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1: O mercado de trabalho brasileiro continua em expansão.
0: Em fevereiro, o crescimento foi de 3,6% em relação ao mesmo mês de 2025.
1: Os dados revelam ainda um crescimento na participação feminina. Mais da metade das vagas criadas no mês foram ocupadas por mulheres.
0: Os números são da RAIS, a Relação Anual de Informações Sociais do Ministério do Trabalho e Emprego, que agora passa a ser divulgada mensalmente.
1: Os dados complementam as informações do Cadastro Geral de Empregados e Desempregados, o CAGED.
2: O mercado de trabalho brasileiro segue em expansão. Dados divulgados nesta quarta-feira da Relação Anual de Informações Sociais, a RAIS mensalizada, que complementam as informações do novo CAGED, mostram crescimento na geração de empregos. O país alcançou em fevereiro deste ano a marca de 62 milhões e 200 mil vínculos formais ativos entre trabalhadores da iniciativa privada e do serviço público. O número representa crescimento de 2 milhões e 170 mil empregos formais na comparação com fevereiro do ano passado. O avanço foi registrado em todas as regiões do país, com destaque para o Norte e o Nordeste. Os dados também mostram um crescimento da participação feminina no mercado formal, que chegou a quase 29 milhões de vínculos, como destaca o ministro do Trabalho e Emprego, Luiz Marinho.
3: Ampliando a parcela de mulheres no mercado formal, ou seja, enquanto cresceu mulher 1.990.000, homens cresceu 879 mil novos vínculos, um crescimento de 2,7 para homens, 4,7 para mulheres. As mulheres vão ocupar mais no mercado de trabalho. Mas ainda há espaço aqui para crescer. Aumento de creche, por exemplo, os municípios favorece para que as mulheres ocupem mais posições no mercado de trabalho.
2: Entre os jovens de 18 a 24 anos, o aumento foi ainda mais expressivo, quase 19% em relação ao mesmo mês do ano anterior. Os números também apontam avanço na inclusão de diferentes grupos sociais. Os maiores crescimentos proporcionais foram registrados entre trabalhadores indígenas, pretos e pardos, demonstrando uma ampliação do acesso ao emprego formal no país. Reportagem Pablo Mundim.
0: O brasileiro está viajando mais pelo país.
1: Pela primeira vez na história, o número de passageiros domésticos passou de 42 milhões, um recorde.
0: O turismo de negócios também está crescendo e teve faturamento histórico de 6 bilhões de reais.
4: A analista corporativa Verônica Brito mora em Brasília e costuma viajar bastante pelo Brasil. Do ano passado para cá, já foram 9 viagens para diferentes roteiros, mas ela tem um destino preferido.
5: Eu costumo viajar mais pelo Nordeste. Minha preferência é pelas praias e para mim as praias do Nordeste são as melhores. A comida, a receptividade, as pessoas do Nordeste são calorosas, né?
4: E como Verônica, cada vez mais brasileiros decidem viajar dentro do país. Foram 42 milhões de passageiros voando de norte a sul entre janeiro e maio deste ano. Um recorde no volume de passageiros domésticos, segundo o Ministério do Turismo. O número é 6% maior que os 39 milhões e 800 mil passageiros registrados no mesmo período do ano passado. Analisando somente o mês de maio, o volume também foi recorde, com 8 milhões e 300 mil passageiros domésticos, a maior movimentação para o mês da série histórica. O ministro do Turismo, Gustavo Feliciano, disse que os bons resultados do setor têm movimentado a economia do país.
6: Estamos registrando recordes atrás de recordes. Graças ao desenvolvimento do Brasil e às políticas adotadas pelo governo federal, estamos conseguindo manter os bons resultados. Isso tudo reflete na geração de emprego e renda para a população. Estamos com o maior saldo de empregos da história no setor do turismo, com mais de 2,4 milhões de empregos com carteira assinada. Continuaremos trabalhando para promover ainda mais o turismo interno e também a atração de turistas estrangeiros, gerando dignidade para a nossa população.
4: O número de passageiros internacionais voando no Brasil também aumentou no período de janeiro a maio. Foram 12 milhões e 800 mil estrangeiros viajando aqui no país, 10% a mais que o registrado no mesmo período do ano passado. Outro resultado positivo foi observado no turismo corporativo, que envolve eventos empresariais e negócios. Entre janeiro e maio, o faturamento nesse segmento foi recorde, 6 bilhões de reais, maior valor da série histórica iniciada em 2022. Reportagem Graziela Mendonça.
1: Um novo aporte de 140 bilhões de reais foi anunciado esta semana para a Nova Indústria Brasil, a política de modernização industrial do governo federal.
0: Os recursos vão ser direcionados para as 6 missões que fazem parte dessa política. São elas: agroindústria, saúde, infraestrutura, transformação digital, bioeconomia e tecnologias para a soberania e defesa nacionais.
1: Lançada em 2024, a NIB tem como objetivo impulsionar a indústria nacional até 2033, a partir da modernização do parque industrial e da adaptação às novas tecnologias.
0: A NIB também tem como meta aumentar a exportação de produtos brasileiros, utilizando práticas de produção sustentáveis e menos poluentes.
1: Hoje, durante o programa Bom Dia Ministro, o titular do Ministério do Desenvolvimento, Indústria, Comércio e Serviços, Márcio Elias Rosa, afirmou que o investimento no setor contribui para o desenvolvimento social do país.
7: Quer promover, desde inovação, sobretudo inovação, a incorporação de novas tecnologias, promover a transição digital, né, para que nós tenhamos a chamada indústria 4.0, como também aumentar a nossa capacidade exportadora, para que o Brasil possa estar na cena internacional com, não apenas com commodities, o que é muito bom e funciona muito bem, mas também com produtos com valor agregado. Não há desenvolvimento social se não tiver desenvolvimento econômico. É preciso que um esteja ligado ao outro.
0: E ainda falando de desenvolvimento, taxistas e motoristas de aplicativos que tiveram o cadastro aprovado pelo programa Move Brasil já podem procurar as concessionárias de automóveis indicadas para financiar novos veículos.
1: A linha de crédito de até 30 bilhões de reais é voltada para a renovação da frota desses profissionais.
0: O Move Brasil garante juros mais baixos, prazo de financiamento de até 72 meses e mais 6 meses de carência.
1: E abrange também compra de equipamentos de segurança. No caso das mulheres,
0: podem participar profissionais com pelo menos 12 meses de atuação que tenham realizado no mínimo 100 corridas e também taxistas registrados.
1: Os interessados em aderir ao programa podem realizar o cadastro na página gov.br/movebrasil.
0: Mais saúde para a população indígena.
1: O programa agora tem especialistas do Ministério da Saúde, espera realizar mais de 13 mil atendimentos até o fim de junho em territórios do Ceará, Pernambuco, Amapá e Pará.
0: A iniciativa leva consultas, exames e cirurgias para áreas de difícil acesso, garantindo assistência médica diretamente para as comunidades.
1: Somente nos mutirões oftalmológicos, a expectativa é realizar cerca de 1.600 consultas especializadas, 8 mil exames e mais de 340 cirurgias.
8: A indígena Creuza Nunes, do Amapá, aprovou o atendimento oferecido pelos profissionais do Sistema Único de Saúde no mutirão realizado na comunidade.
9: Gostei muito que eles vieram, eles fizeram todas as consultas, conversaram bem com a gente. Todos os indígenas que queriam fazer consulta, ultrassom, todo tipo de exame eles fizeram aqui.
8: Até o final de junho, indígenas de territórios localizados no Ceará, Pernambuco, Amapá e Pará vão receber cuidados médicos por meio do programa Agora Tem Especialistas. A expectativa é de que sejam realizados mais de 13 mil atendimentos, entre consultas, exames e procedimentos. A secretária de Saúde Indígena do Ministério da Saúde, Lucinha Tremembé, destacou os serviços oferecidos.
10: Nossa meta é superar 15 mil procedimentos, ofertando consultas, exames, avaliações cirúrgicas e procedimentos especializados. Também estamos levando equipes especializadas para regiões de difícil acesso, incluindo a terra indígena Tumucumaque e a terra indígena Zoé.
8: A enfermeira Raquel Lira Pinheiro, coordenadora da Casa de Apoio à Saúde Indígena do Amapá, afirma que ficou surpresa com a procura por atendimentos durante o mutirão.
11: Nunca tivemos uma ação com tanta procura, né, com tanto número de atendimentos e com tantas altas, né, dos indígenas para seus territórios. No segundo dia nós já tivemos um número muito elevado, com esses indígenas voltando para o seu território com essas demandas reprimidas sanadas.
8: Desde o início da estratégia, em agosto de 2025, já foram realizados 14 mutirões em diferentes regiões do país, contemplando territórios do Alto Rio Solimões, Médio Rio Solimões, Vale do Javari, Chavante, Yanomami e Ecauana, Alto Rio Negro, Guamá Tocantins, Altamira e Rio Tapajós. Em 2025, 2025, foram registrados mais de 9.500 procedimentos especializados. Em 2026, o número já ultrapassa 17 mil atendimentos, entre consultas, exames e procedimentos. Reportagem Luana Karen.
0: E pais e responsáveis por crianças de até 4 anos devem ficar atentos ao calendário de vacinação.
1: O Ministério da Saúde incluiu hoje uma segunda dose de reforço contra a poliomielite para ampliar a proteção contra a paralisia infantil.
0: A segunda dose é recomendada para crianças que já completaram o esquema primário e receberam o primeiro reforço.
1: Com a atualização, o esquema completo passa a ter 5 doses. A vacina está disponível gratuitamente em todas as unidades básicas de saúde do país.
0: O Brasil não registra casos do vírus desde 1989. Com o reforço, o Ministério da Saúde espera prolongar o tempo de imunidade e garantir a erradicação da doença.
1: Para mais informações, acesse saúde.gov.br ou procure a unidade de saúde mais próxima.
0: E para estimular ainda mais o desenvolvimento saudável das crianças, profissionais do SUS estão recebendo uma capacitação especial.
1: Eles estão sendo formados para ensinar os pais e responsáveis a estimular os filhos na primeira infância.
0: A ideia é que eles estejam aptos a oferecer orientações sobre brincadeiras, jogos e estímulos que ajudem a fortalecer o vínculo familiar.
12: Mais de 2.500 profissionais do Sistema Único de Saúde já estão preparados para apoiar o desenvolvimento infantil da atenção primária. Eles foram capacitados na abordagem Cuidados para o Desenvolvimento da Criança, que tem como meta habilitar os profissionais a desenvolver atividades com cuidadores para fortalecer o vínculo com crianças e, assim, promover o desenvolvimento nos primeiros anos de vida. A enfermeira Sheila Luz Vernerti foi uma das profissionais capacitadas. Ela trabalha em uma unidade básica de saúde em Ponta Grossa, no Rio Grande do Sul. Ela fala sobre como essa capacitação tem ajudado no atendimento mais humanizado às crianças.
13: Eu consigo assim ver pelos meus atendimentos antes do curso e depois do curso, como eu consegui dar muito mais informação e parece que até o vínculo com essas mães melhoraram muito, assim. Eu sempre procurei ser mais acolhedora, assim, tudo, mas acho que algumas ideias, incentivar mais essas mães, assim, era meio muito técnico. E depois, assim, no curso, assim, me abriu um leque de mais possibilidades, de ideias, situações simples, como ensinar a brincar com a criança, incentivar a brincar, como isso ajuda no desenvolvimento dessa criança, né, no futuro.
12: O curso qualifica profissionais de saúde que atuam no cuidado às crianças e famílias. A formação habilita equipes das unidades básicas de saúde para orientar famílias sobre brincadeiras e estímulos às crianças nos primeiros anos de vida. A ideia é fortalecer o vínculo familiar, contribuindo assim para o desenvolvimento saudável das crianças. Como explica a coordenadora geral de atenção à saúde das crianças, adolescentes e jovens do Ministério da Saúde, Sônia Venâncio.
14: A gente sabe que o desenvolvimento, ele é fortemente influenciado por essas interações nos primeiros anos de vida. Essas interações, elas são responsáveis pelo desenvolvimento do cérebro, pelo estabelecimento das sinapses, né, no cérebro. E quanto mais, então, né, o cuidador pratica atividades muito simples, como, por exemplo, conversar com a criança, cantar, contar histórias, brincar, todas essas atividades, né, têm um papel fundamental no desenvolvimento dessas habilidades, do desenvolvimento infantil.
12: O curso Cuidados para o Desenvolvimento da Criança na Atenção Primária à Saúde é de graça e está disponível para profissionais do SUS, como médicos, enfermeiros, psicólogos e fisioterapeutas. A capacitação é oferecida na modalidade online com carga horária de 30 horas e está disponível no site unasus.gov.br. Reportagem Cleide Lopes.
1: O ministro da Saúde, Alexandre Padilha, inaugurou hoje em Cubatão, São Paulo, a 10ª unidade móvel de saúde do programa Agora Tem Especialistas, Caminhoneiro e Caminhoneira.
0: A iniciativa leva serviços do SUS diretamente a pontos de parada e descanso nas estradas.
1: A estrutura oferece consultas médicas e de enfermagem, vacinação, testes rápidos, exames laboratoriais básicos, eletrocardiograma e teleconsultas.
0: O ministro Alexandre Padilha destacou que as unidades móveis de saúde como esta ajudam os caminhoneiros a fazerem um acompanhamento de saúde que eles não costumam fazer em suas cidades de origem.
15: A gente tem quase 400 mil caminhoneiros cadastrados nas unidades básicas de saúde de origem, pelas equipes de saúde da família, mas de cada 10, 4 nunca sequer foram uma vez nas unidades básicas de saúde de origem. A gente está aproveitando que no meio do trabalho, nesse momento de descanso, faz a vacinação, faz os exames, está vendo muita gente que estava com a medicação incorreta, então ajusta a medicação para doenças crônicas, como hipertensão, diabetes. Problemas relacionados à obesidade, muitos problemas no campo da saúde mental.
1: Na tarde de hoje, o ministro também lançou a Política Nacional de Atenção Integral à Saúde da População em Situação de Rua.
0: Ela também prevê a criação de unidades móveis de rua.
1: Serão 400 veículos que ampliarão a capacidade de atuação nas cidades e devem contemplar todas as equipes cofinanciadas pelo Ministério da Saúde.
0: 300 milhões de reais para estimular o desenvolvimento científico e a inovação no Brasil.
1: Está aberta mais uma chamada universal do CNPq, que tem o objetivo de apoiar pesquisas em todas as áreas do conhecimento.
0: As inscrições vão até 3 de agosto.
16: Na Universidade de Brasília, o professor Fábio Pitella lidera uma equipe de pesquisadores em busca de novas formas de tratamento contra o câncer. A pesquisa consiste em editar o genoma de células cancerígenas para bloquear o avanço da doença. O trabalho da equipe foi contemplado por um edital do CNPq de 2024, que destinou cerca de 140 mil reais para a pesquisa. O professor explica que o dinheiro é essencial para a continuidade do trabalho.
17: As pesquisas são relativamente caras, nós usamos insumos que não são tão triviais, então sem o fomento do CNPq é praticamente impossível a gente conduzir uma pesquisa dentro de uma instituição pública. O edital universal, ele nos ajuda a manter o laboratório funcionando, mas também a formar pessoas e capacitar recursos humanos, né?
16: Agora em 2026, uma nova chance está disponível para pesquisadores que buscam apoio financeiro para seus trabalhos. A chamada universal deste ano vai investir 300 milhões de reais em inovação científica. Este é o terceiro edital lançado nos últimos 4 anos. De acordo com o presidente do CNPq, Conselho Nacional de Desenvolvimento Científico e Tecnológico, Olival Freire, a iniciativa garante previsibilidade para as pesquisas.
18: Elas têm que ser como desfile de escola de samba, jogo de Copa do Mundo. Você tem que saber que ela vai acontecer em qual época do ano, porque a ciência é uma atividade que depende de previsibilidade. Você tem que preparar projetos de pesquisa, você tem que mobilizar colegas, mobilizar alunos.
16: A chamada é dividida em 3 grupos. Faixa A, voltada para jovens doutores com projetos de até 24 meses. Faixa B, destinada a pesquisadores com vínculo formal na instituição de pesquisa e projetos de até 36 meses. E faixa C, que compreende pesquisadores mais experientes, com equipes maiores e cooperação entre instituições. Pelo menos 90 milhões de reais serão destinados para fomentar projetos desenvolvidos nas regiões Norte, Nordeste ou Centro-Oeste. As inscrições vão até 3 de agosto e o edital completo está disponível em gov.br/CNPq. Reportagem Graziele Bezerra.
1: Também esta semana foram anunciados outros 300 milhões de reais pelo Ministério da Ciência, Tecnologia e Inovação para iniciativas de popularização da ciência no país.
0: Nesse caso, os recursos serão destinados a apoiar projetos como Olimpíadas Científicas, Feiras de Ciências e programas de formação de jovens cientistas.
1: O programa também contempla investimentos em museus, centros de ciência, planetários e outras estruturas dedicadas à difusão do conhecimento científico.
0: A Prova Nacional Docente foi criada pelo Ministério da Educação para apoiar a seleção de professores da educação. educação básica pública em todo o país.
1: Ela testa se os candidatos possuem as competências essenciais para a docência.
0: Os resultados de cada exame têm validade de 3 anos e podem ser utilizados em múltiplos processos seletivos ao longo desse período.
1: Além disso, a prova também corresponde à avaliação teórica do ENADE, o Exame Nacional de Desempenho de Estudantes para os cursos de licenciatura.
0: No ano passado, mais de 500 mil professores alcançaram o padrão de proficiência na prova. E esse ano, as inscrições para ela já estão abertas.
19: O Ministério da Educação abriu as inscrições para a Prova Nacional Docente, a PND. Os professores interessados têm até o dia 3 de julho para se inscrever no exame por meio do endereço pnd.inep.gov.br. Os participantes que tiveram o pedido de isenção da taxa de inscrição aprovado devem acompanhar as próximas etapas do cronograma e efetivar a inscrição dentro do prazo estabelecido. Já aqueles que tiveram a solicitação negada precisam pagar a taxa de R$85. A PND vai ser aplicada no dia 20 de setembro. O resultado final está previsto para ser divulgado no dia 15 de dezembro. O ministro da Educação, Leonardo Barchini, destacou que a prova é uma grande oportunidade para os professores do país.
20: Mais de 2.000 redes vão utilizar a sua nota. A nota da prova que você faz hoje vale para os 3 anos seguintes. No ano passado, mais de 10.000 professores ingressaram ou na rede estadual ou na rede municipal com a nota da PND.
19: A Prova Nacional Docente faz parte do programa Mais Professores para o Brasil, que reúne ações de reconhecimento e qualificação do magistério da educação básica e de incentivo à docência no país. Neste ano, a PND registrou adesão de 2.031 entes federativos. O número representa a participação de 96% das capitais e de 85% dos estados brasileiros, um crescimento superior a 30% em relação a 2025. Para mais informações, acesse as redes sociais do Ministério da Educação ou portalgov.br/MEC. Reportagem Júlio César de Oliveira.
1: E essas foram as notícias do Governo do Brasil.
0: Uma realização da Secretaria de Comunicação Social da Presidência da República.
1: Com produção da empresa Brasil de Comunicação.
0: Fique agora com o Minuto do TCU, em seguida as notícias do Poder Judiciário e do Congresso Nacional. Boa noite.
1: Boa noite para você, até amanhã.
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23: O Tribunal de Contas da União avaliou o Compromisso Nacional Criança Alfabetizada, programa do governo federal voltado a garantir a alfabetização de todas as crianças até o segundo ano do ensino fundamental. A auditoria teve foco na formação continuada de professores, coordenadores pedagógicos, diretores e outros profissionais da educação. O programa prevê apoio técnico e financeiro a estados e municípios, além do acompanhamento dos resultados. A fiscalização apontou avanços na política, mas identificou desafios que podem comprometer o alcance das metas. Um exemplo é a dificuldade de coordenação entre estados e municípios. O tribunal também destacou que o monitoramento das ações é frágil e determinou ao Ministério da Educação que crie plano de ação para corrigir os erros. Saiba mais em tcu.gov.br.
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24: STF valida a criação de feriado de Corpus Christi no estado do Rio de Janeiro.
25: CNJ aprova novas regras para o sepultamento de corpos não identificados e para a emissão das certidões de óbito.
24: Empresa de segurança deve incluir todos os carros no cálculo de cota de aprendiz.
25: Boa noite, eu sou Marcela Luiz.
24: E eu sou Walter Lima.
25: Supremo Tribunal Federal mantém validade de lei do Rio de Janeiro que transformou o dia de Corpus Christi em feriado estadual.
24: A decisão unânime foi tomada em sessão plenária virtual. Marcelo Della Libera.
26: A ação foi apresentada pela Confederação Nacional do Comércio de Bens, Serviços e Turismo, a CNC, que alegava invasão da competência privativa da União para legislar sobre direito do trabalho. Mas a relatora do caso no Supremo Tribunal Federal, ministra Carmen Lúcia, entendeu que a lei estadual questionada protege um patrimônio cultural e material, sendo de competência legislativa concorrente da União, dos estados e dos municípios, conforme prevê a Constituição Federal. Ainda segundo a ministra, o processo destaca que a celebração de Corpus Christi em diversos municípios fluminenses, assume característica de festividade popular, com eventos musicais, feiras e atividades que movimentam significativamente a economia local e o turismo.
25: Conselho Nacional de Justiça aprova novas regras para o sepultamento de corpos não identificados e para a emissão das certidões de óbito.
2: A medida fortalece a busca por desaparecidos e evita a perda de informações importantes para as famílias. Judite Aragão.
3: Pela resolução, o enterro e o registro de óbito só poderão ser autorizados após a apresentação de um laudo da Polícia Científica que comprove a coleta de dados biométricos e biológicos necessários para uma futura identificação. A norma também prevê a integração de informações entre os cadastros nacionais de corpos não identificados e de pessoas desaparecidas.
25: STJ admite recurso extraordinário sobre relativização da vulnerabilidade de vítima de estupro menor de 14 anos de idade.
2: O pedido de admissibilidade foi feito pelo Ministério Público de Santa Catarina. Fátima Uchoa.
4: Um acórdão da sexta turma do STJ questionado pelo MP considerou por maioria dos votos que o relacionamento amoroso entre o réu e a vítima e o aval dos responsáveis por ela afastariam de forma excepcional a aplicação da súmula 593 do STJ e da previsão legal sobre estupro de vulnerável. O ministro Luiz Felipe Salomão lembrou que o STF tem jurisprudência pacífica no mesmo sentido do entendimento firmado pelo STJ, reconhecendo que é absoluta a presunção de violência nos crimes de estupro contra menor de 14 anos, sendo irrelevante o eventual consentimento da vítima. Para Salomão, ficou nítida a divergência do acórdão. Assim, admitiu o recurso extraordinário e determinou a remessa dos autos à Suprema Corte.
25: O número de vagas de aprendiz deve considerar todos os cargos de uma empresa.
2: A CLT determina um número equivalente a 5% dos postos de trabalho. Marla Lacerda.
5: Uma empresa de segurança foi condenada a pagar uma indenização de R$50 mil porque excluiu o cargo de vigilante do cálculo de vagas para aprendizes. A seguradora possuía mais de 2.700 empregados e apenas 4 aprendizes. Para os ministros do TST, o fato da atividade de vigilante ser considerada de risco, exigir idade mínima de 21 anos e porte de arma, não dispensa a inclusão do posto de trabalho nos cálculos para definir a cota. Isso porque a função também exige período de experiência para conseguir vaga no mercado de trabalho.
25: Justiça condena mais 6 envolvidos em esquema de tráfico internacional de drogas no porto de Salvador, na Bahia.
2: A ação foi proposta pelo Ministério Público Federal. Vanessa Pereira.
6: Segundo a denúncia, o grupo criminoso inseria cocaína em containers de cargas lícitas com destino à Europa, especialmente para Holanda, Bélgica e Espanha, utilizando a estrutura portuária de Salvador, na Bahia. Os réus foram condenados pelos crimes de tráfico internacional de drogas, organização criminosa, associação para o tráfico, lavagem de dinheiro e falsificação de documento público.
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25: Uma boa noite.
2: E até amanhã.
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9: Eu sou Paula Groba.
27: E eu sou Humberto Pinheiro.
9: E estes são os destaques de hoje do Jornal do Senado, que começa agora.
27: Ação policial poderá ser mais rápida em casos de abuso infantil na internet.
9: Avança projeto que garante no SUS exames para detectar risco hereditário de câncer de mama.
27: Senador comemora a decisão do STF que derruba a idade mínima na aposentadoria especial.
8: Boa noite.
10: Boa noite.
8: Na internet, um crime pode acontecer em segundos. Para acelerar o resgate de vítimas e a identificação de criminosos, avançou no Senado um projeto que autoriza a chamada Ronda Virtual.
10: A ideia é agilizar o acesso da polícia a dados de suspeitos na internet sem a necessidade de autorização judicial, em situações de urgência. O repórter Bruno Lourenço traz os detalhes.
11: O projeto de lei legaliza expressamente a chamada Ronda Virtual, varredura policial automatizada em ambientes digitais para coletar arquivos de abuso. Outra inovação é que em casos de transmissão ao vivo, o risco iminente à vida da vítima, as autoridades policiais poderão requisitar dados cadastrais e de conexão diretamente aos provedores de internet e aplicativos, sem a necessidade de esperar por uma ordem judicial prévia, como explicou a relatora, senadora Damares Alves, do Republicanos do Distrito Federal.
12: Nós vamos dar com esse projeto poder aos policiais de retirar imediatamente essa live do ar. Nós vamos dar poder com esse projeto que o agente policial, o delegado, imediatamente haja na hora de identificar uma imagem no mundo online de abuso de violência sexual contra criança e adolescente.
11: O projeto cria ainda o crime de simulação de abuso por meio de inteligência artificial, punindo de 3 a 5 anos de reclusão quem criar imagens ou deepfakes realistas usando o rosto ou a voz de menores.
8: A violência contra crianças e adolescentes segue sendo um dos maiores desafios do país. Só nos primeiros meses de 2026, mais de 115 mil denúncias foram registradas, a maioria dentro da própria casa das vítimas.
10: O tema foi debatido em audiência pública no Senado. Repórter Lana Dias.
13: Os participantes citaram desafios como orçamento insuficiente e dificuldade de acompanhamento da vítima após o crime. Para a presidente da comissão, senadora Damares Alves, do Republicanos do Distrito Federal, o investimento em ações voltadas à proteção desse público é escasso.
12: Quando a gente pega o orçamento da União, a gente pega LDO dos estados e dos municípios e a gente procura a criança no orçamento de forma absoluta, a gente não encontra.
13: O Plano Nacional foi criado com o objetivo de desenvolver ações em eixos como prevenção, atendimento, responsabilização, mobilização social, estudos e pesquisas. A representante do Ministério dos Direitos Humanos e da Cidadania, Célia Carvalho Narras, explicou que o documento está em fase de revisão para abordar os diferentes contextos da infância no país. Mas além de atuar na prevenção, participantes ressaltaram a importância de promover acolhimento integral das vítimas depois das ocorrências.
8: E a violência contra mulheres trans acontece de forma tão frequente no cotidiano que muitas vezes deixa de ser reconhecida como violência.
10: Esse é um dos alertas de uma pesquisa do Instituto Data Senado, que pela primeira vez traz dados específicos sobre essa população. A reportagem é de Marcela Diniz.
14: A violência contra mulheres transgênero é cotidiana e acontece em casa, na rua, nos espaços privados e nos órgãos públicos. É o que mostra a edição de número 11 da Pesquisa Nacional de Violência contra a Mulher, do Instituto Data Senado e da empresa Nexus. Pela primeira vez desde 2005, o levantamento traz dados específicos sobre a experiência de trans e travestis. Muitas das 43 entrevistadas ao serem questionadas se sofriam violência, responderam a princípio que não. Mas as mesmas, quando perguntadas se já foram xingadas, mal atendidas ou hostilizadas pelo fato de serem quem são, aí a resposta era que sim, que sempre. O psicólogo do Data Senado, Rolf Heger, comenta que esse resultado é preocupante porque aponta como agressões cotidianas acabam normalizadas no caso das mulheres trans.
15: Tem uma diferença entre o que a pessoa percebe como violência, que ela diz não, sofri violência, mas quando a gente mostra as situações de violência, ela diz que sim. Então, o que a gente levantou como hipótese para isso é que a violência que ela sofre são constantes, são em todos os lugares e isso acaba sendo normalizado.
14: 40% das mulheres trans e travestis sofreram agressões verbais, 17% físicas e 12% violência sexual. Os dados da pesquisa passarão a fazer parte do Mapa Nacional da Violência de Gênero, plataforma interativa do Observatório da Mulher contra a Violência do Senado, desenvolvido em parceria com a organização Gênero e Número e com o Instituto Natura.
8: E avançou no Senado o projeto que garante às mulheres exames no SUS para detectar risco de câncer de mama hereditário.
10: Até 10% dos casos de câncer de mama são herdados da mãe, segundo a
27: relatora da proposta, senadora Ivete da Silveira, do MDB de Santa Catarina. Repórter Márcio Maturana.
0: Está prevista, por exemplo, a análise do histórico familiar e a realização de exames genéticos específicos para identificar variantes associadas ao câncer hereditário. Até 10% dos casos de câncer de mama são herdados da mãe, segundo a relatora da proposta, senadora Ivete da Silveira, do MDB de Santa Catarina. Ela disse que a proposta combate desigualdades sociais.
1: Evidências indicam que o acesso a testes genéticos e ao aconselhamento especializado permanece condicionado a fatores socioeconômicos, como renda e escolaridade, o que limita, sem efetivação, e aprofunda a inequidade.
0: O projeto, que já foi aprovado pela Câmara e agora segue para a votação da Comissão de Assuntos Sociais do Senado, também determina medidas para ampliar a oferta de exames preventivos e reduzir o tempo de espera. Além dos exames, o SUS deverá oferecer aconselhamento genético em unidades próprias, conveniadas ou contratadas.
16: O senador Paulo Paim, do PT do Rio Grande do Sul, comemorou a decisão do STF que derrubou a idade mínima para aposentadoria especial em atividades insalubres. A corte considerou inconstitucional o dispositivo da reforma da Previdência de 2019, que fixava idades de 55, 58 e 60 anos, dependendo do tempo de exposição a agentes nocivos.
27: Paim afirma que a medida não é privilégio, mas uma forma de proteção à saúde dos trabalhadores.
16: Já a senadora Leila Barros, do PDT do Distrito Federal, destacou a expectativa positiva para a Copa do Mundo Feminina de 2027 no Brasil, afirmando que o torneio deve dar mais visibilidade ao esporte feminino e valorizar as atletas ainda frente a desafios e preconceitos.
27: Segundo ela, a competição também pode fortalecer o futebol feminino e incentivar outras modalidades praticadas por mulheres no país. O Mundial será entre 24 de junho e 25 de julho em Belo Horizonte, Brasília, Fortaleza, Porto Alegre, Recife, Rio de Janeiro, Salvador e São Paulo.
16: E por falar em Copa do Mundo, o esporte que mobiliza torcidas e une países também transforma vidas fora dos estádios. Praticado desde a infância, ele ajuda a prevenir doenças, melhora a qualidade de vida e contribui para manter crianças e jovens na escola.
27: Esses benefícios foram destacados em uma audiência pública da Comissão de Esporte do Senado. A reportagem é de Rodrigo Rezende.
17: A senadora Leila Barros, do PDT do Distrito Federal, presidente da comissão, afirmou que esse tema é fundamental para a melhora da qualidade de vida da população.
18: E quando falamos de esporte para toda a vida, falamos também de saúde pública. Estimular a atividade desde a infância até a terceira idade significa prevenir doenças, melhorar a qualidade de vida da população e contribuir para a sustentabilidade do sistema de saúde.
17: Stephanie Risk, doutora em cardiologia pela USP, mostrou pesquisas que apontam que a inatividade física é responsável por 9% de mortes prematuras em todo o mundo. Robson Aguiar, presidente da Confederação Brasileira do Desporto Escolar, ressaltou a importância do esporte no combate à evasão escolar.
19: 40% dos nossos alunos, eles repetem de ano, saem da escola por não ter algum incentivo. E o esporte faz exatamente o contrário. Vai ver que mais de 80% permanece na escola devido ao esporte. Então, o esporte escolar é uma ferramenta fundamental para a educação.
17: O ministro do Esporte, Paulo Henrique Cordeiro, destacou o papel social do esporte.
20: Porque o esporte é muito mais do que essa prática. O esporte é uma mudança fática de realidade socioeconômica. É uma mudança de vida.
17: De maneira geral, a OMS recomenda a prática para adultos de pelo menos 150 minutos semanais de atividades físicas. Para crianças e adolescentes, o ideal é a prática de 60 minutos de atividades por dia.
27: Edição de Paula Groba e trabalhos técnicos de João Lira, o Jornal do Senado fica por aqui. Acompanhe agora as notícias da Câmara dos Deputados. Boa noite.
16: Boa noite e até amanhã.
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28: Comissão autoriza a venda fracionada de medicamentos pelas farmácias.
29: Avança a proposta que pune quem expuser crianças à violência doméstica.
28: Parlamentares aprovam inclusão de deficiências ocultas em documentos.
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2: Boa noite. Projeto que institui documento com QR Code para identificar deficiências ocultas pode seguir para o Senado. A repórter Maria Neves tem os detalhes dessa nova identidade.
3: A Comissão de Constituição e Justiça da Câmara aprovou o projeto do deputado Capitão Alberto Neto, do PL do Amazonas, que institui a identificação civil nacional da pessoa com deficiência. O novo documento deverá adotar tecnologia de QR Code dinâmico com informações atualizadas sobre deficiências, inclusive as ocultas. Com a aprovação, o texto pode seguir para o Senado. De acordo com a proposta, o sistema permitirá que o beneficiário ou responsável atualize os dados sobre a condição de saúde da pessoa em tempo real. O objetivo da medida é garantir prioridade e segurança às pessoas com deficiência em atendimentos e situações de emergência. Na opinião da relatora na Comissão de Defesa dos Direitos das Pessoas com Deficiência, deputada Andréia Siqueira, do PSB do Pará, a utilização do QR Code dinâmico representa um instrumento eficaz para combater a invisibilidade social enfrentada por pessoas com deficiências ocultas.
4: Ao contrário de deficiências físicas evidentes, essas condições muitas das vezes não são reconhecidas ou compreendidas pela sociedade. Isso resulta em uma série de obstáculos no acesso ao direito e serviços. Em situações que exigem comprovação de condição especial, atendimento prioritário ou simples empatia no trato do cotidiano.
3: Deficiências ocultas ou invisíveis são condições de saúde que não são percebidas visualmente, como transtorno do espectro autista, deficiências intelectuais, doenças renais crônicas ou surdez parcial. A falta de sinais físicos óbvios frequentemente gera barreiras no acesso a atendimentos prioritários já garantidos por lei. Pelo texto aprovado, a identificação civil nacional da pessoa com deficiência não substitui a carteira de identificação nacional. A função do novo documento é facilitar o acesso a direitos e serviços específicos sem a necessidade de emissão de novos cartões físicos a cada mudança no quadro clínico do paciente. Da Rádio Câmara de Brasília, Maria Neves.
5: Saúde.
6: Comissão aprova a venda fracionada de remédios por farmácias e drogarias. A repórter Sofia Peçanha nos traz o debate sobre o tema.
22: A Comissão de Defesa do Consumidor aprovou o projeto que determina a venda de forma fracionada de medicamentos por farmácias e drogarias. O texto aprovado é resultado de 5 propostas analisadas em conjunto. A mais antiga delas, apresentada pelo deputado Jorge Sola, do PT da Bahia, em 2015. Elas alteram a legislação sobre o comércio de medicamentos. Atualmente, a fração de remédios já é permitida, mas não é obrigatória, o que faz com que a maioria dos consumidores ainda precise comprar caixas completas, mesmo quando utiliza apenas parte do conteúdo. O texto aprovado estabelece o fracionamento como uma exigência legal para medicamentos como antibióticos, analgésicos, anti-inflamatórios e antieméticos, que são remédios para náuseas e vômitos. O relator da proposta na comissão, o deputado Celso Russomano, do Republicanos de São Paulo, destacou que a medida visa reduzir o desperdício, evitar a automedicação e diminuir os custos para os pacientes.
23: Tal medida contribui para proteger a saúde e segurança da coletividade. A automedicação, o consumo de remédios fora da validade e ainda a potencial intoxicação de crianças no ambiente doméstico.
22: Além disso, o projeto prevê que o preço dos medicamentos fracionados siga regras específicas da Câmara de Regulação do Mercado de Medicamentos, para garantir que o consumidor não pague mais caro proporcionalmente por quantidades menores.
23: Entendemos que essa medida também beneficia sobremaneira os consumidores, pois evita que as farmácias aumentem indevidamente seus lucros na subdivisão de medicamentos.
22: Em caso de descumprimento, o infrator estará sujeito à penalidade de suspensão de vendas ou fabricação de produto, cancelamento de registro do produto ou cancelamento de autorização para funcionamento da empresa. O projeto gerou debate entre os parlamentares, principalmente sobre os desafios na adaptação das embalagens, no controle controle sanitário e nos custos operacionais para viabilizar a venda fracionada em larga escala. O deputado Gilson Marques, do Novo de Santa Catarina, chegou a apresentar um parecer alternativo para evitar o fracionamento.
5: Assim, acreditamos que a melhor solução para o referido problema seria adequar a posologia ao tempo de tratamento, sendo função das indústrias farmacêuticas produzir as embalagens e dispensá-las com a quantidade correta.
22: Mas a proposta que estabelece a venda fracionada de medicamentos foi aprovada pela Comissão de Defesa do Consumidor e seguiu para análise na Comissão de Saúde. Da Rádio Câmara de Brasília, Sofia Pessanha.
21: Segurança Pública.
2: Comissão de Constituição e Justiça aprova penas para quem expor crianças à violência doméstica. Repórter Paula Bittar acompanhou a votação.
7: Uma proposta aprovada pela Comissão de Constituição e Justiça da Câmara prevê penas para quem expuser crianças e adolescentes a atos de violência doméstica. De acordo com o texto aprovado, o crime de violência doméstica praticado na frente de criança ou adolescente tem punição de 6 meses a 2 anos de detenção. E essa penalidade é aumentada em mais metade se o crime é praticado de forma reiterada ou se a criança ou adolescente estiver sob autoridade, guarda ou vigilância do agente ou da vítima. A relatora na comissão, deputada Cristonieto, do PL do Rio de Janeiro, ressaltou que a proposta reconhece que a violência doméstica tem um impacto grande sobre a criança, mesmo quando ela não é a vítima direta.
9: Ao conviverem com situações constantes de agressões físicas, verbais ou psicológicas, as crianças não apenas testemunham o sofrimento dos envolvidos, mas também internalizam esses comportamentos como modelos de relação interpessoal. Essa vivência traumática compromete o bem-estar emocional, afeta o desempenho escolar e pode desencadear transtornos psicológicos de longo prazo.
7: A proposta que prevê penas para quem expuser crianças e adolescentes a atos de violência doméstica ainda precisa ser analisada pelo plenário da Câmara antes de seguir ao Senado. Da Rádio Câmara de Brasília, Paula Bittar.
21: Justiça.
28: A comissão aprova a proposta que aumenta penas de crimes financeiros contra fundos de pensão. A repórter Silvia Munhato tem os detalhes.
11: A Comissão de Finanças e Tributação da Câmara aprovou o projeto que aumenta as punições para crimes financeiros que causem prejuízo a fundos previdenciários ou de pensão. As investigações da Polícia Federal relativas ao Banco Master têm apontado investimentos de fundos de servidores públicos estaduais em aplicações do Master em períodos em que elas já eram consideradas de alto risco pelo mercado. O autor da proposta, deputado Wellington Prado, do PSD de Minas Gerais, batizou a proposta de Lei Faria Lima, em uma referência à Avenida de São Paulo, onde estão sediadas várias instituições financeiras. Pelo texto, quem cometer esses crimes estará sujeito a penas de reclusão de 20 a 40 anos. A proposta também define que os crimes serão insuscetíveis de fiança, livramento condicional, anistia, graça e indulto. O relator, deputado Kim Kataguiri, do Missão de São Paulo, recomendou a aprovação do texto, lembrando que a legislação atual prevê penas de 2 a 12 anos para crimes contra o sistema financeiro.
12: O crime cometido por um agente público, aí que deixa de cumprir a sua obrigação para preservar o sistema financeiro e também a ordem econômico-financeira, né? E aí a gente está endurecendo bastante as penas em relação a esse crime e também nós estamos endurecendo as condições de progressão de regime também.
11: A proposta determina que a progressão de regime, que é a transferência para regime menos rigoroso, como semiaberto, será mais dura para os crimes financeiros. Por exemplo, se o réu for primário, terá que cumprir pelo menos 70% da pena para ter direito. O projeto que aumenta a pena de reclusão para quem comete crimes financeiros contra fundos de pensão ainda será analisado pela Comissão de Constituição e Justiça. Depois seguirá para o plenário. Da Rádio Câmara de Brasília, Silvia Munhato.
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0: Transportes.
29: O relator das mudanças no Código de Trânsito Brasileiro apresentou o projeto reunindo sugestões de mais de 270 propostas sobre o tema.
28: Entre as alterações, o deputado Áureo Ribeiro sugeriu que adolescentes tenham permissão para dirigir a partir dos 16 anos. Confira os detalhes com o repórter Murilo Souza.
1: A Comissão Especial da Câmara dos Deputados, que analisa mudanças no Código de Trânsito Brasileiro, poderá votar no próximo dia 7 de julho o parecer do relator, deputado Áureo Ribeiro, do Solidariedade do Rio de Janeiro. O texto consolida mais de 270 projetos de lei em um substitutivo. Entre os pontos mais relevantes do novo texto está a permissão para que jovens a partir de 16 anos possam dirigir. Pela proposta, os menores de 18 anos poderão obter habilitação na categoria B para dirigir carros em perímetros urbanos, das 5 horas da manhã até a meia-noite, desde que acompanhados por um adulto habilitado há pelo menos 2 anos. Para motos pequenas, de até 150 cilindradas, o jovem pode dirigir desacompanhado, mantendo as mesmas restrições de horário e local. A idade mínima para habilitação nas categorias profissionais D e E também cai de 21 para 20 anos. Segundo o relator, a medida busca reduzir a falta de motoristas no transporte de cargas e passageiros.
8: A medida visa ampliar o acesso dos jovens à habilitação, proporcionar maior autonomia para deslocamento relacionado ao estudo e ao trabalho e permitir a formação gradual de condutores, inspirando-se em modelos adotados em outros países que admitem a condução por menores de idade mediante as restrições e acompanhamento.
1: A CNH definitiva aos 18 anos será emitida de forma automática e gratuita, caso o condutor não tenha cometido infrações graves ou gravíssimas ou não seja reincidente em infração média. O texto cria um teto nacional para as taxas cobradas no processo de habilitação. R$30 para abertura e emissão da permissão para dirigir em qualquer categoria e R$50 para cada exame realizado, seja escrito ou de direção. Outra inovação é a possibilidade de o candidato optar por realizar o exame em veículos com câmbio automático. O projeto também estabelece regras para outros temas como pedágios free flow, registro e autorização para patinetes e bicicletas elétricas, normas para veículos autônomos e proibição de radares ocultos sem sinalização ou estudos técnicos. A Comissão Especial da Câmara sobre Mudanças no Código de Trânsito Brasileiro retoma a análise da matéria no dia 7 de julho, às 2 horas da tarde. A expectativa é que a votação no plenário da Câmara seja no dia 8 de julho. Da Rádio Câmara de Brasília, Murilo Souza.
0: Trabalho.
29: A Câmara aprovou projeto que estabelece piso salarial para biólogos. A repórter Maria Neves tem mais informações sobre o tema.
10: Em análise na Câmara desde 2013, o projeto que institui um piso salarial e condições de trabalho para biólogos do setor privado foi aprovado pela Comissão de Constituição e Justiça e pode seguir para o Senado. Pela proposta, o salário base da categoria será de R$4.685 para uma jornada de 40 horas semanais. O piso será corrigido pela inflação desde setembro de 2016 até a publicação da lei. Depois disso, o valor continuará sendo reajustado anualmente pela inflação. Segundo o relator, deputado José Rocha, do União da Bahia, com a correção, esse valor chegaria a R$6.749 em 2024. Na opinião do relator, a medida vai melhorar as condições de trabalho e conferir mais dignidade à profissão de biólogo.
14: Eu, como médico, sei bem avaliar o que representa o biólogo nas suas atividades, precisando de melhores condições de trabalho, precisando de melhores salários, e chegou a oportunidade. O PL deu a oportunidade para que essa classe tão importante na nossa vida possa realmente resgatar essa dignidade com um piso, com boas condições de trabalho e sempre estar prestando esses grandes e relevantes serviços à ciência brasileira.
3: O texto original do deputado Danley Hinterholz, do PSD do Rio Grande do Sul, abrangia também os biólogos que atuam no setor público. No entanto, o relator na Comissão de Finanças e Tributação, deputado Duarte Júnior, do Avante do Maranhão, alterou a proposta. Ele argumentou que um projeto de lei do Congresso não pode estabelecer regras para servidores públicos. Pela Constituição, essa atribuição é do chefe do Executivo, seja federal, estadual ou municipal. Assim, a medida aprovada vai valer apenas para biólogos de empresas privadas ou públicas contratados por meio do regime da consolidação das leis do trabalho, com carteira assinada. Quanto às condições gerais de trabalho, o projeto aprovado determina que o regime de plantão da categoria será de no máximo 12 horas diárias. Desse período, uma hora será destinada ao repouso e à alimentação. O trabalho noturno será a jornada realizada entre 22 horas e às 5 horas do dia seguinte. A remuneração nesse período será pelo menos 20% maior. A proposta estabelece ainda que as horas extras terão 50% de acréscimo e o adicional de insalubridade será gradual. O grau mínimo terá um aumento de 10% sobre o piso, o médio de 20% e o grau máximo de 40%. Já o adicional de periculosidade será de 30%. No entanto, o texto prevê que os adicionais de insalubridade e de periculosidade não podem ser pagos simultaneamente. O biólogo terá de fazer a opção por um dos dois. Da Rádio Câmara de Brasília, Maria Neves.
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16: Meio Ambiente.
17: Câmara analisa a proposta que amplia incentivos fiscais e tributários para a cadeia de reciclagem. Saiba mais com o repórter José Carlos Oliveira.
18: O setor de reciclagem poderá ganhar incentivos fiscais não contemplados na reforma tributária de 2023. O tema é analisado na Câmara dos Deputados por meio de proposta de emenda à Constituição já aprovada na Comissão de Constituição e Justiça e com futura análise.

0: reciclável e, consequentemente, teremos sustentabilidade no nosso país.
1: Na prática, a proposta busca garantir que a tributação sobre material reciclado seja menor do que a aplicada ao material original, dando assim um diferencial competitivo para o setor. O texto tem o apoio da Associação Brasileira de Resíduos e Meio Ambiente. Dados da ABREMA mostram que em 2024, cerca de 7 milhões de toneladas de resíduos secos foram destinados à reciclagem no Brasil, equivalentes a 8,7% dos resíduos gerados no período, um percentual ainda bem abaixo em relação às metas da Política Nacional de Resíduos Sólidos. O texto original da proposta é do deputado Arnaldo Jardim, do Cidadania de São Paulo, que prevê benefícios para toda a cadeia da economia circular, incluindo catadores de materiais recicláveis e empresas recicladoras e de logística reversa, responsáveis pelo retorno dos materiais ao consumo da população. Da Rádio Câmara de Brasília, José Carlos Oliveira.
2: Termina agora o Jornal Câmara dos Deputados, produzido pela Rádio Câmara, com trabalhos técnicos de Alain de Souza e apresentação de Val Monteiro e Márcio Aquilissardi. Uma boa noite para você.
3: 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Boa noite.
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2: Olá, eu sou o Leonardo Macaxeiro. É um prazer receber você no Intriga Internacional. O fortalecimento do multilateralismo amplia horizontes da paradiplomacia brasileira, permitindo que estados e municípios da esfera federal. No programa de hoje, a gente convida você a entender mais sobre as oportunidades que estão surgindo para as cidades brasileiras. E para isso, nós teremos a participação de dois convidados muito especiais, Patrícia Oliveira e Daniel Veras. Venha com a gente, o Intriga Internacional começa agora.
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2: O Intriga Internacional tem o prazer de receber Patrícia Oliveira, que é doutoranda em Relações Internacionais pelo Programa de Pós-Graduação em Relações Internacionais da UERJ e mestre em Ciência Política pelo Programa de Pós-Graduação em Ciência Política da Unirio. Seja muito bem-vinda, Patrícia, ao Intriga Internacional. É uma honra recebê-la aqui no nosso programa.
3: Oi, tudo bom? Eu que agradeço. Fiquei muito feliz pelo convite. É um prazer estar aqui para ter esse papo com vocês.
2: Olha, Patrícia, o episódio de hoje a gente vai falar bastante sobre paradiplomacia. É um conceito que muita gente acaba não sabendo do que se trata. Então eu vou pedir para você explicar para a gente, afinal, do que se trata a paradiplomacia.
3: Então, a paradiplomacia, assim, de forma bem simplificada, são as nossas regiões, né? No caso, falando do Brasil, os nossos estados e os nossos municípios fazendo relações internacionais. Ou seja, eles fazem parceria com outras cidades, com cidades de outros países, às vezes até mesmo com o governo central desses outros países, fazem acordos de cooperação, tentam atrair investimento, conseguem às vezes financiamentos, né, externos de grandes instituições financeiras internacionais, como o Banco Mundial e algumas agências, né, de desenvolvimento de outros países. Então é isso. É, imaginem, por exemplo, a cidade do Rio de Janeiro fazendo uma parceria com os Estados Unidos, ou com uma cidade chinesa, ou com alguma cidade argentina. Para a diplomacia, de forma simplificada, é isso.
2: Agora, Patrícia, recentemente a gente teve um caso que exemplifica bem o assunto do nosso podcast de hoje, que foi aquele caso da compra por parte de uma empresa norte-americana, de uma mineradora aqui do nosso país, a Serra Verde, que fica em Goiânia. Eu queria que você opinasse um pouco sobre esse assunto, já que essa compra envolve diretamente as terras raras, que é um assunto que está sendo muito discutido aqui no nosso país. O que que você acha sobre esse caso?
3: Então, esse caso, ele tá bem assim, no meio do caminho entre o que é uma operação econômica comum, que acontece no país, e a

0: diplomacia acabou ali acontecendo também. Porque a compra e a venda de empresas brasileiras, ela não tem nada a ver, diretamente ligada, né, com a paradiplomacia. São operações ali financeiras, econômicas, que dependem de outros órgãos, não necessariamente um Estado ou um município se metendo ali, né, nesse assunto. Empresas são compradas e vendidas independente da, no geral, né, independente da atuação dos nossos governos regionais. No caso ali, a gente está falando do... A paradiplomacia acabou acontecendo de uma forma paralela, porque um pouco antes dessa compra, o governo do estado de Goiás assinou um memorando de entendimento com os Estados Unidos. Isso saiu em toda a mídia, ele foi a São Paulo para fazer essa assinatura, e esse memorando de entendimento foi justamente sobre minerais críticos. Então, a gente viu ali um pouco da atividade desse governo regional, que aí sim é uma atividade paradiplomática, e logo em algumas semanas seguintes saiu a notícia de que a empresa foi vendida. É interessante observar que, a princípio, o governo, né, do estado ali, quem faz as paradiplomacia, ele não tem gerência sobre a compra e venda dessa empresa, mas ele sinalizou que o Estado está aberto, né, à cooperação nesse assunto. E aí a gente tem uma grande polêmica em vários níveis, porque, primeiro, porque mineração é um atributo ali constitucional do governo federal. E então ele estaria fora do escopo de ação do Estado. E segundo, porque como não é... no geral, né, do conhecimento do público geral, que a paradiplomacia existe, né, que os nossos estados, que as nossas cidades fazem, têm essas ações internacionais, também teve muito esse questionamento de que o Estado não deveria assinar o memorando de entendimento, que esse memorando de entendimento não tem validade, porque a política externa também é uma prerrogativa do governo central. Só que isso é uma ação rotineira, né? A assinatura de memorandos de entendimento é uma ação rotineira que acontece todos os dias aí nas ações paradiplomáticas no Brasil. E, de fato, ela não é vinculante, ou seja, não tem um peso jurídico, não tem validade jurídica um memorando de entendimento. A sinalização é mais política, é mais dizer que, olha, estamos abertos, né? O nosso Estado está aberto para essa atividade, para essa cooperação com os Estados Unidos, enfim. Eu acho que é mais político do que jurídico, né, e institucional essa ação aí.
1: Perfeito. Agora, Patrícia, a gente sabe que o Brasil faz parte do BRICS e a gente vem acompanhando aqui na Metropolitana e também na Sputnik o quanto que o presidente Lula é um defensor do multilateralismo e fala muito sobre a relação dos países que integram o BRICS. Eu queria que você avaliasse também pontos positivos e negativos com relação ao papel do BRICS na promoção da paradiplomacia, enfim, não falando só a nível, né, de países, mas também a relação entre cidades dos países desse bloco.
0: O interessante é que, deixa só eu organizar aqui o pensamento, só para eu fechar sobre os minerais críticos, porque isso tem a ver com os BRICS.
1: Ah, claro.
0: A gente observar, eu falei que é uma questão política justamente porque o que eu tenho observado ultimamente na paradiplomacia é que ela acabou ali se ligando tanto com as questões geopolíticas, né, com essa questão Estados Unidos-China, quanto com as nossas polaridades políticas, porque a paradiplomacia está sentada ali no nível do meio, né? São estados, são cidades, e elas obedecem, seguir ali a partir do governo federal, mas politicamente, como a gente também está polarizado, as ações internacionais elas acabam saindo polarizadas também. Então, o que a gente vai observar? Estados que estão mais alinhados, né? Isso eu tenho visto bem recente, principalmente do governo Bolsonaro para cá, era um pouco mais incomum antes, né, anteriormente. O que eu tenho observado é o seguinte: quando o Estado e a cidade eles estão mais alinhados politicamente, ideologicamente ao governo central, eles tendem ali, quando vão fazer a paradiplomacia, a seguir um pouco mais, né, as prerrogativas do que o nosso governo central se propõe, inclusive na hora de fazer parceria. E quando essa região ela não está tão alinhada assim, ela vai buscar as oportunidades que ela quer, mesmo que não estejam tão ligadas às prerrogativas do governo central, que foi justamente o que aconteceu no caso ali de Goiás, que a gente acabou de comentar, da assinatura do memorando de entendimento sobre minerais críticos, né? E no caso dos BRICS, para aqueles que têm essa linha, não para todos de uma maneira geral, mas a gente vai ver, por exemplo, cidades e estados mais alinhados politicamente ao governo federal, tendo mais acordos ali com a China, principalmente, né? Com regiões chinesas que chegaram no Brasil com... eles vêm muito, há muitos anos. Eu cheguei a trabalhar na área internacional do estado do Rio de Janeiro por 6 anos e nós recebíamos muitos delegações chinesas. Dos BRICS, assim, que a gente mais recebia, de fato, eram delegações chinesas. Algumas russas, um pouco depois da Copa, mas os BRICS, eles oferecem oportunidades, né? Oportunidades de parceria, possibilidades de recursos, normalmente de cooperação, mas o que eu tenho observado é que os estados e cidades vão aproveitar essas oportunidades de acordo ali com o alinhamento político mesmo do seu chefe do executivo, da sua burocracia ali.
1: Perfeito, perfeito, Patrícia. Agora, eu queria que você explicasse um pouquinho pra gente o seguinte: quais são os fatores que explicam o crescimento da paradiplomacia nas últimas décadas? E de alguma forma também, Patrícia, queria que você explicasse pra gente, pra nossa audiência, se a paradiplomacia, ela fortalece ou desafia de alguma forma a soberania nacional.
0: Consigo ver vários fatores para o aumento da paradiplomacia nas últimas décadas, né? Primeiro, a gente voltando ali com o fim da Guerra Fria, ali na década de 80, 90, então a gente tem ali os temas de segurança deixando de ser os grandes temas centrais da política externa, a gente começa a ter novos temas na agenda, a gente começa a pensar em meio ambiente, a gente começa a falar mais sobre direitos humanos, a gente começa a falar sobre questões econômicas, ali comércio, né? Então essa diversificação da agenda é um dos fatores importantes. A globalização cada vez mais acirrada é outro fator super importante. E aí, junto com isso, a gente vem com o desenvolvimento tecnológico, né? A facilidade, a gente tem que fazer um podcast pelo telefone. Então, não existem mais longas distâncias, a gente encurtou as distâncias com a tecnologia. E no caso brasileiro especificamente, eu acho que um dos fatores assim, que são muito importantes é a questão de sermos um sistema federativo e de termos uma Constituição em que as responsabilidades em várias áreas políticas são compartilhadas ali, várias áreas de política pública são compartilhadas entre a União, né, que é o nosso governo central, nossos estados e os nossos municípios. Então, a gente tem educação, saúde, segurança, meio ambiente, todos os sistemas principais aí de políticas públicas que a gente debate no dia a dia, que fazem parte do nosso dia a dia enquanto cidadãos também, são compartilhados entre os 3 níveis de governo. Mas nem sempre os níveis de governo, mas que não são o governo central, né? Nossos estados e nossos municípios conseguem os recursos necessários para conseguir tocar todas essas políticas públicas. E aí, uma das soluções para onde eles começam a olhar, de onde vem oportunidades. Então, eles começam a ir para o ambiente internacional e começam a buscar recursos para tentar melhorar ali o seu local, né? Tentar atender essas políticas públicas, conseguir... Tanto que uma pesquisa, inclusive, de doutorado de 2010, do Hieronymo de Bueno, se não me engano, ele fez uma pesquisa sobre um dos principais motivos para os estados brasileiros fazerem relações internacionais e a resposta, né, daquela pesquisa, a grande maioria era por questões econômicas. Eles queriam atrair, eles queriam conseguir investimentos, eles queriam atrair financiamentos externos, né? Financiamentos externos é quando o estado consegue um empréstimo, às vezes uma doação, e a questão de investimentos é quando ele consegue atrair uma empresa, né, para começar a produzir na sua região. Então, essa questão econômica também pesou muito. São esses os fatores principais que eu vejo, assim. Com o multilateralismo, isso também foi facilitando, porque a gente não só vai atrás. Na verdade, a paradiplomacia brasileira, até há pouco tempo atrás, a gente ia pouco atrás dos parceiros. Muitos parceiros vinham bater na nossa porta. Então, o multilateralismo, de uma certa forma, também é um dos fatores que contribuiu para o aumento da paradiplomacia. Por outro lado, por mais que a gente não tenha, né, prerrogativa constitucional dos estados e dos municípios para atuarem no ambiente internacional, a gente teve, o governo federal nunca proibiu, vamos dizer assim, né? Nunca colocou na mesa que isso é uma questão constitucional federal e vocês não podem atuar assim. Pelo contrário, teve vários momentos ali de uma tentativa de coordenação, existia uma assessoria de relações federativas e parlamentares, que é a FEPA, existiu até edital em algum momento da nossa ABC, né, que é a nossa agência de cooperação, se eu não me engano ali por volta de 2012, em que o governo federal chamava cidades brasileiras para fazer uma cooperação com cidades de outros países, acho que alguns da América Latina e alguns da África, enfim. Então, existe ali também um pouco de cooperação e de coordenação. As questões mais, vamos dizer assim, conflituosas, pela minha experiência prática e também pela minha pesquisa acadêmica, elas são da paradiplomacia, como a gente conhece hoje, né, que é uma paradiplomacia que começou ali por volta da década de 80, nesse formato. As questões conflituosas começaram mais após o governo Bolsonaro e esse acirramento aí da polarização política brasileira mesmo.
1: Perfeito. Agora, Patrícia, na sua avaliação, quais áreas apresentam maior potencial, maior possibilidade para a cooperação internacional quando a gente considera cidades ou estados brasileiros e cidades, enfim, de outros países?
0: Hoje a gente vê muito, quando a gente olha para cidades, a gente vê muito a cooperação na área de desenvolvimento urbano, de transporte, de cidades inteligentes. Tem algumas boas possibilidades, tem surgido também na área de meio ambiente. A gente tem visto os nossos estados e municípios muito ativos ali nas COPs, né, nas grandes conferências da ONU para o meio ambiente. E a área que normalmente as nossas regiões vão atrás é a questão financeira, né? Então ela é muito forte ali, a tentativa de atração de investimentos, principalmente a questão de tentar trazer empresas de fora, né, um investimento direto estrangeiro, porque isso gera empregos e gira a economia, e aí são questões que melhoram também a visão da pessoa que está no executivo, ali, do prefeito, do governador. É uma questão eleitoral também. E isso é muito interessante, porque a paradiplomacia ela acenda nessa divisão, né, entre o internacional, entre o nacional e o local, que as eleições são locais, os resultados, quando eles se tornam políticas públicas, ou quando se tornam endividamento, porque isso às vezes acontece também, as consequências são locais. E então eu acho que, assim, as áreas mais interessantes hoje são essas, e minerais críticos está vindo aí também. Eu acho que a gente vai aguardar cenas dos próximos capítulos, né, porque não vai ser uma questão fácil. O governo federal, ele precisa ali, né, se colocar mais nesse assunto, porque é uma questão de soberania nacional, mas a gente está vendo, estamos vendo esse movimento aí dos estados, por enquanto foi Goiás só, de tentar se colocar nesse tema que também é estratégico. Então, que eu tenha visto foram esses, principalmente, assim. Teve alguma coisa bem legal também na área de saúde, ali durante a Covid-19, aumentou bastante a questão da cooperação subnacional, né, da paradiplomacia na área da saúde. Inclusive, um dos pontos de atrito nessa época foi, vocês devem se lembrar, a compra das vacinas, quando o nosso governo federal da época, né, quando o Bolsonaro não quis comprar as vacinas, a gente teve ali o Maranhão e, na época, São Paulo, correndo para fazer acordos internacionais e comprar as vacinas, e conseguiram, com a anuência do nosso judiciário, trazer as vacinas. Então, ali foi um dos primeiros indícios de uma paradiplomacia que deixa de ser só cooperativa ou mais cooperativa com o governo central e passa também ali a ter suas próprias rusgas, seus pequenos conflitos, e principalmente por questões políticas, ideológicas e eleitorais, óbvio, né?
1: Agora, Patrícia, as cidades de fronteira, e aí eu vou dar o exemplo aqui, enfim, de cidades do sul do Brasil, que podem se relacionar ali com regiões da Argentina, Paraguai, Uruguai, enfim, cidades de fronteira, elas possuem uma dinâmica um pouco diferente com relação à paradiplomacia? É de alguma forma mais fácil para elas ou você não considera isso?
0: É mais natural, talvez, eu não diria seria mais fácil, mas é uma coisa mais natural. Talvez faça um pouco parte do dia a dia dessas cidades de fronteira, porque elas já têm esse contato, é praticamente obrigatório e diário, né? Da cidade brasileira que está na fronteira com a cidade do outro lado. A gente vê ali em Foz do Iguaçu, por exemplo, não tem como esse contato, ele é cotidiano, ele é diário. Então, antes até de virar uma coisa grandiosa, de virar paradiplomacia, de virar Mercosidades, porque existe essa rede, né, da Mercosidades, essa ação ela já faz parte do cotidiano. Ela vai se estruturando, né, ela vai ganhando corpo, e aí a gente começa a chamar de paradiplomacia, vamos dizer assim, mas faz parte ali da rotina das burocracias dessas cidades. Então, talvez isso torne mais fácil, mas também não impede e não dificulta a vida, né, das cidades que não estão na área de fronteira. O que eu acho legal colocar é que quem usa o termo paradiplomacia é a academia. Somos nós pesquisadores, né? É quem pesquisa o fenômeno das cidades e das regiões fazerem relações internacionais. Quem trabalha com isso dificilmente chama de paradiplomacia. São pessoas do governo. Às vezes tem uma área ali institucionalizada, às vezes tem uma subsecretaria ou uma coordenação. Normalmente o nome em si é de relações internacionais, né? É uma coordenadoria de relações internacionais, é uma superintendência de relações internacionais, às vezes uma assessoria ligada ao governador ou ligada a um secretário dentro de uma secretaria específica. Isso está muito comum, mesmo nas cidades que têm uma área de relações internacionais, às vezes tem uma assessoria em outra secretaria. Tem uma assessoria de relações internacionais na Secretaria de Segurança, tem outra assessoria de relações internacionais na Secretaria de Meio Ambiente. Então, também não é uma coisa tão centralizada assim quanto a gente possa imaginar, tá? E as pessoas vão fazer, elas trabalham, elas vão buscar suas parcerias, elas vão participar dos eventos, vão tentar ali fazer cooperação, alcançar seus objetivos, mas não se chamam de paradiplomacia. Esse nome é bem acadêmico mesmo, tá? Então eu acho legal e tá muito bacana que tá saindo da academia e chegando na mídia e chegando nas pessoas, porque aumenta, né, as informações sobre o assunto.
1: Com certeza, é verdade, Patrícia. É importante cada vez mais a gente explorar esse assunto até pra gente entender também, né? O nosso objetivo aqui acaba sendo facilitar o entendimento também de quem nos ouve ou pela rádio ou então também no nosso podcast. Agora, Patrícia, eu queria entender com você o seguinte: você vê o Brasil aproveitando plenamente o potencial da paradiplomacia ou ainda há o que melhorar?
0: Eu acho que tem muito o que melhorar, principalmente na questão da coordenação, tá? Porque, assim, eu já trabalhei com relações internacionais, né, com o que a gente chama de paradiplomacia. Eu trabalhei em governo do Estado do Rio de Janeiro por algum tempo, e o Estado do Rio é um que é muito interessante, porque ele não tem esse comportamento conflituoso saindo de dentro da área de relações internacionais. Ele é mais raro, acontece às vezes do governador, né, mas dentro da área de relações internacionais ele é mais raro. Mas o que eu via de dentro da estrutura é que falta coordenação. E eu sou uma pessoa super a favor da paradiplomacia, mas eu acho que tem que haver mais coordenação entre o governo federal e as cidades e os estados. Veja bem, não é dar ordens ou dominar ou impedir, mas eu acho que a gente tem mais potencial quando os nossos governos, nossas instâncias governamentais internas conversam, porque o resultado é muito mais interessante quando elas estão alinhadas do que quando elas estão desalinhadas, vamos dizer assim, né? Porque senão alguns processos podem ser emperrados, alguns projetos podem não ir para frente, e aí você tem ali um gasto de tempo, um empenho, e as coisas acabam ficando paradas. Eu acho que a gente tem como melhorar, a gente tem como ir mais longe se essa conversa acontecer de uma maneira mais frequente, sabe? De uma forma um pouco mais coordenada. E aí uma preocupação com a questão da soberania mesmo. Óbvio que uma cidade, um estado não vai conseguir. No caso dos brasileiros é muito difícil, e aí já é para deixar o pessoal mais tranquilo que nos escuta. Não tem uma disputa de identitária, no sentido de algum estado separatista ou de estar tentando fazer isso pra, né, com essa ideia. Isso no Brasil, de maneira geral, não acontece. Mas eu acho que a gente tem um potencial melhor se a gente trabalhar de forma conjunta. E hoje a única área das relações internacionais ali, né, no âmbito das cidades e dos municípios, que obrigatoriamente passa pelo governo federal, é na parte de financiamentos externos. É quando os estados ou as cidades tentam pegar um empréstimo, por exemplo, com o Banco Mundial ou com o Banco Interamericano de Desenvolvimento. E aí essa ação, ela passa pelo governo federal obrigatoriamente, ela passa pelo Senado, ela tem ok no Senado. Então, nessa questão a gente tem ali uma conversa. Mas eu acho que em outras questões a gente podia cooperar um pouco mais também, sabe? Para parecer até menos esquizofrênico no ambiente externo, quando a gente for no ambiente externo. De uma certa forma, também ali pensando durante as vacinas, foi interessante o conflito, né? Porque quando houve um certo vácuo do governo central naqueles assuntos ali, né? Principalmente na época de meio ambiente e nessa questão da saúde, os estados ali, alguns municípios tentaram ocupar esse vácuo de maneira a não deixar a população tão desamparada. Mas, no final das contas, é o governo central que vai ter essa habilidade de fazer com que isso aconteça de maneira igual pelo país inteiro. Então, não é interessante, por exemplo, que São Paulo tenha conseguido comprar as vacinas, mas não é interessante que o resto do país não tenha conseguido na mesma velocidade. Então, eu acho que o potencial, ele fica muito melhor, ele é muito mais interessante quando tem uma conversa um pouco maior entre as três instâncias, e aí não se... entre o governo central, os estados e os municípios. Porque às vezes capitais, né, a capital da cidade, a capital do estado estão ali juntos e não conversam tão bem também. Então, eu acho que o potencial, tem potencial perdido aí nessa desorganização, não é bem uma desorganização, mas nessa falta de alinhamento mesmo, sabe?
1: Perfeito. Agora, aproveitando que a gente já está fazendo um pouco aí de exercício de futuro, o que você enxerga, Patrícia, como tendência que deve marcar a paradiplomacia brasileira nos próximos anos, enfim?
0: O que eu tenho visto como tendência é justamente a questão do conflito, que até então é novidade, não é um conflito direto, porque a palavra conflito fora da academia é muito forte, mas essa disputa um pouco maior ali, né, entre estados, cidades e o governo central, porque essa disputa ela está centrada na nossa polaridade política, que é uma realidade no Brasil nos últimos anos e que eu acho que está longe de ser desfeita. E dentro dessa disputa interna baseada nessa polaridade política, eu acho que a outra tendência é isso também se refletir em questões geopolíticas, em com quem esses estados, esses municípios vão conversar mais de acordo com o lado que eles estão mais alinhados, né, ideologicamente. Vão conversar mais com as potências ocidentais ou vão conversar mais com a China. E aí a questão dos minerais críticos também vai vir com muita força. E a gente está pensando em Goiás, mas a gente tem ali também no norte do país, a gente tem o Pará, que é um dos maiores exportadores de minérios do Brasil também. Então, eu acho que vai estar muito em pauta, não só no âmbito, né, da questão da soberania, no âmbito do governo federal, de como eles vão levar isso enquanto questão estratégica e da nossa política externa, mas também dos próprios estados e dos municípios que têm onde esses minerais críticos estão, como que eles vão se posicionar, se vai ter uma coordenação aí maior com o governo central ou se essa rusga ali política vai permanecer. Então eu acho que isso também é uma tendência muito forte. No âmbito das cidades, a gente vê muito realmente a questão das cidades inteligentes. Acho que uma outra tendência interessante é da resiliência ambiental, porque a gente vai estar vendo aí com o aumento das questões climáticas, do aquecimento global, a gente está vendo cada vez mais tragédias, né, de uma forma muito triste, mas também de uma forma muito consistente. Todos os anos a situação vai ficando mais difícil. Então eu acho que a paradiplomacia vai acabar adentrando também, se não de forma porque tem interesse, mas talvez de forma obrigatória, porque não tem mais para onde correr, né, no debate sobre o meio ambiente também, sabe? Em acordos para tentar entender ali o que podem fazer para se tornar mais resilientes. E aí, nesse ponto, as cidades são muito importantes. Eu acho que as cidades já estão na dianteira desse assunto da resiliência ambiental em termos de debate internacional mesmo.
1: Agora, Patrícia, eu queria deixar esse espaço para as suas considerações finais. Se você tiver mais alguma coisa que, de repente, a gente não abordou e você quiser colocar como fala sua, o espaço fica aberto para você.
0: Eu acho que a gente abordou de uma forma bacana, assim, né, transversal e simplificada o tema da paradiplomacia. Eu acho que é importante esse tema ser divulgado e as pessoas entenderem que ele acontece e que não é... A paradiplomacia em si, ela não é boa ou ruim, mas ela pode gerar ali consequências importantes, boas, né, que vão ser interessantes para a população, e consequências que talvez não sejam tão interessantes. E aí é como toda qualquer outra política pública. Muitas pessoas vão concordar, outros grupos vão discordar, e é isso, assim. Mas ela vai continuar acontecendo. Eu acho muito difícil a gente... dar ré nesse processo, né? Já é um processo de longa data, é um processo que eu acho que não tem retorno. Então, eu acho que o mais interessante mesmo é que a população entenda, até para a gente conseguir cobrar, né, enquanto cidadãos, dos nossos governantes, porque a ação do governo federal, ela atinge a vida das pessoas, mas a ação da cidade, né, a ação do município, principalmente, a ação do Estado, ela atinge diretamente o cotidiano da população. Então, se a gente sabe que existe, se a gente sabe que esses estados, que esses municípios fazem esses acordos internacionais, eu acho que a gente consegue também cobrá-los como eleitores, para que essas ações se tornem políticas públicas, ou sejam ações que nos beneficiem enquanto cidadãos. Então, eu acho muito importante essa divulgação também. Fiquei muito feliz pelo convite, por causa disso, principalmente.
1: Essa foi Patrícia Oliveira, ela que é doutoranda em Relações Internacionais pelo Programa de Pós-Graduação em Relações Internacionais da UERJ e mestre em Ciência Política pelo Programa de Pós-Graduação em Ciência Política da Unirio. Patrícia, olha, muito obrigado, tá, por ter aceitado o convite de participar do nosso programa. Volte aqui sempre, sempre muito bom recebê-la. Um abraço para você.
0: Eu que agradeço, fico muito feliz pelo convite, fico aberta aí para próximos convites também. Muito obrigada mesmo, foi muito legal poder falar com vocês, conversar com vocês sobre esse tema, que é um tema meu tema de pesquisa, é um tema que eu gosto muito mesmo, assim, e para saber que vai ser divulgado me deixa muito feliz. Obrigada.
2: Destrinchando.
1: O Intriga Internacional tem o prazer de receber Daniel Veras, que é professor da pós-graduação em China Contemporânea da PUC Minas e doutor em Ciências Sociais pela PUC de São Paulo. Daniel, quero muito agradecer por ter aceitado o convite da nossa produção em participar do programa e seja muito bem-vindo.
3: Como vai? É um grande prazer estar aqui de novo. Muito obrigado.
1: Daniel, a gente tem como eixo central aqui nesse episódio de hoje falar sobre paradiplomacia. Conceito aparentemente difícil de entender para quem não está tão habituado ao assunto. Aqui a gente sai um pouco da unidade, digamos assim, da união ou da soberania nacional e pensa em entidades como estados e municípios, no caso do Brasil. Vamos começar a tocar essa bola da seguinte forma. Como é que essa ideia de paradiplomacia se diferencia das ferramentas de diplomacia tradicional, digamos assim, que conhecemos? Que exemplos você consegue nos citar em relação ao Brasil? Eu peço que você dê uma explicação desse quadro, por favor, para a nossa audiência.
3: Então, esse é um assunto bastante interessante, porque é uma modalidade de diplomacia bastante peculiar. Quando a gente fala de diplomacia, a gente sempre pensa, né, no caso brasileiro, no Itamaraty, nos corpos diplomáticos em nível nacional. Porém, a paradiplomacia é, na verdade, uma definição bastante rápida. Assim, é a diplomacia que ocorre nos níveis subnacionais. Não é nada mais do que isso. Algumas pessoas podem considerar atores não estatais também, como indústria cultural, né? Mas eu creio que mais define a paradiplomacia seria esse caráter descentralizado de diplomacia, que está gerindo, né, no caso brasileiro, entre estados, municípios, num caso chinês ou canadense, por exemplo, províncias e municípios, que tem uma característica um pouco diferente administrativamente. Então, a gente parte de uma coisa, né? Como é que os países executam a paradiplomacia? Por exemplo, se você pensar num exemplo da República Popular da China, ela se vale da paradiplomacia como estratégia de política exterior. Há um caso clássico na China em que a província de Yunnan, que fica no sudoeste do país, ele faz fronteira com a região do grande Mekong, O Mekong é um rio que corre, né, pela China, Camboja, Laos, Myanmar, Tailândia e Vietnã. É um grande rio muito importante. E nessa região, a província de Yunnan desempenha um papel muito importante para facilitar o comércio e os investimentos transfronteiriços. Então, no caso chinês, ela é estratégica, porque ela combina ações locais com a política nacional, numa coordenação que tem como objetivo fortalecer a soberania centralizada. Então, são uma série de ações que têm esse objetivo de intensificar o comércio e impulsionar o dinamismo internacional das regiões fronteiriças, e aí você melhora o país. No caso chinês, também tem um caso clássico, que são as zonas econômicas especiais, que a partir de 1978, com a reforma e abertura, são regiões que se abriram ao mercado e que, por isso, atraíram investimentos internacionais, por exemplo, diretamente. O primeiro caso foi a cidade de Shenzhen, na província de Guangdong, né, e depois pipocaram outros exemplos. Então, os chineses também têm um pouco isso da sua política. Eles fazem uma experiência num ambiente controlado e que, quando é bem sucedida, é replicada. Então, isso é muito comum na política chinesa. E a paradiplomacia se presta a isso. Então, as zonas econômicas especiais são um exemplo clássico, e a mais atualmente, Macau, né, a região especial administrativa de Macau, cumpre esse papel também. E eu quero também destacar sobre a China, que a China, ela incentiva a competição entre províncias, entre municípios, para criar um círculo virtuoso de progresso. Ela vai incentivando as províncias e municípios a competirem entre si e atrair, dessa competição, atrai-se os melhores investimentos. Isso é importante. No caso brasileiro, eu acho que a paradiplomacia ocorre por uma outra razão. Nós somos um país que tem o sistema da democracia, uma democracia em construção, ainda que sob ameaça da extrema-direita, e que oferece muitas vantagens. O processo de consulta popular, a organização invejada por outros países, como o uso da urna eletrônica, etc. Mas tem a desvantagem do nosso sistema democrático, é que a sucessão de projetos de poder antagônicos retira da nossa política a coerência e a consistência. E aí nós perdemos o horizonte temporal para planejamento. Ele fica muito mais reduzido. Então, a gente tem, no Brasil, no caso brasileiro, a gente tem muito mais políticas de governo em certos assuntos do que de Estado. Por exemplo, a estratégia em relação à China, ela vira muito mais uma política de governos que se sucedem, cada um tem uma diferente abordagem, do que uma política de Estado. E é essa a característica, essa deficiência em consistência no Brasil, né, de ter essa consistência, que abriu caminho para a paradiplomacia aqui. Que é diferente do caso chinês, que a paradiplomacia entra como uma estratégia, no Brasil ela acaba vindo para suprir essa inconsistência. Eu acho que um exemplo mais claro disso foi a questão da pandemia, que você tinha, de um lado, governadores brigando com o presidente da República, né, que na época era o Bolsonaro. Os governadores queriam comprar vacinas, insumos médicos, EPI da China, e o governo Bolsonaro, ele negava a gravidade da doença, imitava o Donald Trump no desrespeito à China, difundia informações anti-vacina, contra quarentenas, e mostrava uma falta de compromisso na compra desses insumos, de vacinas e equipamentos. E aí foi que os estados se viram obrigados a negociar diretamente com a China na época da pandemia, comprar diretamente, cooperar diretamente.
1: Bem, Daniel, pensando o caso brasileiro, através dessa distinção, digamos, que a gente tem quando se compara com a China, pensando a complexa estrutura federativa do Brasil também, há muita centralização em termos de política externa no âmbito federal, no âmbito da União. A soberania nacional está lá, mas nós temos nossos entes, e como você falou muito bem em relação à pandemia, isso se coloca também. Me permita pensar com você, por gentileza, como às vezes a gente escuta falar em títulos de cidades irmãs, algo nesse sentido, né? Algo desse tipo. Como é que essa condição leva ao fortalecimento de estratégias ou à proeminência, talvez, de municípios e estados do Brasil? Que exemplos a gente pode entender de parcerias, algo relacionando Brasil, China ou cidades brasileiras ou províncias chinesas? Enfim, quais são os caminhos que o Brasil pode ter diante desse quadro?
3: O irmanamento de cidades é um instrumento já antigo de gerar cooperação. É um gesto simbólico muito forte e de aproximação, amizade e intensificação do comércio, e se reflete também em áreas como educação, saúde, cultura. Os casos mais recentes que nós temos são de 2025, por exemplo. Você tem um hermanamento recente entre a cidade de Wuhan e São Paulo. Então, a capital de Hubei com a capital do estado de São Paulo. E que foi firmado em novembro de 2025, quando da visita da delegação chinesa ao Brasil. Wuhan, ele é uma cidade que pode contribuir muito no ramo educacional, porque tem mais de 80 universidades, é um polo de inovação e tecnologia, ela tem relações amistosas com 127 cidades em 65 países, e São Paulo é sua 30ª cidade irmã. Então é uma coisa também muito fomentada e valorizada pela China. O São Paulo, né, é um grande polo industrial, também de educação dentro do Brasil. O objetivo dessas cooperações estão em comércio, ciência, tecnologia, intercâmbios e projetos em todas essas áreas, né, incluindo também esportes, formação profissional, etc. Outro exemplo de 2025 é o irmanamento entre Juiz de Fora, Minas Gerais, e Yueyang, na província de Hunan, que são cidades com certa indústria. Yueyang é um centro tecnológico industrial, Juiz de Fora também tem indústria têxtil, tem educação também, tem produção de alimentos também. Então, é uma cooperação estratégica entre setores, petroquímico, têxtil, fabricação de equipamentos, e fortalece as cadeias de produção de ambas as cidades. Então, ao compartilhar conhecimento, tecnologia, oportunidades, cria-se pontes de inovação e prosperidade também.
1: Daniel, vamos tentar pensar em outra faceta da paradiplomacia, quer dizer, não da paradiplomacia em si, mas de maneira como pode ser exercido. Eu queria explorar um caso do Brasil que já não é novidade para ninguém, que desde as tarifas do presidente Trump ao Brasil, toda essa questão relacionada aos minerais de terras raras, o governo Lula tem feito uma defesa da soberania por razões que, enfim, são bastante óbvias, mas internamente nós temos atores e atores. Quero citar aqui o caso de Goiás, em que, bem, estamos falando do governador Ronaldo Caiado, que é pré-candidato à presidência da República, de oposição ao governo Lula. E eu cito o caso que a gente teve a compra da mineradora Serra Verde, né, por uma empresa norte-americana, e o governo de Goiás em si defendendo a legitimidade de um memorando de entendimento que foi assinado com os Estados Unidos, coisa, aliás, em que o governo Lula é contra, dizendo, entre outras palavras, o território da União pertence à União. E ainda mais nesse tema que é tão sensível, como conseguir coordenar a diplomacia brasileira com o exercício da paradiplomacia de modo que atores não estatais ou mesmo estados e municípios não contrariem as diretrizes que nós temos, enfim, em termos da nossa própria Constituição? Em outras palavras, como é que você avalia esse caso de Goiás especificamente? Enfim, que tensões há nessa avaliação, Daniel?
3: Eu acho que reflete um pouco isso que eu falei sobre a sucessão de projetos antagônicos de governo faz com que tenha esses choques. Isso se deu de um jeito no caso da pandemia. Então você tinha, no caso da pandemia, você tinha um governo federal que era entreguista, que era submisso, muito problemático em relação a essas questões. E os governadores que eram progressistas ou minimamente mais esclarecidos que o governo federal passaram aí a dificuldade. E agora nós temos o exemplo oposto. Você tem no exemplo aí de Goiás, assim como você tem uma postura em Minas Gerais, no estado de São Paulo mesmo, no Rio de Janeiro aí que está envolvido com questões internas para resolver, mas que também tem essa postura mais entreguista também, né? Está sem governador, inclusive, né? E você tem aí um caso que também se choca e que pode, por exemplo, você tem esses governadores que podem vir a prejudicar até a própria soberania do país. Então, eu acho que a paradiplomacia, no caso brasileiro, vem tentar flexibilizar algumas divergências com o governo central, né? Enquanto na China ela é fomentada como estratégia, incentivada a competição entre entidades subnacionais, no Brasil você tem aí ainda essa perda de horizonte, né, de planejamento político que você tem na China. A China faz plano para décadas e às vezes até séculos, né, coisa que no Brasil ainda é muito complicado, né? É uma guerra de interesses e que quando um governo sucede, o outro desfaz o que o anterior fez. Então é muito difícil você ter um horizonte assim que você consiga ter políticas de Estado a longo prazo e que resulta também nesse choque de interesses que existem, né? Então, a paradiplomacia, nesse caso que você mencionou, ele é uma coisa que vai contra até o interesse da União, né, do país. Então é interessante isso aí também.
1: Pois é, Daniel, pensando em China mais uma vez, e é claro que a gente já explorou um pouco e pode voltar a explorar os potenciais das parcerias estratégicas entre províncias e cidades chinesas como estados, municípios brasileiros, e como você fala muito bem sobre essa questão de como isso é fomentado como uma política estratégica na China. Como é que o exercício da paradiplomacia é exercido do ponto de vista chinês para com parceiros do seu entorno estratégico? Que outros exemplos você pode citar pra gente que são exitosos e como é que tem sido essa política quando a gente pensa em parceiros do entorno estratégico chinês?
3: Olha, a China é sempre pragmática. Então, para começar, ela investe muito na relação bilateral, né, país-país, inclusive gosta de negociar nessa questão mais do que com regiões, né? Mais do que negociar com regiões, a China gosta de fazer aquela negociação país-país. Essa é a primeira coisa. A segunda coisa é que a política externa chinesa está dentro de um contexto de iniciativa Cinturão e Rota. É a política, é o carro-chefe da política internacional chinesa. Dentro disso, os projetos são subsequentes a esse contexto mais amplo. Então a gente não pode perder de vista. Então, por exemplo, se você no contexto da iniciativa Cinturão e Rota tem 5 conectividades: a coordenação de políticas, o comércio desimpedido, integração financeira, integração de infraestrutura e intercâmbio entre os povos. Tudo isso deve ser considerado. E aí você abrange ações locais muito fortemente. Por exemplo, integração de infraestrutura, você vai beneficiar cidades pelas quais passa uma ferrovia, por exemplo, porque isso vai integrar outras cidades do mundo, né, da região. Na Ásia isso está sendo muito visível. Então, você tem alguns investimentos que a China faz, por exemplo, Macau está sendo uma pérola da paradiplomacia, porque ela está se aproveitando uma proximidade cultural entre o mundo latino e Macau, histórica, porque Macau teve presença portuguesa intensa, né, desde o século XVI até 1999, era um entreposto português dentro da China, e aproveitando essa vocação histórica, a China usa Macau como uma ponte, um nexo entre o mundo latino e a China, porque ela expande, tendo essa origem lusitana, mas expande para os hispanohablantes também. Inclusive, nas duas sessões de 2026 e no 15º plano quinquenal, que vale de 2026 a 2030, a área da Grande Bahia tem desempenhado aí um papel importante como modelo de desenvolvimento, modernização, inovação. Então, ela conecta serviços, avanços legais, transição energética, desenvolvimento sustentável, inovação. Então, tudo isso é conectividade. Então, a China, por exemplo, se aproveita disso, né?
1: Daniel, e qual tem sido na sua avaliação, e eu peço que você, por favor, explore pontos positivos e também os pontos negativos, ou que pode avançar, melhorar, enfim. Mas como é que tem sido o papel do BRICS na promoção da paradiplomacia, digamos, entre cidades e estados de países aliados do BRICS?
3: Eu acho que em termos de BRICS, BRICS está sob ataque, né? De uma maneira geral, e não está institucionalizado, que é uma falha grande que já deveria ter sido corrigida há muito tempo. Nós somos, assim, BRICS, tudo bem, une, né, o Brasil, Rússia, Índia, China, África do Sul, e depois expande para os BRICS mais, que envolve os Emirados e o Egito, outros países também. Porém, isso tudo eu acho que está muito incipiente ainda. Eu acho, por exemplo, que eu vejo muito mais relações bilaterais sendo desenvolvidas do que isso. No Brasil é bem forte, inclusive, né? Você tem, por exemplo, uma cooperação Brasil-China paradiplomática envolve outros estados, ainda que demasiadamente centrados na região sudeste mais desenvolvida. Você tem muita conexão via educação, e tem exemplos do estado de São Paulo, Rio de Janeiro, tem também de transporte também, tecnologias de trem vindo para o estado de São Paulo, empresa construtora de trem, nova linha de metrô vindo com tecnologia chinesa, totalmente elétrica. Você tem exemplos de educação. Em 2024 foi criado um centro China USP. Isso é muito importante porque conecta as entidades educacionais de nível superior. A UNDESP, a Universidade Estadual Paulista, está criando também novos cursos em cooperação com a China. No estado do Rio de Janeiro, você tem alianças de cooperação com a escola pública. Isso é muito interessante. Escola pública entra no município do Rio de Janeiro, no município de Maricá e de Niterói, em nível estadual. Então, tem muita coisa acontecendo. No Rio de Janeiro, tem o prefeito Eduardo Paes, ele se colocou também um objetivo de transformar o Rio de Janeiro como um palco para grandes eventos globais. Olimpíada, Copa do Mundo, shows, mega shows, né, da Shakira, Madonna, Lady Gaga, e que precisa de recursos humanos qualificados para todos esses eventos. Por isso que está investindo no ensino de mandarim no ensino público, por exemplo, né? Então você tem uns exemplos que alguns envolvem também cooperações antigas, como o Instituto Confúcio e outras, mas o que eu acharia de ponto negativo, eu acho que ainda há essa questão do desconhecimento mútuo entre Brasil e China. A China acha muito que se centra muito no Sudeste e perde oportunidades em outros lugares do Brasil.
1: Pois bem, Daniel, a gente está falando de paradiplomacia, assim, de maneira bem ampla mesmo, né? A gente está tentando discutir e sempre está tentando discutir como é que os países e seus atores se relacionam. Tudo bem, só que a gente está num problema de forma de se relacionar, falando num contexto histórico de profunda crise do multilateralismo, do sistema multilateral liberal pós-Segunda Guerra, ou sei lá, pós-queda do Muro de Berlim, pós-derrocada da União Soviética, enfim. O grande ponto é se a gente está tendo uma crise nas relações diplomáticas como um todo, e aí é que a paradiplomacia aparece como uma resolução residual, como algo que deve ser investido. É necessário ampliá-la nesse momento em que as grandes arenas de discussão, tido, por exemplo, o Conselho da ONU, por exemplo, a Assembleia da ONU, parecem dar sinais que não funcionam mais. E aí eu quero entender com você qual o papel da paradiplomacia neste mundo em tamanha e intensa transformação, Daniel.
3: Boa pergunta. Você tem essa série de dificuldades mesmo que o multilateralismo está sob ataque. Você tem uma China e os BRICS como um todo lutando por um mundo multipolar, e você tem os velhos líderes hegemônicos lutando para manter essa hegemonia, seu privilégio, que seria o Ocidente. Então você tem essa configuração e um problema também de como garantir esse multilateralismo. E eu acho que a paradiplomacia é uma das ações que é possível, e ela é executável também, às vezes menos burocrática, soluções mais factíveis. Então, essa coisa da integração de infraestrutura e intercâmbios culturais, eles funcionam com muita agilidade nessa questão do nível municipal, estadual, provincial. E isso é o curso dessas grandes cooperações entre entidades educacionais, culturais, os intercâmbios entre os povos, que é uma das políticas previstas aí pela China de forma estratégica. Eu acho que envolve tudo isso. Então, eu acho que assim, a paradiplomacia não vai resolver realmente esses problemas, mas vai ajudar bastante, inclusive quando você tem a maioria dos países que tem um horizonte temporal limitado de planejamento. Então, isso vai ajudar muito. Eu acho que é um grande aliado nesse sentido. Que nem todo país é uma China que pode planejar décadas, né?
1: Esse foi Daniel Veras, professor da pós-graduação em China Contemporânea da PUC Minas, doutor em Ciências Sociais pela PUC de São Paulo, mais uma vez aqui conosco no Intriga Internacional. Daniel, muito obrigado. Volte sempre aqui no nosso programa. É sempre muito bom recebê-lo. Um abraço para você e até a próxima.
3: Muito obrigado. Um abraço.
2: Cheque mate.
1: Poucos diplomatas se tornaram personagens tão controversos quanto Henry Kissinger. Para alguns, ele foi um estrategista absolutamente brilhante, um dos maiores arquitetos da política internacional de todo o século XX. Mas para outros, ele foi símbolo de uma diplomacia usada para justificar guerras, golpes e massacres. Tudo isso em nome do poder norte-americano. É difícil dar razão total a um dos lados, mas a gente precisa explorar os argumentos. Kissinger pertence a uma geração de pensadores moldada pela experiência da Segunda Guerra Mundial. Judeu-alemão, fugiu do nazismo ainda jovem e se refugiou nos Estados Unidos. E a ascensão de Hitler deixou nele a convicção de que a política internacional não pode ser guiada por ilusões morais, mas sim pelo equilíbrio muito concreto de poder. Essa visão marcaria a história de Kissinger. Nos anos 70, como conselheiro de segurança nacional e depois secretário de Estado dos governos Nixon e Gerald Ford, Kissinger tornou-se um dos homens mais influentes do mundo. Ele ajudou a redefinir completamente a estratégia americana durante a Guerra Fria. É o que se chama de realpolitik. Na prática, significava abandonar idealismos e negociar com qualquer outro governo que fosse útil aos interesses estratégicos dos Estados Unidos. Democracia, direitos humanos, valores universais iam se tornando coisas secundárias diante dessa lógica de equilíbrio. Foi assim que Kissinger conduziu uma das jogadas diplomáticas mais importantes de todo o século XX, que foi a aproximação entre os Estados Unidos e a China. Como a gente já ouviu aqui em outros episódios do Intriga Internacional, quando ele percebeu o desgaste da União Soviética e o conflito sino-soviético, entendeu que Washington poderia explorar aquela divisão e promoveu uma virada histórica de Nixon a Pequim. Isso em 1972, o que alterou toda a arquitetura da Guerra Fria. Essa diplomacia triangular, que foi criada por Kissinger, ajudou a enfraquecer a posição soviética e abriu caminho para uma nova configuração mundial. Mas essa atuação não se limitou apenas à China. Ele também teve papel importante nas negociações de distensão entre americanos e soviéticos, na assinatura de acordos nucleares e também nas complexas negociações do Oriente Médio. A diplomacia itinerante de Kissinger tornou-se quase lendária. Mas é aí também que começam as críticas mais duras, porque em nome de cálculos considerados estratégicos, ele apoiou algumas das decisões mais violentas e controversas da política externa norte-americana. Durante a Guerra do Vietnã, por exemplo, ele participou da ampliação dos bombardeios secretos no Camboja e no Laos, operações que provocaram uma enorme destruição civil. Na América do Sul, o nome de Kissinger está muito associado ao apoio dos Estados Unidos a regimes militares e também a operações de repressão anticomunistas. No Chile, a derrubada de Salvador Allende, isso em 1973, é frequentemente ligada ao ambiente incentivado pelos Estados Unidos e por Washington. Na Argentina, no Brasil e também em outros países, documentos históricos já revelaram o grau de tolerância e também de incentivo dos Estados Unidos às ditaduras militares desse período. Para quem critica Kissinger, ele transformou direitos humanos em uma variável muito descartável. E é essa uma das contradições do Prêmio Nobel da Paz, recebido por ele lá em 1973. O prêmio, na época, foi concedido pelas negociações de cessar-fogo no Vietnã.

0: para tentar compreender a transição para um sistema multipolar. Mas afinal de contas, será que Kissinger ainda segue vivo? É o que muita gente ainda se pergunta. O Intriga Internacional de hoje vai ficando por aqui. Agradeço a você que ficou com a gente até o final desse episódio. 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A edição fica por conta de Maciel Amaral e Wellington Vieira. 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Até a próxima!
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2: Breaking History, maior historiador iorubá completa 180 anos. Hoje, 24 de junho, é aniversário de Samuel Johnson, um reverendo anglicano, diplomata e historiador que escreveu a maior obra sobre o povo iorubá. O livro History of the Yorubas foi concluído na década de 1890, mas só o manuscrito. Esse texto foi extraviado, mas o irmão dele conseguiu recuperar e felizmente publicou o livro no ano de 1921. A história dos iorubás documenta desde as origens lendárias da nação na África Ocidental até o período que antecede o protetorado britânico. Os territórios do povo iorubá foram anexados formalmente pela Grã-Bretanha no final do século XIX. Em 1893, o rei do outrora poderoso Império Oyó assinou um tratado que colocou os iorubás sob a proteção dos britânicos. É nesse contexto que Samuel Johnson se consolida como um intelectual, diplomata e historiador. Saiba mais sobre a vida e a obra dele em instantes com Virada de História.
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2: E aí, apaixonados por história, beleza? Pedro Henrique Lima na área pra gente revirar a vida e a carreira de Samuel Johnson. Nascido em Serra Leoa, um local pensado justamente para abrigar ex-escravizados, ele foi criado numa importante cidade da Iorubalândia, chamada Ibadan. Foi lá que ele teve contato com a Church Missionary Society, uma organização missionária anglicana. Johnson foi ordenado diácono em 1880 e posteriormente sacerdote aí no ano seguinte, quando ele também é transferido para a cidade histórica de Oyó, onde serviu como pastor titular por duas décadas. A relação dele com o antigo Império Oyó também passa pela ancestralidade. O pai dele, Henry Johnson, era um africano escravizado e posteriormente libertado, que descendia diretamente de um antigo rei chamado Alafim, era o nome do cargo do rei de Oyó. Esse império foi um dos mais poderosos e influentes da história iorubá, se fragmentando ao longo do século XIX. Depois de mediar os conflitos entre os britânicos e o Alafim de Oyó em 1888, ele viveu e trabalhou nessa cidade até os últimos anos de vida. 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Bora então dar aquelas viradas de história que a gente gosta muito e entender como esse grande intelectual escreveu a maior obra da história iorubá. Bom, e agora eu tenho o imenso privilégio de receber aqui no Virada de História o João Rafael Ramos. Ele é cientista social, mestre em educação, também doutorando em educação pela Universidade Federal do Rio de Janeiro, pós-graduado em História da África e tem uma página nas redes sociais muito maneira, com conteúdos riquíssimos sobre África, @afroliterato. Já deixo aí como dica para vocês. Seja muito bem-vindo, João. Tudo bem?
4: Tudo bom, Pedro? Obrigado pelo convite.

0: oportunidade de eu poder falar com vocês.
1: Ah, maravilha, João. A gente que agradece aí a sua participação. João, quando a gente fala do Samuel Johnson, esse grande historiador do povo e do país iorubá, como ele chama no livro dele, ele nasce em Serra Leoa, né, em 24 de junho de 1846. Serra Leoa, que é um caso muito curioso, porque quando ela se torna colônia britânica, passa a receber africanos que tinham sido libertados de navios negreiros depois da proibição do tráfico em 1807. Em qual contexto, qual sociedade esse grande historiador ele é formado?
0: Antes de responder essa pergunta, Pedro, eu queria deixar uma nota, né, que 24 de junho também é o dia do meu aniversário.
1: Olha aqui, pô, que prestígio, hein? Comemorar aniversário no mesmo dia que ele.
0: No mesmo dia que o Samuel Johnson. E é interessantíssimo, assim, acho que pra gente começar a falar dele, cara, é importantíssimo dizer que é isso, ele foi o maior historiador da história dos iorubás. E aí, dá pra dizer, eu costumo me referir a ele como Heródoto Negro. É, Heródoto foi o pai da história.
1: Uhum.
0: E eu acho que se a gente for falar de história a partir de uma perspectiva de resgate, de memória e identidade iorubá, acho que o Samuel Johnson está ali no pedestal. Assim, qualquer pessoa que vá passar pela história dos iorubás vai passar pelo Samuel Johnson. Então, a gente está falando um pouco sobre essa condição, né, da sua, do lugar que ele nasceu, do contexto que ele viveu. E aí é legal dizer que ele nasceu numa família de iorubás justamente libertados pela escravidão.
1: Sim.
0: Isso fazia dele parte de um grupo chamado Saros. Os Saros eram justamente africanos libertados que receberam uma educação cristã e britânica na cidade de Freetown, né? E aí a família dele, ela vai retornar à sua terra natal ancestral, né, onde hoje é o território nigeriano, e se não me engano em 1857, ali finalzinho da década de 1850, eles estão retornando a um território ancestral. E aí justamente você tem uma experiência muito bacana, né, que a família dele vai apresentar, que é justamente viver, ter vivido, ter tido essa experiência entre dois mundos, né, o mundo africano tradicional, a condição da liberdade e o mundo cristão colonial, né. Então esse contexto, ele vai mudando bastante a sua própria educação enquanto pastor anglicano, enquanto diplomata, enquanto educador também.
1: E é interessante, você mesmo falou agora no final, a quantidade de atividades que o Samuel Johnson, ele exerceu, né? Era um personagem multifacetado, que como você mesmo disse, foi sacerdote, diplomata, educador, historiador. Era comum para um africano dessa região, na época, ter essa pluralidade de formações, quase um polímata, né? Um polímata, o Samuel Johnson. Isso era comum nessa sociedade?
0: Definitivamente não, Pedro. A gente está falando aí de um ser humano muito ímpar, assim. Ele não só tem todas essas características e essas habilidades que vão fazer ele ter uma perspectiva muito única do processo histórico que ele está vivendo, como ele, né, enquanto sujeito, ele foi capaz de perceber. Isso é uma condição muito rara, assim, acho que de personas na história que conseguem perceber o momento histórico no qual estão inseridos, a importância desse momento histórico e entender, acho que projetar para o futuro uma consciência que permite a ele começar o trabalho de resgate e de registro da história do povo iorubá. Então, eu acho que assim, sei lá, a gente está falando de um Karl Marx, de um Karl Marx que conseguiu perceber no momento histórico que ele está vivendo uma ruptura importantíssima que necessitava do registro histórico do povo iorubá. Caso isso não acontecesse, essa história poderia desaparecer. Então, eu acho que ele não só é uma pessoa singular, como uma pessoa capaz de conseguir projetar essa consciência para o futuro e deixar um registro tão importante que é o livro da história iorubá.
1: Já a gente vai chegar nesse livro, que é fascinante. É um livro, inclusive, que as pessoas conseguem encontrar na internet. Eu mesmo encontrei um exemplar digitalizado dele da Biblioteca de Boston, né, nos Estados Unidos. Então, pra gente ver o alcance também dessa obra. Agora, A atividade missionária em Serra Leoa foi um dos pilares na formação dessa colônia, em termos políticos, educacionais e culturais, sobretudo na capital, que era Freetown, né? A Church Missionary Society, organização anglicana na qual o Samuel Jones foi educado, se estabelece lá em 1804, mas ele realiza os estudos em outro lugar, em Abeokuta, na Nigéria. Qual a influência do cristianismo na formação e também na obra do Samuel Johnson?
0: Se for parar para pensar nesse contexto, né, esse é um aspecto que dá para destacar, justamente porque essa relação dele, né, e aí antes, né, falar brevemente desse contexto, acho que é importante desse contexto histórico da África Ocidental, né, ao longo do século XIX, né, a gente está falando de uma construção de Estado e de poder, né, que parte de uma aliança que aborda as sociedades missionárias, igrejas protestantes e uma administração colonial também, britânica, além dessas comunidades de africanos libertos, né? E aí você falou da Church Missionary Society, que é ligada à igreja anglicana, né, se não me engano. Essa formação... Ele vai estudar em algumas escolas da Church Missionary Society, uhum. E essa educação dele vai passar pelo estudo da teologia, vai passar por um estudo da história, da literatura inglesa, ele vai aprender latim, ele vai ter, é claro, estudos bíblicos, né, obviamente, ele vai ter uma formação moral protestante muito, muito condizente com esse período histórico, que está, inclusive, consolidando essa moral protestante atrelada a um, acho que para usar Weber aqui, um espírito do capitalismo mesmo. Sim. Né? Então, a educação que ele vai passar tinha um objetivo muito específico, né, muito explícito, que é formar uma elite africana cristã que tinha o objetivo de buscar a evangelização do interior do continente africano. Uhum. E aí, depois que a família dele volta para o território ancestral Yorubá, ele continua esses estudos, né? Ele, em outras instituições ali ligadas à Church Missionary Society, lá em Abeokuta, né? Terra, inclusive, mais uma nota, se você me permite aqui, terra do grande Nobel de Literatura, Ole Soyinka, que eu já tive a oportunidade de conhecer pessoalmente, então não posso deixar de citar isso aqui. Então, essa formação, né, você parte aí de pensar um cristianismo como ferramenta de formação intelectual. Uhum. Então, o Johnson, ele acaba fazendo parte de uma geração de intelectuais africanos que acreditam que o continente possuía uma história própria, que o continente podia contar a própria história para além da percepção ocidental, da percepção da dominação colonial. Uma visão que parte de um humanismo que entende os povos africanos como civilizados. Nesse contexto, eu tenho um cristianismo que não é incompatível, né, com essa valorização das culturas africanas. Eu acho que, em grande parte, claro, pela própria trajetória pessoal dele, isso vai sendo possível construir um pensar sobre uma modernidade africana que não abandona uma memória ancestral. Então, essa influência cristã, e aí nesse período histórico específico, vai ser muito importante para o trabalho que ele vai realizar com The History of the Yorubas, o livro A História dos Yorubas. Eu acho que é isso, não sei se eu respondi essa pergunta.
1: Não, respondeu bem, de uma forma assim que dá pra gente entender esse contexto de alianças, de uma modernidade, né, que se chegava ali no continente africano, de certa forma através da colonização, mas reapropriada, né, por esses personagens, por esses intelectuais, né, como é o caso do Samuel Johnson, que além de sacerdote, né, como a gente já falou, foi diplomata também, era inclusive, falando da ancestralidade dele, era bisneto de um poderoso rei do antigo Império Oyó, que foi, assim, um dos grandes estados africanos da época moderna, né, desde meados do século XIV, indo aí, passando os séculos adiante, e o Samuel Johnson vai atuar, né, como diplomata, sobretudo na longa guerra de Quirige, na região Iorubá, inclusive ajudando a encerrar esse conflito, além de outros conflitos locais. Como ele se torna, João, esse diplomata, essa pessoa que eu imagino que devia ser próxima do poder político ali naquela região? Como que ele se torna esse diplomata?
0: Sem sombra de dúvidas, Pedro, ele vai se tornando esse diplomata na medida em que ele vai... que ele está próximo e consegue perceber esse colapso iminente do Império de Oió, né? Que foi, como você bem falou, foi a principal potência política da região.
1: Sim.
0: E aí, entre o finalzinho do século XVIII e do século XIX, você tem muitas disputas sucessórias, as guerras internas e conflitos como esse mesmo que você citou, que está dentro do contexto dos conflitos das guerras iorubais. Nesse sentido, você tem também uma expansão dos fulanes. O Samuel Johnson, ele vai se tornando diplomata, é importante dizer, na medida em que ele vai tendo contato com testemunhos diretos de pessoas que vão vivendo esses acontecimentos.
1: Sim.
0: Que vão, ele vai percebendo, partindo aí, né, de um registro de uma história e de uma memória oral, porque é isso, né, a tradição histórica iorubá é majoritariamente oral. Ele vai percebendo como a expansão colonial britânica e essas transformações religiosas podem ir se direcionando para uma perda irremediável aí de um patrimônio histórico. Então, na medida em que ele vai se tornando esse diplomata, que ele vai buscando o registro sistemático, digamos assim, né, de toda essa história iorubá, da origem dos reinos, dos costumes, da língua, né, da organização política e social, das sucessões reais, dos costumes, eu acho que já falei. Então, ele vai assumindo para si, na medida em que ele se torna esse diplomata, essa missão de que é escrever uma história nacional dos iorubás, história essa que parte de uma tradição oral, mas que pode perigosamente está por se perder.
1: Sim, é interessante que você citou alguns aspectos como os costumes, a língua, e de fato, né, quando a gente olha o sumário ali do livro, ele é bem dividido, né, bem daquele modo mesmo ali do século XIX virada pro século XX, daqueles livros bem sistemáticos, dividindo parte por parte, e você encontra tudo isso lá, né, é uma história, por exemplo, de muitos reis, dinastias, histórias de guerras também, né, envolvendo as diferentes vertentes dos povos iorubás, e um livro que ele começa falando do país iorubá. Dá pra gente falar, João, que esse livro é um gesto de patriotismo dele? O que era esse país iorubá na época?
0: Pô, Pedro, é muito bom essa perspectiva, né? De você ter um reforço de uma perspectiva nacionalista presente nele, porque toda a experiência dele enquanto pastor e diplomata vão fazendo ele entender o povo iorubá como um povo, bota muitas aspas aí nisso que eu vou falar, tá? Como tipo um povo escolhido.
1: Sim.
0: Né? Como se fosse um povo escolhido. E essa percepção, acho que é legal também citar, que o livro dele também é composto, né, como todo bom historiador preza, por fontes escritas também, né?
1: Sim.
0: Além da tradição oral, ele vai buscar fontes escritas. São documentos de outros missionários, alguns registros coloniais que ele tem acesso. Isso é muito importante, que essa posição política dele permite que ele tenha acesso a documentos coloniais, a registros coloniais, algumas correspondências de autoridades coloniais também. E ele mistura tudo isso a testemunhos de tradição oral de iorubás que participaram de conflitos, por exemplo, tornando essa perspectiva dele, né, esse método, bem inovador nesse sentido. E aí, a gente está falando do finalzinho do século XIX, que é um período histórico muito importante, né, numa perspectiva global, ainda que isso fosse muito fragmentado, né, ainda que as notícias todas que chegavam ao território fossem todas mediadas pela autoridade colonial, dá para dizer que o Samuel Johnson está sendo influenciado por um contexto global de formação das identidades nacionais. E essa percepção é por isso que é inovadora, né? Porque esse esforço de apontar para a criação de uma identidade iorubá, ele pode ser relacionado com o esforço, por exemplo, se a gente for falar da história da construção da identidade nacional brasileira, de nomes importantíssimos, né?
1: Sim.
0: Como o Gilberto Freire, por exemplo, né? Como Florestan Fernandes, como Sérgio Buarque de Holanda, pessoas que se dispuseram a fazer, Lélia Gonzalez, né? Beatriz Nascimento, que se propuseram a fazer um resgate que permitisse a fixação de elementos culturais que necessariamente vão levar para um reconhecimento identitário.
1: Sim.
0: E a formação de uma nação. Então, quando a gente olha para o pioneirismo desse cara, a gente também pode entender o quanto que esse esforço foi fruto de uma conexão, digamos assim, transatlântica, global, que é a formação dos Estados Nacionais. E aí perceber a importância disso também para o fortalecimento, né, nacional, para o fortalecimento de uma identidade iorubá, é fundamental.
1: Sim, e quando a gente fala de identidade, a gente também tem que falar de origens, né? Porque eu acho que isso ajuda também a conformar a identidade de um povo, de uma nação. E é interessante que ele vai argumentar que os iorubás poderiam ter se originado entre os egípcios coptas ou da Núbia. Ele tenta dissociar a origem iorubá da Arábia ou do Islã, né? E os coptas eram cristãos também, né? Tá ali nas origens também do cristianismo. O que que a gente sabe, João, das origens desse povo iorubá?
0: Então, esse esforço dele é um esforço muito louvável, eu diria, né? Porque busca consolidar as origens desse povo iorubá, né? Primeiro numa condição, né, de valorização histórica dessa história oral, né? Nesse sentido, a gente pode olhar para como ele aborda, por exemplo, a formação de estados fundamentais para se pensar hoje qualquer a diáspora africana, né? Como, por exemplo, a formação do estado de Ilefé, a ascensão do Império de Oió. Sobre essa origem dos iorubás, eu acho que é interessantíssimo a gente perceber como que essa origem ela é deslocada, né? Ela é afastada de uma relação do norte da África, né? A origem dos iorubás pro Samuel Johnson, ela vai estar localizada na África subsaariana. E ele vai fazer uma arqueologia, ele vai buscar essa arqueologia dessa tradição do mundo ligada à cidade de Ilefé. E aí, se a gente for buscar os itãs, né, nesse sentido, os itãs, as narrativas sagradas das religiões de matriz africana, quem conhece um pouco entende a importância dessa cidade, né? Que é onde seria ali o Deus Supremo teria enviado o Oduduá para organizar a Terra Primordial. E seria justamente a partir de Ifé, Ilefé. E o Oduduá seria o ancestral dos reis, o fundador da civilização iorubá. E aí, a partir da descendência de Oduduá, é que vão surgir os grandes reinos, que seriam descendentes diretos, o reino de Oió, o reino de Queto, o reino de Ilá, o reino de Equiti. E aí, legal que o reino de Queto, falando sobre isso, né, especificamente, você tem uma ligação direta com o Brasil. Você tem um povo iorubá que é traficado, né, para o Brasil e que vai formar uma nação inteira do Candomblé, a nação de Quito, por exemplo, no estado da Bahia. Então é uma narrativa que tem uma ligação com o Brasil nessa origem, uhum, né, nessa origem mítica barra religiosa que o Samuel Johnson vai buscar de resgatar na obra dele.
1: No prefácio dessa obra, o Samuel Johnson diz que os iorubás eram bem servidos das histórias da Inglaterra, Roma e Grécia, mas não da própria história, né? Esse é um dos propósitos que ele coloca para construir esse trabalho magnífico. Agora, João, por que que nós, brasileiros, precisamos estar servidos dessa história também? Por que a gente precisa ler a história dos iorubás aqui no Brasil?
0: Excelente questão, Pedro. A gente tem um processo de colonização que vai tornando, vai nos imbuindo de uma perspectiva de mundo puramente eurocêntrica. a nossa educação, a gente começa a aprender Brasil só quando o colonizador português chega aqui. A gente começa a aprender África só durante o tráfico atlântico de escravizados, só relacionado à escravidão, só quando o colonizador europeu chega lá. O G.R. Dávila tem uma obra chamada Diploma de Brancura, que ajuda a explicar como a nossa própria formação educacional ela é propositalmente fundamentada pela perspectiva colonial de mundo, né? Sendo assim, esse resgate, ler a história dos iorubás hoje, estaria de acordo com, por exemplo, um uso responsável da lei 10.639/2003, que obriga o ensino de história e cultura africana e afro-brasileira nas escolas. Ler a história dos iorubás nos ajuda a localizar a origem dos mitos das religiões de matriz africana diretamente no território africano, com essa riqueza. Se você me permitir fazer aqui o jabá, eu estou lançando um livro agora que é uma ficção fantástica urbana localizada no Rio de Janeiro, que resgata os mitos de origem africana, né? Eu fiz uma história de super-heróis cujos poderes são dados pelos seus pais, que são os orixás. Okay. Então, tem 7 personagens principais, e esses personagens principais estão enfrentando uma ameaça ancestral, que seria a Maafa, que, de acordo com a Marimbani, é um conceito em Swahili que significa grande tragédia. E eles precisam se unir, fazer uma confluência para combater essa grande tragédia. O que, que eu criei? Né? Uma história de ficção que respeita os mitos de origem fantástica da nossa fantasia, da nossa magia, das tradições orais africanas. A gente lê muito os mitos dos nórdicos, a gente lê o Thor, a gente lê os gregos, né, o Percy Jackson. As nossas crianças precisam ter mais contato com isso para que a gente tenha uma perspectiva de mundo mais pautada pelo antirracismo. Uma perspectiva de mundo mais pautada por uma sociedade verdadeiramente plural, né, que é o Brasil. Então, ver o podcast falando da história dos iorubás me alegra muito, porque eu percebo de que maneira a gente está aí na luta para a construção de uma sociedade verdadeiramente antirracista, entende?
1: Que legal, João. E já deixo o convite para você voltar aqui também e poder falar sobre esse seu livro, né? Muito, muito interessante essa história, muito importante.
0: O nome do livro é Orixás, O Poder dos Filhos do Tempo. Para quem quiser dar uma procurada, já está em pré-venda na Amazon.
1: Que legal. João, a história dos iorubás tem uma história própria, é bastante curiosa. Vai ser um trabalho aí de 20 anos para compor esse livro, até sair o manuscrito escrito em 1897, só que tem umas vicissitudes que o manuscrito se perde, aí depois eu acho que o irmão dele consegue salvar esse manuscrito, e aí definitivamente o livro é publicado em 1921, publicado na imprensa, né? Qual foi a recepção imediata dessa obra? Essa obra tem sido valorizada? Foi valorizada em seu tempo e nos anos posteriores? Ou ela precisa ainda ser mais lida?
0: É uma leitura que ainda está limitada a um lugar muito acadêmico, né? É uma leitura que, acredito eu, né, ainda que a gente esteja falando de uma academia muito eurocêntrica, branca, a UFRJ, de onde eu sou, por exemplo, só vai muito recentemente criar a primeira cátedra de História da África, né? Então a gente está falando de gerações e gerações de historiadores que são formados sem a perspectiva do continente africano. No entanto, aquelas pessoas que se dedicam, e aí eu conheço, por exemplo, a Mônica Lima do seu grupo de pesquisa, o Laboratório de Estudos Africanos, o LEAFRICA, que vão trazer e popularizar histórias como essa, né? Ainda, e aí a recepção imediata do livro acaba representando um pouco isso, né? Uhum. A primeira vez em que um historiador propõe um trabalho dessa magnitude, que envolve um povo, a multiplicidade do povo iorubá, que reúne essa multiplicidade numa obra que vai, de maneira ousada, afirmar um país iorubá. Então, essa leitura, ela é recebida, né, com grande, de maneira estrondosa, em especial na África Ocidental, que são uma localidade que, a partir de meados do século XX, vai estar se organizando para as lutas por libertação, né? Então, esse livro vai passar pela cabeceira de Kwame Nkrumah, por exemplo. Vai passar pela cabeceira de Thomas Sankara, esse livro vai passar pela cabeceira de Patrice Lumumba, de grandes líderes que vão organizar, de Amílcar Cabral, na Guiné-Bissau e Cabo Verde, que vão organizar lutas por libertação, né? E aí, por exemplo, uma influência grande que a gente pode perceber na obra do Samuel Johnson, na obra do próprio Amílcar Cabral, que lutou no Partido pela Libertação da Guiné-Bissau e Cabo Verde, o país GC, né, contra o jugo português, o Amílcar Cabral afirma a importância da unidade e luta. Uhum. Né? Ou seja, a unidade para a construção da unidade necessária para se concluir a luta por libertação. E aí a construção dessa unidade é uma referência direta ao que o Samuel Johnson tentou fazer com a história do Zorumã. Entende? A construção de uma unidade, de uma unidade identitária. Então, é um livro que vai ser base para a construção de um pensamento anticolonial que já está florescendo no início do século XX, mas que vai resultar nas lutas por libertação a partir da década de 60.
1: Sim.
0: Então, é um livro que precisa ser mais conhecido aqui no Brasil, fora dos campos do campo acadêmico.
1: Sim.
0: Precisa estar nas nossas discussões e nos nossos conhecimentos sobre os povos africanos e as referências africanas que vão ajudar a construir aqui em território nacional as regiões cuja matriz é africana.
1: Sim, não só de ter esses leitores aí que você citou, Amílcar Cabral, Patrice Lumumba, Tomás Sankara, a gente vê que a qualidade da obra também tem muito a ver com quem leu esse livro, né? E também a quais finalidades, o que essa obra influenciou também. A gente está falando aí do movimento anticolonialista já aí na segunda metade do século XX. Muito interessante, João. Quero muito agradecer sua participação aqui no Virada de História. Adorei ouvir suas reflexões, seus conhecimentos sobre história da África, história dos povos iorubás e história desse grande historiador que foi o Samuel Johnson. Muito obrigado e um grande abraço.
0: Um abraço, Pedro. Muito obrigado aí pelo convite. E fico com o convite para a galera também me seguir lá nas redes sociais, no @afroliterato. Um abração.
1: Um abração, cara. Tchau, tchau. 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O século XIX foi de muitas transformações no leste africano, envolvendo justamente a fragmentação do Império Oyó e a chegada dos britânicos com viajantes, políticos e missionários. Quem sabe muito desse período é o nosso próximo convidado. Eu tenho o privilégio de receber aqui no Virada de História o Alexander Gebara, ele que possui graduação em História pela Universidade Estadual de Campinas, mestrado em História Social pela Universidade de São Paulo, onde ele também fez aí o doutorado. Atualmente, ele é professor de História da África na Universidade Federal Fluminense. Professor, muito bem-vindo, tudo bem?
2: Tudo bem, tudo bem. Muito obrigado pelo convite.
1: Imagina, a gente que agradece aí sua participação. Professor, o Samuel Johnson, ele nasce em Serra Leoa, mas muito cedo ele vai com a família para a cidade de Ibadã, depois a Beucutá, onde ele faz a formação dele como missionário. Pensando no papel dessas cidades, qual era a relevância, então, desses centros entre dentro desse espaço aí que ficou conhecido como a região, como essa região iorubá no continente africano?
2: Serra Leoa é o lugar onde ele nasceu e é fundamental que a gente reconheça e conheça. É uma colônia britânica, era uma colônia britânica desde 1808, quando depois de... na verdade, a iniciativa de fundar Serra Leoa é uma iniciativa privada, ainda do final do século XIX. Ela, depois de uma série de tentativas fracassadas, digamos assim, a coroa assume a partir de 1808. E são dezenas de milhares, né, de pessoas, de ex-escravizados que foram recapturados e deixados em Serra Leoa, muitos deles da região iorubá, justamente por causa da região iorubá estar num período de fragmentação e guerra entre as diversas regiões. Nesse processo, que é o processo de fragmentação do Império Oyó, a cidade de Ibadã acabou sendo refundada praticamente, por assim dizer, por uma, e ficou muito militarizada, porque parte do exército Oyó foi para Ibadã. Ela se tornou uma potência regional. E a Abeokuta, particularmente, ela se formou a partir também, ela é uma cidade que a gente, diferente das outras, a gente pode datar com alguma precisão a fundação dela. É do início da década de 1830, quando um grupo de Egbas, fugindo da guerra, se reorganizou nesse local, que é a cerca de 100 quilômetros da costa, e ali montou uma cidade nova, né? Uma cidade bem diferente, porque ela era uma cidade que vinha sendo composta por refugiados de guerra, então ela contava com várias das subetnias iorubá na sua formação, e como ela era perto de Lagos, bom, tinha muitas relações políticas também com Lagos, enfim, e Abeokuta é importante também porque foi o primeiro lugar que aceitou receber missionários da Church Missionary Society na região iorubá no interior. Então, acho que em 42, se eu não me engano, em 1842, foi fundada uma missão lá em Abeokuta. Ela ficou conhecida na Inglaterra por ser... Tem um livro lançado chamado Sunshine Within the Trop. Eu esqueci o nome da autora agora, mas enfim, era um livro dizendo sobre o sucesso da missão cristã em Abeokuta.
1: E a gente pode caracterizar então, professor, o contexto sociopolítico em que o Samuel Johnson, ele nasce, vai compor essa obra também, que ficou conhecida como História dos Iorubás, como um contexto então de fragmentação desse Império Oyó e também de uma presença do colonialismo britânico e dessa atividade missionária?
2: Bom, ele ultrapassa, né, vários momentos, tá?
1: Sim, sim, sim. É muito tempo, né?
2: É muito tempo, então, mas na vida do Samuel Johnson, sim, ele nasceu em 1846, às vésperas já do bombardeamento de Lagos, que era a cidade conhecida como Onin, na literatura anglófona é Lagos, né, e hoje ficou Lagos mesmo, e que foi em 1851. Mas ainda não era exatamente um processo imperialista direto da Grã-Bretanha, né? Ela tinha um projeto de cristianização, estímulo do comércio, etc. Alguns autores chamavam de Império do Livre Comércio. A documentação do Foreign Office, do Colonial Office, né, que são o Ministério de Relações Internacionais da Inglaterra naquele momento e o Colonial Office, né? Eles apontam para o lado contrário, de não adquirir colônia ou terra na África. Mas Lagos acaba sendo uma exceção. Em 1851 vira um protetorado, o intuito era acabar com o tráfico de escravizados, e depois em 1861 vira uma colônia propriamente dita. A partir da década de 1880, aí sim a gente já tem um processo imperialista mais avançado, né, e internamente é o processo de fragmentação do Império Oyó, é o processo de reorganização geopolítica regional ali, né, em torno dessas novas cidades que estão surgindo e da transformação das anteriores. Então ele, agora ele é fruto de uma política de atuação britânica, né, principalmente em Serra Leoa, né, onde havia uma escola, principalmente uma delas, Fora Bay College, no qual provavelmente o Samuel Johnson estudou, e ele, enfim, se formou missionário, né, na Church Missionary Society, para atuar por ali. Ele é mais um de uma série. Tem um livro de um historiador nigeriano, A.J. Ajayi, sobre a atividade missionária britânica nesse momento e a formação de uma nova elite. Se você me perdoar, eu posso procurar essa informação com mais precisão, o nome do livro e a coisa. Mas, na verdade, é isso. Era uma política britânica, nesse momento, de formar quadros missionários africanos para que os africanos pudessem pregar o evangelho no interior. Isso vigorou até a década de 1880, quando o racismo mais violento, né, mas arraigado, acabou retirando essas pessoas dessas posições. né, na hierarquia da igreja. Mas ele é fruto dessa política britânica de catequização, evangelização, ocidentalização.
1: O livro que você falou é Christian Missions in Nigeria, 1841.
2: Isso, Christian Mission in Nigeria, exatamente.
1: Ótimas referências aí, né, que você está trazendo pra gente. E, professor, como que, falando especificamente do Imperial York, eu acho que é um caso, assim, que traz uma curiosidade por já ter sido um império muito poderoso, né, nessa região Iorubá, um império já desde meados do século XVI, então com uma existência de muita longa duração, e que vai cair ali na década de 1830, né, vai colapsar e se fragmentar. Como que a gente pode entender esse fim do Império Oyó no continente africano?
2: Bom, o Império Oyó tem uma história bastante correlacionada com as transformações atlânticas no período moderno, né? Foi um dos maiores fornecedores de escravizados para o Atlântico na região da África Ocidental, mas o fundamental é o do Robin Law, chamado The Oyo Empire.
1: Sim, clássico.
2: É, um clássico. E ali as causas são multifacetadas. O Robin Law sugere que a invasão de Ileifé, que é a velha Oyó, se dá em 1835, que ela é abandonada, né? Mas o processo já vinha acontecendo desde pelo menos o final do século XVIII, segundo o Robin Law. E tem a ver com disputas internas pelo poder, enfim, a tese é um tanto complicada, mas é uma disputa entre um cargo militar chamado Bassorum e o próprio Alafim. Ao longo do século XVIII, esses dois cargos vão entrando em atrito, né? Durante algum tempo no século XVIII, o Bassorum acaba sendo o mais poderoso, principalmente no período do Bassorum Garra, mas não mais poderoso no simbólico, mas mais poderoso na prática, né? E aí há um movimento, no início do século XIX, um movimento centrípeto das províncias Oyó já se descolando do centro do império em Ileifé. Muito importante nesse contexto é o jihad, que teve lugar no norte da atual Nigéria, onde era o califado, que deu origem ao califado de Sokoto naquele momento. Essa é uma guerra que começou em 1804 e acabou consolidando o califado ao longo das décadas seguintes, né? E um dos movimentos foi na expansão para o sul, invadindo inclusive a parte norte da região do Império Oyó, uma cidade particularmente chamada Ilorim, né? E ali foi onde havia uma presença islâmica mais forte. Ali também houve uma rebelião em 1817 do Afonjá, apoiado por forças muçulmanas, forças que vieram do califado de Sokoto. E depois eles tomaram a cidade e tornaram ela um emirado a partir de 1823. Ou seja, já era um processo de enfraquecimento bem grande, né? Isso aparece muito descrito nos relatos de viagem também que passaram, dos viajantes que passaram por aquela região na década de 1830 e 1850. Fica muito claro uma região ali da parte norte do Império Oyó e na parte sul da expansão do califado de Sokoto, uma região de batalha, de guerra, de cidades abandonadas, assim por diante. Então isso é muito claro. Agora, tem a ver também com disputas pelo controle do tráfico de escravizados, não apenas do tráfico de escravizados, mas do tráfico com o Atlântico também, né? Então é um conjunto de causas envolvendo aí a fragmentação de Oyó.
1: Inclusive, professor, todo esse percurso histórico que a gente está falando aqui é parte da obra também que o Samuel Johnson vai terminar em 1897, mas que só vai ser publicada cerca de 20 anos depois, e ele divide essa história dos iorubais em períodos bem demarcados. E aí, olhando o sumário da obra, ele divide, por exemplo, de reis mitológicos, guerras revolucionárias e disrupção, desintegração, guerras intertribais e protetorado britânico, isso tudo numa mesma parte. Faz sentido a gente demarcar assim, pensando no papel dessa obra, desse livro dele, pra gente conhecer a história desse povo? É um processo bem demarcado assim, ou as coisas são mais complexas?
2: Ele é a principal fonte O livro é a principal fonte da historiografia iorubá para pensar o Império Oriol.
1: Até hoje.
2: Olha. Tá? É claro que esse é um relato, é um relato oiocentrado, por assim dizer, porque ele é descendente de Oió, então ele narra de uma perspectiva Oió, né? Mas, como é que eu vou dizer? Ele é a principal fonte junto com esses viajantes e também a tradições orais. As tradições orais são de mais difícil leitura, então é preciso sempre um acompanhamento, né? E comparação e fazer refinar essas leituras. Então ele é muito importante. E ele tem essa perspectiva. Eu acho que em termos de cronologia não é um problema. Na verdade, ele ajuda muito em termos cronológicos também. Mas em termos da interpretação, aí sim é possível a gente fazer análises, né? E questões para ele, né? Porque isso, oiocentrado, mas não apenas oiocentrado, ocidentalizado, né? Então ele era um, digamos assim, um advogado da atuação britânica na costa ocidental da África na segunda metade do século XIX, período da vida dele. Ele estava entre os. Ele participou da viagem junto com acho que é Charles Phillips o nome dele, que foi enviado do governo britânico para tentar negociar os tratados de paz que deram fim, supostamente, às guerras iorubá, né? Fim, assim, na ponta do canhão, né? Ou vocês param a guerra, ou a gente vai agir de outra forma, né? Aí já uma perspectiva imperial britânica mesmo. Ele estava lá nesses processos de negociação. Então, como ele vê as guerras, como ele vê a participação britânica na formação dessa suposta paz, né? É preciso questionar isso. Mas, em termos cronológicos, ele, na verdade, estabelece bem esses períodos, né? É claro que com outros nomes, né? Essa ideia de guerras intertribais é um tanto datado, obviamente.
1: Claro.
2: Né? Então a gente tem que tomar esses cuidados,
1: Claro. E é interessante, professor, que parece que essas identidades, assim, vão se sobrepondo, né? Você falou de uma perspectiva oiocentrada, mas ao mesmo tempo a gente está falando de um sacerdote anglicano, né? Que, como você mesmo disse, atuou próximo ali dos poderes coloniais instituídos, enfim. Como que era essa questão, professor, essa mistura de identidades? Havia uma... Dava pra gente dividir o que era uma identidade, assim, iorubá ou oió e esse lado mais ocidentalizado?
2: Não sei se dá, porque na pessoa dele isso não era exatamente dividido, né? Agora, tem uma vasta bibliografia que estuda essas elites hifenizadas, né?
1: Uhum.
2: Anglo-iorubás ou anglo-afro-portuguesas, né? No caso de Luanda, enfim. Ele não é um caso único, ele é um representante de uma parcela da população que tem essa experiência de manejar mais do que um repertório, né, linguístico e cultural. Então, não dá exatamente para separar, mas dá para fazer algumas leituras, né? Então, ele tem uma moralidade vitoriana que ele eventualmente tenta impor ou colocar a hora que ele está narrando costumes iorubás, por exemplo, né? Então, quando você lê o texto dele, é bem perceptível isso, quando ele fala, por exemplo, das mulheres, do casamento, etc. Uhum. Ele toma os cuidados que a moral vitoriana lhe impõe. E, bom, ele é parte desses, porque tem uma... Lembra que eu falei de Serra Leoa? Então, esses caras que estavam, esses ex-escravizados que foram presos, né, e foram recapturados pelo esquadrão britânico, deixados em Serra Leoa, foram dezenas de milhares. Quando deu, depois de 1850, com a instalação do protetorado em Lagos, e depois em 61, mas mesmo antes, né, depois da instalação da missão em Abeokuta, esses caras, muitos começam a voltar para suas regiões de origem, né? São chamados, passam a ser chamados de saros ou saros, são envolvidos no comércio, alguns deles têm ofício, né? Alguns inclusive profissionais liberais, assim por diante, eles formam essa elite intelectual, que é o que o Ajayi está referindo no Christian Missions in Nigeria, né? A formação de uma nova elite intelectual. Então ele está nesse grupo. É um grupo hifenizado, é difícil de definir, mas ele também acontece em outras regiões, por outras razões, né? Quer dizer, como fruto do contato atlântico, do longo contato atlântico, vai acontecer na Costa do Ouro, vai acontecer na costa de Angola e assim por diante.
1: Sim, e pensando nos povos iorubás, ele fala no início do livro, até uma perspectiva meio nacionalista, meio patriótica, ele chama iorubá de país. Havia esse sentimento de unidade ou isso era algo que ele estava tentando construir ali através da obra?
2: Eu acho que muito uma construção, né?
1: Uhum.
2: É uma construção dessa obra, mas não apenas também. É uma construção desse corpo de pessoas, nessa elite intelectual que vinha se formando, né? Da qual eu falei, ele não é o único exemplo. Então, se você pergunta, se você tivesse uma máquina do tempo, voltasse lá em 1830 e perguntasse para alguém que morasse em Ibadã para ele se identificar, ele ia se identificar como Ibadã, não como iorubá.
1: Uhum.
2: Embora todas ele, essa região, né, conhecida hoje como região iorubá, tivesse sim um parentesco linguístico, compartilhasse cosmologias, né, o respeito à cidade sagrada de Ilha Ifé, onde Odutua teria descido para começar o mundo. Então eles têm essa, digamos assim, repertório cultural compartilhado, mas não se identificavam dessa forma. Nem a língua era uma língua única ainda, né? Havia diferentes variações e ela começa a se cristalizar como língua iorubá a partir justamente da atuação de um outro desses miscigenados, né, dessas pessoas que mobilizam mais de um repertório linguístico cultural, que é um outro cara, um outro Samuel Crowder, que esse foi a geração anterior ainda do Johnson. Ele foi capturado como escravizado, foi recapturado e deixado em Serra Leoa, e ele sim estava nessas primeiras missões em 1842, depois acompanhou as missões britânicas no Níger na década de 40 e 50, ele chama Samuel Crowder, e foi ele que registrou a língua por escrito, né, e fez um trabalho importante. Ele foi o primeiro bispo anglicano negro, e depois foi deposto já em 1882, 83, ele perdeu o cargo. Então, esse é um processo de construção identitária ao longo do século XIX, que o Johnson estava no fim do século XIX, no começo do XX, né, porque, bom, o livro acabou saindo em 1920, estava já... enfim, consolidando como uma ideia de um grupo único, né? Mas nunca, mesmo durante o Império Oió, segundo Robin Law, nunca houve um governo unificado em todo o território que hoje se chama de território iorubá.
1: Pensando nesses sacerdotes, nesses intelectuais que faziam parte dessa elite, o Samuel Crowder, o Samuel Johnson também, dá pra gente dizer que havia então um movimento, assim, no sentido político, no sentido cultural, para a construção dessa unidade, dessa identidade também?
2: Não sei se dá pra falar um movimento organizado, orquestrado, uhum, mas é um resultado de um processo histórico de presença britânica, de um projeto britânico de missionação, né, e de uma forma de relação comercial com o interior que acaba resultando nisso, né, tanto no Crowder quanto no Johnson e vários outros. Mas é um processo que também tem uma participação africana importante, né, não é só uma coisa britânica. Mas eu não saberia dizer para você se é um movimento, eu não chamaria de um movimento nacionalista ou qualquer coisa que vale, porque seria muito fora do lugar, né, muito fora do prazo, assim, muito, enfim. Então, eu acho que é o resultado mais desses processos históricos de interação, e que acaba, o que acaba acontecendo é que esses caras registram por escrito, né, porque eles aprendem inglês. Então a hora que a gente olha retrospectivamente, parece que aquilo já estava num processo adiantado, quando, na verdade, o processo histórico é mais complicado do que isso, né? Eles estão registrando uma perspectiva e construindo uma ideia de unidade que, de fato, não havia antes. Tanto é que a região inteira está em guerra, desde o fragmento da fragmentação de Oió até a invasão colonial britânica no final do século.
1: E pensando na publicação do livro, já em outro contexto, enfim, no século XX, década de 1920, vai haver algum impacto, professor? Vai? Como a gente pode entender a recepção dessa obra?
2: Sobre a recepção da obra propriamente dita, eu não tenho muito a acrescentar para você, mas a gente pode especular um pouco e, bom, e notar que é uma obra importante, porque na década de 20, você já tem esse processo de formação dessa elite já está passando por um outro momento, né? Eles foram excluídos dos cargos principais dos governos coloniais, né? Ou dos cargos principais na hierarquia eclesiástica. Mas, por outro lado, começaram a se internacionalizar cada vez mais. Então, na década de 20 já tinha alguns deles estudando nos Estados Unidos, na Inglaterra. Então, o próprio primeiro presidente da Nigéria, o futuro primeiro presidente da Nigéria, chamado Nnamdi Azikiwe, volta para a Nigéria, acho que na década de 1830. Então, aí sim, já pensando em negociar alguma forma de identidade regional mais ampla para reivindicar espaços na administração colonial, né? Ainda longe também ainda de uma reivindicação nacional de independência, ou de autonomia que seja, mas de alteração nas estruturas da política colonial, já na década de 1930. Então, é um momento importante, o momento da publicação, e não é por acaso que Obadiah conseguiu essa publicação naquele momento, e enfim, ela se tornou o marco fundamental que ela é até hoje.
1: Como que a gente pode olhar para essa obra, professor, no século XXI, 2026, se a gente quiser fazer uma pesquisa a partir dela, ou até mesmo entender essa história dos iorubás, como que a gente deve encarar esse livro?
2: Aí vai variar muito do que que você quer pesquisar, né? Tem, por exemplo, tem uma estudante fazendo uma pesquisa de iniciação, de monografia de graduação sobre o Johnson. Ela está interessada em comparar, exatamente, fazer essa leitura a contrapelo, né, do texto dele, para conseguir compreender a estrutura na qual o protetorado britânico começou a se instalar efetivamente a partir de 1896. Então, ela tá, essa é uma possibilidade. Outras são, bom, enfim, tem muita coisa que a gente pode fazer com ele, né? Inclusive estudar a própria pessoa dele. E a partir, quer dizer, a história sempre a gente está reescrevendo, né? E ele, como fonte, ele serve para a gente reescrever, rever, comparar com a historiografia que já foi feita e reler em conjunto com outras fontes que há três décadas atrás não eram lidas com a mesma perspectiva metodológica que a gente pode ler hoje. Então, sei lá, os relatos de viagem hoje contam mais ou contam coisas diferentes ou são capazes de contar coisas diferentes do que eles eram há 30, 40 anos atrás por causa dos desenvolvimentos metodológicos. Então, ele vai sempre ser uma matriz fundamental para o estudo de qualquer questão iorubá do século XIX para frente.
1: Sim.
2: E mesmo para trás, né?
1: É verdade. Professor Alexander Gebara, muito obrigado por você ter partilhado aí suas reflexões, seus conhecimentos sobre o tema. Foi um prazer recebê-lo aqui no Virada de História e portas abertas para você retornar em outras oportunidades. Um grande abraço.
2: Obrigado, viu? Um abraço para vocês também.
1: Galera, as nossas entrevistas acabaram, mas esse episódio não. Eu tenho um recadinho importante para vocês, recadinho justamente do próprio Samuel Johnson. Vamos então ler alguns trechos da obra dele, da História dos Iorubás. Bora lá.
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1: Bom, o trecho que eu vou ler aqui é do primeiro capítulo, intitulado Origem e História Inicial. Eu tô lendo aqui uma reprodução no site da Cambridge University Press. Mas esse livro, A História dos Iorubás, é muito fácil de ser encontrado na internet, tem ele em PDF, só não tem tradução. Vocês vão precisar ler em inglês. Bom, eu vou tentar arriscar aqui uma tradução. E ele diz assim: a origem da nação iorubá está envolta em mistério. Como na história inicial da maioria das nações, os relatos mais comuns são, em sua maioria, puramente lendários. Sendo o povo analfabeto e a língua ágrafa, tudo o que se sabe provém de tradições cuidadosamente transmitidas oralmente. Os historiadores nacionais são certas famílias contratadas pelo rei em Oió, cujo cargo é hereditário. Eles também atuam como bardos, bateristas e tocadores de símbolos do rei. É neles que nos apoiamos, na medida do possível, possível para obter qualquer informação confiável que possuímos atualmente. Porém, como se pode esperar, seus relatos frequentemente divergem em vários pontos importantes. Não podemos fazer mais do que relatar as tradições que foram universalmente aceitas. É dito que os iorubás descendem de Lamurudu, um dos reis de Meca, cujos descendentes foram Oduduá, ancestral dos iorubás, os reis de Gogobiri e de Kukauá, duas tribos da região Hauçá. É digno de nota que essas duas nações, apesar do tempo decorrido desde sua preparação e da distância entre suas respectivas localidades, ainda apresentam as mesmas marcas tribais distintivas em seus rostos, e viajantes iorubás transitam livremente entre elas, reconhecendo-se mutuamente como pertencentes ao

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3: Boa tarde, sejam todos muito bem-vindos. Agora 4 horas em ponto e você está na Rádio Sputnik, na Metropolitana, em 80,5 FM no Rio de Janeiro, e também estamos nas principais plataformas de áudio.
4: Muito boa tarde. Olha a voz que todo mundo quer ouvir aí, Geraldo. Tá vendo aí? Leonardo Beck.
3: Voltei. Estou de volta.
4: Tá de volta. Hoje, quarta-feira, dia 24 de junho, as principais notícias do Brasil e do mundo estão aqui. Começa agora o programa Entretanto. Tanto, porque toda notícia tem outro lado. Esta é uma produção da agência de notícias russa Sputnik. Eu sou Isabela Veiga.
3: E eu, Leonardo Macaxeiro. E olha, Isa, hoje o Entretanto está com convidados estelares.
4: Pois olha, é uma seleção maravilhosa. Eu não sei a seleção hoje mais tarde contra a Escócia, Léo. Mas essa seleção aqui, eu garanto.
3: A gente garante o resultado, né?
4: Total.
3: Pois é. Bom, a gente recebe aqui o Jonathan Matos, ele que é mestre e doutorando em relações internacionais pela UERJ. Jonathan, seja muito bem-vindo mais uma vez aqui ao Entretanto. Uma boa tarde para você.
5: Boa tarde, Léo. Boa tarde, Isa. Sempre um prazer estar com vocês.
3: Quem também está com a gente aqui é o Natan Moraes, ele que é doutor em relações internacionais e pesquisador do Laboratório de Estudos sobre Regionalismo e Política Externa da Universidade de Estado do Rio de Janeiro, a UERJ. Natan é quase sócio aqui do Entretanto, né, Natan? Boa tarde para você.
6: Boa tarde, Léo. Boa tarde, Isa. Boa tarde, ouvinte. É um prazer estar aqui no Entretanto de novo. Saudar também meu colega e amigo Jonathan, que vai estar aqui com a gente. Vamos lá.
4: Tá um timaço, né? Então, muito boa tarde, Natan, muito boa tarde, Jonathan. Lembrando também que daqui a pouquinho a gente vai ter o Rafael Machado, nosso analista geopolítico, que hoje, excepcionalmente, vai entrar mais tarde um pouquinho. Então, vamos lá, bora colocar o nosso time em campo. Vamos às principais notícias desta quarta-feira. Eleições no Peru. Keiko Fujimori tem vantagem irreversível. Cepeda reconhece vitória da extrema-direita na Colômbia.
3: E tem também previsão do tempo, tem economia. Fica com a gente porque começa agora o programa Entretanto.
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3: E olha, a gente começa essa edição falando sobre as eleições no Peru. Keiko Fujimori alcançou vantagem irreversível na eleição peruana. Ela já aparece como a vencedora da eleição presidencial, após alcançar uma vantagem que é considerada irreversível sobre o rival da esquerda, Roberto Sanches, após uma das votações mais disputadas da história recente da América Latina. E é com esse assunto que a gente começa o Entretanto de hoje.
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4: Pois é, Léo, essa vitória marca o retorno do fujimorismo ao poder mais de 2 décadas após a queda do ex-presidente Alberto Fujimori, que é pai da candidata que tem 51 anos. Bom, essa diferença de votos entre os dois candidatos não pode ser mais revertida, mas os resultados oficiais só vão ser divulgados em alguns dias, isso segundo um porta-voz do Júri Nacional de Eleições. Sanches afirmou em uma entrevista coletiva na manhã de hoje que não vai reconhecer o eventual governo de Keiko Fujimori e denunciou que o procedimento eleitoral foi gravemente afetado, especificamente durante a votação no exterior. O candidato anunciou que vai recorrer a instâncias internacionais, convocou uma nova mobilização para sábado em Lima e também chegou a pedir na segunda-feira a anulação dos votos emitidos no exterior. Sanches alega supostas irregularidades administrativas e de custódia do órgão eleitoral na votação do exterior, que representa quase 300 mil votos e que favoreceu Keiko em grande medida. O candidato de esquerda afirma que, excluindo

0: os votos emitidos fora do país, ele mantém uma vantagem de quase 25 mil sufrágios sobre a rival.
1: O Júri Nacional de Eleições declarou improcedente o pedido de nulidade dos votos dos peruanos no exterior por ser extemporâneo e por falta de pagamento das taxas eleitorais. O candidato à vice-presidência do partido de Keiko, o partido Força Popular, o Luiz Galarreta, questionou a decisão de Sánchez de não reconhecer um eventual governo e afirmou que apenas os órgãos eleitorais podem validar os resultados. Ele advertiu ainda que não reconhecer o processo poderia resultar em ações à margem da lei e afetar a ordem democrática. A Força Popular afirmou que vai aguardar 100% da apuração para se proclamar vencedora. Olha, eu queria trazer o Natan Moraes para a gente começar o entretanto de hoje. Natan, eu queria entender com você o seguinte: olha, a vitória da Keiko Fujimori pode afetar diretamente uma relação que é importante para o Peru, que é a relação com a China. A China hoje talvez seja a principal parceira comercial do Peru. Na sua avaliação, essa vitória da direita pode mudar um pouco os rumos dessas relações comerciais do Peru, que pode de alguma maneira tentar se aproximar mais do trumpismo?
2: Bom, Léo, vamos lá. Primeiro, para a gente entender esse resultado eleitoral do Peru, né, a Keiko Fujimori, filha do ditador Alberto Fujimori, finalmente conseguiu se eleger, né, na sua quarta tentativa, depois de perder 3 eleições seguidas por margens mínimas, né, nessa eleição que foi bastante peculiar, né, que a contagem demorou quase 2 semanas, mas que teve idas e vindas, né? A Keiko largou na frente com a apuração das cidades grandes como Lima mais adiantadas. Aí o candidato progressista Roberto Sánchez virou, e com os votos do interior, e à medida que os votos do exterior vinham chegando, a Keiko tomou a liderança de novo, e a gente chegou agora nesse, né, resultado matematicamente reversível que dá a vitória para a candidata da direita. Né? E vamos tentar entender um pouco isso, né? Na chave das relações internacionais e sobretudo da relação com a China e com outros países, como você bem disse, né? A vitória da Keiko no Peru e a vitória do Abelardo de la Espriella na Colômbia, que a gente também vai falar daqui a pouco, praticamente isolam o Brasil e o Uruguai como os únicos governos progressistas na América do Sul, né? E isso vai ter, obviamente, reflexos na política internacional, sobretudo na região como um todo, né? Você fala da relação com a China, de fato o Peru ele é muito dependente economicamente do comércio exterior com a China, né? E acredito que isso vai ser um dos dilemas da Keiko Fujimori depois da sua posse, né? De como orientar o Peru, né? Nesse sentido, em essa disputa comercial que a gente já vem vivendo há alguns anos, entre China e Estados Unidos, né? A Keiko não é tão, digamos, fã do Donald Trump como alguns dos seus colegas de extrema-direita, como é o caso do Milei na Argentina, como é o caso do próprio Abelardo na Colômbia, né? Então, pode ser que tenha uma margem um pouco maior para uma condução de política externa, sobretudo política externa econômica mais pragmática, né? Então, para que o Peru está voltado para o Pacífico, né? Então é natural que o Peru tenha um comércio mais forte com a China, até por questões geopolíticas mesmo, né? Então isso é algo que a gente vai ter que ficar de olho, né? Como a Keiko vai lidar com essas contradições de ela estar inserida nessa coalizão política de extrema-direita que tem como líder o Donald Trump, né? E além desse cinturão na América do Sul, na América Latina que o Trump vem construindo, né? Com a própria relação econômica do Peru com a China e também com outros países, como por exemplo o próprio Brasil, né? A gente tem que lembrar que o Peru está envolvido num projeto com o Brasil do corredor bioceânico, né, que tem essa promessa de conectar os oceanos Pacífico e Atlântico, como um corredor de exportação, né? Então, ver o que vai acontecer, né, após a posse da Keiko. E lembrando que é muito difícil a gente prever qualquer coisa quando se trata de Peru, que é um país com uma instabilidade política muito forte, né? Os presidentes peruanos tendem a cair rápido, sejam eles de esquerda ou de direita, né? As eleições peruanas são conturbadas com contestação de resultados, independente de quem perde ou de quem ganha, né? Então, vamos ficar de olho para ver o que acontece.
0: Certo, muito obrigada, Natan. Então eu faço a pergunta agora, direciono para a gente continuar essa conversa com o Jonathan Matos. Jonathan, a gente teve uma eleição bastante acirrada e foi ali, agora já temos um resultado que é irreversível. Por outro lado, temos ainda o Sanchez dizendo não reconhecer o resultado dessa eleição e fazendo uma denúncia muito forte, né? Denunciando fraude eleitoral. A gente pode... como é que a gente pode interpretar esse momento no Peru? De fato, a gente pode endossar ou pelo menos dar credibilidade a essa denúncia de fraude eleitoral?
3: Olha, pelo que eu observei, existiram algumas urnas que estão, que tiveram erros de procedimento ali, também os votos estrangeiros que o Natan falou. Inclusive, já ia aqui esquecendo de saudar o Natan, né, meu colega aí de doutorado, fez uma tese brilhante na UERJ. Mas voltando ao assunto, eu acredito que essas denúncias não vão proceder, né? Essas denúncias não vão prosperar, porque já existe um Estado muito consolidado e existe apenas uma perspectiva de vitória por uma margem de voto ainda muito pequena, né? E é uma coisa que a gente vem observando na América Latina como um todo, é esse processo das eleições terem margens cada vez menores, né? A Colômbia também vai confirmar isso, o Brasil em 2022 confirmou isso. E eu não acredito que seja uma questão meramente de polarização, mas uma questão de politização dessas sociedades. E aqui a gente tem que observar como vai se dar a relação da Keiko Fujimori com o Donald Trump, né? Eu acho que existe uma grande intervenção estrangeira nos processos eleitorais aqui da região, né? O Trump sempre aponta candidatos favoritos. É uma coisa que eu trago até como alerta aqui para as eleições brasileiras, porque a gente vê cada vez mais corrente, né, esse tipo de intervenção. Mas acredito que, respondendo sinteticamente a pergunta, esse tipo de acusação não vai prosperar, até pela própria correlação aí que deu uma vitória irreversível, né? Considerada irreversível para Keiko.
4: Ei, gente, hoje no Jabuticaba Sem Caroço, o assunto é a segurança pública. Olha só, uma pesquisa recente da Quest procurou saber a percepção da população a respeito do debate em torno das facções criminosas, como o PCC e Comando Vermelho, que foram aí classificados como terroristas pela decisão dos Estados Unidos. Questionados se concordam com a classificação pelo governo brasileiro, uma maioria expressiva concorda, viu? Foram aí 60% a favor e 29% contra. E afinal, o que está em jogo?
5: Quem nos ajuda a entender são Roberto Shoa, conselheiro do Fórum Brasileiro de Segurança Pública, e Tiago Bottino, professor da FGV Direito Rio.
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1: 4:15, o candidato da esquerda à presidência da Colômbia, Iván Cepeda, reconheceu a vitória de Abelardo de la Espriella, que é da extrema-direita, no segundo turno. Esta foi uma das eleições mais acirradas da história do país. O placar foi de 49,66% a 48,70%, conforme a apuração preliminar oficial realizada no último domingo, dia 21, dia da votação. Menos de 1% dos votos separa os candidatos que participaram desta eleição. Cepeda e o presidente Gustavo Petro não aceitaram imediatamente o resultado da eleição. No domingo, Petro declarou que aguardaria a segunda etapa de apuração, chamada de escrutínio, antes de reconhecer o desfecho.
0: É, Léo, no seu pronunciamento, o candidato derrotado...
1: Como é que é?
0: Escrutínio.
1: Escrutínio?
0: É.
1: Pô, foi difícil essa palavra.
0: Não, né? É, pois é. Até porque também não faz muito parte da nossa, do nosso processo eleitoral, né? Ainda bem que a gente, nesse quesito, a gente pode dizer que a gente dá banho nos outros países, né, Léo? Nossa urna eletrônica.
1: Muito bom, né?
0: Muito rapidamente e com uma margem de segurança inigualável. Realmente, nisso, o Brasil faz um golaço. Bom, e aí, Léo, o que acontece? Nesse pronunciamento, o candidato derrotado, ele afirmou ter admitido o triunfo do de la Espriella como um ato de responsabilidade democrática para contribuir com a convivência, a paz e o diálogo entre os colombianos. Ele declarou o seguinte: faço isso porque acreditamos profundamente na democracia e estamos convencidos de que as diferenças políticas devem ser resolvidas por meio de participação cidadã. Ontem, a missão de observação eleitoral da União Europeia descartou qualquer tipo de irregularidade neste segundo turno e a entidade mobilizou 150 observadores eleitorais para o pleito, e a ONG norte-americana Centro Carter também afirmou respaldar a transparência da entidade responsável pela organização da eleição. Bom, e aí então eu converso com Natan, porque Natan, há exemplo do Peru, também tivemos, né, na Colômbia, uma eleição muito acirrada. A princípio, tivemos um Espriella falando que, aliás, perdão, o Cepeda dizendo que não ia reconhecer a eleição, a vitória do Espriella e tudo mais, mas enfim, acabou reconhecendo, um cenário ainda um pouco diferente do Peru que a gente acabou de falar. Mas o fato é que a gente está falando de América Latina, e uma América Latina que está se voltando para uma direita, né? Em alguns momentos a gente pode até falar uma extrema direita. E aí, eu vou fazer uma pergunta para você a respeito de como, se você achava que esse seria de fato o resultado na Colômbia, mas vou aproveitar também para embutir uma outra pergunta mais macro. Por quê? A gente está percebendo que o Donald Trump está dando aí um sinal de que ele pode interferir na eleição brasileira. Isso por conta de um artigo que foi compartilhado pelo presidente norte-americano e que aponta que o Brasil pode ser o próximo alvo da influência dele. Ele celebrou, a gente sabe disso, que o Trump celebrou agora as recentes vitórias na América Latina, né? A gente está falando de Peru, a gente está falando de Colômbia, ele já tem Argentina com o grande cabo eleitoral dele, que é o Javier Milei. E ele compartilhou um texto que ele chama as eleições brasileiras de próximo grande teste para a influência política da norte-americana aqui na região latina. E ele também aproveitou e fez uma crítica a Lula, chamando o presidente brasileiro de volátil, se mostrando novamente favorável à família Bolsonaro. E aí eu te pergunto, se é uma postura partindo do que a gente está vendo aí, né? Uma América Latina toda voltada para a direita, barra extrema direita, se pode acabar também sofrendo, o Brasil pode acabar também fazendo parte de fato aí dos planos do Trump, uma vez que ele acabou de declarar isso e a gente está vendo acontecer nas urnas. Tudo bem que é diferente, quem vota aqui, quem vota é o povo e tudo mais, mas a gente está falando também de um braço norte-americano que se mostra disposto a se envolver aqui no nosso país.
2: Bom, vamos lá, Laísa. É muita coisa pra gente esmiuçar aqui, mas vamos por partes, né? A gente gosta muito de dizer que o Brasil não é para amadores, né? Eu gosto de dizer que alguns dos nossos vizinhos, especialmente o Peru e a Colômbia, que a gente está conversando agora, eles não são nem para profissionais, né? É muito difícil entender o que se passa na política do Peru, da Colômbia, da Venezuela, do Equador, enfim, da nossa região, né? E o caso colombiano, especialmente nessa eleição, é de fato muito complexo, né? Um cenário político-eleitoral muito conturbado, né? A gente teve assassinato de candidato à presidência recentemente, a gente teve protestos, muita coisa aconteceu naquele país, né? Eu tenho até um relato pessoal, porque eu estive em Bogotá no ano passado, né? Em agosto do ano passado, em um congresso, e eu estive lá bem na semana da independência, da comemoração do aniversário da independência da Colômbia, né? E eu passei, né, por uma manifestação que me lembrava muito as manifestações bolsonaristas em Copacabana, aqui no Rio, né? A galera com camisa da seleção colombiana, bandeiras de Israel, dos Estados Unidos, palavras de ordem, né? E fiquei muito assustado pela similaridade com o que acontecia no Brasil há alguns anos antes, né? E aí nesse mesmo dia a gente foi jantar no restaurante numa área nobre de Bogotá, e lá eu vi um outdoor do Apelar Belas Crielas, presidente eleito agora, né? E eu conversei com colegas colombianos, perguntei que era quem é esse cara, eu nunca tinha ouvido falar. Aí me falaram que ele era um político outsider que se vendia como o Bukele colombiano, tinha um discurso muito forte de segurança, de anti-imigração e tudo mais. Mas que era um cara que ninguém levava muito a sério, que era um cara muito, um apoio muito marginal, era um cara muito forte nas redes, entre jovens, mas que ainda não tinha alcançado a grande massa, ainda não tinha alcançado um grande público. Mas eu guardei aquela imagem do outdoor do de Las Prielas num bairro nobre de Bogotá. E aí, alguns meses depois, com a eleição se aproximando, eu vi o nome dele crescendo nas pesquisas e lembrei. Né? Eu já tinha ouvido falar dele antes, né? Até que ele venceu a eleição, né? No contexto de fragilização da própria direita, digamos, moderada, colombiana, né? No contexto do governo do Gustavo Petro, com diversos problemas, né? E aí esse resultado se confirmando da vitória do Abelardo de Las Prielas por uma margem até bem apertada, quando a gente considera o fato de que na semana antes da eleição tinha pesquisa de opinião que dava vitória do candidato da direita por 10, 12%, ele acabou ganhando por 1,5%. Né? Então, o que prova que a esquerda é ainda forte na Colômbia. Né? Então, a gente começa a discutir agora o resultado, né? O que levou esse resultado e também o que levou a demora do Ivan Cepeda, que era o candidato governista do Petro, do campo da esquerda, a aceitar a derrota finalmente que aconteceu hoje, mais cedo, né? Tá rolando um papo aí de interferência do Trump dos Estados Unidos, e não temos no momento como confirmar até que ponto é verdade, né? Alguns políticos, alguns figuras políticas de esquerda na Colômbia estavam chamando a atenção para isso, mas hoje a gente viu o Ivan Cepeda admitindo a derrota, né? Reconhecendo a vitória do Abelardo, né? Mas tendo manipulação ou não, é inegável que a vontade dos Estados Unidos, do governo Trump especificamente, é ter o máximo de chefes de Estado aliados a ele na América Latina. E como eu vinha dizendo, após a posse da Keiko Fujimori e da Bela Vila Estrela, praticamente só vai ter Brasil, Uruguai e Venezuela com um asterisco, porque a gente não sabe muito bem o que é o governo da Delcy Rodríguez da Venezuela, né? Se ela está como um proxy dos Estados Unidos, se ela é presidente de fato, a gente não sabe, né? Então, a gente está chegando nesse momento do ciclo em que Brasil e Uruguai estão ali meio que isolados com presidentes progressistas e todo o resto da América do Sul, né, com presidentes de direita. Alguns mais de direita, como o Benê, como o Espriella, e alguns de direita, mas mais pragmáticos, como, por exemplo, Santiago Penha, no Paraguai, enfim. Né? Mas o que se entende é que os ciclos, né? Esse ano tem eleição no Brasil e a tendência que a gente está vendo pelas pesquisas, pela leitura do cenário eleitoral brasileiro, é de que o presidente Lula é favorito para sua reeleição, né? Tem muita coisa para rolar até as eleições, mas o que a gente pode dizer hoje é que o presidente Lula é favorito para se reeleger, né? Então parece que essa onda da extrema-direita não vai chegar no Brasil se a gente considerar o cenário do Estado, né? As condições normais de temperatura e pressão, né? E aí sim entra as especulações, entra a discussão se o governo Trump vai tentar interferir ou não, né? Mas a gente também tem que olhar para a Argentina, porque o Milei está com índices de reprovação aumentando, né? As primeiras pesquisas que estão aparecendo lá estão dando bons resultados para os candidatos de oposição. Então pode ser que a Argentina pule muito na próxima eleição. Enfim, são suscitos, são ondas que a gente tem que acompanhar, né? E quanto aos efeitos na eleição brasileira, é o que eu vim falando, né? A gente está acompanhando todo esse papo de tentativa de interferência na política interna brasileira, né? Denominação o Comando Vermelho do Primeiro Comando Capital como organizações terroristas, os ataques ao PIX, enfim, são todas tentativas de minar a democracia brasileira por parte dos Estados Unidos no governo Trump, né? Receber os filhos do Bolsonaro, né? Enfim, a gente tem que ver, porque eu lembro muito da última eleição presidencial, né? Quando teve a vitória do Lula e teve o 8 de janeiro de 2023, que foi uma tentativa de golpe do bolsonarista que não deu certo muito porque os Estados Unidos, da época com o Joe Biden, não embarcaram. Né? Se a gente for fazer um exercício contrafactual, se fosse um republicano, se fosse um fã da presidência, pode ser que tenha dado certo, né? Que não foi o caso. Então, e por outro lado, a gente tem que lembrar que tem eleição de meio de mandato nos Estados Unidos esse ano, e o Partido Republicano está tudo enrolado, né? Os prognósticos não são muito otimistas para eles. São notícias preocupantes a eleição de candidatos de direita no Peru e especialmente na Colômbia, onde esse componente da interferência estadunidense parece ser mais forte, né? Se o Brasil tem, claro, que ficar de olho.
1: Perfeito, Natan. Obrigado pela resposta. Agora eu queria ouvir o Jonathan Matos sobre um detalhe, Jonathan. Assim, me chama a atenção os números das eleições, né? Tanto no Peru quanto na Colômbia, resultados. Porque a gente costuma brincar que o resultado foi na vírgula, né? Assim, muito próximos. E aqui no Brasil nós tivemos isso em 2022. Nós não sabemos como será em outubro, mas as pesquisas indicam uma proximidade entre os candidatos, né? Por que esse fenômeno das eleições estarem tão polarizadas realmente, tão disputada, tão ali no voto a voto?
3: Eu acredito que dos fatores que leva a gente a compreender isso é o próprio processo de globalização, né? No longo prazo, a globalização não entregou aquilo que ela prometeu, né, que era basicamente prosperidade, liberdade, interconexão entre as pessoas e capitais do mundo. Entregou parcialmente ali essa questão da internacionalização de capitais, isso ficou bem claro, mas com o desmonte do Estado social, de bem-estar social, você passa a ter uma crescente desconfiança das pessoas na política. Porque aquele modelo que entregava a ela antes previdência, leis trabalhistas e um sistema de saúde público, passa a ser tudo mercantilizado, né? Isso, a pessoa passa a olhar para o Estado na figura dos políticos como seres desconfiáveis, né? Inconfiáveis. Isso se reflete muito nessas eleições que a gente está vivendo, né? Porque é um processo de longa duração de crise do capitalismo, né? Ali em 2008 teve o seu auge, mas muitos países não se recuperaram disso. Quando você olha, eu tive a oportunidade de estudar 6 meses na Europa em 2014, também uma eleição decidida ali na vírgula, né, contra o Edson Neves, a gente via ali claramente uma sociedade muito racista e muito precária, né? Aquela imagem que a gente tinha da Europa como um estado de desenvolvimento, de bem-estar, aquilo estava se degenerando e criando já há 10 anos atrás, 12 anos atrás, um ressentimento muito grande das populações locais. E aí vem a questão do espírito do tempo, né? E aqueles personagens que encarnam a figura do outsider, como é o caso de Las Priera, que é um advogado criminalista de muito sucesso, é um empresário também de muito sucesso, com marca de roupa, rum, vinho, entre outras coisas, acaba sendo visto como uma figura apta a exercer, né? E a gente vive hoje, que se impõe mais no caso do Las Priera e do Trump, a ideia de uma superioridade moral pelo dinheiro, né? Isso vai se aplicar ao Elon Musk e etc. Onde as pessoas passam a valorizar os outros devido ao acúmulo de capital. Antes a gente viu um pouco na figura do Steve Jobs isso, mas hoje é um processo mais consolidado. Então, Las Priera encarna o outsider e o empresário bem-sucedido. As pessoas tendem a colocar agora, não entre direita e esquerda, mas muito entre antipolítica e o sistema, né? E o Lula, aqui no Brasil, ele encarna um pouco a defesa das instituições, a defesa da política, a defesa do consenso, do diálogo. E muitas pessoas aqui no Brasil viram que isso não entregou o suficiente. Então elas acabam ali aderindo ao movimento reacionário, e eu gosto de sempre colocar em questão que esse movimento reacionário inicia sobretudo ali, tanto nas manifestações de junho, mas muito impulsionado pela Lava Jato, né, que colocou todos os políticos no mesmo balaio, expôs alguns negócios ilícitos que vinham de fato no Brasil e caçou políticos, né? Então, a própria Lava Jato é responsável pela correlação de forças ser alterada no Brasil. Outra coisa é a cooptação dos símbolos nacionais. Essa direita outsider, ela se coloca como representante do povo, né? Até num livro do Humberto Eco, O Fascismo Eterno, ele trabalha essa questão do heroísmo popular, né? Não mais uma figura externa, mas que cada um de nós é um herói em potencial e a gente precisa também de uma figura forte que encarne isso. Então, quando a gente vai nessas eleições, 2014, 2018, 2022, a gente percebe que existe uma tendência muito forte a esse debate. Tanto é que o Lula vem falando pra gente botar a camisa amarela da CBF, porque existe uma disputa por quem é, de fato, o representante da nação, né? E então, eu acho que existe esse processo de disputa e existe também um projeto geopolítico, né? Que é o Trump, tem seus candidatos, ele tem seus aliados, o Bukele, o Milley, que tem uma perspectiva muito liberal na economia e muito repressora no ponto de vista da questão social penal, né? O Milei tinha uma fanbase, né? Ainda tem aqui no Brasil, mas 54% da população argentina está na linha da pobreza e da extrema pobreza. Então, os efeitos gerados pela troca ali do ciclo peronista pelo Milei não geraram os efeitos esperados pela população. E então, eu vejo que a influência dos Estados Unidos também, ela é muito candente nesse sentido, na ideia de tentar criar um grande cinturão de hegemonia para garantir o seu papel no mundo. E esse ciclo de hegemonia seria exatamente a América Latina e o Caribe, né? Então, quando a gente pega as eleições, o Brasil está isolado, como o Matan disse. A gente tem na América do Sul, Brasil, Uruguai e Venezuela. A Venezuela numa situação um pouco conflitante, porque sequestraram Maduro no dia 3 de janeiro de 2026, em bombardeando a capital e outras cidades. E impõe a Delcy Rodrigues, que é uma chavista, uma agenda de não de subordinação, mas de flexibilização, né? Daquela retórica chavista muito forte, nacionalismo revolucionário, etc. E hoje o Donald Trump tem o comando sobre três países centrais: Bolívia, Chile e Argentina. 60% do lítio do mundo está nesse triângulo. E o lítio é essencial para a produção de bens de maior valor agregado. O Brasil é o segundo maior detentor de terras raras, só atrás da China. E aqui eu faço uma ressalva, porque o Brasil não tem capacidade de exploração suficiente para mapear toda a sua reserva de terras raras, muito menos de refino. Então, mais de 90% das terras raras são refinadas na China. Então, o Trump, com a plataforma eleitoral dele, era: nós queremos uma América grande, nós queremos reindustrializar a América. Porque hoje o que a gente tem na América, nos Estados Unidos da América, né? É uma população empobrecida, uma classe média sem perspectiva e com pouquíssimas indústrias, que são onde pagam os maiores salários, e quase nenhuma mobilidade social. Então, quando aqui vem a questão da pátria de novo, né? Quando se coloca os Estados Unidos em primeiro lugar, a retomada de uma zona de influência a partir de uma doutrina Monroe, do corolário Roosevelt, da doutrina Monroe, que está ali presente, os Estados Unidos consegue projetar seus interesses nacionais sobre a segurança da região, né? E hoje há um cinturão de direita e de extrema direita ao Brasil, né? Em torno do Brasil. E aí a gente pega coisas muito estratégicas, como a saída do Atlântico, a Colômbia também, que é um país caribenho, a saída para o Pacífico entre outras coisas que se manifestam aqui na região, que é importante a gente conhecer, né? Então, eu acredito que essas eleições vão ser definidas na vírgula também, porque o Trump tem muito interesse. O próprio Flávio Bolsonaro foi na Conferência dos Conservadores, na CPEC, e falou que o Brasil é a segunda maior reserva de terras raras, e colocou o Brasil como uma alternativa para os Estados Unidos superarem a dependência da China, né? E voltarem a ser um grande país, porque se os Estados Unidos é forte, a democracia e a liberdade são fortes. Quando, na verdade, a gente sabe que a retórica da liberdade é mera fachada, né? O Trump, nos primeiros atos dele, foi cortar financiamento das universidades americanas, que tinham a questão de gênero, de identidades, sancionar empresas que também tinham isso, e banir livros como o nosso querido Paulo Freire das bibliotecas das universidades. E aqui na periferia, na América do Sul, né, a gente vê que essa retórica nacionalista cai por terra, porque a família Bolsonaro, ela trabalha pro Tarifaço, ela estende uma bandeira no dia da independência, uma bandeira gigantesca nos Estados Unidos, na Avenida Paulista, e ela opera nos Estados Unidos para transformar o CV e o PCC em organizações terroristas. É normal que a população tenha uma percepção de que transformar uma organização que interfere diretamente na vida deles em terrorista é um fator positivo, né? Porque eles entendem que aquilo gera terror, mas não sabem que o terrorismo, na verdade, ele tem que ter uma motivação ideológica. Ele não necessariamente é um grupo, pode ser um indivíduo com propósitos políticos ideológicos para alteração de um regime ou não, né? Enquanto o PCC e o CV viraram grandes corporações. E você tem que tomar muito cuidado com algumas pesquisas, porque se você pergunta para a população como um todo se eles são a favor ou contra da maioridade penal, a maior parte da população vai responder que é a favor. Não porque isso seja bom, mas porque existe um sentimento ali de extrema insegurança que a democracia não consegue resolver. E aí acabam caindo numa retórica de uma democracia plebiscitária, né? Onde aquilo que o povo majoritariamente apoia necessariamente é o que é bom. Então, se você perguntar sobre diversas pautas sociais, LGBT, etc e tal, você vai ter uma resposta negativa. Mas a democracia também é o governo que, em tese, defende a liberdade e igualdade a todas as pessoas. E isso, inclusive, passa pela restrição do próprio poder punitivo do Estado e pela inclusão dessas pessoas a despeito delas serem minoria ou maioria. Mas, sintetizando tudo, eu acho que é isso. Aquele que encarna melhor a antipolítica tende a levar as eleições a um prazo, uma diferença mais curta, enquanto aquela direita, que é uma direita moderada, ela é cooptada por isso, porque ela não é radical o suficiente para fazer frente a um inimigo, no caso a esquerda, e ela também é uma defensora do sistema.
0: Tá certo, então muito obrigada, Jonathan Matos, pela sua análise aqui pra gente. E bom, agora são 4:41, a gente precisa, né, Léo, infelizmente, nos despedir do nosso convidado Natan Moraes, que é doutor em relações internacionais e pesquisador do Laboratório de Estudos sobre Regionalismo e Política Externa da UERJ. Foi um prazer tê-lo aqui, Natan, e a gente fica sempre aqui na torcida para que você volte mais vezes e que volte logo, né, Léo?
1: Costumo brincar com o Natan que ele é sócio do Entretanto. E de fato, assim, a gente quer estar próximo de quem é bom. E o Natan é um dos nossos melhores aí, tá sempre com a gente, sempre abrilhantando o nosso programa. Natan, sinta-se sempre em casa e sempre à vontade aqui com a gente, né, Isa?
0: Com certeza, já tem aquela carteirinha aqui de membro honorário.
2: Obrigado, Léo. Obrigado, Isa. É sempre um prazer participar desse tanto. Estou sempre à disposição. Um abraço para o meu amigo Jonathan também. Um abraço para o ouvinte. Uma boa tarde e um bom Jogo do Brasil para todo mundo.
0: É isso, um bom Jogo do Brasil. Muito obrigada, Natan. E a gente vai seguir por aqui. A gente tem vinhetinha, não tem? Temos vinheta? Vamos de vinhetinha, então. Obrigada.
8: Olá, ouvintes do Entretanto da Rádio Metropolitana. Aliás, oi, Bela. Olá, Léo. Tudo bem? Esperamos que sim. Hoje o Mundioca traz o problema de não se ter filhos. Cada vez mais os países olham para frente e veem que suas populações estão diminuindo.
9: Pois é, Marcelo, você não adivinharia se não tivesse feito essa pauta quem é o país que está tendo cada vez menos filhos. Será que você chuta?
8: Eu sei, porque a gente estudou,
9: mas,
8: né?
9: Você poderia dizer China? Não, a Índia. A Índia é o país mais populoso do mundo, está com menos de 2,1 filhos por mulher. E aí vem várias questões geopolíticas ou não, né? Quem é que vai pagar a nossa previdência? Cadê a força de trabalho? Estamos ficando mais velhos. Tem país como o Japão que já vende mais fralda para pessoas idosas do que para bebês.
8: A Coreia do Sul já sabe que em 40 anos vai ver sua população caindo pela metade se continuar nesse ritmo aqui. Até a China mesmo, quem diria, né?
9: Quem
8: também
9: diria?
8: Tá com esse problema.
9: E tem país como a Alemanha colocando um imposto para quem não tem filho. Ainda bem que eu não moro na Alemanha. Daqui a pouco você confere o Mundioca.
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9: Agora são 4:44, 4:44.
1: É. Bom sinal pro jogo logo
9: será que
1: mais.
9: Você, né? 4-0.
1: Quem sabe?
9: Sei é lá, isso. Né?
1: Bom
9: muito
1: sinal.
9: 4 aí, vamos apostar, né? É. Vai que, tomara.
1: Vai que tá certo.
9: É isso. Olha, gente, antes da gente chamar o nosso próximo assunto, eu gostaria de reforçar que a gente tem aqui um canal aberto pra você, ouvinte, participar aqui, não só do Entretanto, né? Mas como de toda a programação da Rádio Sputnik na Metropolitana 80.5. Você pode participar, dando a sua opinião, fazendo a sua pergunta, como? Por meio do WhatsApp 21 98 065 0066, 21 98 065 0066. Bom, então vamos lá que a gente tem muito a analisar ainda, né, Léo? E agora a gente fala que as empresas norte-americanas do setor militar industrial estão enfrentando dificuldades para atender a exigência do Pentágono de aumentar a produção de munições em um contexto no qual os Estados Unidos tentam repor os estoques de mísseis que estão esgotados por conta do conflito com o Irã. Isso é o que traz, inclusive, um jornal britânico. O jornal salienta o seguinte, que os problemas da indústria de defesa norte-americana devem ser um dos principais temas da reunião do presidente dos Estados Unidos, Donald Trump, com os dirigentes das maiores empresas do setor, que está marcada para hoje, inclusive, lá na Casa Branca. De acordo com a publicação, abre aspas, a base industrial nacional dos Estados Unidos, que sustenta as principais empresas, está em péssimo estado. Não basta aumentar a produção de um ou dois componentes. É preciso consertar todo o sistema. A matéria que foi publicada no jornal Stacy Pettingon. Bom, enfim. E aí, conforme acrescenta a reportagem, a administração Trump busca reabastecer os estoques de armamentos convencionais e reestruturar a produção para atender as missões de combates atuais, incluindo a fabricação de drones e de sistemas mais simples e de menor custo.
1: No entanto, as empresas e os fornecedores enfrentam uma série de obstáculos, desde regras de aquisição e financiamento público instável até a escassez crônica de componentes essenciais e de mão de obra qualificada, de acordo com o jornal. Anteriormente, um relatório analítico do Centro de Estudos Estratégicos e Internacionais informou que os Estados Unidos correm o risco de enfrentar uma escassez crítica de mísseis de alta precisão em futuros confrontos de grande escala, devido ao esgotamento dos arsenais durante o conflito com o Irã. O mesmo Centro de Estudos estimou que o uso intensivo desse tipo de míssil nas últimas semanas levou a uma redução significativa nos estoques, enquanto a restauração da capacidade de produção ao nível necessário pode levar anos. Isa, antes de eu levar uma pergunta ao Jonathan Matos, eu queria trazer o nosso convidado, na verdade, nosso integrante do programa, o Rafael Machado. Rafa, já está conosco mais uma vez. Antes de mais nada, Rafael, boa tarde para você. Seja sempre muito bem-vindo aqui ao nosso Entretanto.
9: Boa tarde, Rafa.
11: Boa tarde, Leonardo. Boa tarde, Isabela. Sinto uma honra estar aqui com vocês no programa Entretanto. E é isso aí, tenho certeza que o dia de hoje já começou sendo um dia muito interessante no mundo das notícias. Eu vou dar a minha contribuição.
1: Perfeito, Rafa. Agora, quero trazer o Jonathan para ele comentar esse assunto um pouquinho, porque, Jonathan, olha, a gente vem acompanhando nas últimas semanas, inclusive aqui no Entretanto, na Rádio Sputnik, de uma forma geral, a dificuldade dos Estados Unidos, ou, na verdade, o gasto elevado de equipamentos nesse conflito com o Irã. E é lógico que quando você gasta demais, o seu estoque vai reduzir. E o que a gente tem de informação é que hoje a indústria norte-americana não está conseguindo repor da forma mais adequada. De que forma isso, Jonathan, pode impactar a nível global? Já que os Estados Unidos, a gente sabe, né, de alguma maneira participa aí de outros conflitos, enfim, está sempre envolvido em outras questões também.
3: Eu acredito que é muito sintomático o Pentágono perder esse espaço, a indústria de defesa dos Estados Unidos, que sempre foi a joia da coroa, se enfraquecer. E eu acho que uma parte disso tem a ver com o próprio processo de industrialização norte-americano, né? A Mariana Mazzucato, ela publicou um artigo no Foreign Affairs, né? que ela dizia exatamente isso. O projeto Apollo, né, que lançou o primeiro homem ao espaço, ele contou com 400 mil pessoas. 80% disso era setor privado. Era setor privado induzido por gasto público. Então, quando você tem esse enfraquecimento na própria industrialização, os seus recursos estratégicos também ficam minados. O Pentágono investe, os Estados Unidos investe cerca de $1 trilhão por ano nesse setor, né? E ainda assim, por conta de uma guerra completamente despropositada, apenas para satisfazer os interesses de Israel, os Estados Unidos gastou $3 bilhões por dia durante uma guerra. Começou em 28 de fevereiro e está em stand-by agora com a assinatura do acordo de paz feita no Palácio de Versalhes na semana passada, né? Mas eu acredito que tem essa questão da indústria norte-americana, que é muito fragilizado, que vem se desmantelando desde a década de 80, sobretudo com o processo de reforma e abertura da China, onde as grandes corporações americanas foram para lá por conta de mão de obra abundante e leis trabalhistas menos rígidas, né, muito flexíveis. Hoje isso não é mais uma realidade, mas ainda assim o processo parece irreversível, né? Então, eu vou discordar de você em um ponto, que é essa questão do gasto, né? Por dois pontos. Um, o gasto público, ele tem um efeito multiplicador. Ou seja, você investe, por exemplo, na construção de uma rodovia. Você mobiliza o setor de transporte, o setor que faz o capeamento da rodovia, cria ali todo um ecossistema em volta. Então, o gasto público, ele tem um efeito multiplicador. Pode ser, aqui eu vou falar um número que não é meramente especulativo, mas a cada um real que você investe, voltam $3. Cada um dólar, voltam $3. E a segunda discordância que eu tenho é essa lógica fiscalista, de se você gasta muito, falta dinheiro. Não, porque os Estados Unidos é o detentor da moeda internacional. Então, os Estados Unidos, ele pode emitir o quanto ele quiser. Não à toa que em 2008 ele emitiu trilhões de reais para salvar os grandes bancos. Então, essa lógica de gasto não se aplica aos Estados Unidos, porque moeda é meio de comando é poder que se baseia na força de um Estado-nação, ou seja, os Estados Unidos. Então, eu acredito que esses são alguns fatores que explicam essa decadência, a questão, sobretudo, industrial, uma questão de suprimentos, porque a China está presente em todos os países que contém minerais críticos, reservas estratégicas, o que está sendo alterado nesse processo que a gente falou no último bloco, né, da eleição de governos próximos para os Estados Unidos, que pode ajudar ele a recuperar isso. Mas, por incrível que pareça, as empresas americanas não querem voltar para os Estados Unidos, né, porque os Estados Unidos não conseguem dar escala nem o volume de mão de obra qualificada que a China consegue. Tem até um livro lançado recentemente que fala sobre isso, né? Então, eu vou ficar por aqui, mas deixando bem claro, o Departamento de Defesa dos Estados Unidos é o principal órgão dos Estados Unidos e é o principal detentor de investimento público, né? Porque gera exatamente esse efeito de manada, né? Esse efeito de multiplicação, e garante o poder estadunidense, que é, sobretudo, a força militar.
9: Certo, muito obrigada, Jonathan. E aí, aproveito para a gente falar desse assunto, Rafa, porque existe um gasto também que é, até o Léo também estava falando sobre, a questão do armamento, né? Porque há um estoque que, por mais que se tenha dinheiro, não dá para você, de uma hora para outra, você fabricar um míssil, enfim, um drone e tudo mais. E tem esse custo aí dos armamentos, que há um estoque limitado, né? Essa capacidade de míssil, de drones dos Estados Unidos, que estão nessa guerra aí com o Irã, até que ponto eles conseguiriam levar isso adiante sem que isso representasse uma fragilidade no sistema de defesa? Porque eu me lembro, no início da guerra, se não me engano, dessa ofensiva, eu li algo, até tentei aqui achar, mas não não consegui rapidamente aqui na internet, mas que os Estados Unidos tiveram que remanejar equipamentos, armamentos que estavam localizados lá na Ásia para justamente poder reforçar as posições lá no Oriente Médio. Então, só que não tem muito da onde ele tirar, né? E a gente sabe que o Irã tem uma capacidade muito grande. Então, eu queria que você nos ajudasse a entender essa questão.
11: Esse tópico permite fazer algumas reflexões bem interessantes. Uma delas, tal como o colega comentou, é esse tópico da desindustrialização e do papel histórico dessa sincronia ou sinergia entre o Estado e o setor privado nos Estados Unidos, especialmente junto ao complexo militar industrial. Mas tem um outro tópico também que tem sido comentado ao longo dos últimos anos, bastante comentado inclusive, por exemplo, pelo comandante Robinson Farinaso, que participa aqui na Rádio Sputnik Metropolitana no programa Casus Belli, que é o fato de que o complexo militar industrial dos Estados Unidos se acostumou ao superfaturamento. Existe essa ilusão de que corrupção é coisa de terceiro-mundista, né, por assim dizer. Corrupção é algo que você tem na América Latina, na África, no Oriente Médio, mas você não tem corrupção nos Estados Unidos. Isso é mentira, né? Esse conflito com o Irã mostrou uma grande desvantagem dos Estados Unidos, que se expressa no seguinte: cada míssil utilizado pelos Estados Unidos ou por Israel para tentar abater um drone iraniano custava milhões. E esses drones iranianos custam algo na ordem ali dos $10 mil no máximo. 10 mil, talvez os mais modernos, $20 mil, mais ou menos assim. Enquanto os mísseis antiaéreos custando $1 milhão, $2 milhões, $5 milhões, especialmente os sistemas mais modernos. Isso é um desequilíbrio muito óbvio. Agora, não se trata simplesmente de uma disparidade tecnológica, né? No sentido de que os iranianos e alguns outros, como os russos, por exemplo, teriam descoberto uma nova tecnologia muito útil para o setor militar, que são os drones, e essa tecnologia por si só é mais barata. Também os drones estadunidenses são muito mais caros que as versões ou que os drones equivalentes do Irã e da Rússia. Então não se trata simplesmente de uma diferença no tipo de arma que está sendo utilizada. A realidade é que, isso já foi analisado várias vezes, quando você vai montar um míssil ou construir um míssil, isso vale também para avião, para blindados e assim por diante, se você realmente esmiuçar e fizer uma auditoria, tu vai descobrir ali que, tal como a gente se acostumou a ver no Brasil, tem parafuso nesses mísseis custando mais de $1000. Né? Isso é algo que já foi demonstrado, já foi verificado. Existe superfaturamento e na própria mentalidade ali, da maneira pela qual os estadunidenses trabalham, é uma mentalidade que por si só aponta nessa direção do gasto, né, da gastança. Tem uma anedota muito típica da época da Guerra Fria, que é, né, aquela questão de como escrever em gravidade zero, né? Então, é porque uma caneta esferográfica normal não funciona em gravidade zero. E aí os Estados Unidos teriam gasto milhões para poder desenvolver uma caneta específica que funcionasse em gravidade zero, enquanto os soviéticos usavam lápis, né? Então também tem aí uma mentalidade muito diferente, em que, bem, de um lado você tem algumas civilizações que, por assim dizer, muitas vezes até atuam na base da gambiarra, mas que fazem coisas que funcionam, mesmo que sendo mais baratas, enquanto você tem uma outra civilização que acha que tem que produzir, não sei, parafusos de titânio, tem que botar dentro do caça um assento ejetor de $1 milhão, $10 milhões, né? Aí eu não sei se o assento ejetor faz pirueta, se ele, né, solta fogo de artifício, porque tudo nessas linhas de montagem do complexo militar industrial dos Estados Unidos é absolutamente caro e completamente desproporcional em relação aos seus equivalentes civis. E claro, tem a lógica do fato de que isso que é produzido pelo complexo militar industrial é encomenda do Estado. Então é gasto, né, dos impostos, do poder público, das emissões de moeda, da dívida pública e assim por diante, mas que são superfaturados pelo contratado, né, para ele poder basicamente encher o bolso enquanto produz equipamento, talvez num nível mediano de qualidade e em pouca quantidade. Uma das grandes questões que ficou clara nessa guerra com o Irã era exatamente o fato de que aquilo que os Estados Unidos gastaram em um mês de conflito levaria 2 anos, 4 anos, 10 anos para ser reposto, né, considerando a capacidade industrial dos Estados Unidos nesse momento, bem como os custos desses itens que teriam

0: você travaria apenas com armas nucleares ou principalmente com armas nucleares. E qualquer outro conflito é sempre um conflito desequilibrado, né? Entre os Estados Unidos e um proxy. Tudo bem que isso não funcionou muito bem no Vietnã, mas em tese, né, na teoria, no papel, funciona assim. Então, se os seus aviões supermodernos não são tão bons assim, ou se você só consegue produzir um por ano, ou um a cada 2 anos, ao invés de 100 aviões por ano, 1000 aviões por ano, como os Estados Unidos faziam na época da Segunda Guerra Mundial, não tem tanto problema, né? Porque para bombardear, vamos supor, os talibãs no Afeganistão, qualquer coisa serve, né? Agora, quando você tem um inimigo mais à altura, daí esse problema da desindustrialização e dessa incompatibilidade com os custos do complexo militar industrial dos Estados Unidos com as necessidades militares contemporâneas, é um negócio que fica escancarado. Então, é uma contradição que vai ser muito difícil para os Estados Unidos solucionarem, porque quando a gente fala em complexo militar industrial, é um setor privado de acionistas poderosíssimos, e acionistas e gerentes, né, diretores, que pertencem àquela porta giratória do assim chamado Deep State dos Estados Unidos, né, em que, por exemplo, hoje você tem, vamos supor, o Marco Rubio como secretário de Estado. Eu não duvidaria que, quando não for mais ele, quando for outro presidente dos Estados Unidos, ele seja convocado para assumir uma cadeira, por exemplo, numa Halliburton, né? Ou na verdade, numa Lockheed Martin, né? Ou em uma outra das grandes empresas do complexo militar industrial dos Estados Unidos. Porque isso é muito comum, né? O cara atua na Secretaria de Estado, especialmente, ou na Secretaria de Defesa. Quando termina o período dele no cargo, ele ocupa um papel no complexo militar industrial, ou vice-versa, alguém com histórico nesse setor do complexo militar industrial, e aí é apontado, indicado, selecionado por um presidente para desempenhar uma função na Secretaria de Estado ou de Defesa. Então são interesses que acabam se imiscuindo e se misturando, de modo que você sempre vai ter a garantia de que o governo dos Estados Unidos vai distribuir esses bilhões, trilhões, para poder fazer um caça por ano, né? Então, evidentemente, esses empresários ou acionistas dessas grandes empresas não se importam tanto assim, porque são figuras que pertencem a um momento do capital financeiro em que o capital financeiro já se tornou completamente apátrida, completamente difuso, né, em comparação, por exemplo, com eras anteriores do capitalismo. Então, esse problema os Estados Unidos vão ter muita dificuldade de resolver, exatamente por conta dessa mistura que existe lá entre a ocupação de cargos públicos e a ocupação de cargos no complexo militar industrial.
1: E aí, Isabela, Léo, tudo bem com vocês? 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
4: 5 horas e 4 minutos, o ministro das Relações Exteriores da Rússia, Sergei Lavrov, destacou no Fórum Internacional Leituras de Primakov que a Rússia não vai se contentar com soluções temporárias na questão da resolução do conflito da Ucrânia e que não vai confiar na palavra de ninguém. Ele acrescentou que Moscou continua comprometida com os entendimentos alcançados entre os presidentes Vladimir Putin e Donald Trump na cúpula do Alasca. Moscou ainda não recebeu resposta à proposta americana sobre a Ucrânia, que foi apoiada pelo líder russo nessa reunião. Ministro enfatizou que

0: Rússia está aberta a negociar sobre a Ucrânia a qualquer momento, mas que deve haver uma proposta séria sobre a mesa. Estamos sempre prontos, mas repito, quando nos sentamos à mesa de negociações, deve haver ideias coerentes, propostas ou pessoas competentes do outro lado, disse Lavrov.
1: Olha, o Sergei Lavrov também deu outras declarações hoje, a de que Moscou respeita os entendimentos atingidos na cúpula Rússia-Estados Unidos, mas, isso no ano passado, mas que a bola agora não está no lado russo, no processo de negociações, segundo ele. Também afirmou que resolver a crise ucraniana com meios diplomáticos ainda é bem possível, que os países ocidentais devem entender que abandonar quaisquer planos de expansão na zona dos interesses vitais russos e que os adversários russos devem entender que não se pode ignorar os avisos de Moscou sobre assuntos da segurança russa, e finalizou destacando que a Ucrânia não poderia ter perpetrado ataques terroristas contra a Rússia se não fosse pelo apoio de Reino Unido e também dos Estados Unidos. E aí eu gostaria de convidar o nosso Jonathan Matos, agora nesse momento, para a gente poder, Jonathan, voltar o nosso olhar não só para essa fala de Lavrov, que também coloca Reino Unido e Estados Unidos como sendo duas forças aí poderosas nesse apoio à Ucrânia, então tendo sim responsabilidade sobre isso, como o fato de que sempre a gente está vendo Lavrov, mas já vimos também na fala de Putin em diversas ocasiões, essa mesma tecla de que quando for sentar à mesa para se fazer um acordo que seja definitivo, tem que ter responsabilidade, tem que ter profundidade, tem que ter complexidade, porque não dá para se colocar algo que amanhã não vai estar sendo cumprido. E é uma postura muito responsável de quem realmente, de uma nação que realmente busca, né, a paz. E aí eu fico me perguntando se essa é de fato a proposta do outro lado, no caso da Ucrânia. Por quê? Temos aí um líder ucraniano, Vladimir Zelensky, que não está mais legitimado no poder, porque o prazo dele já passou. Então, Ucrânia entrando em uma situação de paz e voltando a normalizar tudo, deve haver uma nova eleição, e aí fica a possibilidade. Será que Zelensky seria reeleito? Então, a permanência dele no poder, de certa forma, depende da guerra. Então, em relação a tudo isso, como é que a gente pode, de uma forma realista, enxergar o fim dessa crise ucraniana?
2: Já é uma situação que dura mais de 4 anos, né? Que não é a primeira vez que tem um acordo de paz. Inclusive, China e Brasil fizeram um grupo de amigos pela paz, né? Para 6 pontos para encerrar o conflito. Mais recentemente, o Lula, no G7, se reuniu com o presidente Zelensky, que se colocou à disposição para ser o intermediário. Lembrando que o presidente Lula, ele tem uma boa relação com o Vladimir Putin, tanto por conta do BRICS, mas também por entender que a Rússia é um país estratégico. Agora, a Rússia é uma potência, né? E eu acho que nenhuma potência quer ser vista como ameaçada. E, de fato, a Ucrânia é o que restou da cortina de ferro, que não está na OTAN, né? Então, a persistência da Ucrânia em derrotar a Rússia ou qualquer coisa do gênero ameaça diretamente os interesses vitais da Rússia. E a Rússia não vai para a ofensiva, a Rússia não vai se contentar com o fim da guerra enquanto esses interesses não forem respeitados, né? Os Estados Unidos fizeram a tentativa no Alasca, a resolução ainda está mantida, mas existe um problema de confiança também, acredito, né? Porque a gente tem um presidente nos Estados Unidos que é extremamente volátil e, ao mesmo tempo, ele é suscetível a alguns interesses, né? Ali na região, mas é importante falar que a guerra não começou com ele, né? A guerra começa ainda no governo de Joe Biden. Só que os Estados Unidos, ele tem interesses que vão para além da Rússia ali. Porque a Rússia vinha se aproximando de alguns países europeus de uma forma muito acelerada, inclusive construindo um gasoduto entre a Alemanha e Rússia, né, o Nord Stream 2, que sempre foi mal visto pelos Estados Unidos, né? A secretária de defesa do governo Biden, a Victoria Nuland, em 2019, ela falava que era estratégico e central destruir o Nord Stream, né? Que é um duto aquático, né? Então, ela falava que tinha que afundar o Nord Stream, porque isso afetaria diretamente a capacidade de aliança entre Rússia e Alemanha, e também da Alemanha, enquanto um país, né? Que a Alemanha tem um setor energético pouco desenvolvido, ainda muito baseado no carvão e o gás russo, barateava os custos de produção da Alemanha, e nessa medida poderia gerar ali um processo de aliança maior, né? A gente teve, durante o governo Angela Merkel, por exemplo, né, que só um fato curioso, que a Merkel, ela fala russo porque ela nasceu na parte oriental da Alemanha, e tinha uma boa relação com Putin, na medida do possível. Só que a Rússia não vai aceitar um acordo de paz que não reconheça, por exemplo, que a Crimeia pertence à Rússia. E o Zelensky, né, ele tá nessa figura do outsider, né? Ele era humorista, ele tinha uma série, né, chamada Servos do Povo, que depois virou o nome do partido dele. Mas é um governo outsider e de extrema direita, apoiado inclusive por grupos ultranacionalistas, neonazistas, como o Batalhão Azov, que cumpriam funções administrativas dentro do governo, né? O Putin uma vez até falou isso: olha, é óbvio que existem neonazistas na Rússia, só que eles não estão no governo, né? Então a gente tem um fantoche dos Estados Unidos ali, né? Um fantoche do Ocidente, que disputa uma guerra que é de interesse puramente deles, arrasta a Europa como um todo e hoje coloca o Zelensky no lugar de vassalo. Não mais com aquele respeito que o Biden tinha em considerar ele um aliado estratégico, mas ele considera o presidente ucraniano um presidente fraco, um presidente que está submetido aos Estados Unidos, e diz claramente que se não fosse os Estados Unidos, a Ucrânia já teria perdido a guerra. Então, o Zelensky deve bater consciência para ele. De fato, existe uma queda de popularidade muito grande com o presidente ucraniano, e muito disso vem do recrutamento forçado ali, de pessoas, inclusive pessoas menores de 18 anos, a contratação de grupos mercenários de vários países, inclusive do Brasil, né, para lutar essa guerra. E eu acredito de verdade que tudo isso contribui para a impopularidade dele. Assim como a guerra contra o Irã contribuiu para a queda de popularidade avassaladora do Trump, colocando ali na casa dos 30%, a guerra prolongada contra a Rússia também não faz bem à imagem do líder ucraniano, né? Então, a Ucrânia deveria sentar na mesa para resolver essa questão quanto antes, né? Porque isso vai tornar a Ucrânia um grande problema, um grande entrave ao próprio Ocidente. E essa questão de líderes aqui, eu até, se o Rafael quiser comentar um pouco, de líderes que estão usando o estado marcial, né, o estado da guerra, para fugir de acusações, para se perpetuar no poder, a gente tem a mesma questão com Benjamin Netanyahu, que era um governante que era acusado de corrupção, que estava tentando submeter a corte suprema da Ucrânia aos interesses executivos, tinha uma manifestação de milhões de pessoas na rua, e a partir do momento que ele decreta a guerra é popular, no sentido assim, de você combater um inimigo, a guerra pode se tornar muito popular e manter artificialmente aquela liderança no comando. E eu vejo, tanto no caso israelense quanto no caso ucraniano, o uso da guerra como um mecanismo de perpetuação do poder, com medo do que virá depois. Então, eu acredito aí que o acordo de paz seja mais do interesse da Rússia do que do interesse da Ucrânia, mas se a Ucrânia perder o apoio dos Estados Unidos, como parece que vem se materializando, a Ucrânia não tem como se manter numa guerra contra uma potência nuclear.
0: Perfeito, Jonathan. Obrigado pela resposta. Rafa, queria trazê-lo para a gente comentar um pouquinho sobre a situação. Sergei Lavrov dizendo que a Rússia não vai gastar tempo negociando decisões temporárias. Essa é uma afirmação, Rafa, que demonstra um interesse também da Rússia em resolver logo essa situação. Mas como o próprio Sergei Lavrov falou, para resolver precisa ter ideia coerente, proposta ou pessoas competentes do outro lado. O que está faltando para você, na sua avaliação, Rafa? De fato, são essas três coisas? Coerência, proposta e gente competente?
3: Bem, na minha perspectiva, faltam esses três ingredientes e muitas outras coisas, né? De fato, é bastante peculiar essa indisposição ou ausência de vontade dos Zelensky e outras lideranças ucranianas de resolver essa situação, de negociar uma paz razoável. A gente tem que, nesse tipo de caso, levar em consideração a possibilidade de que existem outros arranjos que não são arranjos públicos, né? Promessas certamente foram feitas, garantias foram dadas, porque a gente já está numa situação que não pertence mais ao âmbito da racionalidade, e que certamente tem algo a mais por trás, né? Por exemplo, garantia de continuidade de apoio em troca, né, e portanto o Zelensky manter a Ucrânia no conflito em troca determinados bens, né, determinados valores. O fato de que a Ucrânia está mergulhada até o pescoço em esquemas de corrupção é algo muito óbvio, né? É bastante evidente, a gente já comentou sobre isso. Só que esses esquemas de corrupção muito possivelmente podem também ter o envolvimento de lideranças europeias, lideranças ocidentais, né? Porque não se trata mais de uma decisão racional, uma decisão puramente geopolítica da parte, né, da liderança ucraniana de manter o país nesse conflito. Os russos, por exemplo, eles já estão às portas ali de Kramatorsk, Slaviansk, Konstantinovka e uma série de outras cidades, Limã, por exemplo, que devem ser tomadas ao longo desse ano, e com isso eles terão terminado de tomar toda a região do Donbass, né, que é um dos objetivos principais e é um objetivo em relação ao qual os russos não vão abrir mão. Então, assim, isso também se encaixa nessa lógica de não haver disposição para negociar nesse momento, porque seria apenas uma tentativa de ganhar tempo para, por exemplo, reforçar posições ucranianas nessas cidades, né, cavar trincheiras, levar mais armas e assim por diante, sendo que os objetivos ali em relação à libertação do Donbass são absolutos, né, não são negociáveis. A Crimeia, como a gente sabe, ela é inegociável, porém, toda aquela região, todas aquelas regiões que passaram já por referendos, especialmente aquilo que já foi propriamente libertado pelas forças armadas russas no contexto da Operação Militar Especial, todo esse território é inegociável também. Então, claro que também tem a questão de honra mesmo do Donbass, no sentido de recuperar, libertar essas cidades que eu mencionei. E aí qualquer negociação nesse momento, qualquer cessar-fogo, por exemplo, simplesmente serviria para continuar armando a Ucrânia para depois reiniciar o conflito. Até porque os próprios acordos de Minsk, eles já foram utilizados nesse sentido, né? Eles serviram basicamente para que o Ocidente tivesse aproximadamente 8 anos para treinar as forças armadas ucranianas, armar essas forças armadas até os dentes, ampliar o tamanho dela e movimentá-la já no sentido de realizar uma operação para tentar tomar o Donbass e a Crimeia. Então, os russos não vão cair no mesmo erro duas vezes, né? Eles não vão fazer um novo acordo de Minsk. E aí tem até essa semelhança, de fato, com a questão do Oriente Médio, pelo fato de que os iranianos, eles também não estão interessados em uma negociação que não tenha chance de trazer uma paz de longo prazo, né? Eles não vão simplesmente aceitar um cessar-fogo que não venha acompanhado de garantias que esse cessar-fogo vai conduzir, vai levar a uma paz duradoura. É por isso que essa situação agora do memorando de entendimento está tendo uma série de dificuldades, porque os iranianos não estão dispostos a aceitar um acordo meia boca, apenas para acabar com o conflito. Né? A mesma coisa em relação a operação militar especial. Os russos, eles fizeram os acordos de Minsk, que não funcionaram. Eles fizeram algumas tréguas ao longo da operação militar especial. Todas essas tréguas foram violadas pelos ucranianos. E agora, basicamente, eles estão engajados em avançar com a operação militar especial e só voltar a negociar quando existir ali uma demonstração de seriedade da parte do lado oposto. O que seria demonstração de seriedade? Seria vir já com uma proposta que contemple o resultado do conflito no campo de batalha, né? Quando no campo de batalha um lado tem a vantagem, o outro lado cede mais, né? Isso é óbvio, é básico, é inclusive um dos motivos pelos quais a gente consegue dizer que os Estados Unidos foram derrotados pelos iranianos, e é isso que a Rússia espera em relação a possíveis negociadores ucranianos. Agora, em relação a esse papel do Ocidente e dos Estados Unidos, eu tenho a impressão também de que essa indisposição para retomar negociações deriva de uma certa decepção em relação à postura dos Estados Unidos nesse conflito, em relação à Ucrânia, pelo fato de que todo mundo sabe, independentemente das palavras do Trump, da postura do Trump quando ele chegou no poder, todo mundo sabe que OTAN é Estados Unidos. Não existe OTAN sem Estados Unidos. A OTAN é representada fundamentalmente pelos Estados Unidos. Os recursos da OTAN são os recursos dos Estados Unidos. E quando a gente fala nas Forças Armadas da OTAN em território europeu, são as Forças Armadas dos Estados Unidos, basicamente. De modo que, desde o início desse conflito, o principal apoio dado à Ucrânia sempre foi dos Estados Unidos. E o Trump veio com mil promessas, pelo menos uma parte razoável dessas promessas, né, promessas que avançaram bastante no contexto daquela reunião no Alasca, mas desde aquela reunião no Alasca, muito daquilo que foi debatido não se tornou nada concreto, né, não foi colocado em prática. Os Estados Unidos continuam dando suporte à Ucrânia, continuam produzindo equipamento para a Ucrânia, continuam ajudando a Ucrânia com satélites, né, grandes empresas privadas que possuem conexões óbvias com o Estado dos Estados Unidos, como a Starlink, por exemplo, continuam dando apoio logístico à Ucrânia. A Palantir, que é muito próxima do Donald Trump, através do Peter Thiel e do J.D. Vance, continua dando apoio ali para a Ucrânia para fins de geolocalização, seleção de alvos e assim por diante. E tudo isso, obviamente, é percebido e percebido em Moscou, e tomam nota e sabem o que está acontecendo, o que leva a essa indisposição para voltar à negociação. Porque a gente sabe que quando voltarem a uma negociação, os Estados Unidos vão pedir um gesto de boa vontade, no sentido de cessar ataques com mísseis, ou então evitar, fazer algum tipo de trégua e assim por diante. Quando também nas últimas semanas, algo que a gente tem visto é a Ucrânia utilizando tudo aquilo que eles recebem do Ocidente, não para tentar deter o avanço dos russos na operação militar especial, mas sim para atacar alvos civis dentro do território antigo da Federação Russa. Né? Então, é muito óbvio para a Rússia hoje que, nesse momento, qualquer proposta de negociação é truque. Né? É uma tentativa de paralisar o avanço russo para reforçar as posições ucranianas. E é por isso que Moscou, nesse momento, não vai aceitar sentar para negociar.
1: Certo, Rafa, muito obrigada. Agora são 5:23. A gente precisa, infelizmente, nos despedir do nosso convidado de hoje, o Jonathan Matos, mestre e doutorando em relações internacionais pela UERJ. Ele que precisa sair agora, né, Jonathan? Mas olha, a gente estende o convite para você voltar aqui no Entretanto. E eu não sei se você está sabendo, Jonathan, mas a gente sempre pede para os nossos entrevistados uma dica pode ser cultural, dica de filme. Eu não sei se você se sente à vontade de dar logo a sua dica hoje ou se você prefere deixar para uma próxima ocasião.
2: Imagina, sempre um prazer estar aqui contribuindo com o Entretanto. É, são sempre perguntas muito interessantes, que dê pra gente construir raciocínios mais complexos, né? Sair daquele marasmo, daquela mesmice. Então, agradeço muito, Isa e Léo. E sim, vou dar uma dica cultural aqui. Dessa vez não vai ser série nem livro, vai ser um podcast que eu gosto muito, né? Que é o Calma Urgente, com o Gregório do Vivier, a Isabela Orofino e o Bruno Torturra, para dialogar com a conversa de hoje, né? O nome do episódio é O Filhote da Ditadura e o Revés Colombiano, que explica um pouco dessa. O que é o a Espriera. Conta ali também um pouco da trajetória da Colômbia, né? O Petro foi o único presidente de esquerda que foi eleito na história da Colômbia. Então é interessante aí pro ouvinte também se inteirar do que tá acontecendo aqui na América do Sul.
1: Super obrigada, Calma Urgente. Olha, eu sou meio que suspeita, porque eu gosto muito do Gregório. Mas é isso, muito obrigada, viu? Fica estendido aqui o convite para uma próxima ocasião.
0: Com toda certeza, Jonathan. Um abraço para você, uma boa noite, bom jogo do Brasil daqui a pouco.
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0: Olha, informação de momento da linha amarela, na verdade, da Avenida Ayrton Senna, no sentido linha amarela, uma pista foi liberada após o deslocamento de um caminhão para um recuo na pista. O trânsito segue com retenção desde a Avenida das Américas até a Vila do Pan. Lento na pista central, na altura da Gardênia, até a Avenida Tenente Coronel Muniz de Aragão. Reflexo também na Avenida das Américas, sentido Recreio. Informação do Centro de Operações Rio Cor, trazendo essa atualização da Avenida Ayrton Senna. Eu tô vendo as imagens aqui nesse momento, bastante movimentado, acho que o pessoal já tá se organizando, já tá indo para casa para acompanhar o jogo do Brasil.
1: É,
0: viu?
1: Eu acho que é isso, Léo, o pessoal já tá, como se diz, picando a mula para poder assistir o jogo e torcer pelo Brasil.
0: Com certeza, olha, túnel Santa Bárbara, acidente no sentido Laranjeiras, uma faixa da Via Expresso está interditada devido a um acidente envolvendo 3 carros. Tem equipe da Sete Rio e também Corpo de Bombeiros no local, trânsito com retenção, reflexo na Avenida 31 de Março. Reforçando, Isa, que tá chovendo nesse momento, pistas molhadas, ou seja, o motorista precisa dirigir com o máximo de cautela. Tem informação também da Zona Sul, olha, Avenida Borges de Medeiros, no sentido Túnel Rebouças, trânsito com retenção a partir do Jardim de Alá até a altura do Parque dos Patins. Lento e com retenção no acesso ao viaduto Saint-Hilaire. No sentido Leblon, trânsito apresentando aí boas condições. E olha, a gente fecha com informações da Ecovias Ponte, concessionária responsável pela Ponte Rio-Niterói. Sentido Rio de Janeiro, fluxo normal, travessia prevista em 13 minutos. Já no sentido Niterói, fluxo com lentidão dos acessos até a Grande Reta e também do Mocanguê ao pedágio, travessia prevista em 25 minutos.
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1: 5h27 e agora a gente informa que a semana vai seguir chuvosa no Rio. Léo, agora há pouco, deu informação sobre a chuva e aí a gente, claro, reforça para o motorista realmente redobrar a atenção. E amanhã, Léo, vai ser chuva durante o dia inteiro e a noite, viu? De acordo com o Climatempo, também as temperaturas caem bastante. A máxima fica em 21 graus e a mínima em 18.
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0: Dólar comercial operando em alta de 0,29%, cotado a R$ 5,20. Já a Bolsa de Valores, nesse momento, operando em queda de 0,43%, a 170.519 pontos.
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1: 5h30, hora da gente dar aquele giro pelo Brasil. Agora a gente vai se concentrar no Rio de Janeiro, porque policiais civis realizaram uma operação contra integrantes de uma milícia ligada ao Terceiro Comando Puro na Zona Oeste do Rio. E quem vai trazer mais detalhes pra gente é o repórter Lucas de Andrade.
6: A Polícia Civil do Rio realizou uma operação nesta quarta-feira que teve como foco chefes de uma narcomilícia que atua em Rio das Pedras, Catiri e Catonho, nas zonas sudoeste e oeste da capital fluminense. Rodrigo Marques Carbone e Luíque Ferreira Cabral Pequeno seriam peças-chave na estrutura financeira e armada do grupo criminoso, aliado ao Terceiro Comando Puro. A ação também cumpriu 4 mandados de busca e apreensão contra os investigados. De acordo com o delegado assistente da Delegacia de Repressão às Ações Criminosas Organizadas e Inquéritos Especiais, Márcio Almeida, os dois extorquiam moradores e comerciantes da região e atuavam como puxadores de guerra, com a função de comandar ofensivas, invasões e confrontos em ação conjunta entre o Terceiro Comando Puro e milicianos em disputa territorial contra o Comando Vermelho.
7: Eles foram identificados como operadores integrantes dessa organização paramilitar, responsáveis não só pela cobrança de taxas ilegais a moradores, a comerciantes e a exploração de serviços, mas também pela organização desse grupo armado para invasão e expansão territorial dessa organização. E dentro dessas investigações, a gente também apurou indícios de ligações claras entre essa narcomilícia e traficantes do Terceiro Comando, não só para garantir a manutenção territorial, como também para potencializar os lucros dessa organização.
6: A investigação foi iniciada em setembro de 2025, após uma ação da Draco na estrada do Cafundá, na Taquara, que resultou na prisão de integrantes da estrutura criminosa. Na ocasião, também foram apreendidos dinheiro, celulares, uma pistola e um veículo clonado e roubado. Rodrigo Carbone foi encontrado escondido em Rio das Ostras, na região dos Lagos, e levado à cidade da polícia, no Jacarezinho, zona norte do Rio. Já Luíque Ferreira foi preso em abril deste ano, no bairro Fonseca, em Niterói, quando realizava uma ofensiva armada acompanhado de comparsas do Terceiro Comando Puro, oriundos da Vila do João, no Complexo da Maré. Na ocasião, ele foi capturado com uma arma de fogo e uma granada, segundo o delegado Márcio Almeida.
7: Foram cumpridos 2 mandados de prisão do Luiz, que já se encontrava preso, inclusive preso em flagrante esse ano, por conta de uma invasão a uma comunidade em Niterói com indivíduos ligados ao Terceiro Comando Puro, o que evidencia essa ligação, e hoje foi dado cumprimento a essas medidas judiciais. Um importante golpe nessa organização.
6: A região de Rio das Pedras tem sido alvo de constantes tiroteios na última semana. No sábado, um confronto entre criminosos e policiais militares terminou com 3 feridos e 2 presos na localidade do Caranguejo. 2 fuzis, 2 pistolas e 5 granadas foram apreendidos. Na sexta-feira, intensos tiroteios impactaram a circulação de ônibus na região. 12 linhas chegaram a mudar o itinerário. Na ação desta quarta-feira, de acordo com a Polícia Civil, a análise de dados telemáticos permitiu mapear toda a cadeia de comando da organização, revelou diálogos sobre cobranças diárias, divisão territorial e coordenação entre os braços financeiro e armado do grupo. As investigações continuam para desarticular o restante da cúpula da narcomilícia. Reportagem Lucas de Andrade.
0: E olha, a Polícia Rodoviária Federal apreendeu quase 3 toneladas de maconha que tinham como destino comunidades aqui do Rio de Janeiro. O Lucas de Andrade vai trazer mais detalhes pra gente.
6: A Polícia Rodoviária Federal apreendeu 2.721 quilos de maconha em Cascavel, no oeste do Paraná, em um caminhão semi-reboque que tinham como destino comunidades do Rio de Janeiro. As informações são da Polícia Rodoviária Federal. O veículo trafegava pela BR-163 nesta quarta-feira. O caminhão aparentava estar vazio quando foi abordado pelos agentes. A droga estava escondida em um compartimento secreto no teto do veículo. O motorista declarou que seguiria para o norte do Paraná para carregar o veículo antes de viajar para o estado fluminense. Inconsistências na versão apresentada pelo condutor levantaram suspeitas, o que levou a PRF a realizar uma vistoria detalhada na estrutura do semi-reboque. Os policiais encontraram então um um fundo falso no teto da carroceria, onde a droga estava armazenada. Uma equipe da Polícia Militar prestou apoio na ocorrência. O motorista, cuja identidade não foi divulgada, foi preso em flagrante por tráfico e encaminhado junto com o veículo e a carga apreendida para a Delegacia da Polícia Civil de Cascavel. As autoridades investigam a origem da droga e quem receberia o carregamento no Rio de Janeiro. Reportagem Lucas de Andrade.
1: Pessoal, agora a gente vai falar a respeito de uma operação policial que cumpre mandados contra investigados por armazenar e compartilhar material de abuso sexual infanto-juvenil. Agora quem vai trazer as informações pra gente é o repórter Paulo Fonseca.
8: A Polícia Civil prendeu 6 pessoas investigadas por compartilhar e armazenar material de abuso sexual de crianças e adolescentes pela internet. Também foram cumpridos 8 mandados de busca e apreensão em 8 estados: Rio de Janeiro, Paraná, Rio Grande do Sul, São Paulo, Goiás, Ceará, Pernambuco e Distrito Federal. A investigação teve início na cidade de Palmas, no sul do Paraná, e avançou após a análise de dados extraídos do celular de um homem preso durante a primeira fase da operação, realizada em fevereiro de 2025. De acordo com a polícia, o aparelho continha fotos e vídeos de abuso sexual infantil que eram comercializados e compartilhados por meio de um aplicativo de mensagens. Com o aprofundamento das investigações, os agentes conseguiram identificar suspeitos em diferentes regiões do país. Durante a operação, foram apreendidos diversos dispositivos eletrônicos que serão periciados a fim de subsidiar a continuidade da investigação e ajudar na identificação de outros envolvidos. A operação conta com apoio das polícias civis dos estados onde os mandados são cumpridos, além de órgãos federais especializados em crimes cibernéticos. A investigação também recebeu colaboração internacional de autoridades dos Estados Unidos. Essa é a terceira fase da ação, que já resultou na apreensão de diversos materiais e a prisão de outras 24 pessoas por armazenar e compartilhar conteúdo de abuso infanto-juvenil. Os suspeitos poderão responder por crimes previstos no Estatuto da Criança e do Adolescente e, somadas, as penas máximas podem chegar a 10 anos de prisão. Reportagem Paulo Fonseca.
0: E olha, a Polícia Civil prendeu os principais suspeitos de 2 casos distintos de feminicídio registrados em diferentes regiões do Rio de Janeiro. Vinícius Fernandes já está aqui com a gente, vai trazer mais detalhes. Vinícius, boa tarde, quase boa noite para você.
9: Boa tarde, boa noite, Léo, Isa, os ouvintes que acompanham aqui o Entretanto. Em menos de 24 horas, 2 ações que levaram à prisão desses suspeitos. Em um dos inquéritos, os agentes da Delegacia de Homicídios aqui da capital fluminense prenderam Davidson de Oliveira dos Santos, suspeito de matar a ex-companheira, a Yasmin Rodrigues da Silva, de 24 anos. De acordo com as investigações, o suspeito foi até a casa da vítima na comunidade Faz Quem Quer, em Rocha Miranda, na zona norte do Rio de Janeiro, alegando que iria entregar as fraldas para a filha do casal de 2 anos. Para os investigadores, ele atacou, né, a Yasmin e a mãe dela com golpes de facas. As duas foram socorridas, mas Yasmin não resistiu aos ferimentos. Familiares contam que a jovem havia terminado o relacionamento com Davidson cerca de 1 semana antes do crime e ele não aceitava o término desse namoro. Após então a justiça decretar a prisão temporária dele, ele se entregou na delegacia aqui do centro do Rio de Janeiro, onde o mandado foi cumprido pelos agentes. Já na região dos Lagos, policiais prenderam Samuel Garcia da Costa, de 24 anos. Ele que é apontado como principal suspeito pela morte da companheira, a Ana Clara Rangel, de 19 anos. A jovem estava grávida de 2 meses quando foi assassinada. O corpo de Ana Clara foi encontrado pelos próprios pais no dia 8 de junho dentro da residência onde ela morava com esse companheiro, em Araruama. O laudo do Instituto Médico Legal apontou que a causa da morte dela foi estrangulamento, e dados do Instituto de Segurança Pública mostram que o Rio de Janeiro registrou mais de 20 casos de feminicídio no primeiro trimestre desse ano. O número representa uma redução de 37% em comparação com o mesmo período do ano passado. Por outro lado, as tentativas de feminicídio aumentaram, passando de 88 para 97 registros no mesmo intervalo. Então, esses dois episódios trágicos, mas terminando, né, com a prisão desses dois suspeitos aqui na capital fluminense e também em Araruama, na região dos Lagos, pessoal.
1: Muito triste, Vini, mas você sabe que se você pegar o caminho, subir uma montanha, os índices vão se inverter, né? Aí você vai ter mais mulher matando homem do que homem matando mulher. Conhece essa lenda? Não, é lenda mesmo, é legendário isso. Conhece, não?
9: Não.
1: Existe um movimento, depois eu te conto. Você sobe a montanha, vira lenda e a coisa se inverte. Mas é isso. A gente continua aqui no Entretanto, porque aqui a gente vive o mundo real, não o mundo das lendas, né?
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1: Bom, gente, voltamos agora então a falar sobre o cenário internacional. Por quê? O governo do presidente Luiz Inácio Lula da Silva avalia que o presidente norte-americano Donald Trump pode tentar influenciar o debate político e eleitoral brasileiro nos próximos meses. Uma leitura que foi feita por integrantes da área internacional do Palácio do Planalto. Essas são informações trazidas pela colega jornalista e colunista do UOL, Daniela Lima. Segundo ela, a preocupação do governo brasileiro aumentou muito depois que Trump compartilhou na rede social dele, a Truth Social, um artigo que classificava a eleição brasileira como seu próximo desafio político. Uma publicação que foi interpretada no Planalto como um sinal explícito de interesse do presidente Trump nos rumos políticos aqui do Brasil. Um auxiliar de Lula, ouvido pela coluna da Daniela Lima, afirmou que a movimentação de Trump seria apenas o início de uma estratégia mais ampla. A fonte disse à jornalista o seguinte: ele, se referindo a Trump, vai tentar interferir no processo eleitoral aqui. É só o começo. Segundo a análise apresentada na reportagem, a relação entre Trump e o governo brasileiro passou por uma mudança significativa nas últimas semanas. Depois de fazer comentários positivos sobre sua relação com Lula, o presidente dos Estados Unidos adotou um tom mais crítico em relação ao Brasil. A inflexão ocorreu após a visita do senador Flávio Bolsonaro à Casa Branca. Após o encontro, os Estados Unidos classificaram as facções criminosas Comando Vermelho e Primeiro Comando da Capital, PCC, como organizações terroristas de alcance internacional. A medida gerou preocupação em setores do governo brasileiro por abrir espaço para discussões sobre possíveis ações internacionais de combate a esses grupos. Além disso, surgiram novas ameaças de sanções comerciais envolvendo o sistema de pagamentos PIX. E ainda, segundo a reportagem, Trump também fez declarações questionando aspectos do cenário político brasileiro, o que foi interpretado por integrantes do governo como uma escalada de pressão sobre o país. A publicação do UOL destaca ainda que Trump mencionou publicamente a existência de um suposto Bolsonaro Júnior. A gente até trouxe isso, né, quando ele falou a respeito do Bolsonaro Júnior, que teria sido preso apesar de estar bem posicionado nas pesquisas eleitorais. A afirmação foi classificada pela colunista como falsa, uma vez que tal personagem não existe, né? O Bolsonaro Júnior. O episódio provocou reações aqui no Brasil, ampliou o debate sobre a aproximação entre integrantes da família Bolsonaro, o governo norte-americano. Conforme a reportagem, pesquisas recentes indicam aumento da desconfiança de parte do eleitorado brasileiro em relação ao presidente dos Estados Unidos.
0: E olha, Isa, nesse contexto, Flávio Bolsonaro passou a atuar em discussões sobre as relações bilaterais entre Brasil e Estados Unidos. O senador participou de iniciativas voltadas ao debate sobre eventuais sanções relacionadas ao PIX e as políticas ambientais brasileiras. Pré-candidato à presidência da República, ele argumentou que as ações tem como objetivo proteger os interesses nacionais. Palácio do Planalto, por sua vez, rejeitou a necessidade de intermediação política e afirmou que mantém canais institucionais diretos com Washington. Um dos principais negociadores do governo brasileiro afirmou à Coluna que as conversas diplomáticas seguem em andamento. Disse o seguinte, olha, o governo já tem um canal direto com os americanos. Desde a ameaça de sobretaxas, foram duas reuniões bilaterais, com novas a serem realizadas até o dia 15 de julho, quando os Estados Unidos vão decidir se aplicam ou não novas sanções. A mesma fonte criticou a tentativa de transformar o tema em disputa política interna. A audiência pública, como Flávio sabe, ele é senador, é para trazer as suas associações civis e entidades privadas para um debate. Governos falam com governos, estados falam com estados. Não é jogo para plateia, é questão grave, séria e de implicação para a economia nacional. Olha, Rafa, eu queria trazê-lo para a gente comentar um pouco sobre esse assunto, porque um negociador de Lula dizendo que com a presença do Flávio, Trump vai sim tentar interferir nas eleições. Queria saber de você, Rafa, assim, de que forma Donald Trump poderia tentar interferir nas eleições? Assim, qual seria? O que, que você imagina que Donald Trump poderia fazer?
3: Bem, considerando os acenos que já foram feitos, possibilidades que já foram aventadas aí em relação um novo tarifaço, algumas sanções ou outros tipos de pressões semelhantes, aquilo que a gente pode dizer é que o tipo de intervenção que os Estados Unidos estariam mais dispostos a fazer seria algo como impor um ônus, né, a continuação do Lula como presidente, no seguinte sentido: eles impõem determinadas sobretaxas ou sanções ou o que quer que seja, algo nesse sentido, e dão a entender que se isso está acontecendo por causa do Lula, e que se a população decidir votar no Flávio Bolsonaro, né, o Bolsonaro vencer as eleições, aí então tudo isso seria retirado. Isso é uma maneira muito típica de você utilizar o fator econômico como arma para poder pressionar a política interna de outros países. E se isso tem apenas um sucesso de longo prazo em outros lugares, talvez até tivesse um sucesso de curto prazo no caso brasileiro, porque o Lula, ele tem ali um apoio de uma parcela da população, mas ele também é rejeitado por uma parcela significativa da população. Não é uma liderança popular no sentido de ter consigo a maioria da população. Não é, por exemplo, como as lideranças iranianas, como o Bashar al-Assad na época dele, como o Gaddafi, assim, ou como o Hugo Chávez e assim por diante. É um líder de um país polarizado, que apesar do seu discurso, não tem realmente o apoio da maioria da população. Mesmo que eventualmente ganhe as eleições, a gente sabe que tem uma parcela significativa da população que não vai sair de casa para votar. Então, quando você tem uma liderança que, mesmo não sendo extremamente impopular, porque não é popular, está ali naquele meio termo, é mais fácil você conseguir impor essa pressão, porque certamente tem muitas pessoas que não fazem tanta questão assim do Lula continuar governando. Para muita gente, talvez, tanto faz como tanto fez. Mesmo para gente que tenha escolhido, por enquanto, votar no Lula sem serem ali os militantes, é o tipo de gente que pensava em votar no Bolsonaro, mas com o escândalo Vorcaro decidiram votar no Lula, e aí se botarem pressão ou derem a entender que a economia brasileira vai piorar muito por causa de uma reeleição do Lula, essa pessoa muda de ideia de novo. Então também tem uma faixa importante de pessoas que talvez queiram votar no Lula, mas não são ali militantes convictos, não são pessoas que vão votar no Lula custe o que custar. Então esse seria, me parece, a maneira mais provável dos Estados Unidos tentarem fazer alguma coisa, né? Ou seja, impor um certo ônus, né, dizendo para a população que, se o Lula for reeleito, essas tarifas ou qualquer outra medida vai continuar, mais que se o Flávio Bolsonaro for eleito, não. É claro que também não tem a menor garantia de que vá ser assim, Não é incomum que os Estados Unidos descumpram suas promessas. Então é bem possível que a população vote no Flávio Bolsonaro e essas tarifas, ou o que quer que seja, permaneça, né? Tem um ditado aí importante, acho que é do Kissinger, talvez, de que ser inimigo dos Estados Unidos é ruim, mas ser amigo dos Estados Unidos é fatal. Então, e isso é fato. Muitas vezes os países esperam uma ajuda vinda dos Estados Unidos, esperam um apoio, mas isso não vem. Às vezes vem o contrário. Vem ali algum grau de antagonismo, hostilidade, mesmo você demonstrando toda a boa vontade do mundo em relação aos Estados Unidos.
1: Ô Rafa, minha dúvida aqui é o seguinte: essa postura do Trump pode acabar favorecendo Lula, que costuma discursar em defesa da soberania nacional? Ou seja, no final das contas, Trump vai acabar com toda essa fala dele e tudo mais atrapalhando os Bolsonaro, né? Porque aí a gente não está falando só do Flávio, porque Flávio já disse, obviamente, que se ele for eleito, ele vai, de alguma forma, modificar essa situação aí do pai dele. Enfim, Trump vai atrapalhar os Bolsonaro e acabar turbinando Lula? Tem essa possibilidade?
3: Essa possibilidade existe, tal como aconteceu naquela situação do primeiro tarifaço, né? Dependendo também de como que os Bolsonaro se posicionarem, isso realmente pode sair pela culatra de novo. O povo brasileiro, de modo geral, ele é muito pragmático, né? Ele não está preocupado tanto assim com grandes questões ideológicas. Ele quer saber se ele vai conseguir pagar as contas, se ele vai ter trabalho, se ele vai poder alimentar a sua família. Então, se o governo dos Estados Unidos, possivelmente até vinculado aí com uma atuação lobista dos Bolsonaro, tomarem uma atitude que vá muito claramente piorar a situação econômica brasileira, isso pode acabar saindo pela culatra, pode não funcionar, tal como não funcionou da primeira vez. E aí, nesse tipo de situação, os Estados Unidos podem querer apostar para outro tipo de atuação, talvez algo no âmbito dos algoritmos, né? Algo no âmbito das redes sociais. Essas também são outras possibilidades, além de uma atuação mais no âmbito da economia.
1: Certo, Rafa. Muito obrigada. A gente vai seguir aqui porque temos também mais uma notícia, que é que os países do G7 já destinaram mais de 45 bilhões de dólares, o que daria aproximadamente aí 232 bilhões de reais em empréstimos à Ucrânia, isso utilizando os ativos russos congelados. Foram dados trazidos e analisados pela Sputnik a partir do Ministério das Finanças ucraniano. Só esse ano, esse montante adicional chegou a 34 bilhões de reais. O mecanismo foi aprovado em 2024, quando o G7 decidiu conceder até aproximadamente 255 bilhões de reais a Kiev com base nesses recursos.
0: E olha isso, os Estados Unidos foram os primeiros a transferir cerca de 5 bilhões de reais, seguidos por outros membros do grupo. Os ativos do Banco Central da Rússia, estimados aí em cerca de 300 bilhões de dólares, algo que ultrapassa um trilhão de reais, permanecem congelados desde o início da operação militar na Ucrânia, enquanto Moscou classifica esse ato como roubo. Rafa, rapidamente, já são 5 horas e 53 minutos. A gente pode considerar de fato um roubo esse caso?
3: Eu não tenho a menor dúvida em relação a isso. Não é a primeira vez que acontece, também não é o único caso de congelamento de recursos, e também até mesmo de promessas de utilizar recursos congelados de adversários do Ocidente ou dos Estados Unidos para aplicar sabe-se lá no quê. É só a gente olhar para aquilo até mesmo que o Trump falou em relação ao Irã, né, de aqueles recursos iranianos congelados seriam utilizados para fazer compras nos Estados Unidos, independentemente da vontade dos iranianos. É óbvio que isso também é uma forma de roubo, ainda que esse caso russo, né, do o uso de recursos russos congelados para poder investir numa suposta reconstrução da Ucrânia, e quando a gente fala em investir numa suposta reconstrução da Ucrânia, a gente está falando em dar dinheiro para empreiteiras estadunidenses, europeias, para poderem, bem, lucrar com isso e supostamente reconstruir a Ucrânia. E considerando que o conflito não está nem perto de acabar, eles já estarem querendo mexer nesse dinheiro, meter a mão no dinheiro para poder investir numa suposta reconstrução que nem mesmo tem como começar por conta da continuidade do conflito, evidentemente fica evidenciado que a gente pode sim considerar como sendo um caso de apropriação indébita, no mínimo, né? Ou seja, roubo, né? Colocando aí de uma maneira mais popular. É uma apropriação indébita, porque é um dinheiro que não pertence a esses países, não pertence aos Estados Unidos ou aos países europeus. Abre um precedente ruim, porque a gente tem que levar em consideração que muitos países do mundo possuem seu dinheiro, né, possuem contas, possuem recursos, investimentos, ouro físico em bancos ocidentais, né, por exemplo, ouro no Fort Knox, ouro em Londres, ou outros tipos de recursos e investimentos, e muitas vezes são países que, apesar de terem boas relações com o Ocidente, também às vezes têm atrito. Ou, mesmo tendo boas relações com o Ocidente hoje, podem considerar que existe a possibilidade de no futuro não terem relações tão boas assim. Isso, inclusive, poderia levar a uma certa fuga de capital, né? Mesmo que fosse algo gradual, muitos países poderiam querer retirar os seus recursos lá do bancos ou enfim, de estruturas ocidentais e repatriarem, né? A gente pode até voltar um pouco no tempo e apontar que aconteceu a mesma coisa com a Venezuela. Quando colocaram lá aquele boneco, né, o Juan Guaidó, ele assinou uma papelada como suposto presidente, autorizando o confisco do ouro venezuelano que estava estocado em Londres. Né? O cara não era presidente de nada, não ganhou nenhuma eleição, não tomou posse nenhuma de nada, e assinou uma papelada e isso autorizou o confisco do ouro venezuelano. Né? Isso aí já foi uma coisa. Só que naquele caso, a Venezuela, ela tinha uma série de controvérsias internacionais. Mas quando a gente fala na Federação Russa, a maioria dos países do mundo tem relações com a Federação Russa e todos os países do mundo conhecem, reconhecem a legitimidade do governo russo, do presidente Putin. Você confiscar os recursos de um país como a Rússia geraria um impacto significativo que poderia ter repercussões até em outros países.
1: Certo, Rafa, muito obrigada, viu? Até amanhã, Rafa.
3: Até amanhã, pessoal. Boa noite.
1: Boa noite. Agora a gente vai pro nosso esquenta, né, ô Léo? Porque daqui a pouquinho tem Brasil e Escócia. E aí queremos saber quanto é que você acha que vai ser esse jogo, hein, Léo?
0: Seguinte, Isa, olha, a bola rola daqui a pouco, 7h no estádio de Miami. Jogo chiquérrimo, né? Não, jogo bom. Brasil que vai ter o Rayan como titular, né? O Rafinha tá machucado, não vai jogar. O Rayan, ex-Vasco da Gama, pra alegria dos torcedores do Gigante da Colina, Rayan será o titular. Eu acho 2-0 Brasil.
1: 2-0?
0: Vinícius Júnior vai marcar um golzinho hoje e o Rayan vai marcar o outro gol.
1: Olha, eu acho
0: que... Em homenagem ao meu amigo Everaldo Vasco.
1: 2-0 é uma boa, mas o Alisson é muito bom, né? Eu acho, mas ele deu uma vacilada no primeiro jogo, então eu acho que eu vou de 2-1, Léo.
0: 2-1.
1: Não que eu torça pra isso, é claro que não, mas eu acho que eu vou nessa. E aí, outra aposta que a gente pode fazer é se Neymar entra e se Endrick entra. Eu torço pro Endrick entrar. Tá cheio de gás.
0: Eu acho que o Endrick tem que entrar nesse jogo, isso. Sim. Mas é aquilo que eu acho ou aquilo que eu quero?
1: Pois é, o que você acha.
0: O que eu acho é que vai entrar o Endrick, que vai entrar o Neymar também.
1: Os dois.
0: O Neymar vai entrar nem que seja 5 minutinhos.
1: Aqueles 5 minutinhos finais, né? Só pra ele cair. Sim. Só dá pra dar tempo dele cair e levantar.
0: É aquela história.
1: E
0: tem,
1: rolar,
0: tem,
1: né?
0: Tem o pessoal que vai pra Disney pra ver o Mickey. Uh-huh. Dizem que o Neymar é o Mickey dessa seleção.
1: Bom, tem outro personagem também. Tem, pode ser o Pateta.
0: Pode ser, enfim.
1: Não, são vários personagens. A Disney abre pra todos, né? O Endrick entra. Entra logo o quê? Tu acha que no primeiro tempo?
0: No segundo tempo ali, uns 20 minutos, 25. 20
1: minutos, né?
0: Acho que ele vai jogar em um tempinho. É. Bom, estou torcendo também por isso. Gosto do Endrick, acho ele muito
1: eu
0: bom
1: também
0: jogador.
1: Acho que é comprometido, né? A Sim. gente vê que ele tá ali com sangue nos olhos, querendo fazer o gol dele. E, enfim, tem que dar espaço pra isso, pra gente que joga, pra gente que quer fazer acontecer. Não é pra gente que reclama, que tá, né, enfim, poxa, eu tô... Ninguém me consultou? Eu não quero jogar, quero tirar férias de pelo menos um mês na minha família. Olha, vou te dizer, Leonardo Macaxeiro, que é situação. É amanhã difícil. A gente vai saber, enfim, né, se as nossos palpites aqui foram acertados, se a gente conseguiu chutar pra gol ou não. É isso, minha gente. Amanhã, às 16h, estaremos aqui novamente. Léo, até uma próxima, meu amigo.
0: Até, Isa. Um beijo pra você. Bom jogo.
1: Bom jogo pra gente.
0: E até a próxima.

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0: estadunidense afirmou que as facções orquestram ataques brutais e estão entre as mais violentas do Brasil.
1: Questionados pela Quest se essas organizações deveriam ser classificadas como terroristas pelo governo dos Estados Unidos, os entrevistados ficaram divididos. 45% concordam, enquanto outros 45% discordam. Outros 10% não souberam ou preferiram não responder sobre o assunto. Já quando a pergunta é se facções como Comando Vermelho e PCC deveriam ser classificados como terroristas pelo governo brasileiro, uma maioria expressiva concorda. Foram 60% a favor e 29% contra.
0: Eu sou o Kaique Santos.
1: E eu sou o Rafael Costa e você tá ouvindo o podcast Jabuticaba Sem Caroço da Agência Internacional de Notícias Sputnik Brasil.
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1: Te lembro que nós também estamos no site da Sputnik Brasil, anota aí noticiabrasil.net.br e na programação da rádio Sputnik Metropolitana, frequência 80.5 FM do Rio de Janeiro. Agora sim, vamos chamar o nosso primeiro convidado. Convidado do episódio.
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0: O Jabuticaba Sem Caroço recebe aqui o Roberto Shoa, conselheiro do Fórum Brasileiro de Segurança Pública. Ele é ex-policial civil e federal e pesquisador do Centro de Estudos Sociais da Universidade de Coimbra. Roberto, muito obrigado pela disponibilidade em conversar com a gente e com a Rádio Sputnik Brasil. Bem-vindo.
3: Oi, eu que agradeço a oportunidade, é um prazer estar aqui com vocês.
0: Roberto, a gente está tratando desse assunto partindo do que mostrou, principalmente essa pesquisa aí da Quest, a maioria da população apoiando a classificação de facções como organizações terroristas, facções criminosas como organizações terroristas. Uma ideia que surge é defendida pelo governo dos Estados Unidos há um tempo e que agora foi reforçada principalmente nesse contexto político de ano eleitoral. Como que você avalia essa pesquisa da Quest? O que que esse resultado revela sobre a percepção dos brasileiros em relação à violência e à segurança pública atualmente?
3: Olha, é um dado que me traz uma preocupação, porque isso mostra que as pessoas já não acreditam somente na capacidade do Brasil de resolver ou de encarar esse problema sozinho. A gente sabe que o problema da segurança pública tem afligido a população, é um dos principais temas em debate na sociedade hoje. A gente tem milhões de pessoas que vivem em territórios controlados por organizações criminosas, um percentual enorme da população que convive no dia a dia com criminosos, ligados a essas organizações. E quando tem uma pesquisa que mostra que a população acredita que designar essas organizações como terroristas seria uma forma de aumentar o combate a essas organizações, sem levar em consideração os efeitos que isso tem ou pode ter em relação à economia brasileira ou uma intervenção estrangeira que se cogita, mostra que a preocupação e o desespero da população chegou a tal nível que ela já acha que uma declaração dessa pode fazer com que o governo dos Estados Unidos, de alguma forma, venha ao Brasil resolver um problema que o Brasil não tem conseguido resolver. Isso é muito preocupante. E o que me deixa mais preocupado ainda é que a gente tem isso sendo defendido por uma parcela do espectro político, inclusive por alguns governos estaduais. Então não é só a população. A gente tem políticos e gestores defendendo isso também. Então, é um cenário muito complicado.
1: E, Roberto, você acha que a população, quando ela pede, né, essa intervenção dos Estados Unidos, você acha que talvez não esteja aí muito a falta de informação? O que que isso de fato resulta para o Brasil, tanto positivamente quanto negativamente, se é que a gente pode pensar em algum ponto positivo nisso, né? Isso é, a percepção dos brasileiros concordando com essa equivalência pode ser resultado aí desse aumento, né? Também das facções e também da população se sentir completamente vulnerável. Então, assim, são várias camadas nessa história. E, talvez no desespero acham que a intervenção dos Estados Unidos, né? Entendendo PCC e CV como grupos terroristas seja, ufa, vai acabar o nosso problema. Só que o problema pode ser outro, né? E talvez até financeiro.
3: Exatamente. E aí, você apontou muito bem essa questão das camadas. Eu acho que a gente pode abordar 3 pontos. A primeira camada

0: essa ilusão que nos foi vendida durante anos, a minha geração. Eu tenho 50 anos, quase 50 anos. Nós fomos uma geração que foi bombardeada por filmes feitos em Hollywood que apontava os marines, os militares americanos como a solução, como os portadores de soluções para todos os problemas da humanidade de segurança. Então, a gente vive isso, essa ilusão hollywoodiana que não condiz com a realidade. Basta a gente ver o histórico que a gente tem nos últimos anos de atuação em conflitos pelo mundo. Em governos militares americanos, inclusive.
1: Tem até um super-herói da Marvel, né? Que é o
0: capitão
1: que é o resumo dos Estados Unidos, da força dos Estados Unidos, né? Prossiga, por favor.
0: Exatamente. E aí tem essa camada. Inclusive, eu falei numa das entrevistas que eu dei sobre o tema, eu fiz uma afirmação que virou inclusive meme, porque eu falei de um lugar de alguém que trabalhou na área de segurança pública, que a verdade é, vamos pensar que se os Estados Unidos resolvessem, de alguma forma, ajudar o Brasil no combate a essas organizações criminosas, que eles passaram a denominar como terroristas, e resolvessem colocar SEALs no Complexo do Alemão, para libertar o Complexo do Alemão do controle do Comando Vermelho. O que que ia acontecer? O BOPE ia ter que ir lá salvar os militares americanos. Porque eles não têm a expertise, o treinamento para fazer isso, para fazer esse confronto de guerrilha que os policiais brasileiros encaram há décadas. Para entrar no Complexo Alemão foram precisos 2.500 policiais, helicópteros, vários blindados para você conseguir entrar ali. Então é ilusão, a não ser que alguém acredita que colocaria um porta-aviões na Baía de Guanabara para ficar bombardeando o Complexo do Alemão. Mas tudo bem, essa é uma camada. Vamos pensar na segunda agora, a descrença da população. A gente tem um problema sério nas forças policiais, que a gente não reestruturou as nossas polícias desde a Constituição de 88, para elas trabalharem no conceito de segurança pública, no conceito de prestadoras de serviço para a população. Então a gente tem forças policiais que trabalham muito para dentro de si mesmas. Elas esquecem muitas vezes que a transparência, a accountability e a forma de atuar mais próxima da população é uma forma consagrada hoje nos países democráticos. A gente não fez essas reformas e isso criou uma separação muito grande entre polícia e população, e isso tem continuado e se agravado em razão dos abusos, de algumas ações muito violentas por parte de diversas instituições policiais do Brasil, que dificulta também essa ação. A gente também tem os baixos índices de elucidação de crimes, que são históricos, quer dizer, a população não acredita nas instituições policiais como solução para determinados problemas. Tem gente que sequer faz mais um registro de furto ou roubo de celular, porque acha que não vai dar em nada, é perda de tempo. E aí nós temos o terceiro problema, que é a questão da informação, que é o seguinte: eu, por exemplo, dei dezenas de entrevistas para explicar o tema com seriedade, pontuando principalmente os pontos negativos, como vocês falaram muito bem, não tem quase ponto positivo nisso, mas essa informação, apesar dela ter uma seriedade, ela se perde ao mesmo tempo num mar de desinformação que é espalhada justamente com objetivos que não são de esclarecer a população, mas de ter algum ganho político, ideológico, ou de venda de curso, ou de melhoria da própria imagem daquele que está falando, dizendo justamente o contrário. Então esse é o problema. É um tema que a gente precisa tratar com muita seriedade, que a gente precisa mostrar as dificuldades que a gente tem para combater, e a gente tem tido uma dificuldade muito grande de conseguir vencer essa muralha de desinformação que dificulta esse esclarecimento à população. Então é um cenário que faz com que a gente entenda por que que uma grande parcela da população acredita nisso como uma possível solução.
2: Roberto, é fato, e você sabe melhor do que ninguém, que as facções, elas evoluíram e foram crescendo ao longo do tempo, reforçando esse poder e até mudando um pouco a percepção do que já se tinha, mas ainda assim, eu pelo menos vejo como um contraste, e aí eu queria a sua opinião sobre isso, porque ao não confiar nas instituições, como você coloca muito bem, e em atitudes simples, quando tem um furto, um roubo de celular e não ir registrar o boletim de ocorrência, e isso, além de interferir, para a pessoa não acreditar que vai ser recuperado, acaba influenciando em uma outra questão problemática, que é a subnotificação sobre esses acontecimentos. Foi por isso também que muita gente passou a confiar em, às vezes, no crime, nas organizações criminosas, principalmente quem vive em periferia, como ali, talvez, uma espécie de proteção, de protetores, né? Mas quando vem agora uma classificação de fora dos Estados Unidos tentando equivaler essas organizações como terroristas, elas passam, a maioria passam a concordar. Então, é meio até difícil perceber se elas entendem o que de fato é terrorismo. E aí, queria essa pergunta para você, né? Essa concordar com essa equivalência é resultado do aumento do poder das facções, dessa maior visibilidade que elas passaram a ter nos últimos anos também? E como que isso se relaciona com a falta de informação por parte dos interesses dos Estados Unidos de fazer isso também?
0: É preciso a gente diferenciar, porque essa visão de apoio da população à organização criminosa que controlava determinado território periférico é algo que aconteceu muito lá no início dos anos 80, durante os anos 90, quando a gente tem o controle territorial, por exemplo, do Comando Vermelho, e que você tinha, até das milícias depois, onde você tinha uma certa tendência desses criminosos que controlavam a fazer alguma assistência social àquelas comunidades como forma de angariar esse apoio da população. Era uma forma de dizer, olha, o Estado não está aqui, mas de uma forma ou de outra eu resolvo. Então, é uma coisa que desde dinheiro para medicação até resolução de conflitos domésticos, proibição de cometimento de crimes naquela localidade, que não fossem os crimes cometidos pela própria organização criminosa. Então, você tinha essa percepção da população com relação, mas isso é uma coisa antiga, isso foi mudando. A própria milícia, quando ela se expande no Rio de Janeiro, ela vem nesse início como uma defesa contra o tráfico de drogas, contra a venda de drogas e tudo mais. Mas o que a gente observa é que essas organizações, elas vão mudando e elas passam a cada vez mais extrair ganhos e lucros dessa população. Então, se a gente tem, vamos dizer, o Comando Vermelho, que a princípio fazia um tráfico de drogas, e a milícia, que fazia essa proteção contra o tráfico de drogas e cobrava uma taxa, depois eles começam ambos a explorar serviços. E a explorar serviços impondo, inclusive, serviços mais caros a essa própria população. Eles passam a ter não só o domínio territorial, mas o domínio econômico sobre aquele local, inclusive dos mercados legais. Ou seja, vai pagar mais caro um botijão de gás, mas tem que ser o meu. Transporte alternativo é o meu. Vai ter que pagar pelo gato de luz, vai ter que pagar pelo serviço de internet. Então, essa extração e o uso desse poder para extrair esse dinheiro começa a criar acabar com essa ilusão de que a população tinha de que, de alguma forma, havia uma assistência ali. E por isso é que é possível a gente entender hoje, por exemplo, depois da Operação Contenção, que você teve um grande apoio à ação policial. Por quê? Porque essas populações, elas não aguentam mais estarem em territórios dominados por organizações criminosas que extraem tudo que podem dessa população. Então, eu acredito que hoje o cenário que a gente tem é exatamente esse. Não é que, olha, vai sair daqui porque a gente acredita que a polícia entrando vai resolver o problema. Não, é uma escolha do que é o pior para mim nesse momento. Porque o Estado também não está oferecendo solução. Está oferecendo só o combate. A gente não tem, infelizmente, propostas do governo do Rio de Janeiro, por exemplo, para uma presença maior do Estado de forma ampla. A gente tem uma presença momentânea que o Estado vem e sai. A gente tem dezenas de planos aí, o PP foi o que foi mais longe, mas falta isso, e falta explicar isso para a população. Eu acho que a população está muito carente de Estado, muito carente de presença do Estado.
1: Inclusive, Roberto, para esse episódio, nós chegamos a convidar a Inteligência do Brasil para poder participar aqui com a gente, né, explicando aos nossos ouvintes sobre o que se classifica como terrorismo no Brasil, né? Mas, infelizmente, eles não vão falar sobre o assunto. Bom, há uma distância entre a forma como os especialistas definem terrorismo e a forma como a sociedade percebe aí determinadas ações criminosas, certo? O Brasil já teve, de fato, Roberto, alguma organização terrorista, ou pelo menos que grupos que utilizaram aí de táticas de terrorismo e guerrilha em algum momento da nossa história?
0: O próprio Comando Vermelho e o PCC, eles cometeram atos que podem ser considerados atos terroristas. A gente teve os ataques de 2006.
2: Fiquei na dúvida se seria.
0: De 2006 você teve ataques a instituições do Estado. foi deliberadamente um ataque ao Estado. E a gente teve também no Comando Vermelho, a gente teve ataques à sede do governo no Rio de Janeiro, na sede da prefeitura. A gente teve disparos contra a sede do governo. Mas qual é a diferença? Você pode considerar esses atos como atos terroristas, mas eles não foram cometidos com o intuito de derrubar o governo, ou de estabelecer um governo diferencial, ou de mudar uma questão religiosa, política ou ideológica. No final das contas, esses atos que podem ser considerados terroristas, eles tinham como fim o enfrentamento para manter o lucro. Eu acho que essa é a grande diferença. Porque nenhuma dessas duas organizações queria a abolição do Estado de Direito ou do governo do Rio de Janeiro ou do Brasil, do que quer que seja. Elas queriam mostrar para o Estado que elas queriam manter os seus lucros e que, se fosse necessário para proteger os seus lucros e as suas atividades ilícitas, elas iriam enfrentar o Estado. Então, essa para mim é a grande diferenciação, e é importante a gente pontuar o seguinte: isso ficou tão claro que ambas, o PCC inclusive, nunca mais cometeu atos do tipo. Você teve assassinatos, você teve acertos de contas, mas não ataques deliberados ao Estado. Por quê? Porque a organização entendeu que aquele ato era prejudicial economicamente para os seus negócios. E o PCC passou a entender que muito melhor do que enfrentar o Estado era comprar o Estado, através da corrupção, através da infiltração nos diversos setores do Estado e também dos mercados legais, o que ele tem feito. Ele tem atuado, como a gente viu na Carbono Oculto, no mercado de combustíveis, com motéis, com lavagem de dinheiro, entrando em prefeituras, entrando em licitações. Então, eles não estão hoje lutando contra o Estado. O Comando Vermelho até tem um controle territorial, mas que tem como fim o lucro. Tanto que a gente sabe que você tem a instituição do arrego, que para manter o controle territorial, os criminosos pagam propinas para batalhões, para delegacias e tudo mais.
2: Quero até pegar esse gancho que você já traz dessa motivação que visa ao lucro. A gente já chegou à conclusão aqui das situações que organização criminosa, então, pode sim adotar métodos terroristas, mas não são organizações terroristas. Agora, um dos principais pontos do debate é que o conceito de terrorismo envolve motivação política, ideológica ou até religiosa em muitos países, e a gente tem, né, alguns conflitos acontecendo faz anos que a gente deixa muito claro essa diferença. Se a gente trazer aqui para o ouvinte também essa parte, dá sim para fazer uma diferença. Enquanto o crime organizado normalmente busca o lucro, que é o que você trouxe, e o controle de mercados ilícitos. Mas, atualmente, esses objetivos políticos e econômicos também acabam se entrelaçando no caso das organizações criminosas, né? Vou trazer como exemplo o caso, você trouxe até a questão ali da lavagem de dinheiro dos bancos, mas, por exemplo, investigações que seguem andamento em São Paulo, mas que recentes também, do crime organizado se envolvendo ali com as empresas de ônibus, né? Que tem o lucro, mas tem a parte política também. Aqui no Rio de Janeiro, talvez também é isso. Queria a sua visão sobre isso, se é isso que acaba contribuindo para essa confusão ou um debate mais difícil sobre o tema, para esse entendimento.
0: O que acontece é que, na verdade, o que eles fazem ali, e essa questão do ônibus da cidade de São Paulo foi muito interessante, mas se a gente for ver de forma mais ampla, o crime organizado, ele tem financiado campanhas políticas pelo país como um todo. O Ministério Público de São Paulo, inclusive, jogou um número que seria 1 bilhão de gastos em financiamento de campanhas políticas pelo país. Então, e aí a gente não está falando do crime organizado querendo eleger um senador ou 3 deputados federais, a gente está falando em prefeituras, a gente está falando em vereadores, a gente está falando em um país que tem mais de 5.000 municípios. Então, é sobre essa possibilidade de infiltração do crime organizado. A gente viu no Rio de Janeiro que você teve presidente da Assembleia Legislativa, deputados ligados diretamente. A gente teve integrante do Tribunal de Contas ligado a milícias. Então, essa ligação do crime organizado com política, ela existe, e ela existe há bastante tempo. Por quê? Porque o controle territorial, ele deixou de ser somente uma questão para a organização criminosa quando o controle sobre aquele território também pode se tornar uma commodity política. E aí, como é que isso acontece? Porque quando o chefe daquela área diz que só o político A vai votar ali, vai fazer campanha ali, que os outros políticos estão proibidos. E o que ocorre é que há negociações nesse sentido, inclusive de candidatos fazendo pré-acordos com organizações criminosas para terem o direito único de fazer campanha naqueles locais. E aí você depois observa determinados mapas eleitorais e você vê como é que isso ali aparece na votação. Então, essa commodity eleitoral, ela é negociada pelos criminosos também para ganhar dinheiro, para ganhar proteção ou a nomeação específica de alguém para determinado batalhão, para determinada delegacia. E aí, qual é a diferença? É aquilo que eu falei anteriormente. O crime organizado, ele não busca entrar na política para mudar o sistema político ou para mudar o sistema ideológico ou porque ele acredita num sistema diferente que vai mudar a realidade do país. Não. Eles não têm preferência ideológica. Eles vão negociar com quem atender os interesses dele. Então pode ser do centro, da esquerda, da extrema esquerda, da extrema direita, o que quiser. O importante é que apareça e que seja feito o negócio. Então, é por isso que eu digo, o envolvimento político, ele tem existido, tem crescido e se expandido muito. Inclusive, é um perigo hoje para o Brasil, principalmente quando você teve o fim dos financiamentos de campanha empresariais e você teve essa expansão do crime organizado também, com essa entrada do dinheiro. E o que acontece é isso, é que não é que o crime organizado se aproximou da política com um objetivo político. Não, foi um negócio que passou a ser feito entre o crime organizado e determinados políticos para ter ganhos recíprocos dentro desse entendimento de que eu controlo o território, eu controlo os votos, você me protege e a gente segue fazendo negócios.
1: E Roberto, quando um único estado reconhece nessas duas facções, o Comando Vermelho e o PCC, como grupos terroristas, como vem acontecendo aqui, né? A Alerj protocolou, um deputado estadual da Alerj, o Anderson Moraes do PL, protocolou um projeto aí que busca reconhecer aí essas duas facções como grupos terroristas aqui no estado do Rio de Janeiro. Na prática, o que isso se dá? O estado ele perde poder e outras forças podem atuar aqui dentro do Rio? Como que funciona?
0: O que me preocupa, e eu fui policial por quase 25 anos no Rio de Janeiro, e o que me preocupa é essas movimentações, não só essa movimentação de agora do deputado, mas declarações anteriores do secretário de segurança, de chefe de polícia civil, de comandante da polícia militar, de governador, inclusive movimentos de conversas com representantes dos Estados Unidos. O que me deixa preocupado é que eles são pessoas que seriam responsáveis pelo combate a essas organizações criminosas. E quando eles adotam essa falácia, porque isso é uma falácia, acreditar que a mudança dessa nomenclatura vai mudar alguma realidade no combate ao crime organizado sem um combate real à corrupção, à infiltração do crime organizado nas instituições públicas do Rio de Janeiro, sem ter um apoio do governo federal nesse sentido, é falácia. E outra coisa, é a admissão da própria incapacidade de enfrentar o problema. Porque o cenário que me passa é esse. E eu aqui eu falo como alguém que trabalhou nessa área há muito tempo e achava que a gente já tinha chegado a determinados limites. E quando eu vejo esses tipos de declarações mais recentes, isso me mostra que o limite ele é mais amplo do que eu acreditava que seria. Então é um retrato de um estado que, infelizmente, está perdido. Seja no âmbito político, seja no âmbito de gestão de combate ao crime organizado, eu acho que a gente precisa encarar e entender que o problema do Rio de Janeiro é muito mais grave do que o dos outros estados e precisa de apoio, porque sozinho, do jeito que as coisas estão caminhando, não vai melhorar.
2: Roberto, um dos argumentos dos defensores da classificação aí, então, da equivalência, né, das facções criminosas a organizações terroristas, é que isso também ampliaria os instrumentos de combate ao crime. Na prática, até aproveitando a sua experiência, né, você foi policial aí, policial civil, policial federal, o que pode mudar para essas forças de segurança caso PCC e Comando Vermelho sejam classificados como organização terroristas mesmo. Claro que isso é uma classificação inicialmente de fora, mas isso impactaria de alguma forma aqui as forças de segurança até para proteção nacional e não só diante das organizações que podem também talvez se equipar melhor, preocupadas com essa classificação internacional?
0: Olha, eu acho que muda muito pouco, inclusive outros pesquisadores e outras autoridades inclusive citaram a preocupação com a diminuição da cooperação, porque apesar de ter alguns acreditarem que essa classificação ela teria como consequência um maior envolvimento do governo dos Estados Unidos no combate a essas organizações criminosas, a realidade é que quando você tira da esfera de segurança pública, onde essas instituições já trabalham de forma coordenada há muito tempo, por exemplo, o FBI, a Polícia Federal, o DEA, que é responsável pelo combate ao tráfico de drogas, a ITF, que é responsável pelo combate ao tráfico de armas nos Estados Unidos, com as instituições brasileiras, elas já têm um trabalho de décadas conjunto e essa troca de informações ela já acontece. Inclusive a gente teve recentemente a assinatura de um protocolo entre a Receita Federal e a US Customs, acho que é do governo dos Estados Unidos, de troca de informações também. E aí quando você coloca para a esfera do combate ao terrorismo, ou seja, da defesa nacional, essa escala sobe. E aí você está trabalhando com CIA e com militares, que são instituições que não estão para trocar informação, para trabalho de cooperação. São trabalhos muito mais discretos e sigilosos. A gente, inclusive, teve recentemente um acidente de carro onde morreram agentes da CIA no México e o governo mexicano fez uma reclamação porque não sabia que tinha agentes da CIA trabalhando ali dentro do seu país. Então é um tipo de ação que a gente pode ter. E aí o que me preocupa é o seguinte, é que realmente o que importa e realmente o que o governo dos Estados Unidos poderia ajudar muito, pode ser que não aconteça, que é com o combate ao tráfico de armas e ajuda na lavagem de dinheiro. Por quê? Nós temos um detalhe agora, porque se antes você combateu o tráfico de armas vindas dos Estados Unidos, seja de comerciantes ou de indústrias americanas, era uma questão de segurança pública. Agora, alguém acredita que o governo dos Estados Unidos vai pegar o comerciante americano ou a indústria americana de armas e vai colocá-los dentro da legislação antiterrorismo, porque está vendendo armas para todas as organizações criminosas da América Latina, inclusive cartéis mexicanos, organizações venezuelanas, PCC e Comando Vermelho? Porque essa é a realidade que acontece. Então eu acho que é um movimento muito mais geopolítico, de endurecimento com relação a determinados países, o que na realidade uma vontade de combater o crime organizado.
1: E há uma preocupação para possíveis impactos sobre direitos civis e para aí uma ampliação excessiva do conceito de terrorismo, né? Mas você vê algum risco para garantias individuais ou aí movimentos sociais e populares até, caso o conceito terrorismo seja flexibilizado?
0: Olha, a gente teve na lei antifacção, inclusive o presidente Lula, ele vetou um parágrafo que era muito preocupante, porque poderia equiparar determinadas condutas, por exemplo, como protestos ou queimar pneu, ou fechar via pública, como ações similares a atuação junto ao crime organizado, onde você poderia prender as pessoas por 30 anos, por exemplo, e pessoas que não tinham vinculação com o crime organizado. Quer dizer, isso era realmente uma preocupação e foi vetado pelo presidente Lula. O que acontece é que a gente vive um momento, como eu falei no início, em que a população ela está descrente no papel do Estado, e aí eu falo do Estado como um todo, como possibilidade de resolução do problema da segurança pública. E aí, o que que você tem como esperança da população? Um populismo penal, um punitivismo cada vez maior, ou seja, vamos colocar penas maiores, vamos manter as pessoas mais tempo presas, e é preciso a gente entender que esse sentimento ele é válido e ele é consequência da incapacidade do Estado de dar uma resposta, ou redução da maioridade penal, que é outro movimento que tem vindo nesse mesmo sentido também. E também, já há quanto tempo a gente debate pena de morte, prisão perpétua e tudo. Então tem esse sentimento na população de cada vez punir mais. E aí vem um outro lado. A população carcerária do Brasil na década de 90 era de 90 mil presos. A gente chegou ao momento de ter 800 mil pessoas encarceradas. Melhorou a segurança pública como um todo? As organizações criminosas enfraqueceram? Elas diminuíram seu poder? Não, porque elas surgiram dentro do sistema penitenciário, elas cresceram dentro do sistema penitenciário e elas se fortaleceram com a corrupção do sistema político como um todo e das estruturas do Estado. Então é preciso a gente entender que não basta pegar e jogar na cadeia. Porque quando a gente pega um jovem, que seja, ou um criminoso, joga no presídio, e quem recebe ele, quem dá o colchão, quem dá o sabonete e quem protege ele, é a facção criminosa. E é essa facção que ele vai ter lealdade. Então, quanto mais gente a gente jogar ali sem ter uma perspectiva de mudança dessa estrutura toda, a gente vai estar alimentando essas organizações criminosas. E o mais interessante é que os Estados Unidos hoje sequer sabem como combater essas organizações criminosas. Porque, por exemplo, eles ainda investem nessas ações de kingpin, ou seja, de eliminação ou prisão de lideranças. Olha, o Marcola está preso há décadas. O Marcinho VP está preso há décadas. Vocês vão fazer o quê? Vão prender de novo? Vão prender inglês? Vão explodir os presídios brasileiros? Não sei. Mas eu acho que a gente precisa discutir o nosso problema de segurança pública, a gente precisa entender que é um problema nosso, que é um problema estrutural nosso e que só a gente vai ter a solução para isso. Não é um país ou alguém de fora que vai chegar e vai trazer a solução mágica.
2: E aí, para encerrar, pegando isso aí, a partir dos exemplos que você deu também, a gente teve uma tentativa de outra preocupação que era da sociedade brasileira, que foi a política de flexibilização de armas, mas que estudos e órgãos de segurança pública indicaram que ela também não melhorou a segurança no Brasil. Foi uma tentativa apostada aí, mas que as pesquisas apontam até que o aumento da circulação de armas esteve associado à elevação dos índices da violência letal, do maior, né, números de violência letal, feminicídios e até acidentes domésticos. Então, né, só para trazer um outro exemplo a partir também do que o Roberto trouxe pra gente.
0: Não, inclusive eu escrevi um artigo sobre isso no Journal of Illicit Economies and Development, na London School of Economics, tratando exatamente sobre isso. No artigo, o que que eu mostrei? Como a flexibilização do mercado de armas possibilitou que organizações criminosas adquirissem armas de fogo legalmente. E eu apresento no artigo três casos de aquisição de armas de fogo direto pelo crime organizado: milícias, PCC e Comando Vermelho. Quer dizer, como CACs. Quer dizer, tá ali, tá documentado, não é algo, uma opinião, não é nada. E tem um estudo do Fórum Brasileiro de Segurança Pública também que mostrou que, se não fosse a flexibilização das armas de fogo que ocorreu de 2019 a 2022, a redução dos homicídios no Brasil teria sido muito maior. Inclusive, 6 mil vidas poderiam ter sido poupadas se não tivesse tido essa inundação de armas de fogo. E a gente teve entrada em circulação de quase 40 mil fuzis, que até hoje estão nas mãos da população. E isso é perigoso, porque não é uma arma para defesa pessoal. E é uma arma que, uma quantidade de arma que poderia armar um exército.
2: Roberto Shoa, ex-policial civil e federal, pesquisador do Centro de Estudos Sociais da Universidade de Coimbra, conselheiro do Fórum Brasileiro de Segurança Pública. Muito obrigado, Roberto, por essa conversa, por contribuir com esse debate aqui com a gente.
0: Eu que agradeço a oportunidade e até uma próxima. Espero ter contribuído aí.
1: Obrigado, Roberto. Volte sempre. Tchau.
2: A Quest também perguntou aos mais de 2 mil entrevistados se o pré-candidato à presidência da República pelo PL, Flávio Bolsonaro, influenciou o Trump na decisão de classificar o PCC e o Comando Vermelho como organizações terroristas, já que o anúncio foi feito um dia após o senador se reunir com Marco Rubio, secretário de Estado dos Estados Unidos. 47% avaliaram que o parlamentar teve influência na decisão, já 37% disseram que ele não teve participação.
1: Mas agora, com a decisão valendo por parte do país norte-americano, com que o Brasil deve se preocupar, principalmente no âmbito jurídico? Para além do que especialistas em segurança apontam de que a decisão representa risco à soberania nacional, o que está em jogo e como o direito interpreta organizações criminosas e organizações terroristas?
2: Pauta para o nosso próximo convidado.
3: Para onde vamos?
1: O Jabuticaba Sem Caroço bate um papo agora com o Tiago Bottino, ele que é professor da FGV Direito Rio. Professor Tiago, seja mais que bem-vindo ao Jabuticaba, como vai?
3: Muito obrigado, é um prazer poder estar aqui conversando com vocês.
1: E você chega para falar aí sobre essa pauta, né? As facções criminosas, né? PCC e Comando Vermelho sendo reconhecidas aí como grupos terroristas, e aí a gente quer ver o lado do direito, né? O lado jurídico. O que diferencia, doutor, juridicamente, uma organização criminosa de uma organização terrorista?
3: O nome já indica, né, claramente que são grupos com propósitos diferentes. Uma organização criminosa são pessoas que se reúnem, né, de uma forma estável para uma prática de crime. A finalidade das organizações criminosas é praticar crimes e normalmente, né, para não dizer sempre, voltados a ganhar dinheiro. É isso, então, é tráfico de drogas, tráfico de armas, tráfico de seres humanos, tráfico de órgãos, domínio territorial, extorsão, sequestro. Esses são os crimes de estelionato, esses são os crimes praticados por organização criminosa. As organizações criminosas, elas têm características muito específicas, né, de domínio territorial, para poder explorar, além das atividades ilícitas, também a atividade lícita, mas de uma forma extorsiva. Então, por exemplo, no Rio de Janeiro, é uma realidade que em comunidades dominadas, seja pela milícia, mas também pelo tráfico, o morador, ele é obrigado a comprar o botijão de gás num determinado estabelecimento que, por sua vez, é obrigado a pagar uma taxa para o tráfico ou para a milícia, o que encarece o produto. O morador, que já é uma pessoa mais pobre, ele não pode fazer uma pesquisa de preço e escolher o melhor local para comprar o botijão de gás mais barato. Ele é obrigado a comprar ali. E isso vale para serviços como acesso à internet, isso vale para transporte alternativo, em van. Então, essa é a estratégia de uma organização criminosa, né? Obter a maior quantidade possível de dinheiro mediante um domínio territorial com a imposição da violência. O que, que é um grupo terrorista? O grupo terrorista, ele parte de uma premissa totalmente diferente, porque ele tem uma questão ideológica, muitas vezes religiosa ou política, que orienta as suas ações. Um grupo terrorista age não para ganhar dinheiro, né? O que ele quer é criar pânico, que ele quer desestabilizar uma sociedade ou um país em nome da sua visão ideológica, religiosa ou política. Vou te dar um exemplo. Quando as Torres Gêmeas foram derrubadas nos Estados Unidos, aquilo dali não eram os terroristas querendo ocupar Nova York, querendo ocupar os Estados Unidos, querendo tomar posse daquele local. Eles só queriam levar pânico e desespero às pessoas. Totalmente diferente do que, por exemplo, o Comando Vermelho, que foi classificado como organização terrorista, faz aqui no Rio de Janeiro. Ele não quer levar pânico às pessoas, ele não quer desestabilizar nada. Ao contrário, quanto mais estável estiver, mais lucrativas vão ser suas atividades criminosas de venda de droga, venda de arma e contrabando e tudo mais. Então, tem uma diferença bem clara no que é a finalidade, né, desses dois tipos de comportamentos, ambos criminosos, mas com finalidades totalmente diferentes.
2: E, professor Tiago, a gente traz aí, né, as principais organizações criminosas existentes no Brasil, bastante conhecidas, PCC e Comando Vermelho, tem justamente elas nesse centro de debate sobre enquadrá-las ou não, equivalendo aí a organizações terroristas. Queria que você comentasse o que existe de concreto na nossa legislação brasileira a respeito desse enquadramento, e, né, o que tem de fato, se a gente pensar no que os Estados Unidos ali, o governo dos Estados Unidos se pretende e o que a gente já tem prevendo sobre essa classificação. Explica para nós, por favor.
3: São dois crimes distintos, né? Então a gente tem o crime de integrar uma organização criminosa. Tem uma descrição do que é isso, então assim, a partir de 4 pessoas, né, organizado estruturalmente, com divisão de tarefas, e o fato de integrar uma organização criminosa já dá uma pena de 3 a 8 anos, além da pena de qualquer crime que essa organização praticar. Então assim, vai ter 3 a 8 por integrar o PCC ou o Comando Vermelho, né, consideradas organizações criminosas, mais a pena do tráfico, mais a pena do tráfico de armas, mais a pena do homicídio se causar, mais a pena de lesão corporal se causar, né? Então, assim, o tratamento para uma organização criminosa, do ponto de vista da legislação penal, ele já é bastante grave, como tem que ser, perfeito? No caso de um grupo terrorista, ele tem uma outra classificação, né? Então diz, o terrorismo é a prática por um ou mais indivíduos, então você já tem uma diferença, porque para ter organização criminosa, 4 ou mais. O terrorismo pode ser sozinho. Então, assim, o terrorismo consiste na prática de atos por razões de xenofobia, discriminação, preconceito de raça, de cor, de etnia ou de religião, cometidos com a finalidade de provocar terror social generalizado, expondo pessoas e patrimônio a risco. Então dá para ver que é bem diferente, né, o que é o terrorismo, né, porque tem que ter essa razão ideológica, política, né, ou de preconceito, e ele tem uma pena de 5, né, a 8 anos para determinados comportamentos e 12 a 30 para outros. Então o que a gente tem aí são duas coisas totalmente diferentes, assim, ambos crimes com penas altas, mas com descrições diferentes, né? E da onde vem a questão de você classificar como grupo terrorista o que claramente não é terrorismo? Claramente não é, nem na literatura, nem na legislação. Então, assim, eu diria para você que, à primeira vista, uma pessoa que estuda direito, olha isso e fala assim, poxa, não é possível que alguém cometa um engano tão básico, tão simplório, que nem um aluno de primeiro período confundiria a descrição que a lei dá de terrorismo com a descrição que a lei dá de organização criminosa. Mas o que a gente vê é que, na verdade, isso não é feito por uma razão técnica, isso não é feito por uma razão de trazer mais eficiência no combate a esses crimes, é feito por uma razão política e de política internacional, porque a legislação americana autoriza os Estados Unidos a intervir em outros países a pretexto de combater o terrorismo. Não a pretexto de combater homicídio, não a pretexto de combater tráfico de drogas, não a pretexto de combater nenhum outro crime, mas terrorismo. Então isso é você abrir a porta e dizer, entrem a hora que quiserem e façam o que quiserem, porque vocês têm um cheque em branco ao denominar essas organizações como terroristas, coisa que elas não são. Não estou dizendo que não sejam crimes graves o que PCC e Comando Vermelho fazem, mas isso gera um outro tipo de impacto, assim. Quais são as organizações criminosas que a gente tem no Brasil e como que a gente trabalha do ponto de vista transnacional? Então, assim, é claro que o PCC tem conexões fora do Brasil. O Comando Vermelho também, assim como outras organizações criminosas. E por isso que a gente faz parceria, por exemplo, com agências internacionais que combatem crime. Então vai fazer uma parceria com o FBI, vai fazer uma parceria com a Agência de Drogas Americana, que é o DEA, né? Vai fazer parceria com o Ministério Público dos Estados Unidos e de todos os outros países. Quando os Estados Unidos diz isso não é organização criminosa, essas agências ficam de fora. Quem vai atuar é a Agência de Inteligência Americana, é a CIA. Ela que cuida de terrorismo praticado no exterior.
1: Professor, então assim, tivemos aqui na Alerj agora, né? Até fiz essa mesma pergunta para o nosso outro entrevistado, especialista em segurança pública, sobre a Alerj agora tá trazendo aí uma proposta para ser votada para o Estado do Rio de Janeiro reconhecer o Comando Vermelho, o PCC, como grupos terroristas. E eu te pergunto, quando um Estado brasileiro reconhece um grupo terrorista, qual é o impacto jurídico disso? O Estado deixa de atuar e, de fato, pode ter intervenção de outro país? Como que funciona isso na prática?
3: Na prática isso não tem nenhum efeito jurídico, isso é totalmente um factoide, para usar uma expressão antiga. Não é competência do Estado do Rio de Janeiro, nenhum Estado da Federação, né, produzir legislações em matéria de direito penal. Isso é prerrogativa do Congresso Nacional. Nossa lei é federal, é para todos os estados, é a mesma lei. Nenhum estado cria novos crimes ou faz classificações relacionadas ao direito penal, ao processo penal. Então, isso é apenas uma medida retórica, né, de um grupo de pessoas que hoje, né, ocupa a LERJ, que é ligada a esse grupo de pessoas que foi aos Estados Unidos para tentar fazer com que eles fizessem essa classificação. A gente vê isso acontecendo desde o ano passado. Uhum. Determinadas pessoas atuando contra os interesses do Brasil, porque, inclusive isso foi dito em entrevista, né, quanto pior, melhor. Acho que essa é a lógica que move essas pessoas e essas ações. Assim, nos Estados Unidos isso tem um efeito claro, porque os Estados Unidos agora se consideram, né, legitimados para fazer intervenções. Mas o Estado do Rio reconhecer isso ou não reconhecer, aprovar ou aprovar, não tem nenhum efeito jurídico. Isso é retórica, isso é para poder criar um discurso falso de que os Estados Unidos agiram corretamente, quando do ponto de vista jurídico e do direito internacional, não agiram corretamente.
1: Isso é, estão pagando o mico, né?
3: É, mas assim, eles fazem isso motivados por interesses pessoais que são bem claros. Então, ao invés de ouvir, né, uma pessoa que, eventualmente lá, um deputado ou outro que propôs isso, ao invés de ouvir talvez a maior, o maior especialista em combate ao crime organizado no Brasil hoje, que é o promotor de justiça de São Paulo, que investiga o PCC há mais de uma década, que é o promotor Lincoln Gakia, que já deu uma entrevista, inclusive, dizendo: olha, isso é um absurdo, isso vai prejudicar as investigações. Tudo que já se conseguiu mapear, agora a gente sai das nossas mãos. Ao invés de ouvir uma pessoa que de fato atua combatendo isso, combatendo esse tipo de criminalidade, você vai lá e faz uma jogada retórica para beneficiar interesses políticos pessoais, mesquinhos, de um grupo de pessoas. Porque isso não é o melhor para o Brasil, não é o melhor para o Rio de Janeiro, porque o melhor seria um combate eficiente a esse tipo de criminalidade. E tratar isso como terrorismo não é eficiência. É primeiro que, por ser terrorismo, já sairia da justiça estadual, ficaria considerado a justiça federal. E a justiça federal é muito menor, tem muito menos gente, né? Pode colaborar a polícia federal nas investigações? Sim. Mas assim, o que a gente tem aí é uma diferença de estruturas, conhecimentos regionais, né, das polícias, das unidades especializadas em investigação desse tipo de crime, das unidades dentro do Ministério Público, das várias especializadas que a gente tem. A gente no Rio de Janeiro tem várias especializadas em crime organizado. Então sim, tem lá uma equipe de funcionários públicos, policiais, promotores, juízes, que ao longo dos anos acumulou uma experiência importante, necessária para combater esse tipo de criminalidade. E que não tem nenhuma relação com o terrorismo, né? As pessoas que são especialistas em terrorismo, elas investigam outras coisas, né? Elas estudam outros temas e a forma de ação desses grupos é totalmente diferente. Então, o que a gente está vendo é, assim, uma jogada de marketing que, infelizmente, é extremamente prejudicial para o país, né, porque é marketing para eles, dizendo: olha, aqui eu consegui falar com o presidente. Agora, para o Brasil, é um marketing muito negativo, porque isso vai ter efeitos, impactos na nossa economia. Né? A nossa economia vai ser prejudicada. Você tem uma série de empresas localizadas em outros países que têm políticas que proíbem negociar, né, com empresas situadas em áreas em que há terrorismo. Bom, se o Rio de Janeiro é uma região que abriga um grupo terrorista, né, um São Paulo, qual o impacto que isso pode ter? Sem falar que, se eventualmente uma empresa faz negócio com outra, que faz negócio com outra, que você tem ali de repente uma empresa fantasma, laranja, usada por um traficante ou uma pessoa, e isso aparece, esse rastro leva até uma empresa que atua de forma legítima, isso pode impactar essa empresa. Ela pode ficar proibida de negociar com o exterior, ela pode ter os ativos dela bloqueados no exterior, né? Porque assim, a questão do terrorismo justifica medidas muito mais drásticas do ponto de vista desse combate do que a questão da organização criminosa. A gente está falando de espalhar terror generalizado em razão de ideologia, visão política ou religião. Totalmente diferente de querer ganhar dinheiro, que é o que uma organização criminosa quer fazer. Como que você combate essa organização criminosa é totalmente diferente da forma como você combate um grupo terrorista.
2: Professor Thiago, e tem uma questão muito que é delicada, queria que você explorasse um pouco mais com a gente, que é uma legislação que é internacional, tentando, né, mexer com a legislação brasileira, porque como que é difícil para, principalmente para nós que não somos dessa área, entendermos. E aí isso levanta a questão, como que nossos instrumentos de monitoramento e inteligência de Estado tratam isso? Por exemplo, se os Estados Unidos classificam ali as organizações como terroristas e decidem interferir nesse tratamento, sei lá, com algumas ações, como que a nossa legislação se sobrepõe a deles, ou, né, como que a gente trata isso? Acho que fica meio confuso até, mas a pergunta é para tentar ver se a gente consegue esclarecer mesmo esses detalhes, que vai muito para esse meio jurídico mesmo.
3: Sua pergunta foi ótima, deu para entender perfeitamente o que você quer saber. A questão é a seguinte: do ponto de vista da legislação, tudo que os Estados Unidos fizer vale para dentro dele, não tem impacto nenhum na nossa legislação. Então, assim, os Estados Unidos pode criminalizar da forma que ele quiser qualquer coisa, e os efeitos no Brasil são nenhum. Porém, internamente lá, ele se legitima, ele se autoriza. E aí a questão é a seguinte: no direito internacional você tem as regras, mas você tem o uso da força. Os Estados Unidos, se hoje quiserem entrar num outro país e realizar ações nesse outro país, não precisam nem pedir autorização daquele outro país. Fazem isso na força. Deveriam pedir, deveriam fazer em conjunto. Mas o que eu estou tentando explicar é o seguinte: da porta para dentro dos Estados Unidos, quem fizer vai poder virar e falar assim: não, eu fiz porque eu estou autorizado pela lei americana de entrar em outro país e fazer isso. Ele não está autorizado pela lei brasileira, ou pela lei venezuelana, ou colombiana, ou mexicana, ou francesa, ou qualquer que seja o país, aonde ele aponta o dedo e diz que ali tem uma organização terrorista. E ele não precisa disso porque ele tem a força bruta. Então, assim, o PCC, o Comando Vermelho, eles têm laços antigos, por exemplo, com a máfia italiana. Será que caracterizou a máfia italiana como organização terrorista? Será que eles vão poder mandar lá aviões na Itália para prender os líderes da Camorra? É a mesma lógica, né? Assim, as nossas organizações criminosas se inspiram nessas organizações criminosas de outros países, que não são terroristas, né? A finalidade deles é totalmente diferente. É o oposto do terror. O terror é ruim para os negócios. Ele quer uma comunidade. Vamos pegar o exemplo do PCC. A quantidade de crimes violentos no estado de São Paulo diminuiu brutalmente. As pessoas ficam imaginando quais seriam esses fatores, etc. E um dos fatores que vários estudiosos apontam é o fortalecimento do PCC como única facção criminosa. E eles dizem: não pode ter roubo aqui, porque eu quero que o sujeito possa vir comprar droga. Ele não pode ter medo de ser roubado quando ele vier comprar droga aqui. Então eu não quero roubo, não quero homicídio, não quero isso, eu quero vender droga, vocês fiquem quietos aí. E no Rio de Janeiro você tem situações semelhantes, né? A questão é que, como aqui não há uma única facção, você tem guerras entre as facções. Mas cada uma dessas facções quer que o seu ambiente fique absolutamente tranquilo para a pessoa poder ir lá comprar droga e ele manter aquele controle territorial. Eu acho que a questão é que, do ponto de vista do direito interno, as decisões americanas não têm efeito nenhum, mas do ponto de vista interno lá nos Estados Unidos, se alguém fizer algo, não responderá criminalmente lá. A pessoa que vier em outro país e fizer algo aqui dizendo que porque está caracterizado como terrorismo e eu posso, ele não terá que responder por isso lá. E do ponto de vista internacional, é muito difícil você responsabilizar estados, né? Você invadiu meu território, invadi, vai brigar? Que é o que está acontecendo. O mundo está, né? Tem várias guerras, sempre existiram, um país invade o outro, bombardeia e tal, e essa é uma lógica da força bruta, da brutalidade.
1: E, professor, a classificação como terrorismo ampliaria ali os instrumentos de monitoramento e inteligência do Estado? Eu queria ir mais além, tipo, o Brasil hoje, ele tem condições, de fato, de combater esse tipo de grupo criminoso?
3: Eu não tenho a menor dúvida de que sim. Bem, você tem, o Brasil não produz cocaína, o Brasil não produz arma, não produz fuzil. Os fuzis vêm de outro lugar e eles passam por aqui para serem distribuídos em outro lugar. É complicado saber da onde que entra. Você tem uma fronteira terrestre gigante, mas os pontos de saída são meia dúzia. Você tem alguns portos de onde sai. É claro que, sim, é difícil combater o crime, claro que é. Claro que é, porque você tem a corrupção, porque você gera uma quantidade de recursos muito grande, porque você tem até políticos envolvidos com as facções criminosas. O Rio de Janeiro teve um presidente da Assembleia Legislativa afastado e preso, né, por acusação de ter relações com o Comando Vermelho. O grupo político que ele comandava continua na Alerj. Então, que, assim, você vai ter que enfrentar o crime, não achando que é só o crime, mas a corrupção que acompanha ele. Então, você tem claramente como combater. Você não vai acabar com o crime no mundo, mas você tem como combater, você tem como asfixiar financeiramente, você tem uma série de medidas que, enfim, é uma luta constante, mas que tem que ser travada. Né? Você tem como reocupar espaços. Muitas vezes o que você não tem é o interesse político de reocupar esses espaços, porque aquele espaço é dominado por um determinado grupo, né, que favorece o político que está no poder. Então você tem lá as áreas controladas por milícias. Bom, elegem pessoas para a Câmara, elegem pessoas para a Assembleia, né, porque são territórios dominados. Uma vez que essas pessoas estão no poder, qual o interesse que elas têm de ir lá acabar com aquele domínio? Então é isso que tem que ser entendido, que essas pessoas que chegam a posições de poder não combatem o crime porque não conseguem, porque não querem. São coisas totalmente diferentes. Quando a pessoa fala assim, não tem como combater, claro que tem, mas a pessoa precisa primeiro de tudo querer e não ser beneficiada pela existência daquele grupo criminoso que controla um determinado local. A quantidade de recursos que essas organizações criminosas dirigem para determinadas campanhas políticas, isso também é um ponto importante. Não de forma regular, não de forma autorizada, mas é dinheiro em espécie. O sujeito que vai comprar droga, ele não paga no cartão de crédito, ele paga em dinheiro. Esse dinheiro não contabilizado é entregue para campanhas. Toma aqui, faz um banner, paga gasolina para levar o carro para não sei aonde, contrata um assessor, etc e tal. A gente vê várias denúncias disso, pessoas que compram, imagina, imóveis com dinheiro em espécie. Que pessoa que compra um imóvel na casa de 1 milhão e leva nota de 50, 20 reais? Quando você olha isso, você entende por que que esse combate ao crime, ele não acontece. Não acontece por uma decisão de não fazer.
2: Professor Tiago, e queria que muitos ouvintes que responderam à Pesquisa Quest estivessem nos ouvindo, porque a Pesquisa Quest mostra a maioria dos brasileiros apoiando a classificação de organizações criminosas como terroristas, que é um pouco, né, do assunto que fez a gente partir para esse debate aqui, que já vem há um tempo e que voltou agora. O que que você achou dessa percepção aí dos brasileiros?
1: 60%, né,
2: isso.
1: Kaique?
2: É muita gente.
3: Não me surpreende, porque é uma percepção parte de, muitas vezes, uma fake news, um discurso enviesado. Agora, se for classificado como terrorismo, vai melhorar. Mas a pessoa não diz por que vai melhorar. Ela não diz qual é a medida concreta que levará a essa melhora. Vai melhorar por quê? O que que vai tornar mais eficiente o combate ao PCC se ele for considerado um grupo terrorista? Aí a pessoa não diz, não tem. É só a fala, uma retórica sem dado, sem evidência, sem seriedade, mas que a pessoa que só recebeu esse trechinho de informação tende a acreditar. Agora, quem eventualmente, né, ouvir outros veículos, não receber, né, só uma fração da informação, quem receber a informação completa, ela vai poder olhar e falar, se questionar. Poxa, é verdade, né? Assim, tem uma agência de combate a drogas, que combate drogas nos fluxos internacionais. Essas são pessoas com experiência. Eu tenho certeza que a agência de drogas americana mapeia as rotas da cocaína que sai da Colômbia e vem para o Brasil. Mas a CIA não faz isso, porque não é uma questão de terrorismo. Ela está olhando outra coisa. A expertise é outra. Da mesma forma, as nossas agências nacionais que investigam isso tem uma expertise muito própria, tem um conhecimento daquilo. Então, assim, mal comparando, é como se estivesse falando assim, olha, pega ali o Ancelotti, que hoje é treinador da seleção brasileira, e fala assim, olha, vai treinar o time de polo aquático. O sujeito passou a vida inteira treinando futebol, jogando futebol, treinando os melhores jogadores de futebol. O que o cara vai fazer no polo aquático? Assim, né, o terrorismo tem características totalmente diferentes. Como a gente vê, a gente tem, né, ações terroristas, grupos que as pessoas não se conhecem, que as pessoas não estão nem organizadas. Você tem lá aqueles sujeitos que vão lá e se explodem. Né? O piloto que jogou o avião nas Torres Gêmeas se matou, fez isso porque ele acreditava que essa era, né, o comando que o líder religioso deu, ou o líder, né, ideológico deu. O tráfico não faz isso, o tráfico não vai para o combate com a polícia se não puder comprar a polícia. A gente tem que ter uma polícia que não se venda, mas assim, e que no caso tanto do Rio como São Paulo é a maioria. Mas, assim, a ideia do confronto, da morte, da violência, ela é, vamos botar assim, a exceção. Ela é a exceção, não é a regra. Já no terrorismo, a lógica é totalmente diferente. O que a pessoa quer é desestabilizar. Então, assim, trocar um pelo outro pessoa que talvez não tenha conhecimento, né, como a gente chama, o leigo, ele pode virar e falar assim, ah, talvez seja bom. Esse cara aqui está dizendo que é bom, que vai ser bom, então vai ser bom. Está me perguntando se eu acho bom, eu acho bom. Mas ela recebeu uma fração da informação e, enfim, sem a oportunidade de fazer perguntas de volta. Né? Porque a pessoa que recebe essa informação não tem como perguntar para quem falou por que, que é melhor. Qual é exatamente o seu argumento para me convencer que é melhor? Esse diálogo não existe.
1: É isso, tivemos essa aula aqui com o professor Tiago Bottino, ele que é professor, né, docente da FGV Direito Rio. Professor, muito obrigado por mais uma vez contribuir aqui com o Jabuticaba, com o nosso trabalho, e volte sempre, de preferência aí, trazendo boas novas.
3: Eu que agradeço o convite, muito obrigado, um abraço.
2: Um abraço, professor, tchau, tchau.
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6: Olá pessoal, mais um Mundioca chegando. Hoje a gente vai falar de densidade demográfica. É aquele assunto que a tia Ritinha ensinava pra gente lá na quarta série, na quinta série. Hoje a gente vai trazer aqui ampliado, que é um problema, ou pelo menos está sendo um problema para várias nações. A Índia, por exemplo, ela que é o país mais populoso do mundo, correto, Mel?
7: Corretíssimo, Marcelo.
6: Entrou na lista do seleto grupo. Não.

0: Para bebê, onde as pessoas estão muitas vezes preferindo namorar personagens de IA e bonecos do que namorar pessoas. O Japão até, não sei se você viu essa matéria muito interessante, Marcelo, o governo japonês criou um Tinder para quem sabe aproximar as pessoas.
1: E na lista dessas nações que já começaram a se preocupar com essa questão, estão a China, o segundo maior país mais povoado do planeta. E a gente lembra que algumas décadas atrás, os chineses, os casais chineses davam preferência para ter filhos homens, renegando as mulheres. Hoje, o governo chinês pede para ter menino, menina, qualquer que seja o sexo da criança, desde que você tenha criança, tenha filhos. Além disso, tem a Coreia do Sul, grande parte da Europa, e até na América do Sul tem um país aí, não sei se você conhece ele, chamado Brasil, que também tá com esse problema. Ou seja,
0: no Brasil é 1,7. Estamos bem longe, né, do ideal para repor as pessoas.
1: Que é de 2,1, relembrando. E o que que isso significa de imediato? Quem trabalha hoje vai ter sua aposentadoria paga pela Previdência daqueles que estarão trabalhando no futuro. Se você tiver uma quantidade menor de gente trabalhando no futuro para garantir o sustento de quem hoje trabalha, mas que lá no futuro estará aposentado, a gente vê que a gente vai ter um big problema pela frente.
0: Pois é, Marcelo, eu morro de medo dessas reformas da Previdência e de ter que trabalhar até ficar bem velhinha. Eu acho que essa é uma preocupação que passa pela cabeça de todo mundo, né? Por que que as pessoas estão tendo menos filhos, Marcelo? Porque é caro pra caramba, em primeiro lugar, né? Moradia cara, você que tem duas meninas, sabe muito melhor do que se investe muito dinheiro na criação dos filhos, pelo menos aqui no Brasil. Escola, saúde, cada vez mais cursos e o custo de vida que não para de crescer.
1: A gente viu também uma situação que se repetiu em vários momentos, que é, antigamente, a mulher ficava em casa pra cuidar da família e tinha muitos filhos. Depois a mulher se emancipou, mostrou-se independente, foi à luta, foi criar uma carreira profissional e deixou a questão da família, de ter filhos, para mais tarde. E isso também afetou. A gente vê cada vez mais a idade da maternidade ficar mais postergada. E isso também afeta nesse cálculo. Só para você ter uma ideia, Mel, a Alemanha já fala em imposto para quem não tem filhos. Olha que loucura.
0: Em vez de falar em imposto, eles deveriam pensar em incentivos, né? E é o que eu acho também que deveria acontecer aqui no Brasil. Você falou das mulheres emancipadas e tal. Tem também uma questão. A mulher que viu a sua mãe tendo que conciliar o trabalho, a vida profissional, com a casa, com o machismo,
1: né?
0: O homem que não ajuda em casa, fala, opa, eu não quero isso pra mim. Eu quero ser como era um homem. Eu quero me dedicar só à minha carreira profissional. E aí acaba deixando a questão de aumentar a família de lado.
1: Por exemplo, a Coreia do Sul, em 40 anos, se nada for feito, tudo continuar como está agora, em 40 anos terá metade da população atual.
0: Eles vão ter que se mexer para mudar esse quadro. Marcelo, eu queria ler aqui sobre a França, né, que tem uma das políticas familiares mais generosas da Europa, esse é um exemplo bom, e a Hungria, que oferece isenção de impostos para mães com vários filhos, além de empréstimos subsidiados e benefícios para famílias numerosas. Outra questão que eu acho interessante, Marcelo, é que alguns países nórdicos, eles dão a licença paternidade e maternidade, a licença é pro casal, e aí o casal escolhe, né, quem quer tirar 2 meses, 6 meses, como é que fica?
1: Hoje no programa temos um convidado que vai discorrer sobre essa situação que afeta o mundo todo, literalmente. Vamos escutá-lo?
0: Mundioca, tenho o enorme prazer de ouvir mais uma vez o professor Ricardo Cabral, doutor em história, escritor, especialista em geopolítica e história militar. Tudo bem, professor Ricardo?
2: É sempre um prazer estar aqui no Mandioca, prazer imenso falar com vocês. Vambora. Vamos lá, Belina.
1: Agora vai começar com o Marcelo mesmo, professor. E aí a gente começa esse bate-papo querendo saber o seguinte: como é que a queda das taxas de fecundidade pode alterar o equilíbrio de poder entre os países com populações envelhecidas e nações ainda jovens, como algumas regiões da África, por exemplo?
2: Poxa, Marcelo, essa é uma pergunta, assim, bem interessante, né? Porque, de repente, a gente está até antecipando alguma coisa, mas nós estamos entrando numa quadra da humanidade que nós temos muita inteligência artificial, ainda que não está no dia a dia das pessoas. Vamos combinar que muita gente nem sabe o que é isso, e os robôs ainda estão muito circunspectos, China, Estados Unidos, Europa, alguma coisa aqui no Brasil. Então, assim, claro, né, grandes populações, grandes mercados

0: consumidores, possibilidades imensas, né, com relação ao mercado de trabalho, você selecionar mais talentos. E aí a minha dúvida, Marcelo, e aí eu com essa reflexão com você também, Melina, quanto isso vai ser importante daqui para frente? Vocês vejam, os europeus, né, vamos pegar o caso da Europa, a Europa está botando para fora imigrante. Logo a Europa que colocou imigrante em tudo quanto é lugar. Eu sou filho da imigração europeia, entendeu? Nós somos filhos da imigração europeia e eles estão colocando as pessoas para fora no momento onde a fertilidade feminina europeia está ali, 1,6, 1,5, dependendo do país, né? Outros estão com lá 1,8, 1,9, que não é a reposição da população. A reposição da população é 2,1. Mas por que isso está acontecendo? Pois nesse momento que a gente debate escala 6x1, 5x2, etc., a discussão, e aí eu trago também essa reflexão, será que daqui a pouco nós estaremos discutindo o direito ao trabalho? Porque se nós pegarmos as frases dos grandes lá da área de TI, né, vou citar um para não ficar citando vários, o Elon falou, renda mínima e direito ao trabalho vai ser uma coisa que a humanidade vai reivindicar daqui a pouco, né?
1: Uma renda universal, né?
0: Nós não estamos falando de um futuro distópico, né? Nós estamos falando de uma realidade. A gente fica falando, num dia eu estava vendo, não vou citar aqui o nome da empresa, né, uma empresa do Brasil. Ela praticamente toda ela automatizada, ela com robôs indo de um lado para o outro, ainda, digamos assim, a manutenção, as trocas de mercadorias, colocar na esteira e etc., estavam sendo feitas já por robôs. Por enquanto não tinha robô fazendo a separação nas várias caixas, ainda eram seres humanos. Mas, olha, estamos falando de Brasil, isso já está acontecendo. É, nós não teremos aqueles carrinhos transportando de um lado para o outro. Quando a gente coloca isso, como vocês perguntaram, na África, a minha primeira preocupação é: as taxas demográficas lá são elevadas, né, o avanço, né, da medicina, e aí principalmente do sanitarismo, né, que por incrível que pareça, né, a medicina avança, mas se você tomar os cuidados básicos com água potável e educação sanitária, né, ter o esgotamento sanitário, isso aumenta a expectativa de vida, aumenta a rigidez da pessoa. Então, quer dizer, assim a gente está vendo. E aí, para onde vai ter, o que nós vamos fazer com essas populações imensas na África que ainda não passaram por aquele período de declínio demográfico, né? E me parece que isso vai demorar um pouco, talvez aí uns 30 anos para nós vermos isso, né?
1: Agora, professor, por que o senhor acha que as pessoas na Europa, na Ásia, aqui no Brasil, elas estão optando por não terem mais filhos? O senhor, como observador da realidade, como historiador, por que a gente chegou nesse ponto?
0: Olha, isso aí é uma ideologia do natalismo, né? Eu tenho vários amigos desse jeito, né? Conheço gente muito próxima a mim que tem essa coisa: não vou ter filhos, não quero filhos, né? Vai trazer mais uma pessoa no mundo. Eu fico olhando, mas poxa, pode ser egoísta. Nós temos que, ainda mais pessoas muito inteligentes, com muitas capacidades, de passar para frente. Trata-se, Melina, da espécie humana, da sobrevivência da espécie humana, né? Isso tem o natalismo, também atribui isso ao aborto. Eu, nesse ponto aqui, quero elogiar as políticas do Putin, que não é que proíba, né, o aborto, mas dificulta o aborto, aqueles casos realmente necessários, né, que foram cometidos. O aborto é por causa de que foi vítima de práticas sexuais não autorizadas, de estupro, entre outras violências, ou então até mesmo, né, uma questão de saúde. Então, tirando isso, você veja, na Rússia dificultou-se o aborto, e o Putin, diferente de outros países europeus, né, ele está preocupado em aumentar a natalidade. Nós temos o maior país do mundo com uma população de 142 milhões de habitantes, um país que cabe tranquilamente 500 milhões de habitantes, tranquilamente, com nível compatível com das maiores economias do mundo. Então, quer dizer, se isso nós estamos vendo aqui, né, nós temos que ver muito caso a caso. Aqui no Brasil, a taxa de fertilidade caiu bastante, caiu para 1,8. Assim, por que isso? Né, por que isso aconteceu? Ora, temos essa questão de certas correntes ideológicas que não estimulam a natalidade, né? Aí é diferente do natalismo, e são mais egoístas, né? Que diz que a pessoa tem que aproveitar a vida, tem que viajar, tem que ir e criar. Nós aqui, né? Eu sou pai, sei da dificuldade que é criar um filho, dar uma base educacional muito boa, dar uma oportunidade de ele ter uma vida completa. Mas isso não deve ser motivo de nós levarmos para esse lado. Eu não estou aqui falando de questões religiosas, nem mesmo gostaria de colocar questões ideológicas, mas com relação à questão da própria sobrevivência enquanto Estado, né? Porque com o declínio demográfico, né, e com o Brasil exigindo cada vez mais direito, uma vida mais digna, e solicitando uma presença maior do Estado, é uma coisa que não fica viável financeiramente, não é viável. Declínio demográfico com alta renda, ainda mais quando você para de trabalhar. E é o que a gente está vendo, aí sim, né, a pressão cada vez maior para a extensão da atividade, né, da pessoa trabalhar 30, 40, 50 anos, e aí é que esse discurso de que, olha, nós precisamos gozar a vida e etc, não vai, porque o cara vai ficar solteiro e trabalhando desesperadamente, trabalhando 12 horas por dia. Então, eu coloco aqui, e essa é uma reflexão que eu faço, e que nós estamos vendo que os países que realmente crescem, né, jornadas de trabalho mais duras, exigências maiores com relação à preparação intelectual e para o trabalho, né, e eu vejo isso com muita preocupação como humanidade, né, como humanidade. O ser humano precisa do trabalho, precisa da criança, do jovem, do adolescente, e participar do processo de formação deles, até para nível cognitivo. Já está complicado, né? Você veja, coisas simples, Melina, que me chama a atenção. Você usar muito o computador, o teclado, já está provado, você diminui a sua capacidade cognitiva. E essa geração que usa muito teclado, usa muitos sistemas eletrônicos, está perdendo. Você perdeu aquela capacidade de memorização que tanto se exigia, né? A cognição diminui. Então, ter consciência de que a raça humana depende de que nasçam crianças, né, que nasçam pessoas que sejam ativas, né, inclusive intelectualmente, que eu vejo que a humanidade, assim, percebo, eu tenho 64 anos, eu não sei quanto tempo eu terei mais de vida à frente, mas se nós pretendemos chegar às estrelas, nós temos que resolver conosco mesmo se seremos. E aí eu chamo atenção para a lição do Oriente, né, que pensa mais no coletivo do que no individual, né, do que a sociedade ocidental é mais individualista, da autorrealização, quando que as sociedades, isso grosso modo, claro, né, grosso modo, que as sociedades orientais pensam mais no coletivo e na possibilidade de ascensão por igual, né, na totalidade da sociedade atingir patamares mais elevados. E isso só é possível com crianças, com a necessidade de educar. Se nós teremos uma jornada de trabalho menor ou com menos dias de trabalho, né, nós temos que usar aquilo que a inteligência artificial, os robôs, não serão capazes de fazer, que é a criação, é a capacidade da humanidade se renovar, criar, ir às estrelas, né, colonizar outros mundos, né, colonizar outras questões, né, e ao mesmo tempo ser mais responsável com o planeta, né? Eu vejo isso também, né? Não destruir o nosso planeta. Que, aliás, muitas das ficções científicas falam disso, né? Que a humanidade vai às estrelas, mas por uma necessidade de recuperar a Terra e deixar a Terra um lugar habitável, um lugar com 12 bilhões de pessoas, né? E com fome, miséria, guerra, doença, etc.
2: Professor, assim, a gente via no passado a questão da China, que os casais davam preferência para ter meninos do que meninas. Muitos até falavam que as meninas eram descartadas, eram deixadas ao léu por causa que os homens dariam o futuro. Hoje a gente vê o contrário, o governo chinês patrocinando uma maior taxa de natalidade, porque eles sabem que lá na frente eles não vão ter quem pague os salários das pessoas que hoje são ativamente econômicas, né? Então, é assim, é política pública ou é porque tem humanidade nisso? Por que que a gente tem uma capacidade de produzir alimentos e a gente ainda deixa muita gente morrendo de fome. Ou seja, eu tô divagando aqui porque é que eu lembrei de um negócio que muita gente falava que estava certo. Não sei se o senhor chegou a ver o filme Os Vingadores, que tem o personagem do Thanos. Que o Thanos, ele falava, a Terra tá super povoada e pessoal aqui não tá vivendo com qualidade. Então ele estalava o dedo e metade da população da Terra morria imediatamente. Não sei se o senhor acompanhou essa história. O que que a gente pode esperar da Terra?
0: Vamos lá. Vamos colocar algumas coisas. Vamos por partes. Como diria Jack, a stripper. Ou por peças, né? Bem, vamos lá. Primeira coisa, tinha o maltusianismo, né? O maltusianismo, ele muito forte, e lá na China existia uma política pública da política de um filho. Ela foi praticamente uma geração, acho que até mais de 30 anos, com a política de um filho. Então, se você for olhar, a curva demográfica da China, ela vai cair para metade nos próximos 20, 30 anos. Então, eles estão tomando medidas para estabilizar a população, né? Aí depende da fonte, né? Eles dizem que 700 milhões de habitantes, 750 milhões, mais ou menos esse número. Então, a política vai se reverter. Você vai manter um certo nível, né, de população, e nós temos que olhar para o outro lado, né? A capacidade produtiva nossa, poxa, hoje a agricultura, né, não é só no Brasil que o agro é extremamente eficiente. Na China, que é pouco falado, a China é um dos maiores produtores de alimento do mundo, né? Então, China, Estados Unidos, Brasil, nem se fala, Argentina. Então, e nós aqui temos um elástico enorme ainda para puxar, né, para ser esticado com relação à produção de alimentos sem agredir o ambiente, né? Ou seja, ter uma maior produtividade, né, utilizando os recursos naturais. E esse é um ponto, né? Esse é um ponto. Então, eu acredito que a China, como a Rússia já está fazendo, a Rússia está estimulando a demografia, né? Está estimulando a natalidade. Então, é diferente, um problema diferente. A China, me parece que quer estabilizar a natalidade num determinado patamar de renovação, cai até mais ou menos 700, 750 milhões, e a partir dali ela vai manter. Eu acredito que é isso. É algo semelhante, me parece que está nesse processo, ainda que não seja algo muito governamental, né, mas sim de mudança cultural lá na Índia. Isso ainda não chegou na Nigéria, claro, na África ainda não chegou, mas na Índia, ok, está chegando isso, chegou isso, né, houve uma, se você olhar outros países como Vietnã, Camboja, Laos, hoje houve uma recuperação demográfica, e eles agora se preocupam com o equilíbrio, né? Manter um equilíbrio para que a população se sustente em determinado número e aí você consiga melhorar a qualidade de vida, melhorar a renda média de todos, mas um equilíbrio populacional para não deixar. E temos países que proibiram o aumento de população. O caso da Suíça, né, recentemente, foi lá, disse que a população serão 10 milhões e pronto, e acabado. Não pode ter mais do que isso, né? Então, esse é um primeiro movimento. E aí eu vejo uma outra coisa acontecendo, que é uma teoria dos anos, ela é dos anos 90, né? Do Christopher Hoffman, chamado Teoria dos Limes. Qual era o objetivo? O objetivo era, digamos assim, a fortaleza Europa. Mas por que fortaleza Europa? Porque eles achavam que as ondas de imigrantes vindos da África iriam, de certa forma, destruir o que a civilização europeia. De uma certa forma, a previsão negativa se mostrou verdadeira. A Europa agora reage, né, porque houve uma imigração excessiva, gastos sociais excessivos e uma certa, eu diria, perda identitária em favor de um multiculturalismo que está se mostrando falho, né? Que não consegue dar conta, ainda que a sociedade seja dinâmica, etc. Eu vejo, o europeu me parece menos propenso a absorver outros contingentes, e ainda que seja uma cultura velha, Marcelo, Melina, sejam culturas velhas, eles não conseguiram absorver. Quando você vai nos Estados Unidos, você vê que há uma adesão, né? A adesão. O cara pode ser hindu, ele pode ser muçulmano, ele pode ser latino-americano, mas ele vai lá e ele é bandeira, é hino, aquela coisa do americano. É até um negócio que eu constatei, né, que o imigrante, ele é mais americano do que o americano nativo ali, o cara que já está duas, três, quatro gerações, ele não é tão crítico, né, assim, sobre os Estados Unidos, principalmente aqueles que, os imigrantes e a primeira geração de imigrantes, lá nos Estados Unidos tem essa característica. E lá na Europa a gente vê a formação de guetos, né? De guetos mais autocolocados, né? Não é algo, eles não conseguem se misturar com a população, né? O cara continua, vamos dizer assim, na sua tribo e não faz muita questão. E isso é um caso, né? Aí, quando você pegou cinema, né, e a gente tem vários casos aqui para colocar, né, você tem, só falando, né, eu acho que a humanidade vai, né, no cenário Gattaca. Cenário Gattaca, para sugiro verem o filme, né, que é o filho encomendado, né, o filho geneticamente encomendado. Né, você tem ali os óvulos, né, você tem a fertilização, você vai continuar fazendo sexo, etc. Mas quando for para a procriação, o Estado, né, primeiro começou como voluntário e você vê que há um encaminhamento de que não. Olha, essa bagunça não vai mais ocorrer. Nós vamos ter crianças fortes, altas, com olhos mais adaptados. Ou seja, você vai modificar, a genética vai entrar em tal momento que você vai ter um padrão de ser humano. E isso, eu tô aí, o Gattaca não fala disso, mas fala inclusive de exploração espacial. Indivíduos mais aprimorados, mais bem adaptados para esse tipo de atividade. Né, ir para o espaço, aguentar a adiação. Estão percebendo o cenário Gattaca. E a outra coisa que você falou, tem dois cenários, né, que aí depende. Tem o cenário Guerra nas Estrelas, que é o caótico, né, é o império, força, né, aí fala não de uma terra, né, mas de impérios colidindo, né, ou seja, leva a história da Terra, projeta para o espaço, projeta que as outras civilizações vão pensar da mesma maneira que nós e vão ficar colidindo, e a ideia é ter colônias diferentes, etc. Eu sugiro um livro chamado Guerra do Velho, do John Scalzi, né, leiam Guerra do Velho, do John Scalzi, vocês verão outro tipo de ideia de colonização, de como a humanidade pode vir a continuar evoluindo. E a questão do trabalho, que é interessante, Marcelo e Melina, que é o seguinte: os homens continuarão guerreando pelo simples fato de que a vida humana é barata, o robô é caro pra caramba de se fazer. O ser humano pode ir pra guerra, ainda mais quando ele, depois de um certo tempo, ele pode ser descartado, né? E ele é muito mais rápido de um descarte, ou seja, uma completa inversão do que a gente está vendo hoje, né? E o outro cenário seria o cenário Jornada nas Estrelas, né? Onde você... E olha, veja, esse cenário, quem falou isso é um cenário interessante, que é um cenário que o próprio Elon Musk já comentou, né? Onde você não tem dinheiro, a humanidade está ali para quê? Para o conhecimento, né? Para busca, para exploração. A colonização não tem um sentido, né, de exploração, mas de conhecimento, de difundir. Aí é também outra terra, né? Uma terra que passou por uma guerra nuclear devastadora, é uma terra que se preocupa com o meio ambiente, que se preocupa com a preservação das culturas locais, e onde vê a humanidade com seu nível de tolerância, que foi aprendido através das várias guerras. É um cenário bem utópico, né, o Jane Roddenberry. Então ele coloca isso como algo superior. Eu acredito que a Terra, ainda que nossos artistas, né, sejam extremamente criativos, nós seremos provavelmente uma mistura disso. Indo para o nosso momento aqui, eu acredito que a Terra, né, e essa questão da humanidade, desse natalismo, então da natalidade, né, o embate dessas ideias, né, nós vamos chegar a um consenso que precisaremos manter uma população estável. E eu acredito que, como o ser humano é extremamente, nessas horas, é racional, o instinto fala mais alto, os controles de natalidade vão se encaminhar para você manter um nível populacional, o que também pode ser extremamente autoritário, né? Que pode ser algo bem autoritário no momento em diante que você limita, né, nascimentos, né, limita, olha, um casal aqui ainda não teve autorização para ter filho, quando tem, né, o filho precisa ter tais e tais características, então tem um casal e, tendo em vista o perfil genético de vocês, vocês não estão aptos a terem filhos, simplesmente assim, né, e pronto, acabou. E uma decisão dessa que resume o que seria um futuro que eu acredito que esteja assim mais próximo do que se parece. Vejo que esse momento que nós estamos vivendo é um momento de transição, onde você tem velocidades diferentes, que vocês falaram da África, mas não me parece que esqueceram o Oriente Médio e o Extremo Oriente. O Oriente Médio tem taxas de natalidade extremamente elevadas também, né, com problemas de alimento, de proteína. Nós estamos vendo o caso do Irã, que independentemente da guerra, ele tinha problemas com água, né, que é um problema histórico, né? Se você pegar a história da Pérsia, você vai ver que eles sempre, né, uma civilização que teve essa questão de cultivo, de etc, tirar o máximo possível do que a terra podia dar, o tipo de pastoreio. Eu só estou dando um exemplo do Irã, porque está na moda falar do Irã, mas a capacidade que você pode, e aí o que a inventividade humana pode fazer com que o Irã seja um grande produtor de alimentos, o que não é difícil, vou dizer para você, porque é um país que exporta fertilizante. Se ele exporta fertilizante, vai ficar mais fácil produzir, né?
1: O senhor falou que sempre vai ter guerra, sempre, porque o ser humano seria mais econômico do que um robô. E aí me lembrou de uma notícia que eu li essa semana sobre a China exigir que os seus robôs, que estão aí no mercado de trabalho, né, fazendo funções que os seres humanos poderiam fazer, a China está exigindo que eles tenham um CPF, uma personalidade jurídica. Gostaria que o senhor comentasse essa notícia. Isso é para quê? É para responsabilizar o dono do robô, caso ele cometa um crime, faça uma fraude?
0: Olha, minha sugestão, o Isaac Asimov, ele escreveu, ele não é um autor da moda, claro, né? Já morreu há muitos anos, e eu sugiro outra leitura, né? Eu, Robô. Não aquele filme maluco lá com o Will Smith, mas lerem um livro, Eu, Robô, né? E vocês vão entender esse negócio. Aí teria as três leis da...
2: É Isaac Asimov, né?
0: Isaac Asimov. Que é mais interessante, que veja, o que você está falando, Melina, só colocar aqui para você que você está olhando o robô de agora. O robô de amanhã, ele já vai ter alguma coisa de IA dentro dele e ele vai poder aprender praticando, como nós, um tipo de aprendizagem, né, com erro, tentativa e erro, ou então fazer uma análise, pegando como eles poderão se comunicar, de repente de formas diferentes, mas muito mais rápido que nós, o nível de aprendizado deles serão maiores. Esse é que é o grande problema, né? O robô com IA, tá? Que aí vamos para outro cenário, né? Você pode escolher qual dos dois é o mais terrível, né? Que é o sinal, qual é o nome em português? Exterminador do Futuro, né? Tem o Exterminador do Futuro, né? Você pode, o cenário Matrix, que são cenários nesse sentido, né? Onde a humanidade em determinado momento vê um perigo e começa a combater a inteligência artificial e ela é destruída, mas sendo que o robô ele vai evoluindo para entender que a humanidade tem um lugar ou não. Lembre-se da fala do agente Smith, né? Depois de muito analisar o que aconteceu, percebi que a Terra, o humano é um vírus na Terra, e a Terra só não está em equilíbrio porque o vírus não deixa. Então, vamos acabar com a humanidade, que tudo se resolve, tudo volta ao equilíbrio natural. Olha só. Então, isso é uma coisa que a gente tem que olhar, um cenário, e eu não estou falando isso aí, não é cenário de muito futuro, não, de muito longe, não. É um cenário de, sei lá, talvez 5 anos, talvez, não sei se chega a tanto, que é cada vez mais nós temos a internet das coisas, teremos robôs, né, com algum tipo de IA para trabalhar com eles, né, e nós podemos fazer uma interface melhor, e essa interface, essa colocação, esse elemento poderá gerar novas formas, né, de relacionamento, né, e aí está me fugindo o nome do filme, né? Tá me fugindo o nome do filme, que é justamente sobre um garoto, né, que foi criado para ser o amor incondicional, o filho perfeito. Agora tá me fugindo o nome do filme.
2: É IA.
0: É IA o nome do filme.
2: É Inteligência Artificial, é do Spielberg.
0: Que aí ele que é um conto, que é o amor perfeito. Olha só, o robô que consegue amar incondicionalmente. Não vai ser só os cães, né? Mas serão também os robôs. Né? Isso depende do que a gente for fazer, né? E aí, voltando ao que você falou, Marcelo, Aí você tem que ver o Thanos. O Thanos foi criado nos anos 60, tá? 1960. Foi criado onde havia um medo danado, e aí você começa os programas de controle de natalidade, que a Terra explodia. Até o ano 2000 nós estaríamos superpovoados. Aí volta o que a gente chama de neomalthusianismo, produção de alimentos não será suficiente, etc, etc, etc. Isso é uma coisa... O melhor da ficção científica, né, ainda que pese que tenha Asimov e outros, né, nos anos 60 e 70 são os quadrinhos, tá? Isso é minha opinião. Eu, como devorador de quadrinhos.
2: Também, professor.
0: E quadrinhos até 40 e poucos anos, tá?
2: O pessoal não sabe o que é bom, né, professor?
0: Não sabe. Pô, tem interpretações. Eu vi uma interpretação uma vez sobre o Batman, né? Batman, Batman, por que que Batman? Por que Super-Homem? Por que não sei o quê? Por que Homem de Ferro? Por que Capitão América? Não sei o quê. Cara, muito interessante. O cara era bom de quadrinho e historiador, né? Aí fez uma... Eu não sei se ele escreveu um livro, que ele era muito bom. Mas voltando ao nosso assunto sobre... Que aí eu vejo... Vamos aqui focar no Brasil... E na Rússia, se vocês me permitem. Você veja, aqui no Brasil nós ainda temos políticas equivocadas. Eu não vou aqui se dizer que determinada corrente política está equivocada ou não está, mas o Brasil tem capacidade de ter uma população de 350 milhões de habitantes sem grandes problemas. Aí você fica numa questão, num mundo que cresce, que o robô vai ter um papel muito grande no sistema produtivo. Nós precisaremos realmente de uma população tão grande? O que nos levaria, né, a um programa de aumento da fertilidade entre as mulheres que aumentasse? Qual o objetivo nosso, né? O que nós poderíamos fazer de melhor, né? Por exemplo, a Rússia faz isso a partir de uma perspectiva extremamente conservadora. Um país enorme como esse, se nós tivéssemos 500 milhões de habitantes, não seria grande problema. Sim, é verdade. Mas num mundo de robôs, onde vai ter trabalho? Onde teremos trabalho? Onde vamos? Porque a capacidade nós temos que ver. Eu também já coloco uma questão para vocês, que é: se nós vamos ficar circunscritos ao planeta Terra, né, e me preocupa que Rússia não esteja pensando nisso, que China não esteja pensando nisso, Índia, só quem está pensando nisso é o empresário, né? É um empresário que quer colonizar Marte, que teoricamente vai gastar muito dinheiro, e não é mais fácil colonizar a Lua do que Marte. Não sei se vocês lerem um pouquinho, não precisa nem ler um pouco de ficção científica, ler um tratadozinho desse que vocês vão entender que a questão está muito nisso, né? E nós não podemos ficar circunscritos à Terra. E aí entra de novo, né? Aí a humanidade vai em que direção? É, o que nós estamos debatendo aqui, que nós precisamos, aí no caso, eu como estrategista vou dizer para vocês, nós temos que, em vez de ter políticas de incentivo ao aborto, nós temos que ter políticas semelhantes à da Rússia, pegar o casal jovem, né, investir nele para que ele tenha pelo menos 2 filhos ou então 3 filhos, bancar toda a educação, né, desde o momento que já se descobriu que a mãe trabalhando dá um tipo de educação que não é a melhor, e a mãe em casa acompanhando tem uma outra educação que leva um ser humano melhor. Mas isso você limita a mulher ao papel de mãe. Será que a mulher está interessada nisso? Então, eu estou falando de uma política da Rússia. Se a mulher quiser ficar em casa, eles vão pagar um salário para ela, né? Se ela quiser ir para uma creche para ajudar a criar outras crianças, enquanto outras preferem trabalhar, ela vai receber um salário digno para isso. Então, isso são coisas que foram pensadas na Rússia e que nós poderíamos trazer aqui para o Brasil. Melhorar a nossa educação, o nível educacional, direcionar. Eu sou a favor da educação STEM, né? Que vem do inglês, né? Ciência, tecnologia, engenharia, artes e matemática. O nosso Papa, ele foi educado em STEM, né? Ele tem educação STEM e é um dos grandes patrocinadores, né? Vamos dizer assim, enquanto ele foi bispo, cardeal e etc. Então a gente tem que pensar, Melina, para além apenas e tão somente da natalidade, né? O que nós queremos para a próxima geração? E aí eu me coloco com a melhora do sistema educacional, né? sou super a favor de terapia genética para torná-los mais resistentes, né, para viverem mais com melhor qualidade do que nós, mas isso, e aí? Nós teremos uma política de limitação da população ou não? E vejam, esse é um dilema que acontece hoje em determinados países. Se a Rússia quer crescer com a população, nós estamos vendo que outros países, por mais esforços que façam, a coisa não vai. Aí eu vou citar dois, né? Assim, o Japão e a Coreia do Sul. E aí? Né? O que nós, ao fim e ao cabo, poderemos fazer de melhor para o que nós é que estamos no controle? Né? Nós estamos efetivamente no controle. Nós é que vamos dizer agora o que será daqui para frente, né? De como será, de como vai se dar. Essa geração aí que está entre 30 e 60 anos, 60, 70 anos, que manda no mundo atualmente, é que vai dizer. Não será um Trump da vida que já está com 80 e toma decisões equivocadas a todo momento. Mas ainda serão caras como Xi Jinping, nem na Arena Modi, está já mais antigo também, mas tem que ser caras que foram formados. Aí eu coloco o Xi Jinping, engenheiro, formado no duro sistema educacional chinês, e o que, que ele pode nos dar, para onde ele está levando a China, né? E o que, que nós podemos aprender com a China nesse momento de transição, porque o papel dele é fundamental, tá? O papel dele é fundamental de fazer a transição geracional, mas também demográfica da China. Uma China com muito robô, muita inteligência artificial, com uma população caindo, e ele vai ter que dosar entre novas crianças, que tipo de criança, que educação, que ser humano nós queremos. E isso é uma questão que deve ser decidida agora.
2: Pois é, professor. Atualmente a população mundial é formada por 8 bilhões e 300 milhões de pessoas. A gente está brigando para manter esse número? Estamos planejando para manter um número menor, mas com melhores condições? A gente está mantendo esse número para manutenção do capitalismo? Ou a gente está mantendo esse número, ou quer manter esse número, para a gente se tornar uma sociedade utopicamente socialista, onde todo mundo viveria igual?
0: Olha, eu acho que está uma bagunça, né? O projeto, né, da ONU aquilo ali não é sério, aquilo ali é uma visão ocidental, que nem tem a maioria, não tem adesão nem de todo o Ocidente. A agenda 2030 da ONU é um equívoco, na minha opinião, em vários momentos ali, em vários itens dela, e que você vê que não tem adesão. A Rússia não aderiu, os países asiáticos não vão aderir, porque aquilo é doideira, então eles não vão aderir mesmo. Só aderiram os europeus, nem os americanos aderiram. O Trump tirou aquilo de lá, que ele fez bem, foi uma boa decisão, mas aqui no Brasil nós aderimos, quer dizer, nós não, o Supremo Tribunal Federal aderiu e obrigou a gente a aderir sem discutir nada daquilo. E aí eu vejo que é aquela coisa, e aí a gente vai sair para um campo que eu não gostaria de tocar muito, que é projeto de Estado. Nós não temos projeto de Estado, né? A rigor, não temos. Nós tínhamos projeto de Estado durante os governos militares. Esse projeto do governo militar foi mantido ali no Sarney e começou-se a fazer um novo modelo. Aí fizeram a Constituição de 88 e dali saiu um Frankenstein que não se estabeleceu um modelo. E de lá para cá, os grupos políticos que se sucederam não apareceram, nenhum deles apresentou programa de Estado. Né? O que, que o Brasil quer ser? Né? Se você me falasse isso, se você se referir, vamos pegar ali os governos militares. O Brasil quer ser uma potência média, com renda média superior, com controle das tecnologias, com o padrão de vida. Da época não tinha IDH, era outro padrão que se usava, mas o IDH seria hoje um IDH de alto nível, um IDH alto. Mas você vê isso, qual o projeto político que tem isso hoje? Não se tem projeto político, que é a necessidade. Por exemplo, o que a Rússia quer? Eu digo para vocês o que a Rússia quer. A Rússia quer aumentar a população, quer controlar as tecnologias, que são aquelas tecnologias de poder, né, e manter, né, um nível da população, né, não só em número, mas também em IDH, mais alto, ela avançar do IDH. A gente sabe o que a Rússia quer. A gente sabe que a China está se preparando para uma transição demográfica, onde hoje ela tem o quê? 1,4 bilhões de habitantes. Mas classe média, vamos dizer assim, vamos exagerar, 300 milhões. E aí você tem 1.1 de quê? De pobres e miseráveis. Pobres, mas que pobre, né? O que, que a gente está chamando de pobre? E o que, que a gente está chamando de miserável? E você vê o projeto deles fazer, claro, acho que é improvável que eles consigam 700 milhões de classe média, mas você pode ter certeza que é uma classe média como foram os americanos alguns anos atrás, onde a classe média era 50% da população, né? Alguma coisa próxima. Qual o projeto de Estado? Qual é o projeto? O que se quer? O que, que se deseja? E eu acho que é esse que é o grande problema do Brasil. Nós não temos projeto de Estado. Nós já fizemos duas reformas educacionais em 30 anos, e onde nós só regredimos. Tá? Então, quer dizer, eu vejo a educação STEM como uma saída, mas me parece que os nossos governantes, eles ficam reclamando de coisas que são acessórias na educação e que não é essa que a STEM forneceria. E aí vem outras questões de colocar, nós passamos esses anos todos e não ampliamos a cobertura sanitária. Você gasta muito dinheiro e tem gastos que, na minha opinião, são maluquice, né? Você prefere investir na saúde em vez de investir no saneamento. E se você, cada real que investe no saneamento, você deixa, aí eu não vou aqui chutar e não quero fazer isso, você deixa de gastar X na saúde, né? E tem coisas que a gente poderia avançar, que é em terapias genéticas, dominar determinadas tecnologias. Né? Você vê, vamos de novo comparar com os países. Eu vou comparar com um país que tem um PIB semelhante ao nosso, uma potencialidade econômica semelhante. Mas você vê, a Rússia controla tecnologias críticas. O Brasil não controla, muito pelo contrário, ele involuiu nessa parte. Nós temos hoje menos capacidade do que tínhamos há 30 anos atrás. Mas por quê? Qual foi o caminho? Qual foi a decisão equivocada que nós tomamos? Nós continuamos tendo centros de excelência. Mas uma coisa que a gente não colocou ainda no debate aqui é a capacidade de atração que a Europa e os Estados Unidos têm da nossa mão de obra mais qualificada. E agora não são só a Europa e os Estados Unidos que faz isso. Apesar que eu vou falar agora do Japão, o Japão já faz isso há mais de 30 anos. Atrair o melhor do Brasil, né, o melhor dos descendentes de japoneses para lá, ainda que lá eles sejam discriminados. Mas isso está começando a acontecer com a China. Aí, então, assim, pô, mas a China tem gente sobrando. Sim, mas o talento é uma coisa que você busca onde tem, né? E é isso que eu vejo. Qual a forma, como é que nós vamos trabalhar aqui para manter os nossos talentos aqui? Nós formamos, só para título de curiosidade de vocês, nós formamos menos engenheiros do que o Irã. Tem alguma coisa errada.
1: O Irã, com todas essas sanções, né, com todas as crises internas, nós formamos menos.
0: Exato. Mas aí você entende por que, que eles formam mais engenheiros, né?
2: É justamente necessidade.
1: A necessidade faz o necessidade, sapo pular, né?
2: Necessidade.
0: A necessidade fez com que eles investissem mais em ciência, né? Em formação técnica. Se você não tem, você tem que descobrir maneiras de fazer. Hoje eles têm uma, ainda com muita alimentação, eles têm uma aquela de tecnologia de, como é que é, reversa, né? A engenharia reversa, eles conseguem pegar um drone americano, conseguem identificar, a gente não consegue fazer esse chip, mas isso aqui, essa placa aqui, pelo que a gente está vendo, faz isso, isso e isso. Então, ou a gente vai tentar fazer aqui, ou vai tentar contrabandear. E você vê que, só vou chamar a atenção, que soluções criativas, que são para guerra, mas que não são só para guerra, né? Você veja o que, que aconteceu com o drone, o que, que eles fizeram com o drone. Não estou falando do Shahid, eu estou falando dos outros drones que eles fizeram. Aqui no Brasil, por exemplo, está provocando uma revolução no campo. Não que nós sejamos altamente inovadores, mas é que a gente viu uma coisa básica de aplicar daquilo que a gente é muito bom.
1: Fazer um parênteses nessa nossa conversa, em razão da factualidade. Hoje, dia 23 de junho, quando a gente está gravando essa conversa, eu não sei se o senhor viu o testemunho de um piloto americano que foi resgatado, né, depois do caça F-15 ter sido abatido. Ele disse que viu drones iranianos que se moviam ao mesmo tempo como se fosse a imagem de uma água viva. E aí as pessoas que ouviram esse relato chegaram à conclusão que pode ser que o Irã tenha tecnologias que o Ocidente desconheça. O senhor concorda com isso?
0: Olha, acho que o Irã não tem essa capacidade, mas nós sabemos de dois países aliados que têm, né? Que podem ter fornecido ao Irã essa capacidade. Eu acho que isso aí tem muita cara da China, né? Que a gente já viu a China fazer isso. E a Rússia está indo nessa direção também, que é o uso do drone com IA, né? Com IA, né? Para fazer, no caso aí, devia estar fazendo vigilância e reconhecimento, né? Que é o que a Rússia, por exemplo, está fazendo lá na Ucrânia. E eu não acredito que ele tenha capacidade, porque isso não é só software. Você precisa do hardware, né? Você precisa muito do hardware também. Então você tem que juntar os dois. Eu acredito que o Irã não tem. Mas a China, com certeza, pode ter fornecido para ele e ter usado. Você veja o que, que a Ucrânia está fazendo. A Ucrânia consegue uma maior efetividade porque ela foi aonde? Ela foi no Vale do Silício, pegou a Palantir e está usando a guerra da Ucrânia como laboratório para testar tecnologias bélicas americanas, ou seja, testar a IA empregando tecnologias bélicas ou que são fornecidas pelos americanos indiretamente ou diretamente ou pelos europeus e aplicando. A gente está vendo isso na guerra, né? Nós estamos vendo isso na guerra, que é uma questão que, na minha opinião, por que, que a guerra da Ucrânia não acaba? Porque ela é um excelente laboratório para a indústria de defesa mundial. Ah, mas os russos, olha, os russos estão pagando o preço, vão pagar o preço porque o Ocidente resolveu usar a guerra da Ucrânia como laboratório.
2: Agora, quais são os riscos geopolíticos de países como Japão, Coreia do Sul, China, que eles enfrentarem simultaneamente essa baixa na natalidade, ao mesmo tempo que tem um aumento da expectativa de vida?
0: Aí, na minha opinião, temos que tirar a China da equação, porque a China está numa adequação demográfica. Essa é a minha análise, né? Já o Japão e a Coreia do Sul, posso estar muito enganado. Claro, historiador, quando começa a prever futuro, normalmente está errado, né? Já vou avisando que a gente erra pra caramba. Mas a probabilidade de um emprego, do primeiro emprego de drones humanoides, né, de combate, não esses que estão saindo ali na guerra da Ucrânia, feito pelos russos e ucranianos, eu diria nem ucranianos, diria pelos europeus, né, porque não é só ucraniano que está ali, é principalmente inglês e alemão e até um pouco de francês. Esses estão experimentando muita coisa ali na guerra da Ucrânia com relação a robôs, a veículos terrestres autônomos, etc, etc. Mas eu vejo o Japão com essa questão demográfica pressionando, ele vai partir para o emprego cada vez maior de robótica. Ele, em termos, em números relativos, ele inclusive acho que supera até a China, né? Se eu não me engano, estou falando em termos relativos. Posso estar muito enganado, mas eles têm um dos maiores parques fabris do mundo, talvez seria o terceiro ou quarto do mundo, e eles têm, posso garantir para vocês, que mais da metade dos robôs do mundo em atividade. A maior parte dos robôs em atividade estão na China e no Japão, e um volume menor dos Estados Unidos, na Coreia do Sul e Singapura, né? E depois aparece, né, a Alemanha, né, com alguma coisa e tal. A Rússia, eu não sei o número, sinceramente não sei, mas a minha pesquisa para a live já mostrava isso. O Japão, em termos proporcionais, ele tem mais robôs até do que a China. Tá? Então, você olha, né? Então, eles já estão, vamos dizer assim, transacionando, né, a mão de obra humana, né, trocando a mão de obra humana, e acho que aí é uma transação mesmo, né, a mão de obra humana pela mão de obra robótica, onde, como eles têm uma alta formação, o trabalhador braçal chinês não vai ter, não vai existir, isso vai ser feito por robôs, e você vai ter um país como é a Coreia do Sul, como é a Singapura, como é o Japão, com um grande número de engenheiros, né, de gente com alta da formação altamente tecnológica, né, o cara, eu inclusive vejo, isso aí é outra viagem, né, que eu vejo, inclusive, que a gente ainda está começando nas máquinas biológicas, né? O Xi Jinping e o Putin estavam conversando isso, né? Sobre a possibilidade de extensão de vida com órgãos sendo feitos pela engenharia genética que vai mudar, né? Tá com problema no fígado, troca o fígado, porra. Eu, hein? Vai lá e troca o fígado. Entendendo? Tá com o seu fígado regenerado, tu troca lá. Ah, mas vai fazer operação? Operação? Para que operação? A gente vai injetar essa droga, o seu fígado vai ser reciclado, você vai receber um fígado novo, tá entendendo? E esse fígado vai sair na urina, sei lá, nas fezes, sei lá, alguma coisa vai sair. E você vai trocar. Você ainda não se descobriu uma forma de trocar o cérebro e manter a consciência, né? Que é o que nos faz, a humanidade é a consciência, né? Então é isso que eu vejo para daqui a pouco, para depois de 30. Para depois de 30 eu vejo, no momento, Nesse momento, dia 23 de junho, 18h32, eu vejo a substituição da mão de obra, né, humana. O pessoal fica falando aí, ah, eu quero 6 por 1. Meu amigo, daqui a pouco você vai querer trabalhar 1 por 6 e não vai ter ninguém que vai te dar o emprego. Né? Esse é que é o problema, e não está longe de acontecer isso.
1: Professor, agora trocar a mão de obra humana por robótica é uma coisa. E o Japão que está trocando o parceiro sexual, o namorado, o marido pela inteligência artificial? Porque tem esse caso, né, no Japão, muitas pessoas namorando bonecos, namorando personagens da inteligência artificial. Como resolver esse problema?
0: O Japão... E essas pessoas precisam ir a um psiquiatra, não é nem o caso de um psicólogo, né? No caso de um psiquiatra. Mas, veja, vocês viram Blade Runner?
2: Uhum.
0: O dois, não?
2: Sim,
0: um,
2: sim.
0: O dois, onde o personagem, ele se encanta por uma inteligência artificial. O caso dele é com uma inteligência artificial. E ela, o problema não era ela, né? O problema era ele. Ela queria sentir o que era ele, né? Ele, né? Eles terem um contato físico, né? E aí tinha que fazer um aparelhamento. Vocês estão lembrados dessa cena do filme?
2: Sim, sim.
0: Tá vendo? E eu vejo, mas eu vejo que isso vai ser diferente. Eu acho que a IA, né? Nós estamos, que se você ver, se nós seguirmos dessa maneira que eu estou me referindo, por que não fazer a esposa ideal? Ou então o marido ideal? Que é um caminho para a humanidade. Eu estou falando, falo muito sério, quando daqui a pouco, daqui a 30, 40 anos, eu não verei, mas vocês poderão ver isso, né, de pessoas, não, filho, aquilo que eu comentei mais cedo, não, você não pode ter filho, olha aqui, há uma incompatibilidade genética, os seus genes não são bons e tal, e pereré, tal, e não sei o quê, e vejo também como uma gestação fora da mulher, né? Como um caminho natural. Vai ter gente, claro, que vai fazer as antigas, né? Vai fazer a antiga, mas vai ter gente que vai querer, não vou deixar de trabalhar por causa disso, não. Eu fui selecionada para ter filho, vou ter filho, mas vou ter numa incubadora. E a criança vai nascer e tal, e os cuidados, etc. Eu vejo muito isso, a humanidade muito indo por esse caminho. No momento, o que nós temos que resolver mais efetivamente é a questão dessa, sem desumanizar, a questão desses estados, dessas regiões, onde há um descompasso entre natalidade e capacidade de sustentação. Né? Isso teria que ser resolvido, de forma de preferência sem ser autoritária. Mas países como o Brasil e etc., para manter o seu controle territorial, aumentar a natalidade, países como a Rússia, eu vejo isso como natural. Né? E vejo a necessidade desse que, em algum momento, a gente está vendo, né, que esses países, vamos colocar o caso aqui da Nigéria, pegar o exemplo só da Nigéria. Nigéria é um país enorme, né, rico, mas com uma população que cresce de maneira desenfreada, cheia de violência, cheia de desigualdade, e aí, né, sim, lá dentro eles se consertarem para estabilizar a população e aumentar o padrão de vida. Mas isso significa um nível, vou dizer a palavra civilizacional, ainda que não caiba ali, mas um nível de consciência societária e política, e até mesmo civilizacional, né, vamos colocar assim, que isso possa acontecer. Né? E tem muita gente que tem a consciência disso, né? Muitos dos atores políticos têm consciência disso. Né? Eles jogam com o número. E eu chamo a atenção disso, né, de vocês para isso. Os números estão presentes na guerra. Não se esqueçam disso. Não se joga bomba onde tem um monte de pessoa à toa, porque você tem um desequilíbrio demográfico, né, e a violência ela deve ser maior para cobrar o preço maior em sangue para minorar os efeitos demográficos da perda. Um indivíduo perdido é muita coisa para uma sociedade onde com uma população pequena. E os outros, eles jogam com números. Não tem problema de morrer mulher, criança em grande quantidade. Nós temos muito sangue para perder. Eu vejo também isso, né? Nas guerras, atualmente, eu vejo muito isso. Eu vejo gente comemorando quando morre um ou dois do inimigo, porque eles sabem que o país tem uma população pequena, a fertilidade, ainda que seja elevada, mas a natalidade é ali no limite, então eles jogam muito com isso, né? Não precisa nem dizer o que eu estou bolando aqui, o que eu estou imaginando aqui, de qual lugar que eu estou falando, né?
2: Professor, para terminar, o senhor chegou a dizer que o Brasil poderia ter 300 milhões de habitantes, mas De que forma o senhor acha que o Brasil ainda não conseguiu distribuir sua população, ou a gente ia ter aquela coisa que a gente já conhece, que é todo mundo grudado no litoral e ali nas proximidades?
0: É essa que é a grande diferença. Por exemplo, vamos falar da Inglaterra, né? A Inglaterra é um bom lugar para se falar, porque a Inglaterra é um Brasil, apesar que eles dizem que não são europeus, né? Eles não fazem parte da Europa. Mas vamos lá, você tem Londres, que é enorme, porque Londres tem 10 milhões de habitantes, 10,4 milhões de habitantes, e Birmingham, 2,6. Aí depois vem Manchester, com 2,5. Aí depois Liverpool, com 1,2. E aí vem Leeds com 1 milhão e depois abaixo de 1 milhão e caindo. Eu vejo, por exemplo, aqui cidades como Rio de Janeiro e São Paulo, né, que já chegaram, Rio de Janeiro, São Paulo, Salvador, já chegaram ao limite. Recife, você deveria fazer o quê? Que é uma outra coisa que o Putin, que os russos fazem, né? Você ter um regime forte é bom por causa disso, né? Você vai desconcentrando a cidade, né? Você vai criando núcleos regionais que podem ser fortes, que podem crescer, que tem, por exemplo, você vão, só pegando um caso inglês aqui, pegar uma cidade que é, por exemplo, você pega Nottingham, que é ali no meio da Inglaterra, ali, 650 mil, quer dizer, você pode ter várias cidades em torno de 1 milhão de habitantes, e controlar essa, né, você formando núcleos, e não precisa expulsar, né, mas você fazer núcleos econômicos. E aí eu gosto, por isso que eu gosto muito dos Estados Unidos, do jeito, porque eles têm duas, se você pegar, você tem Nova York, que é enorme, né, você tem Los Angeles, mas se você for olhar, aí depois, se eu não me engano, é Chicago. Mas depois você tem um monte de cidades em torno de 1 milhão de habitantes. Eu vejo que o Brasil, né, você vê, ó, Nova York, 8,4 milhões, aí depois você tem Los Angeles, 3,8, Chicago, 2,7, Houston, 2,3. Depois dali, 1 milhão e pouco. E caindo, né? Vão caindo, as cidades vão caindo. Então, quer dizer, eu vejo que esse é um sistema que seria interessante aqui no Brasil. Você potencializar médias cidades no interior. E se você for ver a riqueza, tirando o Rio, São Paulo, Belo Horizonte, Porto Alegre, Recife, Salvador, né, a riqueza, mesmo aqui nesses estados, a riqueza está no interior. Você vai pelo interior paulista, Nossa Senhora, né, o interior do Paraná, Santa Catarina, que é um estado bem equilibrado, Paraná, o Rio Grande do Sul, mais, um pouco mais equilibrado. Então você vê as cidades, né, são, que tem muita cidade grande, né, e eu acho que isso dá para fazer com Mato Grosso, dá para fazer com os Mato Grossos, né, Tocantins é fronteira agrícola, né, o Pará é uma fronteira agrícola, o interior do Nordeste, né, eu conheço ali o Ceará, caramba, o Ceará tem um potencial enorme para crescer no interior, a Bahia então nem se fala. Então é isso que acho que falta pra gente, né, também, porque isso tudo é dentro de política habitacional, né, dentro de natalidade. Olha só, ofereço ao casal uma posição no interior da Bahia, no interior do Rio Grande do Sul, pô, mas lá a temperatura é elevada, não, você vai ter casa, nós vamos dar um aluguel social, vamos num condomínio bom, com mais segurança. Eu duvido que as pessoas não vão, né, aí tem que entrar a ação do Estado, né, que aí fica todo mundo acumulado. Nós estamos aqui no Rio de Janeiro, né? Aqui a pobreza e a miséria grita, né? Ainda mais com a violência que nós temos, com o controle, né, feito pelo tráfico, né, e pelas milícias aqui no Rio de Janeiro, né, notícia de que o cara, para ter uma caixa d'água, tem que pagar 50 pratas. Então, você tirar essas pessoas das comunidades, por exemplo, mas levar para o interior, para dar uma condição de vida melhor, né? Não fazer como foi feito nos anos 60, tira o pessoal daqui e cria favelas na periferia do Rio de Janeiro, né, da cidade e do estado, né, como aconteceu.
2: A gente teve o imenso prazer de ouvir mais uma vez aqui no Mundioca a análise do professor Ricardo Cabral, doutor em história, escritor, especialista em geopolítica e história militar. Professor Ricardo, muito obrigado por mais essa aula que o senhor deu aqui pra gente.
0: Eu agradeço a oportunidade, agradeço a menina, agradeço você, Marcelo, muito obrigado por tudo. É um prazer imenso aqui, eu gosto muito da Sputnik, uso a Sputnik das minhas lives, né?
1: Opa, obrigada, professor.
0: Sabe,
1: sim, eu acompanho.
0: Menina sabe que eu vou lá, só não gosto quando eu falo de um determinado personagem da política, mas isso aí você tem que me perdoar.
1: Tá bom.
0: Quero agradecer.
1: Um abraço pro senhor, tá? Até a próxima.
2: Um abraço, professor.
0: Até a próxima, tchau, gente.
2: programa tá chegando ao fim.
1: 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Beijos.
2: Tchau, tchau, pessoal. Até a próxima.
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5: Boa tarde, sejam todos muito bem-vindos. Agora 4 horas em ponto e você está na Rádio Sputnik, na Metropolitana, em 80,5 FM no Rio de Janeiro, e também estamos nas principais plataformas de áudio.
6: Muito boa tarde. Olha a voz que todo mundo quer ouvir aí, Geraldo. Tá vendo aí? Leonardo Sbeck.
5: Voltei.
6: É,
5: estou de volta.
6: Tá de volta. Hoje, quarta-feira, dia 24 de junho, as principais notícias do Brasil e do mundo estão aqui. Começa agora o programa Entre Tanto, porque toda notícia tem outro lado. Esta é uma produção da agência de notícias russa Sputnik. Eu sou Isabela Veiga.
5: E eu, Leonardo Macaxeiro. E olha, Isa, hoje o Entretanto está com convidados estelares. Pois
6: olha,
5: é
6: uma seleção maravilhosa. Eu não sei a seleção hoje, mais tarde, contra a Escócia, Léo. Mas essa seleção aqui, eu garanto.
5: A gente garante a o gente resultado, garante. Né?
6: Total.
5: Pois é. Bom, a gente recebe aqui o Jonathan Matos, ele que é mestre e doutorando em Relações Internacionais pela UERJ. Jonathan, seja muito bem-vindo mais uma vez aqui ao Entretanto. Uma boa tarde para você.

0: Muito boa tarde, Natan. Muito boa tarde, Jonathan. Lembrando também que daqui a pouquinho a gente vai ter o Rafael Machado, nosso analista geopolítico, que hoje excepcionalmente vai entrar mais tarde um pouquinho. Então vamos lá, bora colocar o nosso time em campo. Vamos às principais notícias desta quarta-feira. Eleições no Peru. Keiko Fujimori tem vantagem irreversível. Cepeda reconhece vitória da extrema-direita na Colômbia.
1: E tem também previsão do tempo, tem economia. Fica com a gente porque começa agora o programa Entretanto.
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1: E olha, a gente começa essa edição falando sobre as eleições no Peru. Keiko Fujimori alcançou vantagem irreversível na eleição peruana. Ela já aparece como a vencedora da eleição presidencial, após alcançar uma vantagem que é considerada irreversível sobre o rival da esquerda, Roberto Sánchez, após uma das votações mais disputadas da história recente da América Latina. E é com esse assunto que a gente começa o Entretanto de hoje.
2: Abre aspas.
0: Pois é, Léo, essa vitória marca o retorno do fujimorismo ao poder mais de duas décadas após a queda do ex-presidente Alberto Fujimori, que é pai da candidata que tem 51 anos. Bom, essa diferença de votos entre os dois candidatos não pode ser mais revertida, mas os resultados oficiais só vão ser divulgados em alguns dias, isso segundo um porta-voz do Júri Nacional de Eleições. Sánchez afirmou em uma entrevista coletiva na manhã de hoje que não vai reconhecer o eventual governo de Keiko Fujimori e denunciou que o procedimento eleitoral foi gravemente afetado, especificamente durante a votação no exterior. O candidato anunciou que vai recorrer a instâncias internacionais, convocou uma nova mobilização para sábado em Lima e também chegou a pedir na segunda-feira a anulação dos votos emitidos no exterior. Sánchez alega supostas irregularidades administrativas e de custódia do órgão eleitoral na votação do exterior, que representa quase 300 mil votos e que favoreceu Keiko em grande medida. O candidato de esquerda afirma que, excluindo os votos emitidos fora do país, ele mantém uma vantagem de quase 25 mil sufrágios sobre a rival.
1: O Júri Nacional de Eleições declarou improcedente o pedido de nulidade dos votos dos peruanos no exterior por ser extemporâneo e por falta de pagamento das taxas eleitorais. O candidato à vice-presidência do partido de Keiko, o partido Força Popular, o Luiz Galarreta, questionou a decisão de Sánchez de não reconhecer um eventual governo e afirmou que apenas os órgãos eleitorais podem validar os resultados. Ele advertiu ainda que não reconhecer o processo poderia resultar em ações à margem da lei e afetar a ordem democrática. A Força Popular afirmou que vai aguardar 100% da apuração para se proclamar vencedora. Olha, eu queria trazer o Natan Moraes para a gente começar o Entretanto de hoje. Natan, eu queria entender com você o seguinte: olha, a vitória da Keiko Fujimori pode afetar diretamente uma relação que é importante para o Peru, que é a relação com a China. A China hoje talvez seja a principal parceira comercial do Peru. Na sua avaliação, essa vitória da direita pode mudar um pouco os rumos dessas relações comerciais do Peru, que pode de alguma maneira tentar se aproximar mais do trumpismo?
3: Bom, Léo, vamos lá. Primeiro, para a gente entender esse resultado eleitoral do Peru, né, a Keiko Fujimori, filha do ditador Alberto Fujimori, finalmente conseguiu se eleger, né, na sua quarta tentativa, depois de perder três eleições seguidas por margens mínimas, né, nessa eleição que foi bastante peculiar, né, que a contagem demorou quase duas semanas, mas que teve idas e vindas, né, a Keiko largou na frente com a apuração das cidades grandes como Lima mais adiantadas, aí o candidato progressista Roberto Sánchez virou, e com os votos do interior, e à medida que os votos do exterior vinham chegando, a Keiko tomou a liderança de novo, e a gente chegou agora, né, nesse resultado

0: matematicamente reversível que dá a vitória para a candidata da direita, né? E vamos tentar entender um pouco isso, né, na chave das relações internacionais e sobretudo da relação com a China e com outros países, como você vê esse, né? A vitória da Keiko no Peru e a vitória do Abelardo de la Espriella na Colômbia, que a gente também vai falar daqui a pouco, praticamente isolam o Brasil e o Uruguai como os únicos governos progressistas na América do Sul, né? E isso vai ter, obviamente, reflexos na política internacional, sobretudo na região como um todo, né? Você fala da relação com a China, de fato, o Peru ele é muito dependente economicamente do comércio exterior com a China, né? E acredito que isso vai ser um dos dilemas da Keiko Fujimori depois da sua posse, né? De como orientar o Peru, né? Nesse sentido, em essa disputa comercial que a gente já vem vivendo há alguns anos, entre China e Estados Unidos, né? A Keiko não é tão, digamos, fã do Donald Trump como alguns dos seus colegas de extrema-direita, como é o caso do Milei na Argentina, como é o caso do próprio Abelardo na Colômbia, né? Então, pode ser que tenha uma margem um pouco maior para uma condução de política externa, sobretudo política externa econômica mais pragmática, né? Então, que o Peru está voltado para o Pacífico, né? Então, é natural que o Peru tenha um comércio mais forte com a China, até por questões geopolíticas mesmo, né? Então, isso é algo que a gente vai ter que ficar de olho, né? Como a Keiko vai lidar com essas contradições de ela estar inserida nessa coalizão política de extrema-direita que tem como líder o Donald Trump, né? E além desse cinturão na América do Sul, na América Latina que o Trump vem construindo, né? Com a própria relação econômica do Peru com a China e também com outros países, como, por exemplo, o próprio Brasil, né? A gente tem que lembrar que o Peru está envolvido num projeto com o Brasil do corredor bioceânico, né? Que tem essa promessa de conectar os oceanos Pacífico e Atlântico como um corredor de exportação, né? Então, ver o que vai acontecer, né? Após a posse da Keiko, e lembrando que é muito difícil a gente prever qualquer coisa quando se trata de Peru, que é um país com uma instabilidade política muito forte, né? Os presidentes peruanos tendem a cair rápido, sejam eles de esquerda ou de direita, né? As eleições peruanas são conturbadas por contestação de resultados, independente de quem perde ou de quem ganha, né? Então, vamos ficar de olho para ver o que acontece.
1: Certo, muito obrigada, Natan. Então eu faço a pergunta agora, direciono para a gente continuar essa conversa com o Jonathan Matos. Jonathan, a gente teve uma eleição bastante acirrada e foi ali, agora já temos um resultado que é irreversível. Por outro lado, temos ainda o Sanchez dizendo não reconhecer o resultado dessa eleição e fazendo uma denúncia muito forte, né? Denunciando fraude eleitoral. A gente pode... como é que a gente pode interpretar esse momento no Peru? De fato, a gente pode endossar ou pelo menos dar credibilidade a essa denúncia de fraude eleitoral?
2: Olha, pelo que eu observei, existiram algumas urnas que tiveram erros de procedimento ali, também os votos estrangeiros que o Natan falou. Inclusive, já ia aqui esquecendo de saudar o Natan, né, meu colega aí de doutorado, fez uma tese brilhante na UERJ. Mas voltando ao assunto, eu acredito que essas denúncias não vão proceder, né? Essas denúncias não vão prosperar, porque já existe um Estado muito consolidado e existe apenas uma perspectiva de vitória por uma margem de voto ainda muito pequena, né? E é uma coisa que a gente vem observando na América Latina como um todo, é esse processo das eleições terem margens cada vez menores, né? A Colômbia também vai confirmar isso, o Brasil em 2022 confirmou isso. E eu não acredito que seja uma questão meramente de polarização, mas uma questão de, talvez, de politização dessas sociedades. E aqui a gente tem que observar como vai se dar a relação da Keiko Fujimori com o Donald Trump, né? Eu acho que existe uma grande intervenção estrangeira nos processos eleitorais aqui da região, né? O Trump sempre aponta candidatos favoritos. É uma coisa que eu trago até como alerta aqui para as eleições brasileiras, porque a gente vê cada vez mais corrente, né, esse tipo de intervenção. Mas acredito que, respondendo sinteticamente a pergunta, esse tipo de acusação não vai prosperar, até pela própria correlação aí que deu uma vitória irreversível, né? Considerada irreversível para Keiko.
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8: 4:15, o candidato da esquerda à presidência da Colômbia, Ivan Cepeda, reconheceu a vitória de Abelardo de la Espriella, que é da extrema-direita, no segundo turno. Esta foi uma das eleições mais acirradas da história do país. O placar foi de 49,66% a 48,70%, conforme a apuração preliminar oficial realizada no último domingo, dia 21, dia da votação. Menos de 1% dos votos separa os candidatos que participaram desta eleição. Cepeda e o presidente Gustavo Petro não aceitaram imediatamente o resultado da eleição. No domingo, Petro declarou que aguardaria a segunda etapa de apuração, chamada de escrutínio, antes de reconhecer o desfecho.
1: É, Léo, no seu pronunciamento, o candidato derrotado...
8: Escrutínio?
1: É.
8: Foi. Difícil essa palavra.
1: Não, pois é. Até porque também não faz muito parte do nosso processo eleitoral, né? Ainda bem que a gente, nesse quesito, a gente pode dizer que a gente dá banho nos outros países, né,
8: verdade,
1: Léo?
8: Verdade,
1: nossa urna eletrônica.
8: Muito bom, né?
1: Muito rapidamente e com uma margem de segurança inigualável. Realmente, nisso, o Brasil faz um golaço. Bom, e aí, Léo, o que acontece? Nesse pronunciamento, o candidato derrotado, ele afirmou ter admitido o triunfo do de la Espriella como um ato de responsabilidade democrática para contribuir com a convivência, a paz e o diálogo entre os colombianos. Ele declarou o seguinte: faço isso porque acreditamos profundamente na democracia e estamos convencidos de que as diferenças políticas devem ser resolvidas por meio de participação cidadã. Ontem, a missão de observação eleitoral da União Europeia descartou qualquer tipo de irregularidade neste segundo turno e a entidade mobilizou 150 observadores eleitorais para o pleito, e a ONG norte-americana Centro Carter também afirmou respaldar a transparência transparência da entidade responsável pela organização da eleição. Bom, e aí então eu converso com Natan, porque Natan, há exemplo do Peru, também tivemos, né, na Colômbia, uma eleição muito acirrada. A princípio, tivemos um Spriella falando que, aliás, perdão, o Cepeda dizendo que não ia reconhecer a eleição, a vitória do Spriella e tudo mais, mas enfim, acabou reconhecendo um cenário ainda um pouco diferente do Peru que a gente acabou de falar. Mas o fato é que a gente está falando de América Latina e uma América Latina que está se voltando para uma direita, né? Em alguns momentos a gente pode até falar uma extrema direita. E aí, eu vou fazer uma pergunta para você a respeito de como, se você achava que esse seria de fato o resultado na Colômbia, mas vou aproveitar também para embutir uma outra pergunta mais macro. Por quê? A gente está percebendo que o Donald Trump está dando aí um sinal de que ele pode interferir na eleição brasileira. Isso por conta de um artigo que foi compartilhado pelo presidente norte-americano e que aponta que o Brasil pode ser o próximo alvo da influência dele. Ele celebrou, a gente sabe disso, que o Trump celebrou agora as recentes vitórias na América Latina, né? A gente está falando de Peru, a gente está falando de Colômbia, ele já tem Argentina com o grande cabo eleitoral dele, que é o Javier Milei. E ele compartilhou um texto que ele chama as eleições brasileiras de próximo grande teste para a influência política da norte-americana aqui na região latina. E ele também aproveitou e fez uma crítica a Lula, chamando o presidente brasileiro de volátil, se mostrando novamente favorável à família Bolsonaro. E aí eu te pergunto, se é uma postura partindo do que a gente está vendo aí, né? Uma América Latina toda voltada para a direita, barra extrema direita. Se pode acabar também sofrendo, o Brasil pode acabar também fazendo parte de fato aí dos planos do Trump, uma vez que ele acabou de declarar isso e a gente está vendo acontecer nas urnas. Tudo bem, que é diferente, quem vota aqui, quem vota é o povo e tudo mais, mas a gente está falando também de um braço norte-americano que se mostra disposto a se envolver aqui no nosso país.
0: Bom, vamos lá, Laísa. É muita coisa para a gente esmiuçar aqui, mas vamos por partes, né? A gente gosta muito de dizer que o Brasil não é para amadores, né? Eu gosto de dizer que alguns dos nossos vizinhos, especialmente o Peru e a Colômbia que a gente está conversando agora, eles não são nem para profissionais, né? É muito difícil entender o que se passa na política do Peru, da Colômbia, da Venezuela, do Equador, enfim, da nossa região, né? No caso colombiano, especialmente nessa eleição, é de fato muito complexo, né? Um cenário político-eleitoral muito conturbado, né? A gente teve assassinato de candidato à presidência recentemente, a gente teve protestos, muita coisa aconteceu naquele país, né? Eu tenho até um relato pessoal, porque eu estive em Bogotá no ano passado, né? Em agosto do ano passado, num congresso, e eu tive lá bem na semana da independência, da comemoração do aniversário da independência da Colômbia, né? E eu passei por uma manifestação que me lembrava muito as manifestações bolsonaristas em Copacabana, aqui no Rio, né? A galera com camisa da seleção colombiana, bandeiras de Israel, dos Estados Unidos, palavras de ordem, né? E fui muito assustado pela similaridade com o que acontecia no Brasil há alguns anos antes, né? E aí nesse mesmo dia a gente foi jantar no restaurante numa área nobre de Bogotá, e lá eu vi um outdoor do Apelar pela Spriella, presidente eleito agora, né? E eu conversei com colegas colombianos, perguntei, quem é esse cara? Eu nunca tinha ouvido falar. Aí me falaram que ele era um político alcaide que se vendia como o Bukele colombiano, tinha um discurso muito forte de segurança e anti-imigração e tudo mais. Mas que era um cara que ninguém levava muito a sério, que era um cara muito, um apoio muito marginal, era um cara muito forte nas redes, entre jovens, mas que ainda não tinha alcançado a grande massa, ainda não tinha alcançado um grande público. Mas eu guardei aquela imagem do outdoor do de La Espriella num bairro nobre de Bogotá. E aí, alguns meses depois, com a eleição se aproximando, eu vi o nome dele crescendo nas pesquisas e lembrei. Né? Eu já tinha ouvido falar dele antes, né? Até que ele venceu a eleição. Né? No contexto de fragilização da própria direita, digamos, moderada, colombiana, né? No contexto do governo do Gustavo Petro, com diversos problemas, né? E aí, esse resultado se confirmando da vitória do Abelardo de La Espriella por uma margem até bem apertada, quando a gente considera o fato de que na semana antes da eleição tinha pesquisa de opinião que dava vitória do candidato da direita por 10, 12%, ele acabou ganhando por 1,5%. Né? Então, que prova que a esquerda é ainda forte na Colômbia. Né? Então, a gente começa a discutir agora o resultado, né? O que levou esse resultado e também o que levou a demora do Ivan Cepeda, que era o candidato governista do Petro, do campo da esquerda, a aceitar a derrota finalmente que aconteceu hoje, mais cedo, né? Tá rolando um papo aí de interferência do Trump dos Estados Unidos. Não temos no momento como confirmar até que ponto é verdade, né? Alguns políticos, algumas figuras políticas de esquerda na Colômbia estavam chamando a atenção para isso, mas hoje a gente viu o Ivan Cepeda admitindo a derrota, né? Reconhecendo a vitória do Abelardo, né? Mas tendo manipulação ou não, é inegável que a vontade dos Estados Unidos, do governo Trump especificamente, é ter o máximo de chefes de Estado aliados a ele na América Latina. E como eu vinha dizendo, após a posse da Keiko Fujimori e da Abelardo de La Espriella, praticamente só vai ter Brasil, Uruguai e Venezuela com um asterisco, porque a gente não sabe muito bem o que é o governo da Delcy Rodríguez da Venezuela. Né? Se ela está como um proxy dos Estados Unidos, se ela é presidente de fato, a gente não sabe. Né? Então, a gente está chegando nesse momento do ciclo em que Brasil e Uruguai estão ali meio que isolados com presidentes progressistas e todo o resto da América do Sul, né, com presidentes de direita. Alguns mais de direita, como Benê, como Espriella, e alguns de direita, mas mais pragmáticos, como, por exemplo, Santiago Penha, no Paraguai, enfim. Né? Mas o que a gente entende é que são ciclos. Né? Esse ano tem eleição no Brasil e a tendência que a gente está vendo pelas pesquisas, pela leitura do cenário eleitoral brasileiro, é de que o presidente Lula é favorito para sua reeleição. Né? Tem muita coisa para rolar nas eleições, mas o que a gente pode dizer hoje é que o presidente Lula é favorito para se reeleger. Né? Então parece que essa onda da extrema-direita não vai chegar no Brasil se a gente considerar o cenário estável, né? as condições normais de temperatura e pressão. Né? E aí sim entra as especulações, entra a discussão se o governo Trump vai tentar interferir ou não, né? Mas a gente também tem que olhar para a Argentina, porque o Milei está com índices de reprovação aumentando, né? As primeiras pesquisas que estão aparecendo lá estão dando bons resultados para os candidatos de oposição. Então pode ser que a Argentina pule muito na próxima eleição. Enfim, são suscitos, são ondas que a gente tem que acompanhar, né? E quanto aos efeitos na eleição brasileira, é o que eu vim falando, né? A gente está acompanhando todo esse papo de tentativa de interferência na política interna brasileira, né, denominação do comando vermelho, do primeiro comando capital como organizações terroristas, os ataques ao PIX, enfim, são todas tentativas de minar a democracia brasileira por parte dos Estados Unidos no governo Trump, né, receber os filhos do Bolsonaro, né, enfim, a gente tem que ver, porque eu lembro muito da última eleição presidencial, né, quando teve a vitória do Lula e teve o 8 de janeiro de 2023, que foi uma tentativa de golpe bolsonarista que não deu certo muito porque os Estados Unidos, da época com o Joe Biden, não embarcaram, né? Se a gente for fazer um exercício contrafactual, se fosse um republicano, se fosse um candidato da presidência, pode ser que tenha dado certo, né? Que não foi o caso. Então, e por outro lado, a gente tem que lembrar que tem eleição de meio de mandato nos Estados Unidos esse ano, e o Partido Republicano está tudo enrolado, né? Os prognósticos não são muito otimistas para eles. São notícias preocupantes, né? Eles são de candidatos de direita no Peru e especialmente na Colômbia, onde esse componente da interferência estadunidense parece ser mais forte, né? O Brasil tem, claro, que ficar de olho.
8: Perfeito, Natan. Obrigado pela resposta. Agora eu queria ouvir o Jonathan Matos sobre um detalhe, Jonathan. Assim, me chama a atenção os números das eleições, né? Tanto no Peru quanto na Colômbia, resultados. Porque a gente costuma brincar que o resultado foi na vírgula, né? Assim, muito próximos. E aqui no Brasil nós tivemos isso em 2022. Nós não sabemos como será em outubro, mas as pesquisas indicam uma proximidade entre os candidatos, né? Por que esse fenômeno das eleições estarem tão polarizadas realmente, tão disputadas, tão ali no voto a voto?
2: Eu acredito que dos fatores que leva a gente a compreender isso é o próprio processo de globalização, né? No longo prazo, a globalização não entregou aquilo que ela prometeu, né? Que era basicamente prosperidade, liberdade, interconexão entre as pessoas e capitais do mundo. Entregou parcialmente ali essa questão da internacionalização de capitais, isso ficou bem claro, mas com o desmonte do Estado social, de bem-estar social, você passa a ter uma crescente desconfiança das pessoas na política. Porque aquele modelo que entregava ela antes, previdência, leis trabalhistas e um sistema de saúde público, passa a ser tudo mercantilizado, né? Isso, a pessoa passa a olhar para o Estado na figura dos políticos como seres desconfiáveis, né? Inconfiáveis. Isso se reflete muito nessas eleições que a gente está vivendo, né? Porque é um processo de longa duração de crise do capitalismo, né? Ali em 2008 teve o seu auge, mas muitos países não se recuperaram disso. Quando você olha, eu tive a oportunidade de estudar 6 meses na Europa em 2014, também uma eleição decidida ali na vírgula, né, contra o Edson Neves, a gente via ali claramente uma sociedade muito racista e muito precária, né? Aquela imagem que a gente tinha da Europa como um estado de desenvolvimento, de bem-estar, aquilo estava se degenerando e criando já há 10 anos atrás, 12 anos atrás, um ressentimento muito grande das populações locais. E aí vem a questão do espírito do tempo, né? E aqueles personagens que encarnam a figura do outsider, como é o caso de Las Priera, que é um advogado criminalista de muito sucesso, é um empresário também de muito sucesso, com marca de roupa, rum, vinho, entre outras coisas, acaba sendo visto como uma figura apta a exercer, né? E a gente vive hoje, que isso se impõe mais no caso do Las Priera e do Trump, a ideia de uma superioridade moral pelo dinheiro. né? Isso vai se aplicar ao Elon Musk e etc. Onde as pessoas passam a valorizar os outros devido ao acúmulo de capital. Antes a gente viu um pouco na figura do Steve Jobs isso, mas hoje é um processo mais consolidado. Então, Delas Prieira encarna o outsider e o empresário bem-sucedido. As pessoas tendem a colocar agora, não entre direita e esquerda, mas muito entre antipolítica e o sistema, né? E o Lula, aqui no Brasil, ele encarna um pouco a defesa das instituições, a defesa da política, a defesa do consenso, do diálogo. E muitas pessoas aqui no Brasil viram que isso não entregou o suficiente. Então elas acabam ali aderindo ao movimento reacionário, e eu gosto de sempre colocar em questão que esse movimento reacionário inicia sobretudo ali, tanto nas manifestações de junho, mas muito impulsionado pela Lava Jato, né, que colocou todos os políticos no mesmo balaio, expôs alguns negócios ilícitos que haviam de fato no Brasil e caçou políticos, né? Então, a própria Lava Jato é responsável pela correlação de forças ser alterada no Brasil. Outra coisa é a cooptação dos símbolos nacionais. Essa direita outsider, ela se coloca como representante do povo, né? Até num livro do Humberto Eco, O Fascismo Eterno, ele trabalha essa questão do heroísmo popular, né? Não mais uma figura externa, mas que cada um de nós é um herói em potencial, e a gente precisa também de uma figura forte que encarne isso. Então, quando a gente vai nessas eleições, 2014, 2018, 2022, a gente percebe que existe uma tendência muito forte a esse debate. Tanto é que o Lula vem falando pra gente botar a camisa amarela da CBF, porque existe uma disputa por quem é, de fato, o representante da nação, né? Então, eu acho que existe esse processo de disputa, e existe também o projeto geopolítico, né? Que é o Trump, tem seus candidatos, ele tem seus aliados, o Bukele, o Milley, que tem uma perspectiva muito liberal na economia e muito repressora no ponto de vista da questão social penal, né? O Milley tinha uma fanbase, né? Ainda tem aqui no Brasil, mas 54% da população argentina está na linha da pobreza e da extrema pobreza. Então, os efeitos gerados pela troca ali do ciclo peronista pelo Milley não geraram os efeitos esperados pela população. E então, eu vejo que a influência dos Estados Unidos também, ela é muito candente nesse sentido, na ideia de tentar criar um grande cinturão de hegemonia para garantir o seu papel no mundo. E esse ciclo de hegemonia seria exatamente a América Latina e o Caribe, né? Então, quando a gente pega as eleições, o Brasil está isolado, como o Matan disse. A gente tem na América do Sul Brasil, Uruguai e Venezuela. A Venezuela numa situação um pouco conflitante, porque sequestraram o Maduro no dia 3 de janeiro de 2026, em bombardeando a capital e outras cidades. E impõe a Delcy Rodrigues, que é uma chavista, uma agenda de não de subordinação, mas de flexibilização, né? Daquela retórica chavista muito forte, nacionalismo revolucionário, etc. E hoje o Donald Trump tem o comando sobre três países centrais: Bolívia, Chile e Argentina. 60% do lítio do mundo está nesse triângulo. E o lítio é essencial para a produção de bens de maior valor agregado. O Brasil é o segundo maior detentor de terras raras, só atrás da China. E aqui eu faço uma ressalva, porque o Brasil não tem capacidade de exploração suficiente para mapear toda a sua reserva de terras raras, muito menos de refino. Então, mais de 90% das terras raras são refinadas na China. Então, o Trump, com a plataforma eleitoral dele, era: nós queremos uma América grande, nós queremos reindustrializar a América. Porque hoje o que a gente tem na América, nos Estados Unidos da América, né? é uma população empobrecida, uma classe média sem perspectiva e com pouquíssimas indústrias, que são onde pagam os maiores salários, e quase nenhuma mobilidade social. Então, quando aqui vem a questão da pátria de novo, né? Quando se coloca os Estados Unidos em primeiro lugar, é a retomada de uma zona de influência a partir de uma doutrina Monroe, do corolário Roosevelt, da doutrina Monroe, que está ali presente, os Estados Unidos consegue projetar seus interesses nacionais sobre a segurança da região, né? E hoje há um cinturão de direita e de extrema direita ao Brasil, né? Em torno do Brasil. E aí a gente pega coisas muito estratégicas, como a saída do Atlântico, a Colômbia também, que é um país caribenho, a saída para o Pacífico e... Desculpa. Entre outras coisas que se manifestam aqui na região, que é importante a gente conhecer, né? Então, eu acredito que essas eleições vão ser definidas na vírgula também, porque o Trump tem muito interesse, o próprio Flávio Bolsonaro foi na conferência dos conservadores, na CPEC, e falou que o Brasil é a segunda maior reserva de terras raras, e colocou o Brasil como uma alternativa para os Estados Unidos superarem a dependência da China, né? E voltarem a ser um grande país, porque se os Estados Unidos é forte, a democracia e a liberdade são fortes. Quando na verdade a gente sabe que a retórica da liberdade é mera fachada, né? O Trump, nos primeiros atos dele, foi cortar financiamento das universidades americanas que tinham a questão de gênero, de identidades, sancionar empresas que também tinham isso, e banir livros como o nosso querido Paulo Freire das bibliotecas das universidades. E aqui na periferia, na América do Sul, né, a gente vê que essa retórica nacionalista cai por terra, porque a família Bolsonaro, ela trabalha pro tarifaço, ela estende uma bandeira no dia da independência, uma bandeira gigantesca nos Estados Unidos, na Avenida Paulista, e ela opera nos Estados Unidos para transformar o CV e o PCC em organizações terroristas. É normal que a população tenha uma percepção de que transformar uma organização que interfere diretamente na vida deles em terrorista é um fator positivo, né? Porque eles entendem que aquilo gera terror, mas não sabem que o terrorismo, na verdade, ele tem que ter uma motivação ideológica. Ele não necessariamente é um grupo, pode ser um indivíduo com propósitos políticos ideológicos para alteração de um regime ou não, né? Enquanto o PCC e o CV viraram grandes corporações. E você tem que tomar muito cuidado com algumas pesquisas, porque se você pergunta para a população como um todo se eles são a favor ou contra da maioridade penal, a maior parte da população vai responder que é a favor. Não porque isso seja bom, mas porque existe um sentimento ali de extrema insegurança que a democracia não consegue resolver. E aí acabam caindo numa retórica de uma democracia plebiscitária, né? Onde aquilo que o povo majoritariamente apoia necessariamente é o que é bom. Então, se você perguntar sobre diversas pautas sociais, LGBT, etc e tal, você vai ter uma resposta negativa, mas a democracia também é o governo que, em tese, defende a liberdade igualdade a todas as pessoas. E isso, inclusive, passa pela restrição do próprio poder punitivo do Estado e pela inclusão dessas pessoas a despeito delas serem minoria ou maioria. Mas, sintetizando tudo, eu acho que é isso. Aquele que encarna melhor a antipolítica tende a levar as eleições a um prazo, uma diferença mais curta, enquanto aquela direita, que é uma direita moderada, ela é cooptada por isso, porque ela não é radical o suficiente para fazer frente a um inimigo, no caso a esquerda, e ela também é uma defensora do sistema.
1: Tá certo, então muito obrigada, Jonathan Matos, pela sua análise aqui pra gente. E bom, agora são 4:41. A gente precisa, né, Léo, infelizmente, nos despedir do nosso convidado Natan Moraes, que é doutor em relações internacionais e pesquisador do Laboratório de Estudos sobre Regionalismo e Política Externa da UERJ. Foi um prazer tê-lo aqui, Natan, e a gente fica sempre aqui na torcida para que você volte mais vezes e que volte logo, né, Léo?
8: Eu costumo brincar com o Natan que ele é sócio do Entretanto. E de fato, assim, a gente quer estar próximo de quem é bom. E o Natan é um dos nossos melhores aí, tá sempre com a gente, sempre abrilhantando o nosso programa. Natan, sinta-se sempre em casa e sempre à vontade aqui com a gente, né, Isa?
1: Com certeza, já tem aquela carteirinha aqui de membro honorário.
0: Obrigado, Léo. Obrigado, Isa. É sempre um prazer participar desse tanto. Estou sempre à disposição. Um abraço pro meu amigo Jonathan também. Um abraço pro ouvinte. Uma boa tarde e um bom jogo do Brasil para todo mundo.
1: É isso, um bom jogo do Brasil. Muito obrigada, Natan. E a gente vai seguir por aqui. A gente tem vinhetinha, não tem? Temos vinheta? Vamos de vinhetinha então. Obrigada.
7: Olá, ouvintes do Entretanto da Rádio Metropolitana. Aliás, oi, Bela. Olá, Léo. Tudo bem? Esperamos que sim. Hoje o Mundioca traz o problema de não se ter filhos. Cada vez mais os países olham para frente e veem que suas populações estão diminuindo.
9: Pois é, Marcelo, você não adivinharia se não tivesse feito essa pauta quem é o país que está tendo cada vez menos filhos? Será que você chuta?
7: Eu sei, porque a gente estudou,
9: mas
7: né?
9: Você poderia dizer China? Não, a Índia. A Índia é o país mais populoso do mundo, está com menos de 2,1 filhos por mulher. E aí vem várias questões geopolíticas ou não, né? Quem é que vai pagar a nossa previdência? Cadê a força de trabalho? Estamos ficando mais velhos. Tem país como o Japão que já vende mais fralda para pessoas idosas do que para bebês.
7: A Coreia do Sul já sabe que em 40 anos vai ver sua população caindo pela metade se continuar nesse ritmo aqui. Até a China mesmo, quem diria, né?
9: Quem
7: também
9: diria?
7: Tá com esse problema.
9: E tem país como a Alemanha colocando um imposto para quem não tem filho. Ainda bem que eu não moro na Alemanha. Daqui a pouco você confere o Mundioca.
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1: Agora são 4:44, 4:44.
8: Bom sinal, bom sinal pro jogo logo mais.
1: Será que você 4-0?
8: Quem sabe?
1: Sei lá, isso. Né?
8: Bom
1: muito
8: sinal.
1: 4 aí, vamos apostar, né? Vai que, tomara.
8: Vai que tá certo.
1: É isso. Olha, gente, antes da gente chamar o nosso próximo assunto, eu gostaria de reforçar que a gente tem aqui um canal aberto para você, ouvinte, participar aqui, não só do Entretanto, né? Mas como de toda a programação da Rádio Sputnik na Metropolitana 80.5. Você pode participar, dando a sua opinião, fazendo a sua pergunta, como? Por meio do WhatsApp 21 98 065 0066, 21 98 065 0066. Bom, então vamos lá que a gente tem muito a analisar ainda, né, Léo? E agora a gente fala que as empresas norte-americanas do setor militar industrial estão enfrentando dificuldades para atender a exigência do Pentágono de aumentar a produção de munições em um contexto no qual os Estados Unidos tentam repor os estoques de mísseis que estão esgotados por conta do conflito com o Irã. Isso é o que traz, inclusive, um jornal britânico. O jornal salienta o seguinte, que os problemas da indústria de defesa norte-americana devem ser um dos principais temas da reunião do presidente dos Estados Unidos, Donald Trump, com os dirigentes das maiores empresas do setor, que está marcada para hoje, inclusive lá na Casa Branca. De acordo com a publicação, abre aspas, a base industrial nacional dos Estados Unidos, que sustenta as principais empresas, está em péssimo estado. Não basta aumentar a produção de um ou dois componentes. É preciso consertar todo o sistema. A matéria que foi publicada no jornal Stacy Pettingon. E aí, conforme acrescenta a reportagem, a administração Trump busca reabastecer abastecer os estoques de armamentos convencionais e reestruturar a produção para atender às missões de combates atuais, incluindo a fabricação de drones e de sistemas mais simples e de menor custo.
8: No entanto, as empresas e os fornecedores enfrentam uma série de obstáculos, desde regras de aquisição e financiamento público instável até a escassez crônica de componentes essenciais e de mão de obra qualificada, de acordo com o jornal. Anteriormente, um relatório analítico do Centro de Estudos Estratégicos e Internacionais informou que os Estados Unidos correm o risco de enfrentar uma escassez crítica de mísseis de alta precisão em futuros confrontos de grande escala, devido ao esgotamento dos arsenais durante o conflito com o Irã. O mesmo Centro de Estudos estimou que o uso intensivo desse tipo de míssil nas últimas semanas levou a uma redução significativa nos estoques, enquanto a restauração da capacidade de produção ao nível necessário pode levar anos. Isa, antes de eu levar uma pergunta ao Jonathan Matos, eu queria trazer o nosso convidado, na verdade, nosso integrante do programa, o Rafael Machado. Rafa, já está conosco mais uma vez. Antes de mais nada, Rafael, boa tarde para você. Seja sempre muito bem-vindo aqui ao nosso Entretanto.
5: Boa tarde, Rafa.
11: Boa tarde, Leonardo. Boa tarde, Isabela. Sinto uma honra estar aqui com vocês no programa Entretanto. E é isso aí. Tenho certeza que o dia de hoje já começou sendo um dia muito interessante no mundo das notícias. Eu vou dar a minha contribuição.
8: Perfeito, Rafa. Agora, quero trazer o Jonathan para ele comentar esse assunto um pouquinho, porque, Jonathan, olha, a gente vem acompanhando nas últimas semanas, inclusive aqui no Entretanto, na Rádio Sputnik, de uma forma geral, a dificuldade dos Estados Unidos, ou, na verdade, o gasto elevado de equipamentos nesse conflito com o Irã. E é lógico que quando você gasta demais, o seu estoque vai reduzir. E o que a gente tem de informação é que hoje a indústria norte-americana não está conseguindo repor da forma mais adequada. De que forma isso, Jonathan, pode impactar a nível global? Já que os Estados Unidos, a gente sabe, né, de alguma maneira participa aí de outros conflitos, enfim, está sempre envolvido em outras questões também.
2: Eu acredito que é muito sintomático o Pentágono perder esse espaço. A indústria de defesa dos Estados Unidos, que sempre foi a joia da coroa, se enfraquecer. E eu acho que uma parte disso tem a ver com o próprio processo de industrialização norte-americana, né? A Mariana Mazzucato, ela publicou um artigo no Foreign Affairs, né? Que ela dizia exatamente isso. O projeto Apollo, né, que lançou o primeiro homem ao espaço, ele contou com 400 mil pessoas. 80% disso era setor privado. Era setor privado induzido por gasto público. Então, quando você tem esse enfraquecimento na própria industrialização, os seus recursos estratégicos também ficam minados. O Pentágono investe, os Estados Unidos investe cerca de $1 trilhão por ano nesse setor, né? E ainda assim, por conta de uma guerra completamente despropositada, apenas para satisfazer os interesses de Israel, os Estados Unidos gastou $3 bilhões por dia durante uma guerra. Começou em 28 de fevereiro e está em stand-by agora, com a assinatura do acordo de paz feita no Palácio de Versalhes na semana passada, né? Mas eu acredito que tem essa questão da indústria norte-americana, que é muito fragilizado, que tem se desmantelando desde a década de 80, sobretudo com o processo de reforma e abertura da China, onde as grandes corporações americanas foram para lá por conta de mão de obra abundante e leis trabalhistas menos rígidas, né, muito flexíveis. Hoje isso não é mais uma realidade, mas ainda assim o processo parece irreversível, né? Então, eu vou discordar de você em um ponto, que é essa questão do gasto, né? Por dois pontos. O gasto público, ele tem um efeito multiplicador. Ou seja, você investe, por exemplo, na construção de uma rodovia. Você mobiliza o setor de transporte, o setor que faz o capeamento da rodovia, cria ali todo um ecossistema em volta. Então, o gasto público, ele tem um efeito multiplicador. Pode ser, aqui eu vou falar um número que não é meramente especulativo, mas a cada um real que você investe, volta um $3. Cada um dólar, volta um 3. E a segunda discordância que eu tenho é essa lógica fiscalista. E se você gasta muito, falta dinheiro. Não, porque os Estados Unidos é o detentor da moeda internacional. Então, os Estados Unidos, ele pode emitir o quanto ele quiser. Não à toa que em 2008 ele emitiu trilhões de reais para salvar os grandes bancos. Então, essa lógica de gasto não se aplica aos Estados Unidos, porque moeda é meio de comando é poder, se baseia na força de um Estado-nação, ou seja, os Estados Unidos. Então, eu acredito que esses são alguns fatores que explicam essa decadência, a questão, sobretudo, industrial, uma questão de suprimentos, porque a China está presente em todos os países que contém minerais críticos, reservas estratégicas, o que está sendo alterado nesse processo que a gente falou no último bloco, né, de eleição de governos, governos proxies para os Estados Unidos, que pode ajudar ele a recuperar isso, mas, por incrível que pareça, as empresas americanas não querem voltar para os Estados Unidos, né, porque os Estados Unidos não conseguem dar escala nem o volume de mão de obra qualificada que a China consegue. Tem até um livro lançado recentemente que fala sobre isso, né? Então, eu vou ficar por aqui, mas deixando bem claro, o Departamento de Defesa dos Estados Unidos é o principal órgão dos Estados Unidos e é o principal detentor de investimento público, né? Porque gera exatamente esse efeito de manada, né? Esse efeito de multiplicação, e garante o poder estadunidense, que é, sobretudo, a força militar.
1: Certo, muito obrigada, Jonathan. E aí, aproveito para a gente falar desse assunto, Rafa, porque existe um gasto também que é, até o Léo também estava falando sobre, a questão do armamento, né? Porque há um estoque que, por mais que se tenha dinheiro, não dá para você, de uma hora para outra, você fabricar um míssil, enfim, um drone e tudo mais. E tem esse custo aí dos armamentos, que há um estoque limitado, né? Essa capacidade de míssil, de drones dos Estados Unidos que estão nessa guerra aí com o Irã, até que ponto eles conseguiriam levar isso adiante sem que isso representasse uma fragilidade no sistema de defesa? Porque eu me lembro, no início da guerra, se não me engano, dessa ofensiva, eu li algo, até tentei aqui achar, mas não consegui rapidamente aqui na internet, mas que os Estados Unidos tiveram que remanejar equipamentos, armamentos que estavam localizados lá na Ásia para justamente poder reforçar as posições lá no Oriente Médio. Então, só que não tem muito da onde ele tirar, né? E a gente sabe que o Irã tem uma capacidade muito grande. Então, eu queria que você nos ajudasse a entender essa questão.
11: Esse tópico permite fazer algumas reflexões bem interessantes. Uma delas, tal como o colega comentou, é esse tópico da desindustrialização e do papel histórico dessa sincronia ou sinergia entre o Estado e o setor privado nos Estados Unidos, especialmente junto ao complexo militar industrial. Mas tem um outro tópico também que tem sido comentado ao longo dos últimos anos, bastante comentado inclusive, por exemplo, pelo comandante Robinson Farinaso, que participa aqui na Rádio Sputnik Metropolitana no programa Casos Belli, que é o fato de que o complexo militar industrial dos Estados Unidos se acostumou ao superfaturamento. Existe essa ilusão de que corrupção é coisa de terceiro mundista, né, por assim dizer. Corrupção é algo que você tem na América Latina, na África, no Oriente Médio, mas você não tem corrupção nos Estados Unidos. Isso é mentira, né? Esse conflito com o Irã mostrou uma grande desvantagem dos Estados Unidos, que se expressa no seguinte: cada míssil utilizado pelos Estados Unidos ou por Israel para tentar abater um drone iraniano custava milhões. E esses drones iranianos custam algo na ordem ali dos $10 mil no máximo. 10 mil, talvez os mais modernos, $20 mil, mais ou menos assim. Enquanto os mísseis antiaéreos custando $1 milhão, $2 milhões, $5 milhões, especialmente os sistemas mais modernos. Isso é um desequilíbrio muito óbvio. Agora, não se trata simplesmente de uma disparidade tecnológica, né? No sentido de que os iranianos e alguns outros, como os russos, por exemplo, teriam descoberto uma nova tecnologia muito útil para o setor militar, que são os drones, e essa tecnologia por si só é mais barata. Também os drones estadunidenses são muito mais caros que as suas versões ou que os drones equivalentes do Irã e da Rússia. Então não se trata simplesmente de uma diferença no tipo de arma que está sendo utilizada. A realidade é que, isso já foi analisado várias vezes, quando você vai montar um míssil ou construir um míssil, isso vale também para avião, para blindados e assim por diante, se você realmente esmiuçar e fizer uma auditoria, tu vai descobrir ali que, tal como a gente se acostumou a ver no Brasil, tem parafuso nesses mísseis custando mais de $1,000. Né? Isso é algo que já foi demonstrado, já foi verificado, existe superfaturamento, e na própria mentalidade ali, da maneira pela qual os estadunidenses trabalham, é uma mentalidade que por si só aponta nessa direção do gasto, né? Da gastança. Tem uma anedota muito típica da época da Guerra Fria, que é, né, aquela questão de como escrever em gravidade zero, né? Então, é porque uma caneta esferográfica normal não funciona em gravidade zero. E aí os Estados Unidos teriam gasto milhões para poder desenvolver uma caneta específica que funcionasse em gravidade zero, enquanto os soviéticos usavam lápis, né? Então também tem aí uma mentalidade muito diferente, em que, bem, de um lado você tem algumas civilizações que, por assim dizer, muitas vezes até atuam na base da gambiarra, mas que fazem coisas que funcionam, mesmo que sendo mais baratas, enquanto você tem uma outra civilização que acha que tem que produzir, não sei, parafusos de titânio, tem que botar dentro do caça um assento ejetor de $1,000,000, de $10,000,000, né? Aí eu não sei se o assento ejetor faz pirueta, se ele, né, solta fogo de artifício, porque tudo nessas linhas de montagem do complexo militar industrial dos Estados Unidos é absolutamente caro e completamente desproporcional em relação aos seus equivalentes civis. E claro, tem a lógica do fato de que isso que é produzido pelo complexo militar industrial é encomenda do Estado. Então é gasto, né, dos impostos, do poder público, das emissões de moeda, da dívida pública e assim por diante, mas que são superfaturados pelo contratado, né, para ele poder basicamente encher o bolso enquanto produz equipamento, talvez num nível mediano de qualidade e em pouca quantidade. Uma das grandes questões que ficou clara nessa guerra com o Irã era exatamente o fato de que aquilo que os Estados Unidos gastaram em um mês de conflito levaria 2 anos, 4 anos, 10 anos para ser reposto, né, considerando a capacidade industrial dos Estados Unidos nesse momento, bem como os custos desses itens que teriam sido gastos no Irã sem que pudesse se alcançar qualquer resultado significativo num sentido estratégico, né? Não teve mudança de regime, não teve absolutamente nada que fosse objetivo dos Estados Unidos no Irã, e ainda assim eles fizeram gastos imensos, né? Então tem essa dimensão. O complexo militar industrial, ele é uma máquina de devorar dinheiro, né, do Estado dos Estados Unidos. É uma máquina de superfaturamento. Só que se você está numa situação em que, bem, por exemplo, desde a Guerra Fria para cá, ou desde meados da Guerra Fria, em que, em tese, a Guerra Fria você travaria apenas com armas nucleares ou principalmente com armas nucleares, e qualquer outro conflito é sempre um conflito desequilibrado, né, entre os Estados Unidos e um proxy. Tudo bem que isso não funcionou muito bem no Vietnã, mas em tese, né, na teoria, no papel, funciona assim. Então, se os seus aviões supermodernos não são tão bons assim, ou se você só consegue produzir um por ano, ou um a cada 2 anos, ao invés de 100 aviões por ano, 1000 aviões por ano, como os Estados Unidos faziam na época da Segunda Guerra Mundial, não tem tanto problema, né? Porque para bombardear, vamos supor, os talibãs no Afeganistão, qualquer coisa serve, né? Agora, quando você tem um inimigo mais à altura, daí esse problema da desindustrialização e dessa incompatibilidade com os custos do complexo militar industrial dos Estados Unidos com as necessidades militares contemporâneas, é um negócio que fica escancarado. Então, é uma contradição que vai ser muito difícil para os Estados Unidos solucionarem, porque quando a gente fala em complexo militar industrial, é um setor privado de acionistas poderosíssimos, e acionistas e gerentes, né, diretores, que pertencem àquela porta giratória do assim chamado Deep State dos Estados Unidos, né, em que, por exemplo, hoje você tem, vamos supor, o Marco Rubio como secretário de Estado. Eu não duvidaria que, quando não for mais ele, quando for outro presidente dos Estados Unidos, ele seja convocado para assumir uma cadeira, por exemplo, numa Halliburton, né? Ou na verdade, numa Lockheed Martin, né? Ou em uma outra das grandes empresas do complexo militar industrial dos Estados Unidos. Porque isso é muito comum.

0: trilhões para poder fazer um caça por ano. Né? Então, evidentemente, esses empresários ou acionistas dessas grandes empresas não se importam tanto assim, porque são figuras que pertencem a um momento do capital financeiro em que o capital financeiro já se tornou completamente apátrida, completamente difuso, né, em comparação, por exemplo, com eras anteriores do capitalismo. Então, esse problema os Estados Unidos vão ter muita dificuldade de resolver exatamente por conta dessa mistura que existe lá entre a ocupação de cargos públicos e a ocupação de cargos no complexo militar industrial.
1: E aí, Isabela, Léo, tudo bem com vocês? 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
4: 5 horas e 4 minutos, o ministro das Relações Exteriores da Rússia, Sergei Lavrov, destacou no Fórum Internacional Leituras de Primakov que a Rússia não vai se contentar com soluções temporárias na questão da resolução do conflito da Ucrânia e que não vai confiar na palavra de ninguém. Ele acrescentou que Moscou continua comprometida com os entendimentos alcançados entre os presidentes Vladimir Putin e Donald Trump na cúpula do Alasca. Moscou ainda não recebeu resposta à proposta americana sobre a Ucrânia, que foi apoiada pelo líder russo nessa reunião. O ministro enfatizou que a Rússia está aberta a negociar sobre a Ucrânia a qualquer momento, mas que deve haver uma proposta séria sobre a mesa. Estamos sempre prontos, mas repito, quando nos sentamos à mesa de negociações, deve haver ideias coerentes, propostas ou pessoas competentes do outro lado, disse Lavrov.
5: O Sergei Lavrov também deu outras declarações hoje, a de que Moscou respeita os entendimentos atingidos na cúpula Rússia-Estados Unidos, mas isso no ano passado, mas que a bola agora não está no lado russo no processo de negociações, segundo ele. Também afirmou que resolver a crise ucraniana com meios diplomáticos ainda é bem possível, que os países ocidentais devem entender que abandonar quaisquer planos de expansão na zona dos interesses vitais russos e que os adversários russos devem entender que não se pode ignorar os avisos de Moscou sobre assuntos da segurança russa, e finalizou destacando que a Ucrânia não poderia ter perpetrado ataques terroristas contra a Rússia se não fosse pelo apoio de Reino Unido e também dos Estados Unidos. E aí eu gostaria de convidar o nosso Jonathan Matos, agora nesse momento, para a gente poder, Jonathan, voltar o nosso olhar não só para essa fala de Lavrov, que também coloca Reino Unido e Estados Unidos como sendo duas forças aí poderosas nesse apoio à Ucrânia, então tendo sim responsabilidade sobre isso, como o fato de que sempre a gente está vendo Lavrov, mas já vimos também na fala de Putin em diversas ocasiões, essa mesma tecla de que quando for sentar à mesa para se fazer um acordo que seja definitivo, tem que ter responsabilidade, tem que ter profundidade, tem que ter complexidade, porque não dá para se colocar algo que amanhã não vai estar sendo cumprido. E é uma postura muito responsável de quem realmente, de uma nação que realmente busca, né, a paz. E aí eu fico me perguntando se essa é de fato a proposta do outro lado, no caso da Ucrânia. Por quê? Temos aí um líder ucraniano, Vladimir Zelensky,

0: que não está mais legitimado no poder, porque o prazo dele já passou. Então, Ucrânia entrando em uma situação de paz e voltando a normalizar tudo, deve haver uma nova eleição, e aí fica a possibilidade. Será que Zelensky seria reeleito? Então, a permanência dele no poder, de certa forma, depende da guerra. Então, em relação a tudo isso, como é que a gente pode, de uma forma realista, enxergar o fim dessa crise ucraniana?
1: Já é uma situação que dura mais de 4 anos, né? Que não é a primeira vez que tem um acordo de paz. Inclusive, China e Brasil fizeram um grupo de amigos pela paz, né? Para 6 pontos para encerrar o conflito. Mais recentemente, o Lula, no G7, se reuniu com o presidente Zelensky, que se colocou à disposição para ser um intermediário. Lembrando que o presidente Lula, ele tem uma boa relação com o Vladimir Putin, tanto por conta do BRICS, mas também por entender que a Rússia é um país estratégico. Agora, a Rússia é uma potência, né? E eu acho que nenhuma potência quer ser vista como ameaçada. E, de fato, a Ucrânia é o que restou da cortina de ferro, que não está na OTAN, né? Então, a persistência da Ucrânia em derrotar a Rússia ou qualquer coisa do gênero ameaça diretamente os interesses vitais da Rússia. E a Rússia não vai para a ofensiva, a Rússia não vai se contentar com o fim da guerra enquanto esses interesses não forem respeitados, né? Os Estados Unidos fizeram a tentativa no Alasca, a resolução ainda está mantida, mas existe um problema de confiança também, acredito, né? Porque a gente tem um presidente nos Estados Unidos que é extremamente volátil e, ao mesmo tempo, ele é suscetível a alguns interesses, né? Ali na região, mas é importante falar que a guerra não começou com ele, né? A guerra começa ainda no governo de Joe Biden. Só que os Estados Unidos, ele tem interesses que vão para além da Rússia ali. Porque a Rússia vinha se aproximando de alguns países europeus de uma forma muito acelerada, inclusive construindo um gasoduto entre a Alemanha e Rússia, né, o Nord Stream 2, que sempre foi mal visto pelos Estados Unidos, né? A secretária de defesa do governo Biden, a Victoria Nuland, em 2019, ela falava que era estratégico e central destruir o Nord Stream, né? Que é um duto aquático, né? Então, ela falava que tinha que afundar o Nord Stream, porque isso afetaria diretamente a capacidade de aliança entre Rússia e Alemanha, e também da Alemanha, enquanto um país, né? Que a Alemanha tem um setor energético pouco desenvolvido, ainda muito baseado no carvão e o gás russo, barateava os custos de produção da Alemanha, e nessa medida poderia gerar ali um processo de aliança maior, né? A gente teve, durante o governo da Angela Merkel, por exemplo, né, que só um fato curioso, que a Merkel, ela fala russo porque ela nasceu na parte oriental da Alemanha e tinha uma boa relação com Putin, na medida do possível. Só que a Rússia não vai aceitar um acordo de paz que não reconheça, por exemplo, que a Crimeia pertence à Rússia. E o Zelensky, né, ele tá nessa figura do outsider, né? Ele era humorista, ele tinha uma série, né, chamada Servos do Povo, e depois virou o nome do partido dele. Mas é um governo outsider e de extrema direita, apoiado inclusive por grupos ultranacionalistas, neonazistas, como o Batalhão Azov, que cumpriam funções administrativas dentro do governo. Né? O Putin uma vez até falou isso: olha, é óbvio que existem neonazistas na Rússia, só que eles não estão no governo, né? Então a gente tem um fantoche dos Estados Unidos ali, né? Um fantoche do Ocidente, e disputa uma guerra que é de interesse puramente deles, arrasta a Europa como um todo, e hoje coloca o Zelensky no lugar de vassalo. Não mais com aquele respeito que o Biden tinha em considerar ele um aliado estratégico, mas ele considera o presidente ucraniano um presidente fraco, um presidente que está submetida aos Estados Unidos e diz claramente que se não fosse os Estados Unidos, a Ucrânia já teria perdido a guerra. Então, o Zelensky deve bater com chinesa para ele. De fato, existe uma queda de popularidade muito grande no presidente, com o presidente ucraniano, e muito disso vem do recrutamento forçado ali, de pessoas, inclusive pessoas menores de 18 anos, a contratação de grupos mercenários. Vários países, inclusive do Brasil, né, para lutar essa guerra. E eu acredito, de verdade, que tudo isso contribui para a impopularidade dele. Assim como a guerra contra o Irã contribuiu para a queda de popularidade avassaladora do Trump, colocando ali na casa dos 30%, a guerra prolongada contra a Rússia também não faz bem à imagem do líder ucraniano, né? Então, a Ucrânia deveria sentar na mesa para resolver essa questão quanto antes, né? Porque isso vai tornar a Ucrânia um grande problema. Um grande problema, um grande entrave ao próprio Ocidente. E essa questão de líderes aqui, eu até, se o Rafael quiser comentar um pouco, de líderes que estão usando o Estado marcial, né, o Estado da guerra, para fugir de acusações, para se perpetuar no poder, a gente tem a mesma questão com Benjamin Netanyahu, que era um governante que era acusado de corrupção, estava tentando submeter a corte suprema da Ucrânia aos interesses executivos, tinha uma manifestação de milhões de pessoas na rua, e a partir do momento que ele decreta a guerra é popular, no sentido assim, de você combater um inimigo, a guerra pode se tornar muito popular e manter artificialmente aquela liderança no comando. E eu vejo, tanto no caso israelense quanto no caso ucraniano, o uso da guerra como um mecanismo de perpetuação do poder, com medo do que virá depois. Então, eu acredito aí que o acordo de paz seja mais do interesse da Rússia do que do interesse da Ucrânia, mas se a Ucrânia perdeu o apoio dos Estados Unidos, como parece que vem se materializando, a Ucrânia não tem como se manter numa guerra contra uma potência nuclear.
2: Perfeito, Jonathan. Obrigado pela resposta. Rafa, queria trazê-lo para a gente comentar um pouquinho sobre a situação. Sergei Lavrov dizendo que a Rússia não vai gastar tempo negociando decisões temporárias. Essa é uma afirmação, Rafa, que demonstra um interesse também da Rússia em resolver logo essa situação. Mas como o próprio Sergei Lavrov falou, para resolver precisa ter ideia coerente, proposta ou pessoas competentes do outro lado. O que está faltando? Voltando para você, na sua avaliação, Rafa, de fato são essas três coisas: coerência, proposta e gente competente?
3: Bem, na minha perspectiva, faltam esses três ingredientes e muitas outras coisas, né? De fato, é bastante peculiar essa indisposição ou ausência de vontade dos Zelensky e outras lideranças ucranianas de resolver a situação, de negociar uma paz razoável. A gente tem que, nesse tipo de caso, levar em consideração a possibilidade de que existem outros arranjos que não são arranjos públicos, né? Promessas certamente foram feitas, garantias foram dadas, porque a gente já está numa situação que não pertence mais ao âmbito da racionalidade, e que certamente tem algo a mais por trás, né? Por exemplo, garantia de continuidade de apoio em troca, né, e portanto os eleitos que manter a Ucrânia no conflito em troca determinados bens, né, determinados valores. O fato de que a Ucrânia está mergulhada até o pescoço em esquemas de corrupção é algo muito óbvio, né? É bastante evidente, a gente já comentou sobre isso. Só que esses esquemas de corrupção muito possivelmente podem também ter o envolvimento de lideranças europeias, lideranças ocidentais, né? Porque não se trata mais de uma decisão racional, uma decisão puramente geopolítica da parte, né, da liderança ucraniana de manter o país nesse conflito. Os russos, por exemplo, eles já estão às portas ali de Kramatorsk, Slaviansk, Konstantinovka e uma série de outras cidades, Limã, por exemplo, que devem ser tomadas ao longo desse ano, e com isso eles terão terminado de tomar toda a região do Donbass, né, que é um dos objetivos principais e é um objetivo em relação ao qual os russos não vão abrir mão. Então, assim, isso também se encaixa nessa lógica de não haver disposição para negociar nesse momento, porque seria apenas uma tentativa de ganhar tempo para, por exemplo, reforçar posições ucranianas nessas cidades, né, cavar trincheiras, levar mais armas e assim por diante, sendo que os objetivos ali em relação à libertação do Donbass são absolutos, né, não são negociáveis. A Crimeia, como a gente sabe, ela é inegociável, porém, todas aquelas regiões que passaram já por referendos, especialmente aquilo que já foi propriamente libertado pelas forças armadas russas no contexto da Operação Militar Especial, todo esse território é inegociável também. Então, claro que também tem a questão de honra mesmo do Donbass, no sentido de recuperar, libertar essas cidades que eu mencionei. E aí qualquer negociação nesse momento, qualquer cessar-fogo, por exemplo, simplesmente serviria para continuar armando a Ucrânia para depois reiniciar o conflito. Até porque os próprios acordos de Minsk, eles já foram utilizados nesse sentido, né? Eles serviram basicamente para que o Ocidente tivesse aproximadamente 8 anos para treinar as forças armadas ucranianas, armar essas forças armadas até os dentes, ampliar o tamanho dela e movimentá-la já no sentido de realizar uma operação para tentar tomar o Donbass e a Crimeia. Então, os russos não vão cair no mesmo erro duas vezes, né? Eles não vão fazer um novo acordo de Minsk. E aí tem até essa semelhança, de fato, com a questão do Oriente Médio, pelo fato de que os iranianos, eles também não estão interessados em uma negociação que não tenha chance de trazer uma paz de longo prazo, né? Eles não vão simplesmente aceitar um cessar-fogo que não venha acompanhado de garantias que esse cessar-fogo vai levar a uma paz duradoura. É por isso que essa situação agora do memorando de entendimento está tendo uma série de dificuldades, porque os iranianos não estão dispostos a aceitar um acordo meia-boca apenas para acabar com o conflito, né? A mesma coisa em relação a Operação Militar Especial. Os russos, eles fizeram os acordos de Minsk, que não funcionaram. Eles fizeram algumas tréguas ao longo da Operação Militar Especial. Todas essas tréguas foram violadas pelos ucranianos. E agora, basicamente, eles estão engajados em avançar com a Operação Militar Especial e só voltar a negociar quando existir ali uma demonstração de seriedade da parte do lado oposto. O que seria demonstração de seriedade? Seria vir já com uma proposta que contemple o resultado do conflito no campo de batalha, né? Quando no campo de batalha um lado tem a vantagem, o outro lado cede mais, né? Isso é óbvio, é básico, é inclusive um dos motivos pelos quais a gente consegue dizer que os Estados Unidos foram derrotados pelos iranianos. E é isso que a Rússia espera em relação a possíveis negociadores ucranianos. Agora, em relação a esse papel do Ocidente e dos Estados Unidos, eu tenho a impressão também de que essa indisposição para retomar negociações deriva de uma certa decepção em relação à postura dos Estados Unidos nesse conflito, em relação à Ucrânia, pelo fato de que todo mundo sabe, independentemente das palavras do Trump, da postura do Trump quando ele chegou no poder, todo mundo sabe que OTAN é Estados Unidos. Não existe OTAN sem Estados Unidos. A OTAN é representada fundamentalmente pelos Estados Unidos. Os recursos da OTAN são os recursos dos Estados Unidos. E quando a gente fala nas forças armadas da OTAN em território europeu, são as forças armadas dos Estados Unidos, basicamente. De modo que, desde o início desse conflito, o principal apoio dado à Ucrânia sempre foi dos Estados Unidos. E o Trump veio com 1000 promessas, pelo menos uma parte razoável dessas promessas, né, promessas que avançaram bastante no contexto daquela reunião no Alasca, mas desde aquela reunião no Alasca, muito daquilo que foi debatido não se tornou nada concreto, né, não foi colocado em prática. Os Estados Unidos continuam dando suporte à Ucrânia, continuam produzindo equipamento para a Ucrânia, continuam ajudando a Ucrânia com satélites, né, grandes empresas privadas que possuem conexões óbvias com o Estado dos Estados Unidos, como a Starlink, por exemplo, continuam dando apoio logístico à Ucrânia. a Palantir, que é muito próxima do Donald Trump, através do Peter Thiel e do J.D. Vance, continua dando apoio ali para a Ucrânia para fins de geolocalização, seleção de alvos e assim por diante. É, e tudo isso, obviamente, é percebido e percebido em Moscou e tomam nota e sabem o que está acontecendo, o que leva a essa indisposição para voltar à negociação. Porque a gente sabe que quando voltarem a uma negociação, os Estados Unidos vão pedir um gesto de boa vontade no sentido de cessar ataques com mísseis ou então evitar, enfim, fazer algum tipo de trégua e assim por diante. Quando também nas últimas semanas, algo que a gente tem visto é a Ucrânia utilizando tudo aquilo que eles recebem do Ocidente, não para tentar deter o avanço dos russos na operação militar especial, mas sim para atacar alvos civis dentro do território antigo da Federação Russa. Né? Então, é muito óbvio para a Rússia hoje que, nesse momento, qualquer proposta de negociação é truque. Né? É uma tentativa de paralisar o avanço russo para reforçar as posições ucranianas. E é por isso que Moscou, nesse momento, não vai aceitar sentar para negociar.
0: Certo, Rafa, muito obrigada. Agora são 5:23. A gente precisa, infelizmente, nos despedir do nosso convidado de hoje, o Jonathan Matos, mestre e doutorando em relações internacionais pela UERJ. Ele que precisa sair agora, né, Jonathan? Mas olha, a gente estende o convite para você voltar aqui no Entretanto. E eu não sei se você está sabendo, Jonathan, mas a gente sempre pede para os nossos entrevistados uma dica pode ser cultural, dica de filme. Eu não sei se você se sente à vontade de dar logo a sua dica hoje ou se você prefere deixar para uma próxima ocasião.
1: Imagina, assim, tô um prazer estar aqui contribuindo com o Entretanto. São sempre perguntas muito interessantes, que dá pra gente construir raciocínios mais complexos, né? Sair daquele marasmo, daquela mesmice. Então, agradeço muito, Isa e Léo. E sim, vou dar uma dica cultural aqui. Dessa vez não vai ser série nem livro, vai ser um podcast que eu gosto muito, né? Que é o Calma Urgente, com o Gregório Duvivier, a Isabela Orofino e o Bruno Torturra, para dialogar com a conversa de hoje, né? O nome do episódio é O Filhote da Ditadura e o Revés Colombiano, que explica um pouco dessa, que é o a Espriera, conta ali também um pouco da trajetória da Colômbia, né? O Petro foi o único presidente de esquerda que foi eleito na história da Colômbia, então é interessante aí pro ouvinte também se inteirar do que tá acontecendo aqui na América do Sul.
0: Super obrigada, Calma Urgente. Olha, eu sou meio que suspeita porque eu gosto muito do Gregório, mas é isso, muito obrigada, viu? Fica estendido aqui o convite para uma próxima ocasião.
2: Com toda certeza, Jonathan, um abraço para você, uma boa noite, bom jogo do Brasil daqui a pouco.
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2: Olha, informação de momento da linha amarela, na verdade, da Avenida Ayrton Senna, no sentido linha amarela, uma pista foi liberada após o deslocamento de um caminhão para um recuo na pista. O trânsito segue com retenção desde a Avenida das Américas até a Vila do Pan. Lento na pista central, na altura da Gardênia, até a Avenida Tenente Coronel Muniz de Aragão. Reflexo também na Avenida das Américas, sentido Recreio. Informação do Centro de Operações Rio Cor, trazendo essa atualização da Avenida Ayrton Senna. Eu tô vendo as imagens aqui nesse momento, bastante movimentado. Acho que o pessoal já tá se organizando, já tá indo para casa para acompanhar o jogo do Brasil.
0: Eu acho que é isso, Léo. O pessoal já tá, como se diz, picando a mula para poder assistir o jogo e torcer pelo Brasil.
2: Com certeza. Olha, túnel Santa Bárbara, acidente no sentido Laranjeiras. Uma faixa da Via Expresso está interditada devido a um acidente envolvendo 3 carros. Tem equipe da Sete Rio e também Corpo de Bombeiros no local. Trânsito com retenção, reflexo na Avenida 31 de Março. Reforçando, Isa, que tá chovendo nesse momento, pistas molhadas, ou seja, o motorista precisa dirigir com o máximo de cautela. Tem informação também da Zona Sul, olha, Avenida Borges de Medeiros, no sentido Túnel Rebouças, Trânsito com retenção a partir do Jardim de Alá até a altura do Parque dos Patins. Lento e com retenção no acesso ao viaduto Saint-Hilaire. No sentido Leblon, trânsito apresentando aí boas condições. E olha, a gente fecha com informações da Ecovias Ponte, concessionária responsável pela Ponte Rio-Niterói. Sentido Rio de Janeiro, fluxo normal, travessia prevista em 13 minutos. Já no sentido Niterói, fluxo com lentidão dos acessos até a Grande Reta e também do Mocanguê ao pedágio, travessia prevista em 25 minutos.
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0: 5h27 e agora a gente informa que a semana vai seguir chuvosa no Rio. Léo agora há pouco deu informação sobre a chuva e aí a gente, claro, reforça para o motorista realmente redobrar a atenção. E amanhã, Léo, vai ser chuva durante o dia inteiro e à noite, viu? De acordo com o Climatempo, também as temperaturas caem bastante. A máxima fica em 21 graus e a mínima em 18.
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2: Dólar comercial operando em alta de 0,29%, cotado a R$ 5,20. Já a Bolsa de Valores, nesse momento, operando em queda de 0,43%, a 170.519 pontos.
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0: 5h30, hora da gente dar aquele giro pelo Brasil. Agora a gente vai se concentrar no Rio de Janeiro, porque policiais civis realizaram uma operação contra integrantes de uma milícia ligada ao terceiro comando puro na zona oeste do Rio. E quem vai trazer mais detalhes pra gente é o repórter Lucas de Andrade.
6: A Polícia Civil do Rio realizou uma operação nesta quarta-feira que teve como foco chefes de uma narcomilícia que atua em Rio das Pedras, Catiri e Catonho, nas zonas sudoeste e oeste da capital fluminense. Rodrigo Marques Carbone e Luíque Ferreira Cabral Pequeno seriam peças-chave na estrutura financeira e armada do grupo criminoso, aliado ao Terceiro Comando Puro. A ação também cumpriu 4 mandados de busca e apreensão contra os investigados. De acordo com o delegado assistente da Delegacia de Repressão às Ações Criminosas Organizadas e Inquéritos Especiais, Márcio Almeida, os dois extorquiam moradores e comerciantes da região e atuavam como puxadores de guerra, com a função de comandar ofensivas, invasões e confrontos em ação conjunta entre o Terceiro Comando Puro e milicianos em disputa territorial contra o Comando Vermelho.
7: Eles foram identificados como operadores, integrantes dessa organização paramilitar, responsáveis não só pela cobrança de taxas ilegais a moradores, a comerciantes e a exploração de serviços, mas também pela a organização desse grupo armado para invasão e expansão territorial dessa organização. E dentro dessas investigações, a gente também apurou indícios de ligações claras entre essa narcomilícia e traficantes do Terceiro Comando, não só para garantir a manutenção territorial, como também para potencializar os lucros, né, dessa organização.
6: A investigação foi iniciada em setembro de 2025, após uma ação da Draco na estrada do Cafundá, na Taquara, que resultou na prisão de integrantes da estrutura criminosa. Na ocasião, também foram apreendidos dinheiro, celulares, uma pistola e um veículo clonado e roubado. Rodrigo Carbone foi encontrado escondido em Rio das Ostras, na região dos Lagos, e levado à cidade da polícia, no Jacarezinho, zona norte do Rio. Já Luíque Ferreira foi preso em abril deste ano, no bairro Fonseca, em Niterói, quando realizava uma ofensiva armada acompanhada de comparsas do Terceiro Comando Puro, oriundos da Vila do João, no Complexo da Maré. Na ocasião, ele foi capturado com uma arma de fogo e uma granada, segundo o delegado Márcio Almeida.
7: Foram cumpridos 2 mandados de prisão do Luiz, que já se encontrava preso, inclusive preso em flagrante esse ano, por conta de uma invasão a uma comunidade em Niterói com indivíduos ligados ao terceiro comando puro, o que evidencia essa ligação, e hoje foi dado cumprimento a essas medidas judiciais. Um importante golpe nessa organização.
6: A região de Rio das Pedras tem sido alvo de constantes tiroteios na última semana. No sábado, um confronto entre criminosos e policiais militares terminou com 3 feridos e 2 presos na localidade do Caranguejo. 2 fuzis, 2 pistolas e 5 granadas foram apreendidos. Na sexta-feira, intensos tiroteios impactaram a circulação de ônibus na região. 12 linhas chegaram a mudar o itinerário. Na ação desta quarta-feira, de acordo com a Polícia Civil, a análise de dados telemáticos permitiu mapear toda a cadeia de comando da organização, revelou diálogos sobre cobranças diárias, divisão territorial e coordenação entre os braços financeiro e armado do grupo. As investigações continuam para desarticular o restante da cúpula da narcomilícia. Reportagem Lucas de Andrade.
2: E olha, a Polícia Rodoviária Federal apreendeu quase 3 toneladas de maconha que tinham como destino comunidades aqui do Rio de Janeiro. O Lucas de Andrade vai trazer mais detalhes pra gente.
6: A Polícia Rodoviária Federal apreendeu 2.721 quilos de maconha em Cascavel, no oeste do Paraná, em um caminhão semi-reboque que tinham como destino comunidades do Rio de Janeiro. As informações são da Polícia Rodoviária Federal. O veículo trafegava pela BR-163 nesta quarta-feira. O caminhão aparentava estar vazio quando foi abordado pelos agentes. A droga estava escondida em um compartimento secreto no teto do veículo. O motorista declarou que seguiria para o norte do Paraná para carregar o veículo antes de viajar para o estado fluminense. Inconsistências na versão apresentada pelo condutor levantaram suspeitas, o que levou a PRF a realizar uma vistoria detalhada na estrutura do semi-reboque. Os policiais encontraram então um fundo falso no teto da carroceria, onde a droga estava armazenada. Uma equipe da Polícia Militar prestou apoio na ocorrência. O motorista, cuja identidade não foi divulgada, foi preso em flagrante por tráfico e encaminhado junto com o veículo e a carga apreendida para a Delegacia da Polícia Civil de Cascavel. As autoridades investigam a origem da droga e quem receberia o carregamento no Rio de Janeiro. Reportagem Lucas de Andrade.
0: Pessoal, agora a gente vai falar a respeito de uma operação policial que cumpre mandados contra investigados por armazenar e compartilhar material de abuso sexual infanto-juvenil. Agora quem vai trazer as informações pra gente é o repórter Paulo Fonseca.
8: A Polícia Civil prendeu 6 pessoas investigadas por compartilhar e armazenar material de abuso sexual de crianças e adolescentes pela internet. Também foram cumpridos 8 mandados de busca e apreensão em 8 estados: Rio de Janeiro, Paraná, Rio Grande do Sul, São Paulo, Goiás, Ceará, Pernambuco e Distrito Federal. A investigação teve início na cidade de Palmas, no sul do Paraná, e avançou após a análise de dados extraídos do celular de um homem preso durante a primeira fase da operação, realizada em fevereiro de 2025. De acordo com a polícia, o aparelho continha fotos e vídeos de abuso sexual infantil que eram comercializados e compartilhados por meio de um aplicativo de mensagens. Com o aprofundamento das investigações, os agentes conseguiram identificar suspeitos em diferentes regiões do país. Durante a operação, foram apreendidos diversos dispositivos eletrônicos que serão periciados a fim de subsidiar a continuidade da investigação e ajudar na identificação de outros envolvidos. A operação conta com apoio das polícias civis dos estados onde os mandados são cumpridos, além de órgãos federais especializados em crimes cibernéticos. A investigação também recebeu colaboração internacional de autoridades dos Estados Unidos. Essa é a terceira fase da ação, que já resultou na apreensão de diversos materiais e a prisão de outras 24 pessoas por armazenar e compartilhar conteúdo de abuso infanto-juvenil. Os suspeitos poderão responder por crimes previstos no Estatuto da Criança e do Adolescente e, somadas, as penas máximas podem chegar a 10 anos de prisão. Reportagem Paulo Fonseca.
2: E olha, a Polícia Civil prendeu os principais suspeitos de dois casos distintos de feminicídio registrados em diferentes regiões do Rio de Janeiro. Vinícius Fernandes já está aqui com a gente, vai trazer mais detalhes. Vinícius, boa tarde, quase boa noite para você.
9: Boa tarde, boa noite, Léo, Isa, os ouvintes que acompanham aqui o Entretanto. Em menos de 24 horas, duas ações que levaram à prisão desses suspeitos. Em um dos inquéritos, os agentes da Delegacia de Homicídios aqui da capital fluminense prenderam Davidson de Oliveira dos Santos, suspeito de matar a ex-companheira, a Yasmin Rodrigues da Silva, de 24 anos. De acordo com as investigações, o suspeito foi até a casa da vítima, na comunidade Faz Quem Quer, em Rocha Miranda, na zona norte do Rio de Janeiro, alegando que iria entregar as fraldas para a filha do casal de 2 anos. Para os investigadores, ele atacou, né, a Yasmin e a mãe dela com golpes de facas. As duas foram socorridas, mas Yasmin não resistiu aos ferimentos. Familiares contam que a jovem havia terminado o relacionamento com o Davidson cerca de uma semana antes do crime e ele não aceitava o término desse namoro. Após então a justiça decretar a prisão temporária dele, ele se entregou na delegacia aqui do centro do Rio de Janeiro, onde o mandado foi cumprido pelos agentes. Já na região dos Lagos, policiais prenderam Samuel Garcia da Costa, de 24 anos, ele que é apontado como principal suspeito pela morte da companheira, a Ana Clara Rangel, de 19 anos. A jovem estava grávida de 2 meses quando foi assassinado. O corpo de Ana Clara foi encontrado pelos próprios pais no dia 8 de junho, dentro da residência onde ela morava com esse companheiro, em Araruama. O laudo do Instituto Médico Legal apontou que a causa da morte dela foi estrangulamento. E dados do Instituto de Segurança Pública mostram que o Rio de Janeiro registrou mais de 20 casos de feminicídio no primeiro trimestre desse ano. O número representa uma redução de 37% em comparação com o mesmo período do ano passado. Por outro lado, as tentativas de feminicídio aumentaram, passando de 88 para 97 registros no mesmo intervalo. Então, esses dois episódios trágicos, mas terminando, né, com a prisão desses dois suspeitos aqui na capital fluminense e também em Araruama, na região dos Lagos, pessoal.
0: Muito triste, Vini, mas você sabe que se você pegar o caminho, subir uma montanha, os índices vão se inverter, né? Aí você vai ter mais mulher matando homem do que homem matando mulher. Conhece essa lenda? Não, é lenda mesmo, é legendário isso. Conhece, não?
9: Não.
0: Existe um movimento, depois eu te conto. Você sobe a montanha, vira lenda e a coisa se inverte. Mas é isso. A gente continua aqui no Entretanto, porque aqui a gente vive o mundo real, não o mundo das lendas, né?
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0: Bom, gente, voltamos agora então a falar sobre o cenário internacional. Porque o governo do presidente Luiz Inácio Lula da Silva avalia que o presidente norte-americano Donald Trump pode tentar influenciar o debate político e eleitoral brasileiro nos próximos meses. Uma leitura que foi feita por integrantes da área internacional do Palácio do Planalto. Essas são informações trazidas pela colega jornalista e colunista do UOL, Daniela Lima. Segundo ela, a preocupação do governo brasileiro aumentou muito depois que Trump compartilhou na rede social dele, a Truth Social, um artigo que classificava a eleição brasileira como seu próximo desafio político. Uma publicação que foi interpretada no Planalto como um sinal explícito de interesse do presidente Trump nos rumos políticos aqui do Brasil. Um auxiliar de Lula, ouvido pela coluna da Daniela Lima, afirmou que a movimentação de Trump seria apenas o início de uma estratégia mais ampla. A fonte disse à jornalista o seguinte: ele, se referindo a Trump, vai tentar interferir no processo eleitoral aqui. É só o começo. Se Segundo a análise apresentada na reportagem, a relação entre Trump e o governo brasileiro passou por uma mudança significativa nas últimas semanas. Depois de fazer comentários positivos sobre sua relação com Lula, o presidente dos Estados Unidos adotou um tom mais crítico em relação ao Brasil. A inflexão ocorreu após a visita do senador Flávio Bolsonaro à Casa Branca. Após o encontro, os Estados Unidos classificaram as facções criminosas Comando Vermelho e Primeiro Comando da Capital, PCC, como organizações terroristas de alcance internacional. A medida gerou preocupação em setores do governo brasileiro por abrir espaço para discussões sobre possíveis ações internacionais de combate a esses grupos. Além disso, surgiram novas ameaças de sanções comerciais envolvendo o sistema de pagamentos PIX. E ainda, segundo a reportagem, Trump também fez declarações questionando aspectos do cenário político brasileiro, o que foi interpretado por integrantes do governo como uma escalada de pressão sobre o país. A publicação do UOL destaca ainda que Trump mencionou publicamente a existência de um suposto Bolsonaro Júnior. A gente até trouxe isso, né, quando ele falou a respeito do Bolsonaro Júnior, que teria sido preso apesar de estar bem posicionado nas pesquisas eleitorais. A afirmação foi classificada pela colunista como falsa, uma vez que tal personagem não existe, né, o Bolsonaro Júnior. O episódio provocou reações aqui no Brasil, ampliou o debate sobre a aproximação entre integrantes da família Bolsonaro, o governo norte-americano. Conforme a reportagem, pesquisas recentes indicam aumento da desconfiança de parte do eleitorado brasileiro em relação ao presidente dos Estados Unidos.
2: E olha, Isa, nesse contexto, Flávio Bolsonaro passou a atuar em discussões sobre as relações bilaterais entre Brasil e Estados Unidos. O senador participou de iniciativas voltadas ao debate sobre eventuais sanções relacionadas ao PIX e as políticas ambientais brasileiras. Pré-candidato à presidência da República, ele argumentou que as ações têm como objetivo proteger os interesses nacionais. Palácio do Planalto, por sua vez, rejeitou a necessidade de intermediação política e afirmou que mantém canais institucionais diretos com Washington. Um dos principais negociadores do governo brasileiro afirmou à coluna que as conversas diplomáticas seguem em andamento. Disse o seguinte, olha, o governo já tem um canal direto com os americanos. Desde a ameaça de sobretaxas, foram duas reuniões bilaterais com novas a serem realizadas até o dia 15 de julho, quando os Estados Unidos vão decidir se aplicam ou não novas sanções. A mesma fonte criticou a tentativa de transformar o tema em disputa política interna. Audiência pública, como Flávio sabe, ele é senador, é para trazer as suas associações civis e entidades privadas para um debate. Governos falam com governos, estados falam com estados. Não é jogo para a plateia, é questão grave, séria e de implicação para a economia nacional. Olha, Rafa, eu queria trazê-lo para a gente comentar um pouco sobre esse assunto, porque um negociador de Lula dizendo que com a presença do Flávio, Trump vai sim tentar interferir nas eleições. Queria saber de você, Rafa, assim, de que forma Donald Trump poderia tentar interferir nas eleições, assim, qual seria, o que você imagina que Donald Trump poderia fazer?
3: Bem, considerando os acenos que já foram feitos, possibilidades que já foram aventadas aí em relação a um novo tarifaço, algumas sanções ou outros tipos de pressões semelhantes, aquilo que a gente pode dizer é que o tipo de intervenção que os Estados Unidos estariam mais dispostos a fazer seria algo como impor um ônus, né, a continuação do Lula como presidente, no seguinte sentido: eles impõem determinadas sobretaxas ou sanções ou o que quer que seja, algo nesse sentido, e dão a entender que se isso está acontecendo por causa do Lula, e que se a população decidir votar no Flávio Bolsonaro, né, e o Bolsonaro vencer as eleições, aí então tudo isso seria retirado. Isso é uma maneira muito típica de você utilizar o fator econômico como arma para poder pressionar a política interna de outros países. E se isso tem apenas um sucesso de longo prazo em outros lugares, talvez até tivesse um sucesso de curto prazo no caso brasileiro, porque o Lula, ele tem ali um apoio de uma parcela da população, mas ele também é rejeitado por uma parcela significativa da população. Não é uma liderança popular no sentido de ter consigo a maioria da população. Não é, por exemplo, como as lideranças iranianas, como o Bashar al-Assad na época dele, como o Gaddafi, assim, ou como, mesmo como o Hugo Chávez e assim por diante. É um líder de um país polarizado, que apesar do seu discurso, não tem realmente o apoio da maioria da população. Mesmo que eventualmente ganhe as eleições, a gente sabe que tem uma parcela significativa da população que não vai sair de casa para votar. Então, quando você tem uma liderança, mesmo não sendo extremamente impopular, porque não é popular, está ali naquele meio termo, é mais fácil você conseguir impor essa pressão, porque certamente tem muitas pessoas que não fazem tanta questão assim do Lula continuar governando. Para muita gente, talvez, tanto faz como tanto fez. Mesmo para gente que tenha decidido, tenha escolhido, por enquanto, votar no Lula, sem serem ali os militantes, muitas vezes é o tipo de gente que pensava em votar no Bolsonaro, mas com o escândalo Vorcaro decidiram votar no Lula, e aí se botarem pressão ou derem a entender que a economia brasileira vai piorar muito por causa de uma reeleição do Lula, essa pessoa muda de ideia de novo. Então também tem uma faixa importante de pessoas que talvez queiram votar no Lula, mas não são ali militantes convictos, não são pessoas que vão votar no Lula custe o que custar. Então esse seria, me parece, a maneira mais provável dos Estados Unidos tentarem fazer alguma coisa, né? Ou seja, impor um certo ônus, né, dizendo para a população que o Lula for reeleito, essas tarifas ou qualquer outra medida vai continuar, mais que se o Flávio Bolsonaro for eleito, não. É claro que também não tem a menor garantia de que vá ser assim. Não é incomum que os Estados Unidos descumpram suas promessas. Então é bem possível que a população vote no Flávio Bolsonaro e essas tarifas, ou o que quer que seja, permaneça, né? Tem um ditado aí importante, acho que é do Kissinger talvez, de que ser inimigo dos Estados Unidos é ruim, mas ser amigo dos Estados Unidos é fatal. Então, e isso é fato. Muitas vezes os países esperam uma ajuda vinda dos Estados Unidos, esperam um apoio, mas isso não vem. Às vezes vem o contrário, vem ali algum grau de antagonismo, hostilidade, mesmo você demonstrando toda a boa vontade do mundo em relação aos Estados Unidos.
0: Ô Rafa, minha dúvida aqui é o seguinte: essa postura do Trump pode acabar favorecendo Lula, que costuma discursar em defesa da soberania nacional? Ou seja, no final das contas, Trump vai acabar, com toda essa fala dele e tudo mais, atrapalhando os Bolsonaro, né? Porque aí a gente não está falando só do Flávio, porque Flávio já disse, obviamente, que se ele for eleito, ele vai, de alguma forma, modificar essa situação aí do pai dele. Enfim, Trump vai atrapalhar os Bolsonaro e acabar turbinando Lula? Tem essa possibilidade?
3: Essa possibilidade existe, tal como aconteceu naquela situação do primeiro tarifaço, né? Dependendo também de como que os bolsonaristas se posicionarem, isso realmente pode sair pela culatra de novo. O povo brasileiro, de modo geral, ele é muito pragmático, né? Ele não está preocupado tanto assim com grandes questões ideológicas. Ele quer saber se ele vai conseguir pagar as contas, se ele vai ter trabalho, se ele vai poder alimentar a sua família. Então, se o governo dos Estados Unidos, possivelmente até vinculado aí com uma atuação lobista dos Bolsonaro, tomarem uma atitude que vá muito claramente piorar a situação econômica brasileira, isso pode acabar saindo pela culatra, pode não funcionar, tal como não funcionou da primeira vez. E aí, nesse tipo de situação, os Estados Unidos podem querer apostar para outro tipo de atuação, talvez algo no âmbito dos algoritmos, né? Algo no âmbito das redes sociais. Essas também são outras possibilidades além de uma atuação mais no âmbito da economia.
0: certo, Rafa, muito obrigada. A gente vai seguir aqui porque temos também mais uma notícia, que é que os países do G7 já destinaram mais de 45 bilhões de dólares, o que daria aproximadamente aí 232 bilhões de reais em empréstimos à Ucrânia, isso utilizando os ativos russos congelados. Foram dados trazidos e analisados pela Sputnik a partir do Ministério das Finanças ucraniano. Só esse ano, esse montante adicional chegou a 34 bilhões de reais. O mecanismo foi aprovado em 2024, quando o G7 decidiu conceder até aproximadamente 255 bilhões de reais a Kiev com base nesses recursos.
2: E olha isso, os Estados Unidos foram os primeiros a transferir cerca de 5 bilhões de reais, seguidos por outros membros do grupo. Os ativos do Banco Central da Rússia, estimados aí em cerca de 300 bilhões de dólares, algo que ultrapassa um trilhão de reais, permanecem congelados desde o início da operação militar na Ucrânia, enquanto Moscou classifica esse ato como roubo. Rafa, rapidamente, já são 5 horas e 53 minutos. A gente pode considerar de fato um roubo esse caso?
3: Eu não tenho a menor dúvida em relação a isso. Não é a primeira vez que acontece, também não é o único caso de congelamento de recursos, e também até mesmo de promessas de utilizar recursos congelados de adversários do Ocidente ou dos Estados Unidos para aplicar sabe-se lá no quê. É só a gente olhar para aquilo até mesmo que o Trump falou em relação ao Irã, né, de aqueles recursos iranianos congelados seriam utilizados para fazer compras nos Estados Unidos, independentemente da vontade dos iranianos. É óbvio que isso também é uma forma de roubo, ainda que esse caso russo, né, do uso de recursos russos congelados para poder investir numa suposta reconstrução da Ucrânia. E quando a gente fala em investir numa suposta reconstrução da Ucrânia, a gente está falando em dar dinheiro para empreiteiras estadunidenses, europeias, para poderem, bem, lucrar com isso e supostamente reconstruir a Ucrânia. E considerando que o conflito não está nem perto de acabar, eles já estarem querendo mexer nesse dinheiro, meter a mão no dinheiro para poder investir numa suposta reconstrução que nem mesmo tem como começar por conta da continuidade do conflito, evidentemente fica evidenciado que a gente pode sim considerar como sendo um caso de apropriação indébita, no mínimo, né? Ou seja, roubo, né? Colocando aí de uma maneira mais popular. É uma apropriação indébita, porque é um dinheiro que não pertence a esses países, não pertence aos Estados Unidos ou aos países europeus. Abre um precedente ruim, porque a gente tem que levar em consideração que muitos países do mundo possuem seu dinheiro, né, possuem contas, possuem recursos, investimentos, ouro físico em bancos ocidentais, né, por exemplo, ouro no Fort Knox, ouro em Londres, ou outros tipos de recursos e investimentos, e muitas vezes são países que, apesar de terem boas relações com o Ocidente, também às vezes têm atrito. Ou, mesmo tendo boas relações com o Ocidente hoje, podem considerar que existe a possibilidade de no futuro não terem relações tão boas assim. Isso, inclusive, poderia levar a uma certa fuga de capital, né? Mesmo que fosse algo gradual, muitos países poderiam querer retirar os seus recursos lá do bancos ou enfim, de estruturas ocidentais e repatriarem, né? A gente pode até voltar um pouco no tempo e apontar que aconteceu a mesma coisa com a Venezuela. Quando colocaram lá aquele boneco, né, o Juan Guaidó, ele assinou uma papelada como suposto presidente, autorizando o confisco do ouro venezuelano que estava estocado em Londres. Né? O cara não era presidente de nada, não ganhou nenhuma eleição, não tomou posse nenhuma de nada, e assinou uma papelada e isso autorizou o confisco do ouro venezuelano. Né? Isso aí já foi uma coisa. Só que naquele caso, a Venezuela, ela tinha uma série de controvérsias internacionais. Mas quando a gente fala na Federação Russa, a maioria dos países do mundo tem relações com a Federação Russa, e todos os países do mundo conhecem, reconhecem a legitimidade do governo russo, do presidente Putin. Você confiscar os recursos de um país como a Rússia geraria um impacto significativo que poderia ter repercussões até em outros países.
0: Certo, Rafa, muito obrigada, viu? Até amanhã, Rafa.
3: Até amanhã, pessoal. Boa noite.
0: Boa noite. E agora a gente vai pro nosso esquenta, né, ô Léo? Porque daqui a pouquinho tem Brasil e Escócia. E aí queremos saber quanto é que você acha que vai ser esse jogo, hein, Léo?
2: Seguinte, Isa, olha, a bola rola daqui a pouco, 7 horas da noite, no estádio de Miami. Jogo chiquérrimo, né? Não, jogo. Brasil que vai ter o Rayan como titular, né? O Rafinha tá machucado, não vai jogar. O Rayan, ex-Vasco da Gama, pra alegria dos torcedores do Gigante da Colina, Rayan será o titular. Eu acho 2-0 Brasil.
0: 2-0?
2: Vinícius Júnior vai marcar um golzinho hoje e o Rayan vai marcar o outro gol.
0: Olha, eu acho
2: em
0: que
2: em homenagem ao meu amigo Everaldo Vasca.
0: 2-0 é uma boa, mas o Alisson é muito bom, né? Eu acho, mas ele deu uma vacilada no primeiro jogo, então eu acho que eu vou de 2-1, Léo.
2: 2-1.
0: Não que eu torça pra isso, é claro que não, mas eu acho que eu vou nessa. E aí, outra aposta que a gente pode fazer é se Neymar entra e se Endrick entra. Eu torço pro Endrick entrar.
2: É.
0: Tá cheio de gás.
2: Tá cheio de gás. Eu acho que o Endrick tem que entrar nesse jogo, isso. Sim. Mas é aquilo que eu acho ou aquilo que eu quero?
0: Pois é, o que você acha.
2: O que eu acho é que vai entrar o Endrick e que vai entrar o Neymar também.
0: Os dois?
2: O Neymar vai entrar nem que seja 5 minutinhos.
0: Aqueles 5 minutinhos finais, né?
2: Só
0: pra ele cair. Só dá pra dar tempo dele cair e levantar.
2: É aquela história.
0: E rolar,
2: né? Tem um pessoal que vai pra Disney pra ver o Mickey.
0: Uh-huh.
2: Dizem que o Neymar é o Mickey dessa seleção.
0: Bom, tem outro personagem também.
2: Tem,
0: pode ser o Pateta.
2: Pode ser, enfim.
0: Não, são vários personagens. São vários personagens. A Disney abre pra todos, né?
2: Mas,
0: E o Endrick entra?
2: Acho que
0: entra logo o quê? Tu acha que no primeiro tempo?
2: No segundo tempo ali, uns 20 minutos, 25 minutos,
0: né?
2: Acho que ele vai jogar em um tempinho. Estou torcendo também por isso, gosto do Endrick, acho ele muito
0: bom. Eu também acho que é comprometido, né? A gente vê que ele tá ali com sangue nos olhos, querendo fazer o gol dele.
2: Vontade.
0: E, enfim, tem que dar espaço pra isso, pra gente que joga, pra gente que quer fazer acontecer. Não é pra gente que reclama, que tá, né, enfim, poxa, eu tô. Ninguém me consultou, eu não quero jogar, quero tirar férias de pelo menos um mês na minha família. Olha, vou te dizer, Leonardo Macaxeiro, que situação. Amanhã a gente vai saber, enfim, né, se as nossos palpites aqui foram acertados, se a gente conseguiu chutar pra gol ou não. É isso, minha gente, amanhã às 4 horas estaremos aqui novamente. Léo, até uma próxima, meu amigo.
2: Até, Isa, um beijo pra você, bom jogo.
0: Bom jogo pra gente.
2: E até a próxima.

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3: Olá, ouvinte! Seja bem-vindo e bem-vinda ao podcast Em Órbita. Por aqui a gente traz as principais novidades e debates temas importantes no mundo da ciência e da tecnologia. Eu sou Yuri Hildebrand.
4: E eu sou a Dani Zanata. Nós vamos ao ar 3 vezes na semana e você pode nos ouvir tanto nas plataformas de áudio quanto na Rádio Sputnik, na Metropolitana 80.5 FM do Rio de Janeiro.
3: Lembrando a você que nos ouve que o nosso WhatsApp está aberto para receber dúvidas de tecnologia no quadro Ajuda Tech. Então manda lá o que você está querendo entender melhor de tecnologia, que a gente traz aqui explicadinho pra você. É só mandar um alô pro número 21 980 65 0066, 21 980 65 0066.
4: Neste episódio nós vamos falar sobre o mais recente surto de ebola, que já fez mais de 250 vítimas somente na República Democrática do Congo, país mais afetado pela epidemia que assola também Uganda.
3: É, Dani, a situação é bem preocupante porque já são mais de 1000 casos de ebola no Congo e praticamente 1/4 dos infectados já vieram a óbito. O ebola é uma doença bastante letal e que pode ser muito difícil de identificar, já que seus sintomas parecem muito com de outras doenças, entre arboviroses, resfriados e mais exemplos, né?
4: É importante dizer que a contaminação pelo ebola não acontece da mesma forma que a de vírus respiratórios como a Covid, por exemplo. Ou seja, o risco de pandemia é muito menor, o chamado potencial pandêmico, né? Então, você ouvinte pode ficar mais tranquilo quanto a isso.
3: Ainda assim, é muito importante que pessoas que tenham tido contato direto se preocupem com essa questão de isolamento e também busquem um atendimento certo, né? Se você teve na República Democrática do Congo ou Uganda, por exemplo, ou teve contato com alguém que tenha visitado um dos dois países nos últimos tempos, vale tomar certos cuidados e até buscar um dos hospitais do SUS que funcionam como centros especializados na doença. São vários pelo país, né? Aqui no Rio, por exemplo, a referência é o Instituto Nacional de Infectologia Evandro Chagas, que fica lá no campus da Fiocruz em Manguinhos, né? Enquanto em São Paulo, por exemplo, o Instituto de Infectologia Emílio Ribas é o centro de referência adotado por lá. Então, se você tá em alguma dessas capitais, dá para você buscar esses dois hospitais, né? Informar que você tá com esse risco de contaminação e

0: Além disso, existe a vacina do ebola focada no chamado vírus Zaire, mas que não garante cobertura para o surto atual, que envolve o vírus bundibugyo.
1: Uma coisa que atrapalha muito, como em toda epidemia, né? E como a gente viu bastante durante a pandemia da Covid, é o negacionismo das pessoas, né? A testagem por lá tem sido bastante recusada pela população no Congo, justamente por isso. Outra questão que acontece por lá é a guerra civil, que resulta em uma grande crise humanitária e, consequentemente, crise sanitária. E o ebola, que tem a transmissão facilitada pelas más condições, acaba tendo essa situação aí como favorável para se propagar. De qualquer forma, são diversos surtos de ebola nos últimos anos e a medicina já aprendeu muito sobre a situação, né? Dessa vez, por exemplo, os casos levantados fora dos dois países africanos que têm sido o epicentro do problema acabam sendo casos um pouco mais isolados, muitas vezes envolvendo pessoas que trabalharam diretamente no tratamento do vírus. Então, enfim, alguns casos já foram descartados, a gente não tem notícia, por exemplo, de contaminação tendo acontecido fora desses países, né, fora desses cenários. Fica preocupação por ser uma cepa nova do vírus, né, uma cepa que não está coberta por um programa vacinal e que pode pegar muita gente de surpresa.
0: Pois é, Yuri, por isso que os profissionais da saúde que foram atender pacientes de ebola diretamente precisam prestar muita atenção às regrinhas de biossegurança para diminuir esse risco de contaminação. Vamos ouvir mais detalhes agora com a nossa especialista convidada?
1: É muito necessário isso que você trouxe, Dani, porque são vários grupos que fazem esses atendimentos médicos, né? Um dos mais famosos é Médicos Sem Fronteiras, que, enfim, tem muitos médicos brasileiros trabalhando com isso, né? Eu acho que fica um alerta geral de todo médico, todo enfermeiro, todo mundo que for fazer trabalhos voluntários no sentido de atendimento a pacientes de ebola, tomem muito, muito cuidado consigo, com suas famílias também, porque, enfim, como a gente está falando aqui, acaba sendo uma cepa nova, desconhecida desse vírus, que a gente sabe que tem uma alta taxa de letalidade e tem uma transmissão um pouco mais difícil que um vírus respiratório, mas com contato direto o risco é bem alto. Enfim, né? Vamos comentar esse surto recente de ebola no Congo em Uganda, mais especificamente, além do risco de ver o problema chegar aqui no Brasil, conversando agora com a Érica Plaskak, que é infectologista e representante do Sindicato dos Médicos de São Paulo, o CIMESP. Bem-vinda, Érica, muito obrigado por participar com a gente aqui no Em Órbita.
2: Imagina, obrigada pelo convite.
1: Doutora, o atual surto do ebola tem chamado a atenção do planeta pelo número de casos e, sobretudo, de óbitos, né? Uma doença bastante letal. Queria que você explicasse pra gente como que funciona essa doença, os seus sintomas e também a transmissão, como se dá essa transmissão do ebola. Explica pra gente só um panorama geral, assim, pros nossos ouvintes também.
2: Certo. Então, a gente tá tendo esse número expressivo de casos, né? Como você falou, nesses dois países da África. Mas não é a primeira vez que a gente passa por isso, né? Já foram vários surtos desde 1976, que é quando o vírus foi identificado. E, inclusive, a gente teve um surto no final do ano passado, com uma mortalidade de 70%. Uma das coisas que assusta na doença é a mortalidade, que realmente é muito alta. Atualmente, então, está restrito a esses dois países, né? República Democrática do Congo e Uganda. O que chama atenção também é o tipo de vírus que está circulando agora. O vírus ebola, ele tem 6 espécies diferentes e tem 4 que conseguem contaminar seres humanos. Normalmente, né, nos outros aumentos de caso que a gente teve, nos outros casos de surto lá, a gente teve o vírus de Zaire, né, muito mais prevalente. E agora a gente tem um outro vírus que é considerado um pouco mais raro de causar esse impacto tão grande. Tanto que a gente ainda não tem nenhuma disponibilização de medicamento e nada, vacina, nada específico contra ele. Então, os sintomas, eles são extremamente inespecíficos. O que a gente quer dizer com isso? Que são sintomas que podem estar presentes em várias outras doenças, como cefaleia, febre, dor no corpo, diarreia. Então, não são sintomas que você ouve e pensa direto em ebola. Pode ser várias coisas, aqui no Brasil pode ser dengue, inclusive. Então, para eu suspeitar de um caso de doença pelo vírus ebola, eu tenho que, além de ter esses sintomas, ter uma outra coisa que a gente chama de vínculo epidemiológico. Então, o que, que é isso? Se tem uma pessoa com esses sintomas, que podem ser várias doenças diversas, a gente tenta afunilar o raciocínio médico pensando nos tipos de exposição que essa pessoa teve. Se ela veio de uma área endêmica de alguma doença que pode causar esses sintomas, por exemplo. Então, se eu atender no Brasil um caso de uma pessoa que está com esses sintomas, ela, se ela não me falar,

0: espontaneamente, eu tenho que perguntar ativamente, viajou para um desses países onde estão tendo esses casos recentemente? Ou então, teve contato com pessoas que foram para esses dois países e estão sintomáticas, estão com sintomas parecidos, né? Uma das primeiras perguntas que a gente faz é, tem mais alguém em casa? Tem alguém conhecido com os mesmos sintomas? E isso é super importante para a gente, porque é um vírus que você se contamina por contato direto, né? Por material biológico da pessoa que está doente. E a pessoa pode demorar até 21 dias para começar a ter sintomas depois que ela entrou em contato com o vírus. Então, eu sempre tenho que perguntar de viagens recentes para esses países africanos nos últimos 21 dias. Então, esse período aí de incubação, ele pode variar, né, de 2 dias até 21 dias, uma média aí de 10 dias até virem a aparecer os sintomas. Então, a suspeita é basicamente isso. Os sintomas são super inespecíficos, mas o que mata pra gente o caso como um caso suspeito é esse vínculo epidemiológico. A gente tem que lembrar também dos profissionais que atuam com esse vírus em laboratório, que é uma outra possibilidade aí de contaminação, né? Você está manipulando material biológico dentro de um laboratório, você não necessariamente viajou para o lugar ou teve contato com a pessoa, mas com a amostra biológica da pessoa. E situações também frequentes de contágio são quem manipula os corpos, né, dessas pessoas que vão a óbito. Você tem que tomar muito cuidado, porque você ainda pode se contaminar com o corpo da pessoa. Ou os próprios profissionais de saúde, além das questões básicas de entrar em contato com o material biológico, na hora de tirar a sua proteção individual, né? Os equipamentos de proteção individual. Então, na hora de desparamentação, a gente chama de paramentação, quando você coloca, né, capote, a touca, a luva, e na hora de tirar isso, depois de atender o paciente, você pode se contaminar também. Então, o material mais contaminado da sua paramentação vai ser a sua luva. Porque é na mão que a gente vai examinar o paciente, vai coletar um exame. Enfim, a luva acaba sendo o mais contaminado. Então, a luva é a primeira coisa que você tira. E na paramentação, para atender um caso de ebola, inclusive, a gente tem que usar duas luvas. Uma por debaixo do capote, né, daquele avental descartável, e uma por cima. Porque na hora de desparamentar, a gente tira a luva de cima primeiro, que é o que está mais contaminado, antes de você mexer no seu rosto, por exemplo, de tirar máscara, tirar óculos. Porque é nessa hora também que acontece uma boa parte da contaminação dos profissionais de saúde.
1: Então, eu queria entender como que se dá essa contaminação por ebola, né? Não no caso dos profissionais de saúde, mas primeiro falando sobre essa contaminação em geral, assim, né, do público. Como fácil é essa transmissão?
0: A transmissão é por contato. Então, você tem que ter contato direto com a pessoa doente, basicamente materiais biológicos dessa pessoa doente. O que são esses materiais biológicos? O vírus do ebola pode estar presente em vários materiais dessa pessoa. Por exemplo, sangue, urina, fezes, vômito, líquido amniótico, né, pensando numa mulher grávida, leite materno, sêmen. Então, contato com qualquer um desses materiais pode gerar contaminação da outra pessoa. É muito diferente, por exemplo, eu tenho visto muita comparação com a pandemia do Covid. Meu Deus, vai ser uma nova pandemia do Covid, só que agora com ebola. E, na verdade, são vírus muito diferentes, porque o vírus do Covid é um vírus respiratório. Então, o potencial de disseminação dele é muito maior, muito maior. É muito mais difícil de você fazer um isolamento, por exemplo, nos serviços de saúde, ou mesmo no caso, né? Porque passa pelo ar, muito mais fácil. No Covid, a gente também fazia precaução de contato, porque podia ter gotículas, podia ter coisas no ambiente também. Mas no ebola, a questão é contato. Então, o potencial de disseminação é muito menor que o Covid. A gente não tem caso de circulação de vírus aqui nas Américas, então a chance da gente ter um número de casos aqui no Brasil é baixíssima, assim, beira a zero, até porque a gente não tem grandes voos direto, né, para o Congo ou para a Uganda. Então, a própria circulação de pessoas entre o Brasil e esses dois países é pequena. O que a gente precisa ter nos serviços de saúde aqui é esse alerta, né, principalmente dos profissionais de triagem dos serviços de saúde, né, quando a pessoa chega, já saber fazer as perguntas certas, exatamente porque os sintomas são muito específicos, mas e para isolar esse caso o mais precocemente possível. Mas como a disseminação é por contato é muito mais, entre muitas aspas, fácil de conter que, por exemplo, um vírus respiratório.
1: A gente já chegou a falar sobre isso aqui no Em Órbita, né? Sobre essas diferenças com relação ao Covid. Que existe mesmo muita preocupação, assim como existiu com o hantavírus, né? Quando surgiu o caso lá do navio. Também, da mesma forma, é bem mais difícil a contaminação. É, queria até te perguntar, doutora, também sobre esse, como é que eu posso dizer? Essa variabilidade do vírus, né? Pela maior letalidade e também a dificuldade de transmissão, isso significa que o vírus varia menos e talvez seja por isso que a gente consiga conter esses surtos que acontecem historicamente?
0: A contenção que a gente consegue fazer rápido é basicamente, alguém tem que pensar, no caso. Então, esses países da África que já têm esse histórico, tem muito mais chance, né, de pensar como um caso suspeito e testar laboratorialmente. Porque a gente tem definições diferentes, assim, de caso provável, caso possível e caso confirmado, né? Um caso possível é um caso que tenha sintomas. Um caso provável é um caso que tenha sintomas e o vínculo epidemiológico. Um caso provado é que tem a comprovação microbiológica mesmo. Você colhe o sangue, faz o PCR e acha que realmente é aquele vírus. Então, profissionais que estão mais aptos a pensar nisso como uma suspeita, normalmente fazem um diagnóstico muito mais rápido. É uma coisa que a gente vê, por exemplo, com doenças que já estão erradicadas e de repente voltam em surto. Os profissionais de saúde não estão preparados para pensar naquilo como uma causa, né, como uma suspeita. Mas no caso desses países, realmente nessa vez teve um atraso muito grande em se pensar, porque tinha acabado de passar por um aumento de casos, né, que se erradicou, se considerou erradicada o último surto em dezembro de 2025, quer dizer, super recente, né? Então, não se esperava um aumento de casos tão rápido, mas a contenção é isso, isolar o caso suspeito já é isolado e já é tratado como caso confirmado, mesmo sem ter confirmação. Tanto que muitas pessoas vão a óbito antes da confirmação laboratorial, e elas entram nas estatísticas porque eram casos muito prováveis, né, que tinha clínica e tinha esse vínculo epidemiológico. Entram para as estatísticas junto com a gente. Então, a contenção é basicamente saber que existe, suspeitar, isolar. E aqui no Brasil, a gente tem também um protocolo do próprio Ministério da Saúde, que a gente tem os hospitais referências para isso. Então, se eu estou atendendo, por exemplo, no hospital do interior e eu tenho um caso suspeito de ebola, né, que tem clínica e tem vínculo epidemiológico, eu não vou ficar com ele lá. Eu não tenho condições de ficar com ele lá. Até porque não é todo laboratório que tem condições de segurança para manipular esse vírus. Então, a gente tem um hospital de referência em cada estado, aqui no estado de São Paulo, por exemplo, é o Emílio Ribas, e todos, absolutamente todos os casos suspeitos vão para lá, para a gente concentrar tudo em um serviço de saúde, até para diminuir esse potencial de disseminação do vírus. Então, a gente já tem um plano do Ministério da Saúde para isso, e a gente tem um hospital de referência em cada estado, que todos esses pacientes vão ser transferidos para esse centro de referência.
1: Nossa, muito legal isso, essa informação, né, dos centros de referência. É interessante pensar nisso, né, esse acompanhamento, isso que você trouxe da importância de saber, reconhecer, e como isso fica mais fácil em países que já passaram por esse surto antes, né, acontece essa identificação, até porque eu acho que o ebola, né, e aí até puxando para um lado mais social do que científico, mas o ebola, por ser uma doença que, enfim, vem da África, vem de países africanos, muitas vezes é visto de uma forma até muito preconceituosa, né? Mas tudo isso é identificado lá mesmo e o controle também é feito por lá, né? Isso é interessante da gente destacar aqui.
0: Exatamente, né? É uma doença que tem, no geral, pouco investimento, né, para erradicação de fato. Tanto que a gente já teve diversos surtos ao longo da história. E todos no continente africano, tanto só como surto de 2014, na verdade, né, epidemia de 2014, a gente teve o primeiro caso de disseminação pessoa a pessoa fora da África, que foi na Espanha. Mas foi uma profissional de saúde, né, que tinha ido para a África ajudar nesse contexto de calamidade e voltou depois para a Espanha e desenvolveu sintomas, e uma outra profissional de saúde que estava cuidando acabou se contaminando também. Mas em geral tem a questão bem restrita assim, a África mesmo. E desses quatro vírus que eu falei que a gente tem que contaminam humanos, a gente já tem uma vacina, né? Mas é contra esse vírus do Zaire. Para esse vírus de agora, a gente, que é um vírus conhecido, mas considerado raro para causar esse tipo de estrago, a gente ainda não tem uma vacina desenvolvida. Então é uma coisa que está em andamento ainda. Porque normalmente uma parte de contenção de surtos é realmente fazer um bloqueio vacinal. Você vacina todo mundo que está ao redor Porque a vacinação não vai impedir você de pegar a doença, mas diminui tempo de sintoma, diminui carga de vírus circulando. Então ajuda bastante também. Só que nesse caso a gente ainda não tem. E é uma preocupação.
2: No início de junho, tivemos alguns casos suspeitos de ebola no Rio e em São Paulo, mas logo foram descartados. O quão grande é o risco da doença sair dos países de origem? Érica, como é que se faz o controle desse risco?
0: O risco, por essa forma de contágio ser realmente por contato, o risco é baixo. É baixo. A gente tem que se preocupar mais com os viajantes. Então, uma das questões que tem, por exemplo, na última nota técnica que o Ministério da Saúde lançou, é de ninguém fechar a fronteira por causa disso. Porque você fecha os canais oficiais, onde as pessoas se locomovem, só que elas não vão deixar de se locomover. Elas vão usar outros caminhos e outros caminhos esses que não estão sendo monitorados. Então é um risco maior, na verdade. A gente pensa que é um risco menor fechar a fronteira, mas na verdade é um risco maior. Porque as fronteiras oficiais, você sabe de onde a pessoa está vindo, para onde ela está indo, se está com sintoma ou se não está. Então é muito mais fácil, apesar de não ser fácil, e você identificar um caso suspeito. Então uma das questões é essa, não fechar as fronteiras, né, oficiais de transporte de pessoas de outros países para cá. Pelo contrário, né, você ter ações exatamente nessas instituições, por exemplo, portos e aeroportos. Aí é uma grande barreira de contenção. É realmente os profissionais de saúde, as instituições de saúde terem seu protocolo próprio de manejo disso, porque por mais que a gente tenha, obviamente, questões que são uniformizadas internacionalmente, como, por exemplo, a paramentação, a gente tem questões muito locais. Por exemplo, onde vai ficar essa pessoa? Qual sala que eu vou colocar essa pessoa? O pessoal da limpeza do hospital está orientado do que tem que fazer com esse material? Para onde eu vou levar esse material depois? Então tem coisas de fluxo que são muito locais. Então todo mundo tem que estar preparado para isso. Porque por mais que a pessoa, o caso índice, não se locomova, o material biológico dela pode se locomover. Então é uma outra forma de contenção que a gente tem por enquanto.
1: E aí queria que você explicasse um pouco mais também pra gente, porque que a gente falou um pouco agora há pouco, né? Nas últimas perguntas, por que que o ebola não tem esse potencial pandêmico tão grande quanto outras doenças? Você citou a Covid, né? Mesmo com uma taxa de letalidade tão alta, assim, por que que esse controle consegue ser feito de uma forma mais efetiva, assim, pensando no resto do mundo, né? Os surtos acabam sendo mais localizados. Isso passa pela questão da transmissão, né?
0: Com certeza. Muito a ver com a transmissão e tem muito a ver com o grau de número de rotas que tem para esses países. O quanto essas pessoas se locomovem, não só localmente, mas mundialmente. Então, são pessoas que costumam realmente ter um fluxo muito grande para outros países? Tem essa questão, que o fluxo não é tão grande, é pequeno, e tem a questão também da contaminação ser por contato direto com o material biológico. Então, acho que essas duas questões acabam trazendo para o ebola um potencial de disseminação mundial menor.
1: Entendi. E uma questão, assim, o ebola facilita questões climáticas, assim, relacionadas a esses dois países, principalmente, né, a República Democrática do Congo e Uganda. O ambiente climático, ele favorece a doença de alguma forma ou isso não entra muito em questão, assim?
0: Não é grandemente em questão, mas a gente sabe que a fonte do vírus, basicamente morcegos, né, frutíferos, morceguinhos que comem frutas mesmo, não aqueles que têm sangue, que é mais da América Latina, né, que se alimentam de sangue, mas não necessariamente é o consumo desse animal. Muita gente acha que eu vou comer um morcego e eu vou me contaminar. Você pode ter tido contato com um morcego morto, por exemplo. Ou tem alguns primatas não humanos que acabam cumprindo esse papel de reservatório meio que acidental no meio do caminho. Então a presença desses animais também pode ter facilitado na região. Mas a gente vê que é basicamente uma questão também de investimento. De investimento em conter, em acabar com isso de vez e de não ter mais surtos. Eu estava até contando aqui todos os casos que a gente já teve, todos os anos que já teve casos, deu 25. É a 25ª vez que a gente passa por isso. Então, como é que isso não está controlado ainda, sabe?
1: E aí, justamente passando por isso, o ebola, a gente chegou a falar, né? O ebola já tem as vacinas, né? Mas essa nova variante escapou da cobertura vacinal e tem sido a principal responsável pelo surto. Queria que você falasse um pouco pra gente sobre esse vírus, o Bundibugyo, né? O Bundibugyo, até não sei nem se a pronúncia é certa, mas enfim, queria que você comentasse um pouco sobre essa nova variante, principais diferenças, assim, tem alguma coisa relacionada a sintomas ou é basicamente o mesmo vírus, só com essa facilidade de transmissão?
0: Em relação a sintomas, a manejo, é basicamente a mesma coisa, né? A surpresa de agora é que normalmente é pelo vírus do Zaire, os outros grandes surtos. Mas a gente já conhecia esse vírus, ele já era conhecido, já tinha relato de caso, transmissão humano para humano, já teve presente em outras dessas 25 vezes que eu já citei para você. Então não é um vírus novo. Em relação a sintomas, a suspeição vai ser a mesma. A gente faz um tratamento basicamente de suporte. Esse suporte, o paciente está desidratado, você hidrata, o paciente está sangrando, você tenta conter esse sangramento. Tá com distúrbio de algum eletrólito, você corrige. E a orientação de tratamento mesmo, já que a gente não tem nada grandemente específico, a gente tem a opção de alguns anticorpos monoclonais. E esses imunoanticorpos, né, humanos, só que são produzidos em laboratório. Que você consegue encurtar o tempo de sintomas da pessoa, aumenta o risco de sobrevida, né? O risco de sobreviver a essa doença, que tem uma mortalidade tão alta. Lógico que tem um paciente ou outro que vai sobreviver sem isso, mas a gente sabe que é a exceção. Mas aqui no Brasil, nos nossos protocolos, na parte de tratamento, já que a gente não tem uma prevenção tão boa assim com vacina, que a gente não tem nada específico para esse vírus, a orientação está sendo usar esses anticorpos monoclonais, que não é tão fácil de conseguir, essas coisas geralmente são bem caras, não é uma droga que a gente consegue comprar na farmácia, mas que é a opção que a gente tem agora.
1: É, e já existe um movimento, né, para o desenvolvimento dessa vacina pro...
0: Existe, é.
1: Para essa variante.
0: Existe. O sonho é que tenha para as quatro variáveis, né? Por enquanto a gente só tem a do Zaire, que foi a que causou mais estrago nesses últimos 25 anos. Mas aí agora a esperança é para ter específico dessa espécie de agora. Mas está tudo muito em estudo, em ensaio ainda. A gente não tem grandes previsões de quando isso vai estar disponível.
1: Você acredita que o desenvolvimento de vacinas recentemente, por exemplo, ficou muito facilitado, precisou ser acelerado por conta da pandemia da Covid? Isso pode representar uma vantagem no desenvolvimento dessa vacina para outros tipos de ebola? Isso ganhou alguma vantagem, entre muitas aspas, né, com essa corrida pela vacina da Covid?
0: Olha, quanto mais experiência a gente tem desenvolvendo vacinas, mais substrato a gente tem para melhorar em diversas outras doenças. Então, todo o aprendizado com as outras doenças virais contam aqui também, por mais que sejam vírus bem diferentes. A questão de doenças, por exemplo, como essa, que estão muito restritas à África, é questão de investimento mesmo. Entra no rol de doenças negligenciadas, inclusive. Por que a gente conseguiu desenvolver uma vacina pro Covid tão rápido? Foi um investimento massivo, né? Porque era uma pandemia, estava matando muita gente. Todos os países envolvidos. Então, isso gera uma comoção muito maior, um injetar de dinheiro em pesquisas muito maior, né? Isso consegue acelerar o processo. Porque tecnologia, a gente tem tecnologia muito boa. Hoje em dia falta incentivo às pesquisas, principalmente para essas doenças que são mais negligenciadas a níveis mundiais, que são problemas, entre aspas, muito locais, apesar de ter esse potencial de causar estrago em outros países, por mais que esse potencial seja baixo. Então, a questão do investimento em pesquisa aí conta muito, porque a gente tem várias experiências muito bem sucedidas, né? A gente já tem uma vacina para uma outra espécie. Então, a gente tem tudo para fazer isso dar certo e a gente precisa de investimento.
2: Esse já é um dos maiores surtos de ebola na história? Dá para a gente colocar dessa forma? Em que lugar fica esse surto em relação aos outros 24 já registrados que você trouxe?
0: A gente teve o de 2014, por exemplo, ele foi bem maior. O de 2014, a gente teve 28 mil, 29 mil casos reportados. Então, a gente teve uma quantidade bem maior. Desse surto de agora, a gente está chegando a 900 agora. Não que seja menos grave, assim, mas em termos de número, a gente já esteve muito pior. 2014 foi um grande marco, assim, tanto que o primeiro documento, assim, de orientação, primeiro não, né, mas o último mais detalhado do Ministério da Saúde, de orientações pra gente do que fazer, como isolar e tudo mais, ele vem desse surto de 2014, que foi realmente bastante expressivo. Esse gerou um medo maior de comoção mundial, mas porque teve muitos profissionais de saúde de outros países indo até lá, né, para ajudar e depois voltando para os seus países, e alguns ficaram sintomáticos. Então, eu não diria que é o maior, mas se não forem tomadas as medidas de contenção adequada, tem um potencial para ser grande.
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1: Vamos dar uma pausa agora na nossa conversa com a Erika Plaskak, que é infectologista e representante do Sindicato dos Médicos de São Paulo, CIMESP, para saber de outra área muito necessária em cenários epidemiológicos, que é a matemática. A nossa apresentadora virtual conta agora como que a matemática explica o ritmo de propagação do ebola e, enfim, de outras doenças também. O funcionamento é bem parecido. Conta aí pra gente, Luide.
4: Olá, eu sou a Ludmilla, apresentadora virtual da Sputnik Brasil e voz do quadro Curto Circuito, o seu giro pelo mundo da tecnologia no podcast Em Órbita, o Centro de Ciências Matemáticas Aplicadas à Indústria, do Instituto de Ciências Matemáticas e de Computação da USP. Tem uma pesquisa que estuda como interações humanas e conexões globais podem acelerar ou frear a propagação de epidemias. Essa abordagem já vem sendo usada em diferentes casos ao redor do mundo, como no ebola. Em vez de agir apenas de forma reativa, a matemática permite antecipar padrões de propagação. Os estudos em redes complexas, por exemplo, permitem identificar pontos estratégicos de disseminação, como grandes centros urbanos e áreas de grandes fluxos de pessoas que funcionam como superconectores de contaminação. A partir disso, modelos matemáticos conseguem simular cenários e prever quais medidas podem ser mais eficientes para reduzir o avanço da doença. Segundo o especialista responsável pela pesquisa do ICMC USP, Francisco Rodrigues, a lógica matemática por trás de uma epidemia nem sempre é intuitiva, e o crescimento de doenças infecciosas costuma seguir padrões exponenciais. Por isso, o desafio está na estrutura das conexões humanas, e pequenas mudanças no comportamento coletivo podem alterar drasticamente a velocidade de disseminação de um vírus. Em sistemas complexos, intervenções feitas no momento certo têm potencial para evitar milhares de infecções futuras, e a matemática pode ajudar a fazer isso de forma estratégica. Essa foi Ludmilla, apresentadora virtual da Sputnik, para o quadro Curto Circuito.
2: Valeu, Ludmilla. Nós voltamos agora para o papo com a Erika Plaskak, infectologista e representante do Sindicato dos Médicos de São Paulo, o CIMESP. Ela está comentando o surto recente de ebola no Congo e em Uganda, mais especificamente, além do risco de ver o problema chegar aqui no Brasil. Vamos ouvir?
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1: Queria que você comentasse mais um pouco sobre essa questão da transmissão envolvendo profissionais de saúde, né? Existem vários projetos, né? De Médicos Sem Fronteiras, por exemplo, enfim, profissionais que vão para lá para ajudar, e existe esse caso de contaminação. Você acredita que as recomendações de biossegurança, por exemplo, ficaram mais reforçadas depois desse surto de 14, 16? Isso foi a partir daí que isso melhorou? E como que isso tem sido feito hoje? Como é que estão as orientações nesse sentido hoje?
0: Antes, as orientações já eram bem fortes, né? A gente já teve alguns filmes sobre isso, mas em relação à precaução, em relação ao contato com esses materiais biológicos, já é grande, assim, já é bem reforçada bem antes de 2014. O que preocupa a gente são, por exemplo, aqui no Brasil, né, que a gente não teve casos nunca. É realmente fazer o profissional de saúde pensar na possibilidade, saber se paramentar e saber se desparamentar. Então você tem que dar treinamento para a equipe para isso. E você tem que expor o mínimo de profissionais possíveis. Então não vai entrar uma galera para atender o paciente, mesmo que seja no hospital escola. Vai entrar um médico, se precisar fazer alguma coisa, vai entrar uma enfermeira e esses profissionais que vão só se... Você vai expor o mínimo possível de profissionais.
1: Essas recomendações... Pode seguir.
0: Só uma outra questão, que quando o paciente ainda está em período de incubação, enquanto ele está sem sintoma nenhum, o risco dele transmitir é praticamente zero. Então a gente fala que ele só está transmitindo a partir do momento que ele fica sintomático. Quanto mais dias sintomáticos, mais chance ele tem de transmitir para outras pessoas. Aí é por volta do 10º dia de sintomas que, quando a pessoa melhora, ela começa a melhorar, né? Mas até aí ela já pode ter ficado bem grave, pode ter ido a óbito. Mas durante o período de incubação do vírus, você está sem sintomas, você não está transmitindo. Por isso que a gente só isola os casos sintomáticos. Se eu aparecer no hospital falando que eu tive contato com um paciente ou suspeito, mas eu tiver zero sintoma, não preciso ficar isolado.
1: E aí, doutora, essas recomendações, elas valem para diferentes hospitais, né? Não é só para esses hospitais de referência que você trouxe. Como que o Ministério da Saúde, por exemplo, recomenda? Como que o Sindicato dos Médicos de São Paulo, por exemplo, tem se movimentado nesse sentido?
0: O Ministério da Saúde, ele recomenda que a gente, a partir do momento que você não está no hospital que é de referência, porque a gente tem várias portas abertas do SUS, né? Vários serviços por onde o paciente pode entrar espontaneamente. Ele tá na rua, tá na casa dele, ele vai direto no serviço. Ele não precisa ser referenciado, não precisa ser transferido para lá. Então, esses casos podem aparecer numa variedade enorme de serviços de saúde, inclusive na atenção primária. Aí a recomendação é realmente você avisar o seu setor de vigilância epidemiológica local, que é uma coisa que a gente tem setorizada, né, no SUS, por regiões da cidade, do município, do estado e mesmo nacionalmente. Você entra em contato para chamar uma ambulância para transportar esse paciente especificamente para um hospital de referência. E esses profissionais de saúde que atenderam, eles não precisam ficar isolados, eles não precisam ficar em quarentena em casa, eles só precisam, a gente tem uma ficha, né, de controle de sintomas durante esses 21 dias. Se ele tiver algum sintoma que é compatível com ebola, ele automaticamente é isolado e investigado. Mas se ele está assintomático por 21 dias, ele pode continuar trabalhando, por exemplo. Ele só não pode, ele tem que ter um bom senso de não ficar viajando, não vou num restaurante, não vou num shopping, não vou me transportar pela cidade o mínimo possível. Mas, teoricamente, não precisa ficar isolado. Isso depende muito da situação epidemiológica. Por exemplo, a gente viu isso no Covid, né? Que no começo a gente isolava os contatos também, mesmo assintomáticos, e depois que a pandemia esfriou, a gente passou a não isolar mais. Então, vai depender muito da situação epidemiológica, mas a orientação, por enquanto, é que essa pessoa não precisa ficar de quarentena, só precisa ficar realmente monitorando os seus sintomas. Por enquanto a gente não soltou nada específico que eu lembre, né, pelo CIMESP, mas a gente tem muita penetração, né, na PS aqui, na atenção primária do município de São Paulo. A gente conversa frequentemente com os trabalhadores, principalmente em relação a questões trabalhistas, né, que é o foco do sindicato, mas por enquanto uma movimentação específica em relação à ebola ainda não ocorreu. Exatamente, porque a chance, né, não se tornou de fato um problema de saúde pública local pra gente ainda.
2: O Congo é um dos principais afetados pelo surto de ebola, como a gente já falou aqui, tem sofrido bastante com a guerra, reforçando um cenário ainda de crise humanitária e até mesmo sanitária em algumas regiões. Como isso tem facilitado a transmissão do ebola nesse surto atual?
0: Realmente, crise sanitária nesses contextos de guerra, além da humanitária, obviamente, atrapalha muito a contenção de qualquer doença, na verdade, né? Não só do ebola. Porque a gente tem não só questões de disponibilidade de pessoal e de infraestrutura adequada, quanto chegar, né, os materiais adequados pela própria alimentação dos profissionais. Então, chegar a condições de você atender com segurança esses pacientes. E questões de higiene mesmo, de um paciente para o outro. Qualquer crise humanitária se torna uma crise quase que automaticamente de vigilância epidemiológica também, porque fica muito mais facilitado também, as condições de saúde e de moradia acabam ficando mais precárias, você tem muito mais possibilidade de entrar em contato com esses materiais biológicos.
1: E aí outro problema também muito relacionado e que dificulta muito o combate da doença é a resistência das pessoas à testagem. Queria entender por que isso acontece e como que funciona esse teste para ebola. A gente lembra, né, no início da pandemia, por exemplo, havia uma certa resistência, depois teve uma grande resistência à vacinação, grande não, né? Mas foi uma resistência, enfim, que até por meios oficiais ela foi citada, mas enfim, queria que você falasse um pouquinho sobre a problemática disso, quão importante é a testagem, como que é esse teste, como que funciona.
0: Depende muito de quanto está circulando desinformação local, medo do teste, achar que é uma ação governamental, que vai fazer mal para a população, enfim, quanto de estigma da doença na localização que ela está mais prevalente, por exemplo, o quanto um caso de suspeito, uma pessoa com suspeita de ebola sofre socialmente, até para locomoção, ou mesmo os contatos. Então, esse estigma social da doença e o quanto as pessoas estão conseguindo realmente absorver informações de qualidade sobre a necessidade de testagem. Isso você pode fazer com um teste de sangue, você pode testar os outros materiais biológicos também, procurar partículas do vírus, material genético do vírus, nesses todos os materiais biológicos que eu já citei. E até por suave, né, oral, principalmente criança, por exemplo, criança que nasce, um recém-nascido que nasce de uma mulher que é um caso suspeito, ele automaticamente é um caso suspeito também, porque pode ter transmissão vertical, você pode passar diretamente para o bebê ainda dentro da barriga. Então faz um swab oral, depois faz um teste de sangue no bebê também, para você basicamente procurar material genético do vírus lá, para você comprovar que ele está lá. Mas isso pode ser feito em vários materiais. Pode ser feito em, basicamente o que a gente faz é sangue, né? Mas pode ser feito também em urina, fezes, líquido amniótico, líquido cefalorraquidiano, aquele que a gente pega da coluna, né? Pode ser feito em vários materiais, mas normalmente sangue.
1: Queria falar um pouco sobre o tratamento do ebola e possibilidade de cura, assim, né? Porque a gente entende que tem uma letalidade alta, existe esse estigma, né, que as pessoas passam também. Mas a partir da contaminação, como funciona esse tratamento? O que, que precisa ser feito para salvar aquela pessoa? E as chances são altas de cura, caso o atendimento seja no tempo certo e tudo mais?
0: Assim, a gente não tem um antiviral específico, como a gente tem para outros vírus, né, por exemplo, mas a gente tem essa possibilidade que eu até já citei, que é esse anticorpo monoclonal, né, que a gente simula, que a gente multiplica, na verdade, um anticorpo a partir de um clone único, né, porque esse vírus chama monoclonal, que a gente faz anticorpos laboratorialmente, para dar direto para a pessoa o anticorpo contra a doença. Porque o pico da viremia, o pico de tudo que pode dar errado, que é em torno do décimo dia de sintoma, ainda não deu tempo do corpo produzir os anticorpos adequados para combater a doença, né? Um volume adequado para isso. Então, o que, que eu faço? Eu faço isso laboratorialmente e dou para a pessoa direto os anticorpos. Eu injeto nela direto os anticorpos, em vez de operar o corpo produzir, porque nem sempre dá tempo pela gravidade do caso. Aí você conseguindo dar para pessoas os anticorpos prontos, já facilita muito o esfriamento, né, desses sintomas e do caso da recuperação da pessoa.
1: E esses 10 dias são o prazo assim máximo, né, do período de sintomas surgirem?
0: Sintomas piorarem, os sintomas irem pro auge, né, em torno de 10 dias. Então se a pessoa começa a melhorar depois de 10 dias, né, se ela não falecer no meio do caminho, é um bom sinal. Não é uma garantia, mas é um bom sinal. Então, o período mais crítico, na verdade, são esses primeiros 10 dias, que a viremia vai para o seu auge, que a quantidade de vírus circulando vai para o seu auge.
1: Quais mecanismos existem hoje para mitigar possíveis riscos de surtos em outros países? E aí, vamos usar o nosso país como exemplo, né, o Brasil. Como que acontece esse controle? Você falou sobre não fechar os portos, né? Não fechar, não impedir a entrada das pessoas a partir desses países. Mas como que funciona esse controle evitando a entrada da doença no país? Existe um controle de testagem, uma exigência? Como é feito isso hoje?
0: Isso depende, na verdade, que você sabe, na verdade, no aeroporto, de onde a pessoa está vindo. Aí, em geral, você pode colocar, por exemplo, profissionais de saúde lá, perguntando sintomas, medindo a temperatura das pessoas, que a gente viu acontecendo muito no Covid. É algo parecido. Você vê uma pessoa que está vindo de uma região endêmica para uma doença que tem um potencial de disseminar, que você não quer que entre no seu país, você vê um voo que está vindo de lá e você, pelo menos, faz uma triagem básica de sintomas em todo mundo que está desembarcando. É uma possível forma de se fazer isso. E no Brasil, a gente tem uma grande vantagem, que é ter o SUS, né? A gente tem um sistema de saúde muito bem organizado para isso. Uma vigilância epidemiológica muito bem organizada para isso. Então, a gente tem para quem ligar. A gente tem aonde se informar, a gente tem números disponíveis, a gente tem os próprios setores de controle de infecção de cada hospital. Os hospitais, que é uma das coisas que eu faço, inclusive, no meu dia a dia. Os hospitais, eles têm setores que são serviços de controle de infecção hospitalar. Que é pra gente que eles ligam quando tem algum caso suspeito, para saber o que fazer. Então, a gente tem referências de para quem se reportar e para atitudes micro e macro serem tomadas rápido. Então, isso o SUS tem bem organizado. A gente tem uma grande vantagem aqui no Brasil.
1: Doutora, voltando a falar um pouquinho sobre a origem da doença, também essa questão da transmissão é importante. Você citou que os animais, os principais animais, né, que estão ali na origem do problema, né, são os morcegos. A gente tem uma grande incidência de morcegos no Brasil, por exemplo. Para essa doença chegar, por exemplo, morcegos aqui desenvolverem uma doença como ebola ou, enfim, serem contaminados por isso, precisaria de um contato direto entre eles, eu imagino. Existe alguma forma da doença entrar no país, por exemplo, e a gente ter esse tipo de problema, no caso de um descuido, claro, não tendo esse controle todo?
0: Extremamente improvável mesmo, até porque para você transitar com mesmo animais ou qualquer planta, bicho, tudo. Então você não consegue transportar de um país para o outro. Exatamente porque o que aqui é endêmico em outro país pode ser uma praga, por exemplo, pensando em planta ou em algum animal. Então para você transportar isso por vias legais, você simplesmente, você não consegue, mas tem que ter autorizações especiais. E a gente não tem nenhum caso dos nossos morcegos contaminados aqui também. Então assim, essa parte dos nossos morcegos fica bem tranquila, assim, extremamente improvável.
1: É, até para tranquilizar os nossos ouvintes, né? É, como eu falei, muita gente, como você também trouxe, né? Muita gente compara com o Covid e fica muito preocupado com isso, com as possibilidades.
0: Muita comparação com o Covid mesmo.
1: Não, eu lembro que muita gente também falou do rantavírus, que foi mais ou menos no mesmo tempo, né? Que teve aquele surto no navio. E o rantavírus, inclusive, foi descoberto aqui no Brasil, né?
0: E a gente acha que vírus é tudo igual, mas não, eles têm uma variabilidade imensa, assim, gente. Mesmo transmissão, quadro clínico, história natural da doença, né, que é sem eu intervir em nada, como é que esse quadro clínico vai se comportar. Então, é uma variabilidade enorme, assim. Então, não dá para comparar um vírus com outro, realmente. A gente tenta fazer algumas analogias com vírus respiratórios, por exemplo, mas aí mesmo também tem muitas limitações. Mesmo você pegando os respiratórios, tentando compartimentar eles, né, em outras caixinhas, fica difícil de comparar, porque eles são muito, realmente, muito singulares.
1: Queria que você comentasse um pouco das recomendações, assim, gerais, né, que vocês aí do CIMESP, também, enfim, a comunidade médica dá para pacientes, possíveis pacientes com sintomas aí próximos, que tenham tido contato com alguém que venha desses países onde o surto está acontecendo. Quais as recomendações médicas, assim, para caso tenha algum sintoma relacionado? Como você falou, né? São sintomas muito próximos de uma dengue ou de outras arboviroses.
0: A recomendação é não fique esperando em casa, né? Porque você pode ser um risco biológico pro resto da sociedade. Então, se você realmente tem esse vínculo epidemiológico, você foi para esses países que estão tendo surto nos últimos 21 dias, ou teve contato com uma pessoa que foi para lá e está sintomática, você desenvolveu absolutamente qualquer um desses sintomas, você tem que procurar um serviço de saúde. De preferência, antes já seja referência para isso, mas se você estiver longe desse serviço de referência, lembrar de falar com o profissional de saúde que você teve contato direto com a pessoa que foi para lá ou que foi viajar nos últimos 21 dias, porque isso vai acender um alerta esse profissional de saúde que está te atendendo. Você precisa ficar isolado até a gente definir se é um caso realmente provado ou não. Então, a questão é, não espere você piorar clinicamente em casa. Tendo vínculo epidemiológico, procure imediatamente um serviço de saúde. E conte para o profissional que está te atendendo esse vínculo epidemiológico que você tem, exatamente porque senão ele pode pensar em qualquer outra doença que gere esses sintomas.
1: É isso. E também entender a importância, né, de buscar esse tratamento, porque não tem nenhum tratamento específico, né, além dos anticorpos que você trouxe, mas não é o fim do mundo, apesar da alta letalidade, né? Dá para conter a doença e resolver a situação.
0: Quanto mais cedo a gente suspeitar, mais chance a gente tem de realmente manter essa pessoa viva e saudável.
1: É isso. Doutora, obrigado, viu, pela conversa aqui no Em Órbita. Foi importante a gente falar sobre esse tema, que, enfim, gera bastante preocupação, né? Muito por conta do acho que os traumas da pandemia, eles vão demorar
0: muito
1: um tempo.
0: Exatamente.
1: Vão demorar um tempinho para passar. E aí, enfim, tanto que a gente fala do surto de ebola de 2014-16, né? Existia uma preocupação. A gente teve a pandemia do H1N1, que foi bem menor, né? Bem mais controlada. Mas, enfim, não se compara, né? Eu acho que hoje, a gente ouvindo esses casos, vendo o número de contaminados, o número de mortos, a gente sempre fica mais preocupado. Então, obrigado pelo esclarecimento aqui pra gente, pros nossos ouvintes, nesse tema tão importante.
0: Imagina, obrigada a vocês pelo convite.
1: Essa foi a Erika Plaskak, que é infectologista e representante do Sindicato dos Médicos de São Paulo, CIMESP, falando aqui no Em Órbita. Muito obrigado mais uma vez.
0: Obrigada.
1: Só fazendo um adendo aqui pro nosso ouvinte, né? Esse tema do rantavírus que a gente falou agora com doutora Erika Plaskak, né? E também a questão das medidas necessárias para controlar o ebola, né? Chama muita atenção do mundo a situação do rantavírus por conta de um cruzeiro que saiu da Argentina e acabou virando uma grande quarentena, né? Claro, tiveram as três mortes suspeitas, muitos infectados que acabaram voltando para os seus países, que dá pra gente comparar aí com esses profissionais de saúde que acabam voltando para os seus países de origem depois do atendimento do ebola. Mas na época desse surto aí do hantavírus, a gente conversou com Gonzalo Vecina, que é médico sanitarista, professor da Faculdade de Saúde Pública da USP e do mestrado profissional da FGV de São Paulo. Ele explicou um pouco sobre o surgimento desse vírus, surgimento de vírus em geral, né? Do chamado pullover, né? Que no caso é aquele micro-organismo que acaba saltando de uma espécie para a espécie humana, que foi o que aconteceu no caso do hantavírus, foi o que aconteceu no caso da Covid e também foi o que aconteceu no caso do ebola, como a gente conversou agora há pouco com a Érica. E enfim, o doutor Gonzalo Vecina explicou pra gente aqui no Em Órbita como se deu esse pullover, como se deu esse surgimento do hantavírus, e dá pra gente fazer essa comparação aí com outros vírus. Vamos ouvir o que ele tem a dizer.
5: Veja, eu acho que existem explicações simples para problemas tão complexos quanto uma pandemia. Mas o fato é que, em determinadas circunstâncias, e aí são muitas as circunstâncias, um micro-organismo que existe na natureza, e na natureza existem muitos micro-organismos, na natureza e em nós também, nós somos um acúmulo de micro-organismos muito grande. Nós temos no nosso corpo, convivendo conosco, mais micro-organismos do que células humanas. Então, é uma condição de, a gente chama de simbiose, né? Estamos juntos nessa. Mas assim são todos os seres vivos. Todos os seres vivos convivem, se misturam na natureza e nos nossos corpos. E, de repente, um desses micro-organismos que vive numa boa em outro ser, nós estamos vivendo agora esse negócio dessa doença do pessoal que estava no navio aí, que é a hantavirose, que é provocada por um vírus, hantavírus, que é nosso, conhecido há décadas. Pois bem, o hantavírus é um vírus do rato. Por uma série de razões, ele pode infectar um ser humano. E ele tem alta letalidade quando ele infecta o ser humano. Mais da metade das pessoas infectadas acabam morrendo. Mas ele é um vírus que está na natureza, habita a natureza normalmente. De repente, porque nós invadimos o local em que ele está, ou porque o rato invade o local em que nós estamos, e junto vem o vírus, ele expele pela urina e pelas fezes, e de repente você entra naquele lugar em que tem fezes e urina do rato, e movimenta a poeira, e respira aquela poeira e o vírus entra no nosso organismo. O vírus, ao entrar no nosso organismo, faz o que é natural, ele tenta se multiplicar, porque é natural de qualquer tipo de expressão de vida, né? É difícil falar em vida porque a gente não considera vírus uma forma de vida, mas de qualquer forma ele vai se multiplicar. E aí provoca doença e pode provocar morte. Então, normalmente, o que acontece é a gente vive com um monte de bicho numa boa. E, de repente, tem alguns bichos com os quais nós não convivemos que entram na nossa convivência e eles produzem doença. É o caso da pandemia Covid-19. Né? A Covid-19 é provocada pelo SARS-CoV-2, que é um vírus frequentemente encontrado em morcegos.
1: E aí, sobre o ebola, né, a importância do isolamento em casos de ebola, eu cheguei a perguntar para ele, né, por que que esse isolamento seria necessário, se dava para fazer um controle de pessoas, né, infectadas, para poder impedir que o vírus se espalhasse. Casa muito com aquilo que a Érica falou, por exemplo, sobre como fechar as fronteiras para esses países não seria o ideal, porque limita ali a ação oficial quanto a um controle de quem está entrando ou não com o vírus. E aí, ele falou um pouco sobre o isolamento, sobre a importância desse isolamento, principalmente em casos de ebola, e também a importância da vigilância em áreas de florestas para evitar esse pullover que ele falou na primeira resposta, que, enfim, acaba levando ao surgimento de vírus, desenvolvimento de novas cepas, enfim, né? Igual a gente tem em casos de diversos vírus. Vamos ver o que ele tem a dizer aí sobre o ebola especificamente.
5: Um caso mais ilustrativo é o caso do vírus ebola, que acontece na África, né? Volta e meia você tem surtos. Surto é uma epidemia menor, né? Um número de casos menor do que de uma epidemia. Então, você tem, a gente diz que é epidemia acima de 300 casos por 100 mil habitantes. Então, você tem um surto. O que é um surto? Num determinado lugar acontece ter gente doente e morrendo. O vírus Ebola é um vírus extremamente letal. Ele mata mais da metade das pessoas infectadas, tem uma transmissão muito rápida também. Ele se transmite através de contato e respiratório. Só que tem um detalhe, né, muito importante. Ele mata tão rapidamente a pessoa que não dá tempo dela infectar outras pessoas. Então, é uma doença que nunca se espalhou pelo mundo, só porque ela é muito, muito rápida. Se ela fosse um pouco menos rápida, ela se espalharia, né? Sorte nossa que isso não acontece. E aí, o que você tem é vigilância. Então, apareceu um caso, tem que rapidamente bloquear o caso naquela região. O que que é bloquear? Fechar a região, impedir que pessoas entrem e impedir que pessoas saiam. Em uma semana o surto está controlado. Por quê? Porque quem tinha que pegar já pegou, quem tinha que morrer já morreu. E aí acabou a doença. Então o que nós temos que fazer é vigilância. Então, controlar, por exemplo, a população de macacos. Lógico, dá para controlar a população de macacos? Lógico que não, mas os macacos, eles vivem na selva, mas vivem em torno, eles chegam próximo das zonas urbanas, periurbanas. Nessas regiões, eu tenho que ter gente que visite de vez em quando essas regiões e identifique macacos mortos. Tenho que pegar as pessoas que moram no meio do mato, e como os índios, como os indígenas agora que deve ser chamado, né? Os indígenas, os quilombolas, os ribeirinhos, e pedir para eles, olha, se vocês notarem alguma mortalidade anormal nas populações aqui dentro de onde vocês vivem, por favor nos comuniquem. E, eventualmente, bichos que estiverem mortos, com todo cuidado, coletem e nos mandem o defunto, para a gente estudar. Então, isso é vigilância ambiental, entender o que está acontecendo numa região. Para isso, nós temos que ter um sistema de acompanhamento do que acontece na natureza. Começa a ter muito passarinho morto, né? Porque você tem também, aí no caso, as aves migratórias. As aves migratórias vêm do hemisfério norte para o hemisfério sul e vice-versa e trazem doenças. E essas doenças são disseminadas entre os animais que nós temos. Então, ela pode, uma ave migratória vem aqui para o Brasil e, de repente, minhas galinhas no fundo do quintal começam a morrer. Porque quando a ave migratória passa, ela vê que tem comida ali naquele no meu galinheiro. Ela vem comer no meu galinheiro e transmite a doença para as minhas galinhas. E aí as minhas galinhas começam a morrer. E existe uma chance das galinhas transmitirem essa doença para nós humanos. Nós tivemos agora, estamos ainda, com medo do H5N3, que é um vírus desses de aves migratórias e que estão sendo transmitidos eventualmente para as nossas aves e estão sendo transmitidos, aí é mais perigoso, para alguns mamíferos, como o caso de focas, leão marinho, porque se foi capaz de transmitir para um mamífero, pode passar para outro mamífero, que no caso somos nós. Então tudo isso é atenção e inteligência, que a gente chama de vigilância. Então tem que ter um sistema que seja capaz de identificar coisas diferentes acontecendo. É gente contratada para fazer isso o tempo todo no meio ambiente. É lógico que não é também uma coisa do outro mundo, mas tem que criar um sistema de inteligência para acompanhar a existência e evolução da vida nos diversos biomas que nós temos. E ter capacidade de identificar um animal, enviar esse animal para um centro no qual o animal vai ser autopsiado e vão ser feitas coletas de micro-organismos desse animal e tem que haver identificação, fazer a identificação genética desses animais. Tem que ter equipamento para fazer a identificação do tipo de vírus, bactéria, fungo, qualquer que seja o micro-organismo, para a gente entender como é que é a relação daquele micro-organismo com a vida e, eventualmente, se preparar para o caso da ocorrência de um processo de disseminação epidêmica.
1: É isso, ponto importante, né? A gente pensar no surgimento, é uma visão um pouco diferente, né? Não só da doença, o tratamento em si, mas o surgimento desses vírus que acabam levando essas doenças causadas por ele. Esse papo com o Dr. Gonzalo Vecina, médico sanitarista, professor da Faculdade de Saúde Pública da USP e do mestrado profissional da FGV de São Paulo, foi ao ar em maio de 2026, tá? E aí, lembrando a você que pode ir lá no metropolitanarrio.com.br para ouvir o episódio na íntegra. Vai lá, clique em órbita, o episódio está lá disponível para você ouvir, falando sobre surgimento, epidemias e pandemias, também como o Brasil se protege para evitar que seja o berço de novas delas.
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1: Dani, outro dia a gente falou aqui de dicas de jogos de futebol pra curtir a Copa do Mundo, mas eu acabei não falando de um novo game que virou febre entre os fãs de futebol e até quem não curte tanto tem se divertido com ele. É o 7x0, um joguinho de simulação em que você basicamente monta um time cheio de craques e tenta a sorte até chegar ao título.
2: Legal, Yuri. E como que joga isso? Fiquei curiosa.
1: Bem simples, Dani. Você procura 7x0 no Google e o primeiro link já é o do jogo, tá? Você joga diretamente aí no navegador, seja no computador, no celular, enfim, onde você tiver. Também tem um aplicativo, né? Você pode procurar o aplicativo principalmente para computador, mas no navegador é só botar lá e começar a jogar. Na dúvida, segue a URL toda, é 7a0.com.br. Vou repetir, em 7a0.com.br. No caso, 7 e o 0 em numerais, não é para escrever por extenso. Lá você seleciona jogar agora ou até o com amigos, que é um modo para se divertir aí junto com a galera. Mas eu vou explicar o modo básico para você começar. Vai em jogar agora e escolhe a sua formação. É importante pensar nos jogadores que você pretende incluir nesse time, dando destaque para os craques defensivos ou ofensivos. Sem o meio-campo armador, por exemplo, nomes como Zico, Cruyff ou Ronaldinho Gaúcho acabam não entrando. E já com poucos atacantes, é menos chance de colocar um Pelé junto ao Maradona e um Messi, por exemplo. Bem, escolheu sua formação, seleciona se a sua equipe vai ser ofensiva, defensiva ou equilibrada. Isso pode ser determinante para a quantidade de gols que você vai marcar e sofrer. Na dificuldade, tem o clássico e o de almanaque. Nesse último, você não consegue ver a classificação do jogador. Vai no conhecimento mesmo ou na sorte. Se cair uma Turquia de 58, por exemplo, vai no seu talento de saber quem é.
2: Que legal, Yuri. Então, nesse modo clássico, não precisa ser nenhum super conhecedor de futebol para jogar, né?
1: Ah, e nem no almanac, viu? É claro que tem que saber alguns nomes, mas tem muita seleção boa que aparece. Você acaba ficando com boas opções. Montei um time aqui agora, por exemplo, com o Maradona de 86, Zidane de 98 e o colombiano Cuadrado de 2014 no meio, além do atacante mexicano Hugo Sanchez de 86 no ataque. Tá bom, né? Tudo bem que a defesa não ficou lá essas coisas, mas acontece. Depois de montar o seu time, você pode ver como ficou o 11 principal, as notas de cada jogador e aí é simular a Copa. A simulação pode ser jogo a jogo e você pode ajustar a velocidade conforme o tempo vai passando. Não dá pra fazer alterações, mudar estratégias, nada. Você só observa os gols da partida, tem a fase de grupos, as oitavas, quartas, semis e final, seguindo aquele formato de Copas clássico que a gente conhece, que funcionava até 2022. Agora é se divertir. Difícil é parar de jogar depois de um tempo.
2: Legal, Yuri. Eu vou explorar aqui depois e te conto como foi. Lembrando que você, ouvinte, pode sempre mandar qualquer dúvida de ciência ou tecnologia pra gente pelo WhatsApp. É 21 98065 0066, 21 98065 0066. Manda que a gente responde aqui no Ajuda Tech.
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1: Esse foi mais um Em Órbita aqui na Rádio Sputnik, na Metropolitana 80.5 FM. Muito obrigado aos ouvintes e sigam Em Órbita nas principais plataformas de áudio para ouvir a gente de qualquer lugar.
2: Você também pode nos ouvir no site metropolitanarrio.com.br. 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
1: Esse episódio teve produção de Jennifer Alves e edição de Maciel Amaral.
2: Um abraço.
1: Tchau.
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6: Breaking History, mais um capítulo da guerra entre ingleses e espanhóis. cidade de Cádiz é capturada e saqueada pelos britânicos. Entre os meses de junho e julho de 1596, uma aliança anglo-holandesa invadiu e saqueou a importante cidade portuária espanhola, local de chegada de boa parte das embarcações que vêm da América colonial. Liderada pelos condes de Essex e Nottingham, a frota destruiu duas galés espanholas, capturando ainda outras duas embarcações. Cerca de 6.500 soldados atuaram do lado britânico, enquanto a Espanha tinha originalmente 350 homens à disposição apenas. Esse ataque foi uma resposta à possível tentativa do rei Felipe II de invadir a Inglaterra. Em 1588, ele tentou a primeira vez, mas a armada espanhola foi derrotada pelos britânicos. Os ingleses pretendem ficar um tempo em Cádiz e obter o máximo de lucro dessa empreitada. Saiba mais sobre as rivalidades entre espanhóis e ingleses em instantes com Virada de História.
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6: E aí, apaixonados por história, beleza? Pedro Henrique Lima na área pra gente revirar o histórico de inimizade entre Inglaterra e Espanha na época moderna. Essa treta é mais antiga que isso e durou séculos. Mas aqui vamos focar na Primeira Guerra Anglo-Espanhola, que acontece aí na virada do século XVI para o XVII. Agora imaginem só, de um lado a ultracatólica Espanha, maior potência imperial na época, com territórios na América, África, Ásia, Europa e até Portugal. Pois é, estamos falando do período da União Ibérica. Do outro lado, uma Inglaterra recém-separada da Igreja Católica, com a poderosa Rainha Elizabeth I, que daria seguimento à consolidação do anglicanismo depois da reforma iniciada pelo pai, Henrique VIII. Além das questões religiosas, era óbvio que os interesses comerciais dessas duas potências iam colidir. Aí, galera, teve pirata, teve revolução, teve invasão holandesa no Brasil, na África, tentativa de invasão na Inglaterra e muito, mas muito saque. Os principais eventos relacionados a essa guerra aconteceram em 1588, quando a armada espanhola tenta invadir a Inglaterra, e 1596, com a tomada histórica do Porto de Cádiz, que está fazendo aniversário aí nessa semana. É um processo de reação e contra-reação bem interessante, que a gente vai entender mais agora. Continuem ligados aí nesse que é o podcast Diário de História das Sputnik Brasil, de segunda a sexta, às 7 da manhã.

0: História Ibérica, possui graduação em História, mestrado, doutorado em História Social e livre docência em História Ibérica, todas essas formações pela USP, pós-doutorados pelo Instituto de Ciências Sociais da Universidade de Lisboa e Universidade Complutense de Madrid. Professora, seja mais que bem-vinda ao Virada de História, tudo bem?
1: Tudo bem, é uma alegria também poder estar falando com vocês aqui hoje sobre um assunto tão complexo.
0: Verdade.
1: Agradeço o convite e espero poder contribuir aí com o trabalho de vocês.
0: Ah, legal, professora. Eu desde já agradeço aí a sua participação. Quero aproveitar para dizer que seus textos me ajudaram na minha dissertação de mestrado. Então, para mim, está sendo mais que uma honra poder conversar contigo nesse podcast. Professora, quando a gente fala das rivalidades entre ingleses e espanhóis, há diversos fatores, né, que ajudam a entender, como aspectos religiosos. Era uma Espanha ultracatólica e uma Inglaterra que fez a reforma protestante. Aspectos comerciais também. Quais são os antecedentes e as matrizes que nos ajudam a entender essas tensões entre Inglaterra e Espanha no século XVI?
1: Bom, indo diretamente ao ponto, né, porque nós poderíamos recuar aí até a formação dos próprios reinos, né, nós estamos falando de duas monarquias chamadas compósitas, porque elas são monarquias formadas por diversos reinos. Então elas são semelhantes nesse sentido, elas têm territórios, digamos, que vão além da própria ideia de um reino composto por um único território, né? Então Inglaterra e Espanha seriam, vamos dizer assim, as primeiras grandes monarquias a se enfrentarem nessa época moderna, nesse período que começa aí a partir do final do século XV, mas sobretudo no século XVI. Essa questão religiosa é muito importante, quer dizer, nós estamos falando realmente de uma Espanha, sobretudo aí, né, um período que nós vamos tratar que é a segunda metade do século XVI, um rei muito, né, aferrado a essa ideia de ser o rei católico, Felipe II, Habsburgo de Espanha, né, enfrentando a Inglaterra de Elizabeth I, né, que também é a herdeira do trono de uma monarquia que fez a Revolução Protestante, né, inaugurando a primeira grande monarquia anglicana, como todos sabem, né? Então, de fato, acho que esses antecedentes religiosos nessa época são muito relevantes, porque a religião, ela também está na base de toda uma fundamentação teológica da monarquia. O Estado e a Igreja estão juntos nesse período, tanto do ponto de vista da Igreja Católica, quanto do ponto de vista da Igreja Protestante, no caso da Inglaterra, né? Mas, obviamente, que há também questões aí, o próprio Felipe II, ele tenta reverter essa situação, ele é um representante, uma liderança da tentativa de reverter a situação, né? Ainda antes de ser rei, ele se casa com a Maria Tudor, né, que era a possível, né, rainha da Inglaterra, católica. Então há essa tentativa de reverter a reforma na Inglaterra desde meados do século XVI, mas isso foi uma tentativa frustrada, não deu certo. Ele era o rei consorte da Inglaterra, mas isso fracassou. E aí, então, nesses dois reinos longevos, durante a segunda metade do século XVI, de Felipe II, que começa a reinar em 1556, e Elizabeth I, que começa a reinar em 1559, né, o de Felipe II termina em 1598 e o dela em 1603. Então, nós vamos ter aproximadamente 4 décadas de um enfrentamento incansável entre católicos e protestantes dos dois lados, né, do canal. A França está em um outro contexto, a França é conflagrada internamente entre católicos e protestantes, então ela não tem tempo de se envolver muito nas guerras dos outros, né? Mas ingleses e espanhóis estão bastante, vamos dizer assim, né, aferrados a esse conflito. Obviamente que as disputas comerciais no Atlântico, elas também vão entrar nesse panorama. Os ingleses serão os primeiros a, junto com os holandeses, vamos dizer assim, ao mesmo tempo, a tentar enfrentar a hegemonia espanhola nos mares, no Atlântico, e enfim, isso também é algo que está em jogo, não apenas a questão religiosa, mas também a questão mercantil.
0: Sim, e é interessante, professora, você mencionar essa aliança entre ingleses e holandeses, que inclusive a

0: Inglaterra apoia a revolta holandesa, né, contra a monarquia hispânica. Pra, muita gente não sabe, mas os Países Baixos, né, pertenciam à coroa espanhola na época. Então esse apoio dos ingleses vai se inserir também nesses enfrentamentos, e acho que tem a ver com o que você mesmo disse da monarquia compósita, né, uma monarquia com diferentes tentáculos, diferentes presenças, né, ao longo do mundo, né?
1: Essa definição quem dá da monarquia hispânica é um historiador inglês chamado John Eliot, e ele faz justamente essa comparação entre as duas monarquias, que são uma só monarquia e um território descontínuo, né? O território que é formado por vários reinos. Então isso é muito interessante. Agora, a gente tem que trazer para esse cenário também o próprio papado, né? Porque nós temos aí o Concílio de Trento, que aconteceu em torno de 1545-1563, né? Eu estou falando dessas datas para a gente observar que justamente é o período da metade do século XVI, e o Concílio de Trento, ele coloca, né, a própria igreja no cenário político. Quer dizer, é para discutir religião, mas os papas, não exatamente os do Concílio de Trento, que eu quero reforçar, mas os papas posteriores ao concílio, o Papa Pio V, o Papa Gregório e o Papa Sisto V, eles vão intensificar, né, o Gregório XIII, vão intensificar essa pressão sobre a Espanha para atacar a Inglaterra, para enfrentar a guerra holandesa, né? Então, a rebelião holandesa, as revoltas que aconteceram nos Países Baixos, que se converteram ao catolicismo, elas são também uma grande fratura nessa monarquia compósita católica que Filipe II comandava. Então, nas fontes a gente vê o papado está o tempo todo instigando a Espanha, né, a atacar a Inglaterra, a invadir, a destronar a Elizabeth I, porque ela é considerada, né, uma heresia total. E isso, na perspectiva católica do Concílio de Trento, seria uma condenação para toda a cristandade. Quer dizer, permitir que protestantes continuassem existindo e governando reinos e, enfim, repúblicas, como é o caso da Holanda, seria uma condenação para todos, inclusive para os próprios católicos. Então é considerado, né, uma espécie de guerra justa, inclusive, esse enfrentamento.
0: Pensando, inclusive, na força da Invencível Armada, né, como era conhecida a Marinha de Felipe II, a mais poderosa no período, né, uma das mais poderosas na época, ele vai preparar toda essa frota pensando justamente nessas rivalidades, ou já havia ali uma estrutura para isso, e que o Felipe II se vale dessa estrutura, né, dessa armada para poder atacar os ingleses? Porque ele chega a cogitar invadir, ele tenta invadir a Inglaterra, né?
1: Aqui é muito interessante. Depois a gente vai talvez voltar um pouquinho para trás, mas a tentativa de invasão da Inglaterra acontece em 1588. A chamada armada, grande, felicíssima armada, que foi uma decisão, né, de Filipe II de invadir a Inglaterra. Então eles organizam essa armada, né, que vai partir, né, da região do Mar Cantábrico na direção do Canal da Mancha para invadir a Inglaterra. É um grande, enfim, acontecimento tanto para a monarquia hispânica quanto para a monarquia inglesa, né, porque os espanhóis não conseguem invadir, a frota, né, a armada, ela fracassa por vários motivos, mas é uma decisão, como você perguntou, que vem sendo provocada já há bastante tempo. Então não é que ele toma a decisão de uma hora para outra. Existe muita hesitação, por exemplo, o Duque de Alba, que atua, né, representante do Felipe II nos Países Baixos, e que não consegue pacificar a revolta holandesa, a revolta protestante na Holanda. Ele é contra invadir a Inglaterra, por exemplo. Se a gente lê os livros, né, as fontes, ele é contra, porque ele tem negócios que interessam lá com os ingleses, e isso acaba atrapalhando um pouco, adiando essa tentativa de invasão. Agora, o termo a Invencível Armada, como ficou conhecida essa grande armada que o Felipe II faz para invadir a Inglaterra, é um termo irônico que a própria Elizabeth, enfim, que o próprio reinado da Elizabeth forjou para ironizar, né, a grande armada espanhola, que no fim das contas foi, digamos, derrotada por vários motivos, né? buscando aqui várias referências que eu pude procurar nesses últimos tempos, você vai ver que desde 1988, quando se voltou, né, para essa questão aí de pensar a data, né, os tantos séculos depois, muitos trabalhos foram produzidos, inclusive tem um livro do historiador Geoffrey Park, junto com o historiador Colin Martin, que são ingleses, que refizeram toda a documentação, repassaram muita coisa que não tinha sido vista, porque esse enfrentamento, ele depois sofreu uma grande difusão de propaganda inglesa contra os espanhóis. Ele foi usado muito pelos ingleses contra os espanhóis. Então, há toda uma produção muito interessante, inclusive de peças de teatro que vão ser escritas não só na época da Elizabeth I, mas também do Jaime I e de outros reis no século XVII, ironizando os espanhóis por conta dessa derrota. Então, com relação aos dados, é uma frota, né, uma armada composta por aproximadamente por 101 navios e mais 41 pequenos barcos auxiliares, ou seja, cerca de 150 barcos com aproximadamente, né, em torno de 19.300 soldados que embarcaram, que eram espanhóis, eram portugueses, eram de outras partes da monarquia hispânica e que vão fazer essa travessia, contando com a vinda de um reforço que seria, né, do Duque de Parma, que viria pelo Mar do Norte, pelos Países Baixos, mas não consegue chegar a tempo de socorrer. E aí, enfim, há um monte de problemas, inclusive grandes tempestades que naquela época destruíam de fato muitos barcos, né? Então é muito interessante estudar esse episódio, ele é um episódio importantíssimo na própria época e que foi objeto de muita propaganda do lado inglês.
0: Logo depois na Inglaterra vai florescer a chamada Era de Ouro, né, da dramaturgia inglesa, que, por exemplo, quando surge Shakespeare, né, isso, acho que só dizendo isso a gente já consegue entender, né, a dimensão dessa época. Agora, professora, você mencionou a participação de portugueses, né, nesses enfrentamentos, e o próprio Duque de Alba, ele chegou a ser condestável em Portugal, né, ele falece em Lisboa, se eu não me engano, era uma época em que Portugal também fazia parte, né, dessa monarquia compósita espanhola, o período que a gente convencionalmente chamou de União Ibérica. Então essas rivalidades, elas se estendem aqui a um mundo colonial, especificamente ao Brasil, né, professora?
1: Isso, por isso que eu disse que a gente ia voltar um pouquinho mais, né, falando de 1588, a gente ia voltar para 1578, porque a incorporação de Portugal à monarquia hispânica desempenha um papel muito importante, eu acho, na decisão de compor a armada que vai invadir a Inglaterra. Porque o que acontece? Você, né, o Dom Sebastião foi para Alcácer Quibir, foi derrotado, né? A sucessão foi complexa, o Felipe II era o parente mais próximo, legítimo, mas havia outro parente descendente também de Dom Manuel, como era o próprio caso do Felipe II, que era neto da irmã do Dom João III, filho da irmã do João III, e, no entanto, esse outro descendente, que era o Dom Antônio Prior do Crato, era um candidato à coroa portuguesa e que foi completamente destruído pelo Filipe II. Né? Ele chegou a ser aclamado rei, mas Filipe II invade Portugal por terra e por mar, e aí ele consegue vencer o exército do Dom Antônio, né? Impondo o seu poder. Então, a incorporação de Portugal em 1580, ela acaba colocando, por incrível que pareça, o Dom Antônio do lado inglês. O Dom Antônio vai buscar socorro na Inglaterra, ele tem o apoio da Elizabeth, busca na França também, e começa a ver a ameaça de invadir a monarquia hispânica pelos ingleses através de Portugal. Né? Então, é aí que Portugal entra nessa história, né? Já na altura, né, da União das Coroas, da incorporação de Portugal à monarquia hispânica, os ingleses estão prestando muita atenção nisso. Então, Filipe II, eu acho, né, meu entendimento, a monarquia hispânica, ela precisa responder a esse perigo, que é a ameaça dos ingleses entrarem na Península Ibérica por Portugal. Eles vão tentar, né, o Francis Drake vai tentar fazer essa invasão depois justamente da derrota da Invencível Armada, da chamada, né, Invencível Armada, vai tentar fazer um ataque por Portugal, que é a chamada contra-armada, né?
0: O caso do Antônio Prior do Crato é interessante porque ele chega a ser aclamado rei de Portugal, né? Mas nunca foi realmente rei, enfim, existe uma disputa, é o rei que não foi rei de Portugal. Agora, professor, outra tática ou outro aspecto desses enfrentamentos tem a ver com a atividade de corsários, né? E os próprios ataques e saques a cidades importantes que faziam parte da monarquia hispânica, né? Tanto aqui na América como na própria Península Ibérica. E aí em 1596 vai ter o famoso episódio da captura de Cádiz ou saque, roubo de Cádiz. Quais os impactos, professora, desse evento para a monarquia hispânica, considerando que era uma das cidades portuárias mais importantes, né, para os espanhóis?
1: Naquela sua questão anterior, ainda faltou falar justamente desse mundo colonial, né? Porque claro, eu comecei a falar de Portugal. E Portugal significava, né, para a Espanha todo, do Brasil até a Índia. Então, toda a África, enfim, todo esse contorno, né, do planeta praticamente, estava na mão da monarquia hispânica. E essa figura, justamente, do Francis Drake, representa, né, não era ele sozinho, mas enfim, ele representa na monarquia inglesa essa ousadia de atacar justamente os espaços mais distantes, né? Ele vai conseguir fazer entre 1577 e 1580 uma volta ao mundo, que é um acontecimento fantástico quando você lê a história de como que ele conseguiu fazer isso, né? Tanto quanto foi a primeira circunnavegação do Fernão de Magalhães e de Sebastião Elcano, mas ele faz isso sozinho com praticamente um único barco, né? Tentando atacar o Peru. Ele vai tentar várias vezes e consegue atacar e roubar os galeões espanhóis, os carregamentos de ouro. Então, enfim, existe de fato essa ameaça aos espaços e às rotas de transporte de ouros e de ouro, prata e especiarias que vêm dos domínios ultramarinos. E Cádiz entra justamente aí, porque Cádiz é uma cidade estratégica, né? Ela fica no Mediterrâneo, fica no sul da Espanha, é um porto espanhol, mas é um lugar para onde iam, né, as grandes novas frotas chegadas da Índia, quando a Espanha domina toda essa extensão. Então, esse ataque a Cádiz, que vai ser em 1596, ou seja, já estamos falando aí, né, de 8 anos depois da derrota da Armada. Mas, de todo modo, ela vem também como uma espécie de contra-ataque, sabendo que em Cádiz se concentravam justamente a chegada, né, das principais frotas que vinham da Índia. E esse ataque a Cádiz coincide com uma frota recém-chegada da Índia. Então, ali está, né, também, eu acho, né, o meu entendimento, é um ataque muito mais simbólico do que propriamente que tenha revertido, vamos dizer assim, resultados para a monarquia inglesa, porque os ataques aos galeões espanhóis revertiam ouro diretamente, ouro e prata, quer dizer, metal precioso direto, enquanto que em Cádiz não vai ter um resultado tão satisfatório, né? Mas ela é um ataque terrível, é uma destruição, a cidade foi completamente destruída pelos ingleses. Então fica como uma espécie de trauma também aí na memória, né, desse período.
0: E pensando inclusive nos impactos financeiros de todos esses enfrentamentos, ação, reação, o Felipe II, como que ele reconstrói a frota naval, como ele reage à contra-armada inglesa e quais os impactos disso para a monarquia hispânica?
1: Eu orientei um mestrado de uma pesquisadora brasileira, hoje residente e pesquisadora fixada na Espanha, o nome dela é Marcela Miranda. Ela fez um estudo muito aprofundado no mestrado sobre a maneira como Felipe II e os conselhos, que na Espanha chamam cortes, se reúnem para discutir essa questão do financiamento da guerra. Né? Então a Marcela fez esse trabalho e está publicado em livro, e ela estudou, inclusive, os resultados desse ataque a Cádiz. Quer dizer, o que acontece é um aumento, né, após... Os ingleses ficaram pouco tempo em Cádiz, eles ficaram 2 semanas ao todo, eles destruíram a cidade, entraram pelas muralhas, mas destruíram tudo, puseram fogo, roubaram tudo. Quer dizer, foi um ataque realmente terrível, né? A cidade foi reconstruída depois, tanto que, né, ela vai ser reconstruída com uma muralha muito mais fortalecida e muito mais impenetrável, né? Então, mas isso demora, né? Não é assim de uma hora para outra. E o Felipe II morre em 1598. Então, na verdade, quando a gente vai pegar, né, o pós-Cádiz, já não é um rei, né, como perguntei inclusive para a Marcela, ela me disse, não, ele já está muito combalido nesse momento, né? Então quem toma as decisões é o Dom Cristóvão de Moura, o Marquês de Castelo Rodrigo, que era um português que está na base de toda a negociação da aproximação de Portugal com o Felipe II na época da União Ibérica, né, do começo, e é ele que vai tomar as decisões, assim como o 7º Duque de Medina Sidônia, que é quem deveria ter defendido Cádiz, mas existe toda uma discussão de que, né, também não enviou as tropas na hora para suficiente, deixou os ingleses entrarem, mas é uma invasão realmente que demora para se recuperar. Depois de Cádiz, Felipe II vai enviar ainda 3 tentativas de invasão da Inglaterra, mas não vão conseguir, né?
0: Sim. E pensando no fim dessa primeira onda de conflito, já que as rivalidades entre espanhóis e ingleses vai perdurar, sei lá, até as eras napoleônicas aí, já no século XIX, como que foi possível estabelecer a paz entre os dois lados? Tem a ver com a morte dos reis? Porque a Elizabeth também vai morrer mais ou menos nessa época, né? Começo do século XVII, e o Felipe, como você mesma falou, morreu em 1598. Tem a ver com o fim desses reinados?
1: Então, parece que sim. Claro que em história a gente não pode atribuir os processos, os acontecimentos a pessoas individualmente, principalmente monarcas. Mas que aqui nós temos dois reinados. Então vamos pensar mais em termos de reinados. Dois reinados muito duradouros, cada um teve seus inúmeros problemas, né? Conflitos internos, traições, etc. Mas o do Felipe II, 42 anos, e o da Elizabeth, 44 anos, né? Então, são muito longos, então dá tempo de tomar muitas decisões e, enfim, muitas atitudes, né? A gente até nem mencionou, mas estava aqui nas minhas anotações, a Batalha de Lepanto, que é o enfrentamento que o Felipe II ainda tinha com os otomanos no Mediterrâneo Oriental. Então, o reinado de Felipe II é o tempo todo, e ele herdou isso também do pai dele, do imperador Carlos V, uma luta em 3 frentes. A frente contra os otomanos, para defender a Itália, defender Veneza, a frente contra os rebeldes holandeses calvinistas, e a frente contra os ingleses, também protestantes. Quer dizer, são essas guerras, elas são mantidas o tempo inteiro ao longo das 4 décadas. Então eu entendo, e enfim, a gente pode ver isso até pela documentação, que a Espanha, no final da década do século XVI, ela está esgotada em termos econômicos, financeiros. Já não tinha mais os recursos de exploração da prata americana, embora ela tenha todos os carregamentos de especiarias que estão vindo das partes portuguesas, mas já tem essa ameaça inglesa, ameaça holandesa, quer dizer, os recursos já não são suficientes. Então eu entendo que é o final, muito mais o final de uma época do que propriamente a morte deles, mas que de fato a morte de Felipe II em 98 e da Elizabeth I em 1603 coloca fim, porque a paz vai ser assinada em 1604. Né? Então é muito imediato a gente pensar que esse acordo lá, esse Tratado de Londres, que vai ser assinado entre os espanhóis e os ingleses, ele abre uma nova fase, é uma fase justamente de paz, né, que vai ser esse início do século XVII, depois voltam as guerras todas, mas aí elas já são, não são mais guerras de religião, né? As guerras de religião, elas vão terminar no século XVII e elas vão ser de fato ou definitivamente guerras comerciais.
0: Sim, sim. Guerras de religião em outros lugares, inclusive, né? Vai haver na França, por exemplo, nessa época, século XVI, uma guerra bastante violenta, né? Relacionada aí a essa divisão entre protestantes e católicos. O Tratado de Londres foi assinado, então, em 18 de agosto de 1604, encerrando aí oficialmente a Guerra Anglo-Espanhola, né? Como ficou aí convencionalmente conhecido esse período. Professora, agora a gente precisa encerrar aqui a nossa entrevista também. Quero muito agradecer sua participação, adorei nossa conversa. Que bom que a gente conseguiu dar conta aí de todos os aspectos. Alguma coisa deve ter ficado de fora, mas acho que o principal a gente conseguiu falar aqui hoje. Muito obrigado e portas abertas para você retornar em outras oportunidades.
1: Eu que agradeço, espero ter trazido algumas, né, como a gente diz, alguns itens, alguns pequenos probleminhas aí para a gente refletir sobre esse período tão complexo.
0: Pois é, nós somos historiadores, adoramos um problema para poder refletir, então acho que nossa entrevista teve vários hoje. Professor, um grande abraço, tchau, tchau.
1: Obrigada, tchau.
0: Continuem ligados aí nesse que é o podcast Diário de História da Sputnik Brasil. De segunda a sexta, às 7 da manhã, com reprises, às 3 da tarde e 11 da noite, na Rádio Metropolitana, para quem é do Rio de Janeiro. Para quem não é do Rio de Janeiro, vai lá no site da Sputnik Brasil, noticiabrasil.net.br, nesses horários aí que eu falei para vocês. E depois o link dos episódios fica disponível no site metropolitanarrio.com.br. E olha só, gente, como a professora disse, as consequências desses enfrentamentos envolvem aí, dão origem à era de ouro da dramaturgia na Inglaterra. Um período de florescimento das artes, da literatura, do teatro. Quem conta mais esse lado britânico da história é nosso próximo convidado. Bom, e agora eu tenho o privilégio de receber aqui no Virada de História o professor doutor José Renato Ferraz da Silveira, ele que leciona no Departamento de Economia e Relações Internacionais da Universidade Federal de Santa Maria, onde é professor titular, tem doutorado e mestrado e bacharel pela PUC de São Paulo, doutorado e mestrado em Ciências Sociais, bacharelado em Relações Internacionais. Ele também fez licenciatura em História na Universidade Luterana do Brasil. Professor, seja mais que bem-vindo ao Virada, tudo bem?
2: Tudo ótimo, agradeço pelo convite. Final de semestre letivo aqui na Universidade Federal de Santa Maria, foi um convite, uma honra estar aqui participando com vocês sobre esse tema que foi tema da minha tese de doutoramento lá em 2009. Mas vamos conversar a respeito disso, Pedro.
0: Vamos sim. Foi tema não só da sua tese de doutoramento, mas também de um artigo que você publicou agora há pouco, em 2022. Agora há pouco, a gente está falando 4 anos atrás, mas é como se fosse ontem. Que tem um título em latim que eu não vou arriscar, mas que a frase é: Deus soprou e eles se dispersaram. A célebre frase cunhada em medalhas comemorativas inglesas após a derrota aí da invencível armada espanhola em 1581. O que significa esse episódio, professor? Você fala de uma situação em que a Inglaterra estava em inferioridade em relação à Espanha. Quais os significados dessa vitória da Marinha Britânica?
2: Eu acho um ponto bastante interessante de chamar a atenção do nosso ouvinte, que a história nem sempre favorece quem possui mais recursos. Nós estamos falando de uma Espanha extremamente poderosa, a maior potência do mundo, a potência dominante da Europa. Ela controlava vastos territórios da Europa, detinha o ouro e a prata das Américas, uma marinha extremamente poderosa. É bom chamar a atenção do nosso ouvinte que Portugal passou sob domínio também da Espanha de Filipe II.
0: Sim, nessa época, né? A União Ibérica.
2: Já nessa época, sim. Porque veja bem, o rei Dom Sebastião, ele faleceu e houve uma crise sucessória, acabou o Filipe II herdando também o trono português. Ele fez uma pressão diplomática, uma pressão militar e então ele também tomou o trono português. Então veja bem, tinha os Países Baixos, a atual Holanda na atualidade, a região da Borgonha, na Itália, a Espanha, já que a gente não pode esquecer também, Pedro, isso também é fundamental e essencial destacar. O pai de Filipe II era nada mais, nada menos do que Carlos V, o imperador do Sacro Império Germânico. E quando ele abdicou em 1555, a favor do filho, né, Felipe II, o filho então praticamente deteve esse grande poderio econômico, desse grande poderio militar e desse grande poderio demográfico, né? Veja que os recursos materiais da Espanha pareciam serem inesgotáveis. E de outro lado, Pedro, você tinha uma Inglaterra com uma crise interna muito forte, governado por uma rainha, um período que homens eram, de fato, os reis em boa parte de quase todos os reinos da Europa, crise dentro da Inglaterra cercada por protestantes e também católicos, e ameaçada pela Escócia, ameaçada pela França e principalmente pela Espanha. Para fechar esse quadro inicial, Pedro, então você tem de um lado uma potência dominante, a principal potência europeia, de um lado um país na segunda prateleira das grandes potências europeias. Então, esse exemplo dessa batalha de 1588, ela mostra que nem sempre a potência que possui maiores recursos garante a vitória.
0: E você vai dizer nesse texto que a Inglaterra, ela responde à ação da invencível armada com inovação, estratégia, tecnologia naval e liderança política. Como que isso se traduz na prática? Como que a gente pode entender a influência desses fatores na vitória da Inglaterra?
2: Interessante. Amarrando com um pouco que eu tinha dito anteriormente, Pedro. Nem sempre, então, quem detém recursos econômicos, recursos militares, recursos demográficos, vai levar vantagem numa guerra de curta duração. Esse é um ponto importante. Quais seriam outras variáveis importantes e que vão pesar nessa guerra em especial? O aspecto estratégico, o aspecto tecnológico, o aspecto ligado à liderança, à logística e principalmente à adaptação. O que fazem os ingleses nessa batalha especial? Já no início do ano de 1588, a Rainha Elizabeth se prepara essa possibilidade de invasão da invencível armada. Até interessante que o rei espanhol dizia que essa invencível armada não seria nem superada pelo próprio Deus. É por isso que o título é tão interessante e tem na medalha comemorativa. Deus soprou e eles foram para longe, eles foram dispersados. Mas veja bem, Pedro, o que faz a Inglaterra, então, ao longo do ano de 1588, já que a invasão vai começar a acontecer em agosto de 1588? Os conflitos já começam a partir de julho, né? Mas eles se intensificam durante o mês de agosto. Eles começam a preparar os navios para serem navios muito mais leves e que os disparos dos seus canhões eram de longa distância. Esse é um primeiro ponto a ser amarrado, porque a tática dos espanhóis era uma tática mediterrânea, de aproximação e de abordagem, ou seja, os navios tinham que se aproximar bastante e aí os soldados que estariam então nos barcos espanhóis disparariam com seus mosquetes contra os soldados ingleses. Mas os ingleses já se anteciparam do ponto de vista tecnológico. O que eles pensavam? Não, nossos canhões devem ser atirar a longa distância. Então eles foram projetados com muito treino a disparar pararem a longa distância. Então esse ponto é um aspecto fundamental em relação a essa questão da batalha. Me permite só um segundo ponto, Pedro. O responsável pela operação espanhola era o duque Medina Sidônia. Esse duque, de fato, não tinha nenhuma experiência em combates navais. Veja bem, Felipe II escolhe uma pessoa que não tem nenhuma experiência em combates navais. Na verdade, o almirante Santa Cruz havia falecido, não havia um substituto à altura, e ele escolheu então esse duque Medina Sidônia. Esse duque, até no início da possibilidade da operação, ele disse para o rei Felipe II: não quero participar, acho que não vamos obter sucesso. Mas ele tinha muita credibilidade do ponto de vista político, do ponto de vista diplomático, e o rei Felipe II apostou, né, nessa figura.
0: E outro aspecto interessante que envolve essas tensões entre ingleses e espanhóis no século XVI é a utilização dos corsários, né, sobretudo por parte dos ingleses. A rainha Elizabeth houve alguns corsários ou piratas, né, no linguajar assim mais popular, que se eram próximos da corte, né, atuavam em saques, enfim, até aqui na América Hispânica, né, isso acontece. Eu queria que você explicasse então para os ouvintes se essa atuação dos corsários na década de 1580 se soma a essas estratégias dos britânicos para poder derrotar a invencível armada e bater de frente com os espanhóis.
2: Sim, sem sombra de dúvida. Na verdade, era um uso, vamos dizer assim, informal desses corsários. Eles, evidentemente, trabalhavam para a rainha. Uma das grandes figuras é o Francis Drake. Ele trabalhava, evidentemente, para a rainha, mas a rainha, de fato, não assumia participação nesse empreendimento. Então, Francis Drake, entre outros corsários, participavam, evidentemente, desses saques. Até um aspecto interessante, Pedro, que muitos dos navios espanhóis que foram naufragados por esses ataques desses corsários ingleses, e que hoje muitos deles estão no fundo do mar, né? Há muitos aventureiros hoje no século XXI que tentam encontrar esses navios abarrotados de ouro e prata. E até uma coisa interessante para chamar a atenção do nosso ouvinte. A quem pertence esse ouro e prata no fundo dos mares, no fundo do oceano? A Espanha? A Inglaterra? Ao Peru? É muito curioso que do ponto de vista do direito internacional...
0: Aos povos ameríndios, se a gente for bem longe.
2: Se a gente for bem longe, né? Então veja, do ponto de vista do direito internacional, até uma discussão bastante formidável nesse sentido. Então, Pedro, só para finalizar esse aspecto, eles trabalhavam evidentemente para a coroa inglesa, para a rainha Elizabeth I, mas a rainha Elizabeth I, quando era questionada pelos diplomatas, os plenipotenciários espanhóis a respeito disso, ela dizia: não tenho nada a ver com isso. Era algo bastante assim, dissimulado e cínico por parte da coroa inglesa.
0: É interessante você tocar nesse aspecto, vou sair um pouquinho aqui do roteiro. A Inglaterra e a Espanha, assim, eu arrisco a dizer que eram os dois principais impérios nessa época, né? A Espanha tinha incorporado Portugal, o Sacro Império Romano-Germânico já não tinha mais a força dos tempos de Carlos V, e a Inglaterra estava em plena ascensão também, né? Para se tornar aí, depois no século XVII, uma grande potência mundial. E aí você tinha os Países Baixos, né? Enfim, que aí já é outro departamento. Mas do ponto de vista do direito internacional da época, havia algo que regulasse a relação entre esses países? Havia algo que mediasse essas disputas, esses imbróglios?
2: De fato, o direito internacional ele está nascente, já há, evidentemente, figuras que estão escrevendo a respeito, por exemplo, do direito dos índios, né? Os índios têm alma ou não têm alma, né? Hoje nós usamos o termo mais correto, que são os povos originários. Mas havia discussões nesse sentido. E já há uma tentativa modesta, para ser aqui, dizer o mínimo, né? Uhum. De tentar regular, evidentemente, as relações entre os estados. É claro que o direito internacional, ele vai evoluindo ao longo do século XVII, do século XVIII. Eu imagino, tem que aqui pontuar, né, como professor das relações internacionais, o grande evento que o direito internacional ele vai ganhar, evidentemente, corpo e aparecer, são as guerras dos 30 anos, né? Que vai acontecer no século XVII. De 1618 a 1648. Então, veja, há uma certa proximidade com o evento que nós estamos tratando aqui. Nós estamos falando de um evento de 1588. Nós estamos falando da figura de Felipe II. Nós estamos falando aqui da figura de Elizabeth I, que é a última rainha da dinastia Tudor, que depois eles vão, evidentemente, como ela não deixa sucessores, ela não teve filhos, os Stuarts vão assumir o poder na Inglaterra. E a Inglaterra, meu caro Pedro, do século XVII, é uma Inglaterra de uma efervescência social, política, muito grande, que a gente não pode perder de vista que nós vamos ter as duas revoluções liberais, né? A Revolução Puritana e a Revolução Gloriosa.
0: Sim, sim.
2: Esse evento que nós estamos tratando aqui de 1588 é um evento chave, porque vamos imaginar aqui o if, né? Ou no se. Se os ingleses tivessem sido dominados pela Espanha, se de fato a Invencível Armada conseguisse de fato invadir a Inglaterra e destronar a Rainha Elizabeth, chegaríamos ao fim da dinastia Tudor, provavelmente a Inglaterra ficaria sob um domínio dos espanhóis e poderia até acelerar o processo da dinastia Stuart. Eu me atrevo aqui, Pedro, deixa eu falar isso aqui. Eu me atrevo a dizer, se de fato inicia a dinastia Stuart a partir de agora, desse momento que nós estamos tratando, o que poderia acontecer? Provavelmente nós não teríamos as duas revoluções liberais na Inglaterra. É claro, eu estou aqui fazendo um atrevimento, uma ousadia intelectual, claro, em relação a isso, né?
0: Claro, não, mas essa perspectiva contrafactual é sempre muito interessante aqui da gente fazer. Eu acho que ajuda também, né, a gente a entender o peso dos acontecimentos em épocas diferentes. Só para situar os ouvintes, você falou da importância da Guerra dos 30 Anos. anos, né, para o desenvolvimento das relações internacionais, é um marco, né, que vai pôr fim ao conflito, é o Tratado de Westfália de 1648, né, que traz aí pontos que, se eu não me engano, até hoje, né, são levados em conta quando a gente fala desse direito, né, que vai mediar aí as relações entre países, entre nações. E as duas revoluções liberais que você mencionou, a Revolução Puritana, 1640-1649, e a Revolução Gloriosa de 1688, uma época muito agitada aí na Inglaterra, como você mesmo falou. Agora, é interessante, professor, e eu já ia chegar nesse ponto que você trouxe, que a Inglaterra vai viver uma era de ouro, né, no século XVII, sobretudo na dramaturgia, e aí o principal nome desse período dispensa apresentações, William Shakespeare. Podemos dizer, então, que esse movimento, essa efervescência, se conecta com o desfecho da guerra contra os espanhóis?
2: Com certeza. Nós vamos ter, então, os anos dourados da dramaturgia inglesa. Shakespeare vai ser o grande nome, como você disse, dispensa comentários. Quando a gente pega, por exemplo, o dicionário Oxford, que é um dos principais dicionários da língua inglesa, praticamente imagem e semelhança das peças shakespearianas, né? Então é um autor portentoso, né, no próprio desenvolvimento da língua inglesa, uma língua que evidentemente tem o seu valor muito grande, né, na atualidade, né? Então veja que esse fato, esse episódio de 1588, além de reforçar, quer dizer, de impedir uma hegemonia espanhola em termos da Inglaterra, possibilitou também a Inglaterra dar um dinamismo do ponto de vista social, do ponto de vista político, acontecer as duas revoluções liberais do século XVII, desenvolver um exército permanente a partir principalmente do período republicano, um momento assim ímpar na história inglesa, né, com Oliver Cromwell, e nesse sentido também a Inglaterra, que no século XIX, né, Pedro, e ouvintes, vai se tornar a potência dominante de todo mundo, né? Onde a frase famosa, né? O império onde o sol nunca se põe. Então veja como esse evento de 1588, ele faz link com diversos eventos que vão se conectar na história inglesa para o futuro.
0: Sim. Agora, os conflitos entre espanhóis e ingleses vão se encerrar ali logo no comecinho do século 17. Se encerrar, não. Tem uma pausa, né? Que depois vão ser retomados em outras oportunidades. É curioso que é uma história de longa duração, né? De enfrentamentos entre essas duas nações. O que vai determinar, professor, essa pausa nessas tensões, nesses enfrentamentos? É a morte da Rainha Elizabeth, a passagem de trono para o Jaime I?
2: Sim, de certa forma tem um peso considerável. Quando passa, evidentemente, para a dinastia Stuart, para o Jaime I, né, filho da Mary Stuart, né, a Mary que foi decapitada, prima da Rainha Elizabeth. Até interessante lembrar para o nosso ouvinte que quando a Mary Stuart ela é decapitada, claro, a mando da Rainha Elizabeth I, o próprio Papa, o Sisto V, vai reforçar a bula de excomungação da Rainha Elizabeth, que já tinha sido excomungada em 1570. E, de certa forma, dá uma legitimidade para a invasão espanhola no ano de 1588. Ela faleceu em 1587, a invasão acontece em 1588. Então, sim, a passagem para a dinastia Stuart, que evidentemente é de origem escocesa e católica, vai diminuir um pouco as tensões. Mas é muito curioso, né, Pedro? Essas rivalidades que nós temos na história mundial, né? Entre as nações. Hoje a gente sempre fala de Estados Unidos e China. Outro momento a gente falou de França e Alemanha. Tivemos na Guerra Fria Estados Unidos e União Soviética. Às vezes se despreza essa rivalidade entre Inglaterra e Espanha, que evidentemente foi uma rivalidade que a gente está falando, conversando sobre isso no século XVI, que foi se intensificando, né, no século XVII, mas depois evidentemente houve o declínio espanhol, que essa rivalidade acabou deixando de existir de fato.
0: Sim, uma rivalidade que eu arriscaria dizer que vai ajudar a moldar um mundo moderno, né, porque a gente está falando de consequências aqui para a América, como eu falei, mas não só o caso da América, a Espanha, mas aqui no Brasil, né? Se conectando inclusive com as invasões holandesas aqui no Nordeste, que a Holanda na época era rival da Espanha, né? Tinha toda uma questão e inclusive ingleses e holandeses chegam a se juntar também nesses enfrentamentos, né, professor?
2: Sim, é muito curioso, porque olha que interessante que você acabou de comentar. essa rivalidade, ela vai ter impacto também na América Espanhola e principalmente na América Portuguesa. Nós vamos ter as duas revoluções liberais no século XVII, depois nós vamos ter a grande revolução liberal, que é a Revolução Francesa, e que os seus ecos vão ser para todo mundo, mas principalmente para a América Portuguesa, para a América Espanhola, porque inicia-se a partir daí, principalmente com as guerras napoleônicas, todo o processo de emancipação das colônias. A gente tem que lembrar que até o evento relacionado, né, à nossa independência do Brasil em relação a Portugal está concatenado ao fim do antigo regime, está concatenado às guerras napoleônicas. À medida que o rei Dom João VI sai de Portugal, junto com a sua família real e um grupo de nobres, vem para o Brasil e a partir daí inicia todo o processo, vou colocar entre aspas, revolucionário da nossa independência. Veja como que é muito curioso, né, Pedro? Alguns autores liberais, eles gostam de dizer o seguinte: trata-se de um epifenômeno, né? Ou seja, os eventos eles vão evidentemente concatenando um ao outro, né? Então, nós estamos falando da Batalha de 1588, estamos falando das revoluções liberais inglesas, puritana e gloriosa, estamos falando de Revolução Francesa, estamos falando de guerras napoleônicas, que vai ter um impacto em todo o processo, né, de independência de toda a América Espanhola e também da América Portuguesa. Então é muito interessante quando a gente pensa nessa perspectiva, que como que os eventos, evidentemente, eles conseguem linkar.
0: Sim, com certeza. Agora, professor, olhando para esse processo, desse primeiro momento aí, dessa primeira dança entre ingleses e espanhóis no século XVI e comecinho do século XVII, a gente pode entender, depois de 1588 e a derrota da invencível Armada Espanhola, vai haver outro episódio, 1596, conhecido como Batalha de Cádiz ou Captura, Saque de Cádiz, que foi uma massiva e bem-sucedida operação militar anglo-holandesa, né, aí a aliança entre ingleses e holandeses, que resultou na invasão, ocupação e saque dessa cidade que era mais que estratégica, essa cidade portuária de Cádiz. O que vai representar esse episódio? É um momento que a Inglaterra, ela se torna superior aos espanhóis? É uma virada nesse processo de conflitos?
2: Ainda não. Evidentemente que é de fato, do ponto de vista tático e estratégico, uma demonstração de poder naval por parte dos ingleses. 1588 já demonstra esse início ou essa tentativa dos ingleses se tornarem superiores aos espanhóis. É claro que ainda a Espanha é uma potência dominante. A gente não pode perder de vista que a própria Guerra dos 30 Anos, a Espanha ainda é uma força que ali, evidentemente, começa a minar, a se enfraquecer, entrar no processo de declínio. Mas até eu ouso dizer, e eu não escrevi isso no artigo, mas pensei, os espanhóis poderiam apostar em novas investidas contra os ingleses. Por que não aconteceu? A gente lançou uma hipótese da nossa conversa agora, porque passou para a dinastia Stuart, evidentemente depois da morte da rainha em 1613. Então ainda não é em relação a essa batalha que você mencionou. Ainda nós estamos no governo da Elizabeth. Mas é uma coisa interessante. Os ingleses reconhecem, a partir da vitória contra os espanhóis em 1588, de que por serem um país insular, eles tinham que investir na marinha. E essa marinha que vai se tornar uma marinha extremamente poderosa do século XIX. Praticamente ao longo do século XIX, os ingleses vão pintar e bordar com essa marinha. Esse evento que você menciona, de fato, já mostra que a marinha inglesa, ela já despontava como uma superioridade em relação aos espanhóis. Esse é um ponto, assim, nevrálgico, né, na análise.
0: Sim. E quando a gente pensa nos desdobramentos para a população da Inglaterra, a gente está falando de uma Inglaterra recém-saída de uma reforma protestante, né, que vai se tornar majoritariamente anglicana, e que a religião chega a ser um fator, né, dessas rivalidades entre espanhóis e ingleses. A gente pode caracterizar essas tensões como conflitos mais de credos, de diferença de credos, ou as questões comerciais tinham um peso maior?
2: Eu gosto sempre de dizer, Pedro, para os meus alunos, que as dimensões nas relações internacionais, elas devem, praticamente todas as dimensões devem ser envolvidas. A dimensão comercial tem uma importância, a dimensão religiosa, evidentemente, também tem uma importância considerável, porque, veja, a rainha, ela sofreu uma excomunhão, né, pelo Papa Pio V, isso no ano de 1570. No ano de 1571, Pedro, para ser bem aqui exato, o parlamento inglês vota e praticamente diz o seguinte: olha, essa bula papal não tem peso sobre a nossa rainha. Nós vamos garantir a legalidade e a legitimidade da rainha. Agora vamos antecipar o tema. Eu falei aqui de 1570. Quando chega em 1588, o novo Papa, que é o Sisto V, ele imaginava que os católicos ingleses iriam, evidentemente, ser contra a rainha. Havia alguns, sim, sem sombra de dúvida, mas boa parte dos católicos ingleses e católicos galenses eram a favor da rainha, e eles vão se preparar junto com um exército que não era permanente, eram pessoas, assim, dos condados, para se preparar para resistir a esse ataque espanhol. Então, é bem interessante, Pedro, e eu sempre digo isso para os meus alunos, a gente tem que estudar e entender relações internacionais com as diversas dimensões, a dimensão econômica, a dimensão religiosa, a dimensão política e a dimensão diplomática. Um ponto que eu acho importante também aqui falar para o nosso ouvinte, não sei se já leram ou ouviram a respeito disso, o filósofo famoso inglês Thomas Hobbes, ele nasce no ano de 1588. A mãe de Thomas Hobbes tem, então, Thomas Hobbes, e o Thomas Hobbes já é escritor, né? No futuro ele vai dizer assim: quando eu nasci em 1588, eu nasci com meu irmão gêmeo. O irmão gêmeo dele, ele chamou de medo, né? E é muito curioso, né, Pedro, que toda a obra de Thomas Hobbes envolve um pouco a respeito do medo, tanto na obra do Cidadão e principalmente a clássica obra Leviatã, né?
0: Pois é. É interessante a gente pensar nesses impactos na população, porque até no caso das peças teatrais que a gente falou agora há pouco, essa rivalidade com os espanhóis também poderia virar tema de roteiros, de apresentações.
2: Com certeza. O próprio Shakespeare era um autor, um dramaturgo que, ao lançar também os dramas históricos, resgatando os reis anteriores, a própria Rainha Elizabeth, ele tratava de, evidentemente, trazer essa ideia de identidade inglesa, de trazer pertencimento à Inglaterra, do idioma inglês. Então veja como que esses grandes dramaturgos, esses grandes escritores dos mais diversos países, eles têm, evidentemente, uma importância nessa questão da identidade. Shakespeare, sem sombra de dúvida, em relação à identidade inglesa, o pertencimento de ser inglês. Nós estamos falando, então, de estados nacionais que, evidentemente, alguns se formaram, outros estão se formando, mas a construção dessa ideia de identidade, que nunca foi algo, para muitos países, não foi superada, né? Uhum. Mas não vou me atrever a falar muito sobre isso, que não é muito o meu forte também.
0: Sem problemas, a nossa conversa aqui já tá ótima, a gente tá dando conta aqui de vários fatores, né, que ajudam a entender essa rivalidade, como a questão estratégica, a questão das tecnologias navais e agora a liderança política, né? Então, quer dizer, a Elizabeth, mesmo não sendo católica, enfim, e havendo ali católicos ingleses, o que é até curioso, né? Porque a gente imagina, a Inglaterra fez a reforma protestante, todo mundo parou de ser católico e virou anglicano. Não, não era bem assim, né? Mas mesmo assim, a rainha, ela tinha legitimidade, essa dinastia, ela tinha legitimidade, né?
2: Sem dúvida. Até é muito curioso que o pai dela, o Henrique VIII, ele que promove, evidentemente, essa reforma, que não tinha, evidentemente, uma preocupação única e exclusivamente religiosa, tinha, evidentemente, questões políticas e principalmente questões econômicas, né, em relação a essa reforma. Ele não deixou de ser católico, ele ainda era católico, apesar de ter os seus 6 casamentos e as milhares de mulheres que ele teve ao longo da vida. A rainha Elizabeth, de certa forma, ela respeitou ainda as tradições dos católicos, não mexeu em relação a essas questões, e era uma figura, assim, que muito carismática. A própria história dela é muito, assim, ímpar, porque na minha tese de doutoramento eu lanço essa hipótese, que provavelmente ela era estéril, né? Por ser estéril, não era interessante ela casar com qualquer pretendente de qualquer trono europeu. Aí ela assume a identidade de rainha virgem. Eu caso com a Inglaterra, eu sou dona desse barco. E nesse sentido, essa criação da própria visão mítica da rainha Elizabeth, meio se associando à Virgem Maria, ela cria, evidentemente, esse carisma, essa identidade com o povo inglês, que vai lutar com unhas e dentes, né, nessa resistência a essa invencível armada na batalha, então, de Gravelines em 1588.
0: Ah, que bacana, professor. A gente fecha, então, aí com chave de ouro, falando do papel das pessoas comuns e nesse conflito, nessa série de tensões aí com a monarquia hispânica. Quero muito agradecer a sua participação aqui no Virada de História. Adorei o nosso bate-papo e portas abertas para você retornar em outras oportunidades. Um grande abraço.
2: Grande abraço, obrigada.
0: Galera, as entrevistas acabaram, mas nosso papo aqui ainda não. Hoje tem quadro, tem informação importante para vocês.
3: Vamos voltar no tempo com o quadro Aconteceu na História.
0: Aconteceu na história que no dia 18 de agosto de 1604, o Tratado de Londres foi assinado entre Jaime I da Inglaterra e Felipe III da Espanha, pondo fim oficialmente às escaramuças entre espanhóis e ingleses. O Tratado de Londres estabeleceu concessões mútuas para restaurar o status quo ante bellum, a situação anterior à guerra. É, meu latim tá afiado. As cláusulas centrais do tratado procuravam equilibrar os interesses geopolíticos, religiosos e comerciais de ambas as coroas, com reconhecimento da monarquia protestante, fim da pirataria do corso, restrições ao comércio livre dos ingleses no Novo Mundo, entre outros pontos. Mas, como vimos, as tensões não terminaram aí. Só que isso é papo para outro Virada, porque o de hoje acabou. Espero que tenham curtido esse episódio. Continuem ligados aí nesse que é o podcast diário de história da Sputnik Brasil, de segunda a sexta, às 7 da manhã, com reprises às 3 da tarde e 11 da noite, na Rádio Metropolitana, para quem é do Rio de Janeiro. Para quem não é do Rio de Janeiro, vai lá no site da Sputnik Brasil, noticiabrasil.net.br, que você vai poder conferir de primeira mão nesses horários aí que eu falei para vocês. E depois o link dos episódios fica disponível no site metropolitanario.com.br. Aquele abraço, pessoal. Fui!
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8: Bom dia! Seja muito bem-vindo à Rádio Sputnik na Metropolitana, 80.5 FM. A partir de agora, você vai ouvir as principais notícias do Brasil e do mundo. Comigo, Arthur Neto, e com ela, Kelly Muniz. Bom dia, Kelly. Tudo bem?
9: Bom dia, Arthur. Bom dia, ouvintes da Rádio Sputnik. Sejam todos muito bem-vindos. Vamos juntos até às 10 da manhã, trazendo para você notícias do país, do mundo, do nosso Rio de Janeiro. Por isso a gente convida vocês a conferirem mais um Manhã em Foco aqui na Rádio Sputnik, nessa quinta-feira que tá todo mundo feliz aí com a vitória do Brasil, né? Mandaram bem ontem, nossos meninos jogaram muito bem, mas isso é assunto para logo mais o arquibancada,
8: é
9: né?
8: Verdade.
9: Não que a gente não possa comemorar e ser feliz aqui também.
8: Comemorar.
9: Né? Vai, tá valendo.
8: Só não tá feliz quem pegou o metrô hoje.
9: Quem pegou o metrô, a linha 1, a linha 4, meu irmão, boa sorte. Boa sorte aí no seu diálogo aí com o patrão, né? Porque
8: se conseguir chegar.
9: Se já chegou no trabalho, né? Se tá indo aí a caminho do trabalho, viu? Vai com Deus aí, fé.
8: É, um dia você chega. Vai precisar de muito.
9: Agora não tô ouvindo mais nada. A gente acertando o retorno aqui. É. Continuo surda, mas...
8: Daqui a pouco vem.
9: Daqui a pouco eu me ouço. Mas vambora.
8: Tu vens.
9: 8 horas e 2 minutos. Hoje é quinta. quinta-feira, 25 de junho de 2026. E em destaque no Manhã em Foco de hoje, Jax Wagner anuncia saída da liderança do governo no Senado.
8: Moraes pede parecer da Procuradoria-Geral da República sobre apreensão de arma de Bolsonaro.
9: Gilmar Mendes defende extradição de Carla Zambelli em novo pedido à Itália.
8: No cenário internacional, Venezuela decreta emergência após terremotos.
9: Donald Trump indica que eleição no Brasil é teste para Estados Unidos na América Latina.
8: Na Colômbia, Cepeda, de esquerda, reconhece derrota para Espriella.
9: Aqui no Rio de Janeiro, STJ decide manter Rogério de Andrade em presídio federal.
8: E rodoviários do Rio dão prazo de 72 horas para início da greve.
9: E como a gente já abriu Manhã em Foco de hoje festejando, Vini Júnior brilha e Brasil se classifica em primeiro no grupo com 3-0 sobre a Escócia.
8: Nas entrevistas do dia, o presidente dos Estados Unidos, Donald Trump, compartilhou em sua rede social um artigo publicado pela emissora conservadora Newsmax, que classifica

0: Trump e Lula, marcado por declarações recentes do presidente estadunidense sobre o líder brasileiro.
1: O governo brasileiro anunciou que pretende emitir títulos públicos denominados em yuan, a moeda chinesa, durante visita oficial a Xangai. A iniciativa representa mais um passo na estratégia de diversificação das fontes de financiamento e ocorre em um momento em que diferentes países discutem formas de reduzir a dependência do dólar nas transações internacionais. O debate sobre a chamada desdolarização ganhou força nos últimos anos, impulsionado pela expansão econômica da China, pelo fortalecimento dos BRICS e pelas mudanças nas relações comerciais globais.
0: No giro tecnológico de hoje, autoridades argentinas investigam o desaparecimento de uma cápsula contendo césio-137 de um instituto médico em Rosário, na província de Santa Fé. O caso, detectado na terça-feira, levou à emissão de um alerta nacional devido à natureza radioativa do material utilizado na calibração de equipamentos de medicina nuclear.
1: Tudo isso e muito mais a partir de agora no Manhã em Foco, na Rádio Sputnik.
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1: Vamos à previsão do tempo para hoje. Vai ser mais um dia aí de frente fria já instalada. Ela chegou ontem, então assim, vai ser mais um dia aí de chuva na cidade do Rio de Janeiro. Transtornos no trânsito também no metrô. Já já o Arthur Neto vai trazer aí essas informações para você. A gente teve chuva aí ao longo de toda a madrugada em vários pontos da cidade. E a previsão para hoje é de céu nublado a encoberto. Continua aí esse diazinho com previsão de chuva a qualquer momento, viu? A passagem da frente fria continua aí trazendo umidade do oceano, então o céu segue encoberto, previsão de chuva fraca a moderada ao longo do dia, ventos de fracos a moderados, temperaturas amenas e a máxima prevista para hoje, menor que ontem, em 22 graus. Então já sai de casa aí levando três itens: o guarda-chuva, o casaquinho e a paciência para você se deslocar na cidade do Rio de Janeiro, porque tá chovendo, tá cheio de bolsão d'água. Você que tá dirigindo, atenção às pistas escorregadias. Você que tá no transporte público, paciência por conta do trânsito. Quem vai pegar o metrô, paciência também, porque tem problema na linha 1. Já já o Arthur vai trazer esses detalhes aqui nas informações do trânsito. E é isso, leva seu guarda-chuva, porque a previsão é de chuva fraca moderada a qualquer momento do dia. E tem esse friozinho aí, porque a frente fria tá no Rio e com previsão até o fim de semana. A gente vai atualizando você amanhã e com a previsão também trazendo aí pro fim de semana. Amanhã a gente traz todos os detalhes. 8:07.
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0: Com informações do Centro de Operações da Prefeitura e também da concessionária Metrô Rio. Vamos começar pelo metrô, né? Porque é a situação mais complicada hoje. A informação do metrô é que houve um problema de sinalização no trecho entre Uruguaiana e Carioca, no sentido Botafogo, e os intervalos da linha 1 estão irregulares. Mas, devido a vários relatos, né, até de colegas nossos daqui, os problemas estão em todas as linhas, né? Falo todas aqui, mas parece que é uma linha só, né? A gente tem linha 1, linha 2 e linha 4, também maneira legal de contar as linhas, né? De 2 a gente pula pra 4 e todas conversam, né? Então, você deu o problema bem no meio, você pega todas as linhas,
1: né? Eu peguei a linha 4 vindo pra cá e tive reflexo.
0: Você demorou uma hora e meia quase.
1: Uma hora e meia quase, um trajeto que eu levo no máximo 20 minutos.
0: Da Uruguai pra cá.
1: Pra você ver.
0: E aí você vê aqui, o Metrô Rio se pronunciou aqui, né, num tweet, né, no X, na verdade, no antigo Twitter, os comentários são de indignação, né, as pessoas lembrando que a passagem é R$7,90, a passagem cara, mais cara do país, um usuário aqui também, o Júlio Moreira, falando que o sentido Uruguai também está irregular, demorou uma hora do Jardim Oceânico até a Uruguaiana, não é esse tempo todo.
1: Nem do Jardim Oceânico, o Uruguai demora uma hora, pra você ter ideia.
0: É verdade.
1: No máximo 50 minutos.
0: 50 minutos, isso. Tem foto aqui agora da estação Vicente Carvalho, lotada, que também começa a gerar um pouco de perigo, né? As pessoas ficam ali próximo da linha, enfim.
1: E a hora que o trem

0: Chega, né? Que todo mundo quer entrar correndo. É isso, até perigoso de alguém
1: demais.
0: Cair, tropeçar, ser até pisoteado ali. Muita gente idosa, né? Indo trabalhar, indo fazer seus exames. Enfim, se locomovendo pela cidade. Ali na Central do Brasil, então, que é uma troca de linha, né? Muita gente entra correndo e é perigoso,
1: né? E é curioso também, é importante a gente falar, a falta de comunicação, né, Kelly?
0: Sim, porque demorou. O metrô Rio demorou a soltar essa nota. O Centro de Operações também soltou a nota agora há pouco tempo, porque esse problema está acontecendo desde 6:30 da manhã.
1: Sim.
0: Eu só recebi a informação depois que eu tinha saído do metrô, tinha passado todo esse perrengue. Daí a gente tira, né?
1: Além de tudo, você ainda fica preocupado, né? Porque você tá lá, não sabe o que tá acontecendo, você vai ficar preso entre as estações.
0: Tu sabe, exatamente.
1: Enfim, além de tudo, do serviço ruim emprestado, ainda não tem comunicação.
0: E o ar-condicionado não dá vazão.
1: Ainda tem isso, não dá vazão.
0: A chance de alguém passar mal ali dentro,
1: com
0: falta de ar, é muito grande, gente. Não,
1: sim. Eu sou um que me sinto mal, cara. Se ficar muito tempo ali parado.
0: Se eu ficasse mais um pouquinho ali também, eu acho que eu ia desmaiar ali.
1: É complicado. É um trabalho, é um serviço importante e sério, que interfere na vida das pessoas e que parece que não é levado muito a sério, né? Porque quando você tem uma passagem a quase R$8, é complicado você apresentar repetidamente os mesmos problemas, né? Problema de sinalização, não tem informação, e as pessoas ficam ali ao léu, né? No metrô. Só para passar aqui uma informação do trânsito também, para quem tá pelo Riachuelo, teve um enguiço na Avenida Marechal Rondon, tem uma faixa ocupada, foi um ônibus, viu? Na altura da Rua Filgueiras Lima, trânsito lento com pontos de retenção ao longo da via, teve acidente também no elevado do gasômetro, mas já tá liberado, viu? Foi um acidente envolvendo utilitário e carro, na altura do Inho, sentido centro, trânsito com retenções ao longo da via. Agora, 8:11.
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0: 8:12, o presidente dos Estados Unidos, Donald Trump, compartilhou em sua rede social um artigo publicado pela emissora conservadora Newsmax, que classifica a próxima eleição presidencial brasileira como um grande teste para o ressurgimento conservador na América Latina. O texto destaca uma série de vitórias de candidatos alinhados à direita em países da região e afirma que o Brasil pode protagonizar a disputa política mais importante do hemisfério nos próximos anos. A publicação também questiona a confiabilidade do sistema eleitoral brasileiro, sem apresentar evidências que sustentem essa afirmação. O compartilhamento ocorre em meio a um momento de atrito diplomático entre os governos de Donald Trump e Lula, marcado por declarações recentes do presidente estadunidense sobre o líder brasileiro. E para a gente entender os impactos políticos e diplomáticos desse episódio, conversamos com Fauzi Hassan Choukri, que é especialista em relações globais e direito penal internacional, mestre e doutor pela USP, pós-doutor pela Universidade de Coimbra e promotor de justiça aposentado do Ministério Público de São Paulo. Bom dia, Fauzi, bem-vindo mais uma vez à Rádio Sputnik, prazer em falar contigo novamente, viu? E obrigada por aceitar nosso convite.
3: Bom dia, Kelly, bom dia, Arthur, o prazer é todo meu de estar aqui com vocês uma vez mais para trocarmos ideias e refletirmos sobre esse momento.
0: Obrigada, Fauzi, mais uma vez. Bom, para a gente começar aí falando do assunto, qual é o peso político de Donald Trump compartilhar um artigo que trata diretamente das eleições brasileiras?
3: Essa manifestação do presidente estadunidense se insere num contexto muito mais amplo da América, particularmente da América do Sul, neste momento, em que forças conservadoras, para não dizer retrógradas, buscam a qualquer custo retomar ou manter-se num poder a título questionável, inclusive, quanto à sua legitimidade. É lógico que existe um perfilamento muito claro do governo estadunidense em relação à sua opção política aqui no Brasil, a um determinado candidato, ou pelo menos pré-candidato, que é o senador Flávio Bolsonaro. Nunca houve qualquer mascaramento da simpatia do governo Trump por essa ala política no Brasil, e as críticas elas são mais do mesmo. Sempre se ataca o processo eleitoral, que é justo quando essa ala conservadora barra retrógrada vence, mas é absolutamente injusto e manipulado quando ela perde. O descrédito da urna eletrônica é um discurso velho, é um discurso surrado. Nunca houve, por qualquer estudo técnico relevante, comprovação de comprometimento da urna eletrônica. Posso dizer que trabalhei por várias eleições num sistema ainda do papel impresso no início da minha carreira anterior como promotor de justiça. Depois trabalhei por muitos anos em muitas eleições de vários níveis com a urna eletrônica, e não pode haver num regime democrático saudosismo por voto em papel. Saudosismo por voto em papel é um desejo incontido de voltar-se a um coronelismo eleitoral.
1: Bom dia, professor. Arthur falando com você agora. Mesmo sem comentários adicionais, o compartilhamento pode ser interpretado como uma sinalização política para grupos conservadores na América Latina?
3: Bom dia, Arthur. Mais uma vez, um prazer estar aqui com você. Sim, meu caro, é um esforço hercúleo, que não é apenas um esforço diplomático, mas é um esforço também militar, que o governo estadunidense tem buscado construir nos últimos meses. Basta que se veja atualmente o questionamento das eleições no Peru, do ponto de vista diplomático, e do ponto de vista militar, este acordo, que é de causar perplexidade em qualquer pessoa que se coloque a refletir sobre ele, que é o acordo militar entre os Estados Unidos e o Paraguai, que inclusive é gerador de uma situação de risco para nós aqui no Brasil. E não há dúvida alguma que há uma intenção manifesta de interferência do governo estadunidense no destino de cada um destes países. Na verdade, Arthur e Kelly, todos que estão nos ouvindo, na verdade nós voltamos a um modelo de política internacional dos Estados Unidos, que sempre existiu, mas agora com um diferencial. Isso é escancarado. Na história do século passado, a interferência do governo dos Estados Unidos em inúmeros países da América Latina foi decisivo para que rumos políticos mudassem drasticamente, e agora nós passamos a viver isso. E em todo esse cenário, a gente está focando um pouquinho mais na América do Sul neste momento, mas basta ver também a movimentação do governo estadunidense em relação ao México nas últimas semanas, procurando dar uma nota de descrédito ao governo de Claudia Sheinbaum, que é, na verdade, uma líder hoje extremamente reconhecida como uma líder positiva na sociedade mexicana. Então, sim, há uma movimentação muito clara de interferência no meu modo de analisar as coisas.
0: E até que ponto, Fauzi, líderes internacionais conseguem influenciar debates políticos internos de outros países por meio das redes sociais?
3: Kelly, é uma situação que nós devemos ter como prioritária em qualquer análise política hoje. O ambiente das redes sociais é um ambiente que pouco contribuiu, da maneira como ele está montado, né, este ambiente, pouco contribuiu para o crescimento democrático. Muito ao contrário, ainda ontem eu analisava um texto que me chegou aqui por indicação, uma análise muito interessante em que se fazia uma espécie de balanço entre a fragilização democrática e a ascensão das redes sociais. Redes sociais desta maneira como elas são construídas, a partir de um determinado modelo econômico, privilegiando leituras políticas de interesse à manutenção deste poder econômico. Um ambiente verdadeiramente livre e democrático no que diz respeito a propriedade destas redes poderia ser mais favorável à democracia, mas neste momento não. Então, aquilo que qualquer um que ocupe uma cadeira como a do atual presidente dos Estados Unidos publique nas suas redes sociais acaba tendo eco em outras sociedades, né? Ainda mais em sociedades nas quais, como a nossa, lamentavelmente, nós temos um baixíssimo índice de aculturamento político. Nós vivemos já há décadas ladeira abaixo no processo educacional, ou seja, tudo isso é um ambiente muito próspero, muito fértil para que prospere esta visão autoritária, retrógrada do mundo, porque os grandes debates democráticos, eles são ceifados na sua essência por esses mecanismos de redes sociais, né?
1: Agora, qual é a relevância geopolítica, né, do Brasil para os Estados Unidos e para o equilíbrio político da América Latina?
3: Arthur, essa é, na verdade, a grande pedra de toque dessa história toda. O Brasil teve, se nós pegarmos o nosso processo de redemocratização como um todo, ou seja, se nós olharmos de 1988 para cá, o Brasil teve uma importância crescente no cenário geopolítico mundial. Nem tanto, evidentemente, por aspectos militares, porque nesse aspecto nós estamos muito, muito atrás, inclusive de países do mesmo perfil socioeconômico, mas na construção de uma ordem multilateral, uma ordem multilateral fundada nos direitos humanos, na busca na busca de soluções pela diplomacia, na ascensão do comércio internacional de uma maneira mais paritária. Isso foi uma característica muito importante nos anos 90 para nós, onde nós tivemos nos dois governos FHC um protagonismo muito relevante no cenário, sobretudo, dos direitos humanos e na nossa presença na economia mundial. Os anos 2000 e 2010, até a metade dos anos 2010, reforçaram este papel, sobretudo nos dois primeiros governos do atual presidente Lula, e aí nós vivemos um momento ladeira abaixo. Com a deposição da então presidente Dilma Rousseff, e nós perdemos todo aquele espaço de protagonismo no cenário internacional. Porém, neste momento, nós conseguimos reconstruir este protagonismo, sobretudo porque nós estamos alinhados com os BRICS, que são hoje o grande anteparo a muitas pretensões geopolíticas e econômicas do governo estadunidense. Então nós somos hoje sim uma grande pedra no sapato dos interesses daquele país, dos Estados Unidos, na forma como o seu atual governante vê isso. E é lógico, o que está havendo no âmbito da América Latina, sobretudo da América do Sul, é um cerco né, aos países que têm governos de matriz progressista, como é o nosso caso. E olha que nós ainda, outro dia o presidente Lula fez uma afirmação, estava, inclusive, salvo engano, com o presidente da França, o Macron, dizendo: eu não sou um homem de esquerda. E de fato, se nós formos olhar uma raiz mesmo de posições de esquerda, Lula é muito mais um homem de diálogo e de uma busca de um meio caminho. Mas isso incomoda muito. A relevância, a palavra do governo brasileiro hoje é uma palavra que tem peso mundial. Somos ouvidos. Temos significância, um papel significativo, perdão, na área econômica. Temos minerais estratégicos. É lógico, isso não é algo que seja simpático aos olhos do atual governo estadunidense.
0: E o compartilhamento desse artigo, curioso aí, pegando toda essa linha de raciocínio sua aí, esse artigo foi compartilhado justamente após declarações críticas, né, do Trump sobre Lula, que chegou a chamar ele de muito volátil. Como é que a gente pode interpretar esse contexto?
3: Eu acho que vamos usar uma expressão que tá meio na moda, né? Acho que foi o Wagner Moura que usou algum tempo atrás, né? Eu acho que o governo, particularmente o presidente estadunidense, não estava acostumado com o molho brasileiro, né? Então, faltou a ele entender, né, que você pode, como pessoas civilizadas, concordarem e discordarem sobre muitas coisas, e que nós não somos subservientes. Dizer que temos interesse numa parceria comercial não significa que assinamos embaixo o patrocínio que os Estados Unidos fizeram na guerra contra o Irã e nos olhos que eles fecham as atrocidades de Israel no Líbano, que são fatos que não podem contar com a concordância de um governo como o do nosso perfil e nem com qualquer governo de uma matriz civilizada, né? Então eu acho que a volatilidade apregoada pelo presidente estadunidense vem muito por aí, né? Ele confunde uma lex mercatória, uma lei de mercado, né, com a defesa de interesses que são mais humanos do que mercadológicos. Aí vem a volatilidade.
1: Agora, o que a gente pode falar, né, desse momento de eleição? Porque a eleição está chegando aí, né? Está pertinho. Uhum. Tende a atrair mais atenção internacional do que em ciclos anteriores?
3: Eu creio que sim, Arthur, porque nós vivemos, na verdade, uma eleição que é, ao mesmo tempo, uma renovação ou uma continuidade de um ciclo e o fim desse mesmo ciclo. Seja pelas razões etárias do presidente Lula, seja por razões jurídicas, este é muito provavelmente, se ele ganhar as eleições, como as pesquisas até agora apontam, é o seu último mandato. E o que vem daqui para frente é muito mais uma preocupação com o que vai acontecer a partir de 2030 do que exatamente o que vai acontecer a partir de 2027. Nós temos aqui uma situação extremamente delicada, porque nós precisamos olhar onde as forças progressistas colocarão o seu peso nas eleições de 2030. Nas eleições de 2026, todos caminhavam para um consenso bastante claro que leva à figura do presidente Lula, Né? Mas para 2030 fica em aberto desde já a situação da sua sucessão. E esse é um dado muito peculiar destas eleições, Kelly e Arthur. Elas começam já com uma contagem regressiva para a próxima. Né? Então, o cenário é bem mais complexo do que pode parecer a uma primeira vista.
0: Tá certo, professor. Muito obrigada, então. Fauzi Hassan Choucro, especialista em relações globais e direito penal internacional, mestre e doutor pela USP, pós-doutor pela Universidade de Coimbra e promotor de justiça aposentado do Ministério Público de São Paulo. Obrigada mais uma vez pela sua disponibilidade em conversar conosco aqui na Rádio Sputnik. A gente segue acompanhando, então, esse cenário internacional, essa relação entre Brasil e Estados Unidos, principalmente que a gente está aí às vésperas, né, da aplicação de um novo tarifaço sobre produtos brasileiros. A gente segue aguardando aí os próximos capítulos dessa relação e espera contar contigo em outras oportunidades. Será sempre muito bem-vindo.
3: Olha, Kelly, Arthur, é sempre um prazer muito grande estar com vocês. Eu agradeço mais uma vez este convite. Lamento que por razões profissionais hoje o meu tempo esteja um pouco mais curto do que o normal, né? Mas vai ser sempre um grande prazer conversar com vocês e com todos aqueles que nos ouvem.
0: Ah, imagina, a gente entende e agradece mesmo assim. Não faltará oportunidade. Não, muito obrigada,
3: não,
0: viu?
3: Não, obrigado vocês, gente. Bom trabalho.
0: Obrigado, bom tchau, dia. Tchau. 8:30.
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1: Uma ação da Polícia Civil prendeu os principais suspeitos de dois casos de feminicídio registrados em diferentes regiões do Rio. E quem tem os detalhes pra gente é o repórter Vinícius Fernandes.
4: Em menos de 24 horas, a Polícia Civil prendeu os suspeitos de matar duas mulheres em diferentes casos no estado do Rio. Em um dos inquéritos, agentes da Delegacia de Homicídios da capital prenderam nesta quarta-feira Davidson de Oliveira dos Santos, suspeito de matar a ex-companheira Yasmin Rodrigues da Silva, de 24 anos. De acordo com as investigações, o suspeito foi até a casa da vítima na comunidade Faz Quem Quer, em Rocha Miranda, na zona norte da capital fluminense, alegando que iria entregar fraldas para a filha do casal, de 2 anos. Segundo os investigadores, ele atacou Yasmin e a mãe dela com golpes de faca. As duas foram socorridas, mas Yasmin não resistiu aos ferimentos. Familiares contaram que a jovem havia terminado o relacionamento com Davidson cerca de uma semana antes do crime e que ele não aceitava o término. Após a justiça decretar a prisão temporária, o rapaz se entregou na delegacia do centro do Rio, onde teve um mandado cumprido pelos agentes. Já na região dos Lagos, policiais prenderam Samuel Garcia da Costa, de 24 anos, apontado como principal suspeito pela morte da companheira Ana Clara Rangel, de 19 anos. A jovem estava grávida de 2 meses quando foi assassinada. O corpo de Ana Clara foi encontrado pelos próprios pais no dia 8 de junho, dentro da residência onde ela morava com o companheiro, em Araruama. O laudo do Instituto Médico Legal apontou que a causa da morte foi estrangulamento. Dados do Instituto de Segurança Pública mostram que o Rio de Janeiro registrou 20 casos de feminicídio no primeiro trimestre desse ano. O número representa uma redução de 37% em comparação com o mesmo período do ano passado. Por outro lado, as tentativas de feminicídio aumentaram, passando de 88 para 97 registros no mesmo intervalo. Reportagem Vinícius Fernandes.
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0: Agora 8h34, a Polícia Civil está nas ruas nesta quinta-feira em uma operação contra fraudes bancárias no Rio de Janeiro. A investigação mira um grupo suspeito de aplicar golpes e movimentar grandes quantias de dinheiro. Quem vai trazer os detalhes pra gente é o repórter Paulo Fonseca. Bom dia, Paulo.
5: Tudo bem, Kelly? Bom dia, Arthur. Bom dia aos nossos ouvintes. A Polícia Civil do Rio deflagrou nesta quinta-feira uma operação para investigar um suposto esquema de fraude relacionado à reativação do Banco de Crédito Móvel, o BCM, uma instituição que havia sido oficialmente liquidada na década de 60. Segundo as investigações, a manobra teria como objetivo a apropriação indevida de um crédito superior a R$1 bilhão. Entre os alvos da operação estão, além dos acionistas do banco, integrantes da cúpula da Junta Comercial do Estado do Rio de Janeiro. A ação conduzida pela Delegacia de Fraudações, cumpre 12 mandados de busca e apreensão em imóveis de alto padrão nos bairros do Recreio dos Bandeirantes, Barra da Tijuca, Glória, Tijuca, Copacabana, Gávea e Botafogo. A Polícia Civil apura se houve irregularidades na reativação desse banco, já que esse processo teria ocorrido mesmo diante de uma decisão contrária da Justiça e de um parecer também contrário da Procuradoria do órgão. No centro dessa investigação está uma antiga disputa judicial envolvendo um terreno de 153 mil metros quadrados no Recreio dos Bandeirantes, na zona oeste do Rio. Essa área, ela faz parte de um conflito que se arrasta há décadas e pode envolver indenizações que chegam a R$2,5 bilhões, considerando correções monetárias. A investigação da Polícia Civil aponta que a tentativa de reativação desse banco poderia ter sido uma estratégia para interferir diretamente nesse litígio e a acessar esses valores bilionários eventualmente pagos pelo Estado. Além da possível fraude na reativação do banco, e os investigadores também apuram indícios de que esses envolvidos possam estar ligados à invasão de terreno na Barra da Tijuca, fraudes imobiliárias e construção de condomínios irregulares também na região. Kelly e Arthur.
0: Obrigada, Paulo, pelas informações, Paulo. Viu?
1: Agora, 8h36, a Polícia Federal e o Ministério Público Federal deflagraram hoje uma nova etapa da Operação Disclosure, que investiga uma suposta fraude bilionária envolvendo as lojas americanas e amplia o foco sobre acionistas e instituições financeiras. Jorge Paulo Leman e Carlos Alberto Sicupira são alvos da operação. A investigação avançou com o cumprimento de mandados e novas medidas judiciais em um dos maiores casos de fraude já apurados no mercado financeiro brasileiro. Nessa fase da operação, agentes da PF cumprem 9 mandados de busca e apreensão nas cidades do Rio de Janeiro e São Paulo, com apoio do Ministério Público Federal. As ações fazem parte do aprofundamento das investigações sobre o esquema atribuído às lojas americanas, que já vinha sendo analisado em fases anteriores da Operação Disclosure. A 10ª Vara Federal Criminal do Rio determinou o bloqueio de bens e valores que podem chegar a R$54 bilhões, montante estimado com base em laudos técnicos e periciais que calculam o tamanho das fraudes investigadas. À medida que atinge patrimônios vinculados aos investigados e busca garantir eventual reparação dos danos apontados pela investigação. Os empresários Jorge Paulo Leman e Carlos Alberto Sicupira são alvos da operação e uma ampliação desse escopo da investigação que já é conduzida pela Força Tarefa. A nova fase também busca apurar se acionistas das lojas americanas e representantes de grandes bancos privados do país participaram ou tiveram envolvimento no esquema investigado, que até hoje ficou, vamos dizer assim, acobertado, né? Até o momento não se falava em instâncias superiores quando vinha à tona essa questão das lojas americanas, que não foi uma simples crise, né? Que levou à situação que a empresa estava levando, né? Foi de fato uma fraude, uma das maiores fraudes ou a maior fraude do sistema financeiro brasileiro. Agora 8h38.
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0: Agora 8h39, o senador Jax Wagner do PT anunciou ontem em suas redes sociais que vai deixar a liderança do governo no Senado. Na nota, Wagner informa que a decisão foi tomada em comum acordo com o presidente Lula, com quem se reuniu no Palácio da Alvorada. Segundo a nota, ele diz ter tido uma ótima reunião com o presidente Lula numa conversa entre amigos e decidiram em comum acordo que vai se afastar da liderança do governo no Senado Federal. Segundo Jax Wagner, a prioridade neste momento é provar sua inocência e se dedicar à reeleição de Lula e do governador Jerônimo Rodrigues, também da sua reeleição junto com Rui Costa para o Senado. Jax Wagner disse que, com humildade e muito trabalho, pretende renovar o compromisso com um projeto coletivo que vem mudando a Bahia e o Brasil. No dia 18 de junho, a Polícia Federal realizou ação de busca e apreensão nas residências do senador em Brasília e Salvador. Os agentes acusam Jax Wagner de ter recebido vantagens do banqueiro Augusto Ferreira Lima, ex-sócio do Banco Master. Em entrevista à Band News, Wagner negou irregularidades e afirmou estar absolutamente tranquilo em relação à investigação.
1: E o ministro Alexandre de Moraes, no Supremo Tribunal Federal, concedeu nessa quarta-feira o prazo de 48 horas para a Procuradoria-Geral da República se manifestar sobre o caso da arma apreendida com um dos seguranças do ex-presidente Jair Bolsonaro. A decisão foi tomada um dia após Bolsonaro prestar depoimento à Polícia Civil do Distrito Federal e confirmar que é proprietário do armamento. Durante a oitiva, o ex-presidente, que está em prisão domiciliar, disse que mora com a esposa, Michele Bolsonaro, a enteada e sua filha e necessita da arma. Segundo ele, segundo o delegado, Bolsonaro disse que tinha 3 mulheres em casa e não poderia ficar desarmado. Diante da declaração, Moraes disse que o ex-presidente pode ter cometido uma falta grave no cumprimento da prisão domiciliar. Segundo o ministro, a lei de execução penal definiu que constitui falta grave possuir indevidamente instrumento capaz de ofender a integridade física de outra pessoa. Para o ministro, é necessário que a PGR avalie se o caso da arma pode ter impacto, né, na renovação da prisão domiciliar de Bolsonaro, cujo prazo de 90 dias será encerrado nesta quinta-feira, hoje. Na semana passada, um segurança de Bolsonaro foi parado em uma blitz em Brasília com uma arma do ex-presidente. Segundo o militar, o armamento estava sendo levado para conserto. Ao tomar conhecimento do caso, Moraes cobrou explicações sobre a solicitação do reparo às vésperas do encerramento do período de 90 dias da domiciliar.
0: Agora 8h42, o ministro Gilmar Mendes do Supremo Tribunal Federal enviou na terça-feira à Advocacia Geral da União um documento no qual defende a extradição da ex-deputada Carla Zambelli para o Brasil. A manifestação será enviada à Justiça da Itália, que deve julgar nas próximas semanas o novo pedido do governo brasileiro para extraditar a ex-deputada. Por ter dupla cidadania, a ex-parlamentar deixou o Brasil antes da execução das penas. O caso envolve a segunda condenação de Zambelli. Em agosto do ano passado, o plenário da corte condenou a ex-deputada a 5 anos e 3 meses de prisão pelos crimes de porte ilegal de arma de fogo e constrangimento ilegal com emprego de arma de fogo. Mendes é o relator do caso. Zambelli foi acusada de perseguir o jornalista Luan Araújo às vésperas do segundo turno das eleições de 2022. A perseguição começou começou após Zambelli e Luan trocarem provocações durante um ato político no bairro dos Jardins, em São Paulo. No documento enviado à AGU, Gilmar diz que a condenação de Zambelli ocorreu por decisão do plenário da corte e destacou que não houve nulidades processuais. O ministro também ofereceu garantias processuais de praxe à Itália e informou que, se for extraditada, Zambelli ficará presa na penitenciária feminina do Distrito Federal, conhecida como Colmeia, local que possui instalações em boas condições. No mês passado, Zambelli foi libertada na Itália após a Corte de Cassação negar outro pedido do governo brasileiro para extraditá-la. O caso trata da primeira condenação de Carla Zambelli, na qual a primeira turma a condenou a 10 anos de prisão pela invasão ao sistema eletrônico do Conselho Nacional de Justiça, ocorrido em 2023. Os magistrados italianos apontaram a parcialidade do ministro Alexandre de Moraes para julgar o caso. De acordo com a sentença, Moraes agiu como, abre aspas, juiz e vítima, fecha aspas, ao atuar como relator da ação penal que condenou Zambelli.
1: Agora, às 8h44, no cenário internacional, os terremotos que atingiram a Venezuela na noite desta quarta-feira causaram pelo menos 164 mortes, segundo afirmou a presidente Delcy Rodrigues na manhã desta quinta-feira. Há mais de 1.000 feridos e vítimas nos escombros dos prédios e casas que desabaram. Segundo informações da agência Reuters, a presidente anunciou que será criado um fundo de 200 milhões de dólares com recursos do Fundo Monetário Internacional para reconstruir a infraestrutura do país. O Serviço Geológico dos Estados Unidos estima que o número de mortes pode ultrapassar 10 mil pessoas e chegar a até 100 mil. A Venezuela foi atingida por 2 terremotos, um de magnitude 7.2 e outro de magnitude 7.5. Segundo o governo da Venezuela, os tremores tiveram mais de 20 réplicas e por isso causou toda essa destruição. Esse terremoto que a Venezuela, óbvio, decretou emergência, né? Após esses terremotos, anunciou a criação desse fundo de 200 milhões de dólares. E isso que aconteceu na tarde, né, de quarta-feira, entrando à noite também, os moradores correram para sair dos edifícios, enquanto o terremoto, né, sacudia os prédios. Houve divulgação de vários vídeos, assim, que são realmente de dar medo, né, da situação, e a gente vai acompanhar aqui a situação da Venezuela, né, e trazer informações o tempo todo aqui, em tempo real, né, conforme as coisas forem acontecendo.
0: Tem aí informações de 164 mortos, quase 1.000 feridos, segundo a presidente da Venezuela, né, edifícios que desabaram na capital Caracas, tremores deixaram um rastro de destruição também em outras cidades venezuelanas, e Delcy Rodrigues, a presidente venezuelana, decretou estado de emergência no país. Equipes de resgate estão trabalhando para socorrer as vítimas. Não há notícias de brasileiros afetados, segundo o Itamaraty, embora esse tremor tenha sido sentido em cidades do norte do Brasil, sim, né? Como Manaus e Belém. A gente também segue aí acompanhando atualizações desse caso, refletindo aqui também no Brasil. Países como o Brasil e Estados Unidos enviaram equipes de resgate para a Venezuela, e equipes estrangeiras, segundo a própria presidente do país, informou que devem chegar à Venezuela nesta quinta-feira para ajudar aí nesse resgate, nesse suporte, né, a esses 1.000 feridos no país. A reconstrução aí, a gente vai atualizando, as primeiras informações ainda estão chegando, há buscas, sim, por sobreviventes, e a gente vai seguir atualizando aqui ao longo do Manhã em Foco, ao longo da nossa programação de hoje, aqui na Rádio Sputnik.
1: E é importante falar, né, sobre essa escala dos terremotos, a gente fala, né, 7.2, 7.5, o que aconteceu na Venezuela foi que o tremor teve magnitude preliminar de 7,5, ele ocorreu apenas 40 segundos, e depois de um tremor precursor de magnitude 7.2 que atingiu a região, né? As ondas sísmicas e fatores relacionados relacionados ao deslocamento do solo é que determinam a magnitude de um terremoto, medida até 10 na escala mais comumente usada para descrever os terremotos. Então, dá para a gente ter uma noção da magnitude desse terremoto, né? Numa escala de 10, esses terremotos foram de 7.2 e 7.5, né? Na escala. Então, assim, os cientistas usam amplamente a escala de magnitude de momento para categorizar a força e o tamanho dos terremotos de uma forma mais precisa do que a escala Richter, né? Que é usada há muito tempo e a gente costuma ouvir, né? Quando tem notícias sobre terremoto, sempre fala da magnitude na escala Richter e tal. Então, os cientistas usam, né, amplamente a escala de magnitude de momento, que dá um pouco mais de precisão para essa medição, né? Isso de acordo com o Serviço Geológico dos Estados Unidos. Essa escala de magnitude de momento é baseada no momento sísmico do terremoto, que explica o quanto a crosta terrestre se desloca em um terremoto, o tamanho da área ao longo da fissura da crosta e a força necessária para superar o atrito naquele local, juntamente com ondas sísmicas que a mudança cria. Portanto, é um terremoto importante, de grande magnitude, e como a gente já disse, vamos seguir aqui atualizando essas informações e também buscando entender cada vez mais o que aconteceu por lá e as consequências desse terremoto. Agora, 8h50.
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0: O senador colombiano de esquerda, Ivan Cepeda, reconheceu a derrota na disputa presidencial do país, afirmando que as diferenças políticas devem ser resolvidas com respeito e diálogo. Cepeda estava a menos de 1% atrás do vencedor, Abelardo de la Espriella, na apuração inicial dos votos, tendo obtido 48,7%, e havia afirmado que aguardaria a verificação final da apuração pelo Registro Nacional. O Registro Nacional informou, na última terça-feira, que a contagem final diferiu em apenas 0,003% da contagem inicial. O reconhecimento de Cepeda, candidato do Pacto Histórico e aliado do governo do presidente em fim de mandato Gustavo Petro, abre caminho para a transição de poder no país de 53 milhões de habitantes após uma das eleições mais acirradas de sua história recente.
1: 8h52, tem aquele recadinho dos nossos amigos do Jabuticaba Sem Caroço.
6: Fala, pessoal, o episódio de hoje do Jabuticaba Sem Caroço aproveita o clima de festa e torcida de período de Copa do Mundo para também falar de algo não tão agradável, o possível clima mais poluente da história. A Copa deste ano deve provocar um custo climático maior do que o dobro registrado na Copa do Catar de 2022, podendo gerar 7,8 milhões de toneladas métricas de dióxido de carbono, de acordo com a plataforma Greenly. E ainda há outra preocupação. É disputada durante o verão dos Estados Unidos, período marcado por altas temperaturas, mas também por tempestades frequentes, raios e chuvas intensas. Qual o impacto para os atletas?
7: Quem bate um papo com a gente sobre o assunto é o Délcio Rodrigues, ele que é diretor executivo do Clima Info, e também o educador físico Luiz Fernando Lucas, que é pós-graduado em musculação e treinamento de força.
6: Então não perca, a gente tem um encontro marcado e esperamos vocês aqui na programação da Rádio Sputnik Metropolitana.
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1: E a violência continua assustando moradores da zona sudoeste do Rio. A guerra entre traficantes e milicianos em Rio das Pedras completa o 7º dia seguido. E o Paulo Fonseca volta aqui para falar com a gente sobre esses confrontos. Diga, Paulo.
5: Isso mesmo, Arthur. Bom dia novamente. Bom dia. Moradores de Rio das Pedras, na zona sudoeste do Rio, enfrentaram mais uma madrugada de violência nesta quinta-feira. Em meio a uma semana de confrontos consecutivos na região, criminosos do Comando Vermelho voltaram a tentar invadir a comunidade dominada por milicianos e chegaram a usar um drone para lançar uma granada que atingiu uma casa de uma família. O explosivo danificou o imóvel, especialmente o teto, mas apesar do susto, ninguém ficou ferido. Esse novo tiroteio aconteceu na área de mata conhecida como Areal, um dos acessos à comunidade. Segundo relatos, os traficantes tentaram avançar pelo local, mas encontraram milicianos armados, o que provocou esse intenso confronto. Durante a fuga, de acordo com a polícia, os criminosos recuaram em direção ao canal do Anil e há suspeita de que tenham utilizado embarcações para escapar rumo à Gardênia Azul. Esse é o 7º dia, né, como falamos, de confrontos na região. De acordo com o delegado Márcio Almeida, da Delegacia de Repressão às Ações Criminosas Organizadas e Inquéritos Especiais, a DRACO, criminosos do Comando Vermelho, vindos da Gardênia Azul e da Muzema, estariam recebendo reforço de traficantes do Complexo da Penha para tentar expandir o controle territorial em Rio das Pedras. E, por outro lado, os milicianos estariam se unindo com outra facção criminosa, o Terceiro Comando Puro, para o fortalecimento dos confrontos nessa região.
8: Eles se uniram, uniram esforços, né, não só para manter aquele território, mas também potencializar os seus lucros e impedir também as investidas, né, de facções rivais que a gente tem observado aí recentemente.
5: O policiamento segue reforçado na região. Equipes do batalhão de Jacarepaguá montaram um cerco nos principais acessos à comunidade, com apoio de unidades especiais da Polícia Militar, como o Batalhão de Operações Policiais Especiais, o BOP, o Batalhão de Choque, o Batalhão de Ações com Cães também. E no meio de tudo isso, né, dessa guerra, ficam os moradores da região da Gardênia, Rio das Pedras, Tijuquinha, Muzema, que vivem, né, convivendo com esses tiroteios consecutivos nos últimos dias, né?
0: Exatamente.
1: Obrigado, Paulo, pelas suas informações. A gente segue aí trazendo atualização, né, ao longo da programação. Essa situação que é muito ruim, né, para quem vive na região. 8:56.
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1: 8:58, sobre os acontecimentos na Venezuela, o presidente Lula emitiu um posicionamento, não, uma nota sobre o que aconteceu por lá, né? Disse que tomou conhecimento com grande preocupação e consternação dos impactos causados pelo terremoto que atingiu a Venezuela. Instruiu o Ministério das Relações Exteriores que avalie, juntamente com a Embaixada do Brasil em Caracas, a situação do país e as medidas de assistência que o Brasil pode adotar, e reafirma a determinação em apoiar o governo da presidenta encarregada, Delcy Rodrigues, na recuperação de áreas afetadas desse país irmão, cujo povo tem dado provas de grande resiliência à frente das adversidades. Através do Twitter, também, a presidente Delcy Rodrigues disse que recebeu com profundo agradecimento a mensagem do presidente Lula e a disposição do governo de acompanhar o povo venezuelano. Diz que valoriza esse tipo de gesto de solidariedade e irmandade entre os povos e reafirma os laços de cooperação e amizade que unem Venezuela e Brasil. Agora, 8h59.
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1: O governo brasileiro anunciou que pretende emitir títulos públicos em yuan, a moeda chinesa, durante visita oficial a Xangai. A iniciativa representa mais um passo na estratégia de diversificação das fontes de financiamento e ocorre em um momento em que diferentes países discutem formas de reduzir a dependência do dólar nas transações internacionais. O debate sobre a chamada desdolarização ganhou força nos últimos anos, impulsionado pela expansão econômica da China, pelo fortalecimento dos BRICS e pelas mudanças nas relações comerciais globais. Para analisar esse cenário, a gente conversa agora com Felipe de Souza Camargo, que é economista, especialista em infraestrutura e desenvolvimento político e econômico, mestre em administração pública e em relações internacionais pela Universidade de Colômbia. Bom dia, Felipe, muito obrigado pela sua disponibilidade, viu?
10: Bom dia, Arthur, bom dia, ouvintes, tudo bom? Como vai?
1: Tudo bem, tudo certinho, prazer recebê-lo. Para começar nosso bate-papo, queria que você falasse para a gente qual o significado econômico, né, e estratégico dessa decisão do Brasil de emitir títulos públicos em yuan.
10: Essa decisão é, como você mesmo falou, é uma decisão de diversificação muito mais do que uma decisão de desdolarização. Porque quando você emite títulos da sua dívida em outras moedas que não o dólar, você abre para outros países e para outros mercados, para facilitar esses mercados de comprarem os seus títulos públicos. Como o Brasil é um país que tem uma dívida relativamente alta, né? São cerca de 80% do PIB em dívida, mesmo que a maior parte dessa dívida seja em moeda nacional, o Brasil está tentando pegar empréstimos para fazer os seus pagamentos em outros lugares do mundo. Está tentando melhorar a sua, diversificar, né, os lugares onde ele vai procurar dinheiro para poder pagar as suas dívidas, para poder pagar os custos do governo nacional. Então, acho que isso é muito mais uma estratégia de diversificação para alcançar melhores taxas de juros para sua dívida, do que efetivamente uma tática de desdolarização em si. Não é que o Brasil quer se ver livre do dólar, até porque o dólar ainda é mais de 70% da dívida nacional, da dívida externa, né, nacional, e o yuan é coisa como 5%, 6%, é muito pouca coisa. Mas essa diversificação é uma característica de um país que está buscando melhorar a sua posição nos empréstimos internacionais. Isso está acontecendo também na zona do euro. O Brasil fez exatamente a mesma coisa com o euro recentemente. Então, não é só com o yuan, é com outros países além do dólar. É uma diversificação geral, né?
0: Bom dia, Felipe, Kelly, falando contigo aqui na Sputnik, obrigado por aceitar nosso convite. O fortalecimento econômico da China, né, contribuiu para ampliar o papel internacional, no caso aí falando do Yuan, nos últimos anos?
10: Oi, Kelly, tudo bom? Como é que você está? Sem dúvida, o crescimento da China contribui para o Yuan hoje ser uma moeda internacionalmente comercializada, né? O fato da China ser a segunda maior economia do mundo, de ser a maior base industrial do mundo, de hoje em dia eles terem uma base econômica muito robusta, ajuda e é fundamental para hoje o Brasil. Imagina se na década de, sei lá, 80, o Brasil ia pensar que ia fazer esse tipo de relação comercial com a China. Não ia. A China era um país muito pobre, com um PIB muito baixo, e que o Yuan não era forte o suficiente para você ter uma relação desse tipo. Mas mesmo assim o Yuan ainda é uma moeda muito é uma moeda controlada, então assim como por exemplo o Yen é uma moeda controlada, sempre que o Yen ou o Yuan atingem um certo ponto, os governos desvalorizam essas moedas artificialmente para gerar um

0: completamente solta, eu consigo prever, dadas as movimentações mundiais, pensar que só as movimentações mundiais podem impactar essa moeda, e não uma decisão de um governo externo, uma intervenção direta de um governo na sua própria moeda, pode intervir no valor da moeda que eu estou comprando, no fim das contas.
1: Agora, qual seria a diferença, assim, entre utilizar o yuan em operações específicas e substituir efetivamente o dólar, né, como principal moeda das relações internacionais? Você até falou que, claramente, essa não é a intenção do Brasil, mas como é que funcionaria isso, assim? Seria vamos dizer, um movimento muito grande, enfim...
0: Então, minha opinião sincera é que a China não tem nenhum interesse em ter essa responsabilidade, porque você, sua moeda ser a moeda fiduciária mundial, isso é, a moeda que o mundo aceita, tem um custo para a sua economia. Porque você vai ter que deixar a sua moeda, como eu disse antes, você vai ter que deixar a sua moeda correr livremente no mercado mundial. E isso é difícil, porque você tem políticas cambiais que você pode fazer para beneficiar ou não o seu país e forçar, de alguma forma, outros países a aceitarem. Você tem como valorizar ou desvalorizar o produto que é feito no seu país por meio do câmbio. Então, assim, quando você olha no plano global de fidúcia, né, de moedas fiduciárias, o dólar ainda é disparado a maior moeda, a moeda internacional mais utilizada. O dólar é mais de 50% do comércio mundial é feito em dólar. E o segundo colocado é o euro, que não é nem o yuan, que é muito maior do que o yuan. Então, o euro, que é uma moeda que é solta, não tem, a gente não observou nos últimos anos um controle estatal do euro, né, em 20% das transações mundiais. O yuan fica lá em 2%, é pouco. Então, a gente olhar e falar que você está sendo uma desdolarização mundial é um pouco demais. Uma coisa que está acontecendo, que não tem a ver com o yuan especificamente, é uma valorização do ouro. Agora o ouro deu uma desvalorizada, né? Mas no início, nos últimos 2 anos, o ouro se valorizou muito, que é uma forma de fidúcia também, né? Uma forma de meio de compra, é o ouro, é histórico, é ancestral. Todas as grandes civilizações da Europa e do Oriente Médio a China usava prata, mas usavam metais preciosos para ter a relação comercial entre eles, né? E isso ainda é maior do que o yuan. Então, há outras formas que estão se desenvolvendo no mundo que ainda têm um poder maior do que o yuan. Obviamente, o yuan tem crescido e tem se transformado numa possibilidade futura de uma moeda internacional. Mas, como eu disse, o comércio internacional ainda tem certos problemas com o yuan, principalmente devido ao fato de o governo chinês impactar no yuan de tempos em tempos. E isso te dá pouca previsibilidade sobre a moeda. Coisa que se os Estados Unidos fizer, desvaloriza o preço, ou valoriza o preço do dólar muito rapidamente, porque é uma moeda aberta, com pouca intervenção, e muito aberta para o mundo.
2: E esse anúncio brasileiro tem potencial para produzir impactos relevantes sobre a posição internacional do dólar, ou seus efeitos tendem a ser mais simbólicos nesse momento? Como é que você avalia?
0: Eu não acho que o Brasil em si e essa decisão, porque é uma decisão de fazer uma transação. Uma transação não é, o Brasil não está mudando toda a sua dívida para

0: Yuan, ele está só abrindo a possibilidade de, caso necessário, ter uma dívida em Yuan. Então, é muito pouco hoje. É uma parcela pequena da dívida brasileira. Então, o Brasil, por mais que seja uma economia grande, ele não é uma economia que vai impactar diretamente. Se fosse trocar tudo, talvez impactasse alguma coisa. Mas não é hoje, sozinho, isso não é um impacto para o dólar ou para a dolarização mundial, efetivamente. Tá? Eu não acredito nisso. Agora, passa uma série de indicações. Por exemplo, é uma forma de você se aproximar dos BRICS, de você fazer os BRICS ficarem mais fortes, porque são dois países dos BRICS, né? São dois países fundadores dos BRICS. Então, se você está querendo fazer uma relação mais eficiente dentro dos BRICS, o BRICS que é um grupo que não tem nenhum tipo de acordo, tá? É só uma nomenclatura. Né? A gente se diz parte dos BRICS, mas o BRICS é mesmo uma nomenclatura. Não tem nenhum acordo assinado, não tem nenhuma organização dos BRICS. Mas isso pode vir a ter, se você efetivamente fizer aproximações como essa do que o Brasil está fazendo com a China e essas aproximações se estenderem um pouco mais. Essa aproximação em si tem pouco impacto, mas é um primeiro passo para, no futuro, quem sabe, você ter um impacto maior.
1: Agora, quais fatores que continuam sustentando a predominância do dólar como principal moeda de reserva de comércio do mundo?
0: Bom, fora o fato dos Estados Unidos ainda ser a maior economia mundial e eles serem ainda o principal hegemão mundial, por mais que a gente hoje ainda fale de divisão de poderes no mundo, de múltiplos polos de poder, etc., os Estados Unidos ainda é o principal hegemão mundial, ele ainda é o único país do mundo que consegue transmitir a sua força militar no mundo inteiro e isso tem impactos no, no, na economia mundial, né? Por mais que a China esteja crescendo, a China ainda é uma economia, por exemplo, com uma renda per capita relativamente baixa, comparada com a renda per capita americana. A renda per capita chinesa está ali em torno dos 10 mil dólares, enquanto a renda americana está em torno dos 75, 80 mil dólares por pessoa. Então, a diferença é muito alta, né? O quanto de dinheiro sobra na economia americana, que tem excedente na economia americana, é muito maior do que o quanto de excedente tem na economia chinesa. Isso tem um impacto na forma como você vê a moeda dos Estados Unidos. Fora o fato que os Estados Unidos têm a moeda americana é uma moeda livre, uma moeda de livre circulação e sem impacto do governo. Já na China, você tem esse impacto. Tô repetindo muito isso aqui, mas eu acho que, na minha percepção, minha opinião é que isso impacta muito na decisão de um comprador da moeda. Então, se eu vou comprar uma moeda, qualquer moeda, para ter uma valorização no futuro, para comprar coisas no futuro, eu quero garantir que essa moeda não tenha impactos que eu não saiba medir. Por exemplo, uma decisão de um estado. Então, lugares que têm essa relação são poucos no mundo hoje. Os Estados Unidos, o euro, a libra esterlina e o franco suíço. Provavelmente essas são as quatro principais moedas do mundo hoje, antes do yuan. O yuan ainda é uma moeda que tem impactos do governamentais em cima. E para não dizer que porque eles são uma autocracia, não é essa a questão. Por exemplo, há muita dificuldade na compra da moeda chinesa, japonesa também, porque eles fazem o mesmo tipo de intervenção. Então você ainda prefere comprar libra do que comprar moeda japonesa, em média, tá? As reservas mundiais ainda estão mais em libra do que em reserva japonesa. Por quê? Porque tem uma série de impactos que você observa no mercado japonês, que o governo japonês faz sobre a sua própria moeda e que a China faz sobre a sua própria moeda, que tem impactos significativos na decisão de você comprar ou não comprar essa fidúcia.
2: E como é que o mercado financeiro costuma reagir quando países anunciam iniciativas voltadas à diversificação cambial?
0: Não é um grande problema. No caso, essa política é uma política muito pequena. No fim das contas, ela é relativamente pequena. Não é um grande impacto, nem na própria dívida brasileira. Mas no limite, assim, bem no limite, é provável que em algum momento tenha uma pequena redução de juros no mercado geral de títulos brasileiros, porque você aumentou o número de pessoas que podem comprar o título. Tá? Então, se você aumentou o número de pessoas que podem comprar o título, provavelmente essas pessoas vão estar dispostas a comprar um preço um pouquinho mais barato. E aí, a pessoa que está aqui do outro lado vai ter que se acostumar com um juro um pouquinho mais barato. Mas esse impacto, essa política aqui de diversificação é interessante. Eu acho bom que o Brasil esteja olhando para diversificação. Diversificação é sempre uma coisa importante. Você não pode ficar colocando todos os seus ovos na mesma cesta, né? Mas é um impacto muito pequeno. Então as pessoas vão olhar e vão no limite, no cálculo do mercado para pro juro brasileiro, isso tem um impacto muito pequenininho, na minha opinião.
1: Agora, você consegue apontar aí se há riscos cambiais, financeiros ou até geopolíticos nessa estratégia adotada pelo Brasil com relação ao Yuan?
0: Eu acho que, de novo, é tão pequeno que não tem risco, é um processo gradual. Nesse primeiro momento, é um teste, é uma tentativa, né? Se essa tentativa der errado, não vai acontecer nenhum problema, porque é muito pequenininho o que foi colocado lá para fazer, para converter em yuan. E por isso que a gente faz aos poucos as coisas, é um processo gradual, porque se der errado você volta. Mas assim, no geral, agora, por uma questão geopolítica, você pode observar que é um passo em direção aos BRICS ou ao Sul Global, ou é isso que que o governo brasileiro talvez gostaria de passar numa visão geopolítica. E a ideia de que se você continuar esse caminho até o limite, seria um abandono do dólar. Você quer passar essa ideia? No caso, os Estados Unidos estão combatendo esse tipo de ideia. E aí a gente vai ter uma discussão, talvez até um presidente Donald Trump, um pouco mais fervoroso, venha a punir países que estão fazendo esse tipo de passo, tá? Mas eu acho que não tem muita implicação. Acho que os próprios Estados Unidos, o presidente Donald Trump, não vai olhar para esse caso específico. Precisaria de mais acontecimentos, mais fatores para efetivamente isso aqui virar um impacto real, tanto na dívida brasileira como nas relações político-internacionais do Brasil.
2: Certo. E Felipe, olhando para o médio e longo prazo, na sua opinião, qual o cenário mais provável, né, diante de tudo isso aí? O dólar continuará como principal referência financeira global ou você percebe aí caminhos para um sistema internacional mais diversificado, com participação de outras moedas?
0: Eu ainda não vejo um mercado global que o dólar não seja dominante. Tá? Esse caminho pode em 50, daqui a 50 anos mudar? Pode. Mas é muito mais confortável você ter uma moeda fiduciária básica do que você voltar muitos anos e, não sei, usar o ouro como meio de troca. Tá? Até porque, assim, a China está criando existe um sistema chamado sistema SWIFT, que é o sistema de trocas internacionais. E esse sistema está baseado na Bélgica, mas é controlado pelos Estados Unidos, está controlado pelo Ocidente. A China queria fazer o SWIFT próprio dela, para não ter que passar pelo sistema americano, sistema ocidental, dolarizado, para fazer comércio internacional. Tá? Ela está fazendo seu SWIFT, está fazendo seus sistemas de trocas internacionais, mas mesmo assim, quando você olha os grandes polos da economia mundial, fora a China, e a China comercializa muito em dólar, tá? Ela não deixou de comercializar em dólar. A China tem uma dificuldade de comercializar em dólar com países aliados a ela que não são aliados ao Ocidente, como, por exemplo, o Irã ou a Rússia, que tem problemas com o Ocidente e tem uma série de regimes do Ocidente, de processos negados pelo Ocidente, que ela tem dificuldade. Agora, a relação entre Estados Unidos e China é feita em dólar, ok? E são as duas maiores economias do mundo e é o maior fluxo de comércio do mundo. Então, esse tipo de mudança ainda não foi feita. E no longo prazo, pode ser feito. Agora, no curto e médio prazo, isso não vai impactar nas decisões comerciais específicas desses dois países. Se algum outro país quiser comprar, se a União Europeia quiser comprar da China, vai continuar comprando em dólar. As maiores economias do mundo ainda funcionam, as relações internacionais ainda funcionam em dólar. Então, eu não vejo agora espaço para você mudar essa fidúcia mundial. Mas no muito longo, num processo mais de, sei lá, 50 anos, isso pode mudar, obviamente.
1: Perfeito. Felipe de Souza Camargo, economista, especialista em infraestrutura e desenvolvimento político econômico, mestre em administração pública e em relações internacionais pela Universidade de Colômbia. Muito obrigado, viu, pela sua participação, pelas explicações para os nossos ouvintes. Espero numa próxima a gente voltar a se falar, viu? Muito obrigado.
0: Obrigado, Arthur. Obrigado, Kelly. Obrigado, ouvintes. Até a próxima.
2: Obrigada, Felipe. Bom tchau, dia. Tchau. Até a próxima.
1: 9h23.
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1: Com ela, vamos fazer também assim? Com ela.
2: Priscila. Hoje é quinta-feira,
1: dia, Priscila,
2: né?
1: Hoje é quinta, dicas.
4: Pô, me senti muito importante. Bom dia.
1: Entrou no esquema da apresentação em dupla.
4: Poxa, bom dia, Kelly. Bom dia, Arthur.
1: Bom dia.
4: Bom dia, Jossandro, nosso operador e todos os ouvintes. Pessoal, é hora da pipoca.
2: Com esse tempinho, então, o cinema é tudo.
4: O cinema, o cheirinho, a pipoca quentinha.
2: Deu fome.
4: Ai, também. Mas então, hoje estreia um filme que vai alegrar os fãs de quadrinhos e de super-heroínas, claro, né? Que é a Supergirl, com a atriz Millie Alcock no papel principal. A atriz, inclusive, veio ao Rio para promover a obra. Não sei se vocês viram nas redes sociais.
2: Eu vi isso aí.
4: Achei muito legal, né? Que ela foi à cidade do samba, deu uma palhinha ali de dança com a equipe da produção. Acabou salvando o dia dos fãs, né? Com muita simpatia. É, pois bem, o filme mostra uma fase um pouco mais, um pouco menos conhecida, na verdade, da heroína. É de antes dela chegar à Terra, a personagem Kara Zor-El enfrenta traumas da destruição de Krypton, o planeta dela, e embarca numa jornada pelo espaço, que passa por outros mundos com muito desafio, né? O filme é inspirado na história em quadrinhos da Marvel, Supergirl, Mulher da Manhã, pra galera purista ali que quer consultar a obra original, então fica a dica. Mais um filme estadunidense aqui na nossa lista, que é O Segredo Obscuro, que faz uma mescla de terror, de suspense com humor ácido e acompanha uma história que questiona a busca pela perfeição física que o mercado da beleza fomenta, né? E a gente sabe muito bem que o mercado da beleza se passa, né? No elenco estão a Elizabeth Moss e a Kate Hudson, que fazem muito boas, né?
5: Boas atrizes.
4: Boníssimas, conhecidíssimas do público, sempre com um tom crítico ali. E nesse filme, inclusive, tem uma crítica social embalada por um mistério que elas levam com muita maestria. Agora, dos Estados Unidos, a gente vai para a China com O Sol Nasce para Todos, que é um drama em que uma mulher grávida reencontra por acaso um antigo amor dela em uma sala de espera de hospital, ali que ela está esperando a consulta dela, né? E a partir desse encontro vem à tona algumas lembranças, alguns segredos e as escolhas que eles fizeram também no passado e que acabaram influenciando a vida dos dois. O roteiro, ele é muito bonito. Ele faz um mergulho muito profundo na delicadeza, o que parece paradoxal, mas é isso. Também foi feito com muito primor. Estados Unidos, China, a gente vai para o Oriente Médio, para o extremo Oriente Médio. Essa viagem nos leva até o filme Um Triste e Belo Mundo, que acompanha a trajetória de Nino e Yasmina ao longo de 3 décadas. Os dois são amigos desde a infância e cresceram com muita dificuldade, passando pelas transformações do Líbano, que é um país lindo, riquíssimo, só que a gente aqui no Brasil, infelizmente, costuma conhecer o Líbano pelos conflitos que ele tem até hoje, né? É, só que a gente deve lembrar que é um país belíssimo, com muita história.
1: E que agora está novamente, né, sendo envolvido em um conflito, né? Foi envolvido em um conflito, né? E segue sendo, sofrendo aí com ataques e tudo mais.
4: É isso, são essas questões geopolíticas que, enfim, acabam apagando um pouco ali da...
5: Interessante, né?
4: É muito legal. Pois bem, enquanto os protagonistas vivem em meio ao caos, eles tentam dar vida aos próprios sonhos e construir uma perspectiva de futuro, que eu acho que é o que acontece mesmo na vida real, né? Saindo dali, do Oriente Médio, a gente vem para o Ocidente, para a Europa especificamente, com Uma Infância Alemã, que também é ambientado em um ambiente de guerra. Ele mostra os últimos dias da Segunda Guerra Mundial e o protagonista é um garoto que vive com a família na ilha de Amrum, que fica ali no norte da Alemanha. E em meio às incertezas do final da guerra, ele acaba tendo responsabilidades muito cedo. Ele é um menino precoce e aí ele acaba tendo que lidar com os dilemas que colocam à prova a visão dele da realidade, né? Porque é um mundo muito rígido para uma criança. E também tem muito da realidade, né? Tem muito de história e de experiências de vida das pessoas.
1: Uma das coisas que me pega muito, assim, nessas situações de guerra, são as crianças, né? Lógico, acho que perdem a vida e as crianças que têm que passar por tanta coisa e não podem ser crianças, né? Tem que ter um amadurecimento forçado ali, por vezes perde a mãe, perde a família, fica sozinho e perde um momento da vida em que vamos dizer assim, o mais bonito, acho que, de uma pessoa é a infância, né? Você aproveita, você não tem preocupações, não tem cargas. claro, né? A infância aqui, tô falando a infância perfeita, entre aspas. Deveria ser assim, na minha opinião.
2: Lúdico, né, da infância.
1: E aí, a criança passando por guerra, enfim, loucura mesmo.
4: É verdade, e é interessante, porque a gente falou do Líbano, do conflito aqui no filme, né? E indo pra Alemanha, então a infância é perdida quando a gente tá em guerra em qualquer lugar do mundo, né? Eu, fazendo um adendo aqui, desculpa até a interrupção,
1: não, claro,
4: mas eu acho que a gente tem muito fresca aquela foto do menino refugiado que morreu numa praia.
1: Nossa,
4: que parecia que ele tava dormindo.
1: Cara, isso é surreal, assim.
4: Isso marca, né? Fica. É. E é, assim, a gente acaba naturalizando, né? Porque tá muito longe da gente.
1: Sim.
4: Mas aí, ao mesmo tempo, não tá longe, porque, sabe, são seres humanos, a gente naturaliza a situação e, cara, perder a infância, eu acho que é perder a vida, sinceramente. Verdade. Porque você perde a fase de formação, né? Quem sou eu pra falar? Os especialistas estão aí, sim, mas sem infância, gente, a pessoa tá fadada aqui, né?
1: Você vai ser, a tua vida adulta vai ser um reflexo daquilo, né?
4: É isso.
1: Então, realmente.
4: E é importante, eu sei que a coluna é de cinema, mas é importante porque o cinema, a arte é a vida, né?
1: Isso,
4: é. É meio clichê, mas o cinema também serve pra gente...
2: A reprodução da vida,
4: é
2: ali,
4: isso,
2: né?
1: Refletir, né?
4: É isso.
2: Colocar essa catarse, o pensamento, a reflexão sobre a vida, né?
4: É isso. E ele é tão rico que a gente pode se divertir, pode ter entretenimento, a comédia, mas o drama é real. Então, vamos debater sim, cinema é espaço pra isso. Mas enfim.
1: Não, legal ter gerado essa conversa aqui também.
2: Sim,
1: porque
2: importante.
1: Reflete a importância, né, da cultura, do cinema, enfim.
4: É isso. E vindo pro Brasil agora, o filme Apenas Coisas Boas, olha.
1: Opa! Depois desse papo.
4: Depois disso tudo, Apenas Coisas Boas. Ele se passa no interior de Goiás, nos anos 80, e conta a história de um encontro entre um pequeno fazendeiro e um motociclista que tá passando ali pela região dele, que sofre um acidente. Mas eu não vou contar, a convivência dos dois vira uma surpresa, confiram.
2: Sem spoiler.
4: É isso, Kelly Arthur, a gente segue com o drama da vida real agora, que é o Brasil na Copa. Se a gente passa ou não passa de fase. Todo jogo é uma obra sem roteiro, né?
1: É
4: então,
1: isso.
4: Vamos acompanhar produções cinematográficas que tem o script certinho, tem começo, meio e fim, e eu devolvo pra vocês.
1: Valeu, Priscila.
2: Obrigada,
1: muito obrigado.
2: Pelas
1: suas dicas.
2: Já curtiu o fim de semana que tá chegando e curtiu um cineminha com esse tempinho, então tudo de bom.
1: Agora 9h32.
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2: Agora 9h32, a Polícia Civil do Rio volta ao caso do menino Arthur de Melo da Silva, que morreu após suspeita de envenenamento na Baixada Fluminense. Os peritos aguardam o resultado das perícias feitas em celulares de familiares da vítima para esclarecer a situação triste, né? Esse caso aí que chocou a gente. E o repórter Lucas de Andrade está chegando aqui no estúdio para trazer mais informações. Bom dia, Lucas.
6: Bom dia, Kelly. Bom dia, Arthur.
1: Bom dia
6: também aos nossos ouvintes do Manhã em Foco. Pessoal, importante a gente relembrar um pouco do caso, né? O Arthur, esse menino, Arthur de Melo da Silva, esse menino de 11 anos, morreu no último dia 11. Ele tinha passado 11 dias internado no Hospital Estadual Ricardo Cruz, em Nova Iguaçu, Hospital Estadual Ricardo Cruz, em Nova Iguaçu. E os celulares, né, tanto do pai, da mãe, da madrasta e do padrasto de Arthur, foram apreendidos na última sexta-feira. A causa da morte, né, oficialmente, foi uma broncopneumonia, mas exames do Laboratório de Toxicologia Forense do Instituto Médico Legal identificaram no corpo da criança a presença de lidocaína, que é um anestésico, midazolam, um sedativo, e terbosfol sulfóxido, um agrotóxico utilizado em plantações, o que levantou suspeitas, né, dos técnicos de que ele poderia ter sido envenenado. Com os resultados, a delegacia prevê direcionar agora uma nova linha de investigação. No mesmo dia, né, que foram apreendidos esses celulares, na sexta-feira, portanto, foi realizado o mapeamento da cena do crime por scanner a laser e recolhido material genético para análise. A polícia busca agora reconstruir os últimos dias de vida do menino e esclarecer como as substâncias chegaram ao organismo dele. Investigadores suspeitam que Arthur tenha comido um pedaço de bolo que estaria envenenado. De acordo com o advogado Luiz Almeida, que representa o pai, Ademir de Melo, Arthur morava com o pai e a madrasta desde março deste ano. Ainda de acordo com a defesa do pai, a mãe, Lindiane da Silva, teria pedido a Ademir que o filho voltasse a morar com ele, porque o convívio na casa dela não ia bem. O menino passava os fins de semana com a mãe. No último fim de semana de vida, Arthur ficou na casa da mãe e, por causa de uma reunião escolar na segunda-feira, Lindiane o levou diretamente à escola. Após as aulas, o menino seguiu de ônibus para a casa do pai. Imagens de câmeras de segurança já obtidas pela investigação mostram que Arthur chegou à residência de Aldemir por volta das 6h20 da noite. Ao chegar em casa, Arthur teria contado ao pai que o padrasto havia dito que deixaria sua mãe caso ele voltasse a morar com ela. Enquanto o pai saiu para buscar a enteada no reforço escolar, a madrasta teria encontrado na mochila do menino um pedaço de bolo de chocolate guardado sem recipiente entre roupas dobradas, o que chamou sua atenção. Ainda segundo o advogado de Aldemir de Melo, Arthur comeu o bolo e disse ao pai que a mãe tinha guardado para ele, já que ele havia passado mal no fim de semana e não tinha conseguido comer na festa. O pai, segundo a defesa, nem chegou a ver o alimento. Mais tarde, também segundo a defesa, toda a família jantou macarrão com carne moída e ninguém, além do menino, apresentou mal-estar. Por volta das 11 da noite, Arthur começou a vomitar, teve episódios de diarreia e demonstrou confusão mental, falando frases sem sentido. Foi levado para atendimento médico e transferido para uma unidade de maior complexidade, onde permaneceu internado por 11 dias até a morte. Então, atualizações sobre esse caso, né, tão triste, a gente vai trazer aí ao longo dos próximos dias. A gente espera que, enfim, esse esclarecimento seja dado pela família também, né? Enfim, que possa ser obter justiça em relação a esse caso, Arthur Kelly.
7: Verdade. Obrigado, Lucas. A gente vai seguir aí acompanhando, né? Trazendo qualquer novidade aqui ao vivo no Manhã em Foco. Agora 9h36.
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2: 9h38, o Superior Tribunal de Justiça manteve Rogério de Andrade detido no sistema penitenciário federal. O contraventor responde pela morte de Fernando de Miranda Inácio, que aconteceu em novembro de 2020. O ministro do STJ, Rogério Schietti Cruz, suspendeu a decisão anterior da Justiça do Rio, que havia retirado o bicheiro do regime disciplinar diferenciado e determinado a volta dele ao sistema prisional estadual. Desde 2024, Andrade cumpre pena em presídio federal em Campo Grande, no Mato Grosso do Sul. Na decisão, o ministro concordou com o argumento do Ministério Público do Rio sobre a prisão do contraventor em uma unidade fora do Rio de Janeiro. Segundo o magistrado, a permanência de Rogério em um presídio federal não depende do surgimento de novos fatos. Basta que permaneçam os motivos que levaram a transferência dele para fora do estado. O ministro destacou a existência de elementos indicativos de periculosidade. Ele também pontuou a posição de liderança em organização criminosa, com influência no sistema prisional e em órgãos de segurança pública, além do risco à ordem pública e à instrução criminal. Rogério de Andrade e Fernando Inácio são, respectivamente, genro e sobrinho de Castor de Andrade. Desde a morte de um dos maiores chefes do jogo do bicho no Rio de Janeiro, em 1997, eles disputavam os pontos da contravenção. O crime aconteceu no estacionamento de um heliporto no Recreio dos Bandeirantes, na zona sudoeste. Na ocasião, Inácio foi atingido por 3 tiros, sendo um deles na cabeça. A denúncia do Ministério Público do Rio aponta Andrade e Márcio Araújo de Souza como os mandantes da morte de Inácio. A execução do crime foi realizada por Rodrigo Silva das Neves, Igor Rodrigues Santos da Cruz, o Farofa, Pedro Emanuel Donofre Andrade Silva Cordeiro, o Pedrinho, e Otto Samuel Donofre Andrade Silva Cordeiro. Após ser denunciado em 2021, Rogério acabou solto no ano seguinte por decisão da segunda turma do Supremo Tribunal Federal. O patrono da Escola de Samba Mocidade Independente de Padre Miguel chegou a ser preso outra vez em 2022. Ele deixou a cadeia poucos meses depois, após o Superior Tribunal de Justiça conceder uma liminar para substituir a prisão preventiva por medidas cautelares que incluíam o uso de tornozeleira eletrônica e o recolhimento domiciliar à noite. Em abril de 2024, o ministro Cássio Nunes Marques também revogou as medidas cautelares. Por fim, o contraventor foi novamente preso em 2024 durante a Operação Último Ato. Desde então, cumpre pena em uma penitenciária federal de segurança máxima. Antes disso, Rogério de Andrade ficou preso em uma cela isolada de 6 metros quadrados na penitenciária Laércio da Costa Pelegrino, em Bangu 1, unidade prisional de segurança máxima do estado do Rio de Janeiro.
1: Seguindo no Rio de Janeiro, o Sindicato dos Rodoviários encaminhou ontem um ofício à Prefeitura do Rio, ao Sindicato das Empresas de Ônibus da cidade e aos consórcios de transporte do Rio, Intersul, Internorte, Transcarioca e Santa Cruz, comunicando o prazo legal de 72 horas para o início de uma greve da categoria. O Ministério Público do Trabalho também recebeu o aviso. Como não houve contraproposta por parte das empresas, os motoristas de ônibus do município anunciaram a paralisação a partir da meia-noite da próxima segunda-feira. De acordo com o presidente do sindicato, Sebastião José, apesar de o estado de greve já ter sido decretado, a paralisação se tornou inevitável por causa da falta de novos contatos do Rio Ônibus com a entidade. A última proposta apresentada previa um reajuste salarial de 4,39%, correspondente ao IPCA acumulado até abril deste ano. Com a proposta apresentada, aplicada sobre os valores atuais dos salários e do auxílio alimentação da categoria, o motorista de ônibus convencional teria um reajuste de R$ 150,15, passando de R$ 3.420 para R$ 3.570. Já o motorista de articulado na categoria E teria aumento de R$ 180,17, passando de R$ 4.104,18 para R$ 4.284,35. O auxílio alimentação seria reajustado em apenas R$ 29,00, passando de R$ 660 para R$ 689,00. O sindicato garante que a categoria não abre mão da pauta aprovada em assembleia e encaminhada ao Rio Ônibus. Entre as reivindicações estão a mudança da data base para 1º de março, salário de R$ 5.000 para motorista de ônibus articulado e de R$ 4.000 para os demais motoristas, fim dos contratos temporários, contratação via CLT para os profissionais do BRT, ticket de alimentação de R$ 1.000, jornada de trabalho no regime 5x2, manutenção do passe livre para a categoria, indenização dos 30 minutos do intervalo de almoço, além da oferta de planos de saúde e odontológico. Essas são as demandas do sindicato. A assembleia da categoria acontece na Estrada Otaviano em Rocha Miranda, na zona norte do Rio de Janeiro. Agora 9 horas e 43 minutos.
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2: Agora 9:44, a gente vai atualizando aqui as informações sobre o terremoto que atingiu a Venezuela, a busca por vítimas desses terremotos que devastaram o país na noite de ontem e deixaram até agora, a gente tem um número de 164 mortos e 971 feridos até o momento. As buscas por vítimas continuam no país, mais de 500 equipes de emergência estão trabalhando para tirar sobreviventes dos escombros. Imagens da imprensa e das redes sociais que circulam aí pelo mundo todo mostram a comemoração dos venezuelanos a cada sobrevivente encontrado com vida após esses tremores que foram considerados os piores a atingirem o país em 100 anos, viu? Foram dois terremotos de magnitude de 7.2 e 7.5 que atingiram o país e provocaram pelo menos 20 réplicas nas horas seguintes, segundo o governo venezuelano. Prédios e casas desabaram na capital Caracas e em outras cidades. Os tremores foram sentidos em cidades do norte do Brasil, Manaus e Belém. Até amanhã de hoje, como a gente já falou aqui, 164 mortes haviam sido confirmadas, mas o Serviço Geológico dos Estados Unidos estima aí que o número de mortos possa ficar entre 10 mil e 100 mil pessoas. O Itamaraty diz que até o momento não há notícias de brasileiros entre as vítimas. Dezenas de chefes de Estado e de governo se solidarizaram e se colocaram à disposição para enviar tanto ajuda humanitária como produtos médicos e equipes de resgates. Além do Brasil, a lista inclui vários países que já sofreram terremotos devastadores, como os Estados Unidos, a Turquia, o México e Portugal. Segundo a presidenta interina da Venezuela, Delcy Rodrigues, que agradeceu à comunidade internacional pelo apoio recebido, os primeiros socorristas estrangeiros devem chegar nas próximas horas. O governo venezuelano cancelou aulas e suspendeu serviços não essenciais. A gente segue acompanhando e informando você atualizações ao longo da programação aqui na Rádio Sputnik.
1: 9:47.
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1: Com ele.
2: Yuri.
1: Hildebrand, bom dia.
8: Bom dia, Arthur, bom dia, Kelly, bom dia aos ouvintes. Hoje vamos falar, vocês acabaram de falar aí do terremoto na Venezuela, sim, né? Um assunto grave, mas trazer outro assunto grave envolvendo um irmão latino-americano, né? Sim. Sul-americano, um vizinho. Foi o caso da Argentina, né? Que sumiram cápsulas de Césio 137. E a gente lembra que teve um acidente em Goiás aqui, né?
1: Até sério.
8: Década de 80, é até sério. Ou seja, né? Tanto conhecimento sobre o assunto, tanto exemplo negativo para ir lá e acontecer isso. E aí tem se falado muito em roubo, em sumiço, não se sabe muito o que aconteceu. É um país que faz fronteira com o Brasil, a gente ficou muito preocupado, né? Então vamos entender melhor como que aconteceu essa situação. A gente conversa agora com o Júlio César Suíta, que é chefe do Serviço de Desenvolvimento de Técnicas Nucleares do Instituto de Engenharia Nuclear, o IEM. Júlio, obrigado por participar aqui com a gente.
9: Por nada, eu agradeço. Bom dia, Yuri. Bom dia, Arthur. Bom dia, Kelly.
1: Bom dia.
9: É um prazer falar com vocês.
8: Bom dia, Júlio. Sempre um prazer conversar contigo. Explica pra gente como que se deu esse acidente. Como é que tá a situação na Argentina hoje?
9: Olha, primeiro, para que a gente possa dimensionar o problema, é importante citar que essa fonte que foi extraviada na Argentina, ela é cerca de 1 milhão de vezes mais fraca do que aquela que causou aquela tragédia aqui em Goiânia em 1987. Então é uma fonte com potencial de danos à população, ao meio ambiente, muito menor, mas ainda assim requer um acompanhamento, uma preocupação por parte das autoridades para resgatá-la. Que tipo de fonte é essa, Yuri? Ela é uma fonte de Césio 137, ou seja, é o mesmo material que tivemos espalhado em Goiânia, só que em quantidades muito menores. E para que que ela é usada normalmente? Ela é usada para calibração de equipamentos usados, por exemplo, em medicina nuclear. O hospital, a clínica, ao receber um material radioativo para aplicação em pacientes, ele tem que ter segurança de que ele está aplicando a atividade correta no paciente. E isso ele faz checando essa atividade do material com um instrumento chamado calibrador de dose. E esse equipamento, ele precisa ser calibrado periodicamente. E para isso é que serve essa fonte que foi extraviada na Argentina. Por que que se usa o Césio 137 para calibrar? É importante colocar que a fonte de material radioativo usado em pacientes, ela não tem Césio 137. Em pacientes se usa outros radionuclídeos, como Tecnécio 99, Iodo 131. Mas você não, esses materiais, eles têm uma meia-vida radiológica muito curta, ou seja, meia-vida é o tempo que a quantidade de material decai a sua metade. Então a gente está falando em meia-vida da ordem de horas, dias. E essa é uma das vantagens do Césio, ele tem uma meia-vida de 30 anos. Então com isso você conta com uma fonte lá que vai estar em condições de uso durante décadas. Isso é importante, isso em termos de logística e também em custos. E uma outra conveniência que o Césio 137 tem é a característica dos seus raios gamas. Ele emite uma única energia de raio gama muito precisa, que é ideal para se fazer a calibração desses equipamentos. Então, o Césio 137 ele é importante para calibrar equipamentos de medicina nuclear no mundo todo. E por isso é que muitos laboratórios, inclusive aqui no Brasil, né, e também clínicas de medicina nuclear, usam esse material para calibrar os seus equipamentos. E essa fonte lá que se extraviou na Argentina era usada com esse propósito. Ela também tem características de segurança em relação àquela que foi roubada ou extraviada lá em Goiânia. Ela está encapsulada em gel, então ela não é um pó, como nós tínhamos em Goiânia, que causou aquela dispersão com contaminação de muitas pessoas.
8: Ah, entendi.
9: Essa fonte, ela é, digamos, sólida. Então, ela representa risco, principalmente para quem a manipula diretamente, sim, mas não tem risco de dispersão.
8: Ah, entendi. Sim. Eu queria até perguntar, Júlio, sobre as lições que a gente pode tirar desse acidente que a gente teve da década de 80, né? E eu imagino, sim, que até essa questão do estado sólido do material seja uma delas. Queria entender, então, os riscos, as lições que a gente tira e os riscos desse sumiço do material para o Brasil especificamente. Como que a gente deve agir para impedir que o conteúdo entre aqui no país e cause um acidente nuclear que, pelo que você está falando, não seria do mesmo tamanho, né? Mas continuaria sendo um problema.
9: Sim, uma fonte dessas clandestina no Brasil é um fator de preocupação, é verdade. Então, mas você, dada a atividade dela, que embora não seja tão alta, mas ainda é uma atividade expressiva, na maioria das instalações você tem como detectar esse material. Eu digo em aeroportos, por exemplo, esse material seria detetável. Agora, o risco poderia ser uma transferência rodoviária, alguma coisa nesse nível, né? E, mas como eu dizia, o risco que existe seria eminentemente para quem estivesse transportando, especialmente se ela estiver fora da blindagem, porque se ela estiver na sua blindagem original, que é uma espécie de copo de chumbo, ela está em segurança. O grande risco seria alguém pegar essa é uma espécie de bisnaga, um recipiente plástico, e colocasse no bolso, por exemplo. Esse indivíduo estaria em risco, né? De dependendo do tempo que ele fique e o local onde a fonte fique depositado, pode trazer complicações para ele. Mas eu acho que nós aqui estamos numa situação relativamente segura, porque eu não consigo conceber alguém que viesse extraviar uma fonte dessas na Argentina para trazer no Brasil, para o Brasil, se o Brasil tem as suas próprias fontes, né? O que pode ter motivado isso talvez fosse alguém que quisesse, digamos, fugir da burocracia ou dos impedimentos legais que existem com relação à importação desse tipo de material. Essas fontes geralmente são importadas. Então, para que você consiga importar, você tem que ter uma série de licenças necessárias, né? Então, a minha teoria, que não tem nenhum compromisso aí com a verdade, isso é uma impressão minha, é que alguém quis, digamos, escapar desses procedimentos legais e pegar a fonte para o seu uso, o uso do seu laboratório ou da sua pesquisa, é o que há de mais provável. Porque
8: curioso, né? Porque existem meios oficiais de fazer isso, né, professor? Desculpa até te cortar.
9: Não,
8: existem meios oficiais de fazer isso e, enfim, isso pode ser até prejudicial, tanto para a pessoa que está ali, né, manipulando, quanto para qualquer pessoa ali próxima, né? Como você falou, isso. Uma bisnaga que pode ser transportada com facilidade. Professor, infelizmente nosso tempo está acabando aqui. Queria ter mais tempo para a gente conversar mais, mas muito importante a gente entender o que aconteceu e também tranquilizar, né, os nossos ouvintes.
9: Exatamente.
8: Não é o mesmo caso de 87, é um pouco mais tranquilo. As lições de 87 acho que já a gente conseguiu pescar, né?
9: Isso. É verdade. Elas foram aprendidas e esse caso eu acho que traz um risco 1 milhão de vezes menor do que aquele que nós vivemos em Goiânia em 87.
8: Tá certo. Brigadão, Júlio.
9: Por nada, agradeço a oportunidade.
8: Tchau. Esse foi o Júlio César Suitas, chefe do Serviço de Desenvolvimento de Técnicas Nucleares do Instituto de Engenharia Nuclear, o IEM, falando com a gente aqui no Giro Tecnológico. Foi rapidinho, mas muito importante.
1: Muito importante,
8: obrigado.
1: Yuri. Obrigadão, viu? Um abraço pro professor.
8: Tchau, gente.
1: Tchau.
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11: Com ele, Thalisson
12: Martins.
11: Bom dia. Neto Neto, bom dia. Kelly Muniz, bom dia. Seleção Brasileira. Finalmente o Brasil fez um bom jogo, hein?
1: Estreou.
11: Estreamos bem, né? 3 para o Brasil, 0 para a Escócia, mas tiraram um gol nosso aí do Vini Júnior.
1: Sacanagem, cara.
11: Era pra ter sido no mínimo 4-0, fora os gols, né? O caminhão de gols que nós perdemos. Acho que 5-0 esse jogo estaria bem pago, tá? Seleção Brasileira jogou assim como a gente cobrava. Nós começamos a Copa do Mundo cobrando o Vini Júnior e ele já deu a resposta, tá? O Vini Júnior é o melhor jogador da Seleção Brasileira e um dos melhores jogadores da Copa do Mundo. Eu coloco ali na frente o Messi, né? O Messi fez 5 gols em 2 grandes atuações, ainda tem um jogo aí.
1: Ainda tem um jogo, que,
11: teoricamente é o mais fácil, então ele pode vir mais um show. Mbappé também eu coloco à frente, mas eu boto ali Vini Júnior e Haaland com o mesmo protagonismo. Então assim, o Vini Júnior sempre foi cobrado e precisava ser cobrado.
1: Lógico.
11: Assim como o Rafinha também precisa ser cobrado, mas agora que ele saiu, não tem como cobrar. Então deixa ele lá. Mas assim, a entrada do Rayan ontem me deixou muito feliz. Eu acho que foi um dos principais jogadores. Claro que teve ali o preciosismo, de vez em quando ele poderia ter tocado uma bola, ter arriscado talvez de uma outra maneira, mas é um garoto de 19 anos.
1: Tá aprendendo, né?
11: E é lógico, né? Ele tá ainda maturando e essa Copa do Mundo mostrou que jogadores jovens são importantes. Várias várias seleções nós temos, e isso é um recado até pro Ancelotti, que tava ali com medo de colocar o Endrick, que ontem entrou bem no finalzinho, entrou até bem, e tivemos o retorno de Neymar depois de quase mil dias. O que eu tenho pra falar do Neymar é o seguinte: nitidamente fora de forma, né?
7: Não tem como, né?
11: E ele quase mil dias sem usar a camisa do Brasil, então ele ficou muito emocionado, né? Porque é um cara que foi durante muito tempo o principal jogador da seleção brasileira, né? Por mais de 10 anos. E é o seguinte, ele mostra que é mais uma opção, mas num período curto, né? Quando você precisar, de repente, de um drible diferente, um toque de bola que talvez o Matheus Cunha não tenha, que ontem foi bem novamente, não estava nem tão bem, mas fez um gol. Então, acho que isso ajudou ele também a se motivar para a próxima fase. E o Brasil espera o seu adversário. Japão, por enquanto, mas pode ser Holanda e Suécia. Se a Suécia vencer o jogo, é Suécia. E eu vou ser sincero para vocês, eu prefiro a Suécia. Não que eu tenha medo do Japão, mas eu tenho que lembrar que ano passado nós perdemos para o Japão de 3-2 de virada, e é a única virada que o Brasil tomou na história depois de abrir 2-0. Então, assim, pega um Japão, Brasil abre 2-0, já vou ficar lembrando.
7: Então, faz 1-0 só e tá bom.
11: Eu prefiro a Suécia, porque a gente sempre vence a Suécia. De qualquer maneira, ninguém tem que ter medo do Japão. Quem tem que ter medo é o Japão do Brasil.
7: Isso aí.
11: E nem a Holanda tem que temer, não, tá? Eu acho que o Brasil é muito maior que essas três seleções juntas. Então, e nós estamos jogando futebol, finalmente. Espero que a gente consiga, né, um jogo ainda melhor a partir de agora, e quem sabe a gente consiga essa taça que não vem há 24 anos.
7: Agora, curiosidade, eu vi um tweet de um japonês, um torcedor japonês, falando: que pena, azar pra gente que o Brasil não levou o Souza e Fabrício Bruno. Porque o Fabrício Bruno teve um erro crasso, dois, né? Dois erros contra o Japão.
11: Mas é isso, a gente vai debater esse assunto daqui a pouco, a partir das 11 da manhã, no Arquibancada no Ar. Eu, você e o amigo Yuri Hildebrand. É isso.
7: Valeu, Thalisson. Obrigado.
2: Obrigada, Thalisson. Obrigada a todo mundo que acompanhou. Amanhã em Foco vai ficando por aqui. A gente volta amanhã a partir das 8 da manhã. Muito obrigada pela sua companhia. Até amanhã, então, Arthur.
7: Até amanhã. Tchau, tchau.
2: Tchau, tchau.
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3: Hoje é quinta-feira, 25 de junho de 2026. Dois terremotos praticamente consecutivos atingiram a Venezuela nesta quarta-feira e provocaram pelo menos 164 mortes, além de mais de 1.000 feridos, em um cenário de destruição de edifícios e cenas de pânico em Caracas e outras regiões do país, informaram as autoridades nesta quinta-feira. O epicentro do tremor mais forte foi localizado próximo à cidade de El Guayabo, a cerca de 160 quilômetros de Caracas. Os terremotos foram tão potentes que também foram sentidos na Colômbia e no Brasil. A rede sismográfica brasileira informou que os terremotos foram registrados por estações de monitoramento no país e sentidos por moradores das cidades da região norte. Houve relatos de tremores em Belém, Manaus, Boa Vista e Macapá, além de outros municípios desses estados. Policiais civis realizam na manhã desta quinta-feira uma operação para investigar a reativação irregular de um banco extinto há mais de 60 anos. Segundo apurações, o objetivo dos responsáveis pelo retorno da instituição seria a apropriação de um crédito superior a R$1 bilhão. As investigações da Delegacia de Defraudações apontam que em 2024, falsos acionistas teriam conseguido restabelecer o registro do Banco de Crédito Móvel, que encerrou oficialmente suas atividades em 1964, após processo de liquidação aprovado pelos próprios investidores. De acordo com o apurado, a reativação da instituição teria acontecido através do Colégio de Vogais da Junta Comercial do Estado do Rio, que desconsiderou o entendimento da Sexta Vara Empresarial no sentido de que o registro do banco não deveria ser restabelecido. Os agentes da especializada apuram se a reativação do banco foi utilizada como forma de dar aparência legítima à tentativa de apropriação desses valores. O senador Jacques Wagner deixou o cargo de líder do governo no Senado dias após ser incluído na lista de alvos da nona fase da Compliance Zero, operação que investiga um esquema bilionário de fraudes financeiras envolvendo o Banco Master. Nesta quarta-feira, o presidente Luiz Inácio Lula da Silva se reuniu com o senador no Palácio da Alvorada e a conversa durou cerca de 2 horas. Após o encontro, Wagner afirmou em uma publicação nas redes sociais que decidiu um acordo com o presidente se afastar da liderança do Senado. Ele nega as acusações.
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3: Trânsito na Avenida Brasil, sentido centro, apresenta trânsito lento com pontos de retenção desde a altura de Bangu até a Vila Militar. E no trecho entre Vigária Geral e Benfica, no sentido Zona Oeste, apresenta trânsito lento com pontos de retenção desde a altura de Irajá até Deodoro. Thaleson Martins para o Radar Sputnik. Agora são 10h04.
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0: Junho registrou desaceleração em relação ao mês anterior, mas a inflação acumulada em 12 meses continua acima do centro da meta perseguida pelo Banco Central. E a gente quer entender o que esse resultado revela sobre o comportamento dos preços, quais são os impactos para o bolso do consumidor, para os investimentos, para o crédito, para a expectativa em torno da taxa básica de juros e o que esperar da economia brasileira no próximo semestre. Já a gente conversa sobre isso.
1: E também nós vamos repercutir a decisão do governo federal de renovar a cota de importação sem o imposto para elétricos, que reacendeu a disputa entre a indústria automotiva e o mercado. Essa medida, que passa a valer em julho, teve reação de entidades que argumentam que a manutenção da isenção de importação está indo contra os interesses dos trabalhadores e das empresas nacionais. Nós vamos analisar e entender um pouco mais em seguida os impactos dessa decisão.
0: E nos destaques desta quinta-feira, você também vai saber que o Banco Central elevou a estimativa para o crescimento do produto interno bruto neste ano de 1,6% para 2%.
1: E o nosso olhar aqui para as relações comerciais do Brasil, que planeja emitir os primeiros títulos Panda nos próximos 2 meses e captar até 5 bilhões de yuans, que isso significa aí 734 milhões e 990 mil dólares.
0: A seguir, a gente confere como estão as cotações e os principais indicadores do mercado nesta manhã.
1: 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A gente te convida também para participar aqui com a gente, mandando a sua mensagem e as suas perguntas no WhatsApp, que é 21 98065 0066. Agora 10h07.
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1: E a gente começa mais uma vez, uma manhã aqui desta quinta-feira ainda, com um cenário positivo com relação ao que a gente tem de influência, né? A nossa referência internacional para a energia, porque a gente olha para o petróleo aqui ainda com os investidores atentos aos desdobramentos do cessar-fogo no Oriente Médio. E na véspera aqui, né? Ontem ainda a gente vinha falando da volta do tráfego de navios no Estreito de Hormuz. Isso melhora a perspectiva sobre esse mercado internacional do petróleo e está levando a commodity para o menor valor, isso desde antes de começar o conflito em 28 de fevereiro. O petróleo, que está nesse momento sendo cotado em US$ 73,28, o petróleo Brent, que é referência internacional, nesta manhã num recuo de 0,80%. Mas claro, esse recuo já vem há mais de uma semana, desde que foi anunciado possível acordo. Esse acordo oficialmente ainda não aconteceu, mas já foi assinado aquele memorando de intenções para as negociações entre Estados Unidos e Irã. Fluxo no Estreito de Hormuz, que é a principal rota de cerca de 20 a 30% do petróleo mundial, parcialmente reestabelecido. Então, o tráfego ali já está sendo retomado, ainda não normalizado, mas isso vai abrindo espaço para que o petróleo caia cada vez mais. E Amanda, além da nossa commodity, os destaques que a gente tem aí, fala pra gente.
0: Seguinte, Dani, os novos dados da inflação, né, do Brasil, como eu mencionei antes, o índice nacional de preços ao consumidor amplo 15, considerado a prévia da inflação oficial do país, subiu 0,41% agora em junho, e a gente já vai falar melhor sobre esse assunto, mas é um dos destaques desta quinta-feira. Temos também os indicadores dos Estados Unidos, e eles devem reforçar a percepção do mercado sobre o futuro das taxas básicas de juros nos dois países e trazer informações adicionais sobre o cenário econômico, que a gente vai analisar até mais, de forma mais minuciosa, ao fim do programa. E aí hoje o dólar abriu a sessão com volatilidade, ele oscilava entre altas e baixas. Neste momento, a moeda está sendo cotada a R$ 5,20, já o euro está a R$ 5,92. As negociações do Ibovespa, principal índice da Bolsa Brasileira, começaram saiu agora há pouco, né, às 10 horas da manhã, mas fechou em queda ontem, não foi isso, Dani?
1: Então, fechou naquela proporção que a gente vinha observando nos últimos dias do patamar de 170 mil pontos. Está assim durante essa semana, né, mas pelo menos conseguiu se restabelecer.

0: Bovespa que teve queda abaixo de 170 mil pontos na semana passada, e a gente vai ter que entender como é que esse nosso principal indicador da Bolsa de Valores vai se comportar hoje. Então, fechou aí em 170.507 pontos no dia de ontem. Agora, 10 horas, 10 minutos.
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0: A gente vai para nossa primeira análise agora do principal índice desta manhã de quinta-feira, que é a prévia da inflação oficial no Brasil. Essa prévia que voltou ao centro das atenções hoje, então, do nosso mercado financeiro. A inflação, medida pelo Índice Nacional de Preços ao Consumidor Amplo 15, desacelerou a 0,41% nesse período de junho, depois de ter marcado 0,62% em maio, o que indica uma redução no ritmo de alta dos preços. E no acumulado de 12 meses, o IPCA 15 passou a acumular alta de 4,80% até junho. A variação era de 4,64% até maio. Com esse novo resultado, o IPCA 15 se distanciou do teto de 4,5% da meta estabelecido pelo Conselho Monetário Nacional.
2: Pois é, Dani, entre os principais impactos do índice estão as variações nos preços de alimentos, habitação, saúde, transportes e serviços, fatores que influenciam diretamente o custo de vida das famílias e também as decisões do Banco Central sobre a taxa básica de juros. O resultado, ele é acompanhado de perto por economistas e investidores, porque ele ajuda a medir a força da inflação e as perspectivas para a economia brasileira nos próximos meses. E aí, para a gente entender o que esses números representam, quais setores continuam pressionando os preços, como isso pode afetar o consumo, né, os investimentos, os próximos passos da política monetária, a gente conversa agora com Sidney Lima, analista da Ouro Preto Investimentos. Bom dia, seja muito bem-vindo, Sidney.
3: Bom dia, muito obrigado.
0: Sidney, muito obrigado mais uma vez por estar aqui com a gente. Vamos interpretar então esse IPCA 15, né? Desacelerou 0,41% em junho, depois de ter marcado 0,62% em maio. Explica pra gente essa perda de ritmo, como é que ela pode ser interpretada? Isso é um sinal consistente de controle da nossa inflação ou ainda é cedo para afirmar que o país entrou numa trajetória consistente de desaceleração?
3: É, sem dúvida, quando a gente tem um indicador que ele vem aí levemente abaixo do que é a expectativa do mercado, o mercado acaba olhando isso como um sinal positivo, sim. A gente vê até um certo reflexo somado também ao sentimento positivo do mercado internacional, que está refletindo aí na Bolsa, levando o Ibovespa com mais de 1% de alta neste exato momento. Só que assim, de qualquer forma, nós não temos uma mudança tão considerável da trajetória de inflação dos preços, né, aqui dentro do mercado brasileiro. A inflação, ela segue ainda preocupando, como vocês falaram anteriormente, a gente tem algumas pontuações, como por exemplo ali, alimentos, energia e habitação, que está diretamente relacionado aí ao consumo das pessoas no dia a dia. Até essa percepção de elevação de preços é muito sentido por conta desses pontos que a gente acaba captando ali dentro do IPCA 15, né, que está relacionado aí ao custo de vida, mas já é aquele primeiro sinal ali que traz um certo otimismo para o mercado, que faz com que parte do mercado comece a olhar aí sobre uma possibilidade de uma não elevação da taxa de juros ou uma manutenção por um tempo muito grande da taxa de juros por aqui. É uma notícia que ela é boa a princípio, embora ela ainda não mude aí o fator estrutural da condução de preços aqui dentro do mercado brasileiro.
2: Perfeito, Sidney. O levantamento, é como você falou agora, né, mostra que alguns grupos continuam pressionando o índice, enquanto outros ajudaram a conter a inflação. Do ponto de vista econômico, quais componentes hoje representam maior preocupação? É alimentos, habitação, serviços ou preços administrados? Assim, o que isso revela sobre a dinâmica atual da economia brasileira?
3: É, um dos grandes pontos, inclusive já sinalizado pelo Banco Central, tanto na ata quanto no próprio comunicado, nos comunicados passados, é a inflação de serviços, né? Porque ela tem demonstrado aí uma certa relativa resiliência e ela acaba preocupando um pouco aí a condução de política monetária por aqui. E essa questão aí do custo de vida, a questão dos alimentos, ela tem uma ligação também muito forte com o que está acontecendo na dinâmica internacional, que a gente nesta semana acaba tendo aí uma certa conclusão desses atritos, que tem um desdobramento, um impacto ali no preço de petróleo, e aí um efeito cascata acaba impactando também, por exemplo, os alimentos. Então, assim, é toda uma conjuntura que tende a continuar preocupando, sim, porque o IPCA, a gente até conhece ele, né, como prévia da inflação, não é de fato a inflação que o Banco Central brasileiro aqui acaba utilizando para a definição da taxa de juros, é uma notícia positiva, e aí os setores que estão diretamente expostos a essa dinâmica dos preços, da precificação, e acaba sentindo muito mais a condução de política monetária, taxa de juros alta, eles acabam sendo prejudicados, e do contrário, a gente tem outros setores ali que eles acabam sendo beneficiados. Mas é o que eu disse anteriormente, ainda é muito cedo para definir, sabe, até quais serão os impactos, quais setores impactados, porque isso é uma prévia da inflação, e por mais que ela veio abaixo do que o mercado esperava, o mercado estava esperando ali em torno de 0,44, veio 0,41. Veio um pouco abaixo? Veio, mas também não é algo que mude completamente o cenário por aqui.
0: Sidney, e mesmo com essa desaceleração mensal, a gente olha ali para o acumulado de 12 meses, que continua acima do centro, né, da meta perseguida pelo Banco Central, como já foi mencionado aí, a gente já apontou anteriormente. Você consegue explicar para a gente como é que esse cenário influencia as expectativas futuras da nossa política monetária, das decisões do Copom? Ainda está existindo espaço para os cortes da Selic neste ano?
3: Então, existir espaço é uma pergunta, como diria popularmente, né? A pergunta de milhões. Existe uma linha tênue entre a recessão e uma hiperinflação, que é um cenário que o Banco Central ele está projetando ali para ver qual é esse meio do caminho que ele consiga conduzir de uma forma mais saudável a economia brasileira aqui. Então, de fato, nós tínhamos, né, para o IPCA 15 uma expectativa de 4,82, ela veio 4,80. A gente tem aquele limite ali dos 4,5%, né, que é aquele 1,5% acima dos 3%, que é a meta da inflação por aqui. Então, assim, a gente ainda segue tendo uma série de preocupações aqui para dentro do mercado brasileiro e com essa condição de política monetária. Eu acredito que a mudança de posicionamento do Banco Central, ele não deve mudar tanto, tá? Só que tem algo que começa a ganhar um pouco o holofote aí do mercado, que é o seguinte: a taxa de juros, ela alta, de fato, ela acaba contendo um pouquinho os preços, só que ela aumenta muito a questão de inadimplência e crédito dentro do mercado brasileiro. Então, pode ser que o Banco Central, ele opte por fazer algumas reduções aí da taxa de juros, o que também não é algo unânime em que o mercado acredite assim, mas para trazer uma saúde maior para a concessão de crédito, porque aí tende a diminuir um pouquinho a questão de inadimplência. Então, assim, é uma atividade, é uma função muito complexa a que o Banco Central, especificamente o Copom, ele está se deparando nesse momento. E de fato está tudo muito incerto. O Banco Central, ele tende aí a fazer pelo menos só mais uma redução, que é o que o mercado está acreditando aqui, e tudo vai depender do que ele próprio falou anteriormente, né, até dentro da ata que foi divulgada aí recentemente, que vai depender e está ancorado as suas decisões com as próximas divulgações dos indicadores.
2: Certo. Sidney, quando a inflação desacelera, mas permanece em um nível elevado no acumulado de 12 meses, quais são os reflexos para o consumo das famílias, especialmente as de menor renda? O brasileiro, ele já consegue sentir algum alívio no orçamento ou ainda enfrenta a perda do poder de compra?
3: É, para que a gente tenha, de fato, a população, a sociedade, principalmente de baixa renda, sentindo um pouquinho desse impacto aí de redução de taxa de juros, eu acredito que a gente deveria, né, precisaria ter uma redução um pouco mais consistente. Então, no atual patamar de taxa de juros, quando a gente pega, por exemplo, estávamos ali na casa dos 15% e vem aí para essa questão quase nos 14%, o impacto que isso, de fato, tem na ponta, ele não é tão significativo. negativo. Então, a sociedade, a população, principalmente de baixa renda, não tende a sentir tanto isso daí, até porque essa é, historicamente, né, uma população em que ela depende muito mais da concessão de crédito. E quando eu tenho um Banco Central, ele fazendo esse manejo da taxa de juros, eu tenho também um efeito cascata, e que quando isso chega lá na ponta, no banco, a redução, por mais que nós tenhamos uma redução aí de quase 1%, a redução ela acaba na ponta não sendo tão sentida assim. O crédito ele continua sendo caro, essa população ela continua aí tendo um nível muito alto de inadimplência, então dificilmente a gente vai ter no curto prazo uma a sociedade, principalmente baixa renda aí, sentindo um pouquinho dessa questão de redução da taxa de juros.
0: Sidney, para a gente olhar um pouquinho para o nosso setor produtivo, especialmente comércio e a indústria, um IPCA 15, como ele está aí em 0,41%, muda alguma coisa no planejamento das empresas? Esse resultado ele pode estimular os investimentos, talvez até a contratação de mão de obra, ou ainda prevalece um ambiente de cautela?
3: Então, nós temos, né, quando o Banco Central e qualquer grande investidor, qualquer casa de análise, qualquer gestora, ela vai fazer, digamos, um comitê para analisar ali onde vai fazer as suas alocações dos recursos, a gente acaba olhando sempre para o conjunto de indicadores. Então, se eu olho neste momento para o conjunto de indicadores, a inflação ela ainda apresenta uma certa resiliência, tá? Quando eu pego, por exemplo, um IPCA 15, que é tido como prévia da inflação, que também não é o indicador central que a gente acaba utilizando para pautar os investimentos e a alocação, esse IPCA 15, ele vem ali sinalizando um número um pouco abaixo do que era a expectativa de mercado, isso chama um pouquinho de atenção, mas oficialmente ele por si só não é capaz de determinar qual vai ser aí a alocação, como tende a ser de uma forma intensa e contínua, a gestão de determinados recursos. Eu acredito que isso é, por exemplo, um primeiro indicador em que a gente começa a olhar ele de fato com uma determinada atenção, principalmente olhando ali para aquela vertente de, poxa, será que eu terei uma continuidade da desaceleração dos preços, principalmente agora em um cenário em que eu tenho teoricamente uma resolução do conflito que impactava uma alta do petróleo. Então, é toda uma conjuntura, um conjunto de fatores que tendem a determinar a alocação, a tomada de crédito, a forma como essas empresas, por exemplo, que fazem parte aí, né, do fomento mercantil aqui dentro do Brasil, como elas vão trabalhar. No momento, por mais que eu tenha esse indicador vindo aí um pouquinho abaixo, eu ainda vejo um mercado, principalmente para essa parte de negócios e investimentos, um pouquinho cauteloso, porque eu ainda tenho uma questão de crédito que ele continua muito caro, e a inadimplência do outro lado, né, quando a gente olha a questão de inadimplência, quem concede o crédito acaba sendo um pouquinho mais seletivo, e essa é uma característica que a gente tem visto consideravelmente de boa parte das instituições financeiras que acabam oferecendo crédito. Então esse é o cenário que a gente vê neste momento.
2: Perfeito, Sidney. Agora sim, o comportamento da inflação, ele também influencia diretamente aplicações financeiras, renda fixa, crédito, financiamento. Para quem investe ou pretende tomar crédito nos próximos meses, quais são as principais consequências de um cenário de inflação ainda acima da meta, mas em desaceleração?
3: Eu acredito que a gente, quando fala principalmente da renda fixa, que são os investimentos em que a sua remuneração ela está diretamente ligada à taxa de juros, a gente ainda continua com um patamar de remuneração que não se vê há um bom tempo e que dificilmente se vê em outros países do mundo. Então, é um cenário em que, para quem tem recursos disponível, faz total sentido alocações em renda fixa, em títulos, por exemplo, que estão atrelados ao CDI, que está diretamente relacionado ali à Selic, ou, por exemplo, algo que todo mundo está falando agora, que é a questão do IPCA+. A gente tem o IPCA+, que é um título de dívida do governo brasileiro, que ele está pagando inflação mais um percentual ali líquido, né, da inflação. Então, isso acaba chamando bastante atenção, porque dificilmente, se as coisas começarem a se acertar no quesito de preços e inflação, dificilmente a gente vai ter um outro patamar em que se consiga títulos com remuneração tão altas. Aí a gente pode ir também para outros tipos de títulos. A gente tem os títulos pré-fixados, que são do próprio Tesouro, que se a Selic começar a cair e as coisas economicamente começarem a ficar mais previsíveis e melhor, esses títulos eles tendem a cair a sua remuneração. Então, se a pessoa tem recurso disponível e consegue adquirir esses títulos, ela consegue travar uma remuneração interessante, por mais que depois a remuneração dos próximos títulos ela seja menor. Então, este é um contexto. E aí a gente tem, por exemplo, vários outros produtos que também estão atrelados ao próprio CDI, à própria Selic, como, por exemplo, os FIDICs, os fundos que são diretamente relacionados a crédito. Isso é algo que o mercado está olhando com bons olhos também. Então, a gente tem uma série de produtos financeiros que, para quem tem recursos disponíveis para alocação, faz total sentido. E aí, quando a gente olha para a renda variável, a Bolsa de Valores, ela acabou sofrendo bastante recentemente por conta de todas as incertezas do contexto de guerra. Então, ela veio para patamares de negociação muito atrativos. E a gente tem, popularmente, dentro da renda variável, um ditado que fala: compre ao som dos canhões e venda ao som dos violinos. A gente ainda está nesse som dos canhões aí dentro da dinâmica de mercado. Então, assim, de uma forma mais objetiva, eu acredito que, para quem tem recursos, esse é um grande momento. E aí eu distribuiria parte desse recurso em cada tipo de ativo e faria uma diversificação interessante, porque a gente tem excelentes oportunidades para investidores.
0: Sidney, muito obrigado por avaliar esse PCA 15 de hoje para a gente. Bom trabalho para você, até uma próxima.
3: Até a próxima, um ótimo dia a todos.
2: Muito obrigada, um ótimo dia para você também, Sidney. A gente conversou agora com Sidney Lima, que é analista da Ouro Preto Investimentos. Agora são 10 horas e 27 minutos.
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2: Quem chegou agora aqui no estúdio, o Lucas de Andrade, para o nosso giro. Mas antes, quem tem a boa notícia agora sou eu, Lucas. Muito bom dia para você.
4: Bom dia, mano. Bom dia.
2: A boa notícia de hoje é que eu e o Lucas temos sorte, porque não apostamos ontem no bolão que fizemos aqui ao vivo com a Dani Zanatta.
0: Não, mas eu quero
2: porque
0: dizer
2: senão
0: que
2: senão você teria levado um dinheiro para casa.
0: Isso,
2: Dani.
0: A gente não fez esse investimento, Lucas, porque seria um investimento jogar num bolão e eu falhei, porque eu acertei, né?
4: Você acertou, então é uma boa notícia. De investidora de alto risco, entendeu?
2: Achei. A boa notícia do dia é que não estava valendo nada, foi apenas uma brincadeira ao vivo.
0: Infelizmente, né? Agora pois a gente pensa nos próximos jogos.
4: Eu quis ser um pouquinho mais, vai me placar magrinho e tal, e que bom que o jogo foi bom também,
2: que bom,
4: né? Pra além
2: do placar, que bom o jogo foi bom. Que foi a Dani que acertou, né? Mas vamos falar do giro?
4: Vamos, gente. Bom dia, Amanda, bom dia, Dani, bom dia também aos nossos ouvintes do Vale Nota. Tenho duas notícias hoje que acho que são um pouco mais relevantes, que a gente vai acompanhar também aí ao longo da sessão, né, do nosso pregão na Bolsa de Valores. Uma delas é sobre a Braskem, porque a Petroquímica Braskem e algumas de suas controladas iniciaram um processo de mediação e protocolaram um pedido de tutela de urgência cautelar junto à segunda vara de falências e recuperações judiciais de São Paulo. O que isso significa, né? A Braskem acionou a justiça para se proteger contra os credores, para que os credores não protestem contra as dívidas, né, que a Braskem tem com eles antes da execução do plano de recuperação. E aí, né, num termo mais protocolar, né, como a Braskem buscou comunicar ali ao mercado essa ação, a Petroquímica afirmou que as medidas buscam preservar um ambiente estável para a continuidade das negociações em andamento com credores financeiros para uma solução consensual para a sua estrutura de capital. A gente tem discutido aqui, né, que muito provavelmente uma nova disputa, né, ali a fim de algumas fatias da Petroquímica Braskem vão acontecer, porque algumas gestoras estão interessadas também em como essa empresa vai estar se reestruturando financeiramente. E essa notícia sai hoje, logo uma semana, né, após a gestora IG4 Capital assumir o controle da petroquímica e iniciar a renegociação de dívidas de quase 50 bilhões de reais com credores. E tem uma notícia que a agência internacional Reuters publicou há pouco, de que um plano para possível reestruturação da Braskem prevê uma nova linha de crédito de até 1,5 bilhão de dólares. Então, que equivaleria aí por volta de 7,5 bilhões de reais. Então, a gente tem que... os montantes vão ser calculados, né? Mas a gente tem que observar como a empresa vai estar se reestruturando ao longo das próximas semanas. Vamos ter notícias sobre isso com certeza. E, por fim, temos a Vale informando em comunicado ao mercado que avaliou uma oportunidade e não aprovou qualquer investimento relacionado à empresa Bahia Mineração, que é a Bamin. A mineradora afirmou que avaliou a oportunidade de investimento no curso regular de suas atividades, mas não aprovou qualquer participação no ativo após análise técnica, econômica e financeira conduzida dentro de seus processos de governança. E a gente sabe, o Conselho de Administração da Vale está ali praticamente, não está rachado, né, mas está sob uma forte pressão exercida pela Previ, que é o fundo de pensão dos funcionários do Banco do Brasil, um importante acionista da Vale, que está exigindo, né, e vai levar para deliberação de Assembleia Geral de Acionistas no dia 22 de julho, a destituição do Daniel Stiller, que é além, enfim, a Vale não, a Previ não quer só a saída do Daniel Stiller da presidência do Conselho de Administração, que é a saída dele desse colegiado também, e já teria indicado ali outros nomes também numa disputa que tem marcado muito o Conselho de Administração da Vale e gera um pouquinho de temor no investidor, porque sobe ali uma percepção, um grau de talvez de ingerência, no sentido de que, bom, a política está querendo contaminar a governança da empresa, estão querendo colocar alguém que a Previ, que é um fundo de pensões ligado do Banco do Brasil, apoia. Então é preciso a gente observar ao longo desses dias também como a Vale vai direcionar seus investimentos, vai conduzir seus comunicados a partir de um conflito ali já declarado no Conselho de Administração também.
2: Perfeito, Lucas, muito obrigada.
0: Lucas, obrigado, muito obrigada pela sua participação aqui, Lucas, que depois ainda explica pra gente alguns termos e conceitos. Exatamente. Que muitas vezes a gente fica com dúvida aqui sobre a economia.
2: Um grande abraço. Daniela, já tô pensando em segunda-feira, hein, Dani? Quem vai ganhar esse nosso bolão aqui?
4: Vamos estudar estatísticas.
2: Obrigada. Agora são 10 horas e 32 minutos.
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2: A decisão do governo federal de renovar por 6 meses a cota de importação sem imposto para veículos elétricos desmontados e semimontados voltou a provocar divergências no setor automotivo. De um lado, as montadoras e entidades industriais locais afirmam que a medida enfraquece a produção nacional e reduz os incentivos para investimentos locais. De outro, defensores da eletromobilidade argumentam que a política ajuda a ampliar a oferta de veículos elétricos, reduz preços ao consumidor e acelera a transição energética do país.
0: É, o que a gente quer entender agora, esses impactos dessa decisão do governo, essas divergências. Quem conversa com a gente é o Wallace Landim, que é presidente da Associação Brasileira de Veículos Automotores e da Associação Brasileira de Veículo Elétrico. Bom dia, Wallace, muito obrigado pela sua participação aqui.
5: Bom dia a todos, a Dani, Amanda, prazer estar aqui falando com vocês.
2: Bom dia, muito obrigada, Wallace. Seguinte, para a gente começar, essa medida de renovar a cota de importação sem imposto para veículos elétricos CKD e SKD não foi discutida com entidades. Você acredita que está de acordo ou não com o momento econômico e industrial?
5: Na realidade, é um fomento, né, do programa Mover, da mobilidade verde, de inovação, né, referente a uma substituição da rota aí 2030 que oferece o IPI verde, né? E essa questão que colocaram de não discutir com o setor, isso é muito ruim, né? Porque a gente acaba não fomentando as empresas nacionais dentro do país, né? O CKD, e referente ao SKD, né, precisa ser discutido com a melhor forma, né? Tem muitas empresas que estão vindo para o Brasil, né, e trazendo muito benefício. Hoje a gente tem uma grande empresa hoje no Brasil que é uma das maiores vendedoras de veículos elétricos no país, né? Eu estive na China agora, tem um mês atrás, né? A gente conversou referente à questão das fábricas vindo para o Brasil, né? E até a questão das duas rodas também, que estão tomando conta do mercado. E de fato precisa esse benefício aí com os municipais, né? E os práticos, junto com o governo, discutir com os setores.
0: O Wallace, mantendo essa isenção agora nos próximos meses, né, mais 6 meses enquanto vigorar, quais vão ser os principais impactos que vocês estão projetando, que está sendo esperado pelo mercado automotivo nesses próximos meses?
5: Na realidade, a montadora, né, atingirá mais ou menos uma média de 35%, né, dessa cota temporária de isenção de imposto de veículos desmontados. Né? Então, assim, a gente está fazendo um levantamento, uma análise aqui dentro da associação, né, para poder ter um fator assim amplo, né, para passar para todos os associados nossos, né? Isso é muito complicado. Eu já pedi uma agenda no MDIC, né, com o secretário, com o Wallace, que é meu xará, para a gente poder discutir, né? Existe uma resolução que entrou agora referente à questão de fomentar as empresas nacionais, né, para a gente poder fazer dentro do CKD, principalmente na Zona Franca de Manaus, referente à questão das montagens, né, nacionalizando os produtos, trazendo fomento pro Brasil. Então, assim, essa questão aí de 35% aí de isenção de imposto, isso na realidade para o consumidor é bom, mas para as fábricas, principalmente nacionais, se prejudica muito, né, as fábricas nacionais.
2: Certo. Wallace, então, existe um risco dessa medida de prorrogação de isenção desestimular investimentos em fábricas e fornecedores brasileiros, né? Prejudica nesse sentido de investimentos externos à nossa produção local?
5: Claro, claro que prejudica, né? Com essa questão de vindo muitas empresas de fora para o Brasil, né? A gente vai ter até uma discussão agora com o pessoal da Anfávia, né, que a gente está procurando eles para a gente poder ter uma visão melhor, maior, para a gente poder discutir isso em âmbito nacional, né? Mas com certeza isso vai prejudicar muito, né? Para o consumidor não, né? Sim, para as fábricas e o fomento, sim.
0: Wallace, e nessa divergência toda, o governo trouxe um ponto que, para expandir a eletromobilidade para a nossa população, seria necessário que o brasileiro conseguisse cada vez mais ter acesso aos veículos. O governo justamente argumentou isso para essa isenção ainda, né? Que ajudaria nesse sentido. Queria saber a sua opinião, como é que faz para conseguir expandir a eletromobilidade, mas também manter essa proteção para a nossa indústria nacional?
5: Na realidade, a gente precisa ter um controle, né, nessa expansão de mobilidade elétrica, que isso daí é um futuro que é um futuro presente, né? Não tem como voltar, a energia limpa veio para ficar, né? A gente tem várias discussões, eu também cuido da parte dos combustões aqui, dos veículos de carga pesada no país, né? Uma pauta minha sempre foi reduzir o custo de combustível, né, dentro do nosso país. E a energia veio para ficar. É, em referente a essa questão das fábricas que estão tomando conta, né, principalmente China, que está vindo do Paraguai, eu tive uma discussão agora e até estou cuidando também junto com um grupo de trabalho dentro do Senatran, do Contran, para a gente criar regulamentação, né, de só ser vendido dentro do país veículos que tenham homologações, que tenham certificações, né, dentro de ficha técnica, de bateria, enfim. Hoje o mercado está muito aberto, está, né, muito aquecido, e a nossa preocupação maior, principalmente ali voltando também para o segmento de duas rodas, né, que está entrando muito veículos dentro do Brasil sem essa ficha técnica, sem aprovação do Senatran e do Contran. Está, né, sendo criado agora, até o deputado Áureo do Rio de Janeiro é relator, né, da regulamentação das motos elétricas, de duas rodas. A gente está trabalhando em conjunto, né, para ter um sistema como é feito lá na China, um emplacamento ali, né, simplificado, né. Tem hoje muitas motos, muitos veículos que eles estão conseguindo destravar e aumentando a velocidade, isso colocando em risco também a vida do usuário, né.
2: Wallace, e sem essa renovação, assim, digamos que o governo não renovasse, qual seria o impacto sobre os preços dos veículos elétricos vendidos no Brasil?
5: A gente está, no último cálculo que a gente fez, o impacto seria mais ou menos uns 27%, né? Referente à questão até da questão das baterias, né? Esse impacto da venda aqui nacional.
0: Wallace, se a gente pensa em renovação em redução de custos, efetivamente, como o governo propõe aí, né, para essa renovação dessa isenção, efetivamente, nós gostaríamos de entender se isso chega para o comprador ou acaba se concentrando lá nas montadoras e nas importadoras?
5: Nesse momento, acaba se concentrando nas montadoras, né, nas fábricas, né? É uma das coisas que a gente está trabalhando para que chegue no consumidor final. Essa questão aí que o governo colocou agora através do MDIC, né, de fomentar as empresas nacionais e aqueles que queiram entrar no Brasil também, no país, que eles fez a questão de chassis, né, a parte de 60% ser fabricado aqui, né, isso eu vejo com os bons olhos que acaba na ponta trazendo benefício para o usuário. E por isso que eu falo que a gente precisa tomar muito cuidado e acompanhar referente à questão das regulamentações, né? Porque hoje o que torna o veículo elétrico mais caro, né, aqui no Brasil, justamente é referente à questão das baterias e a questão de descarte, essas coisas que a gente precisa estar acompanhando para não colocar em risco a vida dos usuários também, né? Então, o impacto hoje, né, não gera assim um benefício na ponta para aquele que trabalha e produz, um exemplo, principalmente os motores de aplicativo que consome esse público mais aí de quatro rodas.
2: Perfeito, Wallace. Para a gente finalizar, o governo federal, você acha que ele deveria exigir contrapartidas mais rígidas das empresas beneficiadas com a isenção de importação?
5: Com certeza. O governo precisa ser firme, né, com essas empresas estão entrando, principalmente eu volto sempre na questão de segurança, né? E segurança para aquele que está na ponta ali, que vai comprar o veículo. Então, por isso que eu sou muito a favor ali da regulamentação e de ser tratado essa questão aí com muita clareza e com muita franqueza através do MDIC, do CONTRAN, do Senatran.
0: Tá certo, e claro, né, o que se espera, que a gente visualiza aí no Brasil, é que tenha uma aceleração dessa nacionalização, principalmente da nossa produção, justamente, que pode ampliar o acesso aos elétricos, né, Wallace. Wallace, muito obrigada pela sua participação aqui conosco.
5: Eu que agradeço, estou sempre à disposição.
2: Muito obrigada, Wallace. A gente conversou agora com o Wallace Landim, presidente da Associação Brasileira de Veículos Automotores e da Associação Brasileira de Veículo Elétrico. Agora são 10 horas e 43 minutos.
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0: E agora a gente vai continuar falando sobre estímulos da economia. O Banco Central elevou a estimativa para o crescimento do Produto Interno Bruto, o PIB, neste ano, passando de 1,6% para 2%. A informação consta no relatório de política monetária do segundo trimestre, que foi divulgado hoje. A revisão para cima acontece apesar do patamar de juros altos que seguem, né? E dos efeitos da disparada do petróleo e também do que envolve o conflito entre os Estados Unidos e Irã, que está sendo encerrada aí para, quem sabe, né, ter um acordo definitivo de paz sobre também a economia brasileira aí podendo se reforçada, né, com essa situação do Oriente Médio. A autoridade monetária explica que o aumento da estimativa de expansão da economia neste ano reflete, segundo o que foi trazido nesse texto, reflete em grande parte os estímulos de natureza fiscal e creditícia. Ainda de acordo com o Banco Central, a revisão decorre principalmente da surpresa positiva no resultado do primeiro trimestre e da melhoria nas expectativas para a agropecuária e para a indústria extrativa.
2: Exatamente, Dani. E agora, falando sobre a primeira emissão de títulos públicos do Brasil. O Brasil na China, né? O Brasil planeja emitir os primeiros títulos Panda nos próximos 2 a 3 meses e captar até 5 bilhões de yuans, que corresponde a 734 milhões e 990 mil dólares. É o que afirmou o ministro da Fazenda, Dario Durigan, a Reuters, em Pequim, nesta quinta-feira, hoje. No início do mês, o governo havia anunciado a intenção, mas não divulgou os valores previstos. Com isso, o Brasil pretende vender a investidores chineses os chamados Panda Bonds, títulos de dívida emitidos por governos ou empresas estrangeiras no mercado financeiro da China e negociados em yuan.
0: E para quem se pergunta como é que funciona isso, como é que acontece? Ao comprar esses títulos, os investidores emprestam dinheiro ao governo brasileiro, que se compromete a devolver os recursos no futuro com o pagamento de juros. Se a operação for confirmada, será a primeira vez que o Brasil vai buscar financiamento por meio desse instrumento no mercado chinês. E de acordo com a agência Reuters, a emissão dos Pandas Bonds faz parte da estratégia do Ministério da Fazenda em diversificar as fontes de financiamento aqui do país e ampliar a presença nos mercados internacionais. A ideia com essa estratégia é reduzir a dependência do dólar e acessar investidores de outras regiões do mundo, especialmente da China. E a gente lembra que essa é uma visita aí do ministro da Fazenda, Dario Durigan, mas que tem expectativas para que feche, né? Até o final do mês aqui, para que essas negociações realmente se concretizassem. E com certeza, quando a gente tiver esse aval aí, que realmente vai, quando começar essas emissões de títulos públicos do Brasil na China, a gente vai trazer uma análise mais completa aqui para o nosso Vale Nota. Agora, 10 horas 46 minutos.
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0: Agora a gente vai para o nosso especialista de mercado.
2: Falando
0: aqui,
2: em análise, chegou o momento.
0: A gente quer entender aí o que vai repercutir no mercado financeiro nesta quinta-feira. Quem está na linha conosco é o Thiago Seco, que é CFO da Frig e Seco. Bom dia, Thiago.
6: Bom dia, tudo bom?
0: Tudo bem, esperamos que com você também. Thiago, a gente estava comentando agora sobre essa visita, claro, do ministro Dario Durigan, e a gente tem hoje também repercussões. Fala um pouquinho dessa novidade aí que vem, né, dessa relação do Brasil com a China, e também quando a gente pensa nas autoridades, hoje a gente também tem fala do Galípolo, né, presidente do Banco Central. Como é que isso vai refletindo no mercado financeiro?
6: Olha, para o mercado financeiro é sempre uma caixinha de surpresa, né, Tade, né? A gente tem uma parte da leitura, mas a gente sempre tem que se preocupar tudo com o que vem acontecendo aqui, mas automaticamente reflete lá fora e vice-versa. Mas para o nosso visual aqui, né, a gente enxerga com bons olhos parte do que vem acontecendo, tanto das nossas parcerias, dos nossos vínculos aí com o mercado internacional, com a parte do mercado da China, que vem crescendo vertiginosamente aí, com a nossa ideia do que a gente vem tanto exportando como com o que a gente vem importando para cá. Grande parte, inclusive, das frentes que nós atuamos aqui, ela vem crescendo em pontos. A gente acaba segurando um pouco o mercado do que está entrando, mas também a gente acaba abrindo uma frente diferente, né, do que vinha sendo criada aí no final de 2025 e início de 2026.
2: Perfeito, Thiago. E seguinte, pode falar um pouco de novos dados da inflação do Brasil e dos Estados Unidos? Eles também são destaques, né, dessa quinta-feira no mercado financeiro. Os indicadores, eles devem reforçar a percepção sobre o futuro das taxas básicas de juros?
6: Olha, essa questão dessa leitura aí dos juros, né, no quesito geral, né, ligado ao IPCA 15 aí, que veio abaixo do esperado, que o que tende a trazer um alívio para a parte curta, né, da curva, mas basicamente o acumulado em 12 meses ainda mostra uma inflação acima da meta. Então a abertura nessa questão da abertura, né, em si, a gente pode ter um tom positivo para a bolsa, para os juros e tudo mais, mas não é necessariamente o que muda essa percepção aí sobre o fim do ciclo, de corte de Selic, etc.
0: Tiago, e para não deixar de falar da expectativa ainda desse acordo final oficial entre Estados Unidos e Irã no conflito do Oriente Médio, a gente vem acompanhando uma queda total aí, né, do petróleo, que era a principal preocupação nesses 4 meses aí de conflito. Petróleo que já está em, nesse momento, US$ 73,56, já caiu mais do que isso até no pregão de ontem, anteontem. Fala para a gente das expectativas. Esse petróleo, óleo, referência internacional, o Brent, futuro, já dá para bater o martelo assim que ele vai se manter nesse patamar, que é o patamar de antes do conflito?
6: Olha, a ideia do petróleo em si, ela, a gente consegue ver com bons olhos, tá? A gente já consegue tirar um pouco daquele aperto que a gente tinha no peito ali do que poderia acontecer caso continuasse o cenário do jeito que vinha vindo, mas basicamente a gente consegue, como eu posso dizer, a gente consegue já entender que com o acordo, com tudo que vem acontecendo, a gente já consegue entender que para os próximos meses a gente provavelmente vai ter automaticamente uma paralisação daquela subida absurda que vinha vindo e posterior uma queda, sim, com certeza.
2: Perfeito. E assim, o dólar hoje ele abriu a sessão com uma volatilidade, oscilava entre altas e baixas. O que a gente pode falar sobre essa abertura de mercado hoje? Agora o dólar está R$ 5,19. O que a gente pode analisar dessa oscilação?
6: Olha, assim, o dólar ele pode ceder se o mercado acabar enxergando menor pressão sobre juros e a melhora do apetite ali por risco. Mas o câmbio não depende só da inflação brasileira, basicamente, né? Ele também responde comportamento, thresholds, ao dólar global, ao fiscal, ao fluxo estrangeiro. Então, basicamente, por isso que com um dado doméstico ali positivo, a moeda pode ter essa volatilidade.
0: Tiago, muito obrigado pela sua participação conosco aqui, trazendo esse panorama do nosso mercado financeiro e como deve ficar o pregão desta quinta-feira com todas essas, tudo que está acontecendo no Brasil e no mundo. Obrigada, um bom trabalho para vocês.
6: Obrigado a vocês, tchau, tchau.
2: E a gente conversou agora com o Tiago Seco, CFO da Frige e Seco. Agora são 10h52.
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0: A gente fala todo dia aqui de juros, né? E juro real, juro nominal, fica essa dúvida desse termo. Que conceito é esse que muitas vezes deixa a dúvida? Quem vai contar pra gente é o Lucas.
7: Olá pessoal, vamos a mais uma edição do nosso Sem Economês, o quadro que traduz termos difíceis do mercado financeiro em bom português. Na semana passada, o Comitê de Política Monetária do Banco Central, o Copom, reduziu a taxa básica de juros do Brasil, a Selic, de 14,5% para 14,25% ao ano. Foi a terceira queda consecutiva dos juros básicos no Brasil, o que também faz surgir dúvidas de conceitos fundamentais da nossa economia. O que são juros nominais e o que são juros reais? E quando a gente fala em Selic, nós falamos do que, afinal? Os juros nominais são o número bruto, o percentual que aparece nos contratos e nos noticiários. Quando o Banco Central anuncia a Selic em 14,25% ao ano, diz respeito aos juros nominais. Já os juros reais são outra coisa. São os juros nominais descontada a inflação do período, ou seja, o ganho verdadeiro, o que sobra no bolso depois que os preços sobem. Pense assim, se você aplica uma determinada quantia de dinheiro e recebe 14% de rendimento no ano, mas os preços subiram 5% no mesmo período, seu ganho real foi próximo de 9%. Foi isso que os preços fizeram com o seu poder de compra, e é isso que os juros reais medem. No cenário atual, a inflação medida pelo IPCA acumula alta de 4,72% em 12 meses até maio, de acordo com dados do IBGE. Isso significa que, com a Selic em 14,25%, o juro real bruto da economia brasileira está em 9,6% ao ano, a taxa de juros reais mais alta do mundo, de acordo com um levantamento da Levy Intelligence em parceria com a MoneyU. Essa foi mais uma edição do quadro Sem Economês. Até a próxima, pessoal!
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2: E chegou aquele momento para você que tá procurando uma vaga, que conhece alguém que tá procurando emprego. Tem muita oportunidade boa pelo Rio de Janeiro, não é mesmo, Dani?
0: É isso aí, você que tá procurando talvez uma recolocação ou buscando realmente uma vaga aí, né? Como é que a gente vai começar por uma em Nova Iguaçu, Amanda?
2: É, são várias, na verdade, né? Vai acontecer, acontece hoje um mutirão de emprego em Nova Iguaçu. A empresa Mendes Talent vai promover, em parceria com o projeto social Coração que Cuida, um mutirão lá na Baixada Fluminense. Foram reunidas 600 vagas no setor logístico, sem exigência de experiência anterior. A ação começou às 10 horas da manhã, agora há pouco, na Associação dos Moradores do bairro Jardim Canaã, na Avenida Maracanã, Nova Iguaçu. As oportunidades são para o cargo de auxiliar operacional, auxiliar de logística, responsável pela separação de mercadorias, organização de estoque e apoio às operações logísticas. Há diferentes turnos disponíveis e as contratações poderão ocorrer em regime temporário para até 9 meses. Os salários variam entre R$ 1.621 e R$ 1.900, além de benefícios como vale-refeição de R$ 25 por dia, vale-alimentação e transporte por ônibus fretado ou vale-transporte conforme a unidade de trabalho, mas temos mais vagas, né, Dani?
0: Tem sim, tem vagas na rede de supermercados Mundial. São 100 vagas que estão abertas para atuação em unidades do Rio de Janeiro, também Niterói. Essas oportunidades são para cargos de operador de perecíveis e operador de cozinha e exigem ensino fundamental completo. Os interessados por essas vagas devem enviar currículo atualizado informando a vaga interessada no assunto do e-mail. Você envia para o e-mail currículo@supermercadosmundial.com.br, currículo@supermercadosmundial.com.br, ou você pode realizar o cadastro no campo Trabalhe Conosco do site do Supermercados Mundial. É supermercadosmundial.com.br/vagas. Os contratados aí vão receber salário a partir de R$ 1.869,66, além de benefícios como plano de saúde, plano odontológico, vale transporte, entre outros benefícios aí dessa vaga.
2: E quem também está com vaga aberta é a Companhia de Saneamento Zona Oeste Mais. Está oferecendo 20 vagas para profissionais interessados em atuar no ramo. As oportunidades são para as áreas operacionais, comerciais, administrativas e de análise de dados. Os interessados devem encaminhar o currículo para o endereço de e-mail selecão@zonaoestemais.com.br. Vou repetir para você, selecão@zonaoestemais.com.br. A Zona Oeste Mais informa que os salários são compatíveis com o mercado. Os selecionados também recebem assistência médica, odontológica, vale-refeição, alimentação, vale-transporte, seguro de vida, acidentes pessoais, programa de apoio à saúde, tem o El Hub, ou seja, muitos benefícios para você aproveitar. Só fica sem vaga se você quiser, né, Dani? Se
0: é
2: você
0: isso.
2: For dessas áreas, é claro.
0: E essas são as vagas que a gente tem para você hoje. Novas vagas a gente traz na segunda-feira, no finalzinho do Vale Nota.
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2: E o programa de hoje fica por aqui, não é mesmo, Dani? Muito obrigada a você que passou essa manhã com a gente. Lembrando que temos um encontro marcado às 10 horas amanhã, hein?
0: É isso aí, muito obrigada pela sua companhia. O Jornal Vale Nota volta amanhã, sexta-feira, com muito mais informação da nossa economia no Brasil e também os reflexos do que impacta o seu bolso também no mundo. Agora, um minutinho faltando para as 11 horas da manhã. Tchau, tchau.
2: Tchau, tchau.
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1: 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Hoje é quinta-feira, 25 de junho de 2026. Ex-primeira-dama Michele Bolsonaro publicou uma mensagem em suas redes sociais na manhã de hoje em que apazigua sua relação com o enteado e pré-candidato à presidência Flávio Bolsonaro e diz não ter raiva de ninguém. Ontem, Michele publicou um vídeo afirmando que foi desrespeitada e maltratada pelo enteado. O desentendimento entre os dois surgiu por conta da recusa da ex-primeira-dama em apoiar a pré-candidatura de Ciro Gomes do PSDB ao governo do Ceará, opção feita pelo PL e defendida por Flávio. Outra rusga surge da rejeição do nome da vice-presidente nacional do PL, mulher, Priscila Costa, aliada de Michele, para uma vaga ao Senado. Flávio teria entrado em acordo com o deputado federal André Fernandes para que a vaga fosse do pai dele, Alcides Fernandes. Na Venezuela, relatos de autoridades e moradores indicam que prédios e casas desabaram em Caracas e em outras cidades depois que dois terremotos de 7,2 e 7,5 graus de magnitude atingiram o país na noite de ontem e deixaram 164 mortos e 971 feridos até o momento. Mais de 500 equipes de emergência estão trabalhando para tirar sobreviventes dos escombros. No litoral, um hotel de pelo menos 8 andares desabou. Imagens que circulam nas redes sociais mostram o edifício completamente destruído. O Aeroporto Internacional Simón Bolívar, principal terminal aéreo do país, também foi fechado após parte do teto desabar. Aqui no Brasil, houve relatos de tremores em Belém, Manaus, Boa Vista e Macapá. O Corpo de Bombeiros do Rio foi acionado na manhã de hoje para uma ocorrência de desabamento de edificação na comunidade Praia da Rosa, no Tauá, Ilha do Governador, zona norte da cidade. De acordo com as primeiras informações, duas pessoas haviam sido resgatadas pelos militares com vida sem ferimentos. Há relatos de duas crianças ainda desaparecidas sob os escombros. Equipes do quartel da ilha, do Grupo de Operações Especiais e do Grupamento de Busca e resgate com cães foram mobilizadas para o local com o emprego de viaturas e equipamentos especializados. Pista Central. Trânsito agora. No elevado 31 de março, região central da cidade, no sentido Laranjeiras, os motoristas encontram lentidão e pontos de retenção desde a altura do Sambódromo até o acesso ao túnel Santa Bárbara. Já no sentido Santo Cristo, trânsito em boas condições ao longo da via. Na ponte Rio-Niterói, de acordo com informações da Ecovias Ponte, quem segue no sentido Rio de Janeiro encontra fluxo com lentidão do Mocanguê até a saída para o gasômetro. A travessia está em cerca de 26 minutos no momento. Já em direção a Niterói, trânsito com lentidão da descida do Mocanguê até a chegada à Praça do Pedágio, deixando o percurso em cerca de 15 minutos. Kelly Muniz para o Radar Sputnik, no horário de Brasília, 11:03.
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3: Muito bom dia para você, ouvinte. Começa agora na Rádio Sputnik na Metropolitana FM o programa Arquibancada no ar. E hoje é quinta-feira, 25 de junho de 2026. Eu sou o Thales Martins, estarei na sua companhia até meio-dia, falando muito de futebol, claro, Copa do Mundo, não poderia ser diferente. Vamos trazer também notícias do futebol aqui do Rio de Janeiro. Tá um pouco, né, friozinho, tanto o nosso futebol carioca quanto também a temperatura aqui no Rio de Janeiro. Então é isso, né? Vamos então já começar esse programa e ao meu lado, trazendo opinião forte e sem fugir do debate,
4: Arthur Neto!
0: opinião pesada é comigo mesmo.
3: Tudo bom, Arthur? Bom dia! Bom dia! Está feliz, Arthur, né?
0: Tô feliz demais, meu irmão.
3: É, porque ontem nós tivemos aí uma seleção brasileira diferente.
0: Tivemos a estreia da seleção brasileira e corroborando que nós três vínhamos falando aqui pro Ancelotti. Coloca o 4-4-2, meu irmão.
3: Isso.
0: Esquece o 4-2-4.
3: Em algum momento ele acaba lembrando.
0: Que, ainda bem que ele ouve sempre. Com abraço, Ancelotti, pra você.
4: Eu gosto sempre o programa.
0: Ó, você ouve sempre,
4: né? Gosto muito do Arthur Martins, do Thaleson Neto.
0: Aí, confundi a porra.
4: Ele acaba misturando.

0: complicado.
1: Agora vai chegar.
0: Rapidinho. Não é?
1: Dá uma chegadinha por lá.
2: Ergue essa cabeça.
1: Mete o pé.
2: E vai na fé.
1: Então, já que ele se apresentou aqui sem ser apresentado, ele que tem aquela visão diferenciada do jogo.
2: Bom dia, minha cabeça tá meio hoje, né? Muitas pautas, muitas coisas.
3: Vai sair de férias.
2: Eu vou sair de férias.
1: Entra de férias quando, Yuri Hildebrandt?
2: Terça-feira, meu último dia antes das férias.
3: E tu sabe que tu vai ficar...
2: Não, só que no caso vai ser hoje meu penúltimo arquibancada no ar antes de sair de férias, porque eu estou de plantão esse final de semana.
3: Então, segunda-feira ele não trabalha.
2: Curiosamente, terei folga no dia 29.
3: Isso aí, amanhã você trabalha?
4: Vai ter cachorro quente.
3: É verdade.
2: É, não, eu e o Jussano vamos comer o cachorro quente aqui.
1: Quem vai levar a linguiça ou quem vai levar o pão? Isso é importante.
2: O Geraldo provavelmente vai falar mais
1: sobre... O Geraldo é o que leva a linguiça, geralmente.
3: Leva a linguiça de todo mundo.
1: É, o Geraldo... Porque ele é mineiro, né? Mineiro gosta de
3: linguiça.
1: De queijo.
2: Mas a questão é a seguinte. Vou cravar aqui.
1: Vai cravar.
2: Vai ter o martelo. Vinícius Júnior. Já é maior.
3: O
2: Neymar na seleção brasileira. Não quero saber.
1: Aí você tá me
2: dando
3: a palavra Thalisson.
2: Não quero saber.
1: Ele sabe que não é, somente
2: tá
1: ele não sabe como a população, quando o Neymar aqueceu, sabe disso ainda não, mas ele pode vir a ser.
2: Se o Ronaldinho entrasse ali pra aquecer, eu gritaria igual.
1: Mas ele tava lá.
2: E ele faria mais coisa em campo também.
1: Depende, né? Inclusive tá voltando a jogar, Ronaldinho Gaúcho.
2: Vai voltar a jogar. Ravena,
3: Série C.
2: Série C da Itália.
1: Tá bom, né? Ele sabe.
4: Se eu tivesse aqui, tinha entrado um
1: rapaz
4: aí, ó.
1: Mas assim.
2: Não, gente, assim, né? Porque, cara, o Neymar entrou e ele entrou. Deu pra ver que ele tá muito abaixo fisicamente.
3: Muito
2: abaixo.
1: Totalmente.
2: Entrou dando um trotezinho. Só que é isso, o cara é diferenciado no toque da bola, né, cara?
3: Sem entrar aqui no que ele fez na partida.
2: Olha, ele fez também, né?
1: Cobrou mais escanteio e deu um chute pro gol.
3: O Yuri falou uma coisa que foi muito a vibe mesmo de quando ele entrou. Foi uma. Não que ele seja isso, mas foi uma vibe de jogo master.
2: O cara entrou.
3: A galera gritando o nome dele e tal. E ele entrou assim. Visivelmente diferente, né?
1: Claro, muito abaixo.
2: Ele entrou parecendo o cara que imita ele.
1: Neymar, aquilo que ele já fez, né?
3: Lógico. Não,
1: vou comparar.
3: Uma coisa que é curiosa, porque a gente, óbvio, falou muito da lesão, né? Mas fora a lesão, ele no Santos ele vinha jogando, não vinha sendo aquele Neymar, não vinha fazendo tanta diferença, apesar de pro Santos estar fazendo diferença.
1: Ajudou, né?
3: Ele ficou quanto tempo sem nem treinar? Cara, isso faz muita diferença.
1: Quase um mês, né?
2: E agora, pra chegar no mata-mata de Copa e entrar, vai ser difícil.
3: Vai ser difícil.
2: Mas ele teve um gostinho. Acho importante. Sinceramente, agora que ele tá lá, agora que a Copa tá acontecendo, eu fiquei muito feliz de ver ele em campo.
3: Sim.
2: Fiquei muito feliz da quase assistência que ele deu pro Vini Júnior. Seria o terceiro gol, que seria, enfim, histórico. Mas assim, cara, realmente, o cara já tá nas últimas futebol. Pelo menos futebol de seleções, eu acho que já... Depois dessa Copa, eu acho que
3: isso é fini.
1: Tem mais como. E assim, eu achei legal.
2: A não ser que ele se recupere pra uma Copa América.
1: Acho complicado.
2: Mas acho difícil.
1: Acho que vai ser a despedida dele da seleção, talvez na Copa. O que eu achei legal foram alguns depoimentos que eu vi de pessoas que estavam lá no estádio e muitas assim, falando, pô, as camisas que mais tem nome é o nome do Neymar, né? Depois vem o Vini Júnior. Então assim, as crianças, os idosos, as mulheres, todos emocionados quando ele entrou, né? Inclusive uma foto aqui de um fotógrafo que tirou a foto dele, tá chorando, mas eu acho que ele tá cansado. O pessoal já bota a emoção, mas eu acho que o cara tá cansado, acho que a lágrima, mas foi até uma foto do Vini, mas foi uma lágrima mais de cansaço, né? O fotógrafo trabalha pra caramba, ele nem consegue ver o jogo, né? Ele vê, mas ele fazia a função dele. Mas assim, eu vi muitas pessoas emocionadas, né? Dando esse depoimento, pô, cara, foi muito legal ver o Neymar, porque querendo ou não, a gente ficou, depois da aposentadoria do Ronaldo Fenômeno, apesar de alguns lampejos do Robinho, né? A gente não teve uma grande referência depois do Ronaldo. O Fred não foi referência. O Fred não foi referência. O Luiz Fabiano não foi. Era um bom jogador, mas não era referência. Técnica, né? E assim, a molecada, se você parar 10 crianças pra falar sobre...
3: Os próprios jogadores.
1: Então, ainda tem isso. Se você parar 10 crianças e falar quem é o seu ídolo, a maioria vai falar que é Neymar. Porque acaba até herdando isso do pai, né? Porque o pai fala de Neymar, mostra vídeo do Neymar e eu acho que o bastão tá sendo passado pro Vini Júnior, que está sendo muito bem preparado, já foi bem preparado. Pra mim, o Vini Júnior faz hoje uma Copa do Mundo que eu não imaginaria que ele teria a capacidade de começar tão bem. Mas é... Por quê? Porque na seleção não estava bem. Porque eu imaginaria que o Vini Júnior do Real Madrid jogaria exatamente isso. Mas ele nunca tinha feito isso que ele está fazendo agora. Por mais que ele tenha feito uma boa Copa do Mundo passada, essa tá me lembrando Romário em 94. Gente, não tô comparando.
3: Não.

0: outra.
1: Lógico, lógico.
0: Mas assim, o início do Vini Júnior me lembra Ronaldo Fenômeno em 2002. E isso é muito bom pra gente. Ah, mas ele é do Flamengo, que tem, né? Ah, o Rayan é do Vasco. Sempre teve isso. E eu hoje, quando fui falar com o torcedor, ele falou, cara, eu não torço pra seleção, vou ficar torcendo pra Vini Júnior. Falei, cara, mas por que não?
1: É?
0: Ele tá representando o teu país, cara, não tá representando o clube. É claro que o clube vai aproveitar o sucesso pra falar, ah, começou aqui. Isso é normal, né? Se não aproveitar, seria burro. Mas assim, o Vini Júnior, ele não representa o Flamengo apenas, ele representa o Fluminense, o Vasco, o Botafogo, o Santos, ele representa o Brasil.
1: É o Brasil.
0: Assim como o Fabinho, o Luiz Henrique,
1: o Danilo,
0: o Danilo Santos, o Alisson, eles estão representando a seleção brasileira. Eu nunca tive esse problema, mas eu conheci muitas pessoas no caminho da minha vida que torciam contra o Fred porque não eram tricolores, que torciam contra o Adriano porque não eram rubro-negros. E o que eu posso dizer é o seguinte, eu lamento por essas pessoas.
1: Agora é curioso porque eu não tenho essa memória, né? Mas a gente viveu a nossa, talvez, adolescência em que os principais craques estavam na Europa, né?
0: Sim.
1: Não sei se antigamente existia essa divisão, porque antigamente a seleção era composta basicamente por jogadores que estavam no Brasil, né?
0: Isso começou a mudar a partir de 94, né?
1: Cara,
0: quando tinha um ataque formado por Romário e Bebeto, que estavam fora, né? E assim, mas...
1: Isso é uma idiotice, assim, cara, sem tamanho. O que eu mais quero, cara, que o Rayan entre...
0: E faça gol.
1: E jogue muito.
0: Não tá fazendo contra o meu time, pô. Tá fazendo a favor do meu time, que é a seleção brasileira.
1: Pois é, cara.
0: Mas é difícil, né? A gente entende também. Tem níveis de torcedor,
1: acho que extrapola um pouco a rivalidade, né?
0: Mas assim, tem gente que torce com a camisa da Argentina lá em São Paulo.
1: Pois é. Nossa. E eu acho que o Vini Júnior, cara, ele encontra uma resistência muito grande... na torcida tem esse fato, né, de ter sido a cria do Flamengo e não... Eu acho que pro Flamengo ser um time popular, né, sim, gera um pouco de hate maior, mas isso acontece com todos os jogadores.
0: Ele é muito amado e muito odiado proporcionalmente.
1: Então, assim, e ele encontra uma resistência muito grande por ele ser um cara, vamos dizer assim, combativo fora de campo, isso, né, o que não é um perfil dos jogadores. Não, os jogadores não é normalmente... Comum, né? Se reservam ali ao futebol e
0: o Pelé
1: e deixam
0: foi muito
1: tudo pra lá.
0: Por isso ao longo da carreira
1: sim,
0: dele.
1: O Sócrates também, né? Acabou ficando marcado positivamente até por essa luta dele. Mas eu acho que se não houvesse essa resistência com o Vini Júnior, ele já estaria, vamos dizer assim, até num
0: nível do Neymar, talvez.
1: Talvez. Ou pelo menos num patamar maior de reconhecimento das pessoas e do brasileiro.
0: Mas eu acho que essa Copa do Mundo, claro que a gente tem um caminho, esse caminho
1: agora vai começar a ficar difícil.
0: A gente sabe a cobrança que é do futebol brasileiro, né? Porque assim, se a gente for eliminado, eu espero que isso não aconteça. Torço muito que a gente consiga classificar, independente do adversário, porque a gente sabe como é que a pancada é forte em eliminação. Eu vou lembrar aqui, 2010, o grande vilão foi o Felipe Melo. E ele fez uma boa Copa do Mundo. Só que ele, de fato, naquele jogo, não foi bem. Roberto Carlos, em 98, foi criticado, endossado, é claro, por vozes marcantes do esporte, como a do Galvão Bueno. Em 2006, Roberto Carlos foi criticado. E esse cara jogou, pra mim, um dos maiores laterais esquerdos que eu vi jogar. Né? Vi Branco, vi Roberto Carlos, vi Marcelo. Pra mim, ele tá no top 5 fácil que eu já vi jogar do mundo. Entendeu? Então assim, mas a gente sabe que na seleção brasileira a cobrança é muito forte. E essa geração agora tá pegando uma cobrança de 24 anos, o que a geração de 94 pegou. Tanto é que o Romário, na época, falou, se a gente perder a culpa é minha. Claro que ele falou isso, ganhou, não tem a repercussão diferente. Agora, você imagina se o Brasil tivesse perdido a Copa de 94, com o Romário falando isso. Eu cravo aqui, o Romário não seria grande pro futebol brasileiro.
1: Ele não seria grande.
0: Isso aqui é, pra mim é certeza. Até porque
1: reflexão.
0: Se tivesse um destino de 98 ter sido cortado e 2002, cara, talvez nem pedisse ele pra 98.
1: É verdade.
0: Então assim, o futebol ele é muito...
2: Mas será que ele não seria um pouco mais humilde em 2002, por exemplo, conseguiria essa vaga?
0: Não, mas eu acho que ele seria esquecido por conta... Porque o Romário só foi lembrado em 98 por conta que ele fez em 94, cara. E o que assim,
1: já tava
0: o Romário,
1: numa vibe de...
0: E o que o Romário fez foi muito mais no Brasil do que na Europa. O Romário jogou na Europa há pouco tempo. O que ele quis, foi uma opção dele. Então, se você vai na Europa e fala entre Ronaldo e Romário, a maioria esmagadora vai falar de Ronaldo. Quem vai falar de Romário é quem jogou com ele. O Guardiola lembra com muito carinho, mas falou que foi o cara que... E Ronaldo era ainda mais diferente, né? Então, assim, o Romário ele é muito querido aqui no Brasil e lá fora também, mas uma proporção menor que a do Ronaldo, por exemplo. Que talvez seja mais querido lá fora do que aqui. entendeu? Porque aquele é ídolo, né? De, e o Ronaldo, não vou colocar ele que é um ídolo do Corinthians, até botou o Corinthians no outro patamar, mas o Corinthians tem, sim, muitos ídolos também na frente. É. Mas assim, é, o Vini Júnior tá entrando no hall, que é de um ídolo que pode ser marcado por ganhar uma Copa, ou um ídolo que pode ser marcado por não ganhar uma Copa. Por enquanto é por não ganhar, assim como é o Neymar. E a gente sabe que isso é um peso muito grande, o Zico vai carregar isso até o túmulo, porque se o Zico, eu cravo aqui também, se o Zico tivesse conquistado a Copa de 82 ou de 86, ele estaria numa prateleira de Copa do Mundo que a gente coloca o Maradona. E ele não está nessa prateleira.
1: Sim.
0: E não adianta, mas, cara, a Copa do Mundo é o evento diferente. Que carimba a carreira de um cara. E eu sempre gosto de lembrar de jogadores que a gente chama de esquecíveis, por exemplo. Com todo respeito à história desse zagueiro, que foi muito importante para o Grêmio, Anderson Polga. Mas que não foi importante para a história do Grêmio em vários títulos.
1: Sim.
0: O Renato Gaúcho é muito maior. O Renato Gaúcho não tem uma Copa do Mundo. Se o Renato Gaúcho tivesse uma Copa do Mundo, o reconhecimento dele seria muito maior no mundo. É isso que... A verdade é essa, cara. A verdade é essa. A Copa do Mundo, ela te dá um carimbo que é pra sempre. Você é lembrado, o seu filho, o seu neto, o seu bisneto, ele carrega isso.
1: E sabe que é engraçado? Eu vi a galera fazendo uma pergunta. Se a seleção ganha essa Copa de 2026... Tem muito cara de 2022, que aparece muito na mídia, o último campeão mundial, que vai, meu amigo, subir. Vai desaparecer. Vai ficar mais assim, Ronaldo, né? Talvez Rivaldo e tal. Então, assim, a Copa do Mundo é muito forte.
0: Muito. Ela, ela cria uma história pro jogador, que ele se coloca numa posição que poucos têm, né, cara? A gente tem pouquíssimos campeões mundiais brasileiros, né? Contando isso. 5 Copas, porque 62 tem muito, 58. A gente tem alguns de
3: 70.
0: Chegou a pegar ali o Pelé, né? O Pelé jogou as 3. Mas assim, é algo pra poucas pessoas. É uma oportunidade que às vezes é única na vida de um cara, né?
1: E vou te falar, cara, o Zico, se o Zico ganha a Copa do Mundo, ele seria um baita escudo pro Pelé, no sentido de...
0: Sim.
1: Não haveria essa audácia de comparar ou Maradona ou Messi a Pelé, assim. Porque pararia no Zico, eu acho, assim. Quem é melhor?
0: Aí Zico poderia talvez ter a comparação de Maradona e Zico, e Messi e Zico.
1: Sim.
0: Eu acho que essa seria
1: pararia a comparação. Pararia por aí, ali nos humanos.
0: Mas,
1: ali, infelizmente, não chegariam no extraterrestre.
0: Ele não ganhou numa seleção de 82, que se você colocar no papel...
1: Isso é muito louco, cara.
0: Assim como a de 2006, que foi a nossa de 82, né? Que a gente não conquistou.
1: Nossa 82. E
0: eu acho que nós tivemos 3 seleções que encantaram. Dessas 3, somente uma ganhou, que foi de 70. Que é uma grande tristeza para o futebol. E o que eu sempre gosto de frisar, nas 3 estava envolvida quem? A Itália. Quantas Copas do Mundo a Itália tá fora?
1: É, 3, né?
0: Então, 70 ela estava envolvida numa final, ganhamos, demos um show. 82 ela eliminou a gente com o Paulo Rossi, que não deveria ter ido. E 2006 a França tirou a gente, mas a Itália foi campeã. Que eu até torci pra Itália, mas ela acabou fazendo parte desse pacote aí agora.
1: Sim.
0: Talvez agora esteja bem pago, Itália volte para a próxima Copa do Mundo. Mas vamos, né, aos destaques do programa de hoje.
4: Vai, Brasil!
1: Vini Júnior brilha de novo. Brasil vence a Escócia por 3-0 e garante primeiro lugar do grupo C. Adversário sai hoje. Seleção enfrentará Holanda ou Japão ou Suécia.
2: Vamos falar também dos resultados de ontem da Copa do Mundo e da rodada de hoje. Vem palpite por aí.
0: E tem palpite. Jogos interessantes. Deixa também.
2: Certo de novo.
0: Vamos ficar de olho nesse incrível jogo, né? Da Suécia.
2: Foi só o Brasil que a gente palpitou. E ninguém acertou, ninguém acertou, né? Todo mundo botou que o...
0: Eu tava acertando, falei 2-0.
1: Tava acertando também.
0: Mas eu fiquei feliz.
1: Mas o Alisson agarrou pra caralho.
0: Eu gostei.
2: Eu botei 4-1, acertei a diferença dos placares.
0: Eu não me apego a isso, né? Eu torço pro Brasil, cara. Se o Brasil, se eu falo que é 5-0, ganhar de 6, vou estar mais
2: feliz. Eu também não me apego, não.
0: Não me apego, não.
2: Se eu botei que o Cabo Verde vai tomar 3 gols e o Cabo Verde fizer 1 gol, vou ficar torcendo.
0: Inclusive, ontem o Haiti, a gente ia falar também, me surpreendeu fazendo 2 gols e 2 golaços.
2: Muito legal.
0: Fora da área. O Haiti ontem fez 2 golaços.
2: Deu esperança, né?
1: Você na hora, do Yuri, na hora que ele falou que o Haiti faça pelo menos 1 golzinho.
2: Fez 2. E um golaço.
1: Né? Pô, muito maneiro, né?
2: 2 golaços, né?
0: 2 golaços.
2: Foi de letra.
0: E Arthur Neto, o povo quer participar do programa, como é que faz pra participar aí?
1: Agora, meu amigo.
0: Tudo escritinho, bem bonito aí.
1: Hoje eu voltei ao normal, vamos ver. Para participar da Arquibancada no Ar é através do WhatsApp, muito fácil, 21 98065 0066, 21 98065 0066, porque aqui
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2: Fala com a gente, manda sua mensagem, participa, conta aí, o que você achou do jogo? Deixa o seu comentário sobre o melhor jogador brasileiro dos últimos 24 anos, Vinícius Júnior. E não se esquece de entrar lá no noticiabrasil.net.br e também no metropolitanarrio.com.br, que a gente tá lá ao vivo.
0: Já tem um vídeo participando, Leonardo Macaxeira, tô aqui selecionando o Leonardo. Opa. Macaxeira. Ele fala, o Leonardo Macaxeira, ele tá, Macaxeiro. Sabe onde?
2: Aonde?
0: Ele mora em São Cristóvão e tá mandando um abraço pro Arthur Neto, dizendo que adora o trabalho dele, que ouve o Arthur Neto desde a época da Band News.
2: Que isso?
0: Macaxeiro. Eu li rápido. Macaxeiro, torcedor do Vasco.
1: Não, do Botafogo, né? Não,
0: do Vasco, ele tá falando aqui, eu tô lendo aqui, que eu sei ler.
2: Aí virou a casaca, assim, virou a casaca.
0: O Rayan jogou muito ontem, é verdade, né? Então Rayan. Vamos falar da seleção brasileira, a única pentacampeã?
4: Brasil!
2: Seleção essa que tá com um brilho no olhar do futebol carioca, cara. Eu tô tão feliz.
0: Verdade.
2: Cara,
1: e deixa eu te...
2: Que era...
1: Desculpa, não.
2: Que era Paquetá dando cruzamento pro Rayan, que quase fez um golaço. Foi Rayan dando assistência pro Vinícius Júnior. Cara, muito legal. Legal mesmo. E fora o Bruno Guimarães, que, cara, né? Enfim, jogou, fez parte da base aqui no Rio, né?
1: É verdade. E, cara, uma pena o Rayan não ter feito um golzinho ontem, né? Cara, merecia.
2: Mereceu demais. E assim, a gente falou brincando aqui ontem, claro, ninguém quer ver um jogador lesionado, mas que essa ausência do Rafinha seria, de certa forma, interessante, né? Pra seleção. E foi, cara, e foi. Assim, a vontade com que o Brasil jogou, cara, passa muito pela atuação do Rayan na ponta de
1: comprometimento. O Bruno Guimarães falou na entrevista pós-jogo, né? Não adianta a gente ter excelentes jogadores se a gente não se movimentar, se a gente não correr.
2: Sim.
1: E foi isso que a gente viu no jogo. Cara, a marcação, eu vi até alguns jornalistas, até renomados, né? O Paulo Calçade, por exemplo, da ESPN, dizendo que a marcação pressão deixou algumas brechas. Mas peraí, cara, a gente conseguiu pressionar em alguns momentos. A gente fez gol através da pressão, né?
2: Sim. Então, dois gols, né?
1: Então, assim,
0: poderia ter sido três.
1: Pode melhorar? Pode, claro. Mas seriam três gols de pressão ao adversário. Ah, mas era a Escócia. Tá, mas a primeira fase todo mundo tá jogando.
2: Meu amigo, vai jogar contra o Japão agora no próximo.
1: E você tem que ganhar
2: da
1: barba, né?
2: Então, assim,
1: óbvio. E uma preocupação que eu tenho é a seguinte: se o Vini Júnior continuar jogando assim, o Rodri vai ganhar outra bola de ouro, né?
0: É uma boa. Mas olha só, eu fiquei tão empolgado com a vitória do Brasil, tão empolgado, que eu nem falei dos outros resultados. Então vou pedir pra você soltar a vinheta, porque eu acabei pulando o assunto, porque a seleção brasileira olha como é que eu tô hoje.
2: É o que é isso.
0: Tô verde e amarelo aqui.
2: Gente, tô empolgado.
0: E azul também branco.
1: Tá todo brasileirinho. Então,
0: vamos falar da Copa do Mundo FIFA, porque a Copa do Mundo teve mais uma rodada decisiva nesta quarta-feira, dia 24, com destaque para a grande atuação, é lógico, da seleção brasileira no Hard Rock Stadium em Miami. O Brasil venceu a Escócia por 3-0 e garantiu a liderança do Grupo C. O grande nome da partida foi ele, o atacante Vinícius Júnior, ator de 2 gols. O terceiro foi marcado por Matheus Cunha. A partida também marcou o retorno de Neymar, que entrou no segundo tempo e voltou a atuar em uma Copa do Mundo. Com o resultado, a equipe comandada por Ancelotti avançou às oitavas de final da primeira colocação, na pré-oitavas de final, na primeira colocação do grupo. No outro jogo do Grupo C, Marrocos derrotou o Haiti por 4-2 e também confirmou a classificação para a próxima fase. No Grupo B, a Suíça venceu o Canadá por 2-1, garantiu a liderança da chave, e a Bósnia-Herzegovina superou o Catar por 3-1. Grupo A, México confirmou a primeira colocação ao derrotar a República Tcheca por 3-0, a famosa Tchequia, e já a África do Sul venceu Coreia do Sul por 1-0, o que foi uma surpresa pra gente. E a seleção brasileira agora aguarda a definição do Grupo F para conhecer o seu adversário no mata-mata. Pode ser Holanda, Japão ou Suécia. Agora sim, solta a vinheta do Brasil, porque a gente vai falar muito desse jogo, e vão repercutir também essa situação, né? Podemos escolher adversário e cada um vai escolher o seu aqui, ou talvez todos escolham o mesmo. Mas vamos falar um pouquinho do jogo de ontem, e eu quero abordar alguns pontos interessantes. Melhor atuação do Brasil pra vocês?
2: Sim.
0: Sombra de dúvidas.
1: O Brasil foi muito bem.
0: Sólida, né? De todos os jogadores, menos o Casemiro.
1: Encontrou um...
0: Foi o menos pior dele, mas também...
1: Também não comprometeu.
0: Agora temos que falar de Douglas Santos, Vini Júnior e Matheus Cunha.
1: Cara, o Douglas Santos...
0: Espinha dorsal do Brasil. Eu tô falando com a besteira aqui?
1: Não, espinha dorsal. Assim, o Matheus Cunha é imprescindível pra justamente...
0: Quem diria?
1: Os pontas funcionarem e pro Brasil ter uma fluidez no jogo, né?
0: Isso.
1: Ele dá dá sequência em muita jogada. E eu acho que tem uma, tem um trio ali na esquerda também que tá se entendendo muito bem. Não foi uma partida genial do Paquetá, mas foi uma boa partida, apesar de alguns erros bobos. Mas ele, Douglas Santos e Vini Júnior estão se entendendo muito bem. Isso é muito bom. Entrosamento para um campeonato de tiro curto, você já ter esse entrosamento é muito bom. E você vê nos toques de bola e tal, eles são muito sincronizados, vamos dizer assim. Tanto que até no início do jogo, como o Paquetá dá muito apoio ao Vini Júnior, parece que a orientação do técnico adversário foi não dar espaço para o Paquetá, porque é ele que acaba acionando o Vini Júnior em muitas jogadas, né? Então, a Escócia estava chegando muito firme, assim, não deixando ele respirar, marcando em cima mesmo, mordendo e tal. Isso mostra o tamanho da capacidade desse nosso lado esquerdo, né? Eu até concordo com algumas análises que falam que o lado direito ficou um pouco esquecido.
0: Sim, mas ontem
1: o nosso garoto Danilo,
0: ele ontem jogou como ele jogava antigamente.
1: Fiquei impressionado,
0: Teve uma bola que meteu pra ele, não lembro quem foi, foi muito forte, cara. Eu falei, se fosse ele de 6, 7 anos atrás, ele pegava fácil. Mas, também não dá, né, Lili? Vamos jogar a bola mais redondinha pro cara, pra maldade,
2: né? Vamos ajudar o vovô, né?
0: Vamos ajudar.
2: Teve um lance, cara, que ele tava correndo, que eu falei, cara, o cara foi além das capacidades.
0: Vai estourar, ele correu. E depois de um jeito. Entrevista no ele tava cansado, mas tu vê que existe uma dedicação desses caras mais velhos, né? Só acho que o Casimiro, fala baixinho, tá se dedicando pouco. Porque assim, eu vi uma jogada, ele tá trotando assim. Tava lembrando o Neymar.
2: Tava lembrando o Neymar, isso.
0: Que
2: tava
0: isso jogo demais. Porque assim, o Neymar ficou muito tempo sem treinar. O Casimiro tá treinando todo dia. Eu quero imaginar que ele tá treinando muito.
2: O Casimiro, teoricamente, tem os dois joelhos em paz, né?
1: E teve um lance, cara, agora eu não lembro, foi na linha de fundo, eu acho.
0: Acho que eu lembro.
1: O cara da Escócia ia atropelar ele, mas ele foi experiente e jogou o
0: corpo
1: na frente.
0: Que ele tem, né?
1: Porque ele não ia conseguir pegar de jeito nenhum.
0: Talvez cara vale pela experiência, porque assim. E o Fabinho entrou bem, mas depois arrumou um cartão amarelo.
2: Mas ele entrou.
0: Tirou uma bola no cruzamento, a bola em cima da linha, ele tirou, ele afastou.
1: Entrou naquela carne assada ali no final, né? Agora,
2: é complicado, assim.
1: E assim, não, só pra finalizar, esse lance do Dante. Foi engraçado, eu tava vendo no SBT, né? Com o Galvão. E aí teve.
0: Muito bom. Galvão tá mandando muito. Galvão, quero mandar um abraço aqui pro Galvão Bueno, que ele tá narrando muito.
2: Eu confesso que me pega um pouco a baixa qualidade da imagem.
0: Confessando.
1: Eu fiquei também assim, mas eu falei, cara, não vou ficar.
0: Mas vale a pena, prefiro a imagem.
1: Porque eu não gosto de ouvir o gol primeiro, cara. Porque pra mim tira graça.
0: Tira graça, sabe?
2: Como assim ouvir o gol primeiro?
1: Se ouvir outra pessoa.
0: Se você
1: estiver
0: na casa da TV, você vai ouvir depois da galera. O cara tá ouvindo o SBT.
2: Não, eu concordo, mas aí.
1: Mas aí eu preferi ver com a imagem.
0: São barulhento.
1: Eu preferi ver com a imagem não muito boa, entendeu?
2: Não, mas tem outra.
1: A Globo, né? Isso. Mas aí eu queria o Galvão Bueno, cara. Porque eu acho que ele tá o Galvão dos velhos tempos.
0: Ele tá na Rio Globo
2: 21. Ontem reclamou de uma galera.
0: E aí esse. Mas esse que eu gosto, ele faz o que o torcedor. Cara, ele fala o que o torcedor fala, cara. Por exemplo, teve um jogo que ele criticou o Paquetá, porque o Paquetá foi dar letra. E, cara, não era momento pra dar letra.
1: Isso é uma coisa do Paquetá que me irrita um pouco.
0: Isso irrita.
2: É o nosso peladinho.
0: É no início do jogo, né? Preocupa se for um momento que não pode fazer isso. Início do jogo já não é o melhor momento. Imagina se a gente estiver perdendo.
1: A letra tem que ser recurso, não pode
0: recurso.
1: Ser.
0: Pois é. Tá metendo três
2: a ontem, por exemplo,
0: letrinha.
2: Ontem ele deu uma caneta no cara como recurso.
0: Sim, né?
2: Acabou dando errado porque tava pressão da escola.
0: Cara, eu sou o cara mais a favor do drible que você pode imaginar, mas eu sou contra o drible que não tem função.
2: Drible desnecessário, né?
0: Não, eu vou dar uma caneta no cara lá perto da minha área. Não tem drible, porque você corre um risco, né?
1: E aí, esse lance que a gente tá falando do vovô da Danilo, teve um lance que a bola foi pra direita que ele pegou e o Galvão falou: olha aí, lá vem o Rayan. Aí passou o lance, ele: era o Rayan, rapaz, era o Danilo. Que é isso? Quem tá fazendo aí, Danilo?
0: Ele correu igual o Rayan, né?
1: Igual o Rayan, cara. Assim, não, eu fiquei impressionado com o que o Danilo fez.
2: A dedicação da seleção brasileira ontem foi linda.
1: E, cara, eu acho que ficou evidente, né, cara, que de fato o Ancelotti parece que ele tava fazendo uma manobra no time pra poder encaixar o Rafinha.
2: Sim.
1: Porque sem o Rafinha, o time encaixou. Fluiu
2: muito, muita coisa, exatamente.
0: O Rayan, preocupações, ele
2: se agora. Não, é porque assim, né? O Ancelotti, ele chegou, tudo bem, tem pouco tempo de trabalho, ele pega, ele deve botar na balança. Beleza, eu tenho dois craques aqui, né? Ainda mais ele que treinou muito tempo, o Vinícius Júnior.
0: Conheço muito, né?
2: Conheço muito, sei como vou usar ele, mas eu quero aproveitar esse cara, que era adversário dele, que enfim, né? Foi um bom adversário.
0: Exatamente.
2: E aí, ele tentou aproveitar. Só que, cara, o Rafinha na seleção brasileira não é sobre qualidade, não é sobre encaixe, é sobre vontade mesmo, cara. Ele não joga com vontade na seleção brasileira.
0: Ele tem essa sensação também.
2: E, cara, isso tem que ser explicado, assim. Porque ele fala, não, com certeza. Cara, ele já jogou com vontade na seleção brasileira. O ciclo de 2022 ele jogava com vontade. Jogava bem, porque ele era um jogador menos conhecido. conhecido, talvez ele não tivesse tanta importância. Não sei se o sucesso subiu a cabeça, se ele se esforça muito no Barcelona e acaba deixando de lado a seleção brasileira, não sei. Mas é fato que ele não joga com a mesma vontade na seleção brasileira. E assim, cara, é exatamente isso. O time conseguiu jogar. Fora que a gente tem o Rayan, que, cara, o Rayan tem 19 anos, muita bala na agulha, o cara tem
1: um pique de
2: disposição, né? E ele é muito maduro, cara. Desde o Vasco. O Vasco, ele salvando o Vasco, novinho, salvando o Vasco em várias situações. O cara tem...
1: Calejado, né?
2: E ontem, cara, aquele lance, tinha que ter saído aquele gol, cara. Ia ser um golaço, que domínio.
1: Eu vou te falar, cara, eu que peço pra caramba o Endrick, pelo que tava jogando até o Rafinha, o Ancelotti deu uma calada na minha boca. Vou ter que esperar um pouco mais, porque não dá pra botar o Endrick agora no lugar do Rayan, por exemplo.
2: Nem Luiz Henrique.
1: Você falou isso ontem. Luiz Henrique tá lá atrás, né?
0: Thiago, foram lá pra trás da
2: fila. Com certeza.
0: Agora, eu quero abrir uma conversa aqui.
1: Abre aí.
0: Tem música de suspense aí? Porque eu quero...
1: Pera aí, eu tá trabalhando aqui.
0: Eu quero... investigação na FIFA.
1: Opa!
0: Eu quero uma CPI na FIFA. Porque olha só, o Messi dá uma butinada, o Messi arranca a perna do jogador,
1: e vai.
0: O árbitro, sou cego, não tô vendo nada.
1: Não, café.
0: Agora, o Vini Júnior toma um chute na perna,
1: ele
0: vai pra frente pegar a bola, o cara tropeça, e o que acontece?
1: É falta dele.
0: Anula o nosso gol, anula o terceiro gol, que seria o último hat-trick, só o nosso amigo que era nascido, que já tava, inclusive, namorando. Já
1: não, 58, tem muito tava tempo até namorando. Não, que isso, não.
0: Tava começando a namorar.
1: Que isso. Não, primeiro,
0: começou cedo, com 15
1: primeiro,
0: anos.
1: Primeiro emprego eu já...
0: E aí?
2: Cara, já tinha 10 anos de Moçambique.
0: Que é o seguinte, ele alcançaria um feito que o Pelé fez, 58.
2: Cara,
0: 3 gols.
2: Sensacional.
0: O famoso hat-trick.
2: Sensacional, seria lindo.
0: E mas assim, tiraram, gente, o hat-trick do Vini Júnior.
2: Pois é, mas ele conseguiu um feito ótimo também, né? O primeiro jogador brasileiro a marcar gols em todos os jogos da fase de grupo, desde Ronaldo e Rivaldo, né, em 2002. E das outras vezes que isso aconteceu foi quando? 94 com Romário e 70 com Jairzinho. O que aconteceu nesses anos? A gente foi campeão.
0: Isso aí.
2: Então, assim.
0: Verdade.
2: Não, é uma marca. Tudo bem. Ai, nossa, não garantiu nada. Não sei o que dizer. Claro, óbvio.
0: Vamos garantir isso aí.
2: Mas é um bom indicativo de que o negócio está funcionando. Vinícius Júnior assumiu a responsabilidade que todo mundo cobrava dele.
0: E tinha que ser cobrado?
2: Tinha que ser cobrado. E ele entendeu.
0: Não,
2: exatamente.
0: Foi arrogante.
2: Não foi.
0: Arrogante. Entendeu?
2: Falando em arrogância, a gente. Eu comecei o programa aqui falando do Neymar, não sei o
0: que. Ele leva porrada e não reclama.
2: Mas o Neymar ontem, assim, e por isso que eu acho que eu tô tão feliz com a situação da seleção brasileira de ontem. Cara, o Neymar, ele foi humilde nas declarações dele.
1: Foi.
2: Ele reconheceu a situação que ele tá. Ele não chegou e fez um grande alarde e tudo mais. Eu acho que teve um puxão de orelha, assim, do Ancelotti, da comissão técnica como um todo, na hora da convocação, né? Tipo, de botar o Neymar no lugar que ele tem que estar agora.
0: Exatamente.
2: E eu acho que ele aceitou, pelo menos ele demonstrou ter aceitado isso ontem. Ele não segurou muita bola, né? Em alguns momentos ele deu uma segurada ali que ele deveria.
0: Sim.
2: Porque realmente ele não tá conseguindo sustentar.
0: E o time começou a jogar pra ele,
2: pra
0: ele.
2: Foi
0: até, acho que no 3-0 tranquilo, até falei isso com vocês.
2: 3-0 dá.
0: Se tivesse 1-0, não dava nem pra botar o Neymar.
2: Não, dava pra botar. O cara realmente não tem condição.
0: Também.
2: Eu vi muita gente, inclusive jornalista gringo.
0: O Galvão
2: falando
0: tava preocupado
2: que...
0: com o Neymar. É melhor botar ele mais pra frente. É.
1: Não precisa.
0: Porque assim, eu também fico. Ele,
2: não, ele tava jogando de 9,
0: falei, mais 3 meses fora. O cara foi puxando a camisa dele. Dá essa camisa aqui, Neymar. Calma, espera acabar o jogo.
2: E eu, se fosse o Santos, ficaria preocupado. Não, mas assim, sem brincadeira, eu vi. Eu vi jornalista gringo falando que o Neymar, ele vai ser usado ali como uma solução pra encontrar passe em jogos que o Brasil estiver perdendo. Cara, eu discordo, porque eu acho que fisicamente não dá pra ele. Não dá. Ele tem que entrar quando tiver a situação confortável pra usar a experiência dele, cara.
1: Isso.
2: Não sei se ele vai ser um jogador pra fazer esse...
0: É por pouco que ele não fez uma tabela com o Vini Júnior, que o Vini Júnior ficou forçando,
1: legal,
0: né?
2: Mas seria um quarto gol, seria uma coisa legal.
0: Né?
2: Porque assim, hoje, quem acha esses passes, quem é esse cara que faz essas jogadas, é o Paquetá. E fisicamente ele tá bem pra isso.
0: E me preocupa ele não ter um reserva,
2: não
0: assim
2: tem
0: como
2: reserva.
0: O Matheus Cunha,
2: porque,
0: né?
2: Porque, ó, no momento que sai o Paquetá da seleção brasileira, o time fica um deserto de criatividade.
0: Mas não é porque ele entra no 4-2-4, que é o que a gente vem reclamando.
2: Exatamente. Aqui, eu acho que é isso. Tem as duas questões.
0: Exatamente.
2: Só que não tem ninguém que faça o papel do Paquetá ali. Ninguém.
0: O Matheus Cunha,
2: ele é um cara que consegue. O Matheus Cunha talvez conseguisse suprir essa coisa de toque, de tentar enfiar uma bola, criação, tipo, ser recuado um pouco pra atuar desse jeito. Mas ele tá funcionando muito na posição que ele tá. E os dois estão funcionando juntos. Né? Eu acho que, cara, o mais legal dessa seleção é que tem várias conexões. Várias conexões. Por exemplo, Douglas Santos está funcionando muito bem com o Paquetá e com o Vinícius Júnior. O Paquetá tá funcionando muito bem com o Matheus Cunha, que tá funcionando muito bem com o Vinícius Júnior. E o Paquetá funcionou também com o Rayan, cara. Fazendo algumas inversões. E o Rayan com o Vinícius Júnior também. E o Danilo com o Rayan também funcionou muito bem. Esse jogo foi muito bom pra gente entender. Eu acho que a partir de agora, a seleção vai jogar com esse time. E se fugir muito disso, vai se complicar. Entendeu? Eu acho que o Ancelotti conseguiu moldar o time. E eu já vi gente falando sobre isso, né? O cara é muito cascudo, né?
1: O velhinho veio com vontade.
2: E numa Champions League, por exemplo, ele não tava nem aí se o Real Madrid ia ganhar de não sei quanto do Ludogorets fazer sei o que lá na fase de grupos. O importante é mata-mata.
1: E ele falou isso na coletiva depois. Ele falou, perguntaram como é que é a importância de ter jogado bem. Ele falou, o importante é ganhar.
2: Acabou.
1: Isso não é o que a gente quer ganhar.
0: E na realidade,
2: aquela
0: o futebol
2: máxima,
0: é muito...
2: Balona Bini.
0: A gente tem que lembrar, por exemplo, a Espanha de 2010, ela foi campeã. Só que tinha a Espanha de 2008, que tinha conquistado a Eurocopa, né? Que foi uma Espanha avassaladora. Sei exatamente o número de gols, mas era um time que jogava muito bem. E eles estavam sendo cobrados por isso, né? Mas no final, a Espanha ganhou a Copa do Mundo. Então, assim, meu amigo, o importante é o título. A Copa do Mundo, você pode perder o primeiro jogo. A Argentina tá aí, cara, pra mostrar. Tanto é que você vê que essa Argentina agora joga muito melhor do que a outra Argentina da última Copa, porque tá muito mais solta, não tem um peso, né, cara? O Messi tá flutuando, o Messi parece que tá no céu, descendo uma entidade. Porque, cara, o cara, meu amigo, já... O peso que esse cara carregou é o peso que o Neymar carrega, que o Vini Júnior está carregando, que outros carregaram, que é o peso de você não ter uma grande conquista. E aí no Brasil é pior, porque a comparação do Messi era com Maradona. A comparação desses caras é com Romário, com Ronaldo, é uma legião, é com o pé, é uma galera, de lá de trás até agora. Então você imagina o Thiago Silva, a frustração de não ter jogado essa Copa do Mundo, inclusive voltou pro Fluminense agora, e saber que talvez o Brasil ganhando, ele não vai conseguir. E sabendo que ele é um zagueiro, é melhor do que outros zagueiros que estão na seleção. Mas que é uma questão de oportunidade. Cara, a Copa do Mundo é uma janela de oportunidade. Muitos gostariam de entrar. Vou citar aqui nomes que nunca jogaram a Copa do Mundo. O Di Stéfano nunca jogou uma Copa do Mundo. Ah, mas eu nem sei quem é, porque é um cara. Procura, faz uma pesquisa. Alex Cabeção, que pra mim foi um dos maiores meias do futebol brasileiro que eu vi jogar, nunca jogou uma Copa do Mundo, cara. Pô, e assim, ele nunca nem jogou. Não é que ele não ganhou, ele não jogou. E eu vou falar aqui pra vocês, se vocês fizessem uma pelada aqui, aquele Alex 2003, que voando no Cruzeiro, cara, ele pegava, ele só não pegava talvez a camisa do Arrascaeta aqui no futebol. E olhe lá, hein?
1: Olhe lá, porque eu acho que pegaria também. Pegaria também.
0: Entendeu? Porque assim, cara, era um meio absurdo o que ele fez em 2003. E eu tô falando isso, ele, Curitiba jogou muito. Onde ele passou, o Alex Cabeção jogou muito. Só que teve alguns problemas. Era um cara de uma visão diferente no futebol. Era um cara muito crítico. Era um cara que arrumou treta com quem não devia. E aí o futebol, cara, ele tem isso também, né?
1: É uma panela, né?
0: Mas assim, voltando ao assunto seleção brasileira. Além disso, vamos destacar também... que ao meu ver o Cunha é essencial, você já trouxe esse assunto, né? Pra mim o Cunha é essencial nesse time, que eu já falo aqui, né? Eu era um dos maiores críticos do Cunha, porque eu não via muito aquilo, eu não entendia a função dele. Hoje eu entendo, é um cara que ajuda a atacar, ataca quando precisa, defende quando precisa. Eu não vou dizer que ele é o motor do time, mas ele é uma das peças importantes pro motor funcionar.
2: Sim. Né? Cara, o perde pressiona dele é absurdo.
0: É.
2: Né? Ontem isso ficou muito claro. Assim.
0: Eu gosto
2: de
0: dessa seleção
2: dele.
0: Pressionar. É lógico que abre um espaço. Que se você pressionar e não for efetivo, por exemplo, pressionar muito a França tende a abrir um espaço muito grande. Talvez não seja a melhor, né, possibilidade de você conseguir pegar a bola dos caras, porque eles também tocam bola rápido, né? A transição boa. Mas tem adversário que tem que jogar assim, cara. E a Escócia nitidamente não sabe o que aquele goleiro se enrolou.
2: Nossa, não, o gol no lado do Vinícius Júnior, cara, ele foi um exemplo clássico de time inexperiente. O zagueiro ficou perdidinho.
0: Ninguém esperava, acho
2: que. E assim, ter dado falta nisso é um grande absurdo. Assim, acho que assim, é papo de banir o árbitro. É
0: ridículo, né?
2: Gente,
0: o VAR ainda fica pior.
2: Não, né? Surreal.
0: O VAR que anulou.
2: Surreal, porque a falta foi o cara ter chutado o Vinícius Júnior. É. Porque o Vinícius Júnior foi mais rápido que o cara. Assim, não fez nenhum sentido. E a gente falou ontem, ai, nossa, não sei o que, é só implicando. Não, se fosse o Messi, isso jamais teria sido marcado.
1: Jamais.
2: É, jamais.
0: Isso me incomoda, até porque a arbitragem nessa Copa tá muito mais permissiva, né?
1: O Messi chutaria o cara e não...
2: É. Exatamente.
0: E assim,
2: Não fez sentido, assim. Foi bem absurdo o que aconteceu.
0: Ninguém aqui tem uma prova que essa Copa do Mundo está direcionada para uma seleção, mas se tivesse que indicar uma, é a Argentina, né? Porque ela foi beneficiada duas vezes, no mínimo, né? Uma expulsão que deveria ter sido dada ao Messi e também um pênalti lá que não deram. Mas enfim, para a gente encerrar o assunto de seleção, daqui a pouco vai entrar uma matéria muito interessante da nossa Priscila T, né? Eu queria fechar o assunto da seleção brasileira falando um pouco dos próximos adversários, nosso próximo adversário, né? Se tivesse que escolher hoje entre Suécia, Japão e Holanda, vou começar com você, Yuri, você teria uma seleção, se pudesse escolher, a gente não tem essa opção, mas você tem essa opção de escolha, você que determina quem vai o Brasil enfrentar, quem você escolheria?
2: Cara, eu acho.
0: E por quê?
2: Ó, eu fico na dúvida entre Suécia e Japão, mas eu acho que eu vou de Suécia. Porque certo. O Japão, assim, o Japão não eu fiquei muito por um tempo pensando, pô, o Japão vai assustar. Mas a gente perdeu pro Japão, primeiro que foi um fato histórico, foi a primeira vez que o Brasil tomou uma virada. Depois de abrir 2-0, foi a primeira vez que o Brasil perdeu pro país asiático. Então, assim, foi um fato histórico por si só. E tava na zaga simplesmente Fabrício Bruno, que falhou muito, muito feio nesse jogo, e o Hugo Souza era o goleiro, cara. Então era um time completamente experimental da seleção brasileira. Tava muito longe do que a gente tá hoje. Então eu acho que se o Brasil pega o Japão hoje, vai conseguir passar. Não vai ser esse susto todo. Ponto 1. Mas por que eu prefiro a Suécia? Eu acho que a Suécia defensivamente não é tão forte quanto o Japão tá. Porque o Japão tá muito organizado taticamente, cara. A Suécia tem um ótimo atacante, que é o Gyökeres, né? Isso aí é inegável. Só que, cara, o time da Suécia tá muito abaixo da qualidade do atacante, entendeu? Então, assim, se o Brasil conseguir anular o Gyökeres, eles não vão se criar. Eu acho que a Suécia seria a melhor opção. Mas, dito isso, pra isso acontecer, a Suécia tem que ganhar do Japão, né?
0: Assim... Cara, você, Arthur, se tivesse que escolher...
1: Japão.
0: Japão?
1: É. Principalmente porque eu não lembrava de como tinha sido esse jogo, né? E aí quando eu vi essa movimentação falando que o Brasil estava com Hugo Souza e Fabrício Bruno no elenco, no time principal, me deu uma pontinha de esperança, sabe?
0: Uhum.
1: A seleção japonesa é muito boa, é muito técnica,
0: rápida, né?
1: Inteligente. Mas eu acho que dá pro Brasil. Apesar de até achar o Japão melhor que a Suécia, você falou do Gyökeres, né? Tem também o Isaac. Eu acho que, assim, são dois jogadores um pouco acima da média, assim, não sei se o Japão tem dois caras, assim, que despontam no cenário internacional e que, numa bola vadia, uma bola perdida, eles podem aprontar alguma coisa. Não sei, tô indo um pouco... vozes da minha cabeça, né? Não tem nada, não tem nenhuma análise estatística, técnica ou tática, mas só pelas impressões que eu tenho dos dois times, eu iria no Japão. Eu preferiria o Japão.
0: Eu vou de Suécia porque se o Brasil...
1: Assim,
0: não que o Japão me incomode, mas eu acho que numa
1: impressão ruim, né?
0: Até porque, por exemplo, a Suécia até me surpreendeu com o gol de 5, né?
1: Também,
0: cinco,
1: né? Muito.
0: Mas assim, eu acho que o futebol do Brasil encaixa mais para enfrentar uma equipe igual a Suécia, que eu comparo um pouco com a Escócia, mas ela é bem melhor do que a Escócia, que é um time que tem opções no ataque, que a Escócia não tem muito, né? Eles têm o Gyökeres, que para mim é um atacante muito diferente. O Isaac eu não gosto tanto, mas ele tá bem nessa Copa. E assim, o Japão, ele tem um conjunto, né? O Brasil encontrou agora. Eu acho que o Japão, a grande vantagem do Japão é que você vê que é um futebol que os caras se entendem, sabe onde o outro tá sem precisar olhar. Isso às vezes me assusta um pouco, porque a gente ainda está começando com isso. Ontem eu acho que o Brasil entendeu mais ou menos como deve jogar. Acho que aquele modelo de jogo de ontem do Brasil, eu acho que ele bate de frente com muitas seleções. Mas a tendência de enfrentar um time que já está jogando assim mais tempo, a tendência é ter um jogo mais difícil. Senão que o Brasil não tenha capacidade. Até porque eu acho que o Brasil tem jogadores que podem improvisar melhor do que o Japão. Mas eu, se eu tivesse que escolher, eu escolheria a Suécia. Mas confesso que o Japão não me assusta. Dos três, para mim, a pior opção seria a Holanda. Porque eu acho que a Holanda é um time que tradicionalmente dá problema para o Brasil.
1: Sim.
0: Mesmo quando não precisa dar. 98, que a gente, por exemplo, empatou em 1-1, o Brasil estava amassando eles. E aí eles conseguiram achar um gol. O 3x2 em 94 que nós ganhamos, o Brasil estava amassando. Eles empataram, a gente fez o terceiro graças ao Branco, lá numa falta que ele cavou, que nem foi, né?
1: É.
0: E a eliminação para a Holanda, nós estávamos amassando no primeiro tempo. O Robinho fez o gol, estava voando. De repente, o Felipe Melo baixou o problema e falhou no jogo. No jogo, o Júlio César não conseguiu pegar porque ele atrapalhou. E depois ele foi expulso e aí, meu amigo, deu no que deu. Então, assim, nós temos dificuldades históricas contra a Holanda, que eu vi, né? Dos jogos que eu vi, tem ainda da Copa de 74 que eu não vi.
2: É,
0: a gente perdeu, inclusive. Então, assim, não é um adversário que eu comemore quando cai para enfrentar o Brasil. Eu olho assim, tem jogo. Contra o Japão, a gente tem geralmente jogos bem tranquilos para falar, né? A não ser o último agora.
2: É.
0: E contra a Suécia é só pancada nos caras, mano. Então, não é por isso mesmo, mas é uma questão de saudosismo.
2: É, eu acho que isso. Hoje, pensando hoje, no, em tudo que a gente viu na fase de grupos, eu acho que o Brasil tá mais maduro que a Holanda, cara. Eu acho que dá pra gente...
0: Eu também acho.
2: Eu não acho que a Holanda tá no seu melhor momento.
0: Mas eu acho
2: momento.
0: Que, por exemplo, a Holanda tem peças melhores. Por exemplo, o Gap, um cara que
2: de vez em quando tem.
0: O próprio Memphis pode surgir com algo que um japonês talvez não tenha, entendeu? Ou até mesmo a Suécia, por mais que tem o Gyökeres e o Isaac ali na frente. Eu acho que ali a Holanda tem opções, até no banco, pra mudar o esquema. Né? Igual o Brasil, ele pode mudar vindo peça no banco. Então isso às vezes me assusta um pouquinho. Mas olha só, eu quero falar de uma outra seleção, porque o assunto agora é Curaçao. Por quê? Porque o Curaçao é uma novidade nessa Copa, assim como outras seleções. Então, nessa terceira semana de Copa, a gente vai vendo como fica esse desenho do mata-mata, que começa justamente domingo. Será que os novatos da Copa vão avançar? É, alguns já estão avançando. Então a gente acompanha. Então bora conhecer mais um deles e entender como está a expectativa do pessoal por lá, trazendo essa matéria especial da Priscila Teiton. Solta o som aí.
3: E aí, pessoal, do Arquibancada no Ar, Arthur, Thalisson, Yuri e todos os ouvintes. Vocês estão animados com a Copa até agora? A saudação de hoje vai para um país muito douche, que quer dizer querido em papiamento, língua local de Curaçao. A Ilha Caribenha é o menor país do mundo a participar da Copa em toda a história da competição. E apesar de ser pouco conhecido da gente aqui no Brasil, mesmo que aquelas águas azul claras, e eu posso dizer que das mais bonitas do mundo, já tenho até ganhado a homenagem de uma destilaria, Curaçao tem uma história complexa, por conta da colonização holandesa. Mas também tem um povo gigante e trabalhador que compõe uma cultura tão vasta que independe de tamanho territorial. E falando em cultura, o curaçaoense Kurt Oberse, que é piloto de avião e guia turístico em Willemstad, que é a capital do país, disse que o futebol não era um esporte que fazia parte da tradição da ilha. Eu digo era, porque nos últimos anos o grito de gol saiu da TV e ecoou ao vivo por lá.
5: It's been a game that we used to watch the international games.
6: Era um esporte que a gente acompanhava mais pela TV, assistindo aos jogos internacionais. Mas de uns 10 anos para cá, começamos a sonhar com a possibilidade de chegar à Copa do Mundo. E à medida que as datas foram se aproximando, deu para perceber cada vez mais e mais o quanto o povo de Curaçao gosta de ver seus jogadores disputando uma Copa. Hoje em dia, o país inteiro está envolvido com o futebol. Virou realmente uma paixão nacional por causa da Copa do Mundo. E, para nós, o mais importante é que o mundo vai conhecer Curaçao.
3: E pelo que o Kurt conta, a onda azul, entre aspas, apelido tanto da seleção curaçaoense quanto do movimento de carinho pelo futebol que tomou o país, virou uma tsunami de motivação.
5: Now the atmosphere is crazy. I mean, the whole country is in blue now. The whole city.
6: Agora o clima está uma loucura. O país inteiro está vestido de azul. As cidades estão tomadas por bandeiras, enfeites e tudo relacionado à Copa do Mundo. Todo mundo está acompanhando, respirando futebol. Se você chegasse aqui hoje, mal reconheceria a cidade de tão diferente que está. Estamos realmente vivendo esse momento e temos muito orgulho desses jogadores. Para nós, aquele gol que marcamos contra a Alemanha já valeu tudo. É isso que importa. Ninguém está preocupado com os outros 7 gols que levamos. O importante é que fizemos o nosso gol e estamos lá.
3: E não vamos confundir novidade com falta de história não, tá? Porque o ex-jogador holandês Patrick Kluivert, que é filho de mãe curaçaoense, inclusive, virou treinador da equipe nacional entre 2018 e 2021. E ele não tirou da cabeça a ideia de levar Curaçao à Copa. Depois de formar uma equipe de alto nível e de chegar à maior competição de futebol mundial, hoje ela é comandada pelo também holandês, o Dick Advocaat. Curaçao honra o passado na figura do jogador Ergílio Rato.
5: Euro, we call him the Black Panther.
6: A gente o chama de Pantera Negra. Acho que foi nos anos 60 ou 70. Ele era considerado um dos melhores goleiros do mundo. Para nós, ele é um ícone do futebol.
3: Tudo muito lindo, tudo azul e branco. Porque mesmo com toda a alegria de ver o país no topo do mundo, o Kurt contou com muita coragem que ele está torcendo para os nuestros hermanos.
5: Well, to be honest, I was always for Argentina.
6: Bom, para ser sincero, eu sempre torci pela Argentina, porque eles são os campeões mundiais. E eu sempre fui fã do Lionel Messi. Então, por mim, Argentina.
3: O mundo é uma mistura mesmo, não é? E que bom, porque é isso que representa uma Copa, uma pausa na rotina dos povos para celebrar o puro e simples estado de ser humano. Obrigada, futebol. Aqui é Priscila T para o Arquibancada no Ar.
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0: É isso, 11 horas e 52 minutos, agradecendo aí a Priscila T, que fez uma matéria muito legal, né? Trazendo essas seleções que tem poucos holofotes, né? São seleções que são poucos conhecidas e conseguiram a vaga na Copa do Mundo com mérito. Inclusive, temos seleções já se classificando para a próxima fase e a gente vai trazer esse panorama completo, claro, da segunda fase ainda essa semana. Mas o Yuri Hildebrand levantou o bracinho aqui igual na escola, quer falar. Yuri, o que você falou que você quer reclamar aí? Que o povo tá falando aí nas redes sociais? O que tá acontecendo aí? Eu entendi isso, sabe que eu entendi errado?
2: Não, o pessoal tá reclamando aí que enfim, Vinícius Júnior não tava presente ali naquela imagem da FIFA, né? A FIFA botou nossa, não, porque os nossos craques. Aí tava lá Cristiano Ronaldo, Messi.
0: Ah, não botaram
2: o
0: Vinícius.
2: Aí tava o
0: Haaland.
2: Pô.
0: E não botaram
2: acabou o Vinícius Júnior? Botando, pô. É, aí botaram o Vini Júnior depois. Ah. Aí pra ganhar o engajamento, né? A FIFA que sabe isso. Como é que faz também, né?
0: Mas você também, né? O que a FIFA tá fazendo pra prejudicar o Brasil, aí deixa quieto. É. Mas enfim, vamos falar um pouquinho também dos outros resultados, além do Brasil, né? Que venceu a Escócia por 3-0. Tivemos Marrocos e Haiti 4-2. Uma grande surpresa, o Haiti fazendo 2 gols e 2 golaços, né? Um de letra e um de fora da área. Grupo B, tivemos Suíça e Canadá. E assim, a Suíça jogou muita bola, tá? Contra o Canadá. O Canadá não foi bem, a torcida ficou até um pouco preocupada. Bósnia e Herzegovina e Catar. Um joguinho ruimzinho, tentei ali ver, mas a Bósnia foi um pouquinho melhor, né? E no grupo A nós tivemos México 3-0 contra a República Tcheca. O México fez a melhor partida dele também, se apresentou a essa Copa do Mundo. E é pra mim a grande surpresa. África do Sul 1, Coreia do Sul 0. Confesso que eu não esperava. E a África do Sul marcando de vez o seu nome na história. Primeira vez que ela classifica pra próxima fase. Cara, nem quando ela sediou a Copa, ela conseguiu a classificação. E é o seguinte, não classificou em terceiro não, tá? Classificou em segundo. E
2: garantia.
0: A Coreia do Sul pode perder essa vaga. Porque com os jogos acontecendo, ela foi tomando gol, foi dando mole.
1: Coreia.
0: Pode perder a vaga, Coreia. É melhor abrir os olhos,
2: pode
0: perder essa vaga.
2: A mensagem que essa Copa passa é a seguinte. Mais respeito pelo futebol.
1: Porque
2: tem, né, o pessoal tá muito, nossa, porque o que eu vi, que eu vejo,
0: que você viu?
2: Hoje em dia é assim, né, também. Aí o cara fala o que fizeram na internet, fizeram o seguinte, né, aqueles desenhozinhos de futebol, sabe?
1: Sei.
2: Falando, aqueles desenhozinhos, não sei o que, tinha Casa da Champions,
1: sei qual é.
2: Enfim, eu vi um dos desenhos que tava ali, como estão os grupos, eram tipo ilhas, e aí mostrava um jogador representando cada seleção. No grupo A, tava lá, África do Sul caindo no Vale da Morte, como se estivesse morta, acabou, e a Coreia do Sul grandona, chegando lá em cima junto com o México. Aí, meu amigo, tem que respeitar.
1: Respeita.
2: Futebol,
0: essa Copa do Mundo tá mostrando que tem algumas seleções, por exemplo, não estão jogando tão bem e outras sendo uma grande surpresa, né? Cabo Verde, ninguém apontava que Cabo Verde faria uma boa Copa, né? A verdade é essa. E tá dentro dos seus limites jogando um futebol, né? Que a gente tá feliz. Porque acho que todo mundo aqui do Brasil tá torcendo o Cabo Verde. É claro. Vamos falar também agora dos jogos de hoje. Não sei se a gente vai trazer o palpite, que são tantos jogos, cara. São seis jogos. Vocês vão querer palpitar aí ou vai ser difícil pra palpitar aí? Vocês que, você que mandam. Então vamos lá. Então solta a vinheta do palpite aí. Aproveita esse papel aqui que já tá os nomes anotados. Só coloca as letrinhas.
1: Tem caneta aí, Geraldo?
0: Tem caneta aí, Geraldo? Pega a caneta aí. Essa caneta não tá escrevendo mais não, Geraldo. Tá meio antiga essa caneta aí. Oba. Tem aí, lê pra mim os jogos aí, porque...
1: Ah, o cara foi esperto.
2: É, tá faltando aí uma página.
0: É, então devolve a minha página.
2: Equador e Alemanha.
0: Isso, Equador e Alemanha.
1: Tá aí, o time tá aí?
0: Não, aí, eu botei aí.
2: Tá, mas falta uma página com o time.
0: Tem aqui, tá comigo aqui, ó.
2: Equador e Alemanha, tá isso.
0: Equador e Alemanha, 2-0 Alemanha.
1: Ah, é porque o Equador não faz gol, né?
0: Tá difícil, né?
1: Equador só faz café.
2: Arthur!
0: Sou mais café do Brasil, hein?
1: O pessoal achava que...
2: Equador e Alemanha.
1: O pessoal achava que o Equador fosse mais forte.
2: É. Esse é o Equador mais forte
1: nos
2: últimos anos?
1: Em teoria, sim.
0: Mas na prática, tá uma decepção, né?
1: Vai ser... 2-0 Alemanha. Não, 3-0 Alemanha. Só pra eu ganhar sozinho.
2: 3-0 Alemanha. Geraldo. 2-0 Alemanha? Eu vou botar 4-0 Alemanha. Porque eu vou ganhar sozinho igual...
0: Ou perder sozinho, né? Pode ser também perder sozinho.
2: Normalmente tem sido isso. É. Vamos lá, Curaçao e Costa do Marfim.
0: Rapaz, acho que Costa do Marfim vai ganhar tranquilo.
2: É, quanto?
0: Acho que 3-1.
2: 3-1.
1: Eu acho que vai ser 2-0. Costa do Marfim.
2: 2-0. Geraldo. 1-0, Costa do Marfim. Vou apostar no 2-2. Empate. Postar no empate. Cara, Costa do Marfim, empate, sinceramente, tem muitos bons jogadores, mas eu acho que é um time muito lento.
1: É um time mais técnico, né? Eu gostei muito. Eu gostei muito do jogo contra a Alemanha.
2: Um time muito técnico, tem que ter um pouco mais de mobilidade. Eu acho que tá faltando isso.
1: Joga muita bola. Cara, o Diomandé, e ele fez uma partida muito ruim contra a Alemanha, cara. Faltou isso pra ganhar a Alemanha, porque a Costa do Marfim fez 60 minutos absurdos contra a Alemanha, tá?
0: Não vê nada. Mas não pode dar mole pra Alemanha, né? Alemanha tipo o Real Madrid, né? Acho que não acontece nada, que do nada ela...
1: O cara vai lá e
0: pula. É bem parecido, né?
2: Tunísia e Holanda.
0: Tunísia e Holanda. Ih. Caraca, acho que a Holanda é 5-0. É. A Holanda vai amassar a Tunísia.
1: 5-0, mas você já falou.
2: Aí quer ganhar sozinho.
0: Não, fala também. Quer
1: te ganhar. Não, quero ganhar sozinho. 4-0.
0: Tá bom.
2: Geraldo.
1: Nessa perde tudo sozinho.
2: É, gente, acho que vai ser 5-0.
1: 7-7, bota aí.
2: Japão e Suécia, esse jogo é bom.
0: Caraca, eu vou pro coração. 2-1 Suécia.
1: É.
0: Sabendo que eu vou errar.
2: 2-1 Suécia?
0: É.
2: Arthur.
1: Cara, 3-2 Japão. Ela vai sofrer com a bola aérea.
2: 3-2 Japão. Geraldo? 3-0 Japão? Que isso?
0: O Geraldo é fã do Japão, rapaz.
2: Gente.
0: É, pô. Ele é Japão. Só a parte de baixo.
2: E eu vou botar 2-1 Japão.
0: Cintura pra baixo, que ele falou. Quer descer.
2: Turquia e Estados Unidos. Bora rápido que não vai acabar.
1: 2-0 Estados Unidos.
0: Estados Unidos 2-0 também.
2: Tá. Geraldo. Vou
0: botar todos os placares do Arthur, porque ele ganha tudo que ele falou.
2: 2-0 Estados Unidos?
0: Vou ganhar igual ele.
2: Eu vou botar 2-2.
0: Tá.
2: Aqui. Paraguai e Austrália.
0: 1-0 Austrália, vou te dar essa moral, viu?
2: Oba, ó.
0: Paraguai também tá roupa, caramba.
1: Qual time, hein?
2: Paraguai e Austrália.
1: Austrália 3-1.
2: Que isso?
3: Caramba.
2: Geraldo.
3: Japonês paraguai, velho.
1: Japonês do Paraguai.
0: Ele falou que desse desde do Japão.
2: E eu vou botar.
0: O sol nascente, nasceu cedo. Bora, rapaz, tem 30 segundos.
2: Tá 2-2.
0: Olha o galo aí. Acabou?
2: 2-2.
0: Acabou?
2: Acabou.
0: Então voltamos amanhã com a Arquibancada Nova. Fique agora com Kelly Muniz, a locutora te deixa feliz. E hoje eu também estou do Tarde Demais, ao lado de Amanda Rizzi e Rafael Costa fazendo loucuras. Valeu, galera.
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8: Hoje é quinta-feira, 25 de junho de 2026. O presidente Lula anunciou hoje em uma rede social que a senadora Tereza Leitão é a nova líder do governo no Senado, em substituição a Jax Wagner, que deixou a função ontem. Segundo o presidente, Tereza assume com a missão de articular o debate e a aprovação de projetos de interesse da população brasileira que estão em tramitação, como o fim da escala 6x1 e a PEC da segurança, entre outros. Jax Wagner deixou o cargo de líder do governo no Senado, dias após ser incluído na lista de alvos da nona fase da Compliance Zero, operação que investiga um esquema bilionário de fraudes financeiras envolvendo o Banco Master. O presidente deposto da Venezuela, Nicolás Maduro, enviou da prisão uma mensagem ao seu país após os terremotos que atingiram várias regiões ontem. Em seu nome e no de sua esposa, Cília Flores, também detida nos Estados Unidos, onde ambos respondem a acusações de narcotráfico e porte de armas que os dois rejeitam, Maduro divulgou a mensagem em sua conta no Telegram, na qual expressou solidariedade aos venezuelanos e pediu união nacional. Maduro pediu que cada comunidade cuide de suas crianças, de seus idosos e de seus doentes e que todos apoiem o trabalho das equipes de resgate. Ele concluiu a mensagem dizendo que a Venezuela já enfrentou grandes provações e desta também sairá fortalecida com fé, disciplina e solidariedade. A Prefeitura do Rio inicia na próxima terça-feira as obras de construção de duas novas agulhas viárias na Avenida Brasil, na altura de Manguinhos, Zona Norte, para melhorar o acesso de caminhões e demais veículos ao porto do município. A intervenção será realizada pela Secretaria Municipal de Conservação e Serviços Públicos, com duração de 90 dias. As vias de acesso lateral serão implantadas nos dois sentidos da Avenida Brasil, com o objetivo de permitir uma entrada e saída mais direta para a região portuária. De acordo com a prefeitura, a obra atende a uma demanda antiga de comerciantes, operadores logísticos e caminhoneiros que utilizam o Porto do Rio.
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8: Na linha amarela, fluxo intenso no sentido Fundão, da altura de Del Castilho até a chegada à Avenida Brasil. Já em direção à Barra da Tijuca, são boas as condições ao longo da Via Expressa. Na ponte, trânsito bom nos dois sentidos, com tempo médio de travessia de 13 minutos, tanto para o Rio quanto para Niterói, de acordo com a Ecovias Ponte. Kelly Muniz para o Radar Sputnik, no horário de Brasília, 12:03. Boa tarde.
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11: Olá, ouvinte, seja bem-vindo e bem-vinda ao podcast Em Órbita. Por aqui a gente traz as principais novidades e debate temas importantes no mundo da ciência e da tecnologia. Eu sou Yuri Hildebrand.
12: E eu sou a Dani Zanata. Nós vamos ao ar 3 vezes na semana e você pode nos ouvir tanto nas plataformas de áudio quanto na Rádio Sputnik, na Metropolitana 80.5 FM do Rio de Janeiro.
11: Lembrando a você que nos ouve que o nosso WhatsApp está aberto para receber dúvidas de tecnologia no quadro Ajuda Tech. Então manda lá o que você está querendo entender melhor de tecnologia, que a gente traz aqui explicadinho para você. É só mandar um alô pro número 21980650066, 21980650066.
12: Neste episódio, nós vamos falar sobre o mais recente surto de ebola, que já fez mais de 250 vítimas somente na República Democrática do Congo, país mais afetado pela epidemia que assola também Uganda.
11: É, Dani, a situação é bem preocupante porque já são mais de 1.000 casos de ebola no Congo e praticamente 1/4 dos infectados já vieram a óbito. O ebola é uma doença bastante letal letal e que pode ser muito difícil de identificar, já que seus sintomas parecem muito com de outras doenças, entre arboviroses, resfriados e mais exemplos, né?
12: É importante dizer que a contaminação pelo ebola não acontece da mesma forma que a de vírus respiratórios como a Covid, por exemplo. Ou seja, o risco de pandemia é muito menor, o chamado potencial pandêmico, né? Então, você ouvinte pode ficar mais tranquilo quanto a isso.
11: Ainda assim, é muito importante que pessoas que tenham tido contato direto se preocupem com essa questão de isolamento e também busquem o atendimento certo, né? Se você teve na República Democrática do Congo ou Uganda, por exemplo, ou teve contato com alguém que tenha visitado um dos dois países nos últimos tempos, vale tomar certos cuidados e até buscar um dos hospitais do SUS que funcionam como centros especializados na doença. São vários pelo país, né? Aqui no Rio, por exemplo, a referência é o Instituto Nacional de Infectologia Evandro Chagas, que fica lá no campus da Fiocruz, em Manguinhos, né? Enquanto em São Paulo, por exemplo, o Instituto de Infectologia Emílio Ribas é o centro de referência adotado por lá. Então, se você tá em alguma dessas capitais, dá para você buscar esses dois hospitais, né? Informar que você tá com esse risco de contaminação e eles vão te dar todo o suporte por lá. Mas, de qualquer forma, o segredo é fazer uma rápida identificação da doença, por mais difícil que seja, né? E tratar os sintomas o quanto antes. O isolamento também

0: é o negacionismo das pessoas, né? A testagem por lá tem sido bastante recusada pela população no Congo, justamente por isso. Outra questão que acontece por lá é a guerra civil, que resulta em uma grande crise humanitária e, consequentemente, crise sanitária. E o ebola, que tem a transmissão facilitada pelas más condições, acaba tendo essa situação aí como favorável para se propagar. De qualquer forma, são diversos surtos de ebola nos últimos anos e a medicina já aprendeu muito sobre a situação, né? Dessa vez, por exemplo, os casos levantados fora dos dois países africanos que têm sido o epicentro do problema, acabam sendo casos um pouco mais isolados, muitas vezes envolvendo pessoas que trabalharam diretamente no tratamento do vírus. Então, enfim, alguns casos já foram descartados, a gente não tem notícia, por exemplo, de contaminação tendo acontecido fora desses países, né, fora desses cenários. Fica a preocupação por ser uma cepa nova do vírus, né, uma cepa que não está coberta por um programa vacinal e que pode pegar muita gente de surpresa.
1: Pois é, Yuri, por isso que os profissionais da saúde que foram atender pacientes de ebola diretamente precisam prestar muita atenção às regrinhas de biossegurança para diminuir esse risco de contaminação. Vamos ouvir mais detalhes agora com a nossa especialista convidada?
0: É muito necessário isso que você trouxe, Dani, porque são vários grupos que fazem esses atendimentos médicos, né? Um dos mais famosos é Médicos Sem Fronteiras, que, enfim, tem muitos médicos brasileiros trabalhando com isso, né? Eu acho que fica um alerta geral de todo médico, todo enfermeiro, todo mundo que for fazer trabalho voluntário no sentido de atendimento a pacientes de ebola, tomem muito, muito cuidado consigo, com suas famílias também, porque, enfim, como a gente está falando aqui, acaba sendo uma cepa nova, desconhecida desse vírus, que a gente sabe que tem uma alta taxa de letalidade e tem uma transmissão um pouco mais difícil que um vírus respiratório, mas com contato direto o risco é bem alto. Enfim, né, vamos comentar esse surto recente de ebola no Congo e em Uganda, mais especificamente, além do risco de ver o problema chegar aqui no Brasil, conversando agora com a Érica Plaskak, que é infectologista e representante do Sindicato dos Médicos de São Paulo, o CIMESP. Bem-vinda, Érica, muito obrigado por participar com a gente aqui no Inhorta.
2: Imagina, obrigada pelo convite.
0: Doutora, o atual surto do ebola tem chamado a atenção do planeta pelo número de casos e, sobretudo, de óbitos, né? Uma doença bastante letal. Queria que você explicasse pra gente como que funciona essa doença, os seus sintomas e também a transmissão, como se dá essa transmissão do ebola. Explica pra gente só um panorama geral, assim, para os nossos ouvintes também.
2: Certo. Então, a gente está tendo esse número expressivo de casos, né? Como você falou, nesses dois países da África. Mas não é a primeira vez que a gente passa por isso, né? Já foram vários surtos desde 1976, que é quando o vírus foi identificado. E, inclusive, a gente teve um surto no final do ano passado, com uma mortalidade de 70%. Uma das coisas que assusta na doença é a mortalidade, que realmente é muito alta. Atualmente, então, está restrito a esses dois países, né? República Democrática do Congo e Uganda. O que chama atenção também é o tipo de vírus que está circulando agora. O vírus ebola, ele tem 6 espécies diferentes e tem 4 que conseguem contaminar seres humanos. Normalmente, né, nos outros aumentos de casos que a gente teve, nos outros casos de surto, a gente teve o vírus de Zaire, né, muito mais prevalente. E agora a gente tem um outro vírus que é considerado um pouco mais raro de causar esse impacto tão grande. Tanto que a gente ainda não tem nenhuma disponibilização de medicamento e nada, vacina, nada específico contra ele. Então, os sintomas, eles são extremamente inespecíficos. O que a gente quer dizer com isso? São sintomas que podem estar presentes em várias outras doenças, como cefaleia, febre, dor no corpo, diarreia. Então, não são sintomas que você ouve e pensa direto em ebola. Pode ser várias coisas, aqui no Brasil pode ser dengue, inclusive. Então, para eu suspeitar de um caso de doença pelo vírus ebola, eu tenho que, além de ter esses sintomas, ter uma outra coisa que a gente chama de vínculo epidemiológico. Então, o que, que é isso? Se tem uma pessoa com esses sintomas, que podem ser várias doenças diversas, a gente tenta assimilar o raciocínio médico pensando nos tipos de exposição que essa pessoa teve. Se ela veio de uma área endêmica de alguma doença que pode causar esses sintomas, por exemplo. Então, se eu atender no Brasil um caso de uma pessoa que está com esses sintomas, se ela não me falar espontaneamente, eu tenho que perguntar ativamente: viajou para um desses países onde estão tendo esses casos recentemente? Ou então, teve contato com pessoas que foram para esses dois países e estão sintomáticas, estão com sintomas parecidos, né? Uma das primeiras perguntas que a gente faz é: tem mais alguém em casa? Tem alguém conhecido com os mesmos sintomas? E isso é super importante para a gente. porque é um vírus que você se contamina por contato direto, né? Por material biológico da pessoa que está doente. E a pessoa pode demorar até

0: 21 dias para começar a ter sintomas depois que ela entrou em contato com o vírus. Então, eu sempre tenho que perguntar de viagens recentes para esses países africanos nos últimos 21 dias. Então, esse período aí de incubação, ele pode variar, né, de 2 dias até 21 dias, uma média aí de 10 dias até virem a aparecer os sintomas. Então, a suspeita é basicamente isso. Os sintomas são super inespecíficos, mas o que mata pra gente o caso como um caso suspeito é esse vínculo epidemiológico. A gente tem que lembrar também dos profissionais que atuam com esse vírus em laboratório, que é uma outra possibilidade aí de contaminação, né? Você está manipulando material biológico dentro de um laboratório, você não necessariamente viajou para o lugar ou teve contato com a pessoa, mas com a amostra biológica da pessoa. E situações também frequentes de contágio são quem manipula os corpos, né, dessas pessoas que vão a óbito. Você tem que tomar muito cuidado, porque você ainda pode se contaminar com o corpo da pessoa. Ou os próprios profissionais de saúde, além das questões básicas de entrar em contato com o material biológico, na hora de tirar sua proteção individual, né? Os equipamentos de proteção individual. Então, na hora de desparamentação, a gente chama de paramentação, que você coloca, né? Capote, a touca, a luva. E na hora de tirar isso, depois de atender o paciente, você pode se contaminar também. Então, o material mais contaminado da sua paramentação vai ser a sua luva. Porque é na mão que a gente vai examinar o paciente, vai coletar um exame. Enfim, a luva acaba sendo o mais contaminado. Então, a luva é a primeira coisa que você tira. E na paramentação, para atender um caso de ebola, inclusive, a gente tem que usar duas luvas. Uma por debaixo do capote, né, daquele avental descartável, e uma por cima. Porque na hora de desparamentar, a gente tira a luva de cima primeiro, que é o que está mais contaminado, antes de você mexer no seu rosto, por exemplo, de tirar máscara, tirar óculos. Porque é nessa hora também que acontece uma boa parte da contaminação dos profissionais de saúde.
1: Então, eu queria entender como que se dá essa contaminação por ebola, né? Não no caso dos profissionais de saúde, mas primeiro falando sobre essa contaminação em geral, assim, né? Do público, como fácil é essa transmissão?
0: A transmissão é por contato. Então, você tem que ter contato direto com a pessoa doente, basicamente materiais biológicos dessa pessoa doente. O que são esses materiais biológicos? O vírus do ebola pode estar presente em vários materiais dessa pessoa, por exemplo, sangue, urina, fezes, vômito, líquido amniótico, né, pensando numa mulher grávida, leite materno, sêmen. Então, contato com qualquer um desses materiais pode gerar contaminação da outra pessoa. É muito diferente, por exemplo, eu tenho visto muita comparação com a pandemia do Covid. Meu Deus, vai ser uma nova pandemia do Covid, só que agora é com ebola. E, na verdade, são vírus muito diferentes, porque o vírus do Covid é um vírus respiratório. Então, o potencial de disseminação dele é muito maior, muito maior. É muito mais difícil de você fazer um isolamento, por exemplo, nos serviços de saúde, ou mesmo em casa, né? Porque passa pelo ar, muito mais fácil. No Covid, a gente também fazia precaução de contato, porque podia ter gotículas, podia ter coisas no ambiente também. Mas no ebola, a questão é contato. Então, o potencial de disseminação é muito menor que Covid. A gente não tem caso de circulação de vírus aqui nas Américas, então a chance da gente ter um número de casos aqui no Brasil é baixíssima, assim, beira a zero, até porque a gente não tem grandes voos direto, né, para o Congo ou para Uganda. Então, a própria circulação de pessoas entre o Brasil e esses dois países é pequena. O que a gente precisa ter nos serviços de saúde aqui é esse alerta, né, principalmente dos profissionais de triagem, dos serviços de saúde, né, quando a pessoa chega, já saber fazer as perguntas certas, exatamente porque os sintomas são muito específicos, mas e para isolar esse caso o mais precocemente possível. Mas como a disseminação é por contato, é muito mais, entre muitas aspas, fácil de conter que, por exemplo, um vírus respiratório.
1: A gente já chegou a falar sobre isso aqui no Inorbita, né? Sobre essas diferenças com relação ao Covid. Que existe mesmo muita preocupação, assim como existiu com o hantavírus, né? Quando surgiu o caso lá do navio. Também, da mesma forma, é bem mais difícil a contaminação. Queria até te perguntar, doutora, também sobre esse, como é que eu posso dizer? Essa variabilidade do vírus, né? Pela maior letalidade e também a dificuldade de transmissão, isso significa que o vírus varia menos e talvez seja por isso que a gente consiga conter esses surtos que acontecem historicamente?
0: A contenção que a gente consegue fazer rápido é basicamente, alguém tem que pensar no caso. Então, esses países da África que já têm esse histórico têm muito mais chance, né, de pensar como um caso suspeito e testar laboratorialmente, porque a gente tem definições diferentes, assim, de caso provável, caso possível e caso confirmado, né? Um caso possível é um caso que tenha sintomas. Um caso provável é um caso que tenha sintomas e o vínculo epidemiológico. Um caso provado é que tem a comprovação microbiológica mesmo. Você colhe sangue, faz o PCR e acha que realmente é aquele vírus. Então, profissionais que estão mais aptos a pensar nisso como uma suspeita, normalmente fazem um diagnóstico muito mais rápido. É uma coisa que a gente vê, por exemplo, com doenças que já estão erradicadas e de repente voltam em surto. Os profissionais de saúde não estão preparados para pensar naquilo como uma causa, né, como uma suspeita. Mas no caso desses países, realmente, nessa vez, teve um atraso muito grande em se pensar, porque tinha acabado de passar por um aumento de casos, né, que se erradicou, se considerou erradicada o último surto em dezembro de 2025, quer dizer, super recente, né? Então, não se esperava um aumento de casos tão rápido, mas a contenção é isso, isolar o caso suspeito já é isolado e já é tratado como caso confirmado, mesmo sem ter confirmação. Tanto que muitas pessoas vão a óbito antes da confirmação laboratorial, e elas entram nas estatísticas porque eram casos muito prováveis, né? Que tinha clínica e tinha esse vínculo epidemiológico. Entram para as estatísticas junto com a gente. Então, a contenção é basicamente saber que existe, suspeitar, isolar. E aqui no Brasil, a gente tem também um protocolo do próprio Ministério da Saúde, que a gente tem os hospitais referências para isso. Então, se eu estou atendendo, por exemplo, no hospital do interior, e eu tenho um caso suspeito de ebola, né, que tem clínica e tem vínculo epidemiológico, eu não vou ficar com ele lá. Eu não tenho condições de ficar com ele lá. Até porque não é todo laboratório que tem condições de segurança para manipular esse vírus. Então, a gente tem um hospital de referência em cada estado, aqui no estado de São Paulo, por exemplo, é o Emílio Ribas, e todos, absolutamente todos os casos suspeitos vão para lá, para a gente concentrar tudo em um serviço de saúde, até para diminuir esse potencial de disseminação do vírus. Então, a gente já tem um plano do Ministério da Saúde para isso, e a gente tem um hospital de referência em cada estado, que todos esses pacientes vão ser transferidos para esse centro de referência.
1: Nossa, muito legal isso, essa informação, né, dos centros de referência. É interessante pensar nisso, né, esse acompanhamento, isso que você trouxe da importância de saber, reconhecer, e como isso fica mais fácil em países que já passaram por esse surto antes, né, acontece essa identificação, até porque eu acho que o ebola, né, e aí até puxando para um lado mais social do que científico, mas o ebola, por ser uma doença que, enfim, vem da África, vem de países africanos, muitas vezes é visto de uma forma até muito preconceituosa, né? Mas tudo isso é identificado lá mesmo e o controle também é feito por lá, né? Isso é interessante da gente destacar aqui.
0: Exatamente, né? É uma doença que tem, no geral, pouco investimento, né? Para erradicação de fato. Tanto que a gente já teve diversos surtos ao longo da história. E todos no continente africano, tanto só como surto de 2014, na verdade, né, epidemia de 2014, a gente teve o primeiro caso de disseminação pessoa a pessoa fora da África, que foi na Espanha. Mas foi uma profissional de saúde, né, que tinha ido para a África ajudar nesse contexto de calamidade e voltou depois para a Espanha e desenvolveu sintomas, e uma outra profissional de saúde que estava cuidando acabou se contaminando também. Mas a gente, em geral, tem a questão bem restrita assim, a África mesmo. E desses quatro vírus que eu falei que a gente tem que contaminam humanos, a gente já tem uma vacina, né? Mas é contra esse vírus do Zaire. Para esse vírus de agora, a gente, que é um vírus conhecido, mas considerado raro para causar esse tipo de estrago, a gente ainda não tem uma vacina desenvolvida. Então é uma coisa que está em andamento ainda. Porque normalmente uma parte de contenção de surtos é realmente fazer um bloqueio vacinal. Você vacina todo mundo que está ao redor, porque a vacinação não vai impedir você de pegar a doença, mas diminui tempo de sintoma, diminui carga de vírus circulando. Então ajuda bastante também. Só que nesse caso a gente ainda não tem, e é uma preocupação.
2: No início de junho, tivemos alguns casos suspeitos de ebola no Rio e em São Paulo, mas logo foram descartados. O quão grande é o risco da doença sair dos países de origem? Érica, como é que se faz o controle desse risco?
0: O risco, por essa forma de contágio ser realmente por contato, o risco é baixo. A gente tem que se preocupar mais com os viajantes. Então, uma das questões que tem, por exemplo, na última nota técnica que o Ministério da Saúde lançou, é de ninguém fechar a fronteira por causa disso. Porque você fecha os canais oficiais, onde as pessoas se locomovem, só que elas não vão deixar de se locomover. Elas vão usar outros caminhos, e outros caminhos esses que não estão sendo monitorados. Então é um risco maior, na verdade. A gente pensa que é um risco menor fechar a fronteira, mas na verdade é um risco maior. Porque as fronteiras oficiais, você sabe de onde a pessoa está vindo, para onde ela está indo, se está com sintoma ou se não está. Então é muito mais fácil, apesar de não ser fácil, e você identificar um caso suspeito. Então uma das questões é essa, não fechar as fronteiras, né, oficiais de transporte de pessoas de outros países para cá. Pelo contrário, né, você ter ações exatamente nessas instituições, por exemplo, portos e aeroportos. aí é uma grande barreira de contenção. É realmente os profissionais de saúde, as instituições de saúde terem seu protocolo próprio de manejo disso, porque por mais que a gente tenha, obviamente, questões que são uniformizadas internacionalmente, como, por exemplo, a paramentação, a gente tem questões muito locais. Por exemplo, onde vai ficar essa pessoa? Qual sala que eu vou colocar essa pessoa? O pessoal da limpeza do hospital está orientado do que tem que fazer com esse material? Para onde eu vou levar esse material depois? Então, tem coisas de fluxo que são muito locais. Então, todo mundo tem que estar preparado para isso. Porque por mais que a pessoa, o caso índice, não se locomova, o material biológico dela pode se locomover. Então é uma outra forma de contenção que a gente tem por enquanto.
1: E aí queria que você explicasse um pouco mais também pra gente, porque que a gente falou um pouco agora há pouco, né? Nas últimas perguntas, por que que o ebola não tem esse potencial pandêmico tão grande quanto outras doenças? Você citou a Covid, né? Mesmo com uma taxa de letalidade tão alta, assim, por que que esse controle consegue ser feito de uma forma mais efetiva, assim, pensando no resto do mundo, né? Os surtos acabam sendo mais localizados. Isso passa pela questão da transmissão, né?
0: Com certeza. Muito a ver com a transmissão e tem muito a ver com o grau de número de rotas que tem para esses países. O quanto essas pessoas se locomovem, não só localmente, mas mundialmente. Então, são pessoas que costumam realmente ter um fluxo muito grande para outros países? Tem essa questão, que o fluxo não é tão grande, é pequeno. E tem a questão também da contaminação ser por contato direto com o material biológico. Então, acho que essas duas questões acabam trazendo para o ebola um potencial de disseminação mundial menor.
1: Entendi. E uma questão, assim, o ebola facilita questões climáticas, assim, relacionadas a esses dois países, principalmente, né? A República Democrática do Congo e Uganda. O ambiente climático, ele favorece a doença de alguma forma ou isso não entra muito em questão, assim?
0: Não entra grandemente em questão, mas a gente sabe que a fonte do vírus, basicamente morcegos, né, frutíferos, morceguinhos que comem frutas mesmo, não aqueles que têm sangue, que é mais da América Latina, né, que se alimentam de sangue, mas não necessariamente é o consumo desse animal. Muita gente acha que eu vou comer um morcego, eu vou me contaminar. Você pode ter tido contato com um morcego morto, por exemplo. Ou tem alguns primatas não humanos que acabam cumprindo esse papel de reservatório meio que acidental no meio do caminho. Então a presença desses animais também pode ter facilitado na região. Mas a gente vê que é basicamente uma questão também de investimento. De investimento em conter, em acabar com isso de vez e de não ter mais surtos. Eu estava até contando aqui todos os casos que a gente já teve, todos os anos que já teve casos, deu 25. É a 25ª vez que a gente passa por isso. Então, como é que isso não está controlado ainda, sabe?
1: E aí, justamente passando por isso, o ebola, a gente chegou a falar, né? O ebola já tem as vacinas, né? Mas essa nova variante escapou da cobertura vacinal e tem sido a principal responsável pelo surto. Queria que você falasse um pouco pra gente sobre esse vírus, o Bundibugyo, né? O Bundibugyo, até não sei nem se a pronúncia é certa, mas enfim, queria que você comentasse um pouco sobre essa nova variante, principais diferenças, assim, tem alguma coisa relacionada a sintomas ou é basicamente o mesmo vírus, só com essa facilidade de transmissão?
0: Em relação aos sintomas, a manejo, é basicamente a mesma coisa, né? A surpresa de agora é que normalmente é pelo vírus do Zaire, os outros grandes surtos, mas a gente já conhecia esse vírus, ele já era conhecido, já tinha relato de caso, transmissão humano para humano, já teve presente em outras dessas 25 vezes que eu já citei para você. Então não é um vírus novo. Em relação a sintomas, a suspeição vai ser a mesma. A gente faz um tratamento basicamente de suporte. Esse suporte, o paciente está desidratado, você hidrata, o paciente está sangrando, você tenta conter esse sangramento, está com distúrbio de algum eletrólito, você corrige. E a orientação de tratamento mesmo, já que a gente não tem nada grandemente específico, a gente tem a opção de alguns anticorpos monoclonais. E esses imunomonticorpos, né, humanos, só são produzidos em laboratório. Que você consegue encurtar o tempo de sintomas da pessoa, aumenta o risco de sobrevida, né? O risco de sobreviver a essa doença, que tem uma mortalidade tão alta. Lógico que tem um paciente ou outro que vai sobreviver sem isso, mas a gente sabe que é a exceção. Mas aqui no Brasil, nos nossos protocolos, na parte de tratamento, já que a gente não tem uma prevenção tão boa assim com vacina, que a gente não tem nada específico para esse vírus, a orientação está sendo usar esses anticorpos monoclonais, que não é tão fácil de conseguir, essas coisas geralmente são bem caras, não é uma droga que a gente consegue comprar na farmácia, mas que é a opção que a gente tem agora.
1: E já existe um movimento, né, para o desenvolvimento dessa vacina?
0: Existe,
1: para essa variante?
0: Existe. O sonho é que tenha para as quatro variáveis, né? Por enquanto a gente só tem a do Zaire, que foi a que causou mais estrago nesses últimos 25 anos, mas aí agora a esperança é para ter específico dessa espécie de agora, mas está tudo muito em estudo, em ensaio ainda. A gente não tem grandes previsões de quando isso vai estar disponível.
1: Você acredita que o desenvolvimento de vacinas recentemente, por exemplo, ficou muito facilitado, precisou ser acelerado por conta da pandemia da Covid? Isso pode representar talvez uma vantagem no desenvolvimento dessa vacina para outros tipos de ebola? Isso ganhou alguma vantagem, entre muitas aspas, né, com essa corrida pela vacina da Covid?
0: Olha, quanto mais experiência a gente tem desenvolvendo vacinas, mais substrato a gente tem para melhorar em diversas outras doenças. Então, todo o aprendizado com as outras doenças virais contam aqui também, por mais que sejam vírus bem diferentes. A questão de doenças, por exemplo, como essa, que estão muito restritas à África, é questão de investimento mesmo. Chega, entra no rol de doenças negligenciadas, inclusive. Por que a gente conseguiu desenvolver uma vacina para o Covid tão rápido? Foi um investimento massivo, né? Porque era uma pandemia, estava matando muita gente. Todos os países envolvidos. Então, isso gera uma comoção muito maior, um injetar de dinheiro em pesquisas muito maior, né? Isso consegue acelerar o processo. Porque tecnologia, a gente tem tecnologia muito boa. Hoje em dia, falta incentivo às pesquisas, principalmente para essas doenças que são mais negligenciadas a níveis mundiais, que são problemas, entre aspas, muito locais, apesar de ter esse potencial de causar estrago em outros países, por mais que esse potencial seja baixo. Então, a questão do investimento em pesquisa aí conta muito, porque a gente tem várias experiências muito bem sucedidas, né? A gente já tem uma vacina para uma outra espécie. Então, a gente tem tudo para fazer isso dar certo e a gente precisa de investimento.
2: Esse já é um dos maiores surtos de ebola na história? Dá para a gente colocar dessa forma? Em que lugar fica esse surto em relação aos outros 24 já registrados que você trouxe?
0: A gente teve o de 2014, por exemplo, ele foi bem maior. O de 2014, a gente teve 28 mil, 29 mil casos reportados. Então, a gente teve uma quantidade bem maior. Desse surto de agora, a gente está chegando a 900 agora. Não que seja menos grave, assim, mas em termos de número, a gente já esteve muito pior. 2014 foi um grande marco, assim, tanto que o primeiro documento, assim, de orientação, primeiro não, né, mas o último mais detalhado do Ministério da Saúde, de orientações pra gente do que fazer, como isolar e tudo mais, ele vem desse surto de 2014, que foi realmente bastante expressivo. Esse gerou um medo maior de comoção mundial, mas porque teve muitos profissionais de saúde de outros países indo até lá, né, para ajudar e depois voltando para os seus países, e alguns ficaram sintomáticos. Então, eu não diria que é o maior, mas se não forem tomadas as medidas de contenção adequada, tem um potencial para ser grande.
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1: Vamos dar uma pausa agora na nossa conversa com a Erika Plaskak, que é infectologista e representante do Sindicato dos Médicos de São Paulo, o CIMESP, para saber de outra área muito necessária em cenários epidemiológicos, que é a matemática. A nossa apresentadora virtual conta agora como que a matemática explica o ritmo de propagação do ebola e, enfim, de outras doenças também. O funcionamento é bem parecido. Conta aí pra gente, Luíde.
4: Olá, eu sou a Ludmilla, apresentadora virtual da Sputnik Brasil e voz do quadro Curto Circuito, o seu giro pelo mundo da tecnologia no podcast Em Órbita, o Centro de Ciências Matemáticas Aplicadas à Indústria, do Instituto de Ciências Matemáticas e de Computação da USP. Tem uma pesquisa que estuda como interações humanas e conexões globais podem acelerar ou frear a propagação de epidemias. Essa abordagem já vem sendo usada em diferentes casos ao redor do mundo, como no ebola. Em vez de agir apenas de forma reativa, a matemática permite antecipar padrões de propagação. Os estudos em redes complexas, por exemplo, permitem identificar pontos estratégicos de disseminação, como grandes centros urbanos e áreas de grandes fluxos de pessoas que funcionam como superconectores de contaminação. A partir disso, modelos matemáticos conseguem simular cenários e prever quais medidas podem ser mais eficientes para reduzir o avanço da doença. Segundo o especialista responsável pela pesquisa do ICMC USP, Francisco Rodrigues, a lógica matemática por trás de uma epidemia nem sempre é intuitiva, e o crescimento de doenças infecciosas costuma seguir padrões exponenciais. Por isso, o desafio está na estrutura das conexões humanas. semanas. E pequenas mudanças no comportamento coletivo podem alterar drasticamente a velocidade de disseminação de um vírus. Em sistemas complexos, intervenções feitas no momento certo têm potencial para evitar milhares de infecções futuras. E a matemática pode ajudar a fazer isso de forma estratégica. Essa foi Ludmila, apresentadora virtual da Sputnik, para o quadro Curto Circuito.
2: Valeu, Ludmila. Nós voltamos agora para o papo com a Érica Plaskak, infectologista e representante do Sindicato dos Médicos de São Paulo, o CIMESP. Ela está comentando o surto recente de ebola no Congo e em Uganda, mais especificamente, além do risco de ver o problema chegar aqui no Brasil. Vamos ouvir?
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1: Queria que você comentasse mais um pouco sobre essa questão da transmissão envolvendo profissionais de saúde, né? Existem vários projetos, né? De Médicos Sem Fronteiras, por exemplo, enfim, profissionais que vão para lá para ajudar, e existe esse caso de contaminação. Você acredita que as recomendações de biossegurança, por exemplo, ficaram mais reforçadas depois desse surto de 14/16? Isso foi a partir daí que isso melhorou? E como que isso tem sido feito hoje? Como é que estão as orientações nesse sentido hoje?
0: Antes as orientações já eram bem fortes, né? A gente já teve alguns filmes sobre isso, mas em relação à precaução, em relação ao contato com esses materiais biológicos, já é grande, assim, já é bem reforçada bem antes de 2014. O que preocupa a gente são, por exemplo, aqui no Brasil, né, que a gente não teve casos nunca. É realmente fazer o profissional de saúde pensar na possibilidade, saber se paramentar e saber se desparamentar. Então, você tem que dar treinamento para a equipe para isso. E você tem que expor o mínimo de profissionais possíveis. Então, não vai entrar uma galera para atender o paciente, mesmo que seja no hospital escola. Vai entrar um médico, se precisar fazer alguma coisa, vai entrar uma enfermeira e esses profissionais que vão só se... Você vai expor o mínimo possível de profissionais.
1: Essas recomendações... Pode seguir.
0: Só uma outra questão, que quando o paciente ainda está em um período de incubação, enquanto ele está sem sintoma nenhum, o risco dele transmitir é praticamente zero. Então a gente fala que ele só está transmitindo a partir do momento que ele fica sintomático. Quanto mais dias sintomáticos, mais chance ele tem de transmitir para outras pessoas. Aí é por volta do 10º dia de sintomas que, quando a pessoa melhora, ela começa a melhorar, né? Mas até aí ela já pode ter ficado bem grave, pode ter ido a óbito. Mas durante o período de incubação do vírus, você está sem sintomas, você não está transmitindo. Por isso que a gente só isola os casos sintomáticos. Se eu aparecer no hospital falando que eu tive contato com um paciente suspeito, mas eu tiver zero sintoma, eu não preciso ficar isolado.
1: E aí, doutora, essas recomendações, elas valem para diferentes hospitais, né? Não é só para esses hospitais de referência que você trouxe. Como que o Ministério da Saúde, por exemplo, recomenda? Como que o Sindicato dos Médicos de São Paulo, por exemplo, tem se movimentado nesse sentido?
0: O Ministério da Saúde, ele recomenda que a gente, a partir do momento que você não está no hospital que é de referência, porque a gente tem várias portas abertas do SUS, né? Vários serviços por onde o paciente pode entrar espontaneamente. Ele tá na rua, tá na casa dele, ele vai direto no serviço. Ele não precisa ser referenciado, não precisa ser transferido para lá. Então, esses casos podem aparecer numa variedade enorme de serviços de saúde, inclusive na atenção primária. Aí, a recomendação é realmente você avisar o seu setor de vigilância epidemiológica local, que é uma coisa que a gente tem setorizada, né, no SUS, por regiões da cidade, do município, do estado, e mesmo nacionalmente, você entra em contato para chamar uma ambulância para transportar esse paciente especificamente para um hospital de referência. E esses profissionais de saúde que atenderam, eles não precisam ficar isolados, eles não precisam ficar em quarentena em casa, eles só precisam, a gente tem uma ficha, né, de controle de sintomas durante esses 21 dias. Se ele tiver algum sintoma que é compatível com ebola, ele automaticamente é isolado e investigado. Mas se ele está assintomático por 21 dias, ele pode continuar trabalhando, por exemplo. Ele só não pode, tem que ter um bom senso de não ficar viajando, não vou no restaurante, não vou num shopping, não vou me transportar pela cidade o mínimo possível. Mas, teoricamente, não precisa ficar isolado. Isso depende muito da situação epidemiológica. Por exemplo, a gente viu isso no Covid, né? Que no começo a gente isolava os contatos também, mesmo assintomáticos, e depois que a pandemia esfriou, a gente passou a não isolar mais. Então, vai depender muito da situação epidemiológica, mas a orientação, por enquanto, é que essa pessoa não precisa ficar de quarentena, só precisa ficar realmente monitorando os seus sintomas. Por enquanto a gente não soltou nada específico que eu lembre, né, pelo CIMESP, mas a gente tem muita penetração, né, na PS aqui, na atenção primária do município de São Paulo. A gente conversa frequentemente com os trabalhadores, principalmente em relação a questões trabalhistas, né, que é o foco do sindicato, mas por enquanto uma movimentação específica em relação à ebola ainda não ocorreu. Exatamente, porque a chance, né, não se tornou de fato um problema de saúde pública local pra gente ainda.
2: O Congo é um dos principais afetados pelo surto de ebola, como a gente já falou aqui, tem sofrido bastante com a guerra, reforçando um cenário ainda de crise humanitária e até mesmo sanitária em algumas regiões. Como isso tem facilitado a transmissão do ebola nesse surto atual?
0: Realmente, crise sanitária nesses contextos de guerra, além da humanitária, obviamente, atrapalham muito a contenção de qualquer doença, na verdade, né? Não só do ebola. Porque a gente tem não só questões de disponibilidade de pessoal e de infraestrutura adequada, quanto chegar, né, os materiais adequados pela própria alimentação dos profissionais. Então, chegar a condições de você atender com segurança esses pacientes. E questões de higiene mesmo, de um paciente para o outro. Qualquer crise humanitária se torna uma crise quase que automaticamente de vigilância epidemiológica também. Porque fica muito mais facilitado também, as condições de saúde e de moradia acabam ficando mais precárias, você tem muito mais possibilidade de entrar em contato com esses materiais biológicos.
1: E aí outro problema também muito relacionado e que dificulta muito o combate da doença é a resistência das pessoas à testagem. Queria entender por que que isso acontece e como que funciona esse teste para ebola. A gente lembra, né, no início da pandemia, por exemplo, havia uma certa resistência, depois teve uma grande resistência à vacinação, grande não, né, mas foi uma resistência, enfim, que até por meios oficiais ela foi citada, mas enfim, queria que você falasse um pouquinho sobre a problemática disso, quão importante é a testagem, como que é esse teste, como que funciona.
0: Depende muito de quanto está circulando desinformação local, medo do teste, achar que é uma ação governamental que vai fazer mal para a população, enfim, quanto de estigma da doença na localização que ela está mais prevalente, por exemplo, o quanto um caso de suspeito, uma pessoa com suspeita de ebola sofre socialmente, até para locomoção ou mesmo os contatos. Então, esse estigma social da doença e o quanto as pessoas estão conseguindo realmente absorver informações de qualidade sobre a necessidade de testagem. Isso você pode fazer com um teste de sangue, você pode testar os outros materiais biológicos também, procurar partículas do vírus, material genético do vírus, nesses todos os materiais biológicos que eu já citei. E até por suave, né, oral, principalmente criança, por exemplo, criança que nasce, um recém-nascido que nasce de uma mulher que é um caso suspeito, ele automaticamente é um caso suspeito também, porque pode ter transmissão vertical, você pode passar diretamente para o bebê ainda dentro da barriga. Então faz um suave oral, depois faz um teste de sangue no bebê também, para você basicamente procurar material genético do vírus lá, para você comprovar que ele está lá. Mas isso pode ser feito em vários materiais. Pode ser feito em, basicamente o que a gente faz é sangue, né? Mas pode ser feito também em urina, fezes, líquido amniótico, líquido cefalorraquidiano, aquele que a gente pega da coluna, né? Pode ser feito em vários materiais, mas normalmente sangue.
1: Queria falar um pouco sobre o tratamento do ebola e possibilidade de cura, assim, né? Porque a gente entende que tem uma letalidade alta, existe esse estigma, né, que as pessoas passam também. Mas a partir da contaminação, como funciona esse tratamento? O que precisa ser feito para salvar aquela pessoa? E as chances são altas de cura, caso o atendimento seja no tempo certo e tudo mais?
0: Sim, a gente não tem um antiviral específico, como a gente tem para outros vírus, né, por exemplo. Mas a gente tem essa possibilidade, que eu até já citei, que é esse anticorpo monoclonal, né? Que a gente simula, que a gente multiplica, na verdade, um anticorpo a partir de um clone único, né? Porque esse princípio chama monoclonal, que a gente faz anticorpos laboratorialmente, para dar direto para a pessoa o anticorpo contra a doença. Porque o pico da viremia, o pico de tudo que pode dar errado, que é em torno do décimo dia de sintoma, ainda não deu tempo do corpo produzir os anticorpos adequados para combater a doença, né? Um volume adequado para isso. Então, o que eu faço? Eu faço isso laboratorialmente e dou para a pessoa direto os anticorpos. Eu injeto nela direto os anticorpos, em vez de esperar o corpo produzir, porque nem sempre dá tempo pela gravidade do caso. Aí você, conseguindo dar para a pessoa esses anticorpos prontos, já facilita muito o esfriamento, né, desses sintomas e do caso da recuperação da pessoa.
1: E esses 10 dias são o prazo, assim, máximo, né, do período de sintomas surgirem?
0: Sintomas piorarem, os sintomas irem pro auge, né? Em torno de 10 dias. Então, se a pessoa começa a melhorar depois de 10 dias, né? Se ela não falecer no meio do caminho, é um bom sinal, né? Não é uma garantia, mas é um bom sinal. Então, o período mais crítico, na verdade, são esses primeiros 10 dias, que a viremia vai pro seu auge. que a quantidade deles circulando é muito alta.
1: Quais mecanismos existem hoje para mitigar possíveis riscos de surtos em outros países? E aí, vamos usar o nosso país como exemplo, né? O Brasil, como que acontece esse controle? Você falou sobre não fechar os portos, né? Não fechar, não impedir a entrada das pessoas a partir desses países, mas como que funciona esse controle evitando a entrada da doença no país? Existe um controle de testagem, uma exigência? Como é feito isso hoje?
0: Isso depende, na verdade, de que você sabe, na verdade, no aeroporto, de onde a pessoa está vindo. Aí, em geral, você pode colocar, por exemplo, profissionais de saúde lá, perguntando sintomas, medindo a temperatura das pessoas, que a gente viu acontecendo muito no Covid. É algo parecido. Você vê uma pessoa que está vindo de uma região endêmica para uma doença, que tem um potencial de disseminar, que você não quer que entre no seu país, você vê um voo que está vindo de lá e você, pelo menos, faz uma triagem básica de sintomas em todo mundo que está desembarcando. É uma possível forma de se fazer isso. E no Brasil, a gente tem uma grande vantagem, que é ter o SUS, né? A gente tem um sistema de saúde muito bem organizado para isso. E uma vigilância epidemiológica muito bem organizada para isso. Então, a gente tem para quem ligar. A gente tem onde se informar, a gente tem números disponíveis, a gente tem os próprios setores de controle de infecção de cada hospital. Os hospitais, que é uma das coisas que eu faço, inclusive, no meu dia a dia. Os hospitais, eles têm setores que são serviços de controle de infecção hospitalar, que é pra gente que eles ligam quando tem algum caso suspeito, para saber o que fazer. Então, a gente tem referências de para quem se reportar e para atitudes micro e macro serem tomadas rápido. Então, isso o SUS tem bem organizado. A gente tem uma grande vantagem aqui no Brasil.
1: Doutora, voltando a falar um pouquinho sobre a origem da doença, também essa questão da transmissão é importante. Você citou que os animais, os principais animais, né, que estão ali na origem do problema, né, são os morcegos. A gente tem uma grande incidência de morcegos no Brasil, por exemplo. Para essa doença chegar, por exemplo, morcegos aqui desenvolverem uma doença como ebola ou, enfim, serem contaminados por isso, precisaria de um contato direto entre eles, eu imagino. Existe alguma forma da doença entrar no país, por exemplo, e a gente ter esse tipo de problema, no caso de um descuido, claro, não tendo esse controle todo?
0: É extremamente improvável mesmo, até porque para você transitar com mesmo animais ou qualquer planta, bicho, tudo, então você não consegue transportar de um país para o outro, exatamente porque o que aqui é endêmico em outro país pode ser uma praga, por exemplo, pensando em planta ou algum animal. Então, para você transportar isso por vias legais, você simplesmente, você não consegue, né? Você tem que ter autorizações especiais. E a gente não tem nenhum caso dos nossos morcegos contaminados aqui também. Então, assim, essa parte dos nossos morcegos fica bem tranquila, assim, extremamente improvável.
1: Até para tranquilizar os nossos ouvintes, né? Como eu falei, muita gente, como você também trouxe, né? Muita gente compara com o Covid e fica muito preocupado com isso, com as possibilidades.
0: Muita comparação com o Covid mesmo.
1: Eu lembro que muita gente também falou do hantavírus, que foi mais ou menos no mesmo tempo, né? Que teve aquele surto no navio. E o hantavírus, inclusive, foi descoberto aqui no Brasil, né?
0: E a gente acha que vírus é tudo igual, mas não, eles têm uma variabilidade imensa, assim, gente. Mesmo transmissão, quadro clínico, história natural da doença, né, que é sem eu intervir em nada, como é que esse quadro clínico vai se comportar. Então, é uma variabilidade enorme, assim, então não dá para comparar um vírus com outro realmente. A gente tenta fazer algumas analogias com vírus respiratórios, por exemplo, mas tem, aí mesmo também tem muitas limitações, mesmo você pegando os respiratórios, tentando compartimentar eles, né, em outras faixinhas, fica difícil de comparar, porque eles são muito, realmente muito singulares.
1: Queria que você comentasse um pouco das recomendações, assim, gerais, né, que vocês aí do CIMESP também, enfim, a comunidade médica dá para pacientes, possíveis pacientes com sintomas aí próximos, que tenham tido contato com alguém que venha desses países onde o surto está acontecendo. Quais as recomendações médicas, assim, para caso tenha algum sintoma relacionado? Como você falou, né? São sintomas muito próximos de uma dengue ou de outras arboviroses.
0: A recomendação é não fique esperando em casa, né? Porque você pode ser um risco biológico pro resto da sociedade. Então, se você realmente tem esse vínculo epidemiológico, você foi para esses países que estão tendo surto nos últimos 21 dias, ou teve contato com uma pessoa que foi para lá e está sintomática, você desenvolveu absolutamente qualquer um desses sintomas, você tem que procurar um serviço de saúde. De preferência, antes já seja referência para isso, mas se você estiver longe desse serviço de referência, lembrar de falar com o profissional de saúde que você teve contato direto com a pessoa que foi para lá ou que foi viajar nos últimos 21 dias, porque isso vai acender um alerta, esse profissional de saúde que está te atendendo, você precisa ficar isolado até a gente definir se é um caso realmente provado ou não. Então, a questão é, não espere você piorar clinicamente em casa. Tendo vínculo epidemiológico, procure imediatamente um serviço de saúde e conte para o profissional que está te atendendo esse vínculo epidemiológico que você tem, exatamente porque senão ele pode pensar em qualquer outra doença que gere esses sintomas.
1: É isso, e também entender a importância, né, de buscar esse tratamento, porque não é, enfim, não tem nenhum tratamento específico, né, além desse dos anticorpos que você trouxe, mas não é o fim do mundo, apesar da alta letalidade, né, dá para conter a doença e resolver a situação.
0: É, quanto mais cedo a gente suspeitar, mais chance a gente tem de realmente manter essa pessoa viva e saudável.
1: É isso, doutor, obrigado, viu, pela conversa aqui no Em Órbita, foi importante a gente falar sobre esse tema, que, enfim, gera bastante preocupação, né, muito por conta do acho que os traumas da pandemia, eles vão demorar
0: muito
1: um tempo. Vão demorar um tempinho pra passar, e aí, enfim, tanto que a gente fala do surto de ebola de 2014-16, né, existia uma preocupação, a gente teve a pandemia do H1N1, que foi bem menor, né, bem mais controlada, mas, enfim, não se compara, né, eu acho que hoje a gente ouvindo esses casos, vendo o número de contaminados, o número de mortos, a gente sempre fica mais preocupado. Então, obrigado pelo esclarecimento aqui pra gente, pros nossos ouvintes, nesse tema tão importante.
0: Imagina, obrigada a vocês pelo convite.
1: É, essa foi a Erika Plaschak, que é infectologista e representante do Sindicato dos Médicos de São Paulo, Simesp, falando aqui no Em Órbita. Muito obrigado mais uma vez.
0: Obrigada.
1: Só fazendo um adendo aqui para o nosso ouvinte, né? Esse tema do hantavírus que a gente falou agora com a doutora Erika Plaschak, né? E também a questão das medidas necessárias para controlar o ebola, né? Chama muita atenção no mundo a situação do hantavírus por conta de um cruzeiro que saiu da Argentina e acabou virando uma grande quarentena, né? Claro, tiveram as 3 mortes suspeitas, muitos infectados que acabaram voltando para os seus países, que dá pra gente comparar aí com esses profissionais de saúde que acabam voltando para os seus países de origem depois do atendimento do ebola. Mas na época desse surto aí do hantavírus, a gente conversou com Gonzalo Vecina, que é médico sanitarista, professor da Faculdade de Saúde Pública da USP e do mestrado profissional da FGV de São Paulo. Ele explicou um pouco sobre o surgimento desse vírus, surgimento de vírus em geral, né? Do chamado pullover, né? Que no caso é aquele micro-organismo que acaba saltando de uma espécie para a espécie humana, que foi o que aconteceu no caso do hantavírus, foi o que aconteceu no caso da Covid e também foi o que aconteceu no caso do ebola, como a gente conversou agora há pouco com a Erika. E, enfim, o doutor Gonzalo Vecina explicou pra gente aqui no Em Órbita como se deu esse pullover, como se deu esse surgimento do hantavírus, e dá pra gente fazer essa comparação aí com outros vírus. Vamos ouvir o que ele tem a dizer.
5: Veja, eu acho que existem explicações simples para problemas tão complexos quanto uma pandemia. Mas o fato é que, em determinadas circunstâncias, e aí são muitas as circunstâncias, um micro-organismo que existe na natureza, e na natureza existem muitos micro-organismos, na natureza e em nós também, nós somos um acúmulo de micro-organismos muito grande. Nós temos no nosso corpo, convivendo conosco, mais micro-organismos do que células humanas. Então, é uma condição de, a gente chama de simbiose, né? Estamos juntos nessa. Mas assim são todos os seres vivos. Todos os seres vivos convivem, se misturam na natureza e nos nossos corpos. E, de repente, um desses micro-organismos que vive numa boa em outro ser, nós estamos vivendo agora esse negócio dessa doença do pessoal que estava no navio aí, que é a hantavirose, que é provocada por um vírus, hantavírus, que é nosso, conhecido há décadas. Pois bem, o hantavírus é um vírus do rato. Por uma série de razões, ele pode infectar um ser humano. E ele tem alta letalidade quando ele infecta o ser humano. Mais da metade das pessoas infectadas acabam morrendo. Mas ele é um vírus que está na natureza, habita a natureza normalmente. E de repente, porque nós invadimos o local em que ele está, ou porque o rato invade o local em que nós estamos, e junto vem o vírus, ele expele pela urina e pelas fezes, e de repente você entra naquele lugar em que tem fezes e urina do rato, e movimenta a poeira, e respira aquela poeira, e o vírus entra no nosso organismo. O vírus, ao entrar no nosso organismo, faz o que é natural, ele tenta se multiplicar. Porque é natural de qualquer tipo de expressão de vida, né? É difícil falar em vida porque a gente não considera vírus uma forma de vida. Mas, de qualquer forma, ele vai se multiplicar. e aí provoca doença e pode provocar morte. Então, normalmente, o que acontece é a gente vive com um monte de bicho numa boa. E, de repente, tem alguns bichos nos quais nós não convivemos que entram na nossa convivência e eles produzem doença. É o caso da pandemia Covid-19. Né? A Covid-19 é provocada pelo SARS-CoV-2, que é um vírus frequentemente encontrado em morcegos.
1: E aí, sobre o ebola, né, a importância do isolamento em casos de ebola, eu cheguei a perguntar para ele, né, por que que esse isolamento seria necessário, se dava para fazer um controle de pessoas, né, infectadas, para poder impedir que o vírus se espalhasse. Casa muito com aquilo que a Erika falou, por exemplo, sobre como fechar as fronteiras para esses países não seria o ideal, porque limita ali a ação oficial quanto a um controle de quem tá entrando ou não com o vírus. E aí, ele falou um pouco sobre o isolamento, sobre a importância desse isolamento, principalmente em casos de ebola, e também a importância da vigilância em áreas de florestas, para evitar esse pullover que ele falou na primeira resposta, que, enfim, acaba levando ao surgimento de vírus, desenvolvimento de novas cepas, enfim, né? Igual a gente tem em casos de diversos vírus. Vamos ver o que ele tem a dizer aí sobre o ebola especificamente.
5: Um caso mais ilustrativo é o caso do vírus ebola. Acontece na África, né? Volta e meia você tem surtos, surto é uma epidemia menor, né? Um número de casos menor do que de uma epidemia. Então, você tem, a gente diz que é epidemia acima de 300 casos por 100 mil habitantes. Então, você tem um surto. O que é um surto? Num determinado lugar, acontece gente doente e morrendo. O vírus ébola é um vírus extremamente letal. Ele mata mais da metade das pessoas infectadas, tem uma transmissão muito rápida também. Ele se transmite através de contato e respiratório. Só que tem um detalhe, né, muito importante. Ele mata tão rapidamente a pessoa que não dá tempo dela infectar outras pessoas. Então, é uma doença que nunca se espalhou pelo mundo, só porque ela é muito, muito rápida. Se ela fosse um pouco menos rápida, ela se espalharia, né? Sorte nossa que isso não acontece. E aí, o que você tem é vigilância. Então, apareceu um caso, tem que rapidamente bloquear o caso naquela região. O que que é bloquear? Fechar a região, impedir que pessoas entrem e impedir que pessoas saiam. Em uma semana, o surto está controlado. Por quê? Porque quem tinha que pegar já pegou, quem tinha que morrer já morreu. E aí acabou a doença. Então, o que nós temos que fazer é vigilância. Então, controlar, por exemplo, a população de macacos. É lógico, dá para controlar a população de macacos? Lógico que não, mas os macacos, eles vivem na selva, mas vivem em torno, eles chegam próximo das zonas urbanas, periurbanas. Nessas regiões, eu tenho que ter gente que visite de vez em quando essas regiões e identifique macacos mortos. Tenho que pegar as pessoas que moram no meio do mato, e como os índios, como os indígenas, agora que deve ser chamado, né? Os indígenas, os quilombolas, os ribeirinhos, e pedir para eles: olha, se vocês notarem alguma mortalidade anormal nas populações aqui dentro, de onde vocês vivem, por favor, nos comuniquem. E, eventualmente, bichos que estiverem mortos, com todo cuidado, coletem e nos mandem o defunto, para a gente estudar. Então, isso é vigilância ambiental, entender o que está acontecendo numa região. Para isso, nós temos que ter um sistema de acompanhamento do que acontece na natureza. Começa a ter muito passarinho morto, né? Porque você tem também, aí no caso, as aves migratórias. As aves migratórias vêm do hemisfério norte para o hemisfério sul e vice-versa, e trazem doenças. E essas doenças são disseminadas entre os animais que nós temos. Então, ela pode, uma ave migratória vem aqui para o Brasil, e de repente minhas galinhas no fundo do quintal começam a morrer. Porque quando a ave migratória passa, ela vê que tem comida ali no meu galinheiro. Ela vem comer no meu galinheiro e transmite a doença para as minhas galinhas. E aí as minhas galinhas começam a morrer. E existe uma chance das galinhas transmitirem essa doença para nós humanos. Nós tivemos agora, estamos ainda, com medo da H5N3, que é um vírus desses de aves migratórias e que estão sendo transmitidos eventualmente para as nossas aves e estão sendo transmitidos, aí é mais perigoso, para alguns mamíferos, como o caso de focas, leão marinho, porque se foi capaz de transmitir para um mamífero, pode passar para outro mamífero, que no caso somos nós. Então, tudo isso é atenção e inteligência, que a gente chama de vigilância. Então tem que ter um sistema que seja capaz de identificar coisas diferentes acontecendo. É gente contratada para fazer isso o tempo todo no meio ambiente. É lógico que não é também uma coisa do outro mundo, mas tem que criar um sistema de inteligência para acompanhar a existência e evolução da vida nos diversos biomas que nós temos. E ter capacidade de identificar um animal, enviar esse animal para um centro no qual o animal vai ser autopsiado e vão ser feitas coletas de micro-organismos desse animal, e tem que haver identificação, fazer a identificação genética desses animais. Tem que ter equipamento para fazer a identificação do tipo de vírus, bactéria, fungo, qualquer que seja o micro-organismo, para a gente entender como é que é a relação daquele micro-organismo com a vida e, eventualmente, se preparar para o caso da ocorrência de um processo de disseminação epidêmica.
1: É isso, ponto importante, né? A gente pensar no surgimento, é uma visão um pouco diferente, né? Não só da doença, do tratamento em si, mas o surgimento desses vírus que acabam levando a essas doenças causadas por ele. Esse papo com o Dr. Gonzalo Vecina, médico sanitarista, professor da Faculdade de Saúde Pública da USP e do mestrado profissional da FGV de São Paulo, foi ao ar em maio de 2026, tá? E aí, lembrando a você que pode ir lá no metropolitanarrio.com.br para ouvir o episódio na íntegra. Vai lá, clique em órbita, o episódio está lá disponível para você ouvir, falando sobre surgimento, epidemias e pandemias, também como o Brasil se protege para evitar que seja o berço de novas delas.
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1: Dani, outro dia a gente falou aqui de dicas de jogos de futebol para curtir a Copa do Mundo, mas eu acabei não falando de um novo game que virou febre entre os fãs de futebol e até quem não curte tanto tem se divertido com ele. É o 7x0, um joguinho de simulação em que você basicamente monta um time cheio de craques e tenta a sorte até chegar ao título.
2: Legal, Yuri. E como que joga isso? Fiquei curiosa.
1: Bem simples, Dani. Você procura 7x0 no Google e o primeiro link já é o do jogo, tá? Você joga diretamente aí no navegador, seja no computador, no celular, enfim, onde você tiver. Também tem um aplicativo, né? Você pode procurar o aplicativo principalmente para computador, mas no navegador é só botar lá e começar a jogar. Na dúvida, segue a URL toda, é 7a0.com.br. Vou repetir, em 7a0.com.br. No caso, 7 e o 0 em numerais, não é para escrever por extenso. Lá você seleciona jogar agora ou até o com amigos, que é um modo para se divertir aí junto com a galera. Mas eu vou explicar o modo básico para você começar. Vai em jogar agora e escolhe a sua formação. É importante pensar nos jogadores que você pretende incluir nesse time, dando destaque para os craques defensivos ou ofensivos. Sem o meio-campo armador, por exemplo, nomes como Zico, Cruyff ou Ronaldinho Gaúcho acabam não entrando. E já com poucos atacantes, é menos chance de colocar um Pelé junto ao Maradona e um Messi, por exemplo. Bem, escolheu sua formação, seleciona se a sua equipe vai ser ofensiva, defensiva ou equilibrada. Isso pode ser determinante para a quantidade de gols que você vai marcar e sofrer. Na dificuldade, tem o clássico e o de almanaque. Nesse último, você não consegue ver a classificação do jogador. Vai no conhecimento mesmo ou na sorte. Se cair uma Turquia de 58, por exemplo, vai no seu talento de saber quem é.
2: Que legal, Yuri. Então, nesse modo clássico, não precisa ser nenhum super conhecedor de futebol para jogar, né?
1: Ah, e nem almanac, viu? É claro que tem que saber alguns nomes, mas tem muita seleção boa que aparece, você acaba ficando com boas opções. Montei um time aqui agora, por exemplo, com o Maradona de 86, Zidane de 98 e o colombiano Cuadrado de 2014 no meio, além do atacante mexicano Hugo Sanchez de 86 no ataque. Tá bom, né? Tudo bem que a defesa não ficou lá essas coisas, mas acontece. Depois de montar o seu time, você pode ver como ficou o 11 principal, as notas de cada jogador, e aí é simular a Copa. A simulação pode ser jogo a jogo e você pode ajustar a velocidade conforme o tempo vai passando. Não dá pra fazer alterações, mudar estratégias, nada. Você só observa os gols da partida, tem a fase de grupos, as oitavas, quartas, semis e final, seguindo aquele formato de copas clássico que a gente conhece, que funcionava até 2022. Agora é se divertir. Difícil é parar de jogar depois de um tempo.
2: Legal, Yuri. Vou explorar aqui depois e te conto como foi. Lembrando que você, ouvinte, pode sempre mandar qualquer dúvida de ciência ou tecnologia pra gente pelo WhatsApp. É 21 980650066. Manda que a gente responde aqui no Ajuda Tech.
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1: Esse foi mais um Em Órbita aqui na Rádio Sputnik, na Metropolitana 80.5 FM. 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
1: Tchau, tchau.
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6: Hoje é quinta-feira, 25 de junho de 2026. A presidente interina da Venezuela, Delcy Rodrigues, anunciou nesta quinta-feira a criação de um fundo de cerca de R$1 bilhão com recursos do Fundo Monetário Internacional para financiar a reconstrução de moradias e infraestruturas danificadas pelos terremotos que atingiram o país. Também nesta quinta, o coordenador de operações humanitárias da ONU, Tom Fletcher, afirmou que a resposta à tragédia exigirá, abre aspas, um esforço coletivo massivo, fecha aspas. Os abalos já deixaram pelo menos 164 mortos e 971 feridos, além de terem sido seguidos por cerca de 30 réplicas. A Ordem dos Advogados do Brasil em São Paulo determinou a suspensão cautelar da advogada e influenciadora Deolane Bezerra Santos, presa desde maio deste ano no âmbito da Operação Vernix, que investiga um suposto esquema de lavagem de dinheiro ligado ao primeiro comando da capital, o PCC. A medida tem efeito imediato e impede o exercício da advocacia por parte de Deolane, enquanto tramita o processo disciplinar aberto pela entidade. Deolane foi denunciada pelo Ministério Público de São Paulo pelos crimes de organização criminosa e lavagem de dinheiro. Duas crianças, uma de 11 e outra de 4 anos, morreram soterradas em um desabamento na manhã desta quinta, na Ilha do Governador, zona norte do Rio. O incidente aconteceu por volta das 7:30 da manhã, na comunidade Praia da Rosa, no bairro do Tauá. A edificação tinha 3 andares. A confirmação das mortes foi feita por volta do meio-dia, após quase 5 horas de buscas. Equipes do quartel da Ilha do Governador, do Grupo de Operações Especiais e do Grupamento de Busca e Resgate com Cães estão no local com emprego de viaturas e equipamentos especializados.
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6: Na Avenida Brasil, no sentido centro, o motorista encontra retenções desde a altura da Penha até o Caju. Já no sentido zona oeste, uma faixa da pista central da Avenida Brasil está ocupada na altura de Benfica devido a um utilitário enguiçado. Por causa dessa ocorrência, o trânsito apresenta lentidão no trecho. Paulo Fonseca para o Radar Sputnik, pelo horário de Brasília, 1:03.
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8: Aê! Brasil, Zuzu, eu tô até rouco por causa do jogo de ontem.
9: Muito boa tarde, Brasil!
8: Boa tarde. Brasil, Zuzu, Zuzu!
9: Tá no ar o meu, o seu, o nosso.
8: Tarde demais. Falou igual a boneca agora, hein? O nosso!
9: É minha tia.
8: É, tá convivendo muito com ela. Um abraço pra ela.
9: Aprendi com a minha tia.
8: Boneca Yellow, um abraço pra ela.
9: Yellow
8: falar,
9: doll.
8: Tá podendo
9: Yellow.
8: Falar? A amarelo? Teve aquele negócio. Tá podendo?
9: É, não,
8: só
9: é melhor
8: boneca.
9: Falar não, melhor.
8: Só boneca.
10: Gente,
8: um abraço pra boneca.
10: O que vocês tomaram antes de entrar aqui? Que papo é esse, louco?
8: Café.
10: Depois a gente conta essa treta, porque hoje tem muita treta, né? Foi difícil selecionar as tretas.
11: Inclusive aqui dentro, né?
8: É?
10: Vamos continuar aqui.
8: Ô, louco, essa.
10: Tradutor de manchete.
8: Calma, nem apresentamos ainda, calma. Vamos lá, né? Eu sou o Thaleson Martins, então se prepare para ouvir notícias mais absurdas da semana. E eu sou aquele cara que tem repertório de piadas para todos os gostos. E algumas gosta de péssimo gosto.
11: Ah, tem?
10: A maioria de péssimo gosto. Uhum. Eu sou Amanda Rizzi, mas você pode me chamar de Amandinha, tá? Ui. Eu sou analista de treta em tempo real.
8: Verdade, você é uma fofoqueira em tempo real.
11: Já eu sou o Rafael Costa. Eu sou o Rafael Costa, especialista em contar sobre a vida íntima dos famosos e meus colegas de trabalho.
8: Você é um baú aberto, né?
11: Eu sou mais aberto. Você não guarda a informação,
8: você não retém, você distribui.
11: Certo, né? É tipo a Bruna, eu fico parafraseando a Bruna Sofistinha.
10: A gente tem diploma, pra deixar claro, nós três aqui temos diploma que nos autoriza
11: a fazer isso. Tem gente que não tem.
10: Então a gente tá autorizado.
8: Tem gente que não tem.
10: Ué, tem um monte de gente aí no
11: Bruno. Kelly, um beijo pra Kelly você.
10: Tem. Vambora, traduzir
8: a
10: mais
8: Kelly
10: sete.
8: Foi no papiro, inclusive.
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8: Vamos explicar para o nosso ouvinte como é que funciona o tradutor de manchete. O tradutor de manchete é o seguinte: a manchete é aquilo que você já compra no seu jornal, você entra no seu site, você vê lá a manchete bonitinha e tal. Finalmente, né, o repórter escreve de uma maneira e passa pela mão do editor, que dá uma moldada, uma modificada, porque às vezes não pode.
10: O repórter não pode botar lá aquilo que pode pensa, né?
8: E se ele botar, dependendo como é que ele botar, pode dar um problema. E aqui não, aqui o pessoal falou: vocês podem botar à vontade. Aqui vocês podem colocar à vontade, vocês botam, vão botando. O Rafael também, ele entra nessa brincadeira, Amanda vai botando, todo mundo bota. No final, todo mundo. Eu sou o

0: Suítes mágicas.
1: São várias suítes.
0: E o Master ainda nem acabou. O Edir Macedo nem esperou
1: a gente já
0: o
1: tá
0: protagonismo no... do Master e a gente já tá no próximo banco.
2: Sério? Não deu nem pra curtir a série, né? Isso acontece comigo, Amanda. Às vezes eu tô vendo uma série...
0: Aí você pula pra outra.
2: Eu não, ao mesmo tempo eu tô vendo, por exemplo, eu tô vendo uma série muito legal que se chama From. Mas eu tô vendo também a do Homem-Aranha no ar. E eu não consigo ver. Aí
1: tem
2: hora...
1: série do Homem-Aranha?
2: É, Homem-Aranha no ar, que é Noir que se fala, né? Mas é no ar no sentido de... que ele é um Homem-Aranha investigativo. Não é aquele Homem-Aranha Peter Parker, é um outro.
1: Ah,
2: é muito legal. Tem na Amazon Prime.
1: O ator é bom?
2: Não, mas se quiser botar um real nesse programa, eu já agradeço. Porque é de graça pra galera. Mas vamos lá. Polícia Federal aponta que o Banco Digimais, do famosíssimo e queridíssimo amado Digimais, vão te roubar. Edir Macedo, fundador da Igreja Universal do Reino de Deus, replicou a tática que foi realizada pelo famoso Banco Master, segundo informações do Estadão. Estadão que deu furo, né? A gente sabe que o Rafael trabalhou muito tempo no Estadão.
1: Trabalhei,
2: Estadão,
1: eu dava muito furo lá.
2: É, especialista
1: muito furo.
2: Em dar o furo. No caso do Master, a PF, ela cita um modelo de captação no varejo com emissão de certificados de depósitos bancários e outros títulos oferecidos a pessoas físicas, com taxas acima da média de mercado e uso de garantia do FGC como fator de atração. A estrutura teria facilitado, inclusive, a captação de recursos por meio da emissão de títulos com rentabilidade acima dos parâmetros de mercado, segundo os investigadores. A Operação Miragem ganhou esse nome e parece que os investigadores de fato resolveram levar o conceito ao pé da letra, porque segundo a PF, havia uma certa habilidade para fazer problemas financeiros desaparecerem da paisagem. Gostaria muito, hein, Amanda, porque eu tenho alguns problemas financeiros, acho que você também deve ter.
0: É, infelizmente
1: eu não tenho, porque eu
2: se eu tivesse
1: eu
2: uma fórmula...
1: do Leblon, né?
2: É.
1: Aí quem mora no Leblon não tem problema.
0: Não tem.
2: Dizem,
0: não,
2: né?
0: Não.
2: Mas eu gostaria de dar uma maquiada. Maquiagem, dá uma maquiada, né?
1: Deixar... Não fale em maquiagem com a gente, não, por favor.
2: Tá bom. Mas assim, não seria legal você ter uma fórmula lícita, né? Porque essa aqui é uma fórmula lícita. Se pudesse esconder, tirar um zerinho dali.
0: Uma maquiagem.
2: É, uma
0: maquiagem. Eu gostaria.
1: Você gostaria de uma maquiagem?
2: É,
1: gostaria.
2: Mas infelizmente não tem como. Inclusive, Amanda...
0: Mas eu acho que meus problemas financeiros nem são do tamanho pra isso. Eu acho que eu teria que ter um problema financeiro maior.
1: O meu problema financeiro hoje...
2: Meu que eu tenho muito filho, né? Mas eu fiz com orgulho,
0: você,
2: com vontade.
0: Você quis.
2: Cada cachorro que lamba suas costas, pra não falar outra coisa. Mas é isso, né? Deixa eu explicar aqui. A Operação Miragem ganhou esse nome, como eu disse, que resolveram esse conceito ao pé da letra. Segundo a PF, havia uma certa habilidade para fazer problemas financeiros desaparecerem. E as suspeitas apontam que o Banco Digimais teria usado a proteção do Fundo Garantidor de Crédito. De acordo com a investigação, fundos de investimento teriam servido como uma espécie de filtro de Instagram financeiro. A Amanda usa bastante, né? A realidade...
0: Você acha que eu gasto dinheiro nos meus procedimentos para usar filtro?
2: Também.
0: Eu uso filtro na vida real.
2: É, mas se alguém quiser financiar, mas enfim. Mas a foto enviada para investidores irregulares parecia outra. Os relatórios indicaram o seguinte, que a instituição tentava aparentar uma saúde financeira de atleta olímpico. Sabe a gente que começa a gastar muito no cartão? Já tô falando de mim aqui, né? Mas no final a gente se lasca, né? No final tá parecendo aqueles caras que fumam um cigarro do Marlboro e tá lá, né?
3: Exatamente.
1: Peraí, gente, ele colocou que mãe estava pior que a saúde do Rafael após um dia de ressaca.
2: É.
1: Eu nem bebo, gente.
2: Pior do que a tua vida, sabe?
0: Ah, quase não bebe. Ele não bebe porque ele toma golpe. Ele fica sem dinheiro.
2: O dinheiro não deixa ele beber, porque 1.200 numa latinha também não
0: tem. 1.200 numa latinha? Quem é que bebe assim?
1: Muito podres, cara.
2: Como toda novela de mercado financeiro, surge uma conexão com o Banco Master. A exposição de cerca de 600 milhões levantou dúvidas sobre a qualidade, o lastro e a documentação. Traduzindo, os investigadores abriram a gaveta procurando garantias e encontraram algo que lembrava mais um caça ao tesouro. Rafael, você abriu sua gaveta, o que a gente vai encontrar na sua gaveta, hein? Tá bom, deixa isso quieto. Já a tentativa de compra do banco em 2025 acabou barrada pelo Banco Central, porque, ó, o Digimais queria comprar o Banco Mais, porque viu uma oportunidade ali, né? Porque poderia triplicar os seus ganhos ilícitos.
0: É o golpe em cima de golpe.
2: É isso aí.
1: Tá parecendo a Amanda quando tá no Tinder.
0: É golpe em cima de golpe.
2: Ela é especialista que é em golpe. E olha que ela nem faz judô, hein? Mas ela cai sempre em golpe, né? Mas faz parte. Agora cabe a investigação determinar o que realmente aconteceu. Mas uma coisa é certa. Quando uma operação se chama Miragem, ninguém quer descobrir que o Oasis era só um adesivo colado no deserto. Que situação, né, Amanda? Às vezes você olha assim pra pessoa, você acha que ela é tudo aquilo. Aí você chega lá e descobre que ela tá...
0: Onde isso?
2: Que uma amiga minha...
0: Uma
2: amiga minha, mas ela mora longe, mora lá em São Paulo. Já que você passou por lá.
1: Não.
2: O que aconteceu? Ela conheceu um rapaz na internet. Na plataforma. Aí, pô, foi lá. Aí hoje você tem uma

0: um negócio interessante que você faz uma pesquisa, você bota o nome completo da pessoa, ela descobriu o nome do cara,
1: uhum,
0: jogou o nome do cara, pô!
1: Se você que tá ouvindo não sabe o nome do cara, joga o número dele no Pix que você descobre o nome do cara.
2: É verdade.
0: É um caminho, não tem diferença disso.
1: Não que eu tenho
0: diferença. É porque ela tem muitas amigas que podem ser a mesma diferença.
2: Aham. Uhum.
0: Jogou o nome, como não quer nada, vou ver, né, vai. Meu amigo, eram 29 processos. E até pra bater em mulher. Aí ela falou, se bate em mulher, eu vou sair de perto. Porque eu sou. Essa minha amiga falou, eu sou mulher. Se ele bate mulher, eu estou no pé dele pra me bater.
1: Certíssimo.
0: E aí o cara todo agarrado.
2: Mandou bem.
1: Diferente do Digimais, que queria o mais.
0: Então, não fez a pesquisa, não botou o Vorcaro.
1: Não fez
0: e tinha outras intenções.
1: Não jogou o nome do Vorcaro lá no Pix pra descobrir.
2: Mas eu fico pensando uma coisa aqui. Banco Digimais. Você olha pra um banco, né?
1: Que nome escroto, né?
2: É um nome, você ia investir ali? Você ia querer alguma coisa com um banco Digimais?
1: É um nome péssimo. Mas a gente não pode falar muito porque a gente tem um colega de trabalho também chamado Thalisson.
0: Vamos para a próxima manchete. Solta aí, Rafa.
2: Olha só, gente. Polícia investiga fraude bilionária ligada à reativação de banco extinto há mais de 60 anos. O Thalisson deve lembrar, né?
0: Não, 60
1: anos. Traduzindo. Nem Jesus pensaria em ressuscitar um banco tão antigo.
0: É, e o negócio é o seguinte, a gente não vai ter nunca patrocinador de banco, né? Porque a gente fala mal de banco.
1: A gente não fala mal, a gente fala o que eles estão fazendo.
2: A gente passa informação.
1: Se o que a gente tá falando parece ser ruim, aí a culpa não é nossa.
0: Não, o banco cobra umas taxas muito altas também, eu também tenho que reclamar isso.
1: Entendeu? Vamos focar aqui, Rafael, conta aí, que rolê é esse de banco de 60 anos?
2: Amigo, olha só,
0: o banco da praça é nossa.
2: Olha, em mais um capítulo da série brasileira Realidade Supera Ficção, policiais civis realizaram nesta quinta-feira, hoje, né, uma operação para investigar a impressionante ressurreição, não é de Cristo, é de um banco que estava morto, enterrado e oficialmente liquidado desde 64.
1: Pra você ver que nem banco aposentado consegue se aposentar no Brasil.
2: Não, nenhum banco. E olha só, 64, hein? Ó, ele tinha conchava aqui com a ditadura militar.
0: Verdade.
2: Aqui, cadê o Pedro pra falar com a gente aqui?
0: Pedro vai falar sobre a ditadura e a dita mole, vai.
2: Nossa, que desagradável.
0: Vai.
2: Segundo a investigação da Delegacia de Defraudações, DDEF, o extinto banco de crédito móvel teria ganhado uma segunda vida graças à atuação de supostos acionistas que, 6 décadas depois do encerramento das atividades da instituição, resolveram reaparecer para reivindicar um crédito superior a 1 bilhão, gente. Nem roteirista de novela ousaria tanto, né? E olha só, as operações indicam que, em 2024, o registro do banco foi reestabelecido mesmo após entendimento judicial contrário. A pergunta que fica é, se uma empresa encerrada há mais de 60 anos pode voltar à vida, qual será o próximo passo? Reativar a campanha das Índias Ocidentais para cobrar dividendos atrasados, pelo amor de Deus.
1: Pois não seja por isso. Chegou a hora, então, dos indígenas pegarem o Brasil de volta.
0: Você fala isso porque você tem lugar de fala. Porque você, e quem sou eu pra dizer que é mentira?
2: Ah, amiga, você é indígena, né?
0: É.
2: Você é de qual povo?
1: Chegou a hora.
0: Eu tava pior do que eu podia, mas eu acho que eu já plantava com calor. Mas enfim, vai.
1: Chegou a hora dos indígenas pegarem o Brasil de volta.
2: Certinho.
0: Será que eles vão querer devolver depois? Que tal, pô? Também, quando eles tinham, era bom.
1: É isso que eu ia falar, mas também vale pegar todo estragado depois.
2: Eles vão jogar na nossa cara. Não
0: é
2: vão.
0: Tipo você pegar um namoro, igual o Rafael. Pegou quando tava lá bem, aí agora que tá ficando mais velho,
1: vai pegar.
2: É verdade. Eu vou passar.
1: Continua, Rafael.
2: Olha só, gente, o objetivo da operação, segundo a polícia, seria dar aparência de legalidade à tentativa de apropriação de valores ligados aí a uma disputa envolvendo uma área de cerca de 153 mil metros quadrados. Sabe onde? No Rio Grande dos Bandeirantes.
0: Aí eu também quero uma parte.
2: É, né? Uma espécie de arqueologia financeira, onde se escava o passado em busca de um tesouro bilionário. A investigação também revelou um detalhe inconveniente, viu, para os envolvidos.
1: Pequeno detalhe, coisa boba.
2: Quando o BCM foi liquidado, suas ações deixaram de existir e seus ativos
0: remanescentes
2: foram. Não, mas o negócio é os ativos. Eu queria saber quem são os ativos, né? Remanescentes
0: já
2: foram.
0: Já não estão mais ativos pela idade, né?
2: Distribuídos aos acionistas da época. Em outras palavras, o banco já havia encerrado sua história, gente. Pelo menos até alguém decidir escrever uma sequência, né? Década depois.
1: Acho chato, o banco tá lá descansando.
2: A pessoa vem apunhar o banco, quiseram, gente.
1: Quiseram reescrever uma história justo nessa época aqui, ó. Que os bancos estão aqui, ó. Aí ele pensou, pô, eu tô aqui quietinho na minha, vieram me prender.
2: Aí do nada banco, um Pokémon entra.
0: O Banco Bameirindos e o Banco Nacional quiser botar um dinheiro na minha conta, mesmo prescrevendo, eu aceito, porque, né? Já faliu, já fechou.
2: É verdade, é verdade. Agora olha só, agora além dos supostos acionistas, a polícia investiga a participação de agentes públicos e ex-integrantes de órgãos estaduais.
0: Mas aí é uma surpresa.
2: Mentira.
1: Isso não acontece. Não,
2: ainda mais aqui no Rio de Janeiro. Você é boba. Olha só, afinal, para ressuscitar um banco morto há 60 anos, talvez seja necessário mais do que uma boa vontade, viu, gente? Ou talvez aí um verdadeiro milagre administrativo. A operação segue em andamento enquanto investigadores tentam descobrir como a instituição financeira extinta durante o governo Castelo Branco conseguiu voltar ao mundo dos vivos, justamente quando surgiu aí a possibilidade de colocar as mãos em mais de 1 bilhão. Eu acho que eu quero. Eu acho assim, avaliando aqui, vou sair daqui e vou pro recreio. Vou lá pra porta desse banco, desse cemitério.
1: Mas você acha que você iria conseguir? Porque assim, o Banco Master, o Brasil inteiro ganhou dinheiro, menos a gente.
2: É verdade.
1: Você
2: verdade,
1: acha que tá você iria conseguir verdade. Alguma coisa desse banco?
2: Amiga, sei lá, eu jogo um olho azul, jogo um corpo.
1: Então tu vai ter que morrer e ressuscitar de novo.
2: É, pode ser.
1: Então acho que não vai dar muito certo, não.
0: Eu tô fazendo uma pesquisa aqui pra ver qual era a moeda do Brasil em 64. Era o Cruzeiro, rapaz. Porque, né, a gente tá, o Real implementou em 94. Aham.
2: É da sua época, né, Thales?
0: Não, pelo amor de Deus. Ah, o Geraldo sim, viu o Cruzeiro.
2: Geraldão, você viu o Cruzeiro?
0: Ele é Atlético Mineiro, ele não gosta do Cruzeiro, não. Mas é outro Cruzeiro que ele não gosta. Então, assim.
1: É mentira, ele viu sim.
0: Viu.
1: Você tem quantos? 71.
2: Geraldão é o nosso operador aqui, falando. Em 55?
0: Não, calma aí. Ele nasceu em 71.
2: Você nasceu em 71.
1: O Geraldo tem 71.
0: Que era o Cruzeiro também, então de qualquer maneira você viu o Cruzeiro.
2: Você
0: viu o Cruzeiro entrando.
2: É 101.
0: Réis.
2: Réis. Mirréis, né? Ah, era os Mirréis.
0: Depois eu tô o Cruzeiro novo. Foi entrando o Cruzeiro, foi entrando tudo.
2: Foi entrando tudo, Atlético, né?
1: Então o Geraldo viu entrar tudo.
2: Viu. E a Mangueira também. Até a Mangueira ele viu entrar.
0: Que é um roubo também nostálgico.
1: Próxima manchete.
2: Vai, amigo. Vai.
1: Jacques Wagner deixa a liderança do governo no Senado após a operação da PF.
0: Traduzindo a saída dele, foi mais previsível que chuva em dia de lavar o carro. Isso lá em casa é direto. Minha esposa fala assim, vamos lavar o carro? Chove. Inclusive, essa chuva aí foi o dia que ia lavar o carro. Falou que ia lavar o carro, chove. Conta pra gente aí, ó. Não, como é que conta isso aí?
1: Seguinte, sou eu.
0: É, conta aí.
2: Manda, amiga.
1: É o seguinte, em Brasília, há duas formas de você deixar um cargo.
2: Quais?
1: Pela porta da frente ou pela manchete do dia. Jacques Wagner escolheu a segunda. Na verdade, muita gente tem escolhido a segunda.
2: Hoje,
1: tem
2: então...
1: Tem sido uma prática comum. E aí, dias depois de virar personagem de uma operação... É o quê, Lula?
0: Ai, o pessoal...
1: O Lula tá meio rouco.
2: O Lula tá rouco? Que roquidão é essa?
1: Ontem vendo o jogo...
0: do Brasil contra a Escócia.
1: E o que o senhor achou,
0: provando
1: presidente?
0: Provando que a cachaça é melhor que o uísque.
1: O que o senhor achou do jogo?
0: O jogo foi bom.
2: Teve picanha.
0: O Neymar, eu fiquei zoando o Neymar, ele tava mancando.
1: O Neymar...
2: Ele nem entrou, né, amor? Entrou, o Neymar, entrou só pra fazer. Oi, gente, cheguei. Mas
3: não adianta,
2: Vini Júnior, cadê o Vini Júnior?
0: O Vini Júnior jogou muita bola. Ai, eu adoro o Vini Júnior. Agora.
1: Gente, mas agora com... o Lula virou o Milton Cunha.
2: Ele tá transitando, né?
0: Baixou o
2: Santa Errado.
1: Baixou o Santa Errado.
0: Tô rouco.
2: Vamos, amiga, vamos. O que aconteceu?
1: Depois de virar personagem de uma operação da Polícia Federal, o senador anunciou que deixará a liderança do governo no Senado oficialmente pra focar na própria defesa e na campanha eleitoral. Afinal, quando a fumaça fica muito visível, né? Alguém precisa sair ali da churrasqueira. A reunião com Lula durou cerca de 2 horas. Tempo suficiente para um café, uma avaliação de danos e aparentemente uma despedida elegante, pois sabemos que na política brasileira, afastamento em comum acordo costuma ser a versão institucional de meu querido, é melhor você dar um tempo. sabe, um relacionamento. Mas não dá um tempo.
2: É aquela amiga. O Lula faz a linha amiga, né? Porque ele fez a mesma coisa com o Vorcaro, né?
1: Pois é.
2: Ele faz a linha, ó, tô te aconselhando aqui, mas...
1: A PF, é tipo assim, longe de mim, falar alguma coisa. Mas quem avisa amigo é. A PF afirma investigar supostos benefícios, pagamentos e negócios envolvendo parlamentar. Que chocante, fiquei chocada. Né? Wagner nega qualquer irregularidade e promete provar sua inocência. Como manda o roteiro nacional, primeiro vem a operação, depois a nota de repúdio, aí depois a confiança na justiça, por fim uma longa temporada de entrevistas, que provavelmente é o que a gente vai acompanhar nos próximos dias. Enquanto isso, a cadeira de líder do governo fica vaga. Tá vaga ainda?
2: Será que eu sento lá, gente?
1: Ah, que isso, Rafael?
2: Amigo, eu tô de bobeira mesmo.
1: Ó, em Brasília, cargos importantes são tipo apartamento de luxo. Quando um ocupante sai cercado de perguntas, o outro já aparece com as respostas ensaiadas. Você vai ter as respostas?
2: Pô, a gente pode elaborar aqui.
1: Então, Rafael, quais são os benefícios que você recebe nesse cargo?
2: Tá, aí eu penso o seguinte, vale alimentação, vale refeição,
0: Terno, aquele lá, o do terno lá, o...
2: Os penduricados.
1: E no final do ano?
2: Vale Peru. Vale Peru. Não deixa de passar o Peru, não. Eu pego o Peru, sim. A gente trabalha com o Peru, sim.
1: No fim das contas, a única instituição que segue trabalhando sem descanso é a Fábrica Nacional de Escândalos. Essa nunca entra em recesso.
2: E a gente,
1: nunca,
2: né,
1: perde produtividade. É porque a gente divulga o escândalo.
0: Aí eu trabalho sempre, né?
1: Falando nisso, segunda-feira tem jogo 2h da tarde. A gente vai estar aqui.
2: Não, não vamos. Não vamos.
1: Você não vai estar, né?
2: A minha chefia acabou de falar.
1: O Rafael tem regalia. Ele tá querendo ir pro Senado pra ganhar regalias, sendo que aqui ele já tem regalias.
2: Eu já tenho meus penduricalhos. Desculpa.
0: São vários.
2: Desculpa mesmo.
1: Então, quando eu quiser um penduricalho, você não venha se meter no meu penduricalho, não. Porque você adora se meter no penduricalho dos outros.
0: Vocês estão disputando o meu penduricalho, que eu tô sabendo.
1: Pô, palhaçada.
2: Claro que não, gente.
1: Vamos pra próxima, pro próximo quadro. Parece até meme isso aqui.
3: Parece meme, mas é Brasil.
0: Brasil, Zilzi, olha só, agora ficou fixo, né? Muita luta.
2: Mas aqui, eu gosto de madeira, vocês sabem, né?
0: Ah, isso vai ser especialista.
2: E ó, e eu gosto de muita madeira junto. É quase ali um baú.
0: É madeirado por isso.
1: Deixa eu falar uma coisa pra vocês. Eu acho que às vezes vocês se passam um pouquinho, entendeu? Às vezes, eu vou fazer o Lula, eu vou fazer a linha Lula.
0: Lula hoje tá
1: meu companheiro.
2: Orienta.
1: Muito é bom você dar uma segurada.
0: Não, que ele pode entender errado.
2: Deixa eu segurar.
0: Nossa,
1: Que notícia, que madeira.
2: Carga de 260 toneladas de madeira é apreendida com suspeita de cocaína líquida. Olha, gente. Nossa,
0: caramba,
2: o povo tá bombando.
0: É pau com líquido dentro.
2: Que será que é?
0: É, madeira.
2: É. Nossa, até travei aqui, ó. Ó, gente, você já ouviu falar em cocaína escondida em fundo falso de carro, em malas ou até mesmo dentro de frutas, né?
0: Ô, louco.
2: Mas e...
0: Ah, dentro de fruta tem mesmo.
2: É.
1: Qual é?
0: O pessoal esconde a coisa dentro de fruta lá, cara, beleza.
2: Mas e cocaína dentro da da madeira?
1: Ai, eu vou levantar e eu vou embora desse programa.
0: Com uma madeira.
2: Ai, garoto.
0: Agora dá pra usar na boca, enfim. Vai, continua, vai.
1: Eu já falei que vocês se passam.
2: Olha só, parece um roteiro de filme, viu, gente? Mas isso aconteceu aqui no Brasil. Uma operação internacional apreendeu 8 caminhões carregados aí com 260 toneladas de madeira na fronteira ali com a... Adivinha? Bolívia. É ela mesmo. A suspeita é de que a carga estivesse impregnada com cocaína líquida, uma técnica considerada altamente sofisticada. Em vez dos tradicionais tabletes, os criminosos teriam encharcado a madeira com a droga, dificultando aí a identificação durante as fiscalizações. Ou seja, por fora, parecia uma carga comum. Já por dentro, poderia estar em uma das maiores remessas de cocaína na história do país. A investigação começou após um trabalho de inteligência entre Brasil, Bolívia e também Estados Unidos, viu? Os caminhões foram interceptados em Corumbá, em Mato Grosso do Sul, e em Cárcere, no Mato Grosso. Tudo muito grosso, né, gente?
0: É.
2: Um detalhe chamou ainda mais atenção. Um cão farejador demonstrou interesse em comum na madeira, viu?
1: Reforçando. Ai, que susto!
2: No... Garoto, é, garoto.
1: Eu tô prestando atenção na notícia.
2: Reforçando aí a suspeita. Testes iniciais já indicaram a presença de cocaína, mas a confirmação definitiva ainda depende de laudos da PF. Se a quantidade for confirmada, essa pode ser a maior apreensão de cocaína já registrada aqui no nosso Brasil. A PF e a Receita não informaram qual método que será utilizado para a extração da cocaína.
1: Gente, é surreal
2: da madeira.
1: Isso aí, tá? Vão fazer igual os seringueiros para extrair a borracha?
2: Ai,
1: será?
2: É, saindo aquele líquido branco, viscoso. Definitivamente, tá, quando a gente.
0: Mas vai.
2: Definitivamente, quando a gente acha que já viu de tudo, o crime inventa um novo jeito de surpreender, né, amigos? Mas é aquela coisa, né, que eu tava falando.
0: Parabéns, né, porque o pessoal conseguiu ultrapassar o recorde que era nosso, né? Mas é isso, vamos perdendo até nisso, né?
2: Não entendi, qual recorde?
0: É, porque quantidade de tonelada aí...
1: Não, mas pode ser a maior apreensão daqui,
2: daqui do Brasil.
0: Não, mas é porque a maior do Brasil era do Rio.
1: Mas essa aí é diferenciada.
2: Ô, Thales, não fica chato, chateado, não. Cadê meu abraço? Cadê meu abraço gostoso aqui?
0: Não, vou dar abraço. Fiquei chateado, não gosto.
2: Então vamos pra próxima.
0: Ah, fiquei chateado.
1: Gente, mas assim, eles inventam cada coisa.
0: É.
1: Porque...
0: Não é a primeira vez que alguém coloca dentro de uma madeira alguma coisa, né? Então, galera,
1: botaram a cocaína líquida. É. Sabe?
0: Eu nem sabia que tinha, inclusive.
1: Nem eu sabia que tinha. Tipo, antes era pó de madeira, agora é madeira com pó.
0: É. Eu não conhecia a cocaína líquida, não, pra mim.
2: Eu conheço já.
0: É, lá no Leblon deve ter bastante.
1: Que horror!
2: Nossa, ele é xenofóbico, né? Ele é xenofóbicozinho.
1: Mas assim, eu acho que o tráfico tá sendo consciente, entendeu? Entrou na onda de sustentabilidade.
2: É, eu também achei legal.
1: E agora até a cocaína tá vindo em uma embalagem biodegradável.
2: Sim, eu achei legal.
1: Ajudando a natureza.
2: Sem muitos impactos. Eu acho.
1: Vamos pra próxima notícia?
0: Imagina, o cara tem uma madeireira, descobre que tem cocaína lá dentro. Aí que ele vai querer sair de lá, né?
1: Ó, vamos...
0: Ele ganha dinheiro duas vezes. Com a extração de madeira e com cocaína.
1: A próxima. Maravilha. Quadrilha, e eu não tô falando de festa junina.
0: Ah, não?
1: Roubou seis vezes a mesma empresa de medicamentos contra câncer e foi presa no Rio. Agora, precisou roubar seis vezes pra ser presa.
2: Pra ser presa? Aí, cadê
0: duas vezes.
1: Parece meme, mas é Brasil aqui, ó. Polícia Civil prendeu uma quadrilha especializada em roubo de cargas de medicamentos que, segundo as investigações, atacou seis vezes a mesma empresa. Três suspeitos foram presos durante uma operação em Duque de Caxias, na Baixada Fluminense, e em Oswaldo Cruz, na Zona Norte do Rio. Aí, Thales, você tava chateado que não tava acontecendo nada aqui no Rio.
0: Vamos ao nosso trabalho, normal.
1: A investigação começou depois de mais um roubo de carga de medicamentos na semana passada. As câmeras de segurança registraram toda a ação e permitiram identificar o veículo usado pelos criminosos. Só que a genialidade da quadrilha foi além. O mesmo carro utilizado no assalto apareceu sendo anunciado para venda em uma rede social.
0: Nossa. Bom, hein?
2: É.
1: Ficou fácil de achar, né? Durante a operação, os policiais apreenderam um simulacro de arma, além de um casaco. Tá frio, né? Bom, apreender o casaco mesmo.
0: Tem que cuidar da saúde,
1: um capacete que foi usado no crime, os mesmos que apareceram nas câmeras de imagem.
0: Você tá falando, Rafael, tá só recolhendo.
1: Eu achei suspeito, Rafael.
0: Porque tu foi falando casaco, ele puxou. Tu falou capacete, ele puxou o capacete ali. Agora...
2: Gente, é porque eu sou uma pessoa precavida, entendeu? Vocês não entendem.
1: Agora, a Polícia Civil tá tentando identificar outros integrantes da quadrilha, tá? Investiga se o grupo tá envolvido em outros roubos de carga no estado.
0: As câmeras estão ligadas.
1: E o Rafael chegou aqui esse dia cheio de chocolate aqui. Não sei não, hein? E esse assim, gente, esse não é um crime que afeta apenas as empresas, né? Porque quando cargas de medicamentos são roubadas, hospitais, farmácias, pacientes também sentem o impacto, né? Medicamento de tratamento de câncer. Pode faltar remédio, os custos aumentam. Né? Quem precisa de tratamento acaba pagando a conta. Já os criminosos, depois de seis visitas à mesma empresa, eles finalmente ganharam um novo endereço, né? Que foi o sistema prisional, porque eles já estavam ali no cartão fidelidade. Seis vezes assaltando a mesma empresa e nada acontecia, que loucura é essa?
0: Eu acho que eles não deveriam gostar muito do dono, eu tenho essa impressão, deve ter, porque não é possível. Tinha outras opções lá na região, que é só o mesmo, o dono deveria ser meio mala, isso eu estou imaginando. Porque, pô, o cara roubar sempre o mesmo lugar, Pelo amor, alguma coisa.
2: E tem. Essa mercadoria, gente, fizeram o que com ela? Nessas seis vezes.
1: Aí você já tá querendo demais da polícia, né?
0: É.
1: Rafael, aí eles ainda estão procurando os outros. Me diga você o que fizeram com essa mercadoria. A gente tá te achando bem suspeito.
2: O texto anuncia que é uma quadrilha, né? Já olhou pro Geraldão hoje? Já olhou pro Thaleson hoje?
0: Eu não tô de quadrilha, não.
1: Não, olha só, mas eu também acho que a polícia agradeceu. Porque quando ele foi vender a própria prova do crime, facilitou o trabalho da polícia, né?
0: Se pudesse sempre fazer assim, porque tá difícil. Tem muita coisa aqui no Rio de Janeiro, né?
1: Muita coisa acontecendo.
2: Vamos mandar um abraço pro Daniel Dascon da PC, né? Da PSERGE.
1: Ele saiu? Saiu, pô, gente. A gente tá ouvindo aqui. Vamos continuar aqui na falando da vida dos outros.
0: Eu já tenho seis meses com o amigo. Vamos fazer essa questão, que é legal. Inclusive, eu sei porque eu participei disso aí.
1: Gente, mas calma aí. Se eu acho que eles gostaram muito da empresa, eles podiam ter mandado currículo pra trabalhar lá, ao invés de ficar voltando seis vezes pra virar concorrente da empresa.
0: Eu acho que já poderiam bater ponto. Seis vezes, já foi, mais do que muita gente não trabalha aí. A galera aí que não vai receber, não. Mas enfim, grupo em app, onde só vale assobiar, reúne mais de 700 pessoas com regra clara. Se falar é banido. Participei desse grupo. Mas eu vou te falar.
1: Desconfiei.
0: Sabe quem me colocou nesse
1: 700
0: grupo?
1: 700 pessoas sem ter o que fazer. Você devia estar junto.
0: Sabe quem me colocou nesse grupo? Eu falo aqui, não tem rapaz, não.
1: Quem?
0: O marido da Tati Campbell, o Thiago. Que casou há pouco tempo aí com ela e me colocou nesse. Eu estava em casa, daqui a pouco lá, grupo de assobiador. Deixa eu ver. Aí tava. Só pode. É uma regra explícita.
1: Mas como a pessoa conversa, né? Assim?
0: Não, é proibido, não tem
1: conversa. Não, mas vou falar oito do bem a subir.
2: Vamos tentar aqui.
0: Você bota uma figurinha e fica. Aí você fica lá, por exemplo, eu tenho uma peculiaridade, né? Você subir de várias maneiras. Você fazer o. Que é assim, você chama um cachorro. Isso aí, um que é raro, que é o. Que é você sorrir e assobiar. Então, por exemplo, fala, ó, vou assobiar aqui o hino do Brasil.
1: Gente, ainda bem que é só áudio.
0: O hino do Brasil.
1: Você não precisa ver o rosto dele.
0: Vou assobiar o hino do Brasil.
1: Mentira! Nem parece que você tá assobiando.
2: Mentira.
1: O Geraldão
2: tá colocando ali.
0: Se você acha que já viu de tudo na internet, meu amigo, segura essa. Existe um grupo de WhatsApp que eu participei com mais de 700 pessoas, onde conversar é proibido. Isso mesmo, se falar é expulso. E inclusive foi o que aconteceu comigo. A comunidade foi criada pelos estudantes da Universidade Federal de Santa Catarina, a UFSC, e tem uma única missão: assobiar. Vale mandar áudio assobiando, vale figurinha de assobio, que foi o que eu falei. Agora, se resolver escrever um bom dia, meu amigo, esquece. Porque qualquer mensagem de texto pode preparar a despedida. A regra é clara. Falou, foi banido o que aconteceu comigo. Porque eu perguntei o que está acontecendo aqui. O grupo nasceu em abril, sem qualquer vínculo oficial com a universidade, mas viralizou.
1: Mas você já entrou falando aí.
0: Não, eu entrei assobiando. Depois eu falei, aí eu fui entender, eu vi, eu falei, galera, mas é só isso mesmo. Aí saiu, tchau.
2: Ai, tá que lerdo, né, cara?
0: Tá bom.
2: Dá zero pra ele.
0: Posso escrever algo?
1: Mas eles perderam o talento.
0: É, porque...
1: Agora, na época de Copa, quero ver quem sabe assobiar aqui, ó.
0: Pô, perderam a oportunidade. Agora pro problema, eu não quero mais.
2: Ai, eu tô com medinho dele. Ele
1: mas
2: sorriu.
1: A gente sempre soube que ele era esquisito.
0: Cara, eu gosto de usar isso muito no ônibus. Assobiando. A pessoa ficou olhando e eu... Não sei, mas enfim. O grupo nasceu em abril, sem qualquer vínculo oficial com a universidade, como eu disse, mas viralizou, já reúne participantes de vários lugares, né? Em Bahia, Paraná, São Paulo e Rio de Janeiro. Tem gente que assobia música, assim como eu. Tem gente que faz um freestyle de passarinho. E tem até quem tenta inovar, que no caso é o Grilo, que foi muito elogiado.
1: Mas o Grilo.
2: O Grilo.
1: Mas é, pai, eu assobio, o Grilo.
0: Eu assobio. Eu faço isso no futebol, atrapalhar a pilada, né? Aí o pessoal para, achando que o árbitro tá pitando, e eu lá tranquilão. Rindo pra caramba. Não, é por dentro, porque não posso expor, né?
2: Legal, né? Malandrinho, né?
0: Entretenimento de graça. Eu não preciso pagar pra fazer entretenimento, eu faço eu mesmo a minha diversão. Segundo uma das administradoras, inclusive é uma mulher, quem quebra a regra recebe um aviso. Se insistir em usar palavras, rua! O meu teve nem aviso mandar, porque eu falei. A mensagem é apagada e o integrante é banido. Nunca o silêncio foi tão barulhento. Em tempos de grupo de família cheio de bom dia, florzinha, fake news, discussão política, tem bastante. Talvez seja o único grupo de WhatsApp onde ninguém perde tempo digitando textão. O máximo que pode acontecer é alguém desafinar. E convenhamos, ainda parece mais agradável do que ler amigos repassem, né, urgente. Mas é engraçado.
1: Pelo menos não tem nenhuma fake news no grupo.
0: Teve um cara subindo lá que ele foi criticado. Porque ele assobiava mal. Foi, ó. Aí botava proibido o assopro aqui e tiraram o cara.
1: Gente, mas é uma
0: subida. Deixa eu ver se isso seria aprovado. Vai, Matheus. Ih, tchau, esquece. É, acho que era você no grupo. Vai, Rafael. Vai. Geraldo, você quer botar a boca no microfone a subiar? Mas é isso, existe isso.
1: Mas olha só, o grupo tem mais de 700 pessoas e menos mensagens inúteis do que qualquer grupo de condomínio.
0: Ah, de família também, né, Amanda?
2: Mas é um bando de gente à toa, né, gente?
1: Não, cara, é rápido. Se o Thalisson fazia parte do grupo, você acha que... Não sei o que você acha,
0: né? Eu achei o grupo muito legal, pena que eu saí muito... Mas vou tentar.
1: Galera, então vamos fazer um pedido aqui ao vivo. Galera, administradores do grupo de Assobios, por favor, coloquem no Thalisson.
2: Coloquem no Thalisson.
0: Não, aí é outro grupo que eu não quero participar.
1: Mas se esse grupo existisse assim no trabalho, metade das reuniões poderia ser resolvida com a subir, imagina.
0: Imagina.
1: Isso aí é o quê?
0: Maquiagem.
1: E demitido, vai demitir o Rafael aí. Vamos subir brigando. Achei agressivo.
2: Eu também, eu
1: achei.
2: Me agrediu, Luizão.
0: Na reunião é assim, ó. Agora tem uma que trabalhou com a gente, ó. Você vai reconhecer, ó.
1: Vamos agradecer os nossos patrocinadores, pelo amor de Deus, falou. Que palhaçada!
2: A nossa chefe tá olhando pra gente em andamento.
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1: Thalisson, você vai ser expulso do estúdio se você continuar subiando.
2: Ele empurrou.
1: Já parou.
0: Pô, meu, ninguém vai me chamar nesse programa.
2: Quem chegou? O maravilhoso paulista. Paulista, é bolacha ou biscoito?
0: Pô, meu, é bolacha, meu. Só que a Amanda, eu falei, Amanda, vamos comer uma bolacha? Deu doce tá pra minha cara. Ela é agressiva, meu.
2: Ela é agressiva mesmo. Ela é assim.
1: Ela
2: é
1: assim.
0: A boca gostosa do beijo, delícia, meu.
2: Pô, aqui, o que você achou da boquinha de linguiça dela?
0: Boca de assobiadora.
2: Ela jogou lábios, né?
0: É verdade.
2: Ela fez lábios.
0: Ela fez os lábios inchados, mas foi o que me seduziu, meu. Você tava na boa, bebendo.
2: Você pensou que ela tivesse...
0: meu, que a Amanda adora um gin.
2: Você pensou que ela estivesse fazendo biquinho pra você?
0: Eu
2: que
0: ela tá te mandando um beijo pra essa mina. Eu falei, como eu posso falar contigo? Ela fala, fala aí, irmão. Que ela fala assim, irmão. Fala aí, cumpadre.
1: Eu falo, peraí, como é que eu falo?
0: Fala aí, irmão.
1: Aí eu falo assim?
2: Ela, pô, eu falo mesmo. Qual é, qual é? Mesmo.
0: Ainda.
1: Aí eu falo
0: ainda.
1: Assim?
0: Ainda. Aí eu falei, pô, ainda o quê, meu? Vamos aí trocar uma saliva, meu. Ela falou... Xaé, xaé. Como gelo aí, um abraço. Pô,
1: antes que dê treta aqui no estúdio, deixa
2: já começou a treta,
1: aqui,
2: manda, amiga.
1: Michele diz que não há briga com o Flávio.
0: Não,
1: só faltou combinar os vídeos dos dois na véspera, né?
2: Cara,
1: foi apenas um problema de comunicação. Depois de alguns dias da fumaça saindo da ala bolsonarista, a ex-primeira-dama Michele Bolsonaro resolveu pegar o extintor. Nesta quinta-feira, hoje, ela foi às redes sociais dizer que não tem raiva de ninguém e que o momento é de união para derrotar o que chamou de atual desgoverno. A declaração veio logo após um bate-boca político que colocou Michele e o senador Flávio Bolsonaro em lados opostos da mesma família política. O motivo da confusão foi a estratégia do PL no Ceará. Porque aparentemente a oposição ao governo tá mais fácil do que a oposição dentro do próprio partido. Gente, todos de uma treta
0: aliado
1: diferente.
0: Ao PT. É o próprio partido PL.
1: É o próprio PL. É. Em um story no Instagram, a Michelle garantiu que não existe briga nem competição entre os aliados, mas toda semana a gente tem uma treta aqui pra contar.
0: Bem do jogo do Brasil,
1: curioso,
0: tá vídeo também, né?
1: É, pois é.
0: Geral vendo o jogo.
2: Ela jogou.
0: Ah,
2: ela
0: é
2: jogou.
0: Verdade. O Neymar, aí, pô.
1: Vai, vem uma treta, uma
2: ela quis tombar a Copa. Ela quis tombar a Copa.
1: O curioso é que a frase precisou ser publicada justamente depois de uma discussão política que parecia exatamente uma briga e uma competição. A ex-primeira-dama também afirmou que apenas esclareceu uma situação que estaria sendo deturpada e pediu que suas falas não fossem tiradas de contexto. Tradução livre, tá? Aqui do mundo político. Vocês ouviram, mas não era bem assim não, galera.
2: Ela chamou todo mundo de burro.
1: No centro da discórdia tá a aproximação do PL com Ciro Gomes no Ceará. Michelle defende o apoio ao senador Eduardo Girão para o governo estadual e a deputada Priscila Costa para o Senado. Já uma parte da cúpula do partido diz que o acordo com Ciro tem o aval de Jair Bolsonaro e que não há intenção de dar marcha ré. Na quarta-feira, ou seja, são vários dias de treta. Na quarta-feira, Michelle publicou vídeos relatando ter sido maltratada por Flávio durante as divergências. Ou seja, clima tenso entre... Não são os brothers, são...
2: A family.
1: A repercussão foi tão grande que o senador apareceu depois com o coração aberto, pediu desculpas e garantiu que não queria ofender ninguém. Ficou feio pra ele pedir desculpa e falar isso, é porque ficou bem feio.
2: Ah, amiga, isso aí é tudo estratégia de marketing.
1: No fim das contas, a mensagem oficial é de paz, harmonia, união. A não oficial é que quando um grupo político precisa repetir várias vezes que não há briga, geralmente é porque alguém já colocou o controle remoto, já jogou o controle remoto na sala.
2: Isso tudo, vocês chegaram a ver o testamento dela, o depoimento dela? Cara, eu acho que deve durar assim umas 2 horas. E o motivo do desconforto dela é que o PL tá se aproximando do Ciro Gomes e, segundo a Michelle, consegue baixar um pouquinho pra mim? Tá. Show, obrigado. Nossa, ai que alívio. Então, e segundo ela, o Ciro Gomes foi a pessoa que desencadeou toda a humilhação do Bolsonaro. Então, assim, tudo que o Bolsonaro está sofrendo até hoje é devido ao pontapé inicial do Ciro Nogueira, que em uma da... Do Ciro Nogueira.
1: Do
2: Ciro Gomes, que em uma live chamou o Bolsonaro de ladrão, falou que todos os filhos dele roubavam, que ele passava o pano. Enquanto mais as instituições que investigam, né? A polícia, no caso, o Ministério Público, chegavam perto dos filhos dele, ele mudava todo mundo para que os bandidos da família Bolsonaro continuassem no poder. E isso ela trouxe no vídeo, falando que era um bizarro o PL se aproximar de quem é contra. E ela usa uma palavra que me chamou muita atenção, que é líder. Ela coloca o Jair Bolsonaro como, de fato, líder.
0: Mas eu sou o líder, tá ok? É reconhecimento.
1: Seu presidente, o senhor tá preso.
0: Tá preso. Ó, deixa eu explicar uma coisa pra você. Eu fiquei um pouco chateado com esse racha no PL, porque de um lado...
2: Você não gosta de
0: homens,
2: racha, né?
0: De um lado, mulher. Desse lado é mais fraquejar, né? O lado esquerdo do PL, que são as mulheres, tá ok? Então, atrapalhando aí, tá ok? Deu uma fraquejada aí. Agora, os meus filhos, número 1 e o número 2...
1: Também estão atrapalhando.
0: Estão me atrapalhando também. Eu vou ter que pedir pro Lula me ajudar, tá ok? Porque tá difícil pra ele.
1: Mas não pode. E você acha, Bolsonaro, que o Lula
0: vai
1: te ajudar?
0: O Lula anda também com os caras complicados, tá ok? Então assim, eu também ando, então a gente tem algo comum, tá ok?
1: Entendi. Você acha que daria uma boa amizade?
0: Sim, eu acho que o Lula. A gente já morou no mesmo lugar, tá ok? Então.
1: Entendi.
0: Tá de caminho, andado. Tem vários xizinhos lá que ele anotou e eu já li também.
1: Entendi. Vamos pra próxima treta.
2: Manda.
0: Vamos trazer essa aqui, hein? Zema mantém a língua afiada. Que susto, rapaz. E avisa que não vai pedir desculpas para ninguém. O homem tá bravo, hein? O Zema tá chateado. Então vamos trazer essa aqui. Romeu Zema resolveu mostrar que quando o assunto é polêmica, ele não conhece a expressão deixa pra lá. O governador de Minas e pré-candidato à presidência afirmou que não se arrepende nem por um segundo das críticas que fez após os vazamentos envolvendo Flávio Bolsonaro e o ex-banqueiro famosíssimo Daniel Vorcaro. Em entrevista ao SBT
1: Conhecidíssimo,
2: News, Conhecidíssimo, menos por nós, né? É. A gente segue pobre.
0: Zema disse...
2: Eu sou do
1: Rafael, oi.
0: Zema disse o seguinte, que é uma pessoa coerente e que não teria como aplaudir alguém ligado ao que chamou de banqueiro bandido. Traduzindo para o português político, se alguém esperava um pedido de desculpas, pode continuar sentado.
1: Questionado. Ou o Zema ficou chateado que ele não recebeu o dinheiro do...
2: Eu também acho. Mas nem precisa, né, amiga? Ele aumentou o salário dele em 300%.
0: É verdade. Não
2: precisa.
0: Mas se pudesse aumentar por 500, foi ajudar.
2: É verdade.
0: Questionado sobre o impacto da confusão no eleitorado de direita, o Zema garantiu que sua preocupação não é sair pescando votos em águas turbulentas. Segundo ele, o objetivo é outro, rodar o Brasil para deixar de ser conhecido apenas como aquele governador lá de Minas. O pré-candidato lembrou que em 2018 também era um ilustre desconhecido para muita gente e mesmo assim acabou eleito. Agora aposta em viagens pelo país e nas redes sociais para transformar curtidas em votos. É... Eu já falei aqui, né? Quando eu morei em Minas, eu conheci ele por ser dono da loja Zema. Depois que eu fui saber que ele...
2: Você morou em Minas?
0: Morei em Minas durante um tempo, em Caxambu, 3 anos. Aí
2: eu nunca ouvi falar.
0: É, mas aí você é um...
2: É porque eu não sou...
0: Desconhecedor de Minas Gerais. Você só nasceu em Juiz de Fora e...
2: Garoto, eu nasci aqui.
0: Te expulsaram.
2: Aqui.
0: Na...
1: Ele
0: de fora.
1: Nasceu aqui, expulsaram ele daqui.
2: Aí
1: ele foi pra lá, expulsaram ele de lá.
2: Agora eu tô aqui de novo.
0: Ele é uma Amanda.
1: Amanda por quê?
0: Porque você saiu de São Gonçalo expulsa.
1: Eu não fui expulsa, não, meu querido.
0: No bairro Muda, teve que se mudar, porque mandaram ela se mudar. E agora ela tá.
2: Foi mesmo.
0: É Maria.
1: Eu não fui expulsa, não, meu querido. Continua contando essa treta aí.
2: Assunto metidinho, né?
1: Coitado.
0: Quando o assunto vira operação Compliance Zero e possíveis investigações envolvendo o governador federal, Zema defendeu a apuração total, geral e irrestrita. Disse que se estivesse no Palácio do Planalto, mandaria investigar tudo sem colocar pano quente. Afinal, segundo ele,
1: parece.
0: O brasileiro já está cansado de ver político enriquecendo enquanto o povo faz malabarismo para fechar as contas.
1: Ah, isso a gente está mesmo.
0: Agora, falando sobre a família Vorcaro, bastante conhecida no meio empresarial mineiro.
1: Não só no mineiro, né, galera?
0: Não.
1: Pô,
0: não.
1: Até Cláudio Castro já
0: gaguejou por essas bandas.
2: Já gaguejou por essas
0: bandas. Zema garantiu que nunca teve contato com Henrique Vorcaro. E foi além, disse que a assombração sabe pra quem aparece. E no caso dele, nunca bateu a porta. Já em Brasília, segundo o governador, o fantasma parece ter encontrado terreno bastante receptivo.
1: Ih, epa!
0: É.
2: Gente, o Zema tá igual o Leão Lobo dos anos 90, anos 2000 da televisão.
0: Ele tá ácido, né?
2: Ele tá.
0: A entrevista, inclusive, serviu para Zema fazer um balanço da própria gestão. O governador declarou que o PT está politicamente enterrado em Minas Gerais e apostou que o partido nem sequer terá candidato competitivo ao governo estadual em 2026. Em outras palavras, o Zema já está organizando o velório antes mesmo de confirmar o óbito eleitoral. Sob divergências dentro do novo, o governador tratou o assunto com naturalidade. Disse que até marido e mulher discordam de vez em quando. Então não seria um partido político que viveria em paz absoluta. Um raro momento em que a política e a vida real finalmente concordaram em alguma coisa. Para encerrar, Zema voltou a atacar os envolvidos no caso Banco Master e afirmou que não teme consequências judiciais por suas declarações. Disse que já apresentou sua defesa quando foi intimado pelo ministro Gilmar Mendes e emendou uma frase digna de encerramento de temporada. Se um dia for preso, será por ter trabalhado e pago impostos e não por ter feito negócios com banqueiro. Tem outras opções também, né? Não é só banqueiro que você pode fazer negócio, não. Resumo da ópera, Zema entrou na entrevista para comentar uma polêmica e saiu distribuindo frases de efeito, críticas, previsões eleitorais e até histórias de assombração. Tudo isso antes do início oficial da campanha. O Zema tá atirando para todos os lados, né, gente? Tá?
1: É o famoso desespero.
0: Destravado. Mas assim, o Zema... Ele não é unanimidade em Minas, tá? Porque eu lembro que falava com... Por exemplo, nosso amigo aqui, o conhece o Zema, né? Porque nasceu em Minas, né? Deve conhecer a história da família Zema, não sei. Mas a família Zema, ela já se perpetua um tempinho lá. Mas a galera não vai muito com a cara... Não é um Sarney da vida, né? Mas a galera não vai muito com a cara dele. E assim, eu enxergo o seguinte. Quando você tem um governador no estado que não é unanimidade, alguma coisa talvez... Ele não tenha feito, né, tão bem, né? Ele tem lá o seu eleitorado e tal. É respeitado por um lado, mas não é tão respeitado por outros lados. De qualquer maneira, eu acho o discurso dele bastante político, tá? Que eu acho que é o que a galera, às vezes, acaba caindo, né? Fala que, não, sou contra... Se for botar aí... O Cabral já falou muito isso. Pra acreditar que o Cabral falou, né? Ele roubou muito aí. Então, assim, na realidade, cara, ele tá sendo... Todo mundo, de fato, é, né? Político. falando que é contra roubo, que não faz parte do esquema, até você descobrir que ele... Até não participar desse esquema.
2: Ele abomina aquilo que ele faz, né?
0: É, mas aqui ele abomina tem muito esquema na política, né? Eu não tô dizendo que ele tá envolvido, que eu não tenho provas, quem sou eu. Mas é bom a gente ficar de olho nesse cenário aí, porque, meu amigo, se gritar, pega ladrão.
2: Olha só, gente.
1: Não fica meu irmão.
0: Exatamente, né?
2: Se pegar ladrão.
1: Se gritar, pega ladrão. Rafael erra a música inteira. Ele conseguiu errar tudo da música.
2: Ó, se gritar, pega ladrão.
1: Ah, muito bem. Não fica.
2: Mas canta muito. Olha só, gente, a última treta do. A última. Temos muitas.
1: É, a última treta selecionada hoje. Né? A terceira treta da semana, porque tivemos muitas.
2: É. Cara, olha só, casos de família no PSOL tá tipo o parente brigando pela herança da tia rica, viu? Que coisa, o PSOL, né, gente? O PSOL descobriu nesta semana aquilo que acontece em praticamente toda a família grande. Quando chega a hora de dividir o dinheiro, acaba a harmonia e começa aí a reunião de condomínio.
1: É o tipo de coisa que minhas sobrinhas, meus sobrinhos não vão passar. É. Porque eu não sou a tia rica.
2: Amiga, calma.
1: Sou a tia doida.
4: Não faz assim.
2: Eu também.
1: A intenção era ser a tia rica, mas por
0: tia
1: enquanto...
0: Tia doida e pobre, no caso.
1: Por enquanto eu tô sendo a tia doida e pobre.
2: É, eu sou... eu moro no Leblon, né? A deputada Érica Hilton abriu fogo contra a direção nacional do partido e acusou a legenda de privilegiar candidaturas de pessoas brancas e cisgênero na distribuição dos recursos para as eleições de 2026. A reclamação foi pública nas redes sociais porque, aparentemente, a ADR interna já não estava surtindo efeito. É isso mesmo, igual a Michelle, foi pras redes, ela também
1: jogou
2: fez.
1: Jogou em direta, quem é que não briga com a família e vai pro Instagram jogar em direta?
2: Com certeza, elas fizeram a mesma coisa, estavam juntas, uma comunidade. Érica questionou a previsão de recursos destinado a outras candidaturas. Entre os exemplos citados estão Juliano Medeiros, presidente da Federação do PSOL Rede, e Emanuela Dávila, recém-chegada ao partido. Segundo a deputada, uma teoria...
1: Um teria prioridade equivalente à dela, isso, e a outra receberia mais que o dobro dos recursos previstos.
2: Exatamente.
1: Ah, isso, se for verdade, tá errado, né?
2: Por exemplo, se você recebe alguma coisa, a gente tem que receber também. Então, olha só, a parlamentar fez questão de dizer que respeita os colegas e gostaria de vê-los eleitos. O problema, segundo ela, é que a matemática partidária resolveu ignorar algumas variáveis importantes aí no cálculo político. Na publicação, Érica acusou a direção de desmontar...
1: Você quer que eu leia pra você, amigo?
2: Uma política...
1: Vai chegando o horário do Rafael, ele sai do trabalho às 2 horas da tarde. Quando vai chegando rápido, às 2 horas, ele vai esquecendo como se aprende a ler. Ele vai esquecendo, na verdade, como se fala.
2: É porque
1: o
2: Nandinho...
1: Ele fala tanto o dia inteiro que quando vai dando o horário de ir embora, ele já vai esquecendo.
2: Já não
1: estão
2: funcionando.
1: Você quer uma ajuda, Rafael?
2: Quero. Ó, segundo a Érica, o PSOL fez acordos que agora estariam sendo deixados na gaveta. Ela afirmou que permaneceu no partido para ajudar a legenda a superar aí desafios eleitorais e fortalecer a representação da esquerda, mas que os compromissos assumidos não estariam sendo cumpridos. O partido respondeu em nota, viu, afirmando que continua comprometido com políticas de incentivo aí a candidatura de mulheres, pessoas negras, indígenas, LGBTs, pessoas com deficiência, enfim. Traduzindo aí o comunicado, o PSOL diz que não mudou nada. Érica diz que mudou tudo. O eleitor assiste tentando descobrir quem esquece de atualizar a planilha.
1: O Rafael.
2: No meu caso. A crise ganhou novos capítulos quando outras lideranças da legenda resolveram entrar na conversa, viu, gente? A deputada estadual Renata Souza defendeu que a diversidade precisa estar refletida também na divisão dos recursos e não apenas nos discursos de campanha.
0: Ratinho! Mas olha só, alguém sentou aqui, hein?
5: Senta que é história.
0: Todo combinandinho. Com roupa da Sucana, adorei.
2: Ele tá em tons terrosos, né?
6: Eu tenho que vir bem arrumado, né? Pra falar com vocês. Tudo bom, gente? Salve, salve.
2: Tá frio,
1: Mas tá friozinho, né? Hoje tá
0: frio. Ele vem combinando até com o celular, olha que loucura. Até o celular dele aqui, ó, do Rafael.
6: É verdade. Vamos trocar a capa.
0: Troca depois do programa,
1: Pedro Henrique Lima, vamos falar sobre o que hoje?
6: Bom, Amanda, hoje vamos falar sobre o primeiro mascote da Copa do Mundo, atendendo aí uma sugestão do Rafa, já tem umas 2 semanas,
2: cara,
6: né, Rafa, que você me sugeriu.
2: Pedro, cara, eu falo.
1: Brasil!
6: E, gente, olha só, a Copa, ela começa em 1930, mas o primeiro mascote dela só vai ser criado em 1966, na Copa da Inglaterra. Foi o mascote Willy.
0: Bonitinho.
6: Que era um leãozinho com formas humanas, um cabelo meio Beatles, Rolling Stones, assim, uma coisa bem inglesa, né? Ele foi criado pelo designer Reginald Hoye. Eu vou chamar ele aqui de Red, porque eu sou íntimo dele.
1: Né? Já
6: sou
1: íntimo dele. Já estudou tanto a vida do cara que já é íntimo.
6: Pois é, eu vim em caminho conversando com ele, aí, entendendo a vida dele.
0: Mesa Branca.
6: E essa, na verdade, Mesa Branca, ele morreu, acho que em 1987.
0: Eu tô duro, hein?
6: E essa invenção do mascote Willy foi, na verdade, uma jogada comercial, né? Uns ingleses sempre bem capitalistas, querendo negociar, vender tudo, venderam aí um símbolo de uma Copa do Mundo e deu super certo, a ponto de até os soviéticos comprarem produtos relacionados ao leãozinho Willy. Os produtos dele chegaram até a União Soviética. Então, foi um baita sucesso, teve musiquinha pra ele, teve desenho animado, teve um monte de coisa e a Inglaterra acabou campeã da Copa do Mundo, meio roubada, mas contando com a sorte aí, com certeza, do leãozinho Willy, primeiro mascote
1: fofinho,
6: das Copas.
1: Fofinho.
0: É mais bonito que o fuleco, eu achava o fuleco meio zoado.
6: É, e sem graça, né?
1: Achei fofinho.
6: É, e o mascote de Copa do Mundo, ele tem muito essa proposta, né? De além de ser uma coisa comercial, ele também trazer um aspecto cultural.
0: Verdade.
6: Que a torcida vai se identificar, né? Então, no caso, por exemplo, da Argentina em 78, foi o Gauchito, que é um símbolo meio religioso da Argentina. A gente tinha um fuleco que era meio que um tatu bola, né? Tatu bola é um animal típico do Brasil, mas não sei se pegou.
0: É um cachorro caramelo, seria muito melhor.
2: Muito,
0: melhor.
2: Muito coisa.
7: Agora eu tô pensando uma coisa aqui.
1: Dos
6: mascotes.
1: Dos mascotes, ó. Começou com o Willy no Reino Unido.
6: Isso.
1: Tivemos depois o Juanito Maravilha do México. Gostei,
6: Juanito.
1: O menininho de chapéuzinho bonitinho.
2: Pleno.
1: Tip Tap na Alemanha. Achei meio nada a ver.
2: Achei também.
1: Gauchito na Argentina. Tá, mas Gauchito lembra o gaúcho aqui do Brasil. Gauchito na Argentina. Aí tivemos o Naranjito na Espanha. Gostei.
2: É por causa da
1: França. É, eu gostei, gostei. Aí esse aqui combinou mais com o México. O pique.
2: Pique.
1: Parece uma pimenta, uma pimenta mexicana.
2: Eu ia falar uma coisa.
6: Rafa ganhou de um jeito aqui.
1: Rafael, aqui, ó. É uma pimenta. O da Itália. É bem esquisito.
6: É sem graça esse da Itália.
1: É, o da Itália. Tchau.
6: Tchau, tchau, tchau.
1: Já acabou aqui, tchau.
6: É, tá acabando, tchau.
1: Tá quase, inclusive a gente já tá quase dando tchau. Tivemos o Striker nos Estados Unidos. Fox Chicks na França. Eu gostei desse pica-pau aqui.
2: Eu gostei. Então, esse que a gente foi pra rua pintar. É, no chão.
0: É, ele pintou essa parte.
2: Eu pintava muito. Eu adorava pintar.
1: 1998? Eu não fui, eu era neném.
6: É, eu tinha quatro aninhos, então.
1: É, eu não fui.
0: Tava sujo na fralda.
1: Hein? Mas eu lembro do Zakumi da África do Sul. Lembro.
2: Nossa, eu não lembro.
6: Fuleco. Eu ia falar
1: agora, o fuleco eu também não gostei muito, não.
0: Ah, o fuleco eu achei meio.
2: Agora o fuleco.
4: Não fuleco. Faz assim.
1: Agora, Zabivaca da Rússia.
0: Era legal.
1: Era bonitinho também, uma gracinha.
2: Nossa, eu nem me lembrava.
0: Um assim. Que era aquele.
1: Era o lencinho do Catar. É. Bem legal.
0: E essa Copa eu sou bem.
6: Tem três, né?
0: São três,
6: eu
0: achei meio.
6: É, Maple.
1: Muito. Podia ter um só. Um só que unisse todo mundo.
6: Os três eram Donatello.
1: Pedro Henrique, e se a gente quiser ouvir mais curiosidades, histórias incríveis, não só sobre a Copa, mas sobre o mundo todo?
6: Bom, Amanda, quem quiser ouvir, é só sintonizar aqui na Sputnik, na Metropolitana, de segunda a sexta, 7 da manhã, 3 da tarde, 11 da noite, virada de história.
0: É isso.
1: Boa, muito obrigada, Pedro.
6: Tamo junto, obrigado.
1: Boa tarde demais desta quinta-feira, tá chegando ao fim. O nosso príncipe de Nova Iguaçu, Lucas de Andrade, já está no
2: ministro.
1: O Pedro é ele achou que era ele, né? Dá licença, Pedro. Opa, nosso todo príncipe aqui é o Lucas de Andrade.
0: E Amanda é nossa chueca. É isso. Ah, valeu, galera. Beijo.
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6: Hoje é quinta-feira, 25 de junho de 2026.
7: O Ministério da Integração e Desenvolvimento Regional anunciou um plano em 3 etapas para reforçar a segurança da plataforma de divulgação de alertas públicos após um ataque cibernético que enviou mensagens falsas com a palavra misantropia para milhares de pessoas em pelo menos 7 estados. Entre as medidas adotadas estão a restrição de acesso à rede do Ministério, a autenticação em 2 etapas e o uso obrigatório de VPN pelas defesas civis estaduais. A Polícia Federal investiga o caso, que teria ocorrido após o vazamento de 2 credenciais de usuários da Defesa Civil do Pará. O Ministério Público do Rio concluiu a análise das câmeras corporais de 51 policiais do BOPE que participaram da Operação Contenção, realizada nos complexos do Alemão e da Penha em outubro de 2025. Segundo o relatório enviado ao Supremo Tribunal Federal, na ação que terminou com a morte de 117 suspeitos e 5 policiais, em 18% dos casos houve retirada das câmeras e em 7,8% indícios de obstrução intencional das imagens. O MPRJ examina mais de 3.600 horas de gravações e ouve policiais e familiares das vítimas para aprofundar as investigações. O governo do Rio de Janeiro decretou ponto facultativo para a próxima segunda-feira, dia 29, em razão da partida da seleção brasileira na Copa do Mundo. A medida foi publicada no Diário Oficial e assinada pelo governador em exercício, Ricardo Couto. O decreto vale para órgãos da administração direta, autarquias e fundações estaduais, mas não afeta os serviços essenciais. Unidades de saúde, forças de segurança e demais atividades consideradas indispensáveis continuarão com funcionamento normal.
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7: Na Avenida Brasil, uma faixa da pista central está ocupada na altura da Passarela 8, em Bom Sucesso, devido a um acidente entre um carro e uma moto no sentido centro. Equipes do Corpo de Bombeiros e da Sete Rio estão no local. O trânsito apresenta retenções desde a altura de Ramos. Lucas de Andrade para o Radar Sputnik, agora são 2:03.
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10: Olá, pessoal, mais um Mundioca chegando. Hoje a gente vai falar de densidade demográfica. É aquele assunto que a tia Ritinha ensinava pra gente lá na quarta série, na quinta série. Hoje a gente vai trazer aqui ampliado, que é um problema, ou pelo menos está sendo um problema para várias nações. A Índia, por exemplo, ela que é o país mais populoso do mundo, correto, Mel?
11: Corretíssimo, Marcelo.
10: Entrou na lista do seleto grupo, não tão seleto assim, mas seleto grupo de países com fecundidade abaixo da taxa de reposição populacional, que é de 2,1 filhos por mulher.
11: Provavelmente a sua professora, a dona Ritinha, ela explicava que para repor a população, um casal deveria ter no mínimo 2 filhos, correto, Marcelo?
10: Exatamente.
11: Eu não sei como é que eles medem essa história desse 2,1, mas fato é que vários países já estão enfrentando esse problema, que vai ter desdobramentos econômicos, geopolíticos e de várias outras naturezas, que é a baixa demografia. A gente cita o exemplo do Japão, onde já se vendem mais fraldas geriátricas do que fraldas para bebê, onde as pessoas estão muitas vezes preferindo namorar personagens de IA e bonecos do que namorar pessoas. O Japão até, não sei se você viu essa matéria muito interessante, Marcelo, o governo japonês criou um Tinder para quem sabe aproximar as pessoas.
10: E na lista dessas nações que já começaram a se preocupar com essa questão, estão a China, o segundo maior país mais povoado do planeta, e a gente lembra que algumas décadas atrás os chineses, os casais chineses davam preferência para ter filhos homens, renegando as mulheres. Hoje o governo chinês pede para ter menino, menina, qualquer que seja o sexo da criança, desde que você tenha criança, tenha filhos. Além disso, tem a Coreia do Sul, grande parte da Europa e até na América do Sul tem um país aí, não sei se você conhece ele, chamado Brasil, que também tá com esse problema. Ou seja,
11: no Brasil é 1,7. Estamos bem longe, né, do ideal para repor as pessoas.
10: Que é de 2,1, relembrando. E o que que isso significa de imediato? Quem trabalha hoje vai ter sua aposentadoria paga pela Previdência daqueles que estarão trabalhando no futuro. Se você tiver uma quantidade menor de gente trabalhando no futuro, para garantir o sustento de quem hoje trabalha, mas que lá no futuro estará aposentado, a gente vê que a gente vai ter um big problema pela frente.
11: Pois é, Marcelo, eu morro de medo dessas reformas da Previdência e de ter que trabalhar até ficar bem velhinha. Eu acho que essa é uma preocupação que passa pela cabeça de todo mundo, né? Por que que as pessoas estão tendo menos filhos, Marcelo? Porque é caro pra caramba, em primeiro lugar, né? Moradia cara, você que tem duas meninas, sabe muito melhor do que eu, que se investe muito dinheiro na criação dos filhos, pelo menos aqui no Brasil, escola, saúde, cada vez mais cursos e o custo de vida que não para de crescer.
10: A gente viu também uma situação que se repetiu em vários momentos, que é, antigamente, a mulher ficava em casa para cuidar da família e tinha muitos filhos. Depois a mulher se emancipou, mostrou-se independente, foi à luta, foi criar uma carreira profissional e deixou a questão da família, de ter filhos, para mais tarde. Isso também afetou. A gente vê cada vez mais a idade da maternidade ficar mais postergada. E isso também afeta nesse cálculo. Só para você ter uma ideia, Mel, a Alemanha já fala em imposto para quem não tem filhos. Olha que loucura.
11: Em vez de falar em imposto, eles deveriam pensar em incentivos, né? E é o que eu acho também que deveria acontecer aqui no Brasil. Você falou das mulheres emancipadas e tal. Tem também uma questão. A mulher que viu a sua mãe tendo que conciliar o trabalho, a vida profissional, com a casa, com o machismo,
10: criação dos filhos, né?
11: O homem que não ajuda em casa, fala, opa, eu não quero isso pra mim. Eu

0: tirar 2 meses, 6 meses, como é que fica?
1: Hoje no programa temos um convidado que vai discorrer sobre essa situação que afeta o mundo todo, literalmente. Vamos escutá-lo?
0: Mundioca, tenho o enorme prazer de ouvir mais uma vez o professor Ricardo Cabral, doutor em história, escritor, especialista em geopolítica e história militar. Tudo bem, professor Ricardo?
2: É sempre um prazer estar aqui no Mandioca, prazer imenso falar com vocês. Vambora. Vamos lá, Belina.
1: Agora vai começar com o Marcelo mesmo, professor. E aí a gente começa esse bate-papo, querendo saber o seguinte: como é que a queda das taxas de fecundidade pode alterar o equilíbrio de poder entre os países com populações envelhecidas e nações ainda jovens, como algumas regiões da África, por exemplo?
2: Poxa, Marcelo, essa é uma pergunta, assim, bem interessante, né? Porque, de repente, a gente está até antecipando alguma coisa, mas nós estamos entrando numa quadra da humanidade que nós temos muita inteligência artificial, ainda que não está no dia a dia das pessoas. Vamos combinar que muita gente nem sabe o que é isso, e os robôs ainda estão muito circunspectos, China, Estados Unidos, Europa, alguma coisa aqui no Brasil. Então, assim, claro, né, grandes populações, grandes mercados consumidores, possibilidades imensas, né, com relação ao mercado de trabalho, você selecionar mais talentos. E aí a minha dúvida, Marcelo, e aí eu com essa reflexão com você também, Melina, quanto isso vai ser importante daqui para frente? Vocês vejam, os europeus, né, vamos pegar o caso da Europa, a Europa está botando para fora imigrante. Pô, logo a Europa que colocou imigrante em tudo quanto é lugar. Eu sou filho da imigração europeia, entendendo? Nós somos filhos da imigração europeia e eles estão colocando as pessoas para fora no momento onde a fertilidade feminina europeia está ali, 1.6, 1.5, dependendo do país, né? Outros estão com lá 1.8, 1.9, que não é a reposição da população. A reposição da população é 2.1. Mas por que isso está acontecendo? Pois nesse momento que a gente debate escala 6x1, 5x2, etc., a discussão, e aí eu trago também essa reflexão, será que daqui a pouco nós estaremos discutindo o direito ao trabalho? Porque se nós pegarmos as frases dos grandes lá da área de TI, né, vou citar um para não ficar citando vários, o Elon falou, renda mínima e direito ao trabalho vai ser uma coisa que a humanidade vai reivindicar daqui a pouco, né?
0: Uma renda universal, né?
2: Nós não estamos falando de um futuro distópico, né? Nós estamos falando de uma realidade. A gente fica falando, um dia eu estava vendo, não vou citar aqui o nome da empresa, né, uma empresa do Brasil. Ela praticamente toda ela automatizada, ela com robôs indo de um lado para o outro, ainda, digamos assim, a manutenção, as trocas de mercadorias, colocar na esteira e etc., estavam sendo feitas já por robôs. Por enquanto não tinha robô fazendo a separação nas várias caixas, ainda eram seres humanos. Mas, olha, estamos falando de Brasil, isso já está acontecendo. Né? Nós não teremos aqueles carrinhos transportando de um lado para o outro. Quando a gente coloca isso, como vocês perguntaram, na África, a minha primeira preocupação é: as taxas demográficas lá são elevadas, né? O avanço, né, da medicina, e aí principalmente do sanitarismo, né, que, por incrível que pareça, né, a medicina avança, mas se você tomar os cuidados básicos com água potável e educação sanitária, né, ter o esgotamento sanitário, isso aumenta a expectativa de vida, aumenta a rigidez da pessoa. Então, quer dizer, assim a gente está vendo. E aí, para onde vai ter, o que nós vamos fazer com essas populações imensas na África que ainda não passaram por aquele período de declínio demográfico, né? E me parece que isso vai demorar um pouco, talvez aí uns 30 anos para nós vermos isso, né?
0: Agora, professor, por que o senhor acha que as pessoas na Europa, na Ásia, aqui no Brasil, elas estão optando por não terem mais filhos? O senhor, como observador da realidade, como historiador, por que a gente chegou nesse ponto?
2: Olha, isso aí é uma ideologia do natalismo, né? Eu tenho vários amigos desse jeito, né? Conheço gente muito próxima a mim que tem essa coisa: não vou ter filhos, não quero filhos, né, vai trazer mais uma pessoa no mundo. Eu fico olhando, mas poxa, pode ser egoísta. Nós temos que, ainda mais pessoas muito inteligentes, com muitas capacidades, de passar para frente. Trata-se, Melina, da espécie humana, da sobrevivência da espécie humana, né? Isso tem o natalismo, também atribui isso ao aborto. Eu, nesse ponto aqui, quero elogiar as políticas do Putin, que não é que proíba, né, o aborto, mas

0: dificulta o aborto, aqueles casos realmente necessários, né, que foram cometidos, o aborto é por causa de que foi vítima de práticas sexuais não autorizadas, de estupro, entre outras violências, ou então até mesmo, né, uma questão de saúde. Então, tirando isso, você veja, na Rússia dificultou-se o aborto e o Putin, diferente de outros países europeus, né, ele está preocupado em aumentar a natalidade. Nós temos o maior país do mundo com uma população de 142 milhões de habitantes, um país que cabe tranquilamente 500 milhões de habitantes, tranquilamente, com nível compatível com das maiores economias do mundo. Então, quer dizer, se isso nós estamos vendo aqui, né, nós temos que ver muito caso a caso. Aqui no Brasil, a taxa de fertilidade caiu bastante, caiu para 1,8. Assim, por que isso? Por que isso aconteceu? Ora, temos essa questão de certas correntes ideológicas que não estimulam a natalidade, né? Aí é diferente do natalismo, e são mais egoístas, né? Que diz que a pessoa tem que aproveitar a vida, tem que viajar, tem que ir e criar. Nós aqui, né? Eu sou pai, sei da dificuldade que é criar um filho, dar uma base educacional muito boa, dar uma oportunidade de ele ter uma vida completa. Mas isso não deve ser motivo de nós levarmos para esse lado. Eu não estou aqui falando de questões religiosas, nem mesmo gostaria de colocar questões ideológicas, mas com relação a questão da própria sobrevivência enquanto Estado, né? Porque com o declínio demográfico, né, e com o Brasil exigindo cada vez mais direito, uma vida mais digna, e solicitando uma presença maior do Estado, é uma coisa que não fica viável financeiramente, não é viável. Declínio demográfico com alta renda, ainda mais quando você para de trabalhar. E é o que a gente está vendo, aí sim, né, a pressão cada vez maior para a extensão da atividade, né, da pessoa trabalhar 30, 40, 50 anos, e aí é que esse discurso de que, olha, nós precisamos gozar a vida e etc, não vai, porque o cara vai ficar solteiro e trabalhando desesperadamente, trabalhando 12 horas por dia. Então, eu coloco aqui, e essa é uma reflexão que eu faço, em que nós estamos vendo que os países que realmente crescem, né, jornadas de trabalho mais duras, exigências maiores com relação à preparação intelectual e para o trabalho, né, e eu vejo isso com muita preocupação como humanidade. O ser humano precisa do trabalho, precisa da criança, do jovem, do adolescente, e participar do processo de formação deles, até para nível cognitivo. Já está complicado, né? Você veja, coisas simples, menina, que me chama a atenção. Você usar muito o computador, o teclado, já está provado, você diminui a sua capacidade cognitiva. E essa geração que usa muito teclado, usa muitos sistemas eletrônicos, está perdendo. Você perdeu aquela capacidade de memorização que tanto se exigia, né? A cognição diminui. Então, ter consciência de que a raça humana depende de que nasçam crianças, né, crianças que nascem pessoas que sejam ativas, né, inclusive intelectualmente, que eu vejo que a humanidade, assim, percebo, eu tenho 64 anos, eu não sei quanto tempo eu terei mais de vida à frente, mas se nós pretendemos chegar às estrelas, nós temos que resolver conosco mesmo se seremos. E aí eu chamo atenção para a lição do Oriente, né, que pensa mais no coletivo do que no individual, né, do que a sociedade ocidental é mais individualista, da autorrealização, quando que as sociedades, isso grosso modo, claro, né, grosso modo, que as sociedades orientais pensam mais no coletivo e na possibilidade de ascensão por igual, né, na totalidade da sociedade atingir patamares mais elevados. E isso só é possível com crianças, com a necessidade de educar. Se nós teremos uma jornada de trabalho menor ou com menos dias de trabalho, né, nós temos que usar aquilo que a inteligência artificial, os robôs, não serão capazes de fazer, que é a criação, é a capacidade da humanidade se renovar, criar, ir às estrelas, né, colonizar outros mundos, né, colonizar outras questões, né, e, ao mesmo tempo, ser mais responsável com o planeta, né? Eu vejo isso também, né? Não destruir o nosso planeta. Que, aliás, muitas das ficções científicas falam disso, né? Que a humanidade vai às estrelas, mas por uma necessidade de recuperar a Terra e deixar a Terra um lugar habitável, um lugar com 12 bilhões de pessoas, né? E com fome, miséria, guerra, doença, etc.
1: Professor, assim, A gente via no passado a questão da China, que os casais davam preferência para ter meninos do que meninas. Muitos até falavam que as meninas eram descartadas, eram deixadas ao léu por causa que os homens dariam o futuro. Hoje a gente vê o contrário, o governo chinês patrocinando uma maior taxa de natalidade, porque eles sabem que lá na frente eles não vão ter quem pague os salários das pessoas que hoje são ativamente econômicas, né? Então é assim, é política pública ou é porque tem humanidade nisso? Por que que a gente tem uma capacidade de produzir alimentos e a gente ainda deixa muita gente morrendo de fome? Ou seja, eu tô divagando aqui porque é que eu lembrei de um negócio que muita gente falava que estava certo. Não sei se o senhor chegou a ver o filme Os Vingadores, que tem o personagem do Thanos. Que o Thanos, ele falava, a Terra tá super povoada e o pessoal aqui não tá vivendo com qualidade. Então ele estalava o dedo e metade da população da Terra morria imediatamente. Não sei se o senhor acompanhou essa história. O que que a gente pode esperar da Terra?
0: Vamos lá, vamos colocar algumas coisas, vamos por partes. Como diria Jack, a stripper, ou por peças, né? Bem, vamos lá. Primeira coisa, tinha um malthusianismo, né? O malthusianismo, ele é muito forte, e lá na China existia uma política pública da política de um filho. Ela foi praticamente uma geração, acho que até mais de 30 anos com a política de um filho. Então, se você for olhar a curva demográfica da China, ela vai cair para metade nos próximos 20, 30 anos. Então, eles estão tomando medidas para estabilizar a população, né? Aí depende da fonte, né? Eles dizem que 700 milhões de habitantes, 750 milhões, mais ou menos esse número. Então, a política vai se reverter, você vai manter um certo nível, né, de população. E nós temos que olhar para o outro lado, né? A capacidade produtiva nossa, poxa, hoje a agricultura, né? Não é só no Brasil que o agro é extremamente eficiente. Na China, que é pouco falado, a China é um dos maiores produtores de alimento do mundo, né? Então, China, Estados Unidos, Brasil, nem se fala, Argentina. Então, e nós aqui temos um elástico enorme ainda para puxar, né, para ser esticado com relação à produção de alimentos sem agredir o ambiente, né? Ou seja, ter uma maior produtividade, né, utilizando os recursos naturais. E esse é um ponto, né? Esse é um ponto. Então, eu acredito que a China, como a Rússia já está fazendo, a Rússia está estimulando a demografia, né? Está estimulando a natalidade. Então, é diferente, um problema diferente. A China, me parece que quer estabilizar a natalidade num determinado patamar de renovação. Cai até mais ou menos 700, 750 milhões e a partir dali ela vai manter. Eu acredito que é isso. É algo semelhante, me parece que está nesse processo, ainda que não seja algo muito governamental, né, mas sim de mudança cultural lá na Índia. Isso ainda não chegou na Nigéria, claro, na África ainda não chegou, mas na Índia, ok, está chegando isso, chegou isso, né, houve uma, se você olhar outros países como Vietnã, Camboja, Laos, hoje houve uma recuperação demográfica e eles agora se preocupam com o equilíbrio, né? Manter um equilíbrio para que a população se sustente em determinado número e aí você consiga melhorar a qualidade de vida, melhorar a renda média de todos, mas um equilíbrio populacional para não deixar. E temos países que proibiram o aumento de população. O caso da Suíça, né, recentemente, foi lá, disse que a população serão 10 milhões e pronto, e acabado. Não pode ter mais do que isso, né? Então, esse é um primeiro movimento. E aí eu vejo uma outra coisa acontecendo, que é uma teoria dos anos, ela é dos anos 90, né? É do Christopher Hoffman, chamado Teoria dos Limes. Qual era o objetivo? O objetivo era, digamos assim, a fortaleza Europa. Mas por que fortaleza Europa? Porque eles achavam que as ondas de imigrantes vindos da África iriam, de certa forma, destruir o que a civilização europeia. De uma certa forma, a previsão negativa se mostrou verdadeira. A Europa agora reage, né, porque houve uma imigração excessiva, gastos sociais excessivos e uma certa, eu diria, perda identitária em favor de um multiculturalismo que está se mostrando falho, né? Que não consegue dar conta, ainda que a sociedade seja dinâmica, etc. Eu vejo, o europeu me parece menos propenso a absorver outros contingentes, e ainda que seja uma cultura velha, Marcelo, Melina, sejam culturas velhas, eles não conseguiram absorver. Quando você vai nos Estados Unidos, você vê que há uma adesão, né? A adesão. O cara pode ser hindu, ele pode ser muçulmano, ele pode ser latino-americano, mas ele vai lá e ele é bandeira, é hino, aquela coisa do americano. É até um negócio que eu constatei, né, que o imigrante, ele é mais americano do que o americano nativo, ali, o cara que já está duas, três, quatro gerações, ele não é tão crítico, né, assim, sobre os Estados Unidos, principalmente aqueles que, os imigrantes e a primeira geração de imigrantes, lá nos Estados Unidos tem essa característica. E lá na Europa a gente vê a formação de guetos, né? De guetos mais autocolocados, né? Não é algo, eles não conseguem se misturar com a população, né? O cara continua, vamos dizer assim, na sua tribo e não faz muita questão. E isso é um caso, né? Aí, quando você pegou cinema, né, e a gente tem vários casos aqui para colocar, né, você tem, só falando, né, eu acho que a humanidade vai, né, no cenário Gattaca. Cenário Gattaca, para sugiro verem o filme, né, que é o filho encomendado, né, o filho geneticamente encomendado. Né, você tem ali os óvulos, né, você tem a fertilização, você vai continuar fazendo sexo, etc. Mas quando for para a procriação, o Estado, né, primeiro começou como voluntário e você vê que há um encaminhamento de que não. Olha, isso, essa bagunça não vai mais ocorrer. Nós vamos ter crianças fortes, altas, com olhos mais adaptados. Ou seja, você vai modificar, a genética vai entrar em tal momento que você vai ter um padrão de ser humano. E isso, eu tô aí, o Gattaca não fala disso, mas fala inclusive de exploração espacial. Indivíduos mais aprimorados, mais bem adaptados para esse tipo de atividade. Né? Ir para o espaço, aguentar radiação e tal. Estão percebendo o cenário Gattaca. E a outra coisa que você falou, tem dois cenários, né? Que aí depende. Tem o cenário Guerra nas Estrelas, que é o caótico, né? É o império, força, né? Aí fala não de uma terra, né? Mas de impérios colidindo, né? Ou seja, leva a história da Terra, projeta para o espaço, projeta que as outras civilizações vão pensar da mesma maneira que nós e vão ficar colidindo, e a ideia é ter colônias diferentes, etc. Eu sugiro um livro chamado A Guerra do Velho, do John Scalzi, né? Leiam Guerra do Velho, do John Scalzi, vocês verão outro tipo de ideia de colonização, de como a humanidade pode vir a continuar evoluindo. E a questão do trabalho, que é interessante, Marcelo e Melina, que é o seguinte: os homens continuarão guerreando pelo simples fato de que a vida humana é barata, o robô é caro pra caramba de se fazer. O ser humano pode ir pra guerra, ainda mais quando ele, depois de um certo tempo, ele pode ser descartado, né? E ele é muito mais rápido de um descarte, ou seja, uma completa inversão do que a gente está vendo hoje, né? E o outro cenário seria o cenário Jornada nas Estrelas, né? Onde você... E olha, veja, esse cenário, quem falou isso é um cenário interessante, que é um cenário que o próprio Elon Musk já comentou, né? Onde você não tem dinheiro, a humanidade está ali para quê? Para o conhecimento, né? Para busca, para exploração. A colonização não tem um sentido, né, de exploração, mas de conhecimento, de difundir. Aí é também outra terra, né? Uma terra que passou por uma guerra nuclear devastadora, é uma terra que se preocupa com o meio ambiente, que se preocupa com preservação das culturas locais, e onde vê a humanidade com seu nível de tolerância, que foi aprendido através das várias guerras. É um cenário bem utópico, né, o General Roddenberry. Então ele coloca isso como algo superior. Eu acredito que a Terra, ainda que nossos artistas, né, sejam extremamente criativos, nós seremos provavelmente uma mistura disso. Indo para o nosso momento aqui, eu acredito que a Terra, né, e essa questão da humanidade, desse natalismo, então da natalidade, né, o embate dessas ideias, né, nós vamos chegar a um consenso que precisaremos manter uma população estável. E eu acredito que, como o ser humano é extremamente, nessas horas, é racional, o instinto fala mais alto, os controles de natalidade vão se encaminhar para você manter um nível populacional, o que também pode ser extremamente autoritário, né? Que pode ser algo bem autoritário no momento em diante que você limita, né, nascimentos, limita, olha, né? Um casal aqui ainda não teve autorização para ter filho, quando tem, né, o filho precisa ter tais e tais características, então tem um casal e ter em vista o perfil genético de vocês, vocês não estão aptos a terem filhos, simplesmente assim, né? E pronto, acabou. E uma decisão dessa que resume o que seria um futuro que eu acredito que esteja assim mais próximo do que se parece. Vejo que esse momento que nós estamos vivendo é um momento de transição, onde você tem velocidades diferentes. Vocês falaram da África, mas não me parece que, parece que esqueceram o Oriente Médio e o Extremo Oriente. O Oriente Médio tem taxas de natalidade extremamente elevadas também, né, com problemas de alimento, de proteína. Nós estamos vendo o caso do Irã, que independentemente da guerra, ele tinha problemas com água, né, que é um problema histórico, né? Se você pegar a história da Pérsia, você vai ver que eles sempre, né, uma civilização que teve sempre teve essa questão de cultivo, de etc, tirar o máximo possível do que a terra podia dar, o tipo de pastoreio. Eu só estou dando um exemplo do Irã, porque está na moda falar do Irã, mas a capacidade que você pode, e aí o que a inventividade humana pode fazer com que o Irã seja um grande produtor de alimentos, o que não é difícil, vou dizer para você, porque é um país que exporta fertilizante. Se ele exporta fertilizante, vai ficar mais fácil produzir, né?
2: O senhor falou que sempre vai ter guerra, sempre, porque o ser humano seria mais econômico do que um robô. E aí me lembrou de uma notícia que eu li essa semana sobre a China exigir que os seus robôs, que estão aí no mercado de trabalho, né, fazendo funções que os seres humanos poderiam fazer, a China está exigindo que eles tenham um CPF, uma personalidade jurídica. Gostaria que o senhor comentasse essa notícia. Isso é para quê? É para responsabilizar o dono do robô, caso ele cometa um crime, caso faça uma fraude?
0: Olha, minha sugestão, o Isaac Asimov, ele escreveu, ele não é um autor da moda, claro, né? Já morreu há muitos anos, e eu sugiro outra leitura, né? Eu, Robô. Não aquele filme maluco lá com o Will Smith, mas lerem um livro, Eu, Robô, né? E vocês vão entender esse negócio. Aí teria as três leis da...
1: É Isaac Asimov, né?
0: Isaac Asimov. Que é mais interessante, que veja, o que você está falando, menina, só colocar aqui para você que você está olhando o robô de agora. O robô de amanhã, ele já vai ter alguma coisa de IA dentro dele e ele vai poder aprender praticando, como nós, um tipo de aprendizagem, né, com erro, tentativa e erro, ou então fazer uma análise, pegando como eles poderão se comunicar, de repente de formas diferentes, mas muito mais rápido que nós, o nível de aprendizado deles serão maiores. Esse é que é o grande problema, né? O robô com IA, tá? Que aí vamos para outro cenário, né? Você pode escolher qual dos dois é o mais terrível, né? Que é o sinal, qual é o nome em português? Exterminador do Futuro, né? Tem o Exterminador do Futuro, né? Você pode, o cenário Matrix, que são cenários nesse sentido, né? Onde a humanidade em determinado momento vê um perigo e começa a combater a inteligência artificial e ela é destruída, mas sendo que o robô ele vai evoluindo para entender que a humanidade tem um lugar ou não. Lembre-se da fala do agente Smith, né? Depois de muito analisar o que aconteceu, eu percebi que a Terra, o humano é um vírus na Terra, e a Terra só não está em equilíbrio porque o vírus não deixa. Então, vamos acabar com a humanidade, que tudo se resolve, tudo volta ao equilíbrio natural. Olha só. Então, isso é uma coisa que a gente tem que olhar um cenário, e eu não estou falando isso aí, não é cenário de muito futuro, não, de muito longe, não. É um cenário de, sei lá, talvez 5 anos, talvez, não sei se chega a tanto, que é cada vez mais nós temos a internet das coisas, teremos robôs, né, com algum tipo de IA para trabalhar com eles, né, e nós podemos fazer uma interface melhor, e essa interface, essa colocação, esse elemento poderá gerar novas formas, né, de relacionamento, né, e aí está me fugindo o nome do filme, né, está me fugindo o nome do filme, que é justamente sobre um garoto, né, que foi criado para ser o amor incondicional, o filho perfeito. Agora está me fugindo o nome do filme.
1: É IA.
0: É IA o nome do filme.
1: É, Inteligência Artificial, é do Spielberg.
0: É, que aí ele que é um conto, que é o amor perfeito. Olha só, o robô que consegue amar incondicionalmente. Não vai ser só os cães, né, mas serão também os robôs. Isso depende do que a gente for fazer, né? E aí, voltando ao que você falou, Marcelo, Aí você tem que ver o Thanos. O Thanos foi criado nos anos 60, tá? 1960. Foi criado onde havia um medo danado, e aí você começa os programas de controle de natalidade, que a Terra explodia. Até o ano 2000 nós estaríamos superpovoados. Aí volta o que a gente chama de neomalthusianismo, produção de alimentos não será suficiente, etc, etc, etc. Isso é uma coisa... O melhor da ficção científica, né, ainda que pese que tenha Asimov e outros, né, nos anos 60 e 70 são os quadrinhos, tá? Essa é a minha opinião. Eu, como devorador de quadrinhos...
1: Também, professor.
0: E quadrinhos até 40 e poucos anos, tá?
1: O pessoal não sabe o que é bom, né, professor?
0: Não sabe. Pô, tem interpretações, eu vi uma interpretação uma vez sobre o Batman, né? Batman, falando, cara, Batman, por que que Batman? Por que Super-Homem? Por que não sei o quê? Por que Homem de Ferro? Por que Capitão América? Não sei. Cara, muito interessante. O cara era bom de quadrinho e historiador, né? Aí fez uma... Eu não sei se ele escreveu um livro, porque ele era muito bom. Mas voltando ao nosso assunto sobre... Que aí eu vejo... Vamos aqui focar no Brasil e na Rússia, se vocês me permitem. Você veja, aqui no Brasil nós ainda temos políticas equivocadas. Eu não vou aqui se dizer que determinada corrente política está equivocada ou não está, mas o Brasil tem capacidade de ter uma população de 350 milhões de habitantes sem grandes problemas. Aí você fica numa questão, num mundo que cresce, que o robô vai ter um papel muito grande no sistema produtivo, nós precisaremos realmente de uma população tão grande? O que nos levaria, né, a um programa de aumento da fertilidade entre as mulheres que aumentasse? Qual o objetivo nosso, né? O que nós poderíamos fazer de melhor, né? Por exemplo, a Rússia faz isso a partir de uma perspectiva extremamente conservadora. Um país enorme como esse, se nós tivéssemos 400 milhões de habitantes, não seria grande problema. Sim, é verdade. Mas num mundo de robôs, onde vai ter trabalho? Onde teremos trabalho? Onde vamos? Porque a capacidade, nós temos que ver, eu também já coloco uma questão para vocês, que é: se nós vamos ficar circunscritos ao planeta Terra, e aí me preocupa que Rússia não esteja pensando nisso, que China não esteja pensando nisso, Índia, só quem está pensando nisso é o empresário, né? É um empresário que quer colonizar Marte, que teoricamente vai gastar muito dinheiro, e não é mais fácil colonizar a Lua do que Marte. Não sei se vocês lerem um pouquinho, não precisa nem ler um pouco de ficção científica, ler um tratadozinho desse que vocês vão entender. Que a questão está muito nisso, né? E nós não podemos ficar circunscritos à Terra. E aí entra de novo, né? Aí a humanidade vai em que direção? Né? O que nós estamos debatendo aqui, que nós precisamos, aí no caso, eu como estrategista vou dizer para vocês, nós temos que, em vez de ter políticas de incentivo ao aborto, nós temos que ter políticas semelhantes à da Rússia. Pegar o casal jovem, né? Investir nele para que ele tenha pelo menos 2 filhos ou então 3 filhos, bancar toda a educação, né, desde o momento que já se descobriu que a mãe trabalhando dá um tipo de educação que não é a melhor, e a mãe em casa acompanhando tem uma outra educação que leva um ser humano melhor. Mas isso você limita a mulher ao papel de mãe. Será que a mulher está interessada nisso? Eu estou falando de uma política da Rússia. Se a mulher quiser ficar em casa, eles vão pagar um salário para ela, né? Se ela quiser ir para uma creche para ajudar a criar outras crianças, enquanto outras preferem trabalhar, ela vai receber um salário digno para isso. Então, isso são coisas que foram pensadas na Rússia e que nós poderíamos trazer aqui para o Brasil. Melhorar a nossa educação, o nível educacional, direcionar. Eu sou a favor da educação STEM, né? Que vem do inglês, né? Ciência, tecnologia, engenharia, artes e matemática. O nosso Papa, ele foi educado em STEM, né? Ele tem educação em STEM e é um dos grandes patrocinadores, né? Vamos dizer assim, enquanto ele era, foi bispo, cardeal e etc. Então a gente tem que pensar, Melina, para além apenas e tão somente da natalidade, né? O que nós queremos para a próxima geração? E aí eu me coloco com a melhora do sistema educacional, né? Sou super a favor de terapia genética para torná-los mais resistentes, né? Para viverem mais, com melhor qualidade do que nós. Mas isso, e aí? Nós teremos uma política de limitação da população ou não? E vejam, esse é um dilema que acontece hoje em determinados países. Se a Rússia quer crescer com a população, nós estamos vendo que outros países, por mais esforços que façam, a coisa não vai. Que eu, aí eu vou citar dois, né? Que, assim, o Japão e a Coreia do Sul. E aí, né? O que que nós, ao fim e ao cabo, poderemos fazer de melhor para o que nós é que estamos no controle, né? Nós estamos efetivamente no controle. Nós é que vamos dizer agora o que que será daqui para frente, né? De como será, de como vai se dar. Essa geração aí que está entre 30 e 60 anos, 60, 70 anos, que manda no mundo atualmente, é que vai dizer. Não será um Trump da vida que já está com 80 e toma decisões equivocadas a todo momento. Mas ainda serão caras como Xi Jinping, nem na Arena Mod, está já mais antigo também, mas tem que ser caras que foram formados. Aí eu coloco o Xi Jinping, engenheiro, formado no duro sistema educacional chinês. E o que que ele pode nos dar, para onde ele está levando a China, né? E o que que nós podemos aprender com a China nesse momento de transição, porque o papel dele é fundamental, tá? O papel dele é fundamental de fazer a transição geracional, mas também demográfica da China. Uma China com muito robô, muita inteligência artificial, com uma população caindo, e ele vai ter que dosar entre novas crianças, que tipo de criança, que educação, que ser humano nós queremos. E isso é uma questão que deve ser decidida agora.
1: Pois é, professor. Atualmente a população mundial é formada por 8 bilhões e 300 milhões de pessoas. A gente está brigando para manter esse número, estamos planejando para manter um número menor, mas com melhores condições. A gente está mantendo esse número para manutenção do capitalismo, ou a gente está mantendo esse número, ou quer manter esse número, para a gente se tornar uma sociedade utopicamente socialista, onde todo mundo viveria igual?
0: Olha, eu acho que está uma bagunça, né? O projeto, né, da ONU aquilo ali não é sério, aquilo ali é uma visão ocidental, que nem tem a maioria, não tem adesão nem de todo o Ocidente. A agenda 2030 da ONU é um equívoco, na minha opinião, em vários momentos ali, em vários itens dela, e que você vê que não tem adesão. A Rússia não aderiu, os países asiáticos não vão aderir, porque aquilo é doideira, então eles não vão aderir mesmo. Só aderiram os europeus, nem os americanos aderiram. O Trump tirou aquilo de lá, que ele fez bem, foi uma boa decisão. Mas aqui no Brasil nós aderimos, quer dizer, nós não, o Supremo Tribunal Federal aderiu e obrigou a gente a aderir sem discutir nada daquilo. E aí eu vejo que é aquela coisa, e aí a gente vai sair para um campo que eu não gostaria de tocar muito, que é projeto de Estado. Nós não temos projeto de Estado, né? A rigor, não temos. Nós tínhamos projeto de Estado durante os governos militares. Esse projeto do governo militar foi mantido ali no Sarney e começou-se a fazer um novo modelo. Aí fizeram a Constituição de 88 e dali saiu um Frankenstein que não se estabeleceu o modelo. E de lá para cá, os grupos políticos que se sucederam não apareceram, nenhum deles apresentou programa de Estado, né? O que que o Brasil quer ser, né? Se você me falasse isso, se você se referir, vamos pegar ali os governos militares. O Brasil quer ser uma potência média, com renda média superior, com controle das tecnologias, com um padrão de vida. Na época não tinha IDH, era outro padrão que se usava, mas o IDH seria hoje um IDH de alto nível, um IDH alto. Mas você vê isso, qual o projeto político que tem isso hoje? Não se tem projeto político, que é a necessidade. Por exemplo, o que a Rússia quer? Eu digo para vocês o que a Rússia quer. A Rússia quer aumentar a população, quer controlar as tecnologias, que são aquelas tecnologias de poder, né, e manter, né, um nível da população, né, não só em número, mas também em IDH, mais alto, ela avançar do IDH. A gente sabe que a Rússia quer. A gente sabe que a China está se preparando para uma transição demográfica, onde hoje ela tem o quê? 1,4 bilhões de habitantes. Mas classe média, vamos dizer assim, vamos exagerar, 300 milhões. E aí você tem 1,1 de quê? De pobres e miseráveis. Pobres, mas que pobre, né? O que que a gente está chamando de pobre? E o que que a gente está chamando de miserável? E você vê o projeto deles fazer, claro, acho que é improvável que eles consigam 700 milhões de classe média, mas você pode ter certeza que é uma classe média como foram os americanos alguns anos atrás, onde a classe média era 50% da população, né? Alguma coisa próxima. Qual o projeto de Estado? Qual é o projeto? O que se quer, o que se deseja? E eu acho que esse é o grande problema do Brasil. Nós não temos projeto de Estado. Nós já fizemos duas reformas educacionais em 30 anos, e onde nós só regredimos, tá? Então, quer dizer, E eu vejo a educação STEM como uma saída, mas me parece que os nossos governantes, eles ficam reclamando, né, de coisas que, não, que são acessórias da educação e que não é essa que a STEM forneceria. E aí vem outras questões de colocar, nós passamos esses anos todos e não ampliamos a cobertura sanitária. Você gasta muito dinheiro e tem gastos que, na minha opinião, são maluquice, né? Você prefere investir na saúde em vez de investir no saneamento. E se você, cada real que investe no saneamento, você deixa, aí eu não vou aqui chutar e não quero fazer isso, você deixa de gastar X na saúde, né? E tem coisas que a gente poderia avançar, que é em terapias genéticas, é dominar determinadas tecnologias, né? Você vê, vamos de novo comparar com os países. Eu não vou, eu vou comparar com um país que tem um PIB semelhante ao nosso, com uma potencialidade econômica semelhante. Mas você vê, a Rússia controla tecnologias críticas. O Brasil não controla, muito pelo contrário, ele evoluiu nessa parte. Nós temos hoje menos capacidade do que tínhamos há 30 anos atrás. Mas por quê? Qual foi o caminho? Qual foi a decisão equivocada que nós tomamos? Nós continuamos tendo centros de excelência. Mas uma coisa que a gente não colocou ainda no debate aqui é a capacidade de atração que a Europa e os Estados Unidos têm da nossa mão de obra mais qualificada. E agora não são só a Europa e os Estados Unidos que faz isso. Apesar que eu vou falar agora do Japão, o Japão já faz isso há mais de 30 anos. Atrair o melhor do Brasil, né, o melhor dos descendentes de japoneses para lá, ainda que lá eles sejam discriminados. Mas isso está começando a acontecer com a China. Aí, então, assim, pô, mas a China tem gente sobrando. Sim, mas o talento é uma coisa que você busca onde tem, né? E é isso que eu vejo. Qual a forma, como é que nós vamos trabalhar aqui para manter os nossos talentos aqui? Nós formamos, só para título de curiosidade de vocês, nós formamos menos engenheiros do que o Irã. Tem alguma coisa errada.
2: O Irã, com todas essas sanções, né, com todas as crises internas, nós formamos menos.
0: Exato. Mas aí você entende por que eles formam mais engenheiros, né?
1: É justamente necessidade.
2: A necessidade faz o
1: necessidade,
2: sapo pular, né?
1: Necessidade.
0: A necessidade fez com que eles investissem mais em ciência, né? Em formação técnica. É, se você não tem, você tem que descobrir maneiras de fazer. Hoje eles têm uma, ainda com muita alimentação, eles têm uma aquela de tecnologia de, como é que é, reversa, né? A engenharia reversa, eles conseguem pegar um drone americano, conseguem dedicar, a gente não consegue fazer esse chip, mas isso aqui, essa placa aqui, pelo que a gente está vendo, faz isso, isso e isso. Então, ou a gente vai tentar fazer aqui, ou vai tentar contrabandear. E você vê que, só vou chamar a atenção, que soluções criativas, que são para guerra, mas que não são só para guerra, né? Você veja o que, que aconteceu com o drone, o que, que eles fizeram com o drone. Não estou falando do Shahid, eu estou falando dos outros drones que eles fizeram. Aqui no Brasil, por exemplo, está provocando uma revolução no campo. Não que nós sejamos altamente inovadores, mas é que a gente viu uma coisa básica de aplicar daquilo que a gente é muito bom.
2: Fazer um parênteses nessa nossa conversa, em razão da factualidade. Hoje, dia 23 de junho, quando a gente está gravando essa conversa, eu não sei se o senhor viu o testemunho de um piloto americano que foi resgatado, né, depois do caça F-15 ter sido abatido. Ele disse que viu drones iranianos que se moviam ao mesmo tempo como se fosse a imagem de uma água viva. E aí as pessoas que ouviram esse relato chegaram à conclusão que pode ser que o Irã tenha tecnologias que o Ocidente desconheça. O senhor concorda com isso?
0: Olha, acho que o Irã não tem essa capacidade, mas nós sabemos de dois países aliados que tem, né? Que podem ter fornecido ao Irã essa capacidade. Eu acho que isso aí tem muita cara da China, né? Que a gente já viu a China fazer isso. E a Rússia está indo nessa direção também, que é o uso do drone com IA, né? Com IA, né? Para fazer, no caso aí, devia estar fazendo vigilância e reconhecimento, né? Que é o que a Rússia, por exemplo, está fazendo lá na Ucrânia. Eu não acredito que ele tenha capacidade, porque isso não é só software. Você precisa do hardware, né? Você precisa muito do hardware também. Então você tem que juntar os dois. Eu acredito que o Irã não tem. Mas a China, com certeza, pode ter fornecido para ele e ter usado. Você veja o que, que a Ucrânia está fazendo. A Ucrânia consegue uma maior efetividade porque ela foi aonde? Ela foi no Vale do Silício, pegou a Palantir e está usando a guerra da Ucrânia como laboratório para testar tecnologias bélicas americanas, ou seja, testar a IA empregando tecnologias bélicas ou que são fornecidas pelos americanos indiretamente ou diretamente ou pelos europeus e aplicando. A gente está vendo isso na guerra, né? Nós estamos vendo isso na guerra, que é uma questão que, na minha opinião, por que que a guerra da Ucrânia não acaba? Porque ela é um excelente laboratório para a indústria de defesa mundial. Ah, mas os russos, olha, os russos estão pagando o preço, vão pagar o preço porque o Ocidente resolveu usar a guerra da Ucrânia como laboratório.
1: Agora, quais são os riscos geopolíticos de países como Japão, Coreia do Sul, China, que eles enfrentarem simultaneamente essa baixa na natalidade, ao mesmo tempo que tem um aumento da expectativa de vida?
0: Aí, na minha opinião, temos que tirar a China da equação, porque a China está numa adequação demográfica. Essa é a minha análise, né? Já o Japão e a Coreia do Sul, posso estar muito enganado, claro, historiador quando começa a prever futuro, normalmente está errado, né? Eu já vou avisando que a gente erra pra caramba. Mas a probabilidade de um emprego, do primeiro emprego de drones humanoides, drones, né, de combate, não esses que estão saindo ali na guerra da Ucrânia, feito pelos russos e ucranianos, eu diria nem ucranianos, diria pelos europeus, né, porque não é só ucraniano que estaria, é principalmente inglês e alemão e até um pouco de francês. Esses estão experimentando muita coisa ali na guerra da Ucrânia com relação a robôs, a veículos terrestres autônomos, etc, etc. Mas eu vejo o Japão com essa questão demográfica pressionando, ele vai partir para um emprego cada vez maior de robótica. Ele, em termos, em números relativos, ele inclusive acho que supera até a China, né? Se eu não me engano, estou falando em termos relativos. Posso estar muito enganado, mas eles têm um dos maiores parques fabris do mundo, talvez seria o terceiro ou quarto do mundo, e eles têm, posso garantir para vocês, que mais da metade dos robôs do mundo em atividade. A maior parte dos robôs em atividade estão na China e no Japão, e um volume menor dos Estados Unidos, na Coreia do Sul e Singapura, né? E depois aparece, né, a Alemanha, né, com alguma coisa e tal. A Rússia, eu não sei o número, sinceramente não sei, mas a minha pesquisa para a live já mostrava isso. O Japão, em termos proporcionais, ele tem mais robôs até do que a China. Então, você olha, né? Então, eles já estão, vamos dizer assim, transacionando, né, a mão de obra humana, né, trocando a mão de obra humana, e acho que aí é uma transação mesmo, né, a mão de obra humana pela mão de obra robótica, onde, como eles têm uma alta formação, o trabalhador braçal chinês não vai ter, não vai existir, isso vai ser feito por robôs, e você vai ter um país como é a Coreia do Sul, como é a Singapura, como é o Japão, com um grande número de engenheiros, né, de gente com alta uma formação altamente tecnológica, né, o cara, eu inclusive vejo, isso aí é outra viagem, né, que eu vejo, inclusive, que a gente ainda está começando nas máquinas biológicas, né? O Xi Jinping e o Putin estavam conversando isso, né? Sobre a possibilidade de extensão de vida com órgãos sendo feitos pela engenharia genética que vai mudar, né? Está com problema no fígado, troca o fígado, pô, eu, hein? Vai lá e troca o fígado, entendendo? Tá com o seu fígado regenerado, tu troca lá. Ah, mas vai fazer operação? Operação? Para que operação? A gente vai injetar essa droga, o seu fígado vai ser reciclado, você vai receber um fígado novo, tá entendendo? E esse fígado vai sair na urina, sei lá, nas fezes, sei lá, alguma coisa vai sair. E você vai trocar. Você ainda não se descobriu uma forma de trocar o cérebro e manter a consciência, né? Que é o que nos faz, a humanidade é a consciência, né? Então é isso que eu vejo para daqui a pouco, para depois de 30. Para depois de 30 eu vejo, no momento, nesse momento, dia 23 de junho, 18h32, eu vejo a substituição da mão de obra, né, humana. O pessoal fica falando aí, ah, eu quero 6x1. Meu amigo, daqui a pouco você vai querer trabalhar 1x6 e não vai ter ninguém que vai te dar o emprego. Né? Esse é que é o problema, e não está longe de acontecer isso.
2: Professor, agora trocar a mão de obra humana por robótica é uma coisa. E o Japão que está trocando o parceiro sexual, o namorado, o marido, pela inteligência artificial? Que tem esse caso, né, no Japão, muitas pessoas namorando bonecos, namorando personagens da inteligência artificial. Como resolver esse problema?
0: O Japão, e essas pessoas precisam ir a um psiquiatra, não é nem o caso de um psicólogo, né? O caso de um psiquiatra. Mas veja, vocês viram Blade Runner? O 2, onde o personagem, ele se encanta por uma inteligência artificial, ele o caso dele é com uma inteligência artificial, e ela, o problema não era ela, né? O problema era ele, ela queria sentir o que que era ele, né? Ele, né? Eles terem um contato físico, né? E aí tinha que fazer um aparelhamento. Vocês estão lembrados dessa cena do filme?
1: Sim, sim.
0: Tá vendo? E eu vejo, mas eu vejo que isso vai ser diferente. Eu acho que a IA, né? Nós estamos, que se você ver, se nós seguirmos dessa maneira que eu estou me referindo, por que não fazer a esposa ideal? Ou então o marido ideal? Que é um caminho para a humanidade. Eu estou falando, eu falo muito sério, quando daqui a pouco, daqui a 30, 40 anos, eu não verei, mas vocês poderão ver isso, né, de pessoas, não, filho, aquilo que eu comentei mais cedo. Não, não, você não pode ter filho, olha aqui, lá uma incompatibilidade genética, os seus genes não são bons e tal, e pereré, tal, e não sei o quê. E vejo também como uma gestação fora da mulher, né? Como um caminho natural. Vai ter gente, claro, que vai fazer as antigas, né? Vai fazer a antiga, mas vai ter gente que vai querer, não vou deixar de trabalhar por causa disso, não. Eu fui selecionada para ter filho, mas vou ter numa incubadora. E a criança vai nascer e tal, e os cuidados, etc. Eu vejo muito isso, a humanidade muito indo por esse caminho. No momento, o que nós temos que resolver mais efetivamente é a questão dessa, sem desumanizar, a questão desses estados, dessas regiões, onde há um descompasso entre natalidade e capacidade de sustentação. Né? Isso teria que ser resolvido, de forma de preferência sem ser autoritária. Mas países como o Brasil e etc., para manter o seu controle territorial, aumentar a natalidade, países como a Rússia, eu vejo isso como natural. Né? E vejo a necessidade desse que, em algum momento, a gente está vendo, né, que esses países, vamos colocar o caso aqui da Nigéria, pegar o exemplo só da Nigéria. Nigéria é um país enorme, né, rico, mas com uma população que cresce de maneira desenfreada, cheia de violência, cheia de desigualdade, e aí, né, sim, lá dentro eles se consertarem para estabilizar a população e aumentar o padrão de vida. Mas isso significa um nível, vou dizer a palavra civilizacional, ainda que não caiba ali, mas um nível de consciência societária e política, e até mesmo civilizacional, né, vamos colocar assim, que isso possa acontecer. Né? E tem muita gente que tem a consciência disso, né? Muitos dos atores políticos têm consciência disso, né? Eles jogam com número, e eu chamo a atenção disso, né? De vocês para isso, os números estão presentes na guerra, não se esqueçam disso, não se joga bomba onde tem um monte de pessoa à toa, porque você tem um desequilíbrio demográfico, né? E a violência, ela deve ser maior para cobrar o preço maior em sangue, para minorar os efeitos demográficos da perda. Um indivíduo perdido é muita coisa para uma sociedade onde, com uma população pequena. E os outros, eles jogam com número. Não tem problema de morrer mulher, criança em grande quantidade. Nós temos muito sangue para perder. É, eu vejo também isso, né? Nas guerras, atualmente, eu vejo muito isso. Eu vejo gente comemorando quando morre um ou dois do inimigo, porque eles sabem que o país tem uma população pequena, a fertilidade, ainda que seja elevada, mas a natalidade é ali no limite, então eles jogam muito com isso, né? Não precisa nem dizer o que eu estou bolando aqui, o que eu estou imaginando aqui, de qual lugar que eu estou falando, né?
1: Professor, para terminar, o senhor chegou a dizer que o Brasil poderia ter 300 milhões de habitantes, mas de que forma? O senhor acha que o Brasil ainda não conseguiu distribuir sua população, ou a gente ia ter aquela coisa que a gente já conhece, que é todo mundo grudado no litoral e ali nas proximidades?
0: Essa que é a grande diferença. Por exemplo, vamos falar da Inglaterra, né? A Inglaterra é um bom lugar para se falar, porque a Inglaterra é um Brasil, apesar que eles dizem que não são europeus, né? Eles não fazem parte da Europa. Mas vamos lá, você tem Londres, que é enorme, porque Londres tem 10 milhões de habitantes, 10,4 milhões de habitantes, e Birmingham, 2,6. Aí depois vem Manchester, com 2,5. Aí depois Liverpool, com 1,2. E aí vem Leeds com 1 milhão, e depois abaixo de 1 milhão e caindo. Eu vejo, por exemplo, aqui cidades como Rio de Janeiro e São Paulo, né, que já chegaram, Rio de Janeiro, São Paulo, Salvador, já chegaram ao limite. Recife, você deveria fazer o quê? Que é uma outra coisa que o Putin e os russos fazem, né? Você ter um regime forte é bom por causa disso, né? Você vai desconcentrando a cidade, né? Você vai criando núcleos regionais que podem ser fortes, que podem crescer, que tem, por exemplo, você, vamos, só pegando um caso inglês aqui, pegar uma cidade que é, por exemplo, você pega Nottingham, que é ali no meio da Inglaterra, ali, 650 mil. Quer dizer, você pode ter várias cidades em torno de 1 milhão de habitantes e controlar essa, né, você formando núcleos e não precisa expulsar, né? Mas você fazer núcleos econômicos. E aí eu gosto, por isso que eu gosto muito dos Estados Unidos, do jeito, porque eles têm duas, se você pegar, você tem Nova York, que é enorme, né? Você tem Los Angeles, mas se você for olhar, aí depois, se eu não me engano, é Chicago. Mas depois você tem um monte de cidades em torno de 1 milhão de habitantes. Eu vejo que o Brasil, né, você vê, ó, Nova York, 8,4 milhões, aí depois você tem Los Angeles, 3,8, Chicago, 2,7, Houston, 2,3, depois dali 1 milhão e pouco. E caindo, né? Vão caindo, as cidades vão caindo. Então, quer dizer, eu vejo que esse é um sistema que seria interessante aqui no Brasil. Você potencializar médias cidades no interior. E se você for ver a riqueza, tirando o Rio, São Paulo, Belo Horizonte, Porto Alegre, Recife, Salvador, né, a riqueza, mesmo aqui nesses estados, a riqueza está no interior. Você vai pelo interior paulista, Nossa Senhora, né, o interior do Paraná, Santa Catarina, que é um estado bem equilibrado, Paraná, o Rio Grande do Sul, mais, um pouco mais equilibrado. Então você vê as cidades, né, que tem muita cidade grande, né? E eu acho que isso dá para fazer com Mato Grosso, dá para fazer com os Mato Grossos, né? Tocantins é fronteira agrícola, né? O Pará é uma fronteira agrícola, o interior do Nordeste, eu conheço ali o Ceará, caramba, o Ceará tem um potencial enorme para crescer no interior, a Bahia, então, nem se fala. Então é isso que acho que falta pra gente, né, também, porque isso tudo é dentro de política habitacional, né, dentro de natalidade. Olha só, ofereço ao casal uma posição no interior da Bahia, no interior do Rio Grande do Sul, interior, pô, mas lá a temperatura é elevada, não, você vai ter casa, nós vamos dar um aluguel social, vamos num condomínio bom, com mais segurança. Eu duvido que as pessoas não vão, né? Aí tem que entrar a ação do Estado, né, que aí fica todo mundo acumulado. Nós estamos aqui no Rio de Janeiro, né? Aqui a pobreza e a miséria grita, né? Ainda mais com a violência que nós temos, com o controle, né, feito pelo tráfico, né, e pelas milícias aqui no Rio de Janeiro, né, notícia de que o cara, para ter uma caixa d'água, tem que pagar 50 pratas. Então, você tirar essas pessoas das comunidades, por exemplo, mas levar para o interior, para dar uma condição de vida melhor, né? Não fazer como foi feito nos anos 60, tira o pessoal daqui e cria favelas na periferia do Rio de Janeiro, né? Da cidade e do estado, né? Como aconteceu.
1: A gente teve o imenso prazer de ouvir mais uma vez aqui no Mundioca a análise do professor Ricardo Cabral, doutor em história, escritor, especialista em geopolítica e história militar. Professor Ricardo, muito obrigado por mais essa aula que o senhor deu aqui pra gente.
0: Eu agradeço a oportunidade, agradeço a menina, agradeço você, Marcelo, muito obrigado por tudo. É um prazer imenso aqui, eu gosto muito da Sputnik, uso a Sputnik das minhas lives, né?
2: Opa, obrigada, menina, professor. Sei, sim, eu acompanho.
0: Menina sabe que eu vou lá, só não gosto quando eu falo de um determinado personagem da política, mas isso aí você tem que me perdoar.
2: Tá bom.
0: Quero agradecer.
2: Um abraço pro senhor, tá? Até a próxima.
1: Um abraço, professor.
0: Até a próxima, tchau, gente.
1: O programa tá chegando ao fim.
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1: Tchau, tchau, pessoal. Até a próxima.
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5: Hoje é quinta-feira, 25 de junho de 2026. Subiu para 188 o número de mortos após o forte terremoto que atingiu a Venezuela. A nova atualização foi divulgada pelo presidente da Assembleia Nacional, Jorge Rodrigues. Enquanto as equipes locais seguem nas buscas por sobreviventes, países da América e da Europa anunciaram o envio de ajuda humanitária e de resgate para as áreas mais afetadas. A presidente Delcy Rodrigues agradeceu a mobilização internacional e informou que os primeiros socorristas devem chegar ao país ainda hoje. Brasil, Estados Unidos, França, Suíça, Espanha, Holanda e El Salvador estão entre os países que ofereceram apoio. O Banco Central Brasileiro aumentou para 2% a projeção de crescimento da economia brasileira para este ano. A revisão foi divulgada hoje no relatório de política monetária da instituição. Segundo o BC, a mudança reflete o desempenho melhor que o esperado do produto interno bruto no primeiro trimestre, quando a economia cresceu 1,1%. Agropecuária, indústria e serviços registraram expansão no período. O Banco Central avalia que estímulos fiscais e de crédito têm contribuído para esse cenário mais positivo. A Polícia Civil do Rio recuperou hoje uma carga de medicamentos utilizados no tratamento de câncer que havia sido roubada de uma clínica na Tijuca, zona norte da capital fluminense. Logo após o crime, agentes da delegacia da Praça da Bandeira identificaram um veículo usado pelos suspeitos e iniciaram uma perseguição. A ação terminou com troca de tiros na Avenida Brasil, na altura de Barros Filho. Dentro do carro, que também era roubado, os agentes encontraram então a carga de medicamentos, além de outros materiais. Até o momento, ninguém foi preso.
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5: Linha vermelha com pontos de lentidão nos dois sentidos, tanto para quem segue para a Baixada Fluminense, que vai encontrando trânsito lento do Fundão até a cabeceira do aeroporto do Galeão. Já em direção ao centro, o trânsito é lento da Maré até o Caju. Agora falando da zona sul da cidade, trânsito da Lagoa, Avenida Borges de Medeiros, com lentidão desde o Jardim de Alá, no sentido túnel Rebouças. Já em direção à Gávea, retenções entre o viaduto São Hilaire e a Ípica. Já a Avenida Epitácio Pessoa apresenta lentidão desde a curva do Calombo no sentido Rebouças, já no sentido Ipanema, boas condições na via. Vinícius Fernandes para o Radar Sputnik, no horário de Brasília, 3:03.
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6: Breaking History. Mais um capítulo da guerra entre ingleses e espanhóis. Cidade de Cádiz é capturada e saqueada pelos britânicos. Entre os meses de junho e julho de 1596, uma aliança anglo-holandesa invadiu e saqueou a importante cidade portuária espanhola, local de chegada de boa parte das embarcações que vêm da América colonial. Liderada pelos condes de Essex e Nottingham, a frota destruiu duas galés espanholas, capturando ainda outras duas embarcações. Cerca de 6.500 soldados atuaram do lado britânico, enquanto a Espanha tinha, originalmente, 350 homens à disposição apenas. Esse ataque foi uma resposta à possível tentativa do rei Felipe II de invadir a Inglaterra. Em 1588, ele tentou a primeira vez, mas a armada espanhola foi derrotada pelos britânicos. Os ingleses pretendem ficar um tempo em Cádiz e obter o máximo de lucro dessa empreitada. Saiba mais sobre as rivalidades entre espanhóis e ingleses em instantes com Virada de História.
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6: E aí, apaixonados por história, beleza? Pedro Henrique Lima na área pra gente revirar o histórico de inimizade entre Inglaterra e Espanha na época moderna. Essa treta é mais antiga que isso e durou séculos. Mas aqui vamos focar na Primeira Guerra Anglo-Espanhola, que acontece aí na virada do século XVI para o XVII. Agora imaginem só, de um lado, a ultracatólica Espanha, maior potência imperial na época, com territórios na América, África, Ásia, Europa e até Portugal. Pois é, estamos falando do período da União Ibérica. Do outro lado, uma Inglaterra recém-separada da Igreja Católica, com a poderosa Rainha Elizabeth I, que daria seguimento à consolidação do anglicanismo depois da reforma iniciada pelo pai, Henrique VIII. Além das questões religiosas, era óbvio que os interesses comerciais dessas duas potências iam colidir. Aí, galera, teve pirata, teve revolução, teve invasão holandesa no Brasil, na África, tentativa de invasão na Inglaterra, terra e muito, mas muito saque. Os principais eventos relacionados a essa guerra aconteceram em 1588, quando a armada espanhola tenta invadir a Inglaterra, e 1596, com a tomada histórica do Porto de Cádiz, que está fazendo aniversário aí nessa semana. É um processo de reação e contra-reação bem interessante, que a gente vai entender mais agora. Continuem ligados aí nesse que é o podcast Diário de História da Sputnik Brasil, de segunda a sexta, às 7 da manhã, com reprises, às 3 da tarde e 11 da noite, na Rádio Metropolitana, para quem é do Rio de Janeiro. Para quem não é do Rio de Janeiro, vai lá no site da Sputnik Brasil, noticiabrasil.net.br, nesses horários aí que eu falei para vocês. E depois o link dos episódios fica disponível no site metropolitanarrio.com.br. Quer dar umas viradas de história? Então não saia daí, que vamos chamar os nossos convidados. Bom, e agora eu tenho o prazer de falar com a Ana Paula Mergiani, ela que é professora doutora titular de História na Universidade de São Paulo, na área de História Ibérica, possui graduação em História, mestrado, doutorado em História Social e livre docência em História Ibérica, todas essas formações pela USP, pós-doutorados pelo Instituto de Ciências Sociais da Universidade de Lisboa e Universidade Complutense de Madrid. Professora, seja mais que bem-vinda ao Virada de História, tudo bem?
7: Tudo bem, é uma alegria também poder estar falando com vocês aqui hoje sobre um assunto tão complexo.
6: Verdade.
7: Agradeço o convite e espero poder contribuir aí com o trabalho de vocês.
6: Ah, legal, professora. Eu desde já agradeço aí a sua participação. Quero aproveitar para dizer que seus textos me ajudaram na minha dissertação de mestrado. Então, para mim, está sendo mais que uma honra poder conversar contigo nesse podcast. Professora, quando a gente fala das rivalidades entre ingleses e espanhóis, há diversos fatores, né, que ajudam a entender, como aspectos religiosos,

0: sentido, elas têm territórios, digamos, que vão além da própria ideia de um reino composto por um único território, né? Então, Inglaterra e Espanha seriam, vamos dizer assim, as primeiras grandes monarquias a se enfrentarem nessa época moderna, nesse período que começa aí a partir do final do século XV, mas sobretudo no século XVI. Essa questão religiosa é muito importante, quer dizer, nós estamos falando realmente de uma Espanha, sobretudo aí, né, se fala, um período que nós vamos tratar que é a segunda metade do século XVI, um rei muito, né, aferrado a essa ideia de ser o rei católico, Felipe II, Habsburgo de Espanha, né, enfrentando a Inglaterra de Elizabeth I, né, que também é a herdeira do trono de uma monarquia que fez a Revolução Protestante, né, inaugurando a primeira grande monarquia anglicana, como todos sabem, né? Então, de fato, acho que esses antecedentes religiosos nessa época são muito relevantes, porque a religião, ela também está na base de toda uma fundamentação teológica da monarquia. O Estado e a Igreja estão juntos nesse período, tanto do ponto de vista da Igreja Católica quanto do ponto de vista da Igreja Protestante, no caso da Inglaterra, né? Mas, obviamente, que há também questões aí. O próprio Felipe II, ele tenta reverter essa situação. Ele é um representante, uma liderança da tentativa de reverter a situação, né? Ainda antes de ser rei, ele se casa com a Maria Tudor, né, que era a possível, né, rainha da Inglaterra, católica. Então, há essa tentativa de reverter a reforma na Inglaterra desde meados do século XVI. Mas isso foi uma tentativa frustrada, não deu certo. Ele era o rei consorte da Inglaterra, mas isso fracassou. E aí, então, nesses dois reinos longevos, durante a segunda metade do século XVI, de Filipe II, que começa a reinar em 1556, e Elizabeth I, que começa a reinar em 1559, né, o de Filipe II termina em 1598 e o dela em 1603. Então, nós vamos ter aproximadamente 4 décadas de um enfrentamento incansável entre católicos e protestantes dos dois lados, né, do canal. A França está em um outro contexto, a França é conflagrada internamente entre católicos e protestantes, então ela não tem tempo de se envolver muito nas guerras dos outros, né? Mas ingleses e espanhóis estão bastante, vamos dizer assim, né, aferrados a esse conflito. Obviamente que as disputas comerciais no Atlântico, elas também vão entrar nesse panorama. Os ingleses serão os primeiros a, junto com os holandeses, vamos dizer assim, ao mesmo tempo, a tentar enfrentar a hegemonia espanhola nos mares, no Atlântico, e enfim, isso também é algo que está em jogo, não apenas a questão religiosa, mas também a questão mercantil.
1: Sim, e é interessante, professora, você mencionar essa aliança entre ingleses e holandeses, que inclusive a Inglaterra apoia a revolta holandesa, né, contra a monarquia hispânica. Para muita gente não sabe, mas os Países Baixos, né, pertenciam à coroa espanhola na época. Então esse apoio dos ingleses vai se inserir também nesses enfrentamentos, e acho que tem a ver com o que você mesmo disse da monarquia compósita, né, uma monarquia com diferentes tentáculos, diferentes presenças, né, ao longo do mundo, né?
0: Essa definição quem dá da monarquia hispânica é um historiador inglês chamado John Eliot, e ele faz justamente essa comparação entre as duas monarquias, que são uma só monarquia e um território descontínuo, né? O território que é formado por vários reinos. Então, isso é muito interessante. Agora, a gente tem que trazer para esse cenário também o próprio papado, né? Porque nós temos aí o Concílio de Trento, que aconteceu em torno de 1545, 1563, né? Eu estou falando dessas datas para a gente observar que justamente é o período da metade do século XVI, e o Concílio de Trento, ele coloca, né, a própria igreja no cenário político. Quer dizer, é para discutir religião, mas os papas, não exatamente os do Concílio de Trento, que eu quero reforçar, mas os papas posteriores ao concílio o Papa Pio V, o Papa Gregório e o Papa Sisto V, eles vão intensificar, né, o Gregório XIII, vão intensificar essa pressão sobre a Espanha para atacar a Inglaterra, para enfrentar a guerra holandesa, né? Então, a rebelião holandesa, as revoltas que aconteceram nos Países Baixos, que se converteram ao catolicismo, elas são também uma grande fratura nessa monarquia compósita católica que Felipe II comandava.

0: Então, nas fontes a gente vê o papado está o tempo todo instigando a Espanha, né, a atacar a Inglaterra, a invadir, a destronar a Elizabeth I, porque ela é considerada, né, uma heresia total. E isso, na perspectiva católica do Concílio de Trento, seria uma condenação para toda a cristandade. Quer dizer, permitir que protestantes continuassem existindo e governando reinos e, enfim, repúblicas, como é o caso da Holanda, seria uma condenação para todos, inclusive para os próprios católicos. Então, é considerado, né, uma espécie de guerra justa, inclusive, esse enfrentamento.
1: Pensando, inclusive, na força da invencível armada, né, como era conhecida a Marinha de Felipe II, a mais poderosa no período, né, uma das mais poderosas na época, ele vai preparar toda essa frota pensando justamente nessas rivalidades, ou já havia ali uma estrutura para isso, e que o Felipe II se vale dessa estrutura, né, dessa armada para poder atacar os ingleses? Porque ele chega a cogitar invadir, ele tenta invadir a Inglaterra, né?
0: Aqui é muito interessante, depois a gente vai talvez voltar um pouquinho para trás, mas a tentativa de invasão da Inglaterra acontece em 1588. A chamada armada, grande felicíssima armada, que foi uma decisão, né, de Felipe II de invadir a Inglaterra. Então eles organizam essa armada, né, que vai partir, né, da região do Mar Cantábrico na direção do Canal da Mancha para invadir a Inglaterra. É um grande, enfim, acontecimento tanto para a monarquia hispânica quanto para a monarquia inglesa, né, porque os espanhóis não conseguem invadir. A frota, né, a armada, ela fracassa por vários motivos, mas é uma decisão, como você perguntou, que vem sendo provocada já há bastante tempo. Então não é que ele toma a decisão de uma hora para outra. Existe muita hesitação, por exemplo, do Duque de Alba, que atua, né, representante do Felipe II nos Países Baixos, e que não consegue pacificar a revolta holandesa, a revolta protestante na Holanda. Ele é contra invadir a Inglaterra, por exemplo. Se a gente lê os livros, né, as fontes, ele é contra, porque ele tem negócios que interessam lá com os ingleses, e isso acaba atrapalhando um pouco, adiando essa tentativa de invasão. Agora, o termo a Invencível Armada, como ficou conhecida essa grande armada que o Felipe II faz para invadir a Inglaterra, é um termo irônico que a própria Elizabeth, enfim, que o próprio reinado da Elizabeth forjou para ironizar, né, a grande armada espanhola, que no fim das contas foi, digamos, derrotada por vários motivos, né? Buscando aqui várias referências que eu pude procurar nesses últimos tempos, você vai ver que desde 1988, quando se voltou, né, para essa questão aí de pensar a data, né, os tantos séculos depois, muitos trabalhos foram produzidos. Inclusive tem um livro do historiador Geoffrey Park, junto com o historiador Colin Martin, que são ingleses, que refizeram toda a documentação, repassaram muita coisa que não tinha sido vista, porque esse enfrentamento, ele depois sofreu uma grande difusão de propaganda inglesa contra os espanhóis. Ele foi usado muito pelos ingleses contra os espanhóis. Então há toda uma produção muito interessante, inclusive de peças de teatro que vão ser escritas não só na época da Elizabeth I, mas também do Jaime I e de outros reis no século XVII, ironizando os espanhóis por conta dessa derrota. Então, com relação aos dados, é uma frota, né, uma armada composta por aproximadamente por 101 navios e mais 41 pequenos barcos auxiliares, ou seja, cerca de 150 barcos com aproximadamente, né, em torno de 19.300 soldados que embarcaram, que eram espanhóis, eram portugueses, eram de outras partes da monarquia hispânica e que vão fazer essa travessia, contando com a vinda de um reforço que seria, né, do Duque de Parma, que viria pelo Mar do Norte, pelos Países Baixos, mas não consegue chegar a tempo de socorrer, e aí, enfim, há um monte de problemas, inclusive grandes tempestades que naquela época destruíam de fato muitos barcos, né? Então é muito interessante estudar esse episódio, ele é um episódio importantíssimo na própria época, época e que foi objeto de muita propaganda do lado inglês.
1: É, logo depois na Inglaterra vai florescer a chamada Era de Ouro, né, da dramaturgia inglesa, que, por exemplo, quando surge Shakespeare, né, são isso, acho que só dizendo isso a gente já consegue entender, né, a dimensão dessa época. Agora, professora, você mencionou a participação de portugueses, né, nesses enfrentamentos, e o próprio Duque de Alba, ele chegou a ser condestável em Portugal, né, ele falece em Lisboa, se eu não me engano, era uma época em que Portugal também fazia parte, né, dessa monarquia compósita espanhola, o período que a gente convencionalmente chamou de União Ibérica. Então essas rivalidades, elas se estendem aqui a um mundo colonial, especificamente ao Brasil, né, professora?
0: Isso, por isso que eu disse que a gente ia voltar um pouquinho mais, né, falando de 1588, a gente ia voltar para 1578, porque a incorporação de Portugal à monarquia hispânica desempenha um papel muito importante, eu acho, na decisão de compor a armada que vai invadir a Inglaterra. Porque o que acontece? Você, né, o Dom Sebastião foi para o Alcácer Quibir, foi derrotado, né? A sucessão foi complexa, o Felipe II era o parente mais próximo, legítimo, mas havia outro parente descendente também de Dom Manuel, como era o próprio caso do Felipe II, que era neto da irmã do Dom João III, filho da irmã do João III, e, no entanto, esse outro descendente, que era o Dom Antônio, prior do Crato, era um candidato à coroa portuguesa e que foi completamente destruído pelo Filipe II, né? Ele chegou a ser aclamado rei, mas Filipe II invade Portugal por terra e por mar, e aí ele consegue vencer o exército do Dom Antônio, né? Impondo o seu poder. Então, a incorporação de Portugal em 1580, ela acaba colocando, por incrível que pareça, o Dom Antônio do lado inglês. O Dom Antônio vai buscar socorro na Inglaterra, ele tem o apoio da Elizabeth, busca na França também, e começa a ver a ameaça de invadir a monarquia hispânica pelos ingleses através de Portugal. Né? Então, é aí que Portugal entra nessa história, né? Já na altura, né, da União das Coroas, da incorporação de Portugal à monarquia hispânica, os ingleses estão prestando muita atenção nisso. Então, Filipe II, eu acho, né, meu entendimento, a monarquia hispânica, ela precisa responder a esse perigo, que é a ameaça dos ingleses entrarem na Península Ibérica por Portugal. Eles vão tentar, né, o Francis Drake vai tentar fazer essa invasão, depois justamente da derrota da Invencível Armada, da chamada, né, Invencível Armada, vai tentar fazer um ataque por Portugal, que é a chamada contra-armada, né?
1: O caso do Antônio Prior do Crato é interessante porque ele chega a ser aclamado rei de Portugal, né? Mas nunca foi realmente rei, enfim, existe uma disputa, é o rei que não foi rei de Portugal. Agora, professor, outra tática ou outro aspecto desses enfrentamentos tem a ver com a atividade de corsários, né? E os próprios ataques e saques a cidades importantes que faziam parte da monarquia hispânica, né? Tanto aqui na América como na própria Península Ibérica. E aí em 1596 vai ter o famoso episódio da captura de Cádiz, ou saque, roubo de Cádiz. Quais os impactos, professora, desse evento para a monarquia hispânica, considerando que era uma das cidades portuárias mais importantes, né, para os espanhóis?
0: Naquela sua questão anterior, ainda faltou falar justamente desse mundo colonial, né? Porque claro, eu comecei a falar de Portugal, e Portugal significava, né, para a Espanha todo, do Brasil até a Índia. Então, toda a África, enfim, todo esse contorno, né, do planeta praticamente, estava na mão da monarquia hispânica. E essa figura, justamente, do Francis Drake, representa, né, não era ele sozinho, mas enfim, ele representa na monarquia inglesa essa ousadia de atacar justamente os espaços mais distantes, né? Ele vai conseguir fazer entre 1577 e 1580 uma volta ao mundo, que é um acontecimento fantástico quando você lê a história de como que ele conseguiu fazer isso, né? Tanto quanto foi a primeira circunnavegação do Fernão de Magalhães e de Sebastião Elcano, mas ele faz isso sozinho com praticamente um único barco, né? Tentando atacar o Peru ele vai tentar várias vezes e consegue atacar e roubar as, né, os galeões espanhóis, as, os carregamentos de ouro. Então, enfim, existe de fato essa ameaça aos espaços e às rotas de transporte de ouros e de ouro, prata e especiarias que vêm dos domínios ultramarinos. E Cádiz entra justamente aí, porque Cádiz é uma cidade estratégica, né? Ela fica no Mediterrâneo, fica no sul da Espanha, é um porto espanhol, mas é um lugar para onde iam, né, as grandes novas frotas chegadas da Índia, quando a Espanha domina toda essa extensão. Então, esse ataque a Cádiz, que vai ser em 1596, ou seja, já estamos falando aí, né, de 8 anos depois da derrota da Armada, mas, de todo modo, ela vem também como uma espécie de contra-ataque, sabendo que em Cádiz se concentravam justamente as principais, a chegada, né, das principais frotas que vinham da Índia. E esse ataque a Cádiz coincide com uma frota recém-chegada da Índia. Então, ali está, né, também, eu acho, né, o meu entendimento, é um ataque muito mais simbólico do que propriamente que tenha revertido, vamos dizer assim, resultados para a monarquia inglesa, porque os ataques aos galeões espanhóis revertiam ouro diretamente, ouro e prata, quer dizer, metal precioso direto, enquanto que em Cádiz não vai ter um resultado tão satisfatório, né? Mas ela é um ataque terrível, é uma destruição, a cidade foi completamente destruída pelos ingleses. Então fica como uma espécie de trauma também aí na memória, né, desse período.
1: E pensando inclusive nos impactos financeiros de todos esses enfrentamentos, ação, reação, o Felipe II, como que ele reconstrói a frota naval, como ele reage à contra-armada inglesa e quais os impactos disso para a monarquia hispânica?
0: Eu orientei um mestrado de uma pesquisadora brasileira, hoje residente e pesquisadora fixada na Espanha, o nome dela é Marcela Miranda. Ela fez um estudo muito aprofundado no mestrado sobre a maneira como Felipe II e os conselhos, que na Espanha chamam cortes, se reúnem para discutir essa questão do financiamento da guerra. Então, a Marcela fez esse trabalho e está publicado em livro, e ela estudou, inclusive, os resultados desse ataque a Cádiz. Quer dizer, o que acontece é um aumento, né, após... Os ingleses ficaram pouco tempo em Cádiz, eles ficaram 2 semanas ao todo, eles destruíram a cidade, entraram pelas muralhas, mas destruíram tudo, puseram fogo, roubaram tudo. Quer dizer, foi um ataque realmente terrível, né? A cidade foi reconstruída depois, tanto que, né, ela vai ser reconstruída com uma muralha muito mais fortalecida e muito mais impenetrável, né? Então, mas isso demora, né? Não é assim de uma hora para outra. E o Felipe II morre em 1598. Então, na verdade, quando a gente vai pegar, né, o pós-Cádiz, já não é um rei, né, como perguntei inclusive para a Marcela, ela me disse, não, ele já está muito combalido nesse momento, né? Então quem toma as decisões é o Dom Cristóvão de Moura, o Marquês de Castelo Rodrigo, que era um português que está na base de toda a negociação da aproximação de Portugal com o Felipe II na época da União Ibérica, né, do começo, e é ele que vai tomar as decisões, assim como o 7º Duque de Medina Sidônia, que é quem deveria ter defendido Cádiz, mas existe toda uma discussão de que, né, também não enviou as tropas na hora para suficiente, deixou os ingleses entrarem, mas é uma invasão realmente que demora para se recuperar. Depois de Cádiz, Felipe II vai enviar ainda 3 tentativas de invasão da Inglaterra, mas não vão conseguir, né?
1: Sim. E pensando no fim dessa primeira onda de conflito, já que as rivalidades entre espanhóis e ingleses vai perdurar, sei lá, até as eras napoleônicas aí, já no século XIX, como que foi possível estabelecer a paz entre os dois lados? Tem a ver com a morte dos reis, porque a Elizabeth também vai morrer mais ou menos nessa época, né? Começo do século XVII, e o Felipe, como você mesma falou, morreu em 1598. Tem a ver com o fim desses reinados?
0: Então, Parece que sim. Claro que em história a gente não pode atribuir os processos, os acontecimentos a pessoas individualmente, principalmente monarcas. Mas que aqui nós temos dois reinados. Então vamos pensar mais em termos de reinados. Dois reinados muito duradouros, cada um teve seus inúmeros problemas, né? Conflitos internos, traições, etc. Mas o do Felipe II, 42 anos, e o da Elizabeth, 44 anos, né? Então, são muito longos. Então, dá tempo de tomar muitas decisões e, enfim, muitas atitudes, né? A gente até nem mencionou, mas estava aqui nas minhas anotações, a Batalha de Lepanto, que é o enfrentamento que o Felipe II ainda tinha com os otomanos no Mediterrâneo Oriental. É, então, o reinado de Felipe II é o tempo todo, e ele herdou isso também do pai dele, do imperador Carlos V, uma luta em três frentes. A frente contra os otomanos, para defender a Itália, defender Veneza, a frente contra os rebeldes holandeses calvinistas, e a frente contra os ingleses, também protestantes. Quer dizer, são essas guerras, elas são mantidas o tempo inteiro ao longo das quatro décadas. Então eu entendo, e enfim, a gente pode ver isso até pela documentação, que a Espanha, no final da década do século XVI, ela está esgotada em termos econômicos, financeiros. Já não tinha mais os recursos de exploração da prata americana, embora ela tenha todos os carregamentos de especiarias que estão vindo das partes portuguesas, mas já tem essa ameaça inglesa, a ameaça holandesa, quer dizer, os recursos já não são suficientes. Então eu entendo que é o final, muito mais o final de uma época do que propriamente a morte deles, mas que de fato a morte de Felipe II em 98 e da Elizabeth I em 1603 coloca fim, porque a paz vai ser assinada em 1604. É, então é muito imediato a gente pensar que esse acordo lá, esse Tratado de Londres que vai ser assinado entre os espanhóis e os ingleses, ele abre uma nova fase, é uma fase justamente de paz, né, que vai ser esse início do século XVII, depois voltam as guerras todas, mas aí elas já são, não são mais guerras de religião, né? As guerras de religião, elas vão terminar no século XVII e elas vão ser de fato ou definitivamente guerras comerciais.
1: Sim, sim, guerras de religião em outros lugares, inclusive, né? Vai haver na França, por exemplo, nessa época, século XVI, uma guerra bastante violenta, né? Relacionada aí a essa divisão entre protestantes e católicos. O Tratado de Londres foi assinado, então, em 18 de agosto de 1604, encerrando aí oficialmente a Guerra Anglo-Espanhola, né? Como ficou aí convencionalmente conhecido esse período. Professora, agora a gente precisa encerrar aqui a nossa entrevista também. Quero muito agradecer a sua participação, adorei nossa conversa. Que bom que a gente conseguiu dar conta aí de todos os aspectos. Alguma coisa deve ter ficado de fora, mas acho que o principal a gente conseguiu falar aqui hoje. Muito obrigado e portas abertas para você retornar em outras oportunidades.
0: Eu que agradeço, espero ter trazido algumas, né, como a gente diz, alguns itens, alguns pequenos probleminhas aí para a gente refletir sobre esse período tão complexo.
1: Pois é, nós somos historiadores, adoramos um problema para poder refletir, então acho que nossa entrevista teve vários hoje. Professor, um grande abraço, tchau, tchau.
0: Obrigada, tchau.
1: 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E olha só, gente, como a professora disse, as consequências desses enfrentamentos envolvem aí, dão origem à era de ouro da dramaturgia na Inglaterra. Um período de florescimento das artes, da literatura, do teatro. Quem conta mais esse lado britânico da história é nosso próximo convidado. Bom, e agora eu tenho o privilégio de receber aqui no Virada de História o professor doutor José Renato Ferraz da Silveira, ele que leciona no Departamento de Economia e Relações Internacionais da Universidade Federal de Santa Maria, onde é professor titular, tem doutorado, mestrado e bacharel pela PUC de São Paulo, doutorado e mestrado em Ciências Sociais, bacharelado em Relações Internacionais. Ele também fez licenciatura em História na Universidade Luterana do Brasil. Professor, seja mais que bem-vindo ao Virada, tudo bem?
2: Tudo ótimo, agradeço pelo convite. Final de semestre letivo aqui na Universidade Federal de Santa Maria. Foi um convite, uma honra estar aqui participando com vocês sobre esse tema que foi tema da minha tese de doutoramento lá em 2009. Mas vamos conversar a respeito disso, Pedro.
1: Vamos sim. Foi tema não só da sua tese de doutoramento, mas também de um artigo que você publicou agora há pouco, em 2022. Agora há pouco, a gente está falando 4 anos atrás, mas é como se fosse ontem. Que tem um título em latim que eu não vou arriscar, mas que a frase é: Deus soprou e eles se dispersaram. A célebre frase cunhada em medalhas comemorativas inglesas após a derrota aí da invencível armada espanhola em 1581. O que significa esse episódio, professor? Você fala de uma situação em que a Inglaterra estava em inferioridade em relação à Espanha. Quais os significados dessa vitória da Marinha Britânica?
2: Eu acho um ponto bastante interessante de chamar a atenção do nosso ouvinte, que a história nem sempre favorece quem possui mais recursos. Nós estamos falando de uma Espanha extremamente poderosa, a maior potência do mundo, a potência dominante da Europa. Ela controlava vastos territórios da Europa, detinha o ouro e a prata das Américas, uma marinha extremamente poderosa. É bom chamar a atenção do nosso ouvinte que Portugal passou sob domínio também da Espanha de Filipe II.
1: Sim, nessa época, né? A União Ibérica.
2: Já nessa época, sim. Porque veja bem, o rei Dom Sebastião, ele faleceu e houve uma crise sucessória, acabou o Filipe II herdando também o trono português. Ele fez uma pressão diplomática, uma pressão militar, e então ele também tomou o trono português. Então veja bem, tinha os Países Baixos, a atual Holanda na atualidade, a região da Borgonha, na Itália, a Espanha, já que a gente não pode esquecer também, Pedro, isso também é fundamental e essencial destacar. O pai de Filipe II era nada mais, nada menos do que Carlos V, o imperador do Sacro Império Germânico. E quando ele abdicou em 1555, a favor do filho, né, Filipe II, o filho então praticamente deteve esse grande poderio econômico, desse grande poderio militar e desse grande poderio demográfico. Né? Veja que os recursos materiais da Espanha pareciam serem inesgotáveis. E de outro lado, Pedro, você tinha uma Inglaterra com uma crise interna muito forte, governado por uma rainha, um período que homens eram, de fato, os reis em boa parte de quase todos os reinos da Europa, crise dentro da Inglaterra cercada por protestantes e também católicos, e ameaçada pela Escócia, ameaçada pela França e principalmente pela Espanha. Para fechar esse quadro inicial, Pedro, então você tem de um lado uma potência dominante, a principal potência europeia, de um lado um país na segunda prateleira das grandes potências europeias. Então, esse exemplo dessa batalha de 1588, ela mostra que nem sempre a potência que possui maiores recursos garante a vitória.
1: E você vai dizer nesse texto que a Inglaterra, ela responde à ação da invencível armada com inovação, estratégia, tecnologia naval e liderança política. Como que isso se traduz na prática? Como que a gente pode entender a influência desses fatores na vitória da Inglaterra?
2: Interessante. Amarrando com um pouco que eu tinha dito anteriormente, Pedro. Nem sempre, então, quem detém recursos econômicos, recursos militares, recursos demográficos, vai levar vantagem numa guerra de curta duração. Esse é um ponto importante. Quais seriam outras variáveis importantes que vão pesar nessa guerra em especial? O aspecto estratégico, o aspecto tecnológico, o aspecto ligado à liderança, à logística e principalmente à adaptação. O que fazem os ingleses nessa batalha especial? Já no início do ano de 1588, a Rainha Elizabeth prepara essa possibilidade de invasão da invencível armada. Até interessante que o rei espanhol dizia que essa invencível armada não seria nem superada pelo próprio Deus. É por isso que o título é tão interessante e tem na medalha comemorativa. Deus soprou e eles foram para longe, eles foram dispersados. Mas veja bem, Pedro, o que faz a Inglaterra então ao longo do ano de 1588, já que a invasão vai começar a acontecer em agosto de 1588? Os conflitos já começam a partir de julho, né? Mas eles se intensificam durante o mês de agosto. Eles começam a preparar os navios para serem navios muito mais leves e que os disparos dos seus canhões eram de longa distância. Esse foi o primeiro ponto a ser amarrado, porque a tática dos espanhóis era uma tática mediterrânea, de aproximação e de abordagem, ou seja, os navios tinham que se aproximar bastante, e aí os soldados que estariam então nos barcos espanhóis disparariam com seus mosquetes contra os soldados ingleses. Mas os ingleses já se anteciparam do ponto de vista tecnológico. O que que eles pensavam? Não, nossos canhões devem ser atirar a longa distância. Então eles foram projetados, com muito treino, a dispararem a longa distância. Então esse ponto é um aspecto fundamental em relação a essa questão da batalha. Me permite só um segundo ponto, Pedro. O responsável pela operação espanhola era o duque Medina Sidônia. Esse duque, de fato, não tinha nenhuma experiência em combates navais. Veja bem, Felipe II escolhe uma pessoa que não tem nenhuma experiência em combates navais. Na verdade, o almirante Santa Cruz havia falecido, não havia um substituto à altura, e ele escolheu, então, esse duque Medina Sidônia. Esse duque, até no início da possibilidade da operação, ele disse para o rei Felipe II: não quero participar, acho que não vamos obter sucesso. Mas ele tinha muita credibilidade do ponto de vista político, do ponto de vista diplomático, e o rei Felipe II apostou, né, nessa figura.
1: E outro aspecto interessante que envolve essas tensões entre ingleses e espanhóis no século XVI é a utilização dos corsários, né, sobretudo por parte dos ingleses. A rainha Elizabeth houve alguns corsários ou piratas, né, no linguajar assim mais popular, que eram próximos da corte, né, atuavam em saques, enfim, até aqui na América Hispânica, né, isso acontece. Eu queria que você explicasse então para os ouvintes se essa atuação dos corsários na década de 1580 se soma a essas estratégias dos britânicos para poder derrotar a invencível armada e bater de frente com os espanhóis.
2: Sim, sem sombra de dúvida. Na verdade, era um uso, vamos dizer assim, informal desses corsários. Eles evidentemente trabalhavam para a rainha. Uma das grandes figuras é o Francis Drake. Ele trabalhava evidentemente para a rainha, mas a rainha de fato não assumia participação nesse empreendimento. Então Francis Drake, entre outros corsários, participavam evidentemente desses saques. Até um aspecto interessante, Pedro, que muitos dos navios espanhóis que foram naufragados por esses ataques desses corsários ingleses, e que hoje muitos deles estão no fundo do mar, né? Há muitos aventureiros hoje no século XXI que tentam encontrar esses navios abarrotados de ouro e prata. E até uma coisa interessante para chamar a atenção do nosso ouvinte: a quem pertence esse ouro e prata no fundo dos mares, no fundo do oceano? A Espanha? A Inglaterra? Ao Peru? É muito curioso que, do ponto de vista do direito internacional,
1: aos povos ameríndios, se a gente for bem longe.
2: Se a gente for bem longe, né? Então veja, do ponto de vista do direito internacional, até uma discussão bastante formidável nesse sentido. Então, Pedro, só para finalizar esse aspecto, eles trabalhavam evidentemente para a coroa inglesa, para a rainha Elizabeth I, mas a rainha Elizabeth I, quando era questionada pelos diplomatas, os plenipotenciários espanhóis a respeito disso, ela dizia: não tenho nada a ver com isso. Era algo bastante assim dissimulado e cínico por parte da coroa inglesa.
1: É interessante você tocar nesse aspecto. Vou sair um pouquinho aqui do roteiro. A Inglaterra e a Espanha, assim, eu arrisco a dizer que eram os dois principais impérios nessa época, né? A Espanha tinha incorporado Portugal, o Sacro Império Romano-Germânico já não tinha mais a força dos tempos de Carlos V, e a Inglaterra estava em plena ascensão também, né? Para se tornar aí, depois, no século XVII, uma grande potência mundial. E aí você tinha os Países Baixos, né? Enfim, que aí já é outro departamento. Mas do ponto de vista do direito internacional da época, havia algo que regulasse a relação entre esses países? Havia algo que mediasse essas disputas, esses imbróglios?
2: De fato, o direito internacional ele está nascente, já há evidentemente figuras que estão escrevendo a respeito, por exemplo, dos direitos dos índios, né? Os índios têm alma ou não têm alma, né? Hoje nós usamos o termo mais correto, que são os povos originários. Mas havia discussões nesse sentido. Já há uma tentativa modesta, para ser aqui, dizer o mínimo, né? Uhum. De tentar regular, evidentemente, as relações entre os estados. É claro que o direito internacional, ele vai evoluindo ao longo do século XVII, do século XVIII. Eu imagino que tem que aqui pontuar, né, como professor das relações internacionais, o grande evento que o direito internacional ele vai ganhar, evidentemente, corpo e aparecer, são as guerras dos 30 anos, né, que vai acontecer no século XVII. de 1608 a 1648. Então, veja, há uma certa proximidade com o evento que nós estamos tratando aqui. Nós estamos falando de um evento de 1588. Nós estamos falando da figura de Filipe II. Nós estamos falando aqui da figura de Elizabeth I, que é a última rainha da dinastia Tudor, que depois eles vão, evidentemente, como ela não deixa sucessores, ela não teve filhos, os Stuarts vão assumir o poder na Inglaterra. E a Inglaterra, meu caro Pedro, do século XVII, é uma Inglaterra de uma efervescência social, política, muito grande, que a gente não pode perder de vista que nós vamos ter as duas revoluções liberais, né? A Revolução Puritana e a Revolução Gloriosa.
1: Sim, sim.
2: Esse evento que nós estamos tratando aqui de 1588 é um evento chave, porque vamos imaginar aqui o if, né? Ou no se. Se os ingleses tivessem sido dominados pela Espanha, se de fato a Invencível Armada conseguisse de fato invadir a Inglaterra e destronar a Rainha Elizabeth, chegaríamos ao fim da dinastia Tudor, provavelmente a Inglaterra ficaria sob um domínio dos espanhóis e poderia até acelerar o processo da dinastia Stuart. Eu me atrevo aqui, Pedro, deixa eu falar isso aqui. Eu me atrevo a dizer, se de fato inicia a dinastia Stuart a partir de agora, desse momento que nós estamos tratando, o que poderia acontecer? Provavelmente nós não teríamos as duas revoluções liberais na Inglaterra. É claro, eu estou aqui fazendo um atrevimento, uma ousadia intelectual, claro, em relação a isso, né?
1: Claro, não, mas essa perspectiva contrafactual é sempre muito interessante aqui da gente fazer. Eu acho que ajuda também, né, a gente a entender o peso dos acontecimentos em épocas diferentes. Só para situar os ouvintes, você falou da importância da Guerra dos 30 Anos, né, para o desenvolvimento das relações internacionais. Um marco, né, que vai pôr fim ao conflito é o Tratado de Westfália de 1648, né, que traz aí pontos que, se eu não me engano, até hoje, né, são levados em conta quando a gente fala desse direito, né, que vai mediar aí as relações entre países, entre nações. E as duas revoluções liberais que você mencionou, a Revolução Puritana, 1640-1649, e a Revolução Gloriosa de 1688, uma época muito agitada aí na Inglaterra, como você mesmo falou. Agora é interessante, professor, e eu já ia chegar nesse ponto que você trouxe, que a Inglaterra vai viver uma era de ouro, né, no século XVII, sobretudo na dramaturgia, e aí o principal nome desse período dispensa apresentações, William Shakespeare. Podemos dizer então que esse movimento, essa efervescência, se conecta com o desfecho da guerra contra os espanhóis?
2: Com certeza, nós vamos ter então os anos dourados da dramaturgia inglesa. Shakespeare vai ser o grande nome, como você disse, dispensa comentários. Quando a gente pega, por exemplo, o dicionário Oxford, que é um dos principais dicionários da língua inglesa, praticamente imagem e semelhança das peças shakespearianas, né? Então é um autor portentoso, né, no próprio desenvolvimento da língua inglesa, uma língua que evidentemente tem o seu valor muito grande, né, na atualidade, né? Então veja que esse fato, esse episódio de 1588, além de reforçar, quer dizer, de impedir uma hegemonia espanhola em termos da Inglaterra, possibilitou também a Inglaterra dar um dinamismo do ponto de vista social, do ponto de vista político, acontecer as duas revoluções liberais do século XVII, desenvolver um exército permanente a partir principalmente do período republicano, um momento assim ímpar na história inglesa, né, com Oliver Cromwell, e nesse sentido também a Inglaterra, que no século XIX, né, Pedro e ouvintes, vai se tornar a potência dominante de todo o mundo, né? Onde a frase famosa, né? O império onde o sol nunca se põe. Então veja como esse evento de 1588, ele faz link com diversos eventos que vão se conectar na história inglesa para o futuro.
1: Sim. Agora, os conflitos entre espanhóis e ingleses vão se encerrar ali logo no comecinho do século XVII. Se encerrar, não. Tem uma pausa, né? Que depois vão ser retomados em outras oportunidades. É curioso que é uma história de longa duração, né? De enfrentamentos entre essas duas nações. O que vai determinar, professor, essa pausa nessas tensões, nesses enfrentamentos? É a morte da Rainha Elizabeth, a passagem de trono para o Jaime I?
2: Sim, de certa forma tem um peso considerável. Quando passa, evidentemente, para a dinastia Stuart, para o Jaime I, né, filho da Mary Stuart, né, a Mary que foi decapitada, prima da Rainha Elizabeth. Até interessante lembrar para o nosso ouvinte que quando a Mary Stuart ela é decapitada, claro, a mando da Rainha Elizabeth I, o próprio Papa, o Sisto V, vai reforçar a bula de excomungação da Rainha Elizabeth, que já tinha sido excomungada em 1570. E, de certa forma, dá uma legitimidade para a invasão espanhola no ano de 1588. Ela faleceu em 1587, a invasão acontece em 1588. Então, sim, a passagem para a dinastia Stuart, que evidentemente é de origem escocesa e católica, vai diminuir um pouco as tensões. Mas é muito curioso, né, Pedro? Essas rivalidades que nós temos na história mundial, né, entre as nações. Hoje a gente sempre fala de Estados Unidos e China. Outro momento a gente falou de França e Alemanha. Tivemos na Guerra Fria Estados Unidos e União Soviética. Às vezes se despreza essa rivalidade entre Inglaterra e Espanha, que evidentemente foi uma rivalidade que a gente está falando, conversando sobre isso no século XVI, que foi se intensificando, né, no século XVII, mas depois evidentemente houve o declínio espanhol, que essa rivalidade acabou deixando de existir de fato.
1: Sim, uma rivalidade que eu arriscaria dizer que vai ajudar a moldar o mundo moderno, né? Porque a gente está falando de consequências aqui para a América, como eu falei, mas não só o caso da América e Espanha, mas aqui no Brasil, né? Se conectando inclusive com as invasões holandesas aqui no Nordeste, que a Holanda na época era rival da Espanha, né? Tinha toda uma questão. E inclusive ingleses e holandeses chegam a se juntar também nesses enfrentamentos, né, professor?
2: Sim, é muito curioso, porque olha que interessante que você acabou de comentar. Essa rivalidade, ela vai ter impacto também na América Espanhola e principalmente na América Portuguesa. Nós vamos ter as duas revoluções liberais no século XVII, depois nós vamos ter a grande revolução liberal, que é a Revolução Francesa, e que os seus ecos vão ser para todo mundo, mas principalmente para a América Portuguesa, para a América Espanhola, porque inicia-se a partir daí, principalmente com as guerras napoleônicas, todo o processo de emancipação das colônias. A gente tem que lembrar que até o evento relacionado, né, à nossa independência do Brasil em relação a Portugal, está concatenado ao fim do antigo regime, está concatenado às guerras napoleônicas. À medida que o rei Dom João VI sai de Portugal, junto com a sua família real e um grupo de nobres, vem para o Brasil e a partir daí inicia todo o processo, vou colocar entre aspas, revolucionário da nossa independência. Veja como que é muito curioso, né, Pedro? Alguns autores liberais, eles gostam de dizer o seguinte: trata-se de um epifenômeno, né? Ou seja, os eventos, eles vão evidentemente concatenando um ao outro, né? Então, nós estamos falando da Batalha de 1588, nós estamos falando das revoluções liberais inglesas, britânica e gloriosa, estamos falando de Revolução Francesa, estamos falando de guerras napoleônicas, que vai ter um impacto em todo o processo, né, de independência de toda a América Espanhola e também da América Portuguesa. Então é muito interessante quando a gente pensa nessa perspectiva, como que os eventos, evidentemente, eles conseguem linkar.
1: Sim, com certeza. Agora, professor, olhando para esse processo, desse primeiro momento aí, dessa primeira dança entre ingleses e espanhóis no século XVI e comecinho do século XVII, a gente pode entender, depois de 1588 e a derrota da invencível armada espanhola, vai haver outro episódio, 1596, conhecido como Batalha de Cádiz, ou Captura, Saque de Cádiz, que foi uma massiva e bem-sucedida operação militar anglo-holandesa, né, aí a aliança entre ingleses e holandeses, que resultou na invasão, ocupação e saque dessa cidade que era mais que estratégica, essa cidade portuária de Cádiz. O que vai representar esse episódio? É um momento que a Inglaterra, ela se torna superior aos espanhóis? É uma virada nesse processo de conflitos?
2: Ainda não. Evidentemente que é de fato, do ponto de vista tático e estratégico, uma demonstração de poder naval por parte dos ingleses. 1588 já demonstra esse início ou essa tentativa dos ingleses se tornarem superiores aos espanhóis. É claro que ainda a Espanha é uma potência dominante. A gente não pode perder de vista que a própria Guerra dos 30 Anos, a Espanha ainda é uma força que ali evidentemente começa a minar, a se enfraquecer, entrar no processo de declínio. Mas até eu ouso dizer, e eu não escrevi isso no artigo, mas pensei, os espanhóis poderiam apostar em novas investidas contra os ingleses. Por que que não aconteceram? A gente lançou uma hipótese na nossa conversa agora, porque passou para a dinastia Stuart, evidentemente depois da morte da rainha em 1613. Então ainda não é em relação a essa batalha que você mencionou. Ainda nós estamos ainda no governo da Elizabeth. Mas é uma coisa interessante. Os ingleses reconhecem a partir da vitória contra os espanhóis em 1588, por serem um país insular, eles tinham que investir na marinha. E essa marinha que vai se tornar uma marinha extremamente poderosa do século XIX. Praticamente ao longo do século XIX, os ingleses vão pintar e bordar com essa marinha. Esse evento que você menciona, de fato, já mostra que a marinha inglesa, ela já despontava como uma superioridade em relação aos espanhóis. Esse é um ponto, assim, nevrálgico, né, na análise.
1: Sim. E quando a gente pensa nos desdobramentos para a população da Inglaterra, a gente está falando de uma Inglaterra recém-saída de uma reforma protestante, né, que vai se tornar majoritariamente anglicana, e que a religião chega a ser um fator, né, dessas rivalidades entre espanhóis e ingleses. A gente pode caracterizar essas tensões como conflitos mais de credos, de diferenças de credos, ou as questões comerciais tinham um peso maior?
2: Eu gosto sempre de dizer, Pedro, para meus alunos, que as dimensões nas relações internacionais, elas devem, praticamente todas as dimensões devem ser envolvidas. A dimensão comercial tem uma importância, a dimensão religiosa, evidentemente, também tem uma importância considerável, porque, veja, a rainha, ela sofreu uma excomunhão, né, pelo Papa Pio V, isso no ano de 1570. No ano de 1571, Pedro, para ser bem aqui exato, o parlamento inglês vota e praticamente diz o seguinte: olha, essa bula papal não tem peso sobre a nossa rainha, nós vamos garantir a legalidade e a legitimidade da rainha. Agora vamos antecipar o tema, eu falei aqui de 1570, quando chega em 1588, o novo Papa, que é o Sisto V, ele imaginava que os católicos ingleses iriam, evidentemente, serem contra a rainha. Havia alguns, sim, sem sombra de dúvida, mas boa parte dos católicos ingleses e católicos galenses eram a favor da rainha, e eles vão se preparar junto com um exército que não era permanente, eram pessoas, assim, dos condados, para se preparar para resistir a esse ataque espanhol. Então, é bem interessante, Pedro, e eu sempre digo isso para os meus alunos, a gente tem que estudar e entender relações internacionais com as diversas dimensões: a dimensão econômica, a dimensão religiosa, a dimensão política e a dimensão diplomática. Um ponto que eu acho importante também aqui falar para o nosso ouvinte, não sei se já leram ou ouviram a respeito disso, o filósofo famoso inglês Thomas Hobbes, ele nasce no ano de 1588. A mãe de Thomas Hobbes tem, então, Thomas Hobbes, e o Thomas Hobbes já é escritor, né? No futuro ele vai dizer assim: quando eu nasci em 1588, eu nasci com meu irmão gêmeo. O irmão gêmeo dele, ele chamou de medo, né? E é muito curioso, né, Pedro, que toda a obra de Thomas Hobbes envolve um pouco a respeito do medo, tanto na obra do Cidadão e principalmente a clássica obra Leviatã, né?
1: Pois é. É interessante a gente pensar nesses impactos na população, porque até no caso das peças teatrais que a gente falou agora há pouco, essa rivalidade com os espanhóis também poderia virar tema de roteiros, de apresentações.
2: Com certeza. O próprio Shakespeare era um autor, um dramaturgo, que ao lançar também os dramas históricos, resgatando os reis anteriores, a própria Rainha Elizabeth, ele tratava, evidentemente, de trazer essa ideia de identidade inglesa, de trazer pertencimento à Inglaterra, do idioma inglês. Então veja como que esses grandes dramaturgos, esses grandes escritores dos mais diversos países, eles têm, evidentemente, uma importância nessa questão da identidade. Shakespeare, sem sombra de dúvida, em relação à identidade inglesa, o pertencimento de ser inglês. Nós estamos falando, então, de estados nacionais que, evidentemente, alguns se formaram, outros estão se formando, mas a construção dessa ideia de identidade, que nunca foi algo, e para muitos países não foi superada, né? Uhum. Mas não vou me atrever a falar muito sobre isso, que não é muito o meu forte também.
1: Sem problemas, a nossa conversa aqui já está ótima, a gente está dando conta aqui de vários fatores, né, que ajudam a entender essa rivalidade, como a questão estratégica, a questão das tecnologias navais e agora a liderança política, né? Então, quer dizer, a Elizabeth, mesmo não sendo católica, enfim, e havendo ali católicos ingleses, o que é até curioso, né? Porque a gente imagina, a Inglaterra fez a reforma protestante, todo mundo parou de ser católico e virou anglicano. Não, não era bem assim, né? Mas mesmo assim, a rainha, ela tinha legitimidade, essa dinastia, ela tinha legitimidade, né?
2: Sem dúvida. É até muito curioso que o pai dela, o Henrique VIII, ele que promove, evidentemente, essa reforma, que não tinha somente não tinha, evidentemente, uma preocupação única e exclusivamente religiosa, tinha, evidentemente, questões políticas e principalmente questões econômicas, né, em relação a essa reforma. Ele não deixou de ser católico, ele ainda era católico, apesar de ter os seus 6 casamentos e as milhares de mulheres que ele teve ao longo da vida. A rainha Elizabeth, de certa forma, ela respeitou ainda as tradições dos católicos, não mexeu em relação a essas questões, e era uma figura assim que muito carismática, muito carismática. A própria história dela é muito assim ímpar, porque na minha tese de doutoramento eu lanço essa hipótese, que provavelmente ela era estéril, né? Por ser estéril, não era interessante ela casar com qualquer pretendente de qualquer trono europeu. Aí ela assume a identidade de rainha virgem. Eu caso com a Inglaterra, eu sou dona desse barco. E nesse sentido, essa criação da própria visão mítica da rainha Elizabeth, meio se associando à Virgem Maria, ela cria evidentemente esse carisma, essa identidade com o povo inglês, que vai lutar com unhas e dentes, né, nessa resistência armada na batalha então de Gravelines em 1588.
1: Ah, que bacana, professor. A gente fecha então aí com chave de ouro, falando do papel das pessoas comuns e nesse conflito, nessa série de tensões aí com a monarquia hispânica. Quero muito agradecer sua participação aqui no Virada de História. Adorei o nosso bate-papo e portas abertas para você retornar em outras oportunidades. Um grande abraço.
2: Grande abraço, obrigado.
1: Galera, as entrevistas acabaram, mas nosso papo aqui ainda não. Hoje tem quadro, tem informação importante para vocês.
3: Vamos voltar no tempo com o quadro Aconteceu na História.
1: Aconteceu na história que no dia 18 de agosto de 1604, o Tratado de Londres foi assinado entre Jaime I da Inglaterra e Felipe III da Espanha, pondo fim oficialmente às escaramuças entre espanhóis e ingleses. O Tratado de Londres estabeleceu concessões mútuas para restaurar o status quo ante bellum, a situação anterior à guerra. É, meu latim tá afiado. As cláusulas centrais do tratado procuraram equilibrar os interesses geopolíticos, religiosos e comerciais de ambas as coroas, com reconhecimento da monarquia protestante, fim da pirataria do Corso, restrições ao comércio livre dos ingleses no Novo Mundo, entre outros pontos. Mas, como vimos, as tensões não terminaram aí, só que isso é papo para outro Virada, porque o de hoje acabou. Espero que tenham curtido esse episódio, continuem ligados aí nesse que é o podcast diário de história da Sputnik Brasil, de segunda a sexta, às 7 da manhã, com reprises às 3 da tarde e 11 da noite, na Rádio Metropolitana, para quem é do Rio de Janeiro. Para quem não é do Rio de Janeiro, vai lá no site da Sputnik Brasil, noticiabrasil.net.br, que você vai poder conferir de primeira mão nesses horários aí que eu falei para vocês. E depois o link dos episódios fica disponível no site metropolitanarrio.com.br. Aquele abraço, pessoal. Fui!
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8: Muito boa tarde a todos, seja muitíssimo bem-vindo. Agora são 4 horas, 1 minutinho, você está aqui com a gente na Rádio Sputnik, na Metropolitana 80.5 FM. E a gente também está nas principais plataformas de áudio. Só procurar a gente que estamos lá. Hoje, quinta-feira, dia 25 de junho, e a gente está como? Feliz, afinal ontem nós ganhamos, né? Fizemos um jogo muito bonito. Então, acho que 95% dos brasileiros estão felizes. Mas por por mais que a gente tenha começado essa Copa, né, Geraldo, a gente começou meio descrente, né? Aí a gente vai ganhando, vai sentindo gostinho, vai querendo torcer, e é isso, minha gente, agora tem que ir até o final, hein? Bom, vamos agora então às principais notícias do Brasil e do mundo, porque elas estão aqui. Começa agora o programa Entretanto, porque toda notícia tem outro lado. Esta é uma produção da agência de notícias russa Sputnik. Eu sou Isabela Veiga e a gente chama agora o nosso analista geopolítico Rafael Machado. Muito boa tarde, Rafa. Falamos um pouquinho de Copa aqui, né? Porque afinal a gente torce, né? A gente é brasileiro, a gente torce. Mas aqui é o que a gente fala, né? A gente bota a nossa seleção porque a bola vai entrar em campo para a gente poder analisar tudo o que acontece de relevante no Brasil e no mundo, né?
9: Com certeza. Boa noite, Isabela. Sempre uma honra estar aqui com você no programa Entretanto. O Brasil parece que está se encaminhando na Copa, né? Não em muitas outras coisas, mas na Copa, com certeza. Mas aqui a gente vai falar sobre tudo que tem acontecido no Brasil e no mundo, tanto aquilo que está se encaminhando, quanto aquilo que está se desencaminhando. Então, é isso aí.
8: É isso, Rafa. Você não poderia ter falado melhor. Tem muita coisa se desencaminhando. E a gente vai falar sobre elas já daqui a pouquinho. E daqui a pouquinho também a gente vai receber o Pedro Silva, doutor em Relações Internacionais e mestre em Economia Política Internacional pela UFRJ. E ele também é pesquisador no Instituto de Relações Internacionais da PUC Rio. Então, vambora, vamos lá às principais notícias desta quinta-feira. Lula escolhe Tereza Leitão como nova líder do governo no Senado. Briga entre Michele e Flávio expõe racha na família Bolsonaro. Iraque alerta que pode deixar OPEP caso a cota de petróleo não aumente. E tem também a previsão do tempo no Rio de Janeiro, tem economia. Fica com a gente, porque começa agora o programa Entretanto.
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8: O presidente Luiz Inácio Lula da Silva anunciou hoje a senadora Tereza Leitão, que é do PT de Pernambuco, como a nova líder do governo no Senado. A escolha ocorre após a saída de Jax Wagner, que foi alvo de operação da Polícia Federal relacionada ao caso do Banco Master na semana passada. A senadora vai assumir o cargo com a missão, segundo o próprio Lula, de articular a aprovação de duas PECs que são prioritárias para o governo a respeito do fim da escala de trabalho 6x1 e também a chamada PEC da Segurança Pública. E é com este assunto que a gente começa o Entretanto de hoje.
10: Abre aspas.
8: Tereza Leitão é vista como uma congressista com boas relações com a oposição e com os governistas. Ela também está na metade do mandato dela de 8 anos no Senado, portanto, não será candidata nas eleições deste ano, o que vai garantir maior tempo para se dedicar à função de liderança na casa. Ela assume após a saída de Jax Wagner, alvo de uma operação da Polícia Federal por suspeitas envolvendo o Banco Master. Tereza Leitão tem 74 anos. É pedagoga, sindicalista, teve a trajetória política dela na base do Partido dos Trabalhadores em Pernambuco. Como a gente falou, está no meio do primeiro mandato dela como senadora, ela foi eleita, portanto, em 2023, e no Senado ela é presidente da Comissão de Educação e líder da bancada do PT. Antes, foi deputada estadual por 5 mandatos consecutivos. Ingressou na Assembleia Legislativa de Pernambuco em 2003, onde permaneceu até 2023, 20 anos, portanto. Nas redes sociais, a nova líder disse agradecer a confiança de Lula, com quem conversou no período da manhã antes do anúncio oficial. Ela escreveu o seguinte: atuarei para fortalecer a articulação entre o Palácio do Planalto, a base aliada e os parlamentares, especialmente os líderes e o presidente do Senado, Davi Alcolumbre, contribuindo para a construção de consensos e para o avanço das pautas de interesse do governo. Olha, Rafa, vimos então que ela tem aí uma boa articulação no Senado, né? Se articulando bem com a base governista, se articulando bem com a oposição, mas ela tem desafios que são bem... eu ia falar desafios desafiadores, mas enfim, desafios muito grandes, né? Como, por exemplo, destravar as pautas que são consideradas prioritárias para o governo Lula e que têm sido freadas pelo presidente da casa, o Davi Alcolumbre, que, aí a gente faz uma ligação aqui, rompeu com Jacques Wagner no ano passado. E aí, a partir daí, ele acabou mantendo uma relação muito distante e acabou emperrando propostas que eram prioritárias para o governo Lula. Bom, Tereza Leitão tem essa missão e tanto. Ela vai dar conta do recado?
11: Bem, em relação a ela, tem uma vantagem específica, que é o fato de que, bem, ela vindo mais de uma política estadual do que propriamente uma política de âmbito federal, por um lado, ela tem experiência, ninguém pode dizer que ela não tem experiência quando ela tem mais de 20 anos de deputada, né? Ou seja, mais de 20 anos ocupando cargo público no legislativo. Ao mesmo tempo, o fato de não estar no âmbito federal significa que ela não está tanto nos holofotes quanto o Jacques Wagner estava, né? Talvez também um maior tempo longe de Brasília, atuando na política, mas longe de Brasília, também dê uma certa tranquilidade de que ela não tenha aquele grau de articulação que, se por um lado é positivo, por outro lado pode da brecha, pode ter algo de negativo, né? Porque num alto nível de articulação em Brasília, você também está em contato, você também tem conexão com pessoas que nem sempre vão estar fazendo apenas aqui.

0: da burocracia pública, por assim dizer. Então, ela tem experiência, ninguém pode dizer que é uma novata, não é, é um quadro histórico do PT, tem experiência mais estadual do que federal, o que nesse caso pode ser interessante, pelo menos por enquanto. Talvez ela esteja desempenhando essa função, não no longo prazo, mas no curto prazo. Não dá para saber exatamente qual que é a tática que o Lula, que o governo federal está utilizando com essa escolha. Já que no caso do Jax Wagner, a gente tinha alguém que sim, tinha uma forte experiência estadual, mas também federal, né? Então era um quadro de uma envergadura mais nacional do que propriamente regional, apesar do Jax Wagner ter sim tido um papel importante no crescimento do PT na Bahia. Então, tem esse aspecto, no caso da senadora Tereza. E aí, bem, no âmbito dela não ter tanta experiência federal, especificamente, na articulação federal, pode haver alguns entraves, né? Isso também é uma questão de uma possibilidade, né? Uma situação hipotética, a gente vai ter que ver na prática, mas isso é uma possibilidade, já que não é a situação de você ter um ator político naquela esfera já com as suas relações bem azeitadas. Por outro lado, o Jax Wagner não estava conseguindo realmente, isso independentemente até desses outros problemas nos quais ele pode estar envolvido, ele não estava conseguindo realmente desempenhar essa função que seria a função principal do líder do governo no Senado. Então talvez até haja essa avaliação de que bem, não vai ficar pior, porque o Alcolumbre já está travando tudo ou praticamente tudo de interesse ao governo. Mas pelo menos se está colocando alguém ali que talvez não vai dar motivo para tantas polêmicas quanto o Jax Wagner. Polêmicas, até como já falei outras vezes, não se resumem apenas a essa questão do Vorkaro, mas outras posições bem dissonantes com talvez a ala majoritária do partido, né? Até em questões de política externa e várias outras questões razoavelmente relevante. Então ela tem um grande desafio pela frente, porém o seu predecessor tanto não estava conseguindo avançar, quanto estava ali numa situação desabonadora, ou pelo menos potencialmente desabonadora, o que talvez não se aplique à nova, a senadora que agora estará desempenhando a função outrora desempenhada pelo Jax Wagner. Certamente o Lula espera que ela tenha eficiência, talvez não seja realmente apenas alguém para ocupar um lugar no curto prazo, porque o governo de fato tem pressa na aprovação de uma série de projetos, de uma série de demandas, pelo fato de ser ano eleitoral. Então, vai ter um desafio, existem altas expectativas em relação a ela, mas é uma escolha também estratégica do Lula, no sentido de tentar destravar tudo isso que está travado, sem se expor a ataques do bolsonarismo por conta do possíveis envolvimentos desabonadores de alguma figura política, algo em que parece, a não ser que escavem alguma coisa ali de Pernambuco especificamente, parece que em tese não é o caso da senadora Tereza Leitão.
1: Fala pessoal, o episódio de hoje do Jabuticaba Sem Caroço aproveita o clima de festa e torcida de período de Copa do Mundo para também falar de algo não tão agradável, o possível clima mais poluente da história. A Copa deste ano deve provocar um custo climático maior do que o dobro registrado na Copa do Catar de 2022, podendo gerar 7,8 milhões de toneladas métricas de dióxido de carbono, de acordo com a plataforma Greenly. E ainda há outra preocupação. É disputada durante o verão dos Estados Unidos, período marcado por altas temperaturas, mas também por tempestades frequentes, raios e chuvas intensas. Qual é o impacto para os atletas?
2: Quem bate um papo com a gente sobre o assunto é o Délcio Rodrigues. Ele que é diretor executivo do Clima Info. E também o educador físico Luiz Fernando Lucas, que é pós-graduado em musculação e treinamento de força.
1: Então não perca, a gente tem um encontro marcado. Esperamos vocês aqui na programação da Rádio Sputnik Metropolitana.
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3: 4:14, a gente aproveita aqui para lembrar você de que você tem um canal aberto aqui com a gente, não só do Entretanto, mas da Rádio Sputnik na Metropolitana 80.5, que é o nosso WhatsApp. Por meio dele você pode participar da nossa programação, deixar o seu recado, sua mensagem, sua dica, sua pergunta. Então anota aí, caso você ainda não tenha, é o 21 98065 0066. Agora, gente, vamos falar daquela notícia que a gente deu lá na nossa escalada, que é o racha na família Bolsonaro, uma desavença, né, que está acontecendo aí, principalmente entre o 01 e a ex-primeira-dama, a mulher de Jair Bolsonaro, esposa de Jair Bolsonaro. Bom, o senador e pré-candidato à presidência, Flávio Bolsonaro, afirmou que nada e nem ninguém é capaz de o aborrecer em dia de jogo do Brasil na Copa do Mundo. Foi uma declaração que aconteceu ontem, horas após a esposa do pai dele, Michele Bolsonaro, divulgar um vídeo expondo as desavenças entre eles. Em uma gravação publicada nas redes sociais horas antes, a ex-primeira-dama afirmou saber quem planta as narrativas contra ela. Michele acrescentou que eles me tratam como se eu fosse uma idiota, como se eu fosse alguém que chegou ontem, mas eu não sou. Eu sei mais do que eles pensam. Michele disse que Flávio a criticou nas redes sociais antes de conversarem sobre a eleição no Ceará. Segundo ela, Flávio foi muito ríspido, me desrespeitou e me maltratou ao telefone. E eu não tinha feito nada contra ele. Ele disse que seria melhor eu ficar fora das decisões do partido. Disse que eu havia chegado ontem e não entendia nada de política. Diante dessa humilhação, a Michele prossegue, disse a ele que estava tudo bem. Entendi que ele não queria o meu apoio ou que este era insignificante. Então, me recolhi. Fiquei na minha e assim permaneço. A briga tem como pano de fundo o apoio do PL a Ciro Gomes, que atualmente está no PSDB e é pré-candidato ao governo do Ceará. Uma crise que ganhou força depois que Michele divulgou dois vídeos justamente falando que foi maltratada, desrespeitada, humilhada por Flávio durante uma ligação telefônica ocorrida após divergências sobre a estratégia eleitoral do PL no Paraná. Ela afirmou que o enteado minimizou a participação política e disse que ela realmente deveria ficar de fora das decisões do partido. Aí, horas depois, Flávio divulgou uma nota pública em que ele negou ter tido a intenção de ofender a ex-primeira-dama. Ele escreveu o seguinte: em nenhum momento ofendi ou tive intenção de ofender Michele. Se o fiz em algum momento, mais uma vez, peço desculpas. O senador também ressaltou que todas as decisões são tomadas com o respaldo do pai e afirmou estar cumprindo uma missão designada por Jair Messias Bolsonaro. Só que no vídeo, Michele também falou a mesma coisa, que ela estava cumprindo as decisões que haviam sido tomadas e designadas pelo galego, que é como ela chama Bolsonaro. Além disso, convidou Michele, o Flávio, no caso, para participar de um encontro de lideranças femininas conservadoras em Brasília. Defendeu que o foto do grupo seja derrotar o PT. Na manhã de hoje, Michele adotou um tom mais conciliatório. Em uma publicação nas redes sociais, ela disse que não sente raiva de ninguém e que apenas esclareceu uma situação que, segundo ela, vinha sendo deturpada. Olha, o Rafa, parece até que a gente está entrando naqueles programas de fofoca, mas aí, quando o caso envolve políticos e especialmente candidatos à presidência, deixa de ser uma simples lavagem suja, de roupa suja, para ganhar contornos muito mais importantes, porque a gente, inclusive, tem que se atentar pelo fato de que Michele avisou que ela contou, eu assisti o vídeo ontem, tem cerca de 30 minutos, ela até começa começa o vídeo falando, olha, vou pedir desculpas porque esse é um vídeo longo, porque precisa ser longo, tenho muito a explicar. E aí vai contando toda a história pormenorizadamente. Mas ela deixa claro mais pro finalzinho do vídeo que ela contou quase tudo. E ela disse, e na legenda esse quase aparece em letras maiúsculas. Então, de fato, deixa no ar essa possibilidade de acabar prejudicando mais ainda Flávio Bolsonaro. Será, Rafa, que vem coisa, mais coisa aí depois desse vídeo bomba? O que que Michelle quis dizer com esse quase tudo?
2: Bem, a primeira coisa que me parece relevante comentar é essa questão de ambos, né, Flávio Bolsonaro e Michele Bolsonaro, se colocarem ali como porta-vozes do Jair Bolsonaro. Tem muito porta-voz do Jair Bolsonaro e todos eles em contradição. Tem um problema muito claro aí, que é o do fluxo de trabalho, por assim dizer, né? De alguma maneira, pelo menos uma pessoa está mentindo em relação a ser porta-voz do Jair Bolsonaro ou estar cumprindo alguma incumbência específica ou uma posição específica ou uma diretriz específica do Jair Bolsonaro. Como, é claro, existem limitações nas possibilidades de comunicação do Jair Bolsonaro, de fora fica difícil a gente saber, a gente ter certeza sobre quem de fato está representando as intenções ou os objetivos do Jair Bolsonaro. Mas esse é um problema claro, esse é um problema óbvio que está aparecendo aí, que são esses sinais cruzados aí de duas figuras de liderança se colocando como representantes, porta-vozes aí de uma figura vista como maior, né? E vejam como eles usam a noção de que estão cumprindo as ordens do capitão, né? Do Jair Bolsonaro. Por quê? Porque é claro que o movimento do bolsonarismo é do Jair Bolsonaro, né? Ele é a figura de liderança carismática, a palavra dele é lei para milhões de seguidores dele, né? Para milhões de apoiadores dele. Vejam que muitos bolsonaristas não tinham tanta confiança assim no Flávio Bolsonaro, mas a partir do momento que veio uma confirmação que aparentemente era do Jair Bolsonaro, de que o candidato dele era o Flávio Bolsonaro e apenas o Flávio Bolsonaro e não seria nenhum outro, rapidamente o Flávio Bolsonaro começou a crescer ali nas pesquisas, ou seja, a atrair o voto do próprio campo bolsonarista que estava em dúvida sobre em quem votar, né, quem apoiar, e de fato chegou a alcançar posições suficientes para ameaçar as pretensões do Lula, né? Depois teve essa situação do Vorcaro, caiu um pouco, mas ainda assim vejam como o fato do Jair Bolsonaro dar o aval pro Flávio Bolsonaro, né? Colocar ali oficialmente, publicamente de maneira mediada, mas ainda assim de uma maneira que não foi questionada, pelo menos, né? Esse apoio ao Flávio Bolsonaro, isso teve um peso, teve um efeito. Portanto, isso é uma prova de que o movimento é do Jair Bolsonaro, ele é a figura de aglutinação do bolsonarismo, e por isso que todo mundo que quer alguma coisa no bolsonarismo se coloca como o porta-voz do Jair Bolsonaro. Até o Tarcísio, meses atrás, falou algo nesse sentido, né, que tentou se colocar ali como porta-voz de Jair Bolsonaro. Silas Malafaia fez um pouco isso. Todo mundo está tentando fazer isso, todo mundo que quer alguma coisa no bolsonarismo tenta puxar para si esse papel de porta-voz. Então tem esse aspecto aí. Agora, tem também algo muito vulgar, sinceramente, que é toda essa lavagem de roupa suja em público. Não se faz isso nem na própria família, né, numa situação privada. Infelizmente, na época das redes sociais, todo mundo gosta de fazer isso, mas, né, o recomendado é que ninguém, de pessoas estranhas, de pessoas que você só conhece em redes sociais, saiba da sua vida. Não se deve lavar roupa suja em público. Pior ainda é quando se faz isso na política, e ainda pior é quando se faz isso em anos de eleição e uma das pessoas em relação às quais a roupa suja estaria sendo lavada é candidato ou pré-candidato à presidência da República. Então, isso que a Michelle Bolsonaro está fazendo prejudica, sim, de antemão, essa pré-candidatura do Flávio Bolsonaro, né, os objetivos, as pretensões do Flávio Bolsonaro, porque passa a imagem de uma casa dividida, né? Enfim, tem ditados populares sobre esse problema da casa dividida, né, de que não fica de pé e assim por diante. E se ela tiver, de fato, mais coisas, é

0: ainda pior, dependendo do que seja. É claro também que ela pode estar falando isso só para botar lenha na fogueira e gerar, né, um dissenso, uma maledicência, né, uma expectativa negativa que pode até abalar a confiança de uma parte do eleitorado, de uma parte dos apoiadores políticos. Então isso é importante de levar em consideração. Pode não ter nada, ela pode estar jogando lenha na fogueira só para perturbar ali o Flávio Bolsonaro. Mas também a gente tem que recordar que a própria Michelle Bolsonaro, né, a gente tinha aquela impressão de que ela estava tentando se posicionar para vir como pré-candidata a presidência da República pelo PL. Contava com o apoio do Silas Malafaia, que é uma figura relevante pelo papel que as igrejas evangélicas, o neopentecostalismo, tem naquela aglutinação de forças que o bolsonarismo tenta fazer. Então não é algo a se desprezar. Ela pode estar realmente querendo prejudicar a campanha do Flávio Bolsonaro, até para depois, não sei se ainda esse ano, porque me parece bem extemporâneo tentar trocar a pré-candidatura do Flávio Bolsonaro por quem quer que seja. Ela pode estar assim até por despeito ou enfim, querendo prejudicar a pré-candidatura do Flávio Bolsonaro para se forçar nas próximas eleições presidenciais daqui a 4 anos. Então é possível que haja algo mesmo, mas também é possível que ela esteja apenas querendo realmente prejudicar o Flávio Bolsonaro nisso tudo.
1: Agora, Rafa, Flávio vem perdendo também apoio do eleitorado evangélico, que é tradicionalmente aí um eleitor de direita. Nas pesquisas a gente percebe isso. E também a gente vê alguns líderes do segmento evangélico abandonando o Flávio. O mais radical nesse sentido é o deputado Otoni de Paula, que fez inclusive um vídeo chamando o Flávio Bolsonaro de farsa sobre esse caso aí envolvendo a Michelle. E, enfim, ele fazia parte, né, o Otoni de Paula, da linha de frente do bolsonarismo e agora está detonando o senador. O outro bispo, Robson Rodovalho, que é líder da igreja Sara Nossa Terra, disse que os evangélicos perderam a confiança em Flávio por ele não falar a verdade sobre o banqueiro Daniel Vorcaro. E aí a gente tem esse episódio aí da Michelle, teve o episódio do Dark Horse também. O próprio Silas Malafaia, eu estava tentando lembrar dele, que é um pastor amigo da família, também acabou já dando sinais que pode abandonar o barco. Essa situação, você acredita que ela pode se refletir nas próximas pesquisas eleitorais impulsionando Lula?
0: Eu penso que enquanto ficar apenas nisso que já aconteceu, pode ser que não. Porém, se a Michelle Bolsonaro tiver mais coisas desabonadoras em relação ao Flávio Bolsonaro, mais elementos ali de crítica ao Flávio Bolsonaro ou de deslegitimação do papel dele no bolsonarismo, pode prejudicar. Os pastores evangélicos, eles desempenham uma função orgânica muito importante no bolsonarismo de agitar as bases. Né? São figuras que têm muita capilaridade e é óbvio que sabem do potencial político dessa capilaridade. A gente vem aí de décadas de crescimento das igrejas evangélicas nas sombras, primeiro, né? Ali nos anos 70, 80, início dos anos 90. Ao longo dos anos 90 e principalmente a partir do novo milênio, vão se articulando politicamente de uma maneira mais visível através, né, de uma bancada evangélica que foi sendo construída até se tornar uma das principais bancadas, mas não dá para dizer que eles tiveram um presidente propriamente evangélico nos termos deles. O que eu quero dizer com isso? Independentemente de afiliações políticas, quer dizer, afiliações públicas de religiosidade, na prática, a maioria dos candidatos à presidência tem todas as religiões. São de todas as religiões, né? O próprio Jair Bolsonaro já se colocou mais ou menos como católico, mais ou menos como evangélico, mais ou menos como um monte de coisa. Tal como o Jair Bolsonaro tem todos os times de futebol também, né? E claro, evidentemente, apesar da gente saber que o Lula é, se eu não me engano, corintiano, volta e meia aparece com camisa de todos os outros times, né? Isso é da política. Então, o fato do Jair Bolsonaro ser um, entre aspas, evangélico, né, de fim de semana, evangélico de ontem, talvez não satisfaça realmente até um projeto hipotético de poder que alguns pastores talvez tenham. Né? É, a gente sabe que, apesar de ser uma religião e enquanto religião, evidentemente merecer o mesmo respeito, a mesma consideração que todas as outras religiões no nosso país, também pode-se falar que tem vários sinais de que, enquanto lobby político, a bancada evangélica e seus aliados no mundo das igrejas possuem um projeto de poder específico. E aí alguém que, ao que tudo indica, né? Evidentemente eu não julgo a interioridade, né? A dimensão interior da fé alheia. Mas ao que tudo indica, Michelle Bolsonaro parece ser convicta mesmo da religião dela. Ela parece ser sincera no que concerne essa religiosidade dela. E talvez isso, para esses setores, para essa bancada, para os pastores próximos à bancada evangélica, seja mais atraente, mais confortável do que aquele neopentecostalismo de final de semana do Jair Bolsonaro, que parece ser também o do Flávio Bolsonaro, né? Um neopentecostalismo que não se manifesta de uma maneira concreta para além de apelos verbais ou defesa de algumas pautas conservadoras que não são propriamente neopentecostais. Então, as pautas conservadoras, elas existiam no Brasil e eram defendidas, por exemplo, pela Igreja Católica, e são defendidas pela Igreja Católica até hoje e desde sempre, e provavelmente para sempre, né? Questões ali envolvendo posição em relação a questões sexuais e assim por diante, são pautas de sempre, provavelmente serão as mesmas pautas defendidas pela Igreja Católica, também para sempre. Mas quando a gente fala ali no projeto de poder das igrejas evangélicas ou da bancada evangélica, entra ali a própria maior proximidade de figuras de liderança em relação ao poder, sem aquela necessidade imposta no governo do Jair Bolsonaro dessas figuras de liderança da bancada evangélica terem que conviver com generais, né, com militares, com o pessoal olavista, né, com o pessoal do agro, né, os lobistas do agro, com uma série de outros grupos de interesse que cercavam o Jair Bolsonaro, em relação aos quais essa bancada evangélica, apesar de ter os ouvidos do Jair Bolsonaro, não tinha precedência, né? Podia muitas vezes acontecer do Jair Bolsonaro dar mais atenção, né, ao Mourão e a outras figuras do que a essa bancada evangélica. Talvez isso fosse desagradável para esses setores. Então, pode ser que haja essa dimensão realmente. E aí, por isso, haver um interesse, e aí não apenas do Silas Malafaia, mas de um conjunto de outras figuras da bancada evangélica e de lideranças evangélicas com interesses políticos, é possível que haja algo mais coordenado, no mínimo, não necessariamente para atacar o Flávio Bolsonaro diretamente, mas no mínimo para esfriar um pouco aquela agitação das bases, em comparação com as expectativas do Flávio Bolsonaro, que eram de que fizessem em prol dele o mesmo trabalho que teria sido feito em prol do Jair Bolsonaro, de agitar ali os fiéis enquanto eleitorado, né, enquanto eleitorado orgânico. Então é possível que haja algo nesse sentido, por essa maior confiança que a Michelle Bolsonaro, enquanto supostamente uma autêntica evangélica, inspire nessas figuras que são lideranças da bancada evangélica ou associadas a ela e que tenham essas pretensões políticas.
2: Olá, meus queridos do Entretanto da Rádio Metropolitana, tudo bom? Uma pergunta que fica no ar e que a gente traz no Mundioca de hoje. Por que a Ásia está vivendo a maior corrida militar da história? Você sabe, Mel?
1: Olha, Marcelo, a Ásia é a bola da vez. A Ásia, o eixo industrial do mundo, foi para a Ásia, todos os olhos estão voltados para a Ásia, então eu entendo que seja plausível que eles se preocupem com a questão militar, com a sua defesa, com a tecnologia.
2: Ou seja, o Mundioca vai tratar desse assunto sobre a política bélica asiática. A gente te espera já já.
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1: 4:34, a gente começa o nosso giro pelo Brasil, mais especificamente aqui, Rio de Janeiro, trazendo que a Polícia Civil realiza uma operação para investigar uma tentativa de fraude bilionária envolvendo um barco extinto há mais de 6 décadas. Os detalhes com o Paulo Fonseca.
5: A Polícia Civil deflagrou nesta quinta-feira a Operação Lázaro, que investiga uma suposta fraude envolvendo um banco que encerrou suas atividades há mais de 6 décadas. A apuração da Delegacia de Defraudações busca esclarecer se a reativação do Banco de Crédito Móvel S.A. teria sido utilizada para reivindicar direitos sobre um crédito estimado em mais de R$1 bilhão. A operação cumpriu 12 mandados de busca e apreensão expedidos pela Justiça. Os agentes realizaram diligências em imóveis localizados nos bairros do Recreio dos Bandeirantes, Barra da Tijuca, Glória, Tijuca, Copacabana, Gávea e Botafogo. Entre os alvos dos mandados estão acionistas ligados ao Banco de Crédito Móvel, além de integrantes da Junta Comercial do Rio, a Jusérgia, como vice-presidente do órgão, Afonso Dazincourt Silva, o secretário-geral, Gabriel Oliveira de Souza Voy, e o ex-presidente da autarquia, Sérgio Tavares Romai. Os investigadores trabalham com a hipótese de que, após a conclusão da liquidação, as ações da companhia deixaram de existir, o que coloca em dúvida a validade da reativação registrada décadas depois. A principal linha de investigação é sobre como pessoas apresentadas como acionistas conseguiram restabelecer o registro do banco na Jusérgia em 2024. Segundo a polícia, a reativação teria ocorrido apesar da existência de uma decisão da Sexta Vara Empresarial contrária medida. Os investigadores apuram se o procedimento aprovado pela Junta Comercial contrariou entendimentos já apresentados pela Justiça e pela própria Procuradoria Regional da Jusérgia. A suspeita é de que a retomada do registro da instituição tenha sido usada para reivindicar direitos sobre um crédito bilionário relacionado à desapropriação de uma área de aproximadamente 153 mil metros quadrados localizada no Recreio dos Bandeirantes. Além da suspeita envolvendo o banco, a Polícia Civil também investiga possíveis invasões de terrenos na Barra da Tijuca, supostas fraudes imobiliárias e a construção de condomínios irregulares que teriam ligação com as pessoas investigadas no caso. O material apreendido durante a Operação Lázaro será encaminhado para análise pericial e poderá ajudar no avanço das investigações. Reportagem Paulo Fonseca.
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1: 4:37, hora da gente falar sobre o noticiário internacional e para isso a gente conta com a valiosa ajuda do nosso convidado desta quinta-feira, Pedro Silva, doutor em relações internacionais e mestre em economia política internacional pela UFRJ, além de pesquisador no Instituto de Relações Internacionais da PUC-Rio. Seja muitíssimo bem-vindo novamente aqui ao Entretanto, Pedro, uma excelente tarde.
6: Boa tarde, Isabela. Boa tarde aos nossos ouvintes. Vamos ver o que essa tarde chuvosa nos traz de notícias.
1: É verdade, bem chuvosa mesmo, friozinho, né? Nem parece que a gente está... Bom, eu acho que você está no Rio, né, Pedro?
6: Rio, mas não parece que estou no Rio.
1: Exatamente, é um Rio que não está com cara de Rio. Mas olha, a gente começa então falando que o presidente Lula parabenizou hoje o ultradireitista Abelardo de la Espriella por sua vitória na eleição presidencial da Colômbia. O milionário advogado derrotou no segundo turno Ivan Cepeda, que é da esquerda. Nas redes sociais, Lula publicou: parabenizo o povo colombiano pelo processo democrático e soberano expresso por sua vontade nas urnas, da escolha de seu novo presidente, Abelardo de la Espriella, nas eleições do último domingo. Segundo Lula, a amizade entre os dois países transcende ideologias e é fundamental para a superação de desafios comuns, como a preservação da Amazônia, o enfrentamento da pobreza e o combate ao crime organizado. Com esse novo cenário das eleições na Colômbia e também no Peru, a esquerda permanece, ou então a centro-esquerda, permanece no poder no Brasil, com Lula, no Uruguai, com Yamandu Orsi, Suriname, com Jennifer Simons, na Guiana, aí eu não sei se eu vou falar certo o nome, Irfan Ali, ou Ali, e na Venezuela, com Delcy Rodrigues. E aí a direita, ou a extrema-direita, por sua vez, vai ter aí para governar os seguintes países: a Colômbia, como a gente acabou de falar, Peru, que também o pleito foi vencido pela Keiko Fujimori, Equador, Daniel Noboa, Bolívia, Rodrigo Paes, Paraguai, Santiago Penha, Chile, José Antônio Kast, e na Argentina, com Javier Milei. Agora, aqui no Brasil, trazendo para cá, a gente já sabe, né, que a gente, as próximas eleições, não só na América Latina, vão ser aqui no Brasil, em outubro, que a gente tem eleição presidencial, e na Argentina, em outubro do ano que vem. Mas aí, Pedro, quero te trazer logo para a gente avaliar esse mapa do poder, né? Essa divisão do poder aqui no que a gente tem no sul global, né? Vamos falar só de também América Latina. Como é que você acha que essa divisão, o que ela nos indica? Até porque a gente tem uma eleição aqui no Brasil, ano que vem, na Argentina, e o Milei está bem controverso por lá também, né? Então, como é que a gente pode analisar essa divisão aí partidária no sul global?
6: Bom, Isabela, eu acho que primeiro a gente tem um contexto que é mais global, né? Que é a chamada crise dos incumbentes, né? Que é uma explicação para algumas eleições do pós-pandemia, para várias delas, na verdade, em que os governos que estavam no poder, eles perderam logo, imediatamente, nas primeiras eleições após a pandemia que eles enfrentaram. E isso tem uma série de discussões, uma série de formas de pensar, mas um elemento central é porque, eu não sei se muita gente tem ideia disso, mas no pós-pandemia você tem um processo inflacionário, um processo de aumento do custo de vida generalizado. E aí, enfim, mais uma vez, tem milhões de explicações para isso, mas uma das explicações é justamente o prejuízo econômico da pandemia e a forma como ele vai se espraiando ao longo do tempo. Com isso, né, esse aumento do custo de vida, ou então até assim, né, a manutenção de custo de vida muito alto em países que não passavam por essa experiência, você tem uma tendência das pessoas a projetarem isso para o governo de turno. Não importa se ele é de esquerda, se ele é de direita, não importa se o presidente é carismático ou não, as pessoas projetam para o governo de turno os fracassos e os sucessos econômicos. Nem sempre tanto os sucessos, mas os fracassos com certeza. Então isso é um elemento assim, de mudança de governo e de mudança de poder que afetou os próprios Estados Unidos, afetou o próprio Brasil, né? Sem a pandemia, ou se o impacto da pandemia fosse muito menor do que foi, provavelmente a eleição de 2022 teria outro resultado. E aí agora a gente está caminhando agora na América do Sul, né, em vários outros países, para mudanças nesse sentido. Então, assim, existe um problema generalizado de custo e existe um problema do lado do Estado, de que os países não estão conseguindo lidar com isso a partir dos mecanismos e a partir dos instrumentos de políticas públicas que eles sempre utilizaram para essa finalidade. Então, a gente tem nisso uma tensão generalizada e uma incapacidade dos países de tratarem essa questão do custo de vida. Isso é um problema. Falando especificamente ali do caso da Colômbia, né? Eu acho que é importante pontuar duas coisas. Os líderes da, vamos dizer, da chamada Onda Rosa, né, que foi a onda de governos de esquerda eleita no final dos anos 90, a partir dos anos 2000, então o próprio Lula. A gente teve na Venezuela a ascensão do Chávez ao poder, a gente teve o Mujica, os Kirchner na Argentina, a gente teve vários desses governos e muitos deles tiveram muitos problemas em fazer os seus sucessores. Então, ou não conseguiram fazer os sucessores, então aqui no Brasil a gente teve a Dilma, que teve sucesso eleitoral, mas foi derrubada em um impeachment que é contestado até hoje, né? Existe quem chame de golpe até hoje aquele impeachment. O próprio Chávez, a passagem dele para o Maduro é muito marcada e muito marcante, que existe uma queda na qualidade do governo venezuelano e existe uma queda até da legitimidade dele. Quando a gente tem em 2018, o Lula tenta lançar o Haddad, ele não consegue eleger. O Evo Morales na Bolívia também não conseguiu. E isso parece que afetou o Petro, né? Enfim, a Colômbia não passou pela onda rosa. O Petro foi o primeiro governante de esquerda eleito na Colômbia. E aí o Petro parece não ter conseguido fazer o seu sucessor, que é o Iván Cepeda, que, entre outras coisas, e aí a gente pode ver, né, algumas razões do fracasso eleitoral no caso concreto. Entre outras coisas, por exemplo, ele não participou de debates, né? Ele apresentou o programa de governo e ele não participou de debates com os seus oponentes. E isso foi uma escolha, mas talvez tenha sido uma escolha ruim, porque você não ter um rosto defendendo ali aquele projeto, né? O projeto pode ser ótimo, mas muitas vezes você não ter um rosto defendendo o projeto é um problemão. Então as pessoas podem não confiar. Ainda assim, a vitória não foi tão... não foi tão ruim quanto poderia ser, e as pesquisas foram até bastante certeiras em mostrar que a diferença não foi tão grande. Sim?
1: Desculpa. Pode prosseguir.
6: Não, e aí, assim, só pra gente tentar amarrar um pouco isso, né? Quando a gente fala de Brasil e Argentina, aqui a gente tem um governo que está com um cenário econômico e relativamente bom, né? Então a gente tem uma série de indicadores econômicos muito bons, mas a gente também tem problemas econômicos que vêm desde a pandemia e provavelmente desde antes, como o grande endividamento das famílias, como as dificuldades, por exemplo, em melhorar a renda do trabalho. Então os salários não conseguem aumentar na medida em que eles precisariam para cobrir os custos da família, uma série de coisas. Então o governo está se equilibrando nisso, tanto que a diferença entre o candidato, né, entre o presidente Lula e o candidato Flávio Bolsonaro, que é o candidato mais forte, tem sido uma diferença muito pequena, e eles se alternam nas pesquisas, né? De forma semelhante, na Argentina, o Milei está muito controverso, mas ele também estava muito controverso em eleições recentes do Legislativo de Buenos Aires, que é pensado como um proxy da eleição presidencial, e ele conseguiu uma boa vitória. O partido dele conseguiu consolidar uma posição boa dentro da província de Buenos Aires. Então, assim, a gente está num cenário que é bastante nebuloso, bastante difícil de analisar, mas que é um cenário que pode trazer surpresas, né? Tanto surpresas no sentido de candidatos que não estão conseguindo emplacar agora emplacarem, ou candidatos que aparentam estar numa posição boa não estarem numa posição tão boa assim daqui a alguns meses.
1: Certo, perfeito. Pedro, muito obrigada. Rafa, como é que a gente consegue analisar, então, essa divisão aí, essa parte aí do globo entre direita, extrema-direita e esquerda? Como é que você analisa esses países?
0: Bem, é óbvio que a gente está lidando com um fenômeno significativo, porque não se trata de um único país, e sim vários países nos quais governos social-democratas, governos ditos progressistas, estão sendo removidos do poder pela via eleitoral e sendo substituídos ali por figuras que seguem modelos mais ou menos semelhantes ao do trumpismo, pelo menos em termos de apresentação estética, de discurso, de construção de narrativa. E na medida em que se trata de um fenômeno mais geral, uma coisa que é bastante clara é que esses partidos ou esses governos ditos progressistas, talvez até pelo fato deles terem participado, pelo menos em muitos dos países, do jogo político já há bastante tempo, são partidos ou figuras que se normalizaram, né, e se tornaram liberais no sentido político. pertencem, portanto, à hegemonia, independentemente de se colocar ali uma fotinha do Che Guevara numa camiseta para performar rebeldia. Essas figuras da esquerda, elas pertencem ao sistema. Elas são figuras da hegemonia liberal no nosso continente, no continente sul-americano. E existe hoje, mundialmente, mas a gente pode se limitar aqui ao nosso continente, uma contestação política generalizada, que a gente pode chamar de populista, essa contestação, que se volta precisamente contra os representantes dessa velha política, da política hegemônica. E aí, como essa contestação populista, ela está vinculada a uma série de pautas, a uma série de demandas que não encontram uma correspondência ou uma recepção nesses partidos, tal como não encontram também nos representantes da chamada velha direita, nos representantes dos setores mais liberais do conservadorismo, eles encontram válvulas de escape exatamente nos populistas, né? Nas figuras que vão vir, por exemplo, com soluções boas ou mais rápidas, né, mais óbvias, né, mais imediatamente palpáveis para uma série de problemas, como, por exemplo, questões de segurança pública e assim por diante, que são problemas em relação aos quais os governos ditos progressistas não oferecem nenhuma solução, só soluções que só poderão ser contempladas daqui a 200, 300, 400 anos, né, ou que dependem de um encadeamento de dezenas de pré-condições para se conseguir alcançar. Então, enfim, você tem várias demandas desse tipo, demandas econômicas, demandas culturais, que não encontram uma recepção, não encontram um respaldo nos setores hegemônicos da política. E na medida em que você tinha aqui no nosso continente muitos países com governos social-democratas, eles próprios eleitos já numa pequena onda de contestação da velha política, mas que esses partidos não souberam traduzir, porque eles próprios se tornaram parte do sistema, parte da hegemonia, apesar de sempre se retratarem como se estivessem num eterno maio de 1968, que é também a geração de boa parte dessas lideranças políticas social-democratas do nosso continente. E aí o resultado é esse. Vejam que não é apenas a esquerda, por assim dizer, que está sendo varrida, porque antes disso foi varrida a chamada velha direita. Né? Antes disso foi varrida a chamada velha direita. De um modo geral, os seus partidos perderam relevância em alguns casos, e aí, por exemplo, nos Estados Unidos, em que você tem na prática um bipartidarismo, o partido da velha direita foi tomado de assalto pelos populistas. Então esse é um fenômeno internacional que tem essa dimensão. Demandas não foram atendidas, ou por barreiras ideológicas, ou realmente por uma incapacidade mesmo, devido a questões econômicas, devido a uma série de outros fatores, e aí a população está indo atrás de algum tipo de solução. É muito possível também, talvez até provável, que em muitos desses países essas figuras que hoje estão no poder, que ganharam as suas eleições passadas, e que na maioria dos casos também nunca governaram antes os seus países, é possível também que elas não consigam fazer sucessor, porque as demandas estão ali, as pautas para as quais se demanda uma atenção imediata, pelo menos uma melhora objetiva, concreta, palpável, visível no nosso período de vida, no nosso momento, agora, nesse ano, nos próximos 2 anos, não tem mais ninguém nas populações do nosso continente, ou mesmo na Europa, interessado em esperar uma solução hipotética, puramente hipotética, abstrata, teórica, que alguém relatou em um livro, mas que a gente vai ter que caminhar por décadas para poder alcançar aquilo. Esse tipo de paciência não existe mais, porque as apostas são muito caras, né? Essas apostas de aguardar décadas para encontrar soluções, elas já foram feitas pela geração passada, né? Existe também até essa questão geracional, social, porque quem pertence à geração Zoomer, né, que dizem geração Z e geração Alpha, olha, por exemplo, para os seus pais, sejam da geração Millennial ou da anterior, que eu acho que é a X, né, a geração X, eles veem sacrifícios imensos sem muito resultado, né? Então, por que se sacrificar? Por que apostar nos líderes de sempre, nas ideologias de sempre, nos políticos de sempre, nas soluções de sempre, que se aguarda décadas pagando impostos, trabalhando obedientemente, quietinho na sua e assim por diante, sem que haja uma perspectiva até para esses jovens. Existe um mito, né, de que idosos votam em partidos de direita, jovens votam em partidos de esquerda. Hoje está tudo embaralhado porque, na verdade, o jovem vota naquilo que parece a solução, na solução para hoje, para agora, imediatamente. Tudo aquilo que tem esse odor, né, da velha política, seja uma velha política de esquerda ou uma velha política de direita, está sendo rechaçado. Existe também essa movimentação no âmbito da geração Z e da geração Alpha. Então são vários fatores cruzados que se misturam, se combinam. Aí a gente vê, por exemplo, que esses partidos, eles têm uma certa dificuldade, até mesmo de lidar com a política do século XXI, né, a política algorítmica, a política do buzz, né, ou seja, daquela polêmica rápida que se esvai ali, se esvanece em um dia, em dois dias, mas aquilo ali já foi suficiente para você ter uma alavancada de popularidade, para você ter um certo impacto, e você já sai para outra, surfa em outra coisa que está acontecendo, e você vai indo, você faz ali toda uma hierarquização de ativistas virtuais com os quais você viraliza conteúdo através de técnicas muito bem estudadas com perícia mesmo, memes, né, que tem uma dimensão importante, tanto de uma perspectiva de guerra híbrida quanto numa perspectiva puramente política também. A velha política, seja ela de esquerda ou de direita, não sabe fazer meme, não sabe lidar com os memes, que se tornaram aí uma das principais armas da geração Z na política e dos políticos que estão conseguindo se eleger, independentemente da idade deles, exatamente se aproveitando dessas demandas da geração Z e da geração Alpha. Então tem uma série de elementos aí, alguns deles práticos, outros elementos são ideológicos, outros elementos são de contexto mesmo, de época, de conflitos geracionais, que explicam isso que está acontecendo no nosso continente de uma maneira geral, sem a gente entrar naquelas especificidades de cada país. Até porque no nosso continente, apesar de histórias razoavelmente diferentes entre os países, hoje nós temos problemas que são muito parecidos. Então, por exemplo, quando a gente fala aqui no Brasil de violência urbana, quando a gente fala de um crescimento e uma profissionalização, por assim dizer, do crime organizado, esse já é um problema. Não dá mais para um argentino, por exemplo, dizer que isso é coisa de brasileiro, isso não existe mais na Argentina. Isso hoje em dia já existe na Argentina, é algo talvez até mais grave no Paraguai do que aqui no Brasil. Todo mundo sabe que existe na Colômbia, que existe no Equador, é um problema sério no Peru, na Bolívia. E aí você tem uma série de outros problemas que também estão ali, que são endêmicos no nosso continente, em relação aos quais existe uma grande dificuldade para encontrar uma solução.
1: Certo, Rafa, muito obrigada pela sua análise, realmente muito pertinente, muito ampla e detalhada. E parece que o Pedro Silva quer acrescentar, né, Pedro?
6: Sim, até pegando uma ponte, né? Eu acho que, por mais que a gente viva, né, em países diferentes, e a gente se deixe levar muito para essa ilusão de que somos muito diferentes dos vizinhos, os problemas na América Latina, os problemas na América do Sul, eles são problemas que são transnacionais, são transfronteiriços e só podem ser enfrentados em conjunto. Eu acho que um problema dessas grandes reversões políticas que têm acontecido, né? Então, tanto a reversão política, vamos dizer, da Unasul para o ProSul, né? Então a Unasul era um projeto de integração mais ou menos ali da época da Onda Rosa, e aí logo depois da eleição do Bolsonaro ela basicamente morreu, e foi criado o PROSUL, né? Eu acho que uma grande consequência disso é que não existe mais um espaço para diálogo internacional e não existe mais um espaço para se pensar essas soluções que sejam comuns. É, muito por causa da postura, vamos dizer assim, principalmente da extrema-direita latino-americana, de tentar, na verdade, acabar com tudo aquilo que existia ao invés de tentar fazer a boa política, né? Que é tentar melhorar o possível dentro das condições existentes, e tanto por essas mudanças tão radicais. Então a gente, por exemplo, né, anos atrás se falava corriqueiramente até em Mercosul, em Unasul, né? Esse ano a gente ouviu falar algumas coisas do Mercosul, mas pouco em termos de políticas compartilhadas, políticas comuns desses países, muito por causa do acordo comercial com a União Europeia. Então eu acho que uma consequência é essa, assim, a gente está perdendo os espaços em que essas soluções que são comuns e que têm que ser comuns podem ser construídas e podem ser implementadas, independentemente dos posicionamentos divergentes, tanto no nível pessoal como no nível partidário, dos presidentes dos países aqui da América Latina e da América do Sul.
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1: 4h59, a gente traz agora que o Ocidente ainda não está preparado para partir para uma agressão direta contra a Rússia. Foi o que afirmou o Serviço de Inteligência Estrangeira da Rússia. Em nota, o serviço declarou que o conjunto de ações hostis do Ocidente contra a Rússia pode ser considerado uma nova marcha para o leste. O texto fala que o Ocidente interpreta erroneamente a moderação da Rússia como sinal de fraqueza. É necessário prever na legislação uma resposta a essas ações hostis. A nota enfatiza que uma brecha na Convenção da ONU estaria sendo utilizada para criar a aparência de legalidade na apreensão de cargas marítimas russas em benefício da Ucrânia. E que o próprio Ocidente e seus aliados reconhecem a ineficácia das sanções impostas contra o país. Portanto, eu chamo novamente o nosso convidado de hoje, Pedro Silva, doutor em Relações Internacionais, mestre em Economia Política Internacional pela UFRJ e pesquisador do Instituto de Relações Internacionais da PUC-Rio, para a gente analisar essa matéria, essa alegação da Rússia de que o Ocidente trava uma guerra por meio de representantes, evitando o confronto direto. Pedro.
6: Bom, essa é quase que uma comprovação de uma teoria relativamente antiga já dentro das relações internacionais, que faz a discussão do que a gente chama de proxies, né? Então, ao invés de você entrar em conflitos diretos entre duas potências, os aliados e os aliados dos aliados entram em conflitos entre si, apoiados por essas potências. Então, de certa forma, por exemplo, é um pouco o que a gente vê em Israel, né? Então, por exemplo, Israel entra em conflito com o Hezbollah e o Hamas, e aí a gente vê que o Irã apoia os dois, né? E, de certa forma, os Estados Unidos também estão usando isso para enfraquecer o Irã. Então, isso é um elemento de estratégia, assim, algo que é relativamente comum, não é assim, uma grande novidade, mas é algo que é importante de ser dito, né? E é algo importante para a gente contextualizar, né? E é algo importante para a gente contextualizar a guerra, a própria guerra, né, da Rússia contra a Ucrânia, como também as tensões entre a OTAN e a Rússia, assim, de 2000, principalmente a partir de 2014 até agora, né? Então, ao invés de você criar um conflito ou partir para um conflito direto entre as potências da OTAN e a Rússia, o que a gente tem é o uso desses proxies, né? O uso dessa tentativa de desestabilizar vamos dizer, o entorno estratégico da Rússia, né? Então as suas fronteiras ou os seus aliados mais importantes em determinadas regiões, a partir desses conflitos. O caso ucraniano é um caso clássico, assim, é, a gente teve, obviamente, a invasão da Rússia à Ucrânia, mas o que a gente tem hoje é uma guerra quase que perpétua na Ucrânia, que estagnou, né? Você tem um estancamento do avanço e uma estagnação do movimento da guerra, mas que cria uma zona muito próxima da Rússia, não, na fronteira, né, da Rússia, na verdade, e é uma distância assim, quase menor do que a distância entre Rio e São Paulo de Moscou. É, você tem uma zona de conflito permanente, você tem uma zona de conflito extremamente perigosa. Então, de fato, isso é algo que ocorre, e dentro do conflito entre a Rússia e a Ucrânia, esse é um elemento importante de contextualização, e é um elemento até para a própria aposta ucraniana na busca por entrar na OTAN, por entrar na União Europeia.
1: Perfeito, Pedro. Rafa, passo a palavra para você, porque, embora não seja como o Pedro trouxe aqui, né, uma novidade, mas é algo importante para a gente analisar, especialmente a gente que tem aqui essa função de destrinchar a geopolítica e falando para um público que nem sempre esse público tem acesso a essas análises, porque não é algo que a mídia hegemônica, que a gente vai encontrar com facilidade, sendo exposto, sendo dissecado nos sites ou mesmo nos canais.

0: de televisão. Então, eu queria que você nos ajudasse a entender essa fala da Rússia.
1: Bem, em relação a toda essa... Pegando especificamente na questão ucraniana, sobre a qual a gente tem sempre falado desde o primeiro programa, entretanto, e com muita frequência, esse tem sido um dos nossos tópicos internacionais principais. Uma coisa que a gente já comentou várias vezes aqui é que a Rússia possui um certo conjunto de objetivos que são bastante específicos em relação à operação militar especial, mas que dizem respeito, de uma maneira mais geral, à sua segurança geopolítica. Né? A Rússia, ela, com muita boa vontade, ela buscou a aproximação com o Ocidente desde o fim da Guerra Fria, desde o colapso soviético, desenvolveu uma política de portas abertas e de braços abertos para com os Estados Unidos e com os países europeus, vem fornecendo, ou vinha fornecendo, gás aos europeus por preços abaixo do mercado, inclusive, por valores irrisórios praticamente, e isso ajudou bastante, principalmente a economia alemã, a se tornar uma economia hegemônica no continente europeu, porque tinha ali aquela indústria já mais desenvolvida em posição de tirar proveito desse gás mais barato, e também até geopoliticamente havia aquele interesse da Rússia como parte dessa sua geopolítica de braços abertos, né, a política de boa vontade de colaborar o máximo possível com a Alemanha, que isso, apesar de uma guerra imensa, né, matou mais de 20 milhões de civis nos territórios soviéticos, ainda assim a Rússia via geopoliticamente, através de um olhar geopolítico, a Alemanha como um parceiro natural seu, né? Como se fosse ali a porta de entrada para a Europa, talvez até uma chave de uma política de segurança alternativa em relação à OTAN, ou complementar a OTAN, porque a Rússia já tentou até mesmo ingressar na OTAN. No mínimo, ela fez ali uma oferta dessa possibilidade e foi categoricamente ignorada, isso no governo do George W. Bush. Bem, segundo as conversas na época, nem o Bush propriamente entendia por que que isso, dentro dos Estados Unidos, no chamado Deep State, né, aquela interação permanente entre funcionários permanentes da Secretaria de Estado, né, o Departamento de Estado, do Pentágono, dos think tanks neoconservadores, do complexo militar industrial e assim por diante. Uma das chaves fundamentais para entender o próprio conflito ucraniano está aí. Então, assim, em primeiro lugar, a questão da negociação não é viável e não realmente atende a esses interesses, essas preocupações de segurança hoje, negociar com a Ucrânia, porque houve inúmeras tentativas também e não houve boa vontade. A realidade é que a Ucrânia tem apoiadores que dão ao atual regime Zelensky uma certa sensação indevida de segurança, né, de poder fazer o que quiser, porque tem ali por trás de si, supostamente, a Alemanha, a França e o Reino Unido, especialmente, mas também, obviamente, sem esquecer os Estados Unidos por seu peso significativo. Então, o regime ucraniano realiza ataques com drones, com mísseis, contra alvos civis dentro do território antigo da Federação Russa. Não me refiro aqui a ataques propriamente na zona da Operação Militar Especial, e sim ataques contra até mesmo prédios civis em Moscou e em outras cidades, especialmente nas regiões fronteiriças, claro, mas, como eu falei, também em Moscou. Isso a gente viu até em semanas recentes, em dias recentes, na verdade, ataques contra refinarias e assim, tudo isso com um aval, com autorização desses apoiadores ocidentais da Ucrânia. Então, assim, a Operação Militar Especial está sendo conduzida de maneira eficiente, visando, além de libertar territórios que já votaram pela própria integração na Federação Russa, mas visando, além disso, preservar vidas de soldados

se ganha e se perde, vidas não voltam e, evidentemente, para você ter novos soldados, né, existe toda o próprio ciclo da vida, né, o fluxo da vida ali dos jovens envelhecendo e assim por diante. E mesmo assim, conduzindo dessa maneira, o Donbass está, falta pouco para poder ser plenamente libertado, faltam basicamente duas ou três cidades importantes como Slaviansk e Kramatorsk, né, então, isso não vai ter negociações, no mínimo, até a libertação completa do Donbass, né? E aí, havendo a possibilidade de negociação após isso, a expectativa da Federação Russa é que as demandas ucranianas sejam realistas. O que elas não têm sido desde a viagem do Boris Johnson, a gente já está o que, acho que, vamos para quatro primeiros ministros do Reino Unido depois do Boris Johnson. A viagem feita pelo Boris Johnson para a Ucrânia para convencer na época o governo ucraniano, ou o regime ucraniano, de qualquer maneira, a não negociar paz em termos razoáveis com a Federação Russa. Houve essa viagem, houve esse trabalho de convencimento, e aí com isso a gente entrou nessa fase na qual o regime ucraniano continua repetindo as suas demandas absurdas, senta para negociar apenas para tentar gerar algum tipo de trégua na qual aquilo que se pretende é trazer mais armas, mais veículos, mais equipamento, mais mercenários para a linha de frente. Mesmo assim, essas tréguas sempre são violadas, então não existe essa possibilidade nesse momento de negociação. Como a gente sabe, como também o colega falou, existe uma dimensão fundamentalmente proxy nesse conflito, porque o objetivo dos apoiadores, dos financiadores da Ucrânia impor um desgaste à Federação Russa, desgaste esse multinível, né, na economia, na opinião pública, nas próprias condições materiais das forças armadas, na demografia russa. Então existe sim o propósito de tentar atrair a Federação Russa para manobras arriscadas, com o objetivo de gerar essa degradação militar e também prejuízos demográficos. Existe o próprio fomento de ódio, você tem a utilização do terrorismo para poder tentar desestabilizar a opinião pública da Federação Russa. Então é uma operação muito complexa que está sendo conduzida a partir do Ocidente, é uma operação de guerra híbrida propriamente, porque a gente tem que... Hoje em dia, muitas vezes se usa o termo guerra híbrida de uma maneira mais relativa para poder se referir apenas a operações não cinéticas, né? Ou seja, operações no âmbito cultural, financeiro e assim por diante. Mas o conceito clássico de guerra híbrida é a noção propriamente de guerra multinível, né? Nesse sentido em que, tal como você tem as operações cinéticas, né, o uso de força bruta, o uso de força direta, você tem também ofensivas, ataques em outros níveis, no âmbito da economia, da cultura, das finanças, na ciberguerra, né, ataques cibernéticos, uma série de outras armas ou outros espaços nos quais se realizam operações visando destruir ou degradar um outro país, que é aquilo que o Ocidente está tentando fazer, mas em relação ao que, tanto no âmbito econômico, no âmbito cultural, nesse âmbito da opinião pública, e as últimas eleições russas provam isso. E todas as eleições que tem havido nesse período da Operação Militar Especial demonstram isso, que não houve um abalo na... Você pode ter, e você tem na Rússia, quem acompanha mídia russa, analistas russos, sabe disso, que existem discordâncias em relação a como lidar com determinados problemas, como lidar com a Ucrânia ou com o atual regime ucraniano, com os oficiais militares, se a gente vai colocá-los para juízo, né, no caso de crimes, ou como lidar com vários aspectos. Mas não existe divergência fundamental nas questões essenciais que dizem respeito à segurança pública e à própria operação militar especial. E existe uma consciência muito grande do que se está enfrentando aqui, né? Eu quando eu estive no Donbass, eu conversei lá, inclusive com voluntários, pessoas que estavam se alistando para combater na operação militar especial, e bem,
na Operação Militar Especial.

0: diferentemente do lado ucraniano, não existe recrutamento forçado, né? A gente vê vídeos quase sempre de pessoas sendo tiradas das ruas para serem recrutadas à força, mas no caso russo você tem ali o recrutamento de voluntários, né? O recebimento de voluntários. Eu falei com voluntários e todos eles falavam que sabiam que era uma, que por trás da Ucrânia havia outras forças, outros governos, outras lideranças, elites de vários países ocidentais manipulando a Ucrânia com esse objetivo e assim por diante. Então, apesar de estar sendo travada uma guerra híbrida, nesse sentido total de um conflito multinível contra a Federação Russa, a Federação Russa está conseguindo conduzir a sua operação militar especial e outros aspectos do seu dia a dia de uma maneira a conseguir frustrar esses objetivos do Ocidente.
1: E aí, Isabela, tudo bem? Os ouvintes ainda podem conferir o Virada de História sobre a Batalha de Cádiz e a Primeira Guerra Anglo-Espanhola. Esse episódio é logo mais às 23 horas. E amanhã nós vamos revirar o passado das feijoarias. Vocês sabem o que é isso? Feijoaria era o nome de um projeto da época do Estado Novo de Getúlio Vargas, um empreendimento que tinha como objetivo fornecer feijão e arroz para os trabalhadores. Exatamente, uma tentativa aí de economizar tempo e gasto para os trabalhadores brasileiros. A gente vai falar de todo esse histórico de políticas relacionadas à alimentação e ao combate à fome no Brasil. Esse episódio tá muito maneiro, é amanhã, começando às 7 da manhã, com reprises às 3 da tarde e 11 da noite. Aquele abraço, entretanto.
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4: Agora 17:17. A gente traz que apenas 32% dos brasileiros afirmam acreditar que os Estados Unidos respeitam as liberdades individuais da sua própria população. E olha, esse é o menor índice já registrado pelo Pew Research Center no Brasil, em um cenário de piora da imagem norte-americana e baixa confiança no presidente Donald Trump. A informação é da Folha de São Paulo. O levantamento divulgado mostra uma queda expressiva na percepção positiva dos brasileiros sobre os Estados Unidos. Em 2013, durante o governo Barack Obama, 76% dos entrevistados no Brasil diziam confiar que o país respeitava as liberdades individuais de seus cidadãos. Agora, esse percentual caiu para 32%, de 76% para 32%. A pesquisa foi realizada entre os dias 8 de fevereiro e 13 de maio deste ano e ouviu mais de 42 mil pessoas em 36 países. Os dados indicam que a deterioração da imagem dos Estados Unidos não se limita ao Brasil. Na mediana global, apenas 37% dos entrevistados têm uma visão favorável do país, enquanto 57% manifestam opinião desfavorável. A confiança internacional em Donald Trump também aparece em um patamar baixo. Entre os países pesquisados, a mediana dos que dizem confiar no presidente americano para tomar decisões corretas em assuntos mundiais é de 23%. No Brasil, esse índice é um pouco maior, de 30%, mas ainda distante da maioria da população entrevistada. No Brasil, a parcela da população com opinião favorável sobre os Estados Unidos caiu de 64% em 2024 para 47% neste ano. Ao mesmo tempo, 43% dos brasileiros afirmam ter uma visão desfavorável do país. Na América Latina, a avaliação dos Estados Unidos varia conforme o país. Colômbia e Peru mantêm visões majoritariamente positivas. Tanto é que a gente viu aí nas eleições um pouco desse peso, né? Brasil e Argentina aparecem divididos. México e Chile, por sua vez, registram predominância de opiniões favoráveis. Pedro, o que que a gente pode depreender a partir dessa pesquisa e por que será que, pelo menos no Brasil, os Estados Unidos estão batendo esse recorde de desconfiança sobre a liberdade?
5: Olha, assim, dado o histórico americano, o histórico das intervenções americanas, eu acho até que está muito bem aprovado, né? Assim, a aprovação é muito alta. Mas é importante, né, a gente pensar que existe toda uma proximidade geopolítica, uma proximidade até cultural, né? A gente recebe aqui muitos produtos culturais americanos, enfim, né? Se eu, você e Rafael formos falar aqui, os desenhos que a gente está assistindo são majoritariamente desenhos americanos, são desenhos que vêm dos Estados Unidos e que foram retransmitidos aqui. Enfim, uma série de outros fatores, mas desde o primeiro governo Trump, na verdade, eu acho que essa imagem ela vem se deteriorando, principalmente por uma escolha de uma postura que joga fora justamente esse elemento que costuma se chamar de soft power, né, de poder brando, esse poder que se expressa mais na proximidade cultural, na afinidade cultural entre os países do que na força. E aí agora, nesse segundo governo Trump, o que a gente vê é uma radicalização dessa aposta, né? Tipo, não só a ideia de America First, mas a própria ideia de que não existe a necessidade, por exemplo, de concessões, não existe a necessidade de que os Estados Unidos arquem com o custo de ser o país hegemônico e proponham alguma coisa positiva para a arena internacional, só trazerem demandas. No Brasil, especificamente, os dois tarifaços, né, o tarifaço 1 do começo do ano passado, na verdade, o tarifaço 2 agora, mais recente, parecem ter sido muito prejudiciais para a imagem americana, e passam a impressão, né, a gente, nós analistas, tendemos a olhar muito para os dados e não pensar como é que as notícias são filtradas e são passadas, né? E a própria postura do Donald Trump é uma postura de uma pessoa extremamente arrogante, uma pessoa extremamente desagradável, né? Então, assim, pessoalmente ele não tem aquele carisma que, por exemplo, o Obama tinha. Quando você falou, né, que em 2013 a gente tinha um grau de aprovação do governo do Obama muito maior, se a gente for pensar, assim, o Obama aparecia até como personagem de programa de comédia de TV no Brasil. Então, assim, é um outro tipo de pessoa que ocupa o poder. Então, quando a gente olha para o governo Trump, tem essa dimensão pessoal do Trump, né, dele ser uma pessoa extremamente arrogante, uma pessoa extremamente desagradável e de não ter nenhum tipo de esforço, nenhum tipo de media training para tentar mitigar isso, e ao mesmo tempo tem as medidas que ele tomou especificamente contra o Brasil, né? Essa última agora, que gerou o segundo tarifaço, inclusive falando de uma conquista que praticamente todos os brasileiros gostam, que é o Pix. Então, assim, é algo que é uma invenção brasileira, é algo que facilitou muito a vida de todos os brasileiros, e é algo que os Estados Unidos estão declarando que é uma prática injusta de comércio, é uma prática antiética, é algo que vai contra os princípios do comércio. Então, assim, eu acho que as escolhas dos Estados Unidos com relação a isso foram escolhas muito erradas no sentido de quebrar essa dimensão cultural e essa dimensão da aprovação da gente ver os Estados Unidos como algo positivo. Tem um outro elemento importante também, que eu acho que isso pega mais pro restante do mundo, mas pro Brasil também pega, que são as notícias a respeito, por exemplo, do ICE, né? O ICE é a Polícia da Imigração, né, dos Estados Unidos, Immigration Customs Enforcement, enfim, basicamente patrulha de fronteira e patrulha de imigração. E as notícias que chegam e as notícias que aparecem mesmo, né, mostram um uso muito brutal da força contra os próprios cidadãos, né, porque por mais que se fale de imigrantes e se fale muito deles como diferentes, eles muitos são cidadãos e muitos têm os mesmos direitos que os cidadãos. E até a brutalidade mesmo em situações em que não envolvem imigrantes, né? A gente teve recentemente a ocupação do ICE em em Minnesota, se eu não me engano, que resultou em duas mortes. A morte de uma professora de primário e um enfermeiro, né? Os dois estavam em protestos contra... Um estava em protesto contra o ICE, foi morto. E tem vídeo dos caras do ICE apontando evidência nele, né? Apontando uma arma para dizer que ele estava armado. E a outra professora tem um vídeo que ela basicamente colocou o carro na frente de um carro do ICE por acidente. Ela pediu um minuto para dar ré e os caras atiraram contra ela. Então, assim, o que a gente vê chegando de lá com essa nova encarnação do governo Trump é uma visão que é muito negativa, é uma visão que afeta a gente, porque, enfim, a gente conhece, né, tipo assim, muita gente tem parentes, muita gente conhece gente que tem parentes ou conhece um amigo que mora nos Estados Unidos e que tá sob esse tipo de risco, né, que se um dia um cara do ICE resolver que vai matar essa pessoa, ele vai matar essa pessoa aparentemente sem nenhum tipo de punição. Então eu acho que essa é uma dimensão que socialmente pega muito com relação à aprovação ou desaprovação dos Estados Unidos. Por fim, né, eu acho que mais recentemente o Trump, ele tem parecido muito, principalmente com a coisa do Irã e até com esse segundo tarifaço, ele tem passado muito essa postura de uma pessoa birrenta, né? E eu acho que isso também é algo que não é respeitado num chefe de Estado. Então eu acho que esses elementos são importantes para explicar esse declínio e para explicar por que a gente tem agora uma visão tão negativa dos Estados Unidos.
4: Perfeito, Pedro Silva, muito obrigada. Quero trazer então Rafa para a gente poder analisar esse recorde de desconfiança dos Estados Unidos, em especial aqui no Brasil, né? Que a gente teve índices realmente bem significativos, um percentual que caiu bastante.
0: Não me surpreende de fato essa queda. De modo geral, você tem esse fenômeno em vários outros países, nos próprios Estados Unidos, pelo menos em relação de maneira específica ao governo Trump, me parece que é o governo mais impopular da história dos Estados Unidos, ou pelo menos da história em que se fez esse tipo de pesquisa, se fez esse tipo de investigação. Então, aqui no caso do Brasil, não me surpreende minimamente, porque você tem toda essa soma de fatores que a gente sabe muito bem. A questão do tarifaço, me parece que ela teve um impacto significativo, porque se teve um impacto na política brasileira, por exemplo, dando até um impulso pro Lula no ano passado, certamente teria também um impacto na visão que o brasileiro, especificamente o bolsonarista. E por que especificamente o bolsonarista? Porque, de um modo geral, na medida em que a gente está falando aí de, pelo menos aparentemente, posições políticas divergentes, é claro que um eleitorado típico do Lula teria talvez já uma opinião um pouco menos favorável ao governo dos Estados Unidos, ou pelo menos aos Estados Unidos enquanto ele estiver sendo governado pelo Donald Trump. Só que quando a gente fala ali num governo afetando os assuntos econômicos ou as possibilidades econômicas de uma maneira mais geral e, portanto, afetando também empresários, afetando também trabalhadores em vários estados, de vários setores, é claro que isso vai impactar também um eleitorado bolsonarista que vai, pelo menos parcialmente, reagir de acordo. Existem também uma série de outras posições internacionais do Donald Trump que têm sido polêmicas, até mesmo em relação aos apoiadores do Donald Trump nos Estados Unidos, quanto mais também fora do país. Aquele enfrentamento com o Papa também não foi positivo para a imagem do Trump nos Estados Unidos e também nos países, de modo geral, historicamente católicos, culturalmente católicos. O conservadorismo no Brasil ainda e em boa parte da América Latina, apesar de se gostar de hipertrofiar os evangélicos, o conservadorismo no nosso continente, ele ainda possui elementos, uma face, representantes, etc., que são eminentemente católicos e que, por isso mesmo, dão uma importância imensa ao Papa, não gostam desse tipo de altercação. É claro que tem também a questão da maneira pela qual a imigração está sendo encarada pelo Donald Trump, pelo menos a metodologia, nem tanto a questão de você fazer um esforço maior para deportar os ilegais, porque o governo Biden bateu recorde em deportações, expulsões de imigrantes ilegais. Mas o próprio método, né, das patrulhas aí do ICE, casos de violência que já aconteceram, toda aquela estética de pessoas colocadas em aviões acorrentadas e assim por diante, isso não foi favorável para a imagem internacional do Trump, especialmente aqui na nossa região. Então são uma série de fatores que devem ser levados em consideração. É interessante que em alguns casos isso repercute também na política nacional, né? No Brasil, por exemplo, na época do Tarifaço, com um fortalecimento do Lula perante seus possíveis rivais, mas nem sempre isso tem se traduzido dessa maneira. Me parece que depende de como se dão essas polêmicas do Donald Trump em relação a países ou interesses ou pautas sensíveis dos latino-americanos, para que isso possa repercutir, por exemplo, eleitoralmente, né? Ou em intenções de voto e assim por diante. Então isso tem um impacto nas políticas nacionais de cada um dos países, de uma maneira que varia muito. Em alguns países há sim um impacto naquelas figuras que são vistas como aliados do Donald Trump. Isso acontece até na Europa, né? O Viktor Orbán evidentemente foi impactado pelo apoio dado pelo Donald Trump, a viagem do J.D. Vance na véspera das eleições. Então o Donald Trump passou a ter um efeito oposto àquilo que ele tinha talvez no passado, mas não é em todo lugar que isso acontece. Isso aconteceu no Brasil. A gente teria que ver caso a caso, porque em muitos casos tem havido vitória precisamente dessas figuras apoiadas do Donald Trump. Porém, talvez essas vitórias, considerando até alguns fracassos significativos dos políticos da região, talvez essas vitórias poderiam ser até maiores do que são, porque estão sendo vitórias bem estreitas e bem apertadas.
4: Certo, Rafa, muito obrigada. Bom, a gente vai de vinhetinha, daqui a pouco a gente volta com mais noticiário internacional.
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4: 5h32, a gente traz agora que o Iraque cogitou deixar a OPEP caso o grupo de produtores de petróleo não permita que Bagdá aumente significativamente a produção de petróleo. A informação foi dada a Reuters por fontes com conhecimento do assunto. A possibilidade de o Iraque deixar a organização seria um duro golpe para a Organização dos Países Exportadores de Petróleo, que viu os Emirados Árabes Unidos se retirarem há menos de 2 meses. O Iraque é o segundo maior produtor do grupo, depois da Arábia Saudita e um dos seus 5 membros fundadores. A OPEP foi formada na capital iraquiana em 1960. O país depende do petróleo para a maior parte de sua renda, que foi drasticamente reduzida desde que a guerra com o Irã bloqueou efetivamente as exportações pelo Estreito de Hormuz. Segundo a fonte, que é um alto funcionário do Ministério do Petróleo iraquiano, o governo está enfrentando uma crise financeira como resultado da guerra e um aumento significativo em sua cota da OPEP deve ser tratado com seriedade. O Iraque havia considerado deixar a OPEP, mas o plano atual é permanecer membro e buscar uma cota maior. A cota do Iraque para julho é de 4,37 milhões de barris por dia, embora a produção atual esteja significativamente abaixo desse valor por conta da interrupção no Estreito de Hormuz. O Ministério do Petróleo do Iraque afirmou que as notícias que sugeriam que Bagdá estaria considerando encerrar a participação na OPEP não refletiam a posição oficial do governo iraquiano. Será? Aí eu pergunto pro Pedro, porque onde há fumaça, há fogo. Temos uma posição oficial aí por parte do Ministério do Iraque que não, que a Bagdá, que o Iraque quer permanecer na OPEP, que isso não é nada oficial. Mas a gente sabe, né, que, enfim, quando se começa a aventar isso e uma fonte supostamente do próprio Ministério, né, uma autoridade dizendo isso, é porque realmente alguma coisa deve ter. Então eu queria saber a sua análise sobre esse assunto, sobre esse alerta que se acende aí sobre essa possibilidade do Iraque deixar a OPEP.
5: Bom, são instrumentos de pressão, né? Embora o presidente iraquiano ele não tenha dito, ou enfim, o governo iraquiano não tenha assumido essa postura oficialmente, é do interesse do governo iraquiano aumentar a cota de produção como forma de levantar renda para fazer atração de investimentos, fazer até os investimentos necessários para o Iraque, para a reconstrução da economia iraquiana. A gente tem que lembrar que o Iraque, né, passou aí por uma guerra de quase 20 anos, lá desde a invasão em 2003. Então, eu acho que é importante a gente pensar que, assim, isso está no interesse do governo, né, essa pressão e esse aumento da cota, assim como está no interesse do governo que a OPEP leve a sério, né, essa ameaça e esse pedido iraquiano. Ao mesmo tempo, embora o Iraque seja o segundo maior produtor da OPEP, o poder da OPEP em conjunto, né, é muito maior do que o poder de cada país em separado. E a OPEP foi criada justamente para isso, né? A partir do momento em que esses países perceberam a posição que eles tinham no mercado de petróleo, eles se juntaram e eles passaram a tentar controlar esse mercado a partir do ativo que eles tinham, que era justamente a produção, o controle sobre a produção, e usar isso como um ativo até para a pressão política internacional. Então, por exemplo, em 73 e em 79, né, em 73, justamente em resposta a uma das invasões de Israel e a uma das etapas da ocupação israelense do Oriente Médio, você tem o aumento do preço do petróleo, que gerou, né, o primeiro grande choque do petróleo. Em 79 você tem um segundo grande choque advindo da mesma forma e que foi justamente apostando nesse instrumento. Então, assim, é um instrumento muito importante, a OPEP é um instrumento muito importante na diplomacia desses países para eles simplesmente abandonarem, mas a ameaça de abandonar principalmente sendo um dos países com maior produção, é uma ameaça que precisa ser levada a sério pela organização e é uma forma de você tentar pressionar a organização para atender ao pedido daquele país que foi inicialmente negado, mesmo em meio a aumentos de outros países. Eu acho interessante a gente pontuar que esses outros países que conseguiram que a OPEP aprovasse o aumento da cota de exportação, a maioria deles não conseguiu atingir essa cota. Então, quer dizer, tem uma capacidade ociosa ainda que a OPEP pode alocar para o Iraque e que pode ser, pode ser benéfico tanto para o Iraque como para a própria organização de atingir, né, as metas e as cotas de produção que ela se propõe.
4: Certo, muito obrigada, Pedro. Rafa, como é que você faz a análise aí desse quadro traçado pelo Iraque, essa ameaça, né, de que a cota do petróleo, se não aumentar, vai deixar a OPEP? OPEP essa que já viu os Emirados Árabes se retirarem, não tem nem dois meses isso, seria uma outra perda aí o Iraque deixar a OPEP caso isso de fato aconteça. O que você acha?
0: Bem, de uma perspectiva especificamente iraquiana, é bem possível que essa posição de defender de uma maneira mais enfática o aumento das cotas de produção possa ter a ver com toda essa crise de petróleo pela qual o Golfo Pérsico e os países próximos ao Golfo Pérsico passaram a partir do ataque dos Estados Unidos e de Israel ao Irã. O Iraque foi um dos países afetados, no seguinte sentido: evidentemente passou a ter dificuldades de exportação, e com isso, inclusive, teve que paralisar produção durante o período do conflito. Acho que eles tomaram essa decisão após aproximadamente uma semana, 10 dias do conflito, porque não estavam conseguindo dar vazão à sua produção, no sentido da exportação, né? Então os navios estavam paralisados, não havia como escoar essa produção e, portanto, eles fecharam a torneira, por assim dizer. E mesmo a gente falando num espaço, num período de 2 meses, talvez 3 meses, em que foi impossível praticamente essa exportação, ainda assim o impacto é ainda maior quando a gente considera o fato de que já é um país com uma série de problemas econômicos que derivam, em primeiro lugar, de décadas de sanções na época do Saddam Hussein, e em seguida a invasão, ocupação do Iraque, guerra civil e uma série de outros problemas dos quais o Iraque nunca conseguiu sair. Então, evidentemente, os iraquianos precisam desse aumento de cota, porque é o único trunfo econômico de que o Iraque dispõe, ou pelo menos de que o Iraque dispõe, apto a ser mobilizado imediatamente, apto a ser aplicado, mobilizado agora, e não dá pro governo iraquiano, pelo menos aquilo que dá para deduzir, aguardar outras possíveis mudanças num futuro distante. É claro que, por exemplo, para a Arábia Saudita, acaba sendo um pouco mais confortável deixar a situação mais ou menos como ela está, porque no momento em que a Arábia Saudita se viu afetada ali no Golfo Pérsico, bem, ela tem costa, né, dos dois lados da Península Arábica. Então ela passou a dirigir a sua produção para portos ali do outro lado, né, no Mar Vermelho, e se isso não foi a solução ideal, ainda assim diminuiu significativamente o impacto de toda essa situação, especificamente na Arábia Saudita. Mas não é o caso dos outros países, não é o caso da maioria dos países da região, que se viram afetados de maneira bem mais significativa. E é claro que alguns desses países têm uma dependência geopolítica na Arábia Saudita e por isso não falam nada, né? O Bahrein, por exemplo, numa perspectiva militar e geopolítica, é um país cliente da Arábia Saudita. O Kuwait também está mais ou menos nessa situação, não era o caso dos Emirados Árabes Unidos, que tem uma série de controvérsias geopolíticas com a Arábia Saudita, travam conflitos proxy, por exemplo, no Iêmen e no Sudão do Sul, e no caso o Iraque também não é um país nessas condições de dependência ou de influência excessiva da Arábia Saudita nos seus assuntos internos. Então, se eles sentem essa demanda, eles colocam a demanda ali para discussão, né? Ou mesmo até sob esse formato de ultimato. Até porque tem também o fato de ser um país de maioria ligeira, maioria razoável, xiita, né? Então, não, de fato, não... possui uma série de reservas, uma série de distanciamentos em relação à Arábia Saudita, que é, todo mundo sabe, uma voz de pressão imensa dentro da OPEC. A postura, isso a gente excluindo a possibilidade de tentativas externas de enfraquecimento da OPEP, o que também é possível, foi algo que foi cogitado, especulado no caso dos Emirados Árabes Unidos. No caso do Iraque, onde há uma influência razoável também do Irã, pode não ser o mesmo caso da Arábia Saudita, apesar de várias semelhanças, e apesar de em ambos casos, dependendo de como se portarem os iraquianos, haver a possibilidade de enfraquecimento da OPEP, ainda assim as demandas dos iraquianos por um certo aumento dessas cotas têm a sua razoabilidade pelas condições bem específicas nas quais o Iraque se encontra após décadas de sanções, conflitos, ocupação e guerra civil, e agora ainda esse problema causado pelos Estados Unidos e por Israel no Estreito de Hormuz.
4: Certo, Rafa, muito obrigada. Agora são 5h44. A gente aproveita para agradecer e também para se despedir do nosso convidado de hoje, Pedro Silva, doutor em Relações Internacionais e mestre em Economia Política Internacional pela UFRJ, além de pesquisador no Instituto de Relações Internacionais da PUC-Rio. Sempre uma honra tê-lo aqui, muito produtivo sempre quando o Entretanto tem a oportunidade, a sorte de tê-lo aqui para ajudar aqui a gente a entender o mundo com as suas análises. Fica mais do que convidado a voltar numa próxima ocasião e aproveito para, antes de me despedir, pedir uma dica, aquela dica para os nossos ouvintes.
5: Bom, como sempre, eu que agradeço o convite e, enfim, agradeço a oportunidade de poder contribuir aí com a volta para casa no final da tarde dos nossos ouvintes. Com relação à dica, eu estou relendo aqui um livro já bem antigo, que eu acho que as pessoas podem gostar, muitos devem já conhecer. O nome dele é Por Quem os Sinos Dobram, do Ernest Hemingway. Ele fala sobre um combatente americano que ele vai para a Guerra Civil Espanhola, para as Brigadas Internacionais, né, da Guerra Civil Espanhola, e fala sobre toda a tensão ali, né, entre você chegar em um lugar e aí você se relacionar com as pessoas sabendo que aquela missão pode ser uma missão meio suicida, e aí tem toda uma série de tensões em torno das escolhas políticas e das escolhas militares que ele tem que fazer no meio da guerra. É um livro muito interessante, estou relendo e eu recomendaria a todos para lerem.
4: Um clássico, sem dúvida nenhuma, Ernest Hemingway, e que inclusive acabou até inspirando Raul Seixas, que em 79 escreveu e lançou uma música, Por Quem os Sinos Dobram. Bom, muitíssimo obrigada, até uma próxima, e por aqui a gente continua com Entretanto.
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4: O sexto do Rio de Janeiro vai ser com chuva, muita chuva, viu? Mais ainda do que hoje, e frio. De acordo com o Climatempo, vai chover durante o dia, vai chover durante a noite e as temperaturas oscilam entre 18 e 23 graus.
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4: O dólar fechando o dia em baixa cotado a R$ 5,17. Já a bolsa em alta de 0,87% em 171.990 pontos.
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4: Bom, gente, a gente continua aqui com o nosso giro pelo Brasil, porque temos ainda muitas notícias e quem vai nos trazer uma delas é o repórter Paulo Fonseca. Ele nos conta que os moradores de Rio das Pedras enfrentaram mais uma madrugada marcada por confrontos entre criminosos. Então vamos aos detalhes.
8: Moradores de Rio das Pedras, na zona sudoeste do Rio, enfrentaram mais uma madrugada de violência nesta quinta-feira. No sétimo dia consecutivo de confrontos na região, criminosos do Comando Vermelho voltaram a tentar invadir a comunidade, dominada por milicianos, e chegaram a usar um drone para lançar uma granada que atingiu a casa de uma família. O explosivo danificou o imóvel, especialmente o teto, mas apesar do susto, ninguém ficou ferido. O novo tiroteio aconteceu na área de mata conhecida como Areal, um dos acessos à comunidade. Segundo relatos, os traficantes tentaram avançar pelo local, mas encontraram milicianos armados, o que provocou um intenso confronto. Durante a fuga, de acordo com a polícia, os criminosos recuaram em direção ao canal do Anil e há suspeita de que tenham utilizado embarcações para escapar rumo à Gardênia Azul. Segundo o delegado Márcio Almeida, da Delegacia de Repressão às Ações Criminosas Organizadas e Inquéritos Especiais, a DRACO, criminosos do Comando Vermelho vindo da Gardênia Azul e da Muzema estariam recebendo reforço de traficantes do Complexo da Penha para tentar expandir o controle territorial em Rio das Pedras. E os milicianos estariam se unindo com outra facção criminosa, o Terceiro Comando Puro, para o fortalecimento dos confrontos na região.
0: elas se uniram, uniram esforços, né, não só para manter aquele território, mas também potencializar os seus lucros e impedir também as investidas, né, de facções rivais que a gente tem observado aí recentemente.
8: O policiamento foi reforçado na região, equipes do batalhão de Jacarepaguá montaram um cerco nos principais acessos à comunidade com apoio de unidades especiais da Polícia Militar, como o Batalhão de Operações Policiais Especiais, o BOPE, o Batalhão de Choque e o Batalhão de Ações com Cães. Ninguém foi preso e não há informações sobre feridos durante a disputa territorial entre os criminosos. Reportagem Paulo Fonseca.
4: Agora a gente vai sair um pouquinho do Brasil, porque vamos falar sobre um terremoto de magnitude 7,1 que atingiu a Venezuela e mobilizou as autoridades do país. O repórter Guilherme Schanner tem os detalhes.
9: Países da América e da Europa anunciaram o envio de equipes de resgate e ajuda humanitária à Venezuela após os dois fortes terremotos de magnitude 7,2 e 7,5 deixaram mais de 160 mortos. Brasil, Estados Unidos, França, Suíça, Espanha, Holanda e El Salvador estão entre os países que ofereceram apoio. As ações incluem envio de equipes de resgate, cães farejadores, suprimentos médicos e recursos para auxiliar as vítimas do desastre. A presidente Delcy Rodrigues agradeceu a mobilização internacional. A cidade de La Guaira foi apontada pelas autoridades como a mais afetada pelo desastre. Os reflexos do abalo sísmico também foram sentidos no norte do Brasil, com tremores leves em estados como Pará, Amazonas, Roraima e Amapá. O Serviço Geológico dos Estados Unidos estima que, em cenários mais graves, o total de mortes pode chegar a 10 mil. A presidente interina, Delcy Rodrigues, informou o envio de equipes de resgate ligadas à ONU para reforçar operações no país. A Sputnik Brasil, o mestre e pesquisador do Centro de Sismologia da USP, José Alexandre Nogueira, explica que a Venezuela está em uma região de alta atividade sísmica por estar localizada na borda entre a placa do Caribe e a placa sul-americana.
10: A Venezuela é um país sismicamente ativo, ele está na borda de duas placas, né? A placa da América do Sul, que o Brasil também está inserido e outros países da América do Sul também estão inseridos, com a placa do Caribe, fica ali no extremo norte do continente sul-americano. Então, tem um sistema complexo de falhas, então, como elas se movimentam, você pode ter tremores únicos ou até tremores em sequência, como foi o caso da Venezuela. Então, você teve primeiro tremor de 7.2 e 40 segundos depois você teve outro tremor de 7.5. Amplifica a destruição nas cidades próximas e tal.
9: No Brasil, os reflexos do tremor foram sentidos principalmente na região norte. Em cidades como Manaus, Belém e Boa Vista, prédios foram evacuados por precaução. Nogueira explica que as ondas sísmicas de grandes terremotos podem se propagar por longas distâncias e serem percebidas em regiões afastadas do epicentro. Ele destaca que a percepção dos tremores pode ser mais comum em edifícios altos.
10: Geralmente isso acontece com pessoas que moram em edifícios mais altos e amplificam esses abalos, mas o caso deles serem sentidos é relativamente comum, ele não é tão raro. Em eventos de alta magnitude, você pode ter regiões distantes, como aconteceu para ou em Belém.
9: O pesquisador também observa que fatores como o tipo de solo influenciam na forma como os abalos são sentidos. Em Manaus, por exemplo, a presença de uma bacia sedimentar pode favorecer a propagação e amplificação das ondas sísmicas. Nogueira ainda aponta que, apesar da existência de normas de construção voltadas à prevenção de danos em terremotos, sua aplicação nem sempre ocorre na prática, principalmente devido ao aumento dos custos.
10: Tem várias tecnologias que molas, pesos em altos de prédio, que servem para amortecer um pouco mais os abalos, mas eu sei que com a medida que esses terremotos vão acontecendo nos países, as legislações e o cumprimento dessas legislações, eles vão ficando mais rígidos. Então essas leis e essas práticas vão sendo atualizadas, que é também importante, além de ter só as regras, você tem que fazer essas regras serem cumpridas.
9: Apesar da preocupação gerada, o pesquisador ressalta que sentir um terremoto distante não significa necessariamente uma situação de risco imediato. E reforça que esses registros são importantes para o monitoramento da atividade sísmica global e para o estudo do interior da Terra. Guilherme Chania para a Rádio Sputnik na Metropolitana.
4: Olha, agora são 5h53, a gente já tem aqui a presença do nosso colega Vinícius Fernandes. É o nosso Vini, né? A gente tem o nosso camisa 7, o Vini é 7 mesmo? Vini Júnior é 7, né? Não, porque você já viu, assim, eu só entendo de futebol na hora da Copa, sabe? Assim, pra mim, os números eu não entendo por que, que um é 7, outro é 10, outro é não sei o quê. Agora, o 10 eu sei que é por causa do Pelé, né? O Pelé são aqueles que são
11: camisa 10.
4: O camisa 10, os craques do time. Bom, e aí o nosso Vini vai trazer pra gente, né, Vini, a informação de que duas meninas morreram após o desabamento de uma casa na Ilha do Governador. Gente, a gente que mora aqui no Rio de Janeiro ficou muito triste com essa notícia, né? Desde cedo acompanhando na zona norte do Rio de Janeiro. Vini, o que, que a gente pode falar sobre esse desabamento? Que informações que você traz pra gente?
11: Boa noite, Isa. Boa noite a todos os ouvintes que acompanham. Entretanto, é que a Polícia Civil vai investigar as causas desse desabamento imóvel de 3 andares que terminou com a morte dessas duas crianças, como você disse, na Ilha do Governador, zona norte aqui do Rio de Janeiro. As vítimas de 11 e de 4 anos foram encontradas sem vida depois de 5 horas de busca pelo corpo dos bombeiros. Uma mulher e uma criança foram resgatadas também, mas com vida e sem ferimentos, e um cachorro também foi salvo pelos socorristas. Cerca de 50 militares participaram dessa operação de resgate, que contou com equipes especializadas e também com a ajuda de moradores da comunidade da Praia do Rosa, que formaram um corredor humano para agilizar a retirada dos escombros. O tenente-coronel Daniel Augusto Vilaça, do quartel da Ilha, falou sobre esse trabalho de resgate.
12: A gente teve um apoio muito bom da comunidade, né, com um corredor humano para retirar os escombros que a nossa equipe técnica fazia, né, esse corte, né, da estrutura. Então, assim, tanto a Defesa Civil Municipal, a Defesa Civil Estadual, todos os órgãos, as entidades estavam aqui para prestar um auxílio, e foi feito um resgate que, inclusive, foi num tempo de 5 horas, né. Mediante a edificação, que é uma edificação de 3 andares a princípio, a gente conseguiu fazer toda essa ação em conjunto com a população aqui também, que auxiliou fazendo silêncio, ou seja, conseguimos de fato, né, uma colaboração diante desse cenário que é caótico.
11: Segundo a prefeitura, o local foi isolado pela Defesa Civil e um imóvel vizinho foi interditado como medida de segurança. Outros imóveis foram vistoriados. Equipes da Secretaria de Conservação vão atuar na remoção das partes da estrutura que ainda apresentam risco de queda e afetam também o acesso a outras moradias da comunidade. O subsecretário de Defesa Civil, Rodrigo Gonçalves, explica as medidas que serão adotadas no local.
13: Defesa Civil já fez toda a vistoria no perímetro, todas as casas ao redor, né? A gente vai precisar interditar somente esse prédio de 3 andares que veio a se colapsar. A gente vai precisar da Secretaria de Conservação e da CONURB para garantir ainda a retirada de 2 trechos que ainda estão na iminência de cair, né? E afetando também o acesso às outras moradias.
11: Os corpos das vítimas foram encaminhados ao Instituto Médico Legal, no centro aqui da capital fluminense. O governo do estado e a prefeitura afirmaram que vão prestar apoio à família atingida pela tragédia. Em nota, o governador em exercício, Ricardo Couto, lamentou a morte das crianças. Isa.
4: É muito triste mesmo, Vini, mas você também vai trazer pra gente uma outra notícia, que dessa vez que um delegado, da Polícia Civil foi baleado durante uma ação policial em Niterói.
11: O quadro de saúde desse delegado, que não teve o nome divulgado, foi baleado durante uma troca de tiros em Niterói, na região metropolitana aqui do Rio de Janeiro, é considerado estável. Segundo a Polícia Civil, os agentes realizavam uma operação ali na região, em Niterói, na noite de ontem, quando o delegado passou de carro na contramão. A suspeita é que ele tenha confundido a ação policial com uma ocorrência criminosa. De acordo com as informações iniciais, o delegado teria atirado contra os policiais e houve o revide, e ele foi atingido na perna durante esse confronto. Ele foi socorrido e levado primeiro para o Hospital Estadual Azevedo Lima e depois transferido para o Hospital Estadual Alberto Torres, onde passou por cirurgia. O caso será investigado pela Delegacia de Polícia de Niterói, que vai apurar as circunstâncias desse episódio aí envolvendo esse delegado lá em Niterói.
4: Vini, muito obrigada pelas suas informações. Vou me despedir de você por aqui. Amanhã tem mais Vini aqui com a gente. Boa noite. E também me despedir do Rafa, porque falta um minutinho e meio para as 6 horas, Rafa. Nosso programa está terminando, te agradeço muito e aguardamos você aqui amanhã para a gente sextar em grande estilo, hein?
0: Muito obrigado, boa noite, até amanhã.
4: Até amanhã. E para você, meu agradecimento especial, muito obrigada pela sua companhia, você que está com a gente desde as 4 da tarde. Se você não conseguiu pegar o programa desde o início, não tem problema, nós estamos nas principais plataformas de áudio. Se você também não curte muito, eu não prefiro o site, sou da moda antiga, sem problema. Metropolitana tem um site onde ficam lá todas as edições. E amanhã estaremos aqui novamente, ao vivo, a partir das 4 da tarde, sempre analisando tudo de importante que acontece no Brasil e no mundo. Portanto, me despeço agora, uma excelente noite e até amanhã.
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17: Olá, eu sou o Leonardo Macaxeiro. É um prazer receber você em mais uma edição do Intriga Internacional. Neste episódio, vamos analisar como fica a situação entre o Líbano e Israel após o anúncio de um acordo entre Estados Unidos e Irã. Embora o cessar-fogo permaneça em vigor, os confrontos entre Israel e o Hezbollah continuam, gerando preocupação e ameaçam comprometer os esforços diplomáticos na região. A estabilidade da fronteira entre Israel e o Líbano tornou-se um dos temas centrais das negociações que envolvem Washington, Teerã e outros atores internacionais interessados em evitar uma nova escalada do conflito no Oriente Médio. Quais são os riscos de uma retomada dos combates? Qual é o papel do Hezbollah nesse novo cenário? E quais os impactos desse acordo para a segurança regional e para a diplomacia internacional? Para debater esses assuntos, teremos a participação de dois convidados muito especiais, Hugo Albuquerque e Rose Martins. Venha com a gente, o Intriga Internacional começa agora.
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17: A gente começa o nosso episódio de hoje com Hugo Albuquerque. Ele é jurista, editor e também analista geopolítico. Hugo, seja muito bem-vindo ao Intriga Internacional. Obrigado por ter aceitado o convite em participar do nosso programa.
18: Eu que agradeço o convite ao público da Sputnik, do podcast. Uma honra estar aqui.
17: Olha, Hugo, nós hoje temos um memorando de entendimento entre Irã e Estados Unidos. Ainda há pontos sendo negociados, a gente tem alguns detalhes ainda a serem definidos, mas hoje há um acordo, há um memorando. Nesse contexto, Hugo, por que a situação na fronteira entre Israel e Líbano se tornou um elemento tão central para o sucesso ou para o fracasso desse processo diplomático?
18: Porque Israel é uma parte do conflito, mas ele não senta à mesa com o Irã e vice-versa, até porque é uma questão de reconhecimento. E a postura do governo israelense é basicamente acelerar o conflito. O governo israelense atual não deseja que o conflito pare, até porque haverá eleições em Israel em outubro. Benjamin Netanyahu corre o risco de não ser reeleito, uma reeleição que implica na formação de uma coalizão. O partido Netanyahu dificilmente vai conseguir fazer mais do que 1/4 das cadeiras no parlamento israelense, a Knesset. E junto com os demais partidos que compõem a coalizão, eles não devem chegar à metade. Não que seja fácil para a oposição também montar um governo, mas a situação de Netanyahu não é boa hoje. E ele depende da guerra. A guerra é uma plataforma de Netanyahu e a permanência da guerra tem sido nos últimos anos um mecanismo de governança. A gente não pode esquecer que foi Netanyahu quem deu um passo ousado em atacar o Irã no meio do ano passado, já há 1 ano, houve a Guerra dos 12 Dias, que os americanos puseram fim, lançando um ataque a uma central nuclear iraniana, clamando vitória e determinando que Israel cessasse as hostilidades. Nos meses seguintes, nós vimos Israel intervir de maneira muito brutal, pressionando o governo americano a promover interferências e até uma nova ação militar no Irã. Nós tivemos manifestações no Irã que elas avisa de uma desestabilização econômica promovida contra o Irã, e aparentemente a insatisfação popular foi utilizada por atores da inteligência israelense americana operando no Irã. Até que, como o regime iraniano não caiu, houve ameaças aí de um ataque americano ao Irã por conta da questão militar, a menos que não se chegasse a um entendimento. Só que, enquanto as negociações prosseguiam, os Estados Unidos atacaram covardemente o Irã, inclusive matando seu líder supremo, como é sabido. Porque a gente teve uma situação extremamente complexa, porque o Irã, na verdade, não perdeu a guerra. E muito pelo contrário, o Irã ele foi capaz de mostrar que ele pode gerir o Estreito de Hormuz, não apenas fechá-lo, mas controlar o tráfego numa situação de guerra, assim como ele destruiu o aparato militar americano no Oriente Médio. Tudo isso compõe um quadro que o governo americano seria basicamente obrigado a chegar no acordo com os iranianos ou tentar uma invasão com o solo, que não parece ser possível. Esse quadro é muito complexo para o Trump, mas pelo que a gente tem visto, os estoques de petróleo dos Estados Unidos estão caindo, o que significa que vai ser impossível segurar o preço do barril em um patamar tolerável. Então a gente pode estar diante de uma crise inflacionária galopante com efeitos desastrosos para a economia americana. Isso motiva Donald Trump a pôr fim ao conflito e buscar resolver a questão inflacionária até as eleições do meio de mandato. Porém, não é o desejo de Israel. Então, nesse sentido, o Israel conflita. Então, se Israel cumpre, por um lado, os ditames de não atacar o Irã, por outro lado, ele ataca o Líbano, porque é um jeito de Netanyahu vender para o público interno israelense que ele se mantém ofensivo. Então, o que há, por hora, é um memorando, ainda não há um acordo definitivo entre Irã e Estados Unidos, e Israel, basicamente, sabota as tratativas americanas, sem receber, no entanto, nenhuma punição contundente da parte do governo americano. Muito provavelmente Netanyahu desobedeceria qualquer ameaça de Trump hoje. A grande questão é saber o que Trump poderia fazer contra Israel. Possivelmente ele não conseguiria impedir que Israel atacasse o Líbano e talvez não conseguiria impedir sequer que Netanyahu lançasse um novo ataque ao Irã. Então, na verdade, é uma situação limite que nós estamos testemunhando.
19: Hugo, recentemente nós tivemos um episódio em que Donald Trump falou com Benjamin Netanyahu num tom um pouco mais elevado, fazendo críticas ao primeiro-ministro israelense. Esse momento de tensão entre dois líderes tão importantes vai refletir também nesse futuro acordo? Pode ser que esse acordo demore mais a acontecer por conta dessa tensão também entre dois países que por muito tempo, e ainda são aliados?
18: Não, não é a tensão. A tensão, na verdade, é o meio que o Trump tem de tentar fazer valer o acordo que ele tratou com o Irã. A grande questão é, Netanyahu dobra a aposta. Ele basicamente mostra que ele tem algum tipo de apoio que lhe permite atacar o Líbano. Se não atacar o Irã, atacar o Líbano. Então esse é o contexto que a gente está inserido, O que Trump pode fazer além disso? Essa é a dúvida, E supondo que Trump faça alguma coisa contra Netanyahu, o que Netanyahu faria contra Trump? E o mais importante, o que a elite mundial faria se esse cenário de trancamento de Hormuz se mantiver? Quer dizer, vão obrigar que Trump tente uma invasão por solo contra o Irã, que não parece nada sensato? Eles vão obrigar que Netanyahu ceda, também pare de atacar o Líbano? Realmente é uma situação de caos da governança do Ocidente, por uma incapacidade do sistema político e econômico do Ocidente em determinar que Netanyahu faça o que ele quer. As ações de Netanyahu têm um impacto econômico brutal sobre a organização do capitalismo internacional e, ao mesmo tempo, essa organização que existe, que inclui os estados aí mais poderosos do Ocidente, liderados pelos Estados Unidos, não conseguem dobrar Benjamin Netanyahu. Aliás, faz muito tempo que algum governo americano conseguiu impor a sua agenda sobre um governo israelense. Talvez a última vez foi Clinton tentando negociar os acordos de Oslo com Yitzhak Rabin e Yasser Arafat, mas depois tudo aquilo foi sabotado, inclusive com o assassinato de Rabin e possivelmente, se não o assassinato, mas com Arafat sendo levado à morte. Então nós temos um quadro muito complexo, porque Bush não conseguiu impor nenhum tipo de reforma em Israel. Obama até teve suas contradições com Netanyahu, mas Obama não impôs a agenda americana a Israel, como Trump sempre teve muito mais a reboque, a tal e qual Joe Biden. Esse é o cenário atual.
19: Perfeito, Hugo. Agora, quais seriam, Hugo, os principais sinais concretos, os primeiros, de que esse processo diplomático está avançando na direção correta, esse memorando esteja avançando na direção correta? O que a gente deve observar nas próximas semanas, nos próximos meses?
18: Basicamente, A única possibilidade do memorando se tornar um acordo efetivo é que nesse meio tempo Israel cesse os ataques ao Líbano. Bom, não há outro caminho. Se isso não acontecer, esse memorando não vai se tornar um acordo efetivo, lamentavelmente. Então, hoje, todos os olhos se voltam ao Líbano. E aí, o Netanyahu teria que parar de atacar o Líbano por bem ou por mal. Esse é o X da questão em relação ao memorando.
19: E assim, na sua avaliação, de alguma maneira Israel demonstra interesse ou disposição, enfim, em buscar esse acordo mais duradouro, ou de fato e Benjamin Netanyahu não tem esse objetivo, pelo menos ao que demonstra?
18: Netanyahu não tem interesse nesse acordo, não tem interesse, de maneira alguma. O interesse de Netanyahu é, de alguma maneira, prosseguir com a ofensiva contra o Líbano e contra o Irã, talvez expandir a guerra em alguma outra direção. Esse é o quadro atual. Não é nenhum segredo, não há nenhuma pista, nada que aponte o contrário.
19: Agora, Hugo, avaliando nesse momento, quais países teriam uma capacidade maior de atuar como mediadores confiáveis para ambas as partes, para que a gente conseguisse chegar num acordo melhor? Nós temos mediadores regionais e também a nível global. Quais países poderiam contribuir mais nesse momento?
18: Olha, eu entendo que, de um ponto de vista, uma mediação diplomática, ninguém. O único tipo de linguagem que é compreendida por Netanyahu é a força, contra si ou por si. Isso já está bastante claro. Eu acho que Netanyahu só negociaria num

0: É bastante claro, eu não acho que as Nações Unidas sejam levadas em consideração, se estejam sendo levadas em consideração nos seus vários órgãos pelo governo israelense. Não acredito que o governo israelense atual entenda outra linguagem que não a força, se não diretamente militar, econômica.
1: Hugo, na sua avaliação, esse memorando que foi anunciado, né, há pouco tempo por Estados Unidos e Irã, de alguma forma ele vai funcionar mais para, de alguma maneira, controlar o preço do petróleo? Ou a gente pode sim estar diante de uma oportunidade de se resolver a questão? Porque, assim, o que parece, né, e pelo que você vem colocando nas respostas, é que esse conflito pode durar mais tempo, pode ser algo mais amplo. Esse memorando, ele tem um impacto, pelo menos econômico, nesse momento?
0: Acho que o memorando, uma vez que ele se transforma em um acordo internacional, ele pode resolver a relação entre Estados Unidos e Irã. Vai estabelecer um modo de viver, de uma coexistência entre Irã e Estados Unidos no Oriente Médio. Os Estados Unidos e o Irã sempre tiveram um modo de viver problemático, turbulento e muito mal desenhado desde a Revolução Islâmica no final da década de 70. Se o memorando virar a cabo, mesmo diante de um cenário trágico, com o assassinato do líder supremo iraniano pelos Estados Unidos, a destruição do país, a morte, possivelmente de milhares ou talvez até dezenas de milhares de cidadãos iranianos por ataques conjuntos americanos e israelenses, ainda assim, se esse memorando for efetivado, isso resolve a situação. Isso, na realidade, desenha um novo Oriente Médio onde o Irã vai formalmente ser reconhecido como um player naquela região, como ele era nos seus tempos de monarquia e de aliança com os Estados Unidos, não é? Na época do Shah Reza Pahlavi. Agora, isso talvez não interesse a Israel, cuja política, inclusive usando o governo Trump, era promover os acordos de Abraão e criar uma vasta área de circulação de capitais que envolvesse Israel e que isolava o Irã até o momento que o Irã não reconhecesse Israel. Eu tenho absoluta certeza que Israel sempre teve um interesse subordinar o Irã aos seus interesses. Veja, eu não acredito que Israel tensionaria, inclusive, a mudar o regime do Irã se o Irã, da noite para o dia, passasse a considerar Israel como uma parte legítima no Oriente Médio. Como o Irã não faz isso, basicamente Israel trata ele como uma ameaça, e o Irã se tornou uma ameaça para Israel maior ainda nos últimos anos, com o Irã se tornando efetivamente um hub do BRICS na região, não é? Um entrecruzamento ali de infraestrutura, de logística e também de circulação de capitais. Então, nada disso interessa a Israel. Não é que Israel seja inimigo de uma ideia de BRICS, mas Israel desejaria fazer parte disso para realizar seus interesses econômicos. Isso aí não é nenhum segredo. Agora, há uma disputa entre Irã e Israel. E basicamente a estratégia que os dois países empreendem como potências regionais também são conflitantes. Em tese, o que o Irã faz em parceria com a Rússia e com a China não atinge Israel diretamente, não nas suas pretensões de curto prazo, mas isso incomoda Israel, porque Israel tem um desejo de dominância naquela região que não se restringe numa relação apenas com os americanos, né? Israel nunca deixou de tentar ter relações com a antiga União Soviética e com a Rússia, com quem tem relações há mais de cerca de 30 anos, e relações com a China também. A grande questão é Israel ter uma rivalidade, uma potência regional que não é um Estado, digamos, fantoche. As petromonarquias árabes são países cujas fronteiras são, em grande medida, artificiais, naquilo que a gente pode dizer que são artificiais, são emirados. Durante muito tempo, inclusive, houve movimentos no mundo árabe que questionavam essas petromonarquias enquanto estados, porque eram ajuntamentos ali de territórios controlados por famílias, diferentemente do Irã, que é um estado que existe de maneira contínua, com apenas algumas interrupções ao longo ali de 2.500 anos, que não teve a sua cultura apagada nem pelas invasões árabes, mongóis, de turcos, de gregos, todos passaram por ali. E o Irã se conserva, né? Mesmo que tenha se tornado muçulmano em um dado momento, o fato é que é um estado estruturado já há bastante tempo e não aceita Israel, muito embora dê direitos, reconheça direitos à sua população judaica, né? Que é uma das populações judaicas há mais tempo estabelecida em um país.
1: Perfeito. Hugo, esse acordo, né? Esse memorando entre Estados Unidos e Irã, que pode se transformar num acordo mais sólido no futuro, enfim, de alguma forma muda ou mexe, altera o equilíbrio do poder no Oriente Médio? Quem é que a gente pode avaliar que ganha ou quem é que perde com esse entendimento entre os dois países?
0: Eu

0: Eu acredito que as petromonarquias, elas perdem, os países árabes do Golfo perdem uma importância relativa e também os Estados Unidos, né? Porque sempre houve ilusão que a presença das bases americanas nos países, nas petromonarquias, criaria uma espécie de escudo geopolítico, e isso não é um fato. O Irã tem condições reais e concretas de atacar essas bases, e que elas podem servir àqueles regimes como uma forma de se estruturarem, reprimindo as populações locais. Porém, todos aqueles países, sobretudo os menores, como Catar, como Emirados Árabes Unidos, hoje em dia percebem que os Estados Unidos não são uma força absoluta. Toda essa questão que a gente vê nesse capítulo de conflitos no Oriente Médio de 2023 até agora, basicamente viram em torno de uma questão: é possível confrontar os Estados Unidos dentro do Oriente Médio? E o que o Irã mostrou é que sim. Isso não é uma questão retórica, é uma questão concreta. A partir daí, você teria com esse memorando um cenário onde o Irã passaria a ser reconhecido e entendido como um ator, e haveria uma perda de poder relativo das petromonarquias e dos Estados Unidos. Isso é um fato incontestável.
1: O que que esse acordo, Hugo, representa para a estratégia dos Estados Unidos no Oriente Médio, em um momento que a gente percebe uma crescente na competição dos Estados Unidos, em especial com a China e com a Rússia?
0: Veja, os Estados Unidos ofereceram, aparentemente aí, centenas de bilhões de dólares para a reconstrução do Irã. O que parece muito, mas é uma jogada inteligente de ser levada a cabo, porque isso impediria que a China ou a Rússia entrassem no processo de reconstrução do Irã. Então, isso enfraqueceria relativamente o regime, porque, por mais que, é paradoxal, o Irã sairia fortalecido, mas com o país semi-destruído, ele se tornaria dependente de abrir as portas para uma presença maior de China e Rússia, certamente para sua reconstrução. Então, isso aumentaria no longo prazo a possibilidade, inclusive, de um desenho do regime iraniano se tornando mais afim, de alguma forma, à Rússia e China. Por isso que os Estados Unidos oferecem essa quantia de dinheiro. É um jeito de influenciar na reconstrução do que você mesmo destruiu, não resta a menor dúvida. É isso que os Estados Unidos querem, uma vez que ficou reconhecido o poderio iraniano sobre o Hormuz, e é o tipo de coisa que é igual ao futebol, a gente pode ter um prognóstico de uma partida, a gente só sabe na concretude da partida. O mesmo ocorre com eleições, e a guerra também é um processo igual. Modelos conjecturais acabam caindo por terra diante da realidade concreta do conflito. Diante do que o Irã provou, não resta outra alternativa aos Estados Unidos se não estabelecer um modus vivendi que reconheça essa realidade estratégica e mediante a qual eles busquem interferir. Deixa eu dar um exemplo. A guerra dos boxers na China terminou com a China precisando pagar indenizações luxuosas às potências mundiais, só que os Estados Unidos devolveram essa indenização que a China pagou e reinvestiram na China, formando universidades que, na verdade, questionavam a monarquia chinesa. É daí que um famoso estrategista russo do começo do século XX vai traçar aquela frase que fica famosa na boca de Henry Kissinger, que é, talvez, se, no caso, Kissinger falava na negativa, se o governo Nixon permitisse a queda de mais um líder do Vietnã do Sul, ficaria claro para todas as nações do mundo que ser inimigo dos Estados Unidos é perigoso, mas ser amigo é fatal. É daí que vem essa frase. Agora me escapa o nome do geopolítico russo que falou isso no começo do século XX, analisando a situação dos Estados Unidos com a China. Então, esse pagamento que o Trump oferece ao Irã não deixa de ser um presente de grego, embora o regime iraniano talvez precise dele no curto prazo.
1: Perfeito, Hugo. Agora, o que esse caso nos revela sobre a atual ordem mundial? As instituições multilaterais continuam relevantes ou a solução de grandes conflitos depende cada vez mais de negociações diretas entre os países que...
0: Nada mudou do mundo. A resolução dos conflitos que importam e que não tem uma saída na diplomacia, ele se resolve no campo de batalha. É a guerra que define, é a guerra que definia e, infelizmente, é a guerra que vai continuar definindo esse tipo de relação de poder real. E o Irã provou, com armamentos próprios, mas em parte também do sul global, com a ajuda de uma retaguarda estratégica de outras potências, o Irã provou que ele pode fazer frente aos Estados Unidos. É isso que ficou claro. O armamento americano é caro, é poderoso, mas ele não é capaz de impor uma derrota estratégica a uma potência industrial de médio porte, ou pelo menos não contra o Irã. E aí, quando você fala não contra o Irã, também fica claro que talvez não consiga contra a Coreia do Norte, não consiga contra uma série de potências médias do mundo que sejam organizadas e que fogem o fornecimento bélico e a retaguarda estratégica americana.
1: Perfeito. Olha, Hugo, a gente já vai chegando ao final da nossa entrevista, do nosso bate-papo. Eu queria abrir um espaço para as suas considerações finais, levando em consideração aí esse conflito Irã, Estados Unidos e Israel. Enfim, queria que você falasse um pouquinho sobre futuro. O que que você imagina daqui adiante que possa acontecer?
0: Eu vejo a situação mundial com muita preocupação, porque a guerra continua sendo esse elemento que resolve conflitos, e a guerra é muito mais destrutiva do que pode ser. A gente tem visto um ensaio geral para algo que pode ser muito ruim. Eu entendo que o Irã deve aumentar sua colaboração com países como a Rússia e com a China, que devem colaborar mais entre si e se prepararem para o pior. Eu acho que se preparar para o pior e assumir a gravidade da situação mundial é o melhor caminho para evitar que o pior aconteça. Eu não vejo, eu acho obviamente que as Nações Unidas deveriam ser reformadas, eu concordo com tudo isso, mas o fato é que se não houver uma disposição sincera dos Estados Unidos ou de qualquer uma outra potência, ou de potências regionais, como é o caso de Israel, nada feito. Não é? A ideia das Nações Unidas é muito bonita, mas ela dependeria que os Estados Nacionais, na forma de seus regimes e de seus governos, tivessem a disposição de promover a paz. E basta um não querer promover a paz e ter meios para gerar algum tipo de instabilidade regional ou global para que tudo caia por terra. Esse é o grande problema. Ainda é o grande problema que está diante de todos nós, e eu acredito ainda naquela velha ideia do socialismo como um meio universal para tentar unir os povos mediante uma reorganização da economia global. Eu acho que, infelizmente, a economia global capitalista, ela tende a ter conflitos que ainda são conflitos internacionais. Poderiam ser conflitos de uma outra ordem se houvesse uma estrutura coercitiva global, que não existe. O que a gente tem é basicamente uma grande ali reunião de condomínios sem um grande poder coercitivo, inclusive do ponto de vista jurídico. Mas veja, o que é que poderia constranger potências desobedientes, desordeiras, a não promoverem a guerra, como é o caso de Israel hoje? Seria, no curto prazo, a construção de um poder coercitivo global. Eu não vejo, infelizmente, no atual estágio de desenvolvimento da humanidade, na sua forma de organização, um outro meio diferente. Como não há, coalizões de países de boa vontade têm que se unir para impor a ordem mediante a força. Eu não acredito em ilusão diplomática no curto prazo. Seria muito bonito acreditar nisso, mas nem tudo que é bonito é bom.
1: Perfeito. Hugo, olha, muito obrigado pela sua participação aqui no Intriga Internacional. Pra gente foi um prazer, uma honra a sua presença, para tentar desvendar um pouco, né, de toda essa situação envolvendo Irã, Estados Unidos, Israel, Líbano, enfim, pra gente foi ótimo, foi muito esclarecedor, e eu deixo aqui o meu agradecimento e também o convite para que você retorne aqui ao nosso podcast, para que a gente possa conversar um pouquinho mais sobre esse e outros assuntos que, enfim, dominam o noticiário internacional. Mais uma vez, muito obrigado e um abraço para você.
0: Muito obrigado.
1: Destrinchando. Rose, olha, seja muito bem-vinda aqui ao Intriga Internacional. Obrigado por ter aceitado o nosso convite em participar mais uma vez aqui com a gente. Para a gente é sempre uma honra ter a sua presença aqui.
2: Olá, Leonardo, eu que agradeço o convite para estar mais uma vez aqui no Intriga Internacional. Obrigado.
1: Agora, Rose, vamos lá. Olha só, como é que você enxerga que fica a situação entre Líbano e Israel, considerando que Estados Unidos e Irã firmaram um memorando de entendimento? Na sua avaliação, de alguma forma, Israel vai, digamos, afrontar os americanos, que são seus aliados históricos?
2: Bom, esse é o grande X da questão, para a gente ter uma noção, né, saber se esse cessar-fogo vai funcionar ou não. O Irã tem insistido que o Líbano deve fazer parte desse cessar-fogo. Aquele acordo de 8 de abril, o Irã já tinha batido nessa tecla, né, de que o Líbano é uma parte do cessar-fogo. Seguiu reivindicando esse aspecto, criticou o Estado de Israel por continuar atacando o Líbano, criticou inclusive os Estados Unidos por permitir que o Estado de Israel fizesse isso. E agora, nesse acordo, que parece um acordo menos frágil que o outro, né? Aquele acordo de 8 de abril foi um acordo muito frágil, com bases muito frágeis. Esse parece que é um acordo que ele passou por um processo de maturação muito mais consistente. E o Irã continua insistindo nessa questão do Líbano. E uma espécie de novidade que nós temos é justamente a postura dos Estados Unidos em relação ao Estado de Israel, né? Inclusive algumas posturas públicas, tanto do Donald Trump quanto do seu vice, o Vance. Críticas ao Estado de Israel, eu acho que tentando já criar um clima de que os Estados Unidos vão se contrapor se o Estado de Israel continuar atacando o Líbano. O Irã, além de insistir que o Líbano faz parte do cessar-fogo, disse que vai ser de responsabilidade dos Estados Unidos a violação desse acordo, né, se o Estado de Israel continuar com essa postura. Então, acho que uma coisa importante a gente ter em mente também, o Estado de Israel continua atacando o Líbano. O Estado de Israel não deixou de atacar o Líbano em um só momento. Esses ataques podem ter diminuído, mas principalmente no sul do Líbano, esses ataques estão ocorrendo, como eu disse, assim, de uma forma menor, mas ainda ocorrendo. Então, acho que há duas perguntas que a gente pode fazer, né? Primeiro, se o Irã vai realmente bancar que o Líbano faça parte de um acordo de cessar-fogo, ou seja, se essa situação se estender para 10 dias, 2 semanas, se o Irã vai considerar que esse acordo está sendo violado. E a outra pergunta é se os Estados Unidos vão se descolar da estratégia do Estado de Israel no Oriente Médio. São perguntas difíceis de responder. Acho que a primeira, se o Irã vai bancar o Líbano como parte de um acordo de cessar-fogo, ela já vai ficando clara, né? Sim, o Irã não parece que vai abandonar, digamos que vai fechar os olhos para os ataques israelenses. E a segunda é mais difícil de responder por conta do lobby sionista, né, na política dos Estados Unidos. Eles têm uma incidência bipartidária, tanto no Partido Republicano como no Partido Democrata. Eles conseguem, têm uma projeção política que é algo impressionante, né? Inclusive uma relação distinta que os Estados Unidos têm com uma série de países. Eles têm uma relação de poder sobre os Estados Unidos, sobre a política dos Estados Unidos e a estratégia. O que acontece agora é que a guerra dos Estados Unidos com o Irã significou muitos prejuízos para a economia dos Estados Unidos e políticos para o Donald Trump em específico, né, para o Partido Republicano de forma mais ampla. Então há realmente uma dúvida se os Estados Unidos e se o governo Trump vão colocar a sua cabeça à prova para defender a estratégia do Estado de Israel. Acredito que nas próximas semanas a gente vai ver uma série de declarações do Donald Trump, em particular, censurando as ações do Estado de Israel, porque o Benjamin Netanyahu e esse gabinete ultradireitista dele, eles disseram já em vários momentos que eles não pretendem parar com os ataques ao Líbano, né? O Israel Katz, que é o ministro de defesa de Israel, disse inclusive que eles não vão se retirar daquilo que eles chamam, né, de área de segurança do Estado de Israel. Isso não existe, né? Quando você tem uma área de segurança dentro de um Estado estrangeiro, no caso o Líbano, você está cometendo uma invasão, uma violação de soberania. Então eu acredito que a gente está assistindo um afastamento, mas sem conseguir dar uma resposta definitiva de como vai ficar essas relações Estados Unidos e Estado de Israel, principalmente porque, veja, os Estados Unidos sempre bancaram a estratégia israelense da Grande Israel, mas eles nunca tinham tido uma guerra frontal com um Estado poderoso como o Irã, e um Estado poderoso que colocou para os Estados Unidos muitas perdas militares, por conta ali das bases, né, destruídas no Oriente Médio, e as perdas políticas e econômicas, né, está passando agora a economia dos Estados Unidos, e políticas tanto internas como internacionais. Há um mal-estar com vários parceiros dos Estados Unidos por conta do fechamento do Estreito de Hormuz, né? A Itália, o Japão, a Coreia do Sul, a Austrália, países que dependem do gás e do petróleo que passam pelo Estreito, não gostaram nada desse conflito. E internamente, a queda da popularidade do Trump, que já vinha se acentuando no ano de 2025, mas atingiu um número muito alto em março desse ano, justamente por conta do aumento automático do preço do diesel e da gasolina nos Estados Unidos. Não menos importante é esse descolamento da base do Donald Trump, né, da base MAGA. Veja, você está em dificuldades políticas junto à sociedade do seu país. E a sua base, que é quem te apoia, começa a te criticar publicamente. Então, assim, você está com problemas. Então, não sei se o Donald Trump vai conseguir administrar esses problemas internos e, ao mesmo tempo, defender o Estado de Israel. Então, é realmente uma situação que os Estados Unidos vão se ver no impasse. Eu acho que os sinais que eles estão dando é fazer essas críticas ao Estado de Israel para tentar constranger o Benjamin Netanyahu e esse gabinete de ministros, né, a pararem de atacar o Líbano.
1: Perfeito, Rose. Agora, o que esse acordo, né, esse memorando, é quase um acordo, na verdade, né, representa para a estratégia dos Estados Unidos no Oriente Médio em um momento que a gente percebe, né, uma crescente competição com China e com a Rússia?
2: Olha, ele representa, sobretudo, esse memorando, concessões por parte dos Estados Unidos, né? Os Estados Unidos tiveram de fazer várias concessões para terminar esse conflito, porque, de forma muito impressionante, o Irã impôs perdas para a economia norte-americana, tanto para o orçamento, né, do Tesouro dos Estados Unidos, mas também para o mercado global de energia, o impacto que isso teve internamente lá para eles, como eu disse, com o aumento do preço da gasolina e do diesel. Então, não restou outra saída para esse governo norte-americano a não ser negociar com o Irã. Negociar com o Irã e fazer concessões. Porque se você pega os termos desse memorando de entendimento, é realmente impressionante, porque o Irã não fez nenhuma concessão. Nem o que o Donald Trump faz parecer uma concessão é uma concessão, que é a questão nuclear. Inclusive, o Vance disse que o Irã tinha aceitado que a Agência Internacional de Energia Atômica voltasse a fazer inspeções no Irã, que o governo do Irã já negou. Disse que não vai ter um acesso imediato da agência a instalações nucleares do país. Lembrando que não seria nenhuma novidade que voltassem as inspeções, porque essas inspeções elas nunca foram totalmente paralisadas. O que o Irã fez ano passado, depois da Guerra dos 12 Dias, foi interromper as inspeções em Natanz, Fordow e Isfahan, porque foram instalações atacadas pelos Estados Unidos e o Estado de Israel e tinha risco nuclear. Então os Estados Unidos não conseguiram nada, nenhuma concessão do Irã até agora, em relação ao seu programa nuclear. E lembrando também que no Irã existe uma fatwa, que é uma espécie de decreto em que proíbe que o Irã fabrique uma bomba nuclear e armas biológicas. Então, eles não podem nem dizer, nossa, nós revertemos o programa nuclear, conseguimos junto ao Irã uma concessão de que eles não fabriquem uma bomba nuclear, porque isso é uma regra do Estado iraniano. Então, em primeiro lugar, eu acho que esse memorando significa que os Estados Unidos perderam a guerra e que tiveram de fazer uma série de concessões para não se enrolarem ainda mais. As bases norte-americanas no Golfo Pérsico foram destruídas, o Estreito de Hormuz acabou tomando uma centralidade nessa guerra, então criou uma crise no abastecimento de gás e de petróleo, também de fertilizantes, é importante dizer, global. Isso traz problemas para países do mundo inteiro, uns são mais afetados que os outros, mas algumas estimativas de estudiosos dizendo que se o Estreito de Hormuz ficasse mais 2-3 semanas bloqueado pelo Irã, ou tendo aquela passagem muito seletiva ali do Irã escolhendo quem ia transitar, isso realmente causaria uma crise, uma escassez de energia no mundo, e aí sim os preços iriam disparar mais do que dispararam no início da guerra. Então significa em grande parte isso, o memorando de entendimento. Os Estados Unidos perderam essa guerra para o Irã e tiveram de fazer concessões. E em relação à China, até algumas visões, né, eu tendo a discordar disso, algumas visões de que essa guerra é uma guerra puramente do Estado de Israel. Essa é uma guerra que o Estado de Israel desejava, né, eles desejam que ela continue, inclusive. Mas essa é uma guerra também dos Estados Unidos. Inclusive, uma guerra com o Irã era uma espécie de consenso bipartidário nos Estados Unidos. A Hillary Clinton tem uma entrevista de 2016 que ela fala que em algum momento os Estados Unidos teriam de entrar em guerra com o Irã. E à medida que o Irã foi sendo sancionado, principalmente a partir de 2018, ele se aproximou bastante dos chineses. Ele se aproximou do chinês, passou a vender 90% do seu petróleo para a China, em grande parte por conta das pressões sobre o comércio do Irã em dólar, né, das sanções aplicadas. Até abrir um parênteses em relação a isso, né? Um dos pontos desse memorando de entendimento e que se materializou anteontem foi que os Estados Unidos retiraram as sanções ao petróleo iraniano e agora permitem que o Irã não somente venda petróleo para empresas norte-americanas, mas que venda em dólar. Então é uma grande concessão por parte dos Estados Unidos. Nem mesmo os democratas devem estar felizes com isso, porque eles defendiam essa política de sanções. Mas enfim, voltando à questão da China, né? Que eu estava dizendo desse consenso bipartidário nos Estados Unidos para ter uma guerra com o Irã, diz respeito também aos chineses e essa aproximação do Irã. 90% do petróleo do Irã passou a ser vendido para a China. A China é o maior importador de petróleo do mundo, mas tem um outro fator importante. 60% de todo o petróleo que os chineses compram passa pelo Estreito de Hormuz. Os Estados Unidos têm uma política de mais de longo prazo, que também perpassa os partidos republicanos e democratas, que é controlar as rotas de energia em todo o mundo. Porque não para garantir o seu próprio abastecimento. Os Estados Unidos são grandes produtores de energia. Mas para decidir quem terá acesso ou não a essa energia. Então veja, o Irã passa a vender 90% do seu petróleo para a China e 60% de todo o petróleo que os chineses compram passa pelo Estreito de Hormuz. Um dos grandes objetivos dos Estados Unidos, assim como eles fizeram há um tempo com o Estreito de Malta, era realmente militarizar essa zona do Estreito de Hormuz e ali decidir quem teria acesso a esse petróleo. Então essa é uma guerra que ela é muito desejada pelo Estado de Israel, mas que ela tinha sua razão de ser também do ponto de vista estratégico para os Estados Unidos, né? Para o controle dessas rotas e o que significa o controle das rotas de energia para o maior importador de petróleo do mundo, que hoje é a China.
1: Perfeito, Rose. Agora, de tudo aquilo que a gente acompanha, Rose, do noticiário nos últimos dias, o Paquistão acabou se consolidando como mediador-chave nessas negociações entre Irã e Estados Unidos. Eu queria saber de você se há outros países que possam atuar para que, de alguma forma, deixe de ser apenas um memorando, passe a ser, de fato, um acordo para que essa guerra tenha fim.
2: Olha, eu não vejo muito no horizonte, assim, que outros países possam ter uma posição exatamente de mediador, porque são países com relações... Primeiro que para fazer a mediação, algum tipo de contato, é preciso ser um país poderoso. O Paquistão, vamos lembrar, é uma potência nuclear, né? O Paquistão é um dos países, é dos 9 países do mundo que tem um programa nuclear com produção de armas nucleares, né? Para além de fins pacíficos. O Paquistão, então ele tem uma posição de mediador porque é também um país poderoso desse ponto de vista, né? Do ponto de vista militar. É isso nas relações internacionais, quando tem uma explosão de violência, isso importa. E tem os outros países, nesse mesmo sentido, que são poderosos, né? De acordo com essas categorias, são países muito próximos ao Irã, muito próximos aos Estados Unidos, que são considerados parceiros estratégicos. Por exemplo, é o caso da Rússia, né? Inclusive o Irã é um grande fornecedor de drones para a Rússia, e é o caso da China, né? A China também, hoje já está claro que a China, ela não se envolveu diretamente nesse conflito, mas a China não esteve alheia. Tem a questão das imagens de satélite, e os chineses também transferiram itens de terras raras para o Irã, e a gente sabe, né? Os itens de terras raras são utilizados na indústria militar. Então eu acredito que, por enquanto, essa vai ser uma bola que vai ficar com o Paquistão, porque o Paquistão, além de ser um país poderoso, que do ponto de vista militar e nuclear, ele é um país que conseguiu fazer essa ponte de diálogo, né? Vamos ver se esse cenário pode ser alterado. Também não vejo os países europeus sendo reconhecidos pelo Irã como países neutros a participarem de um processo de mediação. Agora, há outros países que às vezes eles, por exemplo, é o caso do Brasil, né? O Brasil já se colocou, por exemplo, para mediar a guerra entre a Rússia e a Ucrânia. Mas esses conflitos armados são muito complexos e boa vontade não significa muita coisa nesse cenário. Né? Então é preciso que o país, além de se colocar como mediador, de ter uma mínima neutralidade, ele tenha capacidades relativas de poder para tal.
1: Agora, Rose, eu queria que você me ajudasse a analisar quais seriam os primeiros sinais de que esse processo diplomático estaria avançando na direção correta. O que que a gente deveria observar, enfim, nos próximos dias, semanas, meses, para que a gente, de fato, acredite que um acordo esteja próximo?
2: Eu acho que a gente volta à questão do Estado de Israel. Como vai ficar realmente a questão do Estado de Israel? Se o Estado de Israel vai deixar de atacar o Líbano, quem manda em quem? Eu tenho brincado um pouco com isso. Quem manda em quem, né? Os Estados Unidos que mandam no Estado de Israel, o Estado de Israel que manda nos Estados Unidos. Porque enquanto o Irã insistir na questão libanesa para um acordo se tornar um acordo estável, né, um acordo de longo prazo, minimamente de médio prazo, talvez, e o Estado de Israel continuar violando, esse acordo não tem futuro. Vai ser um acordo que ele pode até, como aconteceu em abril, ele pode funcionar em algumas áreas, mas em outras não. Então o Irã e os Estados Unidos podem deixar de se atacar. O Irã pode deixar de atacar as bases dos Estados Unidos no Golfo, os países parceiros ou o Estado de Israel, mas pode, por exemplo, continuar bloqueando o Estreito de Hormuz, como eles fizeram. Eu acho que realmente, para as próximas semanas, os sinais devem ser analisados a partir da ação do Estado de Israel e a partir da resposta dos Estados Unidos às ações do Estado de Israel, né? Se os Estados Unidos conseguirão realmente colocar um freio nos desejos da grande Israel do Benjamin Netanyahu. Eu acho que esses são os aspectos para as próximas semanas. Há alguns que são mais positivos, né? De que, assim, por exemplo, os Estados Unidos, para mim, foi até surpreendente, porque a gente esperava o levantamento das sanções, de que o Irã pudesse comercializar seu petróleo com países do mundo inteiro, mas isso começou a ser implementado muito rápido, inclusive também o desbloqueio dos ativos iranianos congelados, né? Já teve transferências para o Irã a partir de outros países, se não me engano, a partir do Catar, de parte desses ativos. Então, eu acho que realmente o sinal de que vai dar certo ou não é as ações do Estado de Israel e a gente analisar, né, se os Estados Unidos têm capacidade de controlar o governo de Israel Israel, ou se é o contrário, se o Donald Trump está realmente em maus lençóis políticos, porque um país daquele tamanho vai conseguir mandar nas suas ações e eles vão precisar ou recorrer aos Estados Unidos para atacar o Irã novamente, ou esse acordo vai funcionar de uma forma muito torta.
1: Perfeito, Rose. Agora, há uma crítica muito grande, Rose, com relação ao posicionamento da ONU e também do Conselho de Segurança da ONU com relação ao que acontece na faixa de Gaza, né? As ações de Israel que, de alguma maneira, não são punidas e tudo mais. Qual seria o papel das Nações Unidas nesse processo? De que forma poderia atuar? E até o próprio Conselho de Segurança da ONU poderia agir num caso como esse? E, de fato, se não pudesse agir assim, existe algum órgão que pudesse tentar intervir nesse caso?
2: As Nações Unidas, primeiro, né, são uma instituição da hegemonia norte-americana, né, uma instituição do pós-guerra. Então, sob forte hegemonia das ideias liberais ocidentais que são lideradas pelos Estados Unidos. Em relação ao Estado de Israel, não consegue fazer nada. Eu, muito sinceramente, nem sei se eles têm essa pretensão de parar efetivamente o Estado de Israel. O Estado de Israel é um Estado artificial que foi criado justamente pela Assembleia Geral das Nações Unidas. Então, um problema que foi criado justamente por essa organização. E olha, não foi, não é que é aquela coisa assim, ah, mas não sabíamos o que ia dar o Estado de Israel. Desde os anos 20, do século 20, né, entre 1920 e 1930, o Estado de Israel, eles começam a colonizar, né, assim, a migrar para a região da Palestina, já criando um aparato de apartheid. Empresas que só trabalhavam judeus, escolas em que só estudavam judeus. Então, o que acontece em 1948 é uma concessão ao sionismo, às ideias do sionismo, para um problema que já estava sendo criado, né? Eles já estavam provocando ali roubos de terras e etc. Então, primeira coisa, o Estado de Israel é um problema criado pelas Nações Unidas, principalmente. As Nações Unidas não têm mecanismos de coerção para dizer que o Estado de Israel tem de obedecer às suas resoluções. Até as resoluções aprovadas, pouquíssimas no Conselho de Segurança, mas resoluções aprovadas na Assembleia Geral da ONU, inclusive, né, para assim, para não dizer que não falei das flores, a Assembleia Geral da ONU já qualificou durante, acho que 25 anos, ali entre os anos 70 e início dos anos 90, o sionismo como uma forma de racismo, mas ela não tem mecanismos de pressão, de coerção, né, de força militar que possa ser usado contra o Estado de Israel. E não tem, porque no Conselho de Segurança, ali ocupam cadeiras de aliados ao Estado de Israel. Então, várias resoluções que foram aprovadas, e aí o Conselho de Segurança poderia fazer o uso da força, foram resoluções que os Estados Unidos vetaram. Então, é realmente muito difícil a gente imaginar que através das Nações Unidas ou de alguma instituição internacional, alguma organização internacional, isso que a gente chama de governança global, consiga, de alguma maneira, dar a resposta que o povo palestino merece, que é uma resposta de libertação. Então, é uma situação realmente muito complicada, né? Quando a gente vai analisar friamente, com o realismo necessário, a gente acaba chegando à conclusão de o que pode salvar os palestinos é realmente uma luta armada. Realmente uma luta, uma guerra em que a resistência palestina possa contar, inclusive, com outros atores. A resistência palestina já conta, né, já contou muito com o Irã para fazer essa resistência. Mas a verdade, nua e crua, é o Estado de Israel é um Estado colonial em pleno século XXI. O Estado de Israel não obedece nenhuma resolução das Nações Unidas, inclusive do seu Conselho de Segurança, e as Nações Unidas estão paralisadas diante de um genocídio. Então esse é um quadro muito dramático que nós temos.
1: Perfeito, Rose. Tá ótimo. Agora, eu queria entender com você o seguinte: é possível imaginar algum tipo de processo de redução aí dessas tensões, enfim, ou de uma proximidade de acordo, sem que haja algum tipo de entendimento envolvendo também o Hezbollah?
2: Pois é, a gente tem uma situação muito dramática interna no Líbano também, né? Porque há uma divisão ali, de acordo com a própria Constituição libanesa, da divisão institucional, né, de quem ocupa a presidência, de quem vai ser o primeiro-ministro, o governo, uma espécie de governo tripartite, né, no Líbano. E uma fratura política entre o governo libanês e o Hezbollah. Mas o governo libanês não consegue fazer a resistência do país. Eles não têm condições materiais para isso. O exército do Líbano não tem condições para lutar contra o Estado de Israel. Quem apresenta resultados e quem consegue fazer a mínima resistência, e por isso tem apoio do povo libanês, é realmente o Hezbollah. É tão absurdo o que nós acompanhamos nos últimos anos que o governo libanês chegou a cogitar, junto ao governo dos Estados Unidos, promover o desarmamento do Hezbollah, ou seja, eles não têm condições, seu próprio exército, as forças armadas circulares não têm condições, e eles queriam desarmar o Hezbollah. Tudo isso acreditando nas promessas dos Estados Unidos, do Estado de Israel, que o grande problema é o Hezbollah. É isso que o Estado de Israel fala, o grande problema é o Hezbollah. O Irã, por sua vez, ele reconhece o Hezbollah como uma força de resistência, justamente uma força de resistência para não se materializar esse projeto da Grande Israel, e apoia o Hezbollah. Então, o Hezbollah, para quem está nos acompanhando, ele surge como um grupo de resistência armada após a invasão do Líbano pelo Estado de Israel no início dos anos 80 e avança para um partido político que continua com o seu braço armado e que tem também um braço filantrópico. Eles têm um processo lá também de reconstrução das casas, dos edifícios, provimento de saúde para os libaneses, e o Líbano está passando por uma crise econômica muito grave. Então, veja, o Hezbollah está inserido nesse cenário de uma fratura política, de uma crise econômica e de quem efetivamente consegue fazer a resistência a essa expansão do Estado de Israel, né? De que eles já conseguiram ocupar o sul do Líbano e continuam atacando o sul do Líbano, ordenam evacuações em massa, atacam edifícios residenciais em questão de segundos. Então é realmente um problema muito complexo. E o Irã sabe da importância do Hezbollah, mas a gente tem essa divisão, porque o governo libanês, ele realmente defende que a defesa deve estar na mão das forças regulares libanesas e que o Hezbollah pode continuar como partido político e deve ser desarmado.
1: Agora, Rosi, o que a história pode nos trazer de ensinamento sobre acordos anteriores no Oriente Médio e que possam, de alguma forma, ajudar a melhorar as chances de sucesso desse futuro acordo, desse futuro entendimento?
2: Olha, o que a história pode nos trazer é que os Estados devem ter capacidade de defesa e de dissuasão, porque tanto os Estados Unidos quanto o Estado de Israel não cumprem regras e não cumprem acordos. Em 2015, o Irã fechou um acordo com os Estados Unidos no âmbito do Conselho de Segurança, mais a Alemanha, em que fez várias concessões ao seu programa nuclear. A Agência Internacional de Energia Atômica visitava, fazia inspeções às instalações iranianas e atestava que sim, que o Irã estava cumprindo os termos de um acordo. O Donald Trump, assim que chega ao governo dos Estados Unidos, simplesmente se retira do acordo com o Irã e passa a sancionar a economia iraniana. Ou seja, eles não cumprem, nem vou voltar tão longe na história para dizer, os Estados Unidos não cumprem acordos. Isso é uma característica do imperialismo norte-americano. Eles constroem as regras e eles destroem as regras ou descumprem as regras assim que acharem que é necessário. E o Estado de Israel é um Estado quase que imparável. Quem consegue dar uma resposta para o Estado de Israel à altura do que eles merecem é o Irã, o Hezbollah e o Hamas, que esses últimos, que não são forças regulares, não são estados constituídos, lutam com meios muito escassos para evitar que o Estado de Israel se transforme na Grande Israel, né, que é o projeto do Benjamin Netanyahu de expansão territorial para o Líbano, para a Jordânia, para a Síria, né, criando ali esse projeto tão ambicioso do sionismo. O que a história traz é isso para a gente, acordos em que não estão amparados, em que as duas partes não estão amparadas numa força militar mínima, eles podem ser descumpridos a qualquer momento. Nesse caso, agora que o Irã demonstrou que tem uma capacidade militar muito importante, que eles têm um programa de mísseis, que eles têm um programa de drones, de construção muito rápida, e de que eles têm uma resiliência política e institucional, mas também do povo iraniano, os Estados Unidos vão pensar duas vezes em descumprir esse acordo. Mas veja, no ano passado, na Guerra dos 12 Dias, os Estados Unidos não pensaram tanto em descumprir agora, em 28 de fevereiro, porque o Irã não tinha demonstrado toda a sua capacidade militar. Essa é a lição histórica, né? O imperialismo norte-americano, o Estado de Israel não cumprem regras, não cumprem acordos, a não ser que eles precisam pensar duas vezes, porque estão lidando com uma força militar capaz de causar danos a esses dois países.
1: Perfeito. Agora, Rosi, qual deveria ser a prioridade diplomática mais urgente para que a gente evite que esse, enfim, né, que esse conflito se prolongue por muito mais tempo, enfim, para que, de fato, a comunidade internacional, de alguma forma, consiga uma resolução definitiva para esse caso?
2: Eu vou voltar na questão do Estado de Israel, a origem de todo mal. É o Estado de Israel nesse momento. Então, o que a comunidade internacional precisa fazer é que o Estado de Israel pare de descumprir o direito internacional. Que o Estado de Israel se retire de Gaza, se retire da Cisjordânia. Que o Estado de Israel pare de atacar o Líbano e pare de ameaçar o Irã. Essa é a questão. Enquanto os países, a comunidade internacional, não se engajar de uma forma muito substancial em massa para que o Estado de Israel, através de uma série de políticas, né, a gente tem, por exemplo, o que aconteceu na África do Sul com o boicote, desinvestimento e sanções, enquanto não tiver uma ação em bloco, muito dificilmente a diplomacia vai conseguir ser preponderante, porque o Estado de Israel, como eu disse, é um Estado colonial em pleno século XXI que comete um genocídio. Enquanto o sionismo existir tal qual ele é, assim como existiu o apartheid na África do Sul, a África do Sul com capacidades relativas de poder muito diferentes do Estado de Israel, e sem ter, né, os Estados Unidos ali como um padrinho, uma espécie de padrinho, né, um parceiro que está ali para qualquer momento, infelizmente no Oriente Médio a situação sempre vai ser muito insegura. Muito inseguro. Nada nos garante realmente que esse acordo não pode cair por terra a qualquer momento, de que pode haver uma nova fase de explosão da violência, porque a gente tem esse Estado totalmente descontrolado, um governo totalmente descontrolado, que é uma realidade que não vai ser alterada com a mudança de governo no Estado de Israel. Tem eleições lá esse ano, mas não vai ser alterada, porque o sionismo, a gente está falando do sionismo, do que a base desse Estado, a base ideológica desse Estado, enquanto esse Estado não ter um freio da comunidade internacional para todas as violações, todos os crimes, infelizmente o ambiente do Oriente Médio ainda vai ser muito frágil, né? Vai ser muito inseguro. Todos os acordos ali fechados terão um grau de fragilidade muito importante. E, inclusive, só para fechar meu comentário sobre isso, essa é uma tecla que o Irã tem batido, né? Essa é uma tecla que o Irã bate. Enquanto o Estado de Israel existir tal qual ele é, como uma ideologia de apartheid e de expansão para outros, para territórios soberanos, esse problema não vai se encerrar.
1: Entendi. Agora, Rose, seria necessário uma força-tarefa a nível mundial ou seria necessário mais mesmo, de alguma forma, os Estados Unidos tentar contribuir nesse processo com Israel? Porque acredito que Israel não vá respeitar as demais nações ao redor do planeta. Talvez falte ação mesmo por parte dos americanos?
2: O problema disso tudo é que o lobby sionista, ele é uma das bolhas da sociedade norte-americana, né? Um estudioso norte-americano, ele diz isso, um professor da Universidade da Califórnia, se não me engano, se não falha a memória, ele escreveu sobre a sociedade norte-americana e ele fala sobre isso, como o lobby sionista tem uma incidência assustadora na política dos Estados Unidos, bipartidária. Então eles estão presentes no financiamento de campanhas do Partido Republicano, do Partido Democrata, mas eles estão presentes na mídia dos Estados Unidos, na produção cinematográfica dos Estados Unidos, na indústria audiovisual. Então é uma coisa realmente impressionante. Então veja, por exemplo, no caso do Donald Trump, eu realmente acredito, não porque ele é um pacifista, mas por conta dos problemas que ele teve, que ele quer um acordo de paz com o Irã. Ele não só quer, como ele precisa de um acordo de paz para o Irã, para realmente as coisas não ficarem piores ainda para ele, politicamente e economicamente para os Estados Unidos. No entanto, essa incidência que o lobby sionista tem na política dos Estados Unidos acaba criando esses atritos, né? Quer dizer, o Donald Trump critica publicamente o Netanyahu, o vice dele faz o mesmo, mas eles não conseguem realmente colocar um freio nas ações de Israel e dizer claramente, se o Estado de Israel continuar atacando o Líbano, os Estados Unidos vão romper com o Estado de Israel. Então é uma questão que atravessa muito mais a influência sobre um determinado líder, né? Não é porque o Donald Trump é sionista, não é porque o Donald Trump é um cara de extrema direita, né? O que converge com o próprio sionismo em si. É porque o lobby sionista tem um grande poder nos Estados Unidos. Então, eu acho que passa por isso, passa por uma questão complexa que está na sociedade norte-americana, né? Então, os Estados Unidos não têm condições de bancar um conflito com o Irã sem a força militar dos Estados Unidos. Isso é claro. Mas se essa força vai ser descolada dos objetivos do Estado de Israel, é difícil dizer, justamente por conta desse poder de décadas que eles demonstram ter sobre os rumos da política dos Estados Unidos. Então, Barack Obama, que é um cara que era visto como muito simpático, muito legal, ele era um parceiro do Estado de Israel, né? Ele era um parceiro do Estado de Israel. O Joe Biden, a mesma coisa, né? Um senhorzinho ali, muito legal, veio aqui no Brasil, passeou, mas também parceiro do Estado de Israel. Criticou Benjamin Netanyahu desde esse capítulo do genocídio em Gaza, que começou em 7 de outubro de 2023, apenas uma vez. Fez isso até publicamente para dizer, né, porque estavam matando gente na fila por farinha, para dizer, peraí, você não pode usar esses métodos, mas continuou ajudando com armas. Eles têm lá uma ajuda que parte do Congresso, dos Estados Unidos, enfim. Então é um poder muito grande em setores da sociedade dos Estados Unidos, e isso precisa ser alterado.
1: Agora, Rose, a gente está chegando ao final aqui da nossa entrevista. Eu queria deixar um espaço para suas considerações finais, pensando já no futuro, um pouquinho daquilo que a gente pode esperar dos próximos passos relacionados a esse memorando, acordo, enfim, aquilo que você enxerga serão os próximos passos nesses próximos meses.
2: Olha, primeiro eu queria fazer um apontamento de ordem estrutural, né? A gente assistiu nas últimas semanas um verdadeiro reordenamento de poder no Oriente Médio. E os Estados Unidos não podem ignorar que o Irã se colocou como uma potência regional, como um poder importante. O Irã hoje é um poder militar no Oriente Médio, e os Estados Unidos tiveram de aceitar isso. E por conta disso, o memorando significa, na prática, uma série de concessões por parte dos Estados Unidos. E como lição, depois de falar, antes de falar sobre as perspectivas para o futuro, como lição é que os países precisam ter o entendimento de que estão inseridos num sistema internacional conflituoso e perigoso, e que os Estados Unidos são uma força perigosa e que ameaça a soberania de outros estados. E eu falo isso porque o Irã entendeu essa lição, né? Amadureceu com os anos as suas capacidades militares para finalmente, quando entrasse em guerra com os Estados Unidos, tivesse capacidade de responder.
1: Olha, Rose, muito obrigado pela entrevista, pelo nosso bate-papo. Acho que foi muito esclarecedor. Eu agradeço em nome de toda a equipe aqui da Rádio Sputnik, assim como da Metropolitana. Agradeço também em nome dos nossos ouvintes, agradeço muito o seu tempo, tá? Sei que você disponibilizou um espacinho na agenda para nos atender, e já fica aqui o convite para, numa próxima oportunidade, você voltar a conversar com a gente, já que esse ano de 2026 tem sido um ano com muitos desafios, e entender isso tudo é sempre complicado. É importante a gente trazer especialistas para comentar um pouquinho. Então, mais uma vez, obrigado por ter aceitado o nosso convite.
2: Olha, eu que agradeço o convite para estar mais uma vez aqui no Intriga Internacional, aqui na Sputnik, e estou à disposição.
1: O Intriga Internacional de hoje vai ficando por aqui. Agradeço a você que ficou com a gente até o final desse episódio. 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A produção é de Jennifer Alves. A edição fica por conta de Maciel Amaral e Wellington Vieira. 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Até a próxima.
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5: Olá, pessoal, mais um Mundioca chegando. Hoje a gente vai falar sobre a Ásia, mais precisamente sobre a corrida militar que o continente está observando. É uma das maiores escaladas armamentistas da história recente, que está sendo impulsionada por disputas territoriais. industriais e tensões geopolíticas entre as superpotências. A região se tornou o centro gravitacional estratégico global, colocando aí Estados Unidos e aliados como o Japão, a Coreia do Sul, que a gente sabe muito bem, de um lado, e do outro, quem? China, Rússia, Coreia do Norte e quem mais chegar.
6: É, Marcelo, bom, só o fato da China ser o maior inimigo dos Estados Unidos, de acordo com documentos oficiais, já é motivo suficiente para a China e seus aliados se armarem. A gente vai trazer no programa de hoje, a gente tem visto a Europa com esse plano de se rearmar, a Europa, o cobertor é curto, né? Estão colocando dinheiro na defesa, tá faltando, a Europa já não tem aquele bem-estar social que conquistou com muitas décadas. Será que isso vai acontecer com a Ásia? Eu acho que a Ásia tem mais bala na agulha, Marcelo.
5: E hoje a gente vai falar sobre tensão em Taiwan, a revisão que o Japão está fazendo de sua posição, que era pacifista desde o fim da Segunda Guerra Mundial e agora está se armando até os dentes, a questão da Península Coreana, a questão de exercícios militares no Mar do Sul da China, ou seja, a situação lá, aparentemente, está tranquila. Mas se a gente for olhar com aquela lupinha, a gente começa a perceber coisas.
6: É o famoso quem quer paz se prepare para a guerra. Vamos chamar a nossa primeira convidada? Hoje são só mulheres aqui, você é a minoria.
5: O Mundioca tem o prazer de falar com a Thaisa Viana, ela que é doutoranda e mestre em relações internacionais pela Universidade do Estado do Rio de Janeiro, além de ser pesquisadora no Lab Ásia da UERJ e no Datamundi, também da UERJ, além de estar presente na curadoria de estudos coreanos do Centro de Estudos Avançados de Ásia na Universidade Federal de Pernambuco. Thaisa, muito obrigado por ter aceito o nosso convite. Tudo bom?
7: Muito obrigado a vocês pelo convite. Tudo ótimo. Estou muito feliz de estar aqui com vocês.
6: Não mais que a gente, você fala direto de São Gonçalo, a gente tem um ouvinte em premium que adora São Gonçalo, então bom a gente mencionar. Thaisa, gostaria de te perguntar, qual na sua opinião é o maior foco ou maiores focos de tensão na Ásia que o mundo deve ficar de olhos bem abertos?
7: Então, a gente tem algumas rivalidades que vêm se desenvolvendo já desde o final da Segunda Guerra. É uma região muito tensa. Alguns autores vão até mencionar que a Guerra Fria ela nunca acabou, de certa forma, na Ásia. E talvez os principais focos que a gente possa destacar a nível de evoluírem e se desenvolverem em conflitos de grande escala, talvez seja a questão da Caxemira, no conflito entre Índia e Paquistão, a questão de Taiwan, que é muito sensível, né? Sobretudo em relação a questões econômicas, pensando no desenvolvimento tecnológico, na disputa pelas inteligências artificiais, Taiwan se coloca como um ponto de estrangulamento muito interessante e muito difícil de contornar. E eu destaco também algumas questões relacionadas ao Mar do Sul da China, algumas questões de disputas territoriais que se encontram na região que podem se desenvolver em conflitos maiores, sobretudo nesse contexto que a gente observa de um aprofundamento dessas relações entre China e Estados Unidos, dessas disputas, né, entre os dois hegemões.
5: Agora, como essa modernização militar da China está alterando o equilíbrio de poder no Indo-Pacífico, na tua visão?
7: Então, a China, ela tem se desenvolvido, é fascinante de acompanhar o desenvolvimento chinês, né, no quesito militar também. A gente fala muito da economia, mas eu acredito que o desenvolvimento militar nos últimos anos é fascinante da mesma forma. A gente tem uma estratégia chinesa de ampliar sua marinha para conseguir ter mais controle do seu próprio entorno, controle de regiões que têm tido uma reivindicação muito maior, não só de Taiwan, mas também em relação ao Mar do Sul da China, do leste da China. E o que a gente percebe é que esse aumento de gasto militar, essa expansão militar da China, tem feito muita pressão, não só nos Estados Unidos, que eu acho que é o grande ponto que as pessoas observam, né, uma resposta direta dos Estados Unidos desde a década de 2010, com ainda o governo Obama, de perceber a China como uma ameaça crescente, mas também dos próprios aliados dos Estados Unidos na região, como Coreia do Sul, como Japão, como a própria Índia, que se vê estrangulada na região com o Paquistão e com os Estados Unidos. E é muito interessante de perceber que existe esse aumento de pressão nesses aliados e uma tentativa desses próprios atores de buscar autonomia. Então a gente vê uma balança de poder assim sendo modificada em relação à sua distribuição de poder, de capacidade material, inclusive. Você tem um Japão tentando se rearmar, uma Coreia do Sul buscando mais autonomia, e isso com certeza tem reflexos nas próprias dinâmicas de relação entre esses países. Você tem acordos militares muito mais tensos de serem negociados, acordos econômicos, acordos diplomáticos no geral, muito mais sensíveis do que você tinha antes desse movimento chinês.
6: Thaisa, esse episódio ele faz parte de uma série que a gente fez sobre a Ásia, e em um dos capítulos a gente abordou que o eixo industrial saiu do ocidente, da Europa, para a Ásia. E eu te pergunto se o eixo da segurança internacional, ele também fez esse movimento.
7: Perfeitamente. A gente ainda tem uma centralidade muito forte na Europa, de certa forma, pelo papel da OTAN, mas o que a gente observa, sobretudo com esse aumento, né, das capacidades militares da China, é que existe uma movimentação de perceber, talvez, que essas tensões, elas sempre existiram, elas permanecem por muitos anos. Já faz, talvez, mais de 50 anos que existem pequenos pontos de disputas cristalizadas. Você tem uma guerra que não acabou, teoricamente a guerra da Coreia continua, você tem um ponto de congelamento na Caxemira, e talvez perceber a ascensão de um ator tão potente como a China trouxe luz a essas disputas que já vinham sendo desenvolvidas ao longo dos séculos passados, e que talvez o aumento de importância dessa região tenha feito demais atores do sistema internacional observarem essa região com mais detalhamento, perceberem que sim, existem muitos pontos de tensão na região que vem se perpetuando e que, de certa forma, se mostra muito mais complexo pelo próprio esquema de relações e de alianças que você tem na região, que vem muito do próprio desenvolvimento do pós-Guerra Fria e da Guerra Fria ainda. Ainda é muito um reflexo da ordem bipolar que a gente tinha ainda durante a década de 50. E existem autores e uma parte da literatura que vai, como bem mencionei, que vai observar essa continuidade da Guerra Fria e entender que esse movimento de olhar para a Ásia talvez seja até uma própria continuidade dessa Guerra Fria, no sentido de você perceber esse desenvolvimento dessas disputas ainda como uma contínua guerra, uma guerra que não se cessa, uma guerra que está ainda em movimento. De certa forma, com certeza, gente, a Ásia agora e nos próximos anos vai se tornar um dos principais palcos, assim, das disputas no sistema internacional.
5: E aí eu te pergunto, como é que a rivalidade entre Índia e Paquistão influencia essa corrida armamentista? Será que influencia ou não?
7: A disputa entre a Índia e o Paquistão, ela de certa forma, ela influencia, ao mesmo tempo que é um cenário muito antigo que já definiu essa própria corrida armamentista. A gente tem uma rivalidade enraizada desde a década de 40 ainda. Os primeiros conflitos, o conflito territorial, ele se inicia em 47. Desde então, você tem uma lógica de uma deterrência mínima mútua, que a gente chama, que é basicamente uma lógica em que os dois, eles estão ali, cada lado a gente vai buscar uma capacidade suficiente para tornar o outro inaceitável, sem necessariamente você buscar por uma superioridade. Até porque as condições materiais, tanto de Índia quanto de Paquistão, durante boa parte da década de 50, 60 e 70, eram muito precárias. E aí, o que a gente tem é um acentuamento das rivalidades entre esses países, com certeza, mas, ao mesmo tempo, uma disputa, de certa forma, cristalizada. Uma disputa em que você teve episódios em 2020, você tem episódios ao longo dos últimos anos, mas, ao mesmo tempo, a questão nuclear aumenta os custos de atuação tanto do Paquistão quanto da China, o que trava o conflito sempre a não se desenvolver. Então, a gente pode perceber a região como uma estabilidade e instabilidade, e isso, com certeza, aumenta a pressão nessa corrida armamentista, porque você tem agora, nesse cenário, a China aumentando seu poder militar, você tem uma Índia tentando ser um pouco mais autônoma, tentando agora com possibilidades materiais muito diferentes da década de 70, um Paquistão que tenta responder e que tem as suas próprias questões internas com o terrorismo, com suas fronteiras, e que se vê ali nessa disputa ao mesmo tempo estável pelas condições que já têm se formado historicamente, mas ao mesmo tempo instável pelos novos, essas novas essas nuances que a gente tem observado na Ásia no geral, né? Na balança de poder e nas relações entre os aliados e os atores, na forma como eles se relacionam.
6: Agora, eu queria te perguntar com relação à questão China e Índia. Já houve um dia em que eles brigaram de paus e pedras. Hoje, a China e Índia têm tranquilidade para lidar com a política externa um do outro?
7: Então, é uma relação muito delicada. A China, principalmente, ela tem uma postura muito mais pragmática. O território em disputa na Caxemira é muito importante para a Índia por conta da Belt and Road Initiative, que é a famosa nova rota da seda, por questões econômicas, por questões fronteiriças com as questões de Xinjiang, que são territórios autônomos, a questão de Himalaia. E aí a gente tem uma Índia que, ao mesmo tempo que tenta se tornar autônoma, sente as pressões de uma China muito mais incisiva, de certa forma, no conflito, muito mais do que era alguns anos atrás, sobretudo porque a China estava um pouco mais concentrada nas questões de Taiwan, nas questões com o Japão, com a Coreia do Sul, com o Mar do Sul da China. E aí o que a gente percebe é uma relação muito de por parte da Índia, sobretudo, uma relação dupla. Você tem uma relação de certa forma de cooperação em órgãos multilaterais. Você tem uma Índia que precisa da China em níveis econômicos, uma Índia que tem uma relação, de certa forma, muito, não muito próxima, mas necessária com a China.

0: consolidado no sistema internacional, e a Índia, de certa forma, precisa dessa amplitude que a China proporciona para a Índia, sobretudo nas relações econômicas, né? Então fica essa relação bem delicada.
1: Thaisa, você falou que o caldeirão está fervendo na Ásia, aí a gente lembra que possuidores de bomba atômica, Coreia do Norte, China, Paquistão, Índia, Rússia, quem é que vai estar nessa lista em breves, de acordo com teus estudos?
0: O meu coração, e aí eu vou ser positiva e negativa, o meu coração e os estudos mais positivos afirmam que ninguém, torcem para que ninguém mais busque por armas nucleares. As armas nucleares, elas são as últimas opções de dissuasão, não as últimas opções, mas as últimas consequências. O desenvolvimento de armas nucleares é custoso também, é muito delicado, envolve uma produção que precisa ser feita em conjunto com outros países que já têm um desenvolvimento nuclear, mas observando esse cenário, é bem possível que a gente tenha outros países que consiga desenvolver o armamento nuclear de acordo com as suas alianças. Então, a gente pode apostar num cenário bem negativo, o Japão, a Coreia do Sul, a disputa, inclusive, em relação à Península Coreana. O projeto de desnuclearização está cada vez mais distante, porque existe um movimento da Coreia do Sul, desde a década de 2000, numa tentativa de buscar estratégias nucleares. E recentemente a gente tem uma mudança do cenário de proteção do guarda-chuva nuclear norte-americano, com a Coreia iniciando os primeiros projetos para a construção de submarinos nucleares no país. Então você tem uma mudança no cenário dos aliados dos Estados Unidos, que agora eles podem ir atrás de estratégias autônomas de produção de energia nuclear, não só de energia nuclear, mas de uso de energia nuclear para fins militares. E por menor que pareça, né, o uso de submarinos nucleares, e que isso tenha um impacto, de certa forma, insignificante no exército, em termos combativos mesmo, a gente pode perceber como um primeiro movimento para a Coreia do Sul se nuclearizar. E toda essa discussão a gente pode se estender para o Japão com a questão do rearmamento, a revisão do artigo 9º. Então, talvez essa reconfiguração, esse tensionamento que tem sido observado na Ásia, nos próximos anos possa desencadear esses dois países principais, de acordo também com as alianças que você tem dos Estados Unidos na região. Eu tendo a ser um pouco mais positiva e de perceber e de talvez acreditar que a nuclearidade não vai ser a opção, e que a diplomacia ou talvez essas alianças, elas vão continuar a prevenir essa nuclearização. Porque se você tem a China com seus aliados sobre o guarda-chuva de proteção nuclear da China, ela expande esse guarda-chuva de proteção nuclear para outros aliados, assim como os Estados Unidos faz com a Coreia do Sul e com o Japão, de certa forma, ainda que você tenha uma balança de poder muito bipolar na região, você tem menos países nuclearizados. E aí o custo e as ações, elas se tornam muito menos previsíveis. Porque a cada país que tem uma ogiva nuclear, você tem que contar com a liderança e as decisões internas de cada país. E fica muito mais fácil quando você tem concentrado em determinados grupos, em determinados guarda-chuvas de proteção. Mas são cenários ainda difíceis da gente prever. Não gosto muito de fazer futurologia, assim. E eu tento ser um pouco mais positiva, mas talvez acreditando muito no institucionalismo e nos meios diplomáticos.
2: Agora, existe, com relação ao Japão, existe algo que tenha acendido uma luz amarela para o Japão querer sair da sua doutrina pacifista para essa doutrina de dissuasão?
0: Eu acredito particularmente que a evolução da relação com a Coreia do Norte, no sentido de os Estados Unidos, durante o primeiro governo Trump, não houve nenhum tipo de movimento concreto para a desnuclearização da península. Você tem uma Coreia do Norte que dialoga, mas que não vai abrir mão dessa ogiva nuclear, e isso torna a aliança dos Estados Unidos com o Japão também muito tensa, porque a garantia de proteção do Japão atualmente depende muito dos Estados Unidos, e os esforços infrutíferos em relação à Coreia do Norte no governo Trump, no governo Biden e no governo Trump novamente, cria

0: um cenário de um Japão muito ansioso em relação a essa questão. E a Coreia do Norte, o desenvolvimento da própria Coreia do Norte, né? A gente fala que das tentativas frustradas dos Estados Unidos, de um recuo dos Estados Unidos até, sobretudo nesse segundo governo do Trump, para focar nas questões do Irã, para focar em outras questões que têm sido mais sensíveis ao governo norte-americano, um Japão que se vê ansioso com uma Coreia do Norte que vem reafirmando o discurso de maior construção de armamento nuclear, de não abrir mão da sua nuclearidade, de não abrir mão das suas crenças, de não abrir mão até da própria narrativa sobre o Japão, que vai tornar, sobretudo numa ótica mais nacional, de observar esse momento que o Japão tem passado, de reflexão sobre a sua própria identidade, que vai acender não só uma luz amarela, mas levantar bandeiras que já estavam levantadas há muitos anos e que vêm sendo discutidas. E essa questão da revisão do Japão também parte muito de uma busca por maior autonomia, por uma maior decisão sobre as suas próprias esforços e suas próprias capacidades militares. A dificuldade do Japão estabelecer relações militares na região também adiciona uma camada a mais. Você tem um país muito isolado militarmente, que depende dos Estados Unidos, os Estados Unidos que não correspondem às expectativas do Japão, e uma Coreia do Norte mais e mais tensionando essa região. Então, esse cenário todo, desde os anos de 2010 aproximadamente, a gente pode dizer que tem culminado no que a gente tem hoje no Japão. Um Japão muito mais, como eu posso dizer, um Japão muito mais inclinado a revisar os seus próprios conhecimentos e suas próprias identidades em relação ao seu militarismo.
1: A gente poderia dizer que hoje, se houvesse os estranhamentos no continente asiático, eles se dariam muito mais por causa das questões locais, sem a influência dos Estados Unidos como antes?
0: Existe um movimento duplo. Existe um movimento, tanto historicamente, ter uma revisão, de ter uma profundidade sobre as identidades na região, que fazem esses tensionamentos militares serem muito profundos. Por exemplo, a relação entre Coreia do Sul e Japão, militarmente, ela é muito tensa pelas questões históricas. E aí você tem uma China que já não consegue dialogar tão de maneira muito aberta com o Japão e a Coreia do Sul também por questões históricas. A Índia e o Paquistão têm essa rivalidade muito pela própria história, novamente. E essas tensões, dentro de um contexto de disputa de hegemons, de uma realmente uma armadilha de Tucídides que vem se formando nos últimos anos, com os Estados Unidos com tantos aliados na região e tanta presença, as duas questões, elas vão se unindo. Você tem rivalidades, inimizades que vão se unindo a um cenário que tem se construído de forma muito tensa. Então a gente pode ver, na verdade, dois movimentos. E aí, conforme a gente observa esse agravamento das relações com os Estados Unidos, a gente também percebe como isso tem influenciado nas rivalidades nacionais. Enquanto essas rivalidades nacionais, elas vão se desenvolvendo, você observa como isso extravasa a nível internacional. E assim, essas dinâmicas, elas vão se tornando muito complexas atualmente.
1: A gente poderia dizer que a presença da influência estadunidense se daria mais em Taiwan hoje do que em qualquer outro lugar.
0: Perfeitamente. Taiwan é um ponto muito estratégico, não só para os Estados Unidos, por conta das indústrias de tecnologia, como a Apple, como a Nvidia, mas também para a produção de tecnologia mundial. Taiwan tem cerca de 90% da capacidade de produção de semicondutores, e semicondutores, pensando em hardware, são a base de todas as tecnologias que a gente usa. Ele é importante para a China, que está pensando já num cenário de guerra tecnológica, de disputas de poder em relação às inteligências artificiais, é necessário para a China, ao mesmo tempo que também é necessário para a perpetuação dos Estados Unidos como grande potência tecnológica mundial. E também necessário para países do sul global e países do norte global, para continuar esse desenvolvimento tecnológico. Então, a presença dos Estados Unidos parte muito também de um entendimento de que a região é estratégica para a consolidação do poder estratégico, do poder estratégico, para o poder econômico, para o poder tecnológico e para o poder também de dissuasão, de ter um ponto de estrangulamento econômico, simbólico, muito, muito interessante, muito, muito importante nas mãos dos Estados Unidos. Então, Taiwan pode ser um grande foco das disputas nos próximos anos e, com certeza, é um ponto fulcral para o governo norte-americano. E isso não só para o Trump, que já mencionou Taiwan diversas vezes, mas também para todos os outros presidentes norte-americanos, talvez desde a década de 2000, de certa forma, quando começou o desenvolvimento de semicondutores na região.
2: E o Afeganistão? O Afeganistão tem algum ponto de tensão? A gente sabe que o Talibã voltou e que ali foi palco de uma das maiores derrotas dos Estados Unidos, mas fora isso, você vê de que maneira o Afeganistão?
0: O Afeganistão, a gente tem, eu posso responder assim, de certa forma, até um pouco vaga, porque não é a minha concentração, né? Mas o Afeganistão, ele é muito interessante, porque a gente tem, de certa forma, um ponto cego na disputa com os Estados Unidos. A questão do Talibã é muito sensível nas fronteiras do Afeganistão e vai trazer, de certa forma, um tipo de pressão para os países que estão ao seu redor e que fazem fronteira com países aliados e os Estados Unidos. E, de certa forma, a gente tem um Afeganistão. Talvez eu não queira responder essa pergunta, porque eu não quero me comprometer também. Mas o Afeganistão, ele é uma região muito instável e muito difícil da gente colocar no cálculo político dos Estados Unidos atualmente. E as questões com o terrorismo e nas relações, eu olho muito numa perspectiva em relação à Índia, em relação ao Paquistão, no peso que o Afeganistão tem na relação com essas disputas, porque pensar no cálculo estadunidense é muito complexo, é muito difícil de colocar. Não sei se eu fiquei claro, talvez se eu dei uma escorregada demais.
1: Agora, economicamente, a Ásia está um pouquinho melhor do que a Europa. Na Europa, a questão de rearmamento também foi colocada em pauta. Os países asiáticos, eles têm capacidade melhor de se equipar militarmente do que os europeus ou não?
0: Então, essa é uma pergunta muito complexa, porque você está lidando com muitos países em situações econômicas diferentes na Ásia. Você tem Coreia do Sul e Japão, que são potências econômicas e que têm lucro a partir do desenvolvimento da militar deles. Coreia do Sul tem uma exportação de armas, tem se consolidado como um grande exportador de armas, ao mesmo tempo que você tem países como Vietnã, países como as Filipinas, que não têm a mesma potencialidade econômica do Japão, por exemplo, e que não vai ter o mesmo retorno econômico, pelo menos não num primeiro momento. Os custos de produção da indústria militar não são os mesmos de produção de materiais, bens de valor não agregados. Então, esse investimento, a gente está falando de uma área muito complexa, a gente está falando de uma área muito grande, é um pouco difícil da gente determinar se esse armamento, essa corrida armamentista vai trazer lucro, né, para a região. O que a gente pode prever ou tentar colocar num panorama assim é que, em relação aos países mais desenvolvidos tecnologicamente, você vai ter muito lucro. E em relação aos países com uma economia um pouco mais enxuta, a tendência é que eles comprem e que eles se aliem às grandes potências, tanto pensando em questões militares, quanto pensando em questões econômicas de não ter poder aquisitivo necessário para investir numa indústria que seja grande o suficiente para exportação. A gente tem esses dois cenários que podem se desenvolver e cabe ao futuro também se é possível que esse cenário mude, que esses países esses países menores, no caso, se aproveitem desse desenvolvimento econômico ao longo prazo.
2: Tá certo, a gente conversou com a Thaisa Viana, doutoranda e mestre em relações internacionais pela UERJ, pesquisadora no Lab Ásia também da UERJ, no Datamundi, e está na Curadoria de Estudos Coreanos do Centro de Estudos Avançados de Ásia, na Universidade Federal de Pernambuco. Foi ótimo ter você aqui no Mundioca. Espero que você queira voltar outras vezes para a gente continuar falando sobre a Ásia.
0: Obrigada, eu que agradeço.
1: Então, até a próxima,
2: Thaisa. Até a próxima, um abraço.
0: Obrigada.
1: Realmente, a gente vê a Ásia numa situação que tomara que seja aquela coisa de eu tô me armando para não ter que usar.
2: Gostaria que o Brasil tivesse nessa situação também.
1: O Mel, lembrando que o exército de Taiwan iniciou no início da semana 5 dias de exercícios de preparação para combate. Não sei para que eles estão se preparando para o combate, mas o fato é que eles começaram a se preparar fazendo esses exercícios num contexto de crescente pressão militar que eles estão sofrendo por parte da China continental. A gente lembra que para a China o país Taiwan não existe.
2: É, a província rebelde, né? A gente entende a gente, o Xi Jinping também, a China, Taiwan como China continental. Vamos chamar a segunda convidada? O Mundioca tem um enorme prazer de conversar pela primeira vez, que eu espero que seja a primeira de muitas, com a Marta Silveira Númer, mestranda em Relações Internacionais e pesquisadora do Lab Ásia da Universidade Estadual do Rio de Janeiro, a UERJ, e também pesquisadora visitante pela Fundação Japão. Tudo bem, Marta? Obrigada por ter topado falar com a gente.
3: Eu agradeço o convite, muito obrigada. Fico muito feliz de estar aqui hoje.
1: A gente também está feliz em tê-la conosco. Marta, a gente começa esse bate-papo querendo saber o seguinte: na tua visão, a corrida armamentista na Ásia, ela é uma resposta a ameaças reais ou é apenas uma consequência da crescente rivalidade entre China e Estados Unidos?
3: Bom, a gente tem duas interpretações, duas explicações, vai depender da orientação teórica que a gente vai seguir, né? Então, é fato que a China está construindo uma marinha muito forte em termos de número de navios, né? Ela está desenvolvendo, então, mísseis que têm um alcance em termos de distância muito alto, né? Está militarizando, então, ilhotas ali no Mar da China, ali no Mar do Sul da China. E quando outros países ali da região enxergam isso, né, principalmente Japão, Coreia do Sul, Índia, essas são capacidades militares materiais, né? Eles conseguem se sentir ameaçados a partir dessa ideia de que a marinha chinesa está aumentando, está se fortalecendo, e isso impacta, obviamente, na política de segurança desses países. Mas, ao mesmo tempo, a gente pode pensar: a China está se militarizando, mas quem disse que eles irão utilizar isso necessariamente contra esses países vizinhos, né? Então, a China pode argumentar: nós estamos apenas fortalecendo o nosso espectro militar, isso não significa que a gente vai usar isso contra vocês, é uma questão defensiva, não é uma questão ofensiva. Mas os vizinhos vão argumentar: se defendendo contra quem exatamente, né? E outra questão que a gente pode pensar nesse sentido é que a China está mexendo, então, com a ordem regional do Indo-Pacífico inteiro, né? A gente tem ali, mais ou menos, desde a década de 70, os Estados Unidos como a potência hegemônica ali da região, principalmente por causa da sua capacidade de navegação, né? E isso garantia a segurança regional. Então, essa ascensão da China propõe uma reescrita, né, do que a gente está acostumado em termos de Indo-Pacífico. E, enfim, o que a gente pode pensar é o que esses países ali do entorno enxergam em relação à China versus a narrativa que a China está propondo dizer, né, enquanto estamos aumentando nossa capacidade defensiva, e os países vão dizer: se defendendo de quem exatamente?
2: É, essa era a minha pergunta. Existe alguma ameaça contra a China? Você, como pesquisadora, enxerga que existe algo que possa ameaçar a China, que me parece uma gigante?
3: Ah, eu acredito que, assim, em termos materiais, a única comparação que podemos ser é os Estados Unidos. Mas, ao mesmo tempo, a gente encontra os Estados Unidos numa situação muito complicada, né? Os Estados Unidos vem de uma fadiga em relação às guerras que ele travou no Oriente Médio desde o início do século XXI, então a opinião pública nos Estados Unidos é muito contra essa questão de maiores intervenções militares em outras regiões. E existe a questão que hoje em dia a China é o único país que se compara com os Estados Unidos. Então, um conflito direto entre eles vai ter um custo muito alto em relação a um conflito como Estados Unidos-Iraque, Estados Unidos-Irã. É incomparável em termos de custo material e custo humano. Então, poderia ser uma tragédia em números humanos muito maior do que o que a gente esteve acostumado a ver, principalmente para os Estados Unidos. Então, eu acredito que hoje em dia a China, em termos materiais, os Estados Unidos, mas não necessariamente é algo factível, sabe? Em termos comparativos é assim que eu enxergo, mas não necessariamente a narrativa chinesa vai concordar com isso, entende?
1: Agora, Marta, a gente observa o rearmamento do Japão. Isso representa uma medida defensiva ou marca de vez o fim daquele Japão pacifista que a gente passou a conhecer após a Segunda Guerra?
3: Eu, pessoalmente, tenho pesquisado bastante sobre essa questão do rearmamento do Japão. Talvez para contextualizar quem vai nos ouvir, né? O Japão vai emergir, então, da Segunda Guerra Mundial com uma constituição que vai prever no seu artigo 9º, né, que o povo japonês vai renunciar à guerra, né, como um direito soberano da nação, e também não utilizará do uso da força para resolver qualquer tipo de disputa internacional. Então, esse pacifismo virou meio que uma identidade nacional do Japão, principalmente quando a gente atrela isso a questões dos bombardeamentos nucleares de Hiroshima e Nagasaki, né? Então, a opinião pública japonesa é muito favorável à continuidade do pacifismo, né? Só que, no entanto, a gente tem uma discussão na academia que o Japão, enquanto mantiver esse pacifismo, ele não poderá se tornar uma nação normal. Com o normal, eu quero dizer uma nação que pode praticar a defesa e a capacidade ofensiva, né? Então, a gente tem... Ok, a Constituição previu isso em 1947, mas já na década de 1950, o próprio Estados Unidos já vai começar um processo de afrouxar a militarização do Japão. Então, eles vão fazer algumas possibilidades de aumentar o rearmamento japonês no contexto da Guerra da Coreia, depois na Guerra do Golfo, ali na década de 90. Então, esses conflitos internacionais em que o Japão pôde se atuar como o aliado dos Estados Unidos também foram uma oportunidade para o Japão de trazer e atualizar o seu sistema de armamento no contexto das forças de autodefesa japonesas, né? Então, a narrativa oficial do governo não é que o Japão estava atuando ofensivamente nesses locais, mas ele estava exercendo ali seu papel como uma nação aliada e em busca de legitimidade dos Estados Unidos, né? O que a gente observa de uns tempos para cá, principalmente de 2022 para cá, é a revisão dos documentos que prevêem restrições para, por exemplo, desenvolvimento de armas. Então, hoje em dia, o Japão pode desenvolver armas, contanto que seja com países aliados. A gente tem agora também a atual primeira-ministra, né, Sanae Takaichi, ela recentemente liberou a exportação de sistemas de segurança letais, e principalmente porque ela entende que o ambiente de segurança ali do leste asiático está ficando muito restritivo. E outra questão muito interessante é que ela está tentando antecipar o aumento de gastos em segurança do Japão, né? Então, ela quer atingir 2% do PIB japonês em gastos de defesa, algo que é inédito, mas que está sendo enxergado assim como muito problemático na opinião pública. Então, por quê, né? Quando a gente pensa nessa questão de pacifismo, a gente tem três interpretações. A primeira é muito racional, né? Então a gente diz, ok, ali o entorno regional está ficando cada vez mais restritivo, justamente porque a China se tornou uma potência, está aumentando a sua marinha, seu exército. Então, obviamente, o Japão precisa aumentar a sua capacidade de defesa dentro do sistema pacifista, né? Então, existe essa narrativa contínua do governo de que a maioria dessas mudanças em termos militares é para sua autodefesa e não em termos de ofensivo em relação à China, principalmente. Por outro lado, e é uma interpretação que eu entendo que é muito interessante, é a questão de medo do Japão de ser abandonado pelos Estados Unidos. Então, desde ali do governo Trump, a gente vê essa instabilidade política na Ásia e como o Trump enxerga os seus aliados não como aliados, mas sim um fardo a ser carregado pelos Estados Unidos. Então, nessa lógica, a gente entende que o Japão se sente ameaçado porque eles não sabem exatamente se os Estados Unidos estariam dispostos a proteger o Japão em um contexto de, por exemplo, a China atacar Taiwan e depois ir em direção ao Japão. Eles sentem que talvez seja a hora de realmente aumentar a sua capacidade ofensiva para não ter problemas num futuro em que os Estados Unidos diga que a aliança deles não vale mais, não tem mais validade, e na verdade era um gasto desnecessário para os Estados Unidos. E por fim, a gente tem a questão de que da opinião pública que eu mencionei anteriormente, né? Ontem era o aniversário do final da Batalha de Okinawa, né? Fazem 81 anos que esse dia foi instituído no memorial japonês, então é um feriado regional de Okinawa. E quando a Sanae Takaichi foi discursar lá, houveram protestos sobre...
2: Ela foi vaiada, né?
3: Foi extremamente vaiada, porque principalmente Okinawa, que é a região do Japão com o maior número de bases norte-americanas ali, eles sofreram muito. E Okinawa também é uma região que foi colonizada pelo Japão. Okinawa é um local que os povos indígenas do Japão moravam, eles foram colonizados, tiveram sua cultura praticamente apagada, então eles são um grupo que até hoje não possui reconhecimento pela Constituição do Japão enquanto um povo indígena local e não tem nenhum tipo de incentivo oficial para manutenção da sua cultura. Então, Okinawa enxerga tanto a ocupação norte-americana quanto o Japão de uma forma hostil. E esse rearmamento seria muito danoso para a região, né? Porque se colocaria a região como ponto de ataque principal. Então, nesse sentido, a população japonesa é muito contra a abandonar o pacifismo. Então, por mais que o conceito de pacifismo hoje em dia não seja exatamente pacifista, porque o Japão está vendendo armas, está desenvolvendo armas, está se envolvendo em operações militares, a ideia do pacifismo, de nação pacifista, é o que rege a identidade nacional do Japão. Se a gente tirar isso, o que vai sobrar, entende? Então a população tem esse medo e esse receio do que o Japão pode vir a se tornar caso abandone totalmente a ideia do pacifismo.
2: Agora, na sua opinião, na Ásia, qual região que é o maior barril de pólvora? Você diria que é Taiwan?
3: É, porque eu acho que Taiwan é a mais perigosa porque ela tem a capacidade de atingir todo mundo de certa forma, né? Porque Taiwan, a gente sabe que é um polo tecnológico, né? Então, os chips, né, que eles produzem, vai ter ali 90% dos semicondutores que a gente utiliza, tanto em computadores quanto na tecnologia militar, estão concentrados em Taiwan. Então, a economia global depende de Taiwan. A gente tem Taiwan como um interesse central da China, né? Então, é um ponto que a China não irá ignorar se algo acontecer ali. E também, né, existe a questão da aliança entre Estados Unidos e Taiwan. Então, eu acredito que sim. E não é nem porque, eu tenho certeza de que algo vai acontecer em Taiwan. Na verdade, não. Eu acho que ela não é algo inevitável ou que vai acontecer amanhã. Mas porque se ela acontecer, vai ter uma consequência a nível global. E talvez nenhum país, nenhuma região esteja preparada para o que acontecerá se realmente acontecer uma guerra ali em Taiwan. Então, na minha cabeça, se acontecer alguma coisa em Taiwan, um conflito militar, uma guerra, uma disputa, em termos de possibilidade, é improvável. Mas se acontecer, vai ser extremamente danoso para todo mundo.
1: Quando você fala vai ser danoso para todo mundo, o que que a gente pode imaginar? A situação de Taiwan, ela se expandiria até onde? A gente chegaria à Austrália? A gente chegaria à metade da Índia? Onde é que você perceberia áreas potenciais de conflito?
3: Então, quando a gente fala da atuação da China ali no Mar do Sul da China, a gente sabe que ela está aumentando a sua capacidade militar especificamente para aquela região, porque ela quer ter o controle daquela região. E o que isso significa? Que os Estados Unidos, para combater ali, ele tem que dividir o seu exército para alcançar uma outra região, né? Então, a estratégia da China é justamente fragmentar o poder dos Estados Unidos para ter um controle maior do que acontece ali. Mas quando a gente fala, por exemplo, dos países que são aliados dos Estados Unidos e estão ali na região e teriam talvez interesse ou seriam forçados a combater junto, por exemplo, quando a gente fala de Austrália, eu acho difícil. Por quê? Mais ou menos uns 40% das exportações da Austrália são para a China, né? Então, ali durante a Covid também houve um desgaste econômico entre eles, que houveram imposição de tarifas e barreiras para a Austrália, e isso acabou criando ali um problema para o governo que estava ali na época. Então, eles sabem que entrar em conflito com a China nesse momento é bastante danoso para a economia local, talvez isso não seja de interesse deles, né? E também quando a gente pensa em Coreia e Japão, a gente sabe que Coreia e Japão têm interesse em conter a China, mas um dos principais desafios problemas hoje em dia entre essa aliança triangular entre eles é que Coreia e Japão têm problemas históricos. Em um momento de crise, um momento de conflito militar, a gente não tem garantia de que eles vão atuar juntos. Claro que a coordenação dos Estados Unidos ajudaria nisso, mas eles atuarem como aliados é um pouco difícil de visualizar, principalmente pelos atritos diplomáticos históricos que esses países possuem, né? E por fim, o que que acontece com os Estados Unidos? Não necessariamente os Estados Unidos irá intervir em Taiwan, porque diferente do Japão e da Coreia do Sul, que os Estados Unidos têm acordos bilaterais que, em caso de ataque nesses países, os Estados Unidos serão obrigados a reagir e intervir diretamente, na documentação de Taiwan de 1979, a lei que os Estados Unidos criou, ela é muito dubiosa, ela não é muito clara no que os Estados Unidos deverão fazer, né? Então, não necessariamente ele irá, sabe? Ele diz, os Estados Unidos é responsável por oferecer a capacidade de resistir à China, mas isso não significa que os Estados Unidos irá ajudar Taiwan caso a China invada. Porque se isso for uma ação muito custosa, militarmente, economicamente, para os Estados Unidos, talvez eles não entrem em conflito com a China por causa de Taiwan.
2: De que forma você acha que a parceria dos Estados Unidos, Japão e Coreia e Austrália, isso influencia os planos de Pequim?
3: Porque, por exemplo, vamos pensar como um político chinês, né? Você vê o Japão que está se remilitarizando e ele possui esse histórico também de tensão com a China, porque a China já foi invadida pelo Japão, sofreu genocídio, sofreu massacres que até hoje não foram propriamente reconhecidos pelo Japão como crimes de guerra, né? A gente tem então um aumento de mísseis de longa distância por parte do Japão, o que poderia, por exemplo, possibilitar o Japão de atacar sem precisar invadir o território chinês por terra, né, ou por mar. A gente vai ter a Coreia do Sul, que também é um ponto logístico muito importante para os Estados Unidos pelas bases militares que estão ali, e muitos exercícios militares dos Estados Unidos são feitos ali na Coreia do Sul. E a gente tem também a Austrália, que junto do Japão são duas nações ali que têm tecnologia submarina muito superior à China, que, né, pode criar um senso de pressão na China, né? Então, por mais que, por isso que entra em conflito aquela história de narrativa de nós estamos meramente nos defendendo ou estamos criando capacidades ofensivas para caso haja um ataque. Então, cria-se um ciclo vicioso em que a China aumenta o seu poderio militar, os vizinhos também aumentam seu poderio militar, então não dá para dizer exatamente quem está reagindo ao quê, se alguém está se preparando para atacar alguém ou se é meramente um sintoma de uma região que está sintomaticamente ficando cada vez mais restritiva.
1: Agora, onde é que fica a Coreia do Norte nessa situação toda, nesse tabuleiro, ao teu ver, a tua análise?
3: Então, a gente sabe que a Coreia do Norte é uma aliada histórica ali da China, é um dos poucos países que a Coreia do Norte vai estabelecer relações, e a China tem uma relação de transferência ali também, tanto de tecnologia para a Coreia do Norte, quanto também de restringir certos comportamentos da Coreia do Norte. Em termos de conversas bilaterais, ali, ele pode dar uma ajuda em direcionar a atuação da Coreia do Norte em relação a outros países. E o que que acontece também? A gente tem a Coreia do Norte enquanto o plano nuclear da Coreia do Norte, né, estando em atuação nesse momento. E o que que eu penso, né, da Coreia do Norte? Esse plano nuclear dela não necessariamente também é para atacar alguém. É porque a gente se coloca na Coreia do Norte em relação a outros países que também desenvolviam armas nucleares e o programa foi interrompido ou por alguma razão ele foi abandonado. Então, por exemplo, o que a gente vai entender dessa relação é que nações que não têm capacidade econômica ou militar em termos numéricos de lidar com nações mais poderosas vão depender de um programa nuclear sólido para poder tanto se defender e também retaliar, por exemplo, ameaças dos Estados Unidos, né? Então, basicamente, isso opera tanto em termos internacionais, mas também de legitimação do regime interno da Coreia do Norte. A gente conhece o DIUT, né, a narrativa de autossuficiência da Coreia do Norte. Então, eles vão argumentar que é possível desenvolver a economia e a força nacional. Então, a partir desse desenvolvimento do programa nuclear e dessa força nacional que eles possuem hoje em dia de poder se proteger de uma invasão e de uma mudança de regime patrocinados pelos Estados Unidos, é muito interessante e muito relevante para a soberania da Coreia do Norte e também para a legitimidade do governo em relação à sua população. E também a gente tem algumas questões, enfim, geopolíticas mais aprofundadas, mas acredito que a Coreia do Norte está mais interessada em se defender do que realmente promover intervenções ou participar mais ativamente de algum conflito.
1: É isso que eu ia te colocar. Na tua visão, então, a Coreia do Norte, ela se prepara, sempre se militariza cada vez mais para evitar ser atacada. Por exemplo, você não acredita que ela vai olhar para o sul e vai falar: filho, agora chegou minha vez, se prepara que eu tô chegando?
3: Eu acho que não. Eu acredito que hoje em dia as intenções de reunificação da Coreia, elas meio que perderam a força, sabe? Tanto porque já faz muitos anos de que aconteceu a Guerra da Coreia, mas também porque houve uma mudança de entendimento sobre essa questão da reunificação. É claro que para mim é um pouco difícil dizer se o Sul ficasse enfraquecido realmente, se a Coreia do Norte não poderia intervir. Mas eu acredito, hoje em dia, na minha visão, que o interesse da Coreia do Norte é realmente proteger a sua soberania, proteger o seu governo de interferências externas e não necessariamente intervir em outros países e aumentar o seu território, aumentar a sua, enfim, capacidade geopolítica.
2: Acho que a gente podia comentar o fato do Kim Jong-un dizer que vai construir 2 navios de guerra por ano. Que mensagem ele passa com isso?
3: Ah, eu acho que, novamente, é mais do que talvez uma ameaça, mas demonstrar que a Coreia do Norte está ali e que os países devem prestar atenção no que ela está fazendo, porque, de novo, ela pode estar apenas se protegendo, mas ela quer sinalizar que ela ainda está ali, que ela deve ser levada a sério e que a sua força militar, ela é um poder de barganha. Então, ela é uma arma que ela pode utilizar para conversar de igual para igual com grandes potências como Estados Unidos. E principalmente Estados Unidos, por ser uma nação, de certa forma, opositora ao governo da Coreia do Norte.
2: Agora, a questão Coreia do Norte, Coreia do Sul, eles estão, não sei qual que é o nome técnico, se é uma trégua. Você acha que as coisas podem voltar a esquentar entre os dois?
3: Difícil dizer, mas eu acredito que vai continuar limitado ali nas interações entre a zona desmilitarizada, né, porque... O que que acontece? A Coreia do Sul, hoje em dia, quando a gente olha para a política doméstica da Coreia do Sul, a gente tem... É semelhante aos Estados Unidos. A gente tem partidos opositores, então um partido mais à direita e um partido um pouco mais à esquerda. E, geralmente, quando a gente tem movimentos políticos que, em termos de reconciliação com a Coreia do Norte, geralmente são feitos por governos mais alinhados à esquerda. Historicamente, isso. Só que a Coreia do Sul tem um fenômeno muito interessante, que ela faz essa mudança de presidente, de orientação de presidente, a cada 4 anos. Então, como o presidente não pode se reeleger, dificilmente existe uma continuidade política grande o suficiente para que haja um projeto de governo, uma política realmente que possibilite essa restauração de relações, porque sempre vai vir um presidente da oposição e tudo volta para estaca zero, sabe? Então, eu não consigo enxergar, pelo menos por agora, algo que, pelo menos, dá iniciativa da Coreia do Sul para intermediar essas relações novamente.
1: Marta, a gente tem Índia, Paquistão, China, Coreia do Norte, a Rússia, se a gente levar em consideração que a Rússia, na sua maioria, Ásia. Todo mundo tem bomba. Você acha que outra nação asiática tá caminhando pro mesmo caminho para tentar? É aquela coisa assim, eu tenho para não usar?
3: É basicamente ter para não usar. É o dilema do Waltz, né? A lógica de que armas nucleares vão induzir automaticamente aos estados terem um comportamento de cautela maior. Porque isso gera, né, a destruição mútua assegurada, que é basicamente todo mundo sabe que se alguém atacar, ninguém vai sobreviver. Então não adianta simplesmente jogar a bomba porque não vai ter possibilidade de retaliação. Ela existe, só que ao mesmo tempo que isso traz segurança para o estado, vai desestabilizar o sistema inteiro, porque vai criar uma espécie de corrida armamentista para ver quem desenvolve um programa nuclear mais sofisticado. E a gente também tem a questão de que as regras de uso dessas armas são muito individuais de cada estado. Então, o critério de utilização do Paquistão vai ser diferente do critério de utilização da Coreia do Norte. Então, não dá para dizer que uma situação específica vai ser um gatilho para todos usarem. Não, cada um vai definir o seu ponto de atuação a partir do seu próprio gatilho. Então, é muito difícil, sabe? Porque o sistema, a região inteira está se nuclearizando. Então, claramente, quem quiser criar um programa nuclear e tiver condições, não está sendo desestimulado mas ao mesmo tempo é um processo custoso, é um processo que retira dinheiro de outras áreas para a segurança, então não sei se algum país menor estaria disposto a fazer isso, entende? Então é muito uma questão de custo-benefício.
2: Aí você chegou numa questão que eu já pretendia te perguntar, que é a questão financeira. A Europa está colocando bastante dinheiro na defesa e muitos analistas acham que a Europa não vai ser um bom lugar para se viver daqui a um tempo, agora já não é como foi antes, por conta desse investimento no rearmamento. Você acha que a Ásia tem condições de dispor dessa parcela de dinheiro para a defesa? Vai fazer falta para o Japão se ele investir 2% do seu PIB nessa área?
3: Então, quando a gente pensa em Ásia, a gente tem dois grupos de países, né? A gente tem, por exemplo, o Paquistão, que hoje em dia está por volta de 4% do PIB dele em defesa. A gente tem o Myanmar, né, que coloca muita ênfase nas suas forças armadas, mas são países em desenvolvimento, né? Então, a gente está retirando dinheiro que poderia ser para outras áreas mais importantes, como infraestrutura, transporte, educação, saúde, para colocar na questão militar, na questão de segurança. E esses países não possuem um complexo industrial de segurança, né? O que é muito diferente de países como Coreia do Sul, como Japão e como Índia. A gente tem, por exemplo, o Japão, que ele vai começar agora a fazer principalmente vendas de armas para os países do Sudeste Asiático, como Filipinas e Tailândia, que são os aliados ali do Japão e dentro do contexto da aliança com os Estados Unidos, né? Que, né, a gente entende que é dentro de um contexto específico de contenção da China. A gente tem também o programa da Índia, né? Que é basicamente substituir as importações que são de um valor mais alto para a produção doméstica de armas. Então, é um programa de tecnologia doméstica, né? De segurança. E a gente tem também a Coreia do Sul, que tem um mercado de armas muito significante, né? Que gera, então, volta para a economia sul-coreana bilhões de dólares, né? Então, isso também permite empregar muitas pessoas e financiar pesquisas. Então, de certa forma, o que difere esses países é justamente a existência ou não de um complexo industrial de segurança. Qual que é o problema? Quando a gente tem esse setor industrial, ele precisa ser alimentado. Então, é muito difícil a gente falar de paz, porque para esse sistema ter lucro, ele vai precisar de guerra, ele vai precisar de algum conflito que vai demandar armas, vai demandar sistemas de segurança. Então, de novo, a gente cai nesse ciclo vicioso de que a gente quer paz, a gente quer construir um sistema que vai promover a segurança, mas se a nossa economia depende de armas e desse sistema de segurança, a gente não pode ter paz em absolutamente todos os lugares do mundo. Então, nos leva a questionar, né? Se não houver conflito na Ásia, qual vai ser a outra região que será afetada e vai ser drenada, né, por essa necessidade econômica de outros países?
1: O Mundioca teve o imenso prazer de ouvir a análise da Marta Silveira Namber, mestranda em Relações Internacionais e pesquisadora do Lab Ásia da Universidade Estadual do Rio de Janeiro, além de ser pesquisadora visitante pela Fundação Japão. Marta, espero que essa tenha sido a primeira de muitas conversas que ainda teremos futuramente aqui no Mundioca. Espero que você tenha gostado de conversar comigo e com a Melina, assim como a gente gostou de ter conversado contigo.
3: Foi muito legal, eu agradeço o convite e, de novo, eu também espero ser convidado mais vezes. E muito obrigada.
2: Depois dessa convocação, né, Marta? Tem que colocar à disposição. Um abraço.
3: Um abraço.
1: E é engraçado que a gente reuniu algumas curiosidades, na verdade, uma dúzia delas, 12 curiosidades, que a gente vai apresentar agora.
2: E Marcelo, como a gente extinguiu o quadro Mundo Bizarro, a gente abriu outro quadro, que são as curiosidades geopolíticas. Eu vou trazer algumas, você complementa com outras.
1: Pode deixar.
2: Vamos lá. Um, a Ásia concentra os maiores aumentos de gastos militares do mundo. China, Índia, Japão e Coreia do Sul estão entre os países que mais ampliaram seus orçamentos de defesa na última década.
1: Interessante isso, né? Agora, o Japão vive sua maior transformação militar desde a Segunda Guerra Mundial. O país está reinterpretando sua constituição pacifista, aumentando o orçamento de defesa e adquirindo capacidades de ataque de longo alcance, muito provavelmente porque eles estão percebendo que os Estados Unidos não estão tão firmes assim.
2: Exatamente, Marcelo. É bastante significativo o que você falou do Japão. Eles saíram de uma política pacifista para uma política de dissuasão. É a terceira curiosidade geopolítica, a China possui a maior marinha do mundo em número de embarcações. O foco está menos em navios maiores e mais em volume, modernização e capacidade de operar no Indo-Pacífico.
1: A quarta curiosidade é que a Índia investem em autonomia militar também. O programa Make in India, ou seja, feito na Índia, né? Busca reduzir a dependência de importações e transformar o país em exportador de armamentos. Quem faz isso também é a Coreia do Norte.
2: Exatamente. Quinta curiosidade, a Coreia do Norte faz da dissuasão nuclear sua principal estratégia de sobrevivência. O desenvolvimento de mísseis e armas nucleares é visto pelo governo como essencial para evitar uma intervenção externa, ou seja, é por uma questão de sobrevivência.
1: Exatamente. Olha, não vem não que eu tenho aqui. A sexta curiosidade, Mel, é que a Ásia reúne quatro potências nucleares vizinhas: a China, a Índia, o Paquistão e a Coreia do Norte, que a gente acabou de falar.
2: Sétima curiosidade, Marcelo, o Estreito de Taiwan é considerado um dos maiores pontos de tensão do planeta. Aqui a gente entende exatamente como o Xi Jinping, que Taiwan faz parte da China continental, né, Marcelo? Qualquer conflito ali teria impacto direto sobre semicondutores, cadeias globais de produção e comércio marítimo.
1: Muitos dizem que é o calcanhar de Aquiles do mundo atual, né? A oitava curiosidade, Mel, é que o Mar do Sul da China concentra disputas entre vários países, não só a China, mas também Filipinas, Vietnã, Malásia e Brunei. Todos esses reivindicam também partes da região.
2: Interessante, a gente até fez programa sobre isso.
1: Exatamente.
2: Nona curiosidade, a corrida militar não é apenas por soldados, mas por tecnologia, inteligência artificial, drones, guerra eletrônica, hipersônicos, capacidades espaciais viraram prioridades, Marcelo.
1: A décima curiosidade, Mel, é que a Austrália entrou na estratégia asiática de contenção da China. Embora ela esteja na Oceania, né? Todo mundo sabe, a participação dela em alianças como a AUKUS coloca a Austrália no centro da arquitetura de segurança do Indo-Pacífico. Agora, você vai ter peito para encarar a China, são outros 500.
2: Décima primeira curiosidade geopolítica, a Ásia concentra alguns dos maiores importadores e exportadores de armas do mundo. Enquanto países como a Índia continuam comprando equipamentos no exterior, China e Coreia do Sul expandem suas exportações.
1: E para terminar essa listagem de curiosidades que a gente está trazendo no programa de hoje, a gente vai falar sobre população. A demografia influencia a estratégia militar. Tanto que Japão e Coreia do Sul enfrentam queda da natalidade, a gente já trouxe essa questão aqui no Mundioca, e o envelhecimento populacional. E isso pode dificultar o recrutamento de militares e acelerar investimentos em sistemas autônomos e de robótica.
2: Muito legal, Marcelo. Gostei bastante dessa série. Hoje é o último episódio da série sobre a Ásia. E vamos encerrar com os nossos recadinhos?
1: Exatamente. Vou começar de trás pra frente. Se você está no Rio de Janeiro, pode nos acompanhar pela Rádio Metropolitana em 80.5 do Daio. Estamos nas principais plataformas de áudio. E se você nos acompanha pelo Spotify, é legal nos dar 5 estrelinhas para que a nossa mensagem, a mensagem do Mundioca, chegue ao maior número de ouvintes cada vez mais e a gente amplia o conhecimento que a gente tem para dar.
2: É isso, beijos.
1: Tchau, tchau, pessoal, até a próxima.
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7: A Copa do Mundo de 2026 promete ser histórica dentro e fora dos gramados, mas pelo menos no campo ambiental, o recorde não é um dos mais gloriosos. Uma avaliação divulgada pela Plataforma Global de Contabilização de Carbono, a Greenling, estima que a Copa do Mundo, sediada nos Estados Unidos, Canadá e México, possa gerar cerca de 7,8 milhões de toneladas métricas de dióxido de carbono.
8: Para se ter uma ideia da dimensão desse impacto, o volume equivale às emissões anuais de aproximadamente 1 milhão e 700 mil automóveis ou ainda a tudo que um país como Serra Leoa emite em um ano inteiro. Segundo especialistas e ativistas, essa deve ser a Copa do Mundo mais poluente da história. O principal motivo está no próprio formato da competição. Esses três países, 16 cidades sede e milhares de quilômetros percorridos pelas seleções, pelos torcedores, jornalistas e equipes de apoio.
7: Eu sou o Rafael Costa.
8: E eu sou o Kaique Santos e você está ouvindo o podcast Jabuticaba Sem Caroço da Agência Internacional de Notícias Sputnik Brasil.
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8: Lembramos ainda que é possível acompanhar o Jabuticaba nas principais plataformas de streaming de áudio ou no site da Sputnik Brasil, noticiabrasil.net.br e na Rádio Metropolitana na frequência 80.5 FM do Rio de Janeiro. Vamos então conversar com o nosso primeiro entrevistado.
9: Fotossíntese.
8: Recebemos no Jabuticaba Sem Caroço, Délcio Rodrigues, diretor executivo do Clima Info, ele também é físico. Délcio, muito obrigado pela disponibilidade para conversar sobre esse tema relacionado a essa Copa do Mundo que está rolando aqui no Brasil, mas para falar sobre uma preocupação aí ambiental. Bem-vindo, como vai?
10: Vou bem, muito obrigado pelo convite, viu?
8: Délcio, Copa de 2026 tem sido apontada aí como a mais poluente da história. Ela pode ser, né, a mais poluente da história, com as estimativas apontando para emissões de cerca de 7,8 milhões de toneladas de CO2. Conta pra gente, por favor, a relação do aumento do número de seleções participantes e de países sede também, já que são três, com isso, e o que significa esse alerta?
10: O fato da gente ter três países, né, com distâncias consideráveis entre si, e o fato de ter tantas seleções ao mesmo tempo, faz com que você tenha muitas viagens, né? Viagem de avião é talvez uma das atividades que a humanidade tem que mais emite gás de efeito estufa por viagem, né? O avião consome demais combustível, né? O querosene de aviação, é um derivado de petróleo, e a queima de combustíveis fósseis como petróleo, carvão, gás natural é a principal fonte dos problemas que a gente está tendo com o clima. Quando você queima petróleo, os derivados de petróleo, você emite muito gases de efeito estufa na atmosfera, no caso o dióxido de carbono, o CO2, né, que é um dos gases mais importantes para o aquecimento global e para as mudanças climáticas, e a viagem de avião das nossas atividades, como eu disse, mais poluentes, né, em termos climáticos. Então você tem muitas seleções, a torcida acompanhando, né, jogos em diferentes locais, e tudo isso promove um grande número de voos e, portanto, uma grande poluição. Associado a isso, você tem um fato que a FIFA tem como um dos principais patrocinadores a Aramco, né? Aramco é uma das maiores petroleiras do mundo, é uma petroleira da Arábia Saudita, e a Aramco talvez seja a principal empresa responsável pelos gases de efeito estufa que estão mudando o clima do planeta. Então a gente está com uma condição aí bastante favorável, entre aspas, para que a gente tenha nessa Copa realmente uma das situações de maior emissão de gases de efeito estufa da história das Copas.
7: E Délcio, quando a gente fala aí de 7,8 milhões de toneladas de CO2, esse número pode parecer apenas aí um número a ser mais abstrato para a maioria das pessoas, né? Como podemos traduzir esse impacto para o cotidiano?
10: Olha, talvez a melhor maneira que eu vi recentemente de traduzir é comparar com as emissões de uma frota de automóveis, né? Então, as viagens e todas as atividades da Copa, elas são mais ou menos equivalentes a todo o consumo de gasolina dos carros do Brasil durante 2 ou 3 anos. Então, você imagina, todos os carros e veículos leves do Brasil trafegando aí cada um uns 20 mil quilômetros por ano, mais ou menos, esse A emissão de poluentes desses carros, né, poluentes climáticos desses carros, é equivalente basicamente ao que vai ser essa estimativa que você mencionou de emissão da Copa. É difícil de entender um pouco isso, mas eu acho que agora com essa ideia você tem um pouco mais a estimativa da importância dessa Copa para essas emissões.
8: Delcio, queria partir um pouco do que você trouxe também nessas duas últimas respostas aqui no início da entrevista, porque você já traz, né, que um dos principais problemas são as viagens aéreas das seleções, mas tem algo além disso. Claro, a gente tem uma Copa acontecendo aí em Estados Unidos, México, Canadá, em países vizinhos, então tem ali um grande transporte mesmo, um aumento do transporte e deslocamento para essas partidas acontecerem, com mais seleções participando, então, e também equipes de imprensa, né, tendo que se deslocar com relação a isso.
10: E torcedores também.
8: Isso, queria que você falasse um pouco sobre isso, que são outras variáveis para essas emissões que fazem sentido para essa estimativa. E a parte da patrocinadora também, queria que você contextualizasse um pouco melhor o que ela faz, né, a empresa que você citou, e como ela está presente enquanto patrocinadora da Copa do Mundo e parceira da FIFA na organização.
10: Quando você vai analisar um evento como esse, do ponto de vista da poluição, né, do que ela causa, você tem que levar em conta várias variáveis. Eu mencionei as viagens, porque aí está um ponto extremamente importante. Como eu disse, o avião é um equipamento muito consumidor de querosene de aviação, que é derivado de petróleo, e então a queima desse combustível realmente emite muito, né? Então esse talvez seja o principal ponto, mas não é o único. Então, por exemplo, um evento como esse, né, considerando todos os 104 jogos, se eu não me engano, que são programados, tal, você tem, para a realização desse evento, você tem várias fontes, você consome muita coisa. Então, por exemplo, tem um grande consumo de energia elétrica nos estádios. Então, a energia elétrica nos Estados Unidos é bastante gerada por queima de combustível fóssil. Os Estados Unidos gera energia elétrica queimando carvão, né, queimando gás natural também. Então, você tem a energia elétrica consumida a mais, né, por esse evento, é um outro fator de emissão de poluentes climáticos. Os próprios deslocamentos em terra, né, das equipes, dos trabalhadores, da torcida, quando usam veículos movidos a combustível fóssil, ou mesmo indo de metrô, porque o metrô vai consumir energia elétrica, a energia elétrica vai ser gerada pela queima de combustíveis fósseis, então esse deslocamento em terra também é importante para a emissão de gases de efeito estufa. Aí você tem outros fatores menores, né, que também podem contribuir. Quer dizer, quando você analisa um evento complexo como esse, você vai ter vários pontos de emissão. Um outro ponto de emissão seria, por exemplo, os materiais de consumo, né, que você tem ali. É comida, mas muitas outras coisas que são produzidas especialmente para esse evento. Mas já estamos falando de um efeito de terceira ordem. Quer dizer, então, eu acho que é importante, talvez, o que é relevante mesmo são as viagens de avião, são os deslocamentos em terra e também a energia elétrica consumida. A energia elétrica, particularmente nesses países, né, no Canadá, ela é muito gerada por queima de petróleo mesmo, derivados de petróleo. Nos Estados Unidos, muito carvão e muito gás natural. No México também, muito gás natural. Então, você tem três países que têm uma matriz elétrica, né, a geração de energia elétrica é baseada em combustível fóssil, basicamente. Então, tudo isso faz aí, você vai ter que somar as emissões dessas atividades diferentes para obter o resultado, né? Então, quando a gente mexe, se isso fosse no Brasil, Caico, se isso fosse no Brasil, seria muito diferente, pelo menos na parte de energia elétrica, né? Porque o Brasil tem uma matriz elétrica, quer dizer, a composição de fontes da energia elétrica brasileira é muito mais renovável, quase que 90% da geração de energia elétrica no Brasil é feita a partir de hidroeletricidade, a partir de fontes solares e eólicas. Então, no Brasil, a condição para a energia elétrica é muito mais favorável, é muito menos poluente. Mas nesses três países que a gente está falando, México, Canadá, Estados Unidos, aí a geração elétrica é muito baseada em combustíveis fósseis também. Então, você me perguntou da Aramco, né? Aramco é uma das maiores petroleiras do mundo. A Arábia Saudita a principal, Aramco é a empresa estatal, é como a Petrobras é a empresa que era estatal, agora é mista no Brasil, Aramco é a empresa estatal da Arábia Saudita. A Arábia Saudita é um país que tem petróleo praticamente aflorando no solo. Né? Muitas vezes você tem petróleo saindo nas areias da Arábia Saudita. O petróleo lá tem muito petróleo e é muito fácil de explorar. Então a Aramco acabou se transformando numa das principais empresas do mundo, né? Produtoras de combustível fóssil. A gente tem algumas grandes petroleiras comparáveis com a Aramco que são particulares, né? que estão em bolsa, como a Exxon, a Shell, a Total francesa, mas a Aramco é estatal e ela tem um petróleo de baixo custo de extração, então ela consegue competir no mercado muito facilmente. Ao longo do tempo ela virou uma das maiores petroleiras do mundo, né? E o petróleo, junto com carvão e com gás natural, o consumo de petróleo junto com o consumo de carvão e gás natural, ele é a principal fonte de emissão de gases de efeito estufa, que é responsável pelo aquecimento global e, portanto, pelas mudanças climáticas. Né? Cerca de 2/3, ou até um pouco mais, da poluição climática que a gente lança todos os anos, a humanidade como um todo, lança todos os anos a atmosfera, vem da queima desses combustíveis fósseis. Então, assim, quando você está falando de clima, né, quando você está falando da mudança climática, né, você tem que pensar

0: um governo totalitário na Arábia Saudita. Você tem uma ideia, as mulheres até recentemente não podiam assistir jogo de futebol na Arábia Saudita, porque mulheres não podem. Além de ser um país que tortura, que prende opositores, tem uma trajetória bastante assustadora, a Arábia Saudita. E mais recentemente, junto com a FIFA, inventou um prêmio da paz para o Trump. Então, assim, hoje dar um prêmio da paz para o Trump é uma coisa, é quase que cômico. Então, é cômico e trágico ao mesmo tempo. Então, é uma empresa que tem muita responsabilidade na mudança climática. Quando você olha as empresas mais responsáveis, você vai ter no top 10 aí as petroleiras, e a Arábia Saudita é o top 1 delas, né, desse ranking.
1: E, Delson, alguns economistas argumentam que o retorno financeiro para esse tipo de evento acaba compensando essa quantidade aí de poluição que o evento está trazendo. Como equilibrar essa discussão?
0: Olha, sabe aquela história que a sua mãe deve ter dito, você está comparando banana com laranja? A gente já ouviu isso alguma vez na vida. É muito complicado você comparar retorno financeiro com poluição climática, né? E essa discussão é muito complexa. Agora, acho que a única maneira, já que a tua pergunta é como equilibrar, a única maneira que eu imagino é, no longo prazo, aí em 10, 15 anos, a gente abandonar o uso de combustível fóssil. A gente tem tecnologia para isso no mundo hoje, você pode eletrificar praticamente todo o transporte, você pode fazer uma série de coisas. Difícil, alguns setores são difíceis de descarbonizar, né, que parar de consumir combustível fóssil, como a própria aviação é difícil, né, você imaginar um avião a bateria hoje é quase que é muito difícil, porque o peso das baterias seria complexo para os aviões e tal. Mas a gente tem, em muitas situações, essa possibilidade. Inclusive, você sabe que alguns cientistas médicos, né, pesquisadores médicos, escreveram uma carta aberta para a FIFA há pouco tempo atrás, aí um mês, dois meses atrás, alertando para uma série de questões, né? Depois a gente pode comentar isso, inclusive questões médicas para os jogadores e tal. Mas nessa carta, eles terminam a carta dizendo que essa relação, né, da FIFA com a Aramco e a pouca preocupação que a FIFA tem com questões ambientais e direitos humanos na organização dos seus eventos é um ponto de atenção. Então, eles falam de uma série de medidas para reduzir, né, mitigar, como a gente fala, os problemas do calor sobre os atletas, mas no fim eles falam que a redução do uso de combustíveis fósseis tem que ser um elemento estrutural, né, da mitigação e da prevenção dos problemas com os atletas. Essa é uma conexão bastante indireta, mas difícil de entender talvez, mas o que eles estão dizendo é o seguinte: você pode fazer uma série de, você pode assumir uma série de atitudes, como por exemplo a hidratação a cada nos 22 minutos, né, parada para hidratação a cada 22 minutos nos jogos, para ajudar os atletas a enfrentar a situação de calor e tal, e outras medidas que deveriam ser feitas, que eles sugeriram e não foram. Mas eles falam que tudo isso são medidas para você resolver ou tentar mitigar o problema em campo. Mas estruturalmente, se a gente quer ter esportes, futebol e outros esportes acontecendo ao longo do tempo, né, no longo prazo, a gente tem que reduzir as emissões de gases de efeito estufa, porque são elas que estão aumentando a temperatura do planeta e causando todas essas questões. Então é interessante você ver que até médicos do esporte estão preocupados com isso. Então, essa é uma... eu não sei se eu respondi a tua pergunta, mas eu acho que
1: sim.
0: É um ponto de extremamente atenção, e me chamou muito a atenção o fato de serem médicos falando isso. A gente não está acostumado a ver profissionais de outras áreas. Quer dizer, eu falo de gás de efeito estufa todo dia, mas toda hora, mas é difícil você ouvir médicos, por exemplo, falando disso. E daí essa carta me surpreendeu muito, porque é um grupo de 20 cientistas aí dessa área, pesquisadores dessa área médica do esporte, né, se manifestando, E eles colocam como único fator estrutural mesmo para resolver esse problema a redução de gases de efeito estufa. Né?
2: Uma outra preocupação está relacionada à estação climática do período em que a COP é realizada. Como sabemos, enquanto acabamos de sair do outono para o inverno aqui no Brasil, lá no hemisfério norte,

0: transição foi da primavera para o verão, um período que deve ser marcado aí por calor intenso, tempestades severas e grande incidência de raios em várias regiões dos Estados Unidos, pelo menos a previsão. Comenta essa questão pra gente, por favor. Qual que é a expectativa para esse início de verão com vários jogos de Copa do Mundo acontecendo nos Estados Unidos, Canadá e no México?
1: Então, como você disse, a previsão é de, primeiro, um calor muito forte, né? Em quase todas as regiões aí, exceção de algumas regiões do Canadá e também, por exemplo, jogos em São Francisco, talvez não sejam tão afetados. Mas, de resto, o México é um país muito quente, o verão do México facilmente atinge temperaturas próximas de 40 graus. Né? Você tem situação semelhante no Texas e até em Nova York. Quer dizer, então, você tem várias das regiões onde estão localizados os estádios mobilizados para a Copa, em regiões, né, que o inverno sempre foi quente e que com as mudanças climáticas a coisa está aumentando muito mais. Tem um relatório que foi feito por três organizações, a Football for Future, a Common Goal e a Jupiter Intelligence. O relatório chama Pitches Imperial. Eles levantaram eles traduziram um pouco a questão meteorológica para as situações de jogo. Então, eles apontam alguns dados interessantes. Um deles é que 10 de cada 16 estádios, 10 dos 16 estádios que estão imobilizados para a Copa, ficam em regiões de risco de calor muito alto. Então, o calor, a onda de calor talvez seja a principal, as ondas de calor nessa época do ano, nessa região da América do Norte, ela talvez seja o principal efeito climático que os jogos estão submetidos. Não se descarta chuvas extremas que podem ter paralisar os jogos, né? E até inundações nas proximidades dos estádios e outras regiões assim. Quer dizer, então a gente tem uma situação climática complexa para esse ano. Então, assim, voltando aí aos dados que eles levantaram, então eu te falei, né, 10 dos 16 estádios estão em regiões com risco muito alto de calor e 14 dos 16 estádios já ultrapassaram limites de segurança para grandes riscos climáticos no passado. A previsão, nos últimos anos, a previsão aí para 2050 é que 90% deles vão enfrentar condições de calor impróprias. Agora, não vamos falar de 2050, vamos falar de agora, né? Então, tem uma outra análise, aí tem uma rede de meteorologistas internacional, que é o World Weather Attribution. Essa rede, da qual até eu tenho conexões diretas, né? Eles fizeram também uma avaliação da situação de agora, né? Então, eles estão dizendo que a previsão deles é que 25% dos jogos atingirão níveis perigosos de calor. Né? E 5 partidas provavelmente vão ultrapassar o limite considerado inseguro. A condição de verão, né? De começo de verão, nessa região que já é quente normalmente e cujo calor está sendo aumentado dia a dia pelos gases de efeito estufa, a gente tem uma situação de alto risco mesmo. E aí a gente traz um risco, podemos falar disso mais tarde, mas a gente tem um risco aí para jogadores principalmente, mas não só, também para torcedores, também para toda a equipe técnica das seleções e para os trabalhadores, né, que estão ali dando suporte, dando apoio ao evento. Então, eu acho que esses são os pontos principais aí que a gente tem que olhar. Os riscos pelo fato de 10 dos 16 estádios estarem em regiões aí com risco muito alto de calor.
2: E, Delcio, a FIFA fez um protocolo que exige aí a paralisação imediata dos jogos e evacuação do gramado sempre que descargas elétricas ou tempestades forem detectadas aí a pelo menos 13 quilômetros do estádio. E aí as partidas ficam suspensas por um período mínimo aí de 30 minutos, reiniciando essa contagem de espera do zero a cada novo raio registrado. Isso é, como que você avalia esse protocolo? Ele é suficiente, adequado para proteger aí os atletas e também os torcedores, é claro, né?
1: Claro, claro. Eu acho que ele é parte importante do que se pode fazer para proteger atletas, jogadores, torcedores, tal. Mas não é suficiente, né? Quer dizer, na verdade, essa carta que eu mencionei dos 20 pesquisadores médicos, eles levantam eles apontam para uma questão que é um pouco difícil traduzir, mas eu acho que é super importante. Esse fato, essa história das tempestades, dos raios, primeiro vamos falar disso, esse protocolo, eu acho que ele é importante. Ele tem uma questão contraditória quando eu leio esse negócio. Quer dizer, como é que você vai, se você tem raios a 13 quilômetros, você para o jogo e evacua torcedores. Em 30 minutos você volta para tudo?
0: É, complexo.
1: Para quando você inicia, bastante complexo.
2: É muita
1: então
2: coisa.
1: Eu estou imaginando que até, as partidas até podem voltar a acontecer, mas os torcedores não voltarão mais. É o número de pessoas que você tem que evacuar do estádio e depois deixar entrar. Quer dizer, e outra coisa, evacuar os torcedores do estádio, eles vão estar fora do estádio sofrendo as mesmas condições de risco de raios. Então, esse protocolo em particular, eu acho um pouco estranho, mas também não sei como resolver, viu? Tem que pensar muito nessa história para poder resolver essa situação. Mas tem outras coisas, os cientistas que eu mencionei, os médicos pesquisadores que eu mencionei, eles falam de uma coisa que até o professor Orlando Laitano, eu tive com ele na segunda-feira conversando sobre isso. O professor Orlando Laitano é um brasileiro que é professor na Universidade da Flórida, e as pesquisas dele são exatamente sobre atletas de alto desempenho e as condições de calor. Ele pesquisa exatamente isso. Ele está fazendo um trabalho muito interessante com a própria seleção brasileira, sabe? Mas o professor Orlando Laitano estava falando de que cada um dos jogadores que você analisa tem um metabolismo diferente e você sabe, né, que a gente, que o mecanismo humano para se defender do calor é suar, certo? A gente soa, esse suor evapora e leva calor da gente para fora, certo? Esse é o processo para você se resfriar. O que o professor está falando, que ele está concluindo nas pesquisas dele, é que cada pessoa soa de um jeito. O que significa isso? A gente soa todo mundo igual, todo mundo bota água para fora, mas junto com a água a gente põe os eletrólitos, né? Sais, que são extremamente importantes para o balanço eletroquímico do corpo. O que ele fez foi colocar adesivos na pele de vários e vários e vários jogadores e depois analisar a composição do suor desses jogadores. E daí ele percebeu que a conclusão do estudo é que as pessoas perdem eletrólitos diferentes, de maneira diferente. Então, a hidratação dos jogadores não pode ser igual. Aquela bebida que você, né, aquelas bebidas que você toma ali nas paradas de hidratação, elas têm que ter composições diferentes para repor o tipo de sal que você está perdendo, né, dos eletrólitos que você está perdendo com o suor. Então, o que ele está fazendo agora com a seleção brasileira é, a partir dos estudos com cada um desses jogadores, eles estão formulando bebidas que repõem os eletrólitos que cada jogador perdeu durante a partida. Então, esse tipo de avanço no conhecimento científico, né, é que aqueles 20 pesquisadores que assinaram a carta aberta para a FIFA, eles levantaram que a FIFA não está incorporando o conhecimento mais recente médico sobre os impactos do calor nos jogadores. E eles estavam reivindicando que a FIFA, acho que essa é a principal reivindicação dos jogadores, dos cientistas, desculpe, que esses conhecimentos mais recentes, eu mencionei um, tá? Eu também não sou especialista nisso, não sei todos esse conhecimento levantado, mas esse que o professor Laitano está fazendo foi incorporado pela seleção brasileira. Outras seleções a gente não sabe o que estão fazendo, mas a FIFA não tem um protocolo para isso. Não tem um protocolo que incorpore o conhecimento médico, ou pelo menos o conhecimento médico mais recente. Então, a FIFA precisava entender um pouco mais isso.
0: Alguns desafios com relação a isso, e queria partir para uma outra pergunta aqui, Délcio, porque os jogos da fase de grupos estão sendo disputados em regiões com características meteorológicas bastante distintas. O Brasil, por ser um país acostumado ao calor, tem alguma certa vantagem competitiva em determinadas sedes? Você acredita nisso? E aí queria linkar isso também com... A gente trouxe um exemplo de paralisação de eventos extremos, mas tem uma característica muito comum de partidas que acontecem nos Estados Unidos, até partindo do exemplo do Mundial de Clubes no ano passado, que são essas paradas para hidratação, que é um protocolo que é rigorosamente seguido, né? Ali, obrigatoriamente também, que aqui no Brasil acontece a depender de critério e regras específicas, que é o árbitro que define a cada partida, mas não é obrigatório.
1: Sim, pelo que eu entendo das medicações dos médicos, né, e dessa conversa com o Orlando Aitano, essa parada da hidratação é extremamente importante. Ela é extremamente importante, talvez seja o protocolo, a parte do protocolo de contenção de risco que seja a mais importante nesse momento, e a FIFA incorporou, pelo menos isso. E eu espero que a CBF, né, aprenda com isso, passe a incorporar aqui também. A treinadora do time feminino do Sport Recife comentou na segunda-feira que o Sport feminino, o futebol feminino é muito maltratado nessas condições, em relação a essas condições de calor e temperatura. Ela mencionou que alguns estádios são de grama sintética, o que traz um calor, o que aumenta muito a temperatura para as jogadoras. E os horários das partidas também são bastante inadequados, né? Você sabe que aí os times masculinos têm um privilégio em relação a isso, né? Os horários são mais ou menos mais para o final da tarde ou no começo da noite. As meninas estão jogando às 3 da tarde, às 11 da manhã. Então, com uma insolação muito maior. Então, a gente vai ter uma Copa do Mundo feminina no Brasil. Então, eu acho que essas coisas têm que ser consideradas aí na realização desse evento, né? E eu espero que, para o esporte nacional, a CBF aprenda um pouco com isso.
0: Délcio, muito obrigado por conversar com a gente aqui no Jabuticaba Sem Caroço. Esse é o Délcio Rodrigues, diretor executivo do Clima Info, ele também é físico. Muito obrigado mesmo pela disponibilidade para falar um pouquinho sobre esses problemas relacionados também. Nem tudo é só festa, né? Como a gente gosta do esporte, sempre a gente traz aqui também questões relacionadas para problematizar e para entendermos também tudo que está acontecendo e para trazer para o nosso ouvinte. Muito obrigado.
1: Eu que agradeço pela oportunidade e pelo convite. Estamos à disposição.
2: Obrigado, Delcio. Volte sempre. Tchau. A edição desta Copa do Mundo está sendo realizada durante o verão norte-americano, estação marcada não apenas pelo calor intenso, mas também por tempestades frequentes, descargas elétricas e chuvas torrenciais. O alerta não é teórico. No ano passado, durante o Mundial de Clubes realizado nos Estados Unidos, diversas partidas precisaram ser interrompidas por questões climáticas.
0: E agora as autoridades estadunidenses e a FIFA já trabalham com a possibilidade de novas paralisações ao longo da competição. Uma das áreas de maior preocupação é a região de Miami, palco de um dos jogos da seleção brasileira nesta fase de grupos. A cidade é conhecida pela alta incidência de tempestades durante o verão, o que mantém organizadores e as equipes em estado de atenção.
2: Em campo, a disputa será pelo título mundial. Fora dele, a Copa também terá de enfrentar os desafios impostos pelo clima e pela sustentabilidade em uma das edições mais complexas já organizadas. Mas qual é o impacto para os jogadores diante da poluição e das mudanças climáticas na região? Assunto para o nosso próximo convidado.
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2: Jabuticaba Sem Caroço conversa agora com Luiz Fernando Lucas, ele que é educador físico, pós-graduado em musculação e treinamento de força. Luiz, seja mais que bem-vindo ao Jabuticaba, como vai?
4: Olá, tudo bem? Prazer estar aqui falando com vocês, obrigado aqui pelo convite.
2: Prazer é todo nosso, Luiz. Você chega pra gente falar sobre o desempenho dos jogadores agora na Copa do Mundo, né? Luiz, o calor extremo pode alterar significativamente o desempenho físico de um atleta durante uma partida, né? Quais são aí os principais impactos fisiológicos das altas temperaturas sobre resistência, velocidade de reação e até mesmo a capacidade de tomada de decisão dos jogadores?
4: Quando a gente está fazendo uma atividade física, seja ela mais simples, seja ela de alto rendimento, como é o caso agora do futebol durante a Copa do Mundo, o nosso corpo tem várias, reage de várias formas. E no extremo de um jogo de futebol, com a emoção, né, com tudo acontecendo e você tendo que correr, o calor intenso acaba prejudicando mais ainda desgaste, né? Vai deixando o jogador muito mais cansado e ele não consegue render. A gente tem que lembrar aí que pelo menos 90 minutos ele procura estar ali dentro da sua faixa de 80, 90% da sua capacidade. Com o calor que você citou agora, é muito mais difícil você manter, até mesmo, como você citou muito bem, o pensamento, a tomada de decisão fica mais lenta, né? Você começa a ter menos rendimento físico e mental.
0: E nessas condições, né, de calor intenso e alta umidade que passa agora a ter ali nos Estados Unidos com essa chegada mesmo do verão, que vão acontecer a maior parte dos jogos agora, tanto o fim da fase de grupos, quanto também depois ali a outra fase, né, após as eliminatórias, estão previstas aí as condições um pouco até mais complicadas para lugares onde o Brasil vai jogar. Tem Miami, o organismo tem mais dificuldade para dissipar calor. Como que isso influencia o risco de fadiga precoce, as lesões musculares e até quadros mais graves como a própria exaustão térmica? O que que seria, né, um pouco de tudo isso? Conta pra gente, por favor, Luiz.
4: O que acontece é que o nosso corpo ele está sendo levado ao extremo. Numa situação normal já estaria ao extremo ali, de 90, 100% da sua capacidade. Quando você está nessas condições que você citou agora, ficam muito mais sérias, muito mais graves. A gente tem menor resistência física, a gente tem mais sensação de esforço e isso logo acaba gerando uma queda no rendimento ao longo da partida. O calor intenso, né, e juntando com poluição, juntando com todos os problemas, fator psicológico também, isso pode trazer para o jogador, mesmo aquele que já está muito acostumado, aquele que joga até em condições parecidas, pode trazer problemas seríssimos. A gente tem que lembrar agora que inclusive está sendo pensado, né, durante os jogos, porque tem a pausa hídrica, né, a pausa técnica lá para beber água, né, para dar uma respirada um pouquinho a mais, porque o calor é intenso e isso está tão sendo levado a sério que vai ser mais para frente, vai ser colocado como regra em todos os jogos oficiais, ou na maioria dos jogos oficiais, dependendo do calor intenso. Por quê? O risco de ter um problema muito sério, como até um AVC, ou um problema físico, né, de desgaste muscular, é muito grande. Os jogadores, eles às vezes não pensam nessas possibilidades, ou até pensam, mas também não tem muita voz para falar sobre isso. E agora, graças a Deus, alguém teve essa ideia de tomar essa iniciativa de colocar uma pausa ali para que eles possam respirar. Agora, na questão mais física, né, a questão da regulação térmica, o calor intenso, nós já tivemos casos de pessoas em campo aí tendo convulsão, tendo casos de pessoas que quase aí tiveram uma morte de repente, porque o corpo vai ao extremo, né? A capacidade respiratória, você já não consegue respirar tão bem num jogo de futebol de 90 minutos.
2: Engraçado, né? Como que é de fato uma máquina, né? O computador, o celular, quando tá superaquecido, ele avisa e desliga, né? O corpo humano é a mesma coisa, né, Luiz? Bom, você tocou aí sobre os pontos, as pausas de hidratação, né? A FIFA adotou essas pautas aí em algumas competições e diante desse cenários climáticos aí previstos para esse ano, essas medidas, Luiz, na sua opinião, são suficientes ou seria necessário aí repensar horários de jogos, duração dos intervalos e protocolos médicos?
4: Olha, na minha opinião, eu acho que a gente tem que pensar na possibilidade de ter sim uma parada técnica, uma parada para beber água ali no meio, ali como está acontecendo, 22 graus, em condições que precisem, né? A gente vê aí, às vezes, está frio, ou então não tem necessidade de uma pausa daquela e acaba dando uma travada no jogo, mas tudo dependendo da condição. Então, eu acho que a FIFA tem que, na minha opinião, né, deixar essa pausa como uma possibilidade e o juiz, durante o jogo, dependendo do formato que está ali a partida, se está calor naquele dia, aí sim faz aquela pausa. Eu acho que é necessário, sim. Em relação ao horário dos jogos, eu acho que um jogo ao meio-dia não é viável para ninguém, seja a condição que for, mas um jogo pela manhã, como tem no Campeonato Brasileiro, alguns jogos às 11 horas da manhã, ou mais para o final da tarde, 5 horas da tarde, dependendo ali do local onde isso vai acontecer, eu acho que é uma coisa a ser pensada.
0: E a gente tem, né, os estudos, alguns estudos apontando que esse calor excessivo pode impactar também as funções cognitivas. Num esporte de alta exigência tática, como é o futebol, como que isso pode afetar também a concentração ou ou a própria leitura de jogo e tomada de decisões sobre pressão influencia?
4: Influencia muito. Uma pessoa que está muito cansada, ela não consegue pensar, né? Ela não consegue respirar direito, então o pensamento dela fica mais lento, né? Além da resistência física, além da maior sensação de esforço, tem a queda do rendimento também na parte cognitiva. A pessoa, né? A gente mal comparando, a gente quando está com muito calor, ou quando a gente está com muito esbaforido, andando na rua mesmo, às vezes a gente fica com o pensamento mais lento, né? O cérebro tem mais dificuldade para mandar o pensamento, formular o pensamento por completo, e a gente fica com um pouco mais de dificuldade. Você imagina um jogador que está ali no seu extremo, correndo durante 90 minutos, ele precisa, às vezes ele tem aquela fração de segundo para decidir se ele vai dar uma cabeçada para frente, se ele vai dar, vai chutar um jogador da mesma equipe que está um pouquinho mais à frente, ou se ele vai recuar a bola. Ele precisa, tem frações de segundo para pensar nisso. E essa fração de segundo, num calor extremo, já não consegue trazer tantas decisões para ele. O pensamento fica mais lento, sim, e é prejudicial tanto para o jogo como para o jogador.
2: É, até porque o futebol é um jogo rápido, né? Então, os jogadores ali, teoricamente, precisam estar muito conectados com aquele jogo, com aquela partida. E quando tem a pressão de ser um campeonato mundial, que o mundo tá parado ali para poder assistir, né? E tem a pressão da torcida, que tá ali no estádio, e ainda tem esse calor excessivo, nossa, uau, eu acho que eu não daria conta. Bom...
4: E você imagina um goleiro que vai ali defender ou levar um pênalti, né? Um goleiro tem, ele, tanto é que ele tem que decidir para que lado que ele vai antes de chutar a bola, de tão rápido que é. Você imagina na hora de defender um pênalti, se ele tá ainda com um pensamento mais leve ainda. São milissegundos aí que podem fazer a diferença.
2: E é bom até a torcida saber disso, né? Porque quando a torcida começa a gritar, xingar ali os jogadores, ela precisa entender também que eles estão sobre essas variáveis, né? De pressões aí.
4: Bom, exatamente.
2: E Luiz, a poluição atmosférica, ela afeta, né, diretamente a capacidade cardiorrespiratória dos atletas. De que forma que a exposição prolongada a poluentes compromete aí a oxigenação muscular e o rendimento durante aí os 90 minutos de jogo?
4: Inclusive, né, a Copa do Mundo, especialmente essa, né, México, Estados Unidos, Canadá, ela está sendo apontada como uma das mais complexas do ponto de vista climático como ambiental, exatamente por tudo isso que você citou aí. A poluição, ela realmente, ela traz muitos malefícios, tanto para a gente que está aqui vivendo lá de fora, quanto para os jogadores. O jogador, quando ele está em campo e ele tem ali um oxigênio comprometido, obviamente ele vai ter todo o organismo dele sendo contaminado também. Você imagina, um jogador, a gente quando está cansado, né, naturalmente a gente começa a respirar de uma forma, não diria errada, mas uma forma diferente de quando você está em repouso, né? Você normalmente tem que puxar o ar pelo nariz, soltar o ar pela boca. Quando a gente puxa o ar pelo nariz, naturalmente o nosso organismo filtra, né, o que pode daquele ar que está ali disponível, e quando a gente solta o ar pela boca, a gente está expelindo ali o CO2. Quando a gente está muito cansado, a gente começa a puxar o ar pela boca, que a gente já não tem esse primeiro filtro, né, que a gente teria se estivesse respirando pela narina. Então, você imagina um ar poluído, um jogador, né, o atleta, está colocando aquele ar todo poluído direto dentro do organismo, direto para dentro do corpo. E isso afeta muito, primeiro, a respiração, porque o ar vai direto para os pulmões, e com a respiração a gente não tem a oxigenação necessária, né, do sangue, né? O sangue não tem ali tanto oxigênio, e isso aí acaba refletindo também na musculatura, porque quando a gente respira, a gente também está alimentando, vamos dizer assim, alimentando a nossa musculatura que está sendo tão exigida ali. Então, é um ponto muito importante que a gente fale que a poluição, seja a poluição dos rios, né, a repoluição da água, mas a poluição do ar, que nesse caso aqui é o mais importante, né, o mais vital ali para quem está em campo, a poluição, ela vai afetar também a recuperação muscular. O jogador que ele passou um jogo inteiro consumindo oxigênio ou pouco oxigênio ou que muita poluição, ele não vai ter uma recuperação muscular suficiente para o próximo jogo.
0: E para além dessa parte física mesmo do corpo, a parte respiratória também, né, Luiz? Porque essa Copa, como você bem ressaltou, a gente está trazendo aqui diferentes regiões, de três países, diferentes regiões climáticas dentro desses mesmos países, jogadores precisando se adaptar rapidamente aos ambientes que são muito diferentes, e aí são os desafios físicos de atuar com essas temperaturas, umidade e qualidade do ar muito diferentes no intervalo de poucos dias nesse deslocamento, não só os jogadores, né, mas os torcedores que às vezes vão acompanhar em mais de um local e os próprios jornalistas, né, que vão cobrir isso. E aí queria fazer, né, essa comparação, porque quem tende a ter problema respiratório ou quem já trabalha com a voz, como artistas, né, cantores, né, atores, atrizes, geralmente tem esse cuidado com a própria nebulização, enfim, já pensando que precisa ali ter voz e evitar também problemas alérgicos. Passa a ser uma preocupação um pouco mais constante de que talvez não seja tão habitual para esses atletas, mesmo que, claro, estamos falando aí de atletas que às vezes saiu daqui do Brasil e estão atuando fora e de certa forma já precisou se adaptar nesse sentido também, ou de, quando a gente pensa num campeonato brasileiro aqui, de atletas que viajam entre estados e também percebem esse clima diferente. Mas como que é essa preparação para além, né, do físico também? É importante tê-la nessa Copa do Mundo?
4: É muito importante, tem que preparar o corpo inteiro, tanto o corpo, parte física, mas também a mente, né? Você ter a consciência, né, e ter a tranquilidade, né, de ter um campeonato tão longo como é a Copa do Mundo. O brasileiro também é muito longo, mas sendo no Brasil, acaba que fica um pouco mais fácil, você tá mais dentro da sua casa, o clima, ele pode ser um pouquinho diferente aqui ou ali, mas não tem tanta diferença como acontece, né? Tem jogos no Canadá e jogos no México, você imagina o frio e o calor que você pode enfrentar tanto no Canadá como no México. Então, tudo isso você tem que levar em consideração. E tem que sim treinar o seu corpo, adaptar o seu corpo. Eu fiquei muito impressionado quando eu percebi, né? A gente vê as notícias, mas tá na hora que a gente percebe realmente. E os jogadores, eles foram para esses países, né, para concentração, muito próximo do início da Copa do Mundo. Não teve um tempo de você se adaptar fisicamente ao clima, se adaptar, até mesmo a tentar se adaptar, né, à poluição, ao que você vai encontrar no dia a dia ali. Então, é muito preocupante, porque quem está exposto a isso já há algum tempo, o corpo vai criando uma resistência, nosso corpo é altamente adaptável e vai criando resistência até um certo ponto. Mas para quem acabou de chegar lá, é muito prejudicial. Muitas pessoas podem sentir lá tosse, ter crise de tosse, ter ardência na garganta, até a sensação de aperto no peito, em alguns casos, falta de ar. Então, com essas viagens todas, com tantos jogos, com a pressão da torcida, com a pressão comercial em cima desses jogadores, é muito comum você ter problemas respiratórios numa situação como essa. E aí você imagina, às vezes o atleta já tem algum problema de bronquite, de asma, e isso vai afetando cada vez mais o organismo da pessoa, né, tendo broncoespasmo, até mesmo por conta do exercício, você tem aquela respiração um pouco mais complicada. E a gente está falando muito sobre respiração, sobre poluição, mas é bom a gente lembrar também que a poluição pode causar outros problemas agudos no nosso organismo, como efeitos cardiovasculares e problemas até maiores do que o problema da respiração também, que já é muito grave.
2: E, professor, com a previsão aí de tempestades, possíveis interrupções e atrasos nas partidas, quais são os efeitos dessas pausas inesperadas sobre o condicionamento físico desses atletas e também o risco de lesão ao retornarem aí para a partida? Porque, de acordo com a FIFA, a região que algumas partidas vão rolar, está prevista tempestade, né? Com raios, e é uma região que cai muito raio, então automaticamente os jogos serão parados, né? Até que os jogadores possam voltar aí pro gramado de forma segura. Isso é, então o corpo começa a esfriar. Aí do nada o corpo esquenta de novo. Quais os riscos? riscos.
4: É, realmente é muito arriscado você parar uma atividade física de repente e ficar ali 20, 30 minutos, dependendo do protocolo, né? Porque depende, pelo protocolo dos Estados Unidos, né? Principalmente, tem caiu um raio a tantos metros, você tem que parar durante 15, 20 minutos. Se tiver um outro raio, tem que parar mais tempo ainda. Mas, nesse caso, os atletas, imagino eu que eles têm essa organização, quero acreditar nisso, mas eles não param de repente, eles terminam ali a partida, eles vão pro vestiário, eles vão tendo ali o que a gente chama na educação física de volta calma, né? Eles vão parando aos pouquinhos, não é uma parada brusca, e quando vai voltar pro campo, quando vai voltar, eles têm novamente um aquecimento, né? Eu espero que a FIFA, a CBF, enfim, quem controle isso durante o jogo, que eles façam realmente isso. Mas para nós, meros mortais, atletas de final de semana e tal, a gente, quando está fazendo uma atividade física, a gente vai parando aos pouquinhos, tem a volta calma, volta a respiração, volta baixos batimentos cardíacos, e depois, quando vai começar novamente a atividade, tem ali o aquecimento, tem ali a volta à atividade de uma forma normal.
0: Luiz, a gente tem, né, aqui no Brasil e em outros países também, um critério e regras para entre um jogo e outro, né? Termina um e aí tem um tempo mínimo para que seja feito outro, até por conta desse descanso mesmo que é necessário para os atletas. Queria que você comentasse como é isso na Copa do Mundo, que é um torneio aí longo, desgastante, e a cada fase talvez esse intervalo até vai diminuindo entre um jogo e outro. Sobre essa recuperação, é ideal, principalmente pensando, né, nesse clima de verão onde as partidas estão acontecendo, já que a gente tem um histórico, né, a gente tem trazido nesse episódio, lembrando do Mundial de Clubes, que houve muito essas paralisações no ano passado, que também ocorreu nos Estados Unidos. Qual que é a sua visão sobre isso? A FIFA organiza bem esses intervalos, também considerando tudo isso, ou acaba também sendo que é meio que automático, assim, os intervalos são ideais, não necessariamente atrelados ao clima ou essas condições que a gente está trazendo aqui?
4: Olha, na minha opinião, pelo menos essa primeira fase agora está dentro do que é esperado, né? A gente teve o primeiro jogo do Brasil no sábado, o outro jogo do Brasil foi numa sexta-feira, agora o próximo jogo vai ser numa quarta, então uma média aí de 5, 6 dias de descanso para um jogo mesmo, eu acho que está dentro do que, até o que os nossos jogadores estão acostumados aqui com o Campeonato Brasileiro, junto com Copa do Brasil, junto com outras competições que ficam bem próximas. Eu acho que 5, 6 dias é suficiente para que eles possam descansar, ter uma recuperação suficiente para um próximo jogo. Lógico, nesse meio tempo tem treinamento, tem, né, mas que eles não são levados aos extremos como acontece num jogo como oficial, né, um jogo da Copa do Mundo. Eu imagino que nessa primeira fase, a princípio, está dentro do normal. Na próxima fase, os jogos começam a ter um pouco mais de tempo, né, porque vão ser menos seleções, mas eu acredito que sim, está dentro do esperado, né, dentro do que o nosso corpo é capaz de se recuperar para começar novamente a ser cobrado num jogo oficial.
2: Luiz, como você bem disse, né, inclusive é o pontapé inicial aqui desse debate no Jabuticaba, que é a Copa deste ano, tem sido aí apontada como uma das mais impactantes do ponto de vista climático, né? Na sua avaliação, as mudanças climáticas já deixaram de ser apenas uma preocupação ambiental para se tornarem aí uma questão de saúde e performance esportiva?
4: Com certeza absoluta. Eu acho que a gente tem que parar de pensar só na questão, vamos salvar o mundo porque a gente precisa da... Não, a gente está vivendo malefícios, né, no nosso corpo, né? Quantas e quantas pessoas que chegam nas academias, chegam vindos de consultas médicas, né, que foram os médicos pediram para que essas pessoas fossem procurar uma atividade física, porque eles já não estavam mais conseguindo capacidade até de respirar. E tudo isso está, obviamente, tá entrelaçado com os problemas climáticos. A gente está respirando lixo quase todos os dias, por mais limpa que seja a nossa cidade ou nosso mais próximo da onde a gente mora, a gente está respirando lixo de outros países que vem a poluição vindas para a nossa região também. Então, eu acho que assim, já passou da hora da gente parar de pensar que cuidar do clima, cuidar da é só questão de natureza. Não, é questão de saúde mesmo. A gente está vivendo e respirando lixo 24 horas por dia.
0: É uma situação lamentável, na verdade, triste, que temos alguns desafios para lidar com isso, principalmente com mudanças climáticas também. Historicamente, a gente já viu, né, seleções sofrerem copas disputadas sobre calor intenso, e fica uma pergunta aqui sobre quais características físicas e estratégias de treinamento, além de algumas que você já citou, podem dar vantagem às equipes mais preparadas para enfrentar essas condições extremas. E aí já é, né, uma opinião que talvez vá além da sua formação e como especialista, sobre se o Brasil pode ter também uma vantagem nesse sentido, né? A gente vive num clima tropical que a gente está acostumado a cada ano também sofrer um pouco mais com o calor. A gente pode também ter uma vantagem nesse sentido em comparação com várias outras seleções, além, claro, do nosso futebol, que é um dos melhores do mundo aí em busca desse hexa?
4: Olha, acho que a única vantagem que a gente consegue, se é que a gente pode chamar isso de vantagem, é porque realmente é exatamente o que você citou. A gente vive num país que tem um clima, durante boa parte do ano, um clima bem quente, né? Então acho que os jogadores que jogam aqui no Brasil, ou que passaram bastante tempo da vida antes de saírem do Brasil, né, num clima mais quente, eu acho que sim, eles têm uma vantagem em cima de países europeus que vivem frio na maior parte do tempo, né? E eu acho que sim, mas eu continuo dizendo que a gente tem também que jogar bola, a gente tem que jogar futebol, não adianta ficar dependendo, como diz a música do Skank, né? Que bola na trave não quer colocar. Tem que botar a bola dentro da rede e fazer um futebol bonito para poder ganhar a Copa. Mas acredito, sim, que a gente tem uma certa vantagem, acho que até por isso mesmo que, né, de 4 em 4 anos a Copa do Mundo é realizada num país diferente, também já pensando na questão de temperatura, de altitude, quando tem, eu acho que tudo isso é pensado também, mas por nós, né, vivermos aqui, começando futebol aqui, treinando aqui, eu acho que a gente leva uma certa vantagem, sim, em relação a países mais frios.
2: E, professor, além dos atletas, né, a gente não pode esquecer também dos juízes, né, os árbitros ali, que também ficam correndo ali o tempo inteiro junto com os jogadores. Os efeitos do calor e da poluição, você trouxe que o calor pode afetar aí a concentração dos jogadores, né? E imagino o quanto também pode afetar a esses profissionais que estão ali justamente analisando o jogo para que a partida seja feita aí de forma transparente, né? Que as faltas sejam de fato cumpridas, escanteios, enfim. Como que isso pode impactar esses profissionais e não deixam de ser atletas também, né? Porque eu acho que eu não ia durar 5 minutos correndo para um lado e para o outro dentro do gramado, eu confesso. Mas enfim, a preparação para esses profissionais é diferente dos atletas? Como que funciona?
4: Eu nunca acompanhei um treinamento de perto de um juiz, mas pelo que a gente sabe, né, eles realmente têm um treinamento bem forte, um treinamento, né, até mais, né, eles precisam correr muito mais do que os jogadores que estão em campo. Basta a gente pensar que se o jogador está no ataque e a bola está na defesa, o jogador que está ali, ele tem aquele tempinho para dar uma respirada, né, ele tem aquele tempinho para dar uma caminhada ao invés de correr. O juiz não, o juiz tem que estar junto da bola ali durante os 90 minutos mais o tempo de acréscimo que ele mesmo dá. Então ele tem que estar muito mais preparado fisicamente para correr do que qualquer jogador que está ali em campo. Então o efeito com ele é cardiorrespiratório, o trabalho que tem que ser feito com ele de resistência é muito importante. Ele é tão atleta quanto tem quem está jogando ali o vestindo a camisa da sua seleção. Ele precisa realmente ter esse treinamento físico e também, como você bem citou, treinamento psicológico, né? E enfrentando o calor, enfrentando poluição, ele precisa, né, ter ali a sua concentração, apesar de tudo, né? De toda a pressão também em cima dele, ele precisa daquela concentração para que ele possa tomar uma decisão rápida e que ele possa também tomar a melhor decisão. Mas para isso, é claro, ele ainda tem o apoio dos árbitros auxiliares. Ele tem o VAR agora, ele tem toda a tecnologia também junto com ele que vai dar aquele apoio, mas a hora da decisão tem que ser dele. Foi ele que dá a última cartada ali, é a decisão dele que fica valendo, e a gente já viu aí várias e várias vezes que às vezes a decisão do juiz acaba mudando totalmente o rumo de um jogo.
0: É muito curioso, né? Como parte da preparação, por exemplo, pensando no calor, antes das partidas, dos treinos, às vezes até a utilização de coletes, né? Que ajuda a baixar a temperatura interna do corpo, coletes de gelo, né? Para retardar essa exaustão mesmo provocada pelo calor. E queria que você comentasse também como muda a alimentação desses atletas. Também dá para adaptar a alimentação pensando em todos esses efeitos, né? Falam até em, acho que, em dieta antioxidante.
4: É, a alimentação é a base de tudo, né? Qualquer atividade física, a gente tem três pilares, né? A alimentação, o treino propriamente dito e o descanso, né? Então, assim, esses três pilares, independente da condição climática, independente da condição que for, esses três pilares, eles têm que estar firmes ali para que qualquer atleta ou qualquer juiz ou qualquer pessoa esteja apto ou apta para participar ali. A alimentação, obviamente, quando a gente está num local mais quente ou vamos ter ali uma partida de futebol, como é o caso que a gente está citando hoje, mas qualquer outra atividade, né? Se a gente for trazer isso para corrida também, a gente vai fazer uma maratona, a gente tem ter uma alimentação X, a gente vai correr uma corrida de curta distância, tem que ter uma outra alimentação. No jogo de futebol é a mesma coisa. Para o treino, eles vão fazer uma alimentação voltada, mas para que ele também não tenha, não se sinta estufado, não se sinta mal durante o jogo. Então, assim, tudo aquilo que for em benefício do atleta é muito bem-vindo. Obviamente não é muito meu campo, mas a parte da nutrição, ela está muito ligada a tudo aquilo que o jogador tem como necessidade física durante o jogo. Então, se ele vai gastar muita energia, o ideal é que ele consuma muito carboidrato, ou pelo menos um pouco mais de carboidrato. Após o jogo, né, depois para recuperação muscular, o ideal é que ele dê prioridade para as proteínas. E aí vai depender também do ambiente onde ele vai estar, vai depender também de quanto tempo ele vai jogar, se ele já vai começar o jogo no primeiro tempo, se ele vai entrar no segundo, se ele vai ficar no banco durante todo o jogo. Tudo isso a equipe de nutrição pensa para que ela possa ser direcionada para aquele jogador. Eu imagino que seja assim, nunca vi como é que é realmente dentro de uma seleção, mas os jogadores que vão começar a partida, eles não têm a mesma dieta, não deveriam ter a mesma dieta de um jogador que vai entrar só no segundo tempo ou que não vai jogar provavelmente. Tudo isso é pensado.
2: É isso, o Jabuticaba Sem Caroço teve o prazer de bater esse papo com Luiz Fernando Lucas. Ele que é educador físico e pós-graduado em musculação e treinamento de força. Luiz, muito obrigado pelo seu tempo aqui no Jabuticaba. Volte sempre.
4: Eu que agradeço a oportunidade de estar aqui falando com vocês. Podem contar sempre comigo.
0: Muito obrigado, Luiz. Um abraço.
4: Um abraço. Tchau, tchau.
0: Nosso tempo acabou, então chegou a hora de colocar ponto final em mais um episódio do Jabuticaba Sem Caroço. 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
2: Lembrando que nós também estamos no site da Sputnik Brasil, noticiabrasil.net.br, e também na rádio Sputnik Metropolitana, frequência 80.5 FM do Rio de Janeiro. Até a próxima.
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7: Boa noite.
8: Boa noite para você que nos acompanha em todo o país.
7: Quinta-feira, 25 de junho de 2026.
8: Vamos ao destaque do dia: soberania no campo.
7: O governo do Brasil anuncia a retomada das obras da unidade de fertilizantes nitrogenados 3, na cidade de Três Lagoas, em Mato Grosso do Sul.
8: Serão investidos mais de 5 bilhões de reais com o apoio do novo PAC. E a nova fábrica terá capacidade de produzir 16% da demanda nacional por ureia.
7: O presidente Lula destaca que a produção de fertilizantes garante a blindagem do país em relação à subida de preços internacionais.
9: Preços absurdos de fertilizantes que poderiam ser produzidos no Brasil, que aumenta a cada guerra que alguém quer dar no outro lá fora, e o pobre brasileiro paga o preço dessa guerra.
8: E ainda em Mato Grosso do Sul, o presidente entrega a titulação de terras para 1.390 famílias assentadas na reforma agrária.
7: Elas produzem leite, grãos, frutas e hortaliças e criam pequenos animais.
8: Com a titulação, produtores poderão acessar políticas públicas de crédito e assistência rural.
7: E você vai ouvir também oportunidades de negócios para empresários brasileiros.
8: Com a entrada em vigor de novas tarifas na União Europeia por causa do acordo com o Mercosul, o governo do Brasil quer aumentar exportações, inclusive de pequenas e médias empresas.
7: E nós conversaremos sobre isso com o Laudemir Miller, presidente da Apets Brasil, a agência brasileira de promoção de exportações.
8: Hoje, na apresentação da Voz do Brasil, Mariana Jungmann e Luciano Seixas.
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8: Três aeroportos de Mato Grosso do Sul estão agora mais modernos, com capacidade ampliada e com mais conforto para os passageiros.
7: O presidente Lula esteve hoje em uma série de eventos no estado e participou agora há pouco da